0: Por 2-0.
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0: Mais 12 horas no prazo para a correção dos exames nacionais da primeira fase do secundário. Os classificadores têm agora até ao meio-dia de quarta-feira. O Ministério da Educação mantém, quer fixar essas notas na sexta-feira. E o trabalho dos professores está longe de terminar. Ainda não chegou sequer a segunda fase dos exames. Camila Vidal.
2: A primeira fase dos exames nacionais acabou a 26 de junho, mas há provas que ainda estão nas mãos, ou melhor dizendo, nos computadores dos docentes. O prazo inicial para a correção foi já estendido em 5 dias, mas a fixação das pautas só atrasou 3. O Governo promete que as notas serão afixadas nas escolas na sexta-feira. A segunda fase dos exames para os alunos do secundário é já na próxima semana, de 21 a 24 de julho. A data foi alterada no início do mês para dar mais tempo para corrigir as provas anteriores. O método de avaliação vai ser o mesmo, provas escritas, depois digitalizadas e corrigidas digitalmente pelos professores. O processo está longe de terminar para os docentes classificadores. 7 de agosto é a data para a divulgação das notas da segunda fase e é também a data para fixar as reapreciações pedidas aos exames da primeira fase. O processo de avaliação só termina a 28 de agosto, dia em que serão publicadas as notas das provas da segunda fase em reapreciação. O que não muda desde o início do processo é a data para as candidaturas ao ensino superior. Mantém-se 20 de julho, próxima segunda-feira, para a abertura do concurso nacional de acesso.
0: Uma espécie de calendário dos professores do secundário para este verão. O Primeiro-Ministro admite eventuais falhas políticas no processo dos exames nacionais do secundário, mas Luís Montenegro aponta que há resistência à mudança por parte de alguns professores. Disse-o esta noite em Palmela perante uma plateia de militantes social-democratas. Inês Ameixa.
3: O processo de digitalização dos exames nacionais é complexo, inclui tecnologia e hábitos enraizados, reconhece Luís Montenegro, que não deixa de apontar o dedo a alguns professores.
4: E acreditem que eu vou dizer isto, não é para sacudir responsabilidades, nem é para estar a acusar ninguém, é porque é assim mesmo. E aqui e ali também com algumas resistências. Basta ver que os professores não têm todos a mesma opinião sobre, nomeadamente, este processo.
3: E isso perturba o processo em si, diz o Primeiro-Ministro, que admite.
4: E eventualmente até com alguma falha que possa ter sido cometida pelos responsáveis políticos, pelos responsáveis dos serviços. Tudo isto causa alguma inquietação nos alunos, nas famílias, em todos nós.
3: E apesar de todas as falhas no processo de correção das provas, Luís Montenegro mantém-se convicto, a digitalização dos exames e do próprio sistema de educação é mesmo para seguir em frente, como parte da guerra à burocracia já decretada pelo Governo.
4: E aqui recordo, eu coloco a minha cabeça no cepo. Eu digo aos meus colegas no Governo que não tenham receio de modernizar os serviços que tutelam, que não tenham receio de enfrentar as resistências que há dentro dos seus serviços.
3: Acrescentando que esse caminho vai ser feito sem prejudicar ninguém. Palavra de Luís Montenegro, que rejeita ainda as acusações de que o Governo não tem tido empatia ou que tem sido insensível na condução do processo dos exames nacionais.
0: E o Primeiro-Ministro teve mais acusações a fazer esta noite com militantes social-democratas em Palmela sobre as críticas às novas propostas do Governo para o mercado de arrendamento. Luís Montenegro mantém que essas propostas vão estimular o aumento da oferta e acusa Chega, PS e partidos da esquerda.
4: O que é que espera o Partido Socialista? O que é que espera o Chega e os seus parceiros nestas matérias, que são o Partido Comunista e o Bloco de Esquerda e o Livre, o que é que esperam que possa resultar da manutenção das políticas que tivemos nos últimos anos? Então, se eles se queixam que não há casas para arrendar, que o preço é altíssimo, e é, as duas coisas são verdade. Mas são verdade na sequência das políticas que eles defenderam e implementaram nos últimos anos. Onde é que está a dúvida? Qual é a lógica, e já agora até a moral, de temerem soluções que comprovadamente podem estimular o aumento da oferta no mercado de arrendamento?
0: Luís Montenegro, esta noite em Palmela. Em Coimbra, a Ministra da Saúde confirma as obras da nova maternidade daquela cidade. Arrancam até ao final do ano, mas Ana Paula Martins não se compromete com uma data.
5: O Governo tem esta, digamos, importantíssima obra inscrita naquilo que é o seu programa para esta legislatura. Por isso, aquilo que eu posso dizer é que, naturalmente, esta obra acontecerá. Estou bastante confiante e otimista relativamente ao início deste projeto, ainda durante o ano 2026.
0: A nova maternidade vai ser construída no perímetro dos hospitais da Universidade de Coimbra para substituir as duas maternidades que existem atualmente na cidade. Ao longo dos anos, este projeto sofreu vários atrasos. No orçamento do Estado para 2025 já havia verba para a empreitada, mas o concurso não foi lançado. A Ministra da Saúde a falar do tema à margem da cerimónia que vai dar início, Joaquim Reis, ao primeiro centro colaborador da OMS para cuidados integrados ao longo do ciclo de vida em Portugal.
6: Coimbra vai acolher o primeiro centro colaborador da Organização Mundial de Saúde dedicado aos cuidados integrados ao longo do ciclo de vida. O protocolo das instituições de Coimbra, Unidade Local de Saúde, Centro Académico e Clínico e Universidade, com a OMS, vai ter, segundo Francisco Matos, presidente da OLS Coimbra, um papel importante. Já a partir de agora.
7: Vamos começar a desenvolver iniciativas que visam ser referência na integração de cuidados, que precisam obter resultados não só neste processo de integração, mas também na saúde das populações ao longo de todo o ciclo da vida. Vamos fazer uma avaliação pormenorizada, científica e translacional dos percursos assistenciais integrados, desde os cuidados de saúde primários até aos hospitalares e evoluindo depois para os cuidados a seguir aos cuidados hospitalares. Poderemos afirmar-nos como uma referência a nível não só nacional, mas a nível internacional e aí criar colaborações de forma a alavancar outros locais nacionais e internacionais nesta perspectiva da integração de cuidados.
6: Para a Ministra da Saúde, Ana Paula Martins, o protocolo agora estabelecido demonstra uma ambição.
8: Fazer de Coimbra um laboratório vivo de inovação em saúde pública, capaz de produzir conhecimento relevante para Portugal, naturalmente, mas para a Europa e também para o mundo.
6: O protocolo agora estabelecido conta ainda com entendimentos com municípios portugueses, a Universidade HK e a Charité Universidade de Medicina de Berlim. A mensagem para os parceiros portugueses, a própria Organização Mundial de Saúde, foi dada através da forma como o seu diretor regional para a Europa terminou o seu discurso ao afirmar que o futuro se constrói em conjunto.
0: O objetivo deste centro colaborador entre a OMS e a Unidade Local de Saúde de Coimbra é garantir um percurso de cada utente de forma fluida pelo Serviço Nacional de Saúde. Já caiu o último muro da Europa continental em Gibraltar. A vedação com mais de 100 anos que separava o território britânico de Espanha foi derrubada. Esta noite, peões e automóveis fazem as primeiras travessias em controlos fronteiriços, tudo por causa do Brexit e do acordo que regula a relação entre Gibraltar e a União Europeia. Esse acordo prevê, entre várias facetas, a livre circulação de pessoas e de bens. Espanha está na final do Mundial de Futebol. Esta noite venceu a França por 2-0 com golos de Oyarzabal e também Pedro Porro. E com quem vai a seleção espanhola à final? Argentina ou Inglaterra? As duas seleções entram em campo esta quarta-feira às 8 da noite, hora de Portugal continental. Vai ser Agnès Varda em cartão durante agosto e setembro em Lisboa e noutras cidades do país, na maior retrospectiva de sempre em Portugal, dedicada ao cinema da realizadora francesa que morreu em 2019 aos 90 anos. É um programa da Medeia Filmes com novas cópias digitais restauradas, inclui 20 longas metragens e 15 filmes curtos. O ciclo começa no final deste mês no Cinema Nimas em Lisboa.
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1: Passam 10 minutos da 1 hora em Portugal Continental e na Madeira, menos 1 hora nos Açores.
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0: É difícil, mas é muito divertido apresentar Joana Barrios. Porque ela é teatro, ela é música, ela é gastronomia, ela é moda, ela é escrita, ela é digital, ela é televisão, ela é rádio. Ela é muitas Joanas numa só. O seu percurso não é resumível numa curta definição, porque ela é altamente improvável, super criativa, eu diria mesmo saudável e invejavelmente louca. Experimental, talvez seja uma boa definição. Joana é natural de Santiago de Escorial e cresceu em Montemor-o-Novo. Aos 12 anos, os pais tomam conta de um restaurante de comida típica alentejana, onde, diz ela, ganhou ótimas mazelas para a vida. Veio para Lisboa estudar para atriz, na Escola Superior de Teatro e Cinema, fez mestrado em Crítica de Cinema e Música Pop em Barcelona, onde viveu 3 anos, e passou uma temporada em Paris. Em 2008 começa a trabalhar com o irreverente Teatro Praga, uma relação duradoura que persiste até hoje. Durante 3 anos foi porteira da discoteca Lux em Lisboa. Entretanto, começa a brincar com a comida. Junta a fome, à vontade de comer, cozinhar e partilhar tudo em várias plataformas. Redes, livros, televisão. Em 2017 abre o blog Tragédia, onde fala de tudo um pouco e lança Nhom Nhom, um livro de receitas com pratos para crianças que os adultos também querem comer. Em 2019, salta para a televisão e para a ribalta, onde assume a cozinha do então muito badalado programa da Cristina na SIC, Casa Feliz. Na RTP assina um magazine de moda, Armário. A seguir vem o canal 24 Kitchen, onde, depois de vários anos de Alá Barrios, tem agora um novo programa chamado Joana Express, com receitas até 30 minutos. Aqui na Antena 1, a Joana Barrios conduz desde 2023 um delicioso programa semanal de entrevistas sobre gastronomia. Eu sou Mafalda Anjos, sou jornalista, e neste programa Inventário Pessoal, também disponível em antena1.rtp.pt e nas plataformas de podcast habituais, falo com pessoas notáveis, com muito para partilhar. Fiquem connosco. Obrigada, Joana Barrios, por estares connosco na Antena 1.
1: Estava a fazer digital.
0: Esta casa que também é tua.
1: Sim.
0: Muito obrigada por estares connosco.
1: Obrigada pelo convite.
0: Este programa começa sempre da mesma forma. Eu peço às pessoas para trazerem um objeto pessoal que tenha um significado especial. O que é que escolheste trazer? Eu não sei.
1: Trouxe um álbum de fotografias.
0: Um Kodak.
1: Sim.
0: Velhinho.
1: Velhinho, daqueles todos fanados.
0: E o que é que tem lá dentro?
1: Então... Durante muitos anos eu ouvi uma fábula que era: não havia fotografias da infância. Não havia. Que é uma coisa hoje em dia impensável. Ou seja, esse espólio teria desaparecido. E quando eu tinha 23 anos, 24, tive acesso a esse espólio, encontrei-o. E foi muito interessante fazer essa viagem por esses sítios dos quais eu tinha apenas uma memória, mas não tinha imagens que pudessem corroborá-la. E descobri que em 1992 alguém me deu uma máquina fotográfica para a mão. E uma coisa que eu ainda hoje faço, que é tipo agarrar em papel de seda e numa tesourinha de pontas e recortar na prons, etc. Isto é basicamente o que eu fiz com essa máquina fotográfica, que foi... tirar fotografias a toda uma mostra de doçaria no convento de São Francisco em Beja. Portanto, isto já lá estava há muito tempo. E do ponto de vista psicanalítico, isto é muito simpático, porque acalma às vezes este sítio do género, de onde é que vem determinada curiosidade ou determinada pulsão.
0: E as fotos não têm pessoas, só têm comida.
1: É só comida.
0: Isso é extraordinário.
1: Que é uma coisa que na altura jamais alguém... Sim, mas
0: vocês não estão a ver as fotografias, mas vamos tirar a fotografia e vamos mostrar. Ou vamos
1: jamais
0: filmar.
1: Alguém pensaria em queimar um rolo em 1992. E tenho todos os meus doces preferidos, tipo castanhas de ovos, lampreia de ovos, por exemplo, este bolo, que é uma coisa incrível.
0: Queimar um rolo Kodak.
1: Lampreia de ovos. E hoje em dia há um reflexo inverso, não é? Tu, a primeira coisa que fazes antes de comer...
0: Uma rosinha por cima.
1: Sim, sim. É o bolo bom gosto. Exato. Isto é de 10 de maio de 1992. E as coisas que me interessavam continuam a ser as mesmas. Está aqui um raminho de espigas.
0: Maravilha.
1: Portanto, eu acho que este objeto é bom.
0: Mas nessa altura? Tu só comias, não cozinhavas?
1: Com 6 anos, não.
0: Mas começaste a cozinhar tarde?
1: Não, comecei a cozinhar muito cedo. Eu gostava de experimentar.
0: E essas coisas alentejanas, paladares alentejanos?
1: É a cozinha que eu reclamo mais como minha, porque é aquela onde eu me sinto mesmo à vontade. Eu sofro um bocadinho, padeço um pouco, não é sofro, é padeço de um certo síndrome de impostora em relação à comida. Eu não tirei um curso de culinária, não tirei um curso de cozinha e sinto-me às vezes um pouco complexada com isso. Vá-se lá saber porquê. A gente sabe, mas tenho um bocado às vezes essas questões. E se me convidarem para fazer alguma coisa em determinado sítio e de repente eu aparecer com um ensopado de borrego ou umas migas, é porque eu tenho a certeza absoluta que naquilo eu não vou falhar, porque eu conheço aquilo muito bem. E na doçaria também, neste tipo de doçaria muito, muito específica, muito pesada, que requer muita atenção a questões muito técnicas, que numa escola, por exemplo, é difícil às vezes dominar, mas que eu domino porque foi uma coisa de prática e de observação de uma grande parte da minha vida.
0: E porquê é que dizes que crescer num restaurante te deu mazelas para a vida?
1: São mazelas muito boas, porque por um lado é óbvio que existe uma parte de uma série de coisas que não aconteceram, portanto, porque há uma privação de um determinado tipo de convívio familiar, etc., quando existe este tipo de negócios numa família ou dentro de uma família. E o restaurante era uma coisa que era um tipo de operação que consumia muito os meus pais e que acabava também por me agregar a esse consumo e a essa intensidade. As mazelas que deixa são coisas muito boas, porque me deu uma série de ferramentas de natureza social. Por exemplo, o servir à mesa dá-te um traquejo imenso, a gestão de uma operação daquelas, etc. A exposição a este tipo de coisas, por um lado, retira-te essas partes, não é? Mas por outro, capacita-te in the weirdest way. E eu não acho que seja uma coisa péssima. Eu acho que hoje em dia, tipo, já sou uma senhora de 40 anos, já consigo olhar e já consigo identificar que essas coisas foram interessantes de muitos pontos de vista. Deram-me muitas ferramentas de sobrevivência.
0: Ouvi dizer que certo dia te pediram para pôr uma mesa para um príncipe.
1: Essa história é muito boa. Eu podia passar, tipo, sei lá, 2 anos a contar histórias sobre servir à mesa. Mas esta história eu gosto sempre de contar assim. Era um dia muito quente, em agosto, um dia de semana, portanto, um dia muito parado, sem movimento, não era mudança de quinzena, portanto, mesmo na Estrada Nacional número 2, passavam muito poucos carros. E era daqueles dias, era já uma sequência de muitos dias sem movimento no restaurante. Eu estava responsável pela sala, portanto...
0: E quantos anos tinhas, mais ou menos?
1: Sei lá, uns 18, 19, para aí. Estava responsável pela sala, com as outras pessoas de sala. E de repente, assim, imagina aqueles filmes, assim, um western, eu via muitos westerns com o meu avô, dobrados em espanhol.
0: E calor, assim,
1: um calor, assim, o calor a subir do alcatrão, só faltava passar assim um rolo de palha seca assim pela Avenida Gago Coutinho. E de repente entra uma pessoa com o ar mais improvável e diz: "Uma mesa para o príncipe!" E sai. E nós já estávamos tão habituadas a ver pessoas assim que entravam e que se expressavam e que depois iam embora. E pensávamos, ok, tipo, olha, uma mesa para o príncipe está ótimo. E de repente começa a entrar uma comitiva. Em frente existe uma bomba de gasolina, com um grande parque de estacionamento. Grande atenção às dimensões, estamos a falar de Montemor Novo. E começa a aproximar-se uma comitiva. Toda ela girava em torno de uma única pessoa, já muito debilitada, que subiu as escadas do Monte Alentejano com alguma dificuldade, e de facto era um príncipe da Casa Real Espanhola.
0: Portanto, foi o pajem que foi anunciar?
1: Sim, sim, mas foi assim uma coisa tipo transposta para o século XXI em ambiente de restaurante.
0: É um filme cómico.
1: É incrível. Portanto, uma das boas mazelas é esta de olhares para as coisas através de uma lente qualquer que transforma tudo num sítio fantasioso.
0: Sim, às vezes nós ouvimos o adjetivo rural, e aliás até já o ouvimos assim ao mais alto nível da nação, como um adjetivo que desqualifica. No teu caso, como é que tu olhas para a coisa? Porque isso te qualificou e se calhar deu-te ferramentas e instrumentos para olhar o mundo de outros ângulos, de outras formas.
1: Eu cresci numa quinta. Na altura, na quinta havia animais, portanto havia desde aves de capoeira, criação, havia cavalos, havia ovelhas, havia cães, havia de tudo, até cabras houve durante um período, e havia uma pequena horta. E havia o restaurante dos meus pais e as profissões dos meus pais, portanto era um quadro muito completo. Eu tinha 11, 12 anos, portanto uma idade extraordinária para começar a absorver muitas coisas, e grande parte das dificuldades que os meus pais tinham com as contas do restaurante e com a gestão desta operação prendia-se com uma exigência num determinado tipo de rigor, com coisas que hoje em dia são muito comuns na gastronomia: o produto, a qualidade do produto, aquilo que é local, aquilo que é sazonal, aquilo que respeita uma pauta muito específica da regionalidade de cada receita. Porque hoje em dia, quando eu começo finalmente a ouvir falar sobre sazonalidade, sobre produto, sobre quilómetro zero, sobre a conservação de espécies, etc., isso fez parte
0: já
1: da minha,
0: da
1: minha
0: bagagem.
1: Infância. E fez parte da minha infância já com a noção de espírito crítico, já com uma sistematização daquilo que era necessário. O meu padrasto é uma pessoa muito engajada nestes temas. E foi uma pessoa sempre muito exigente comigo para me pôr ali, tipo, a olhar para as coisas. E uma das coisas mais maravilhosas da minha, das minhas memórias de criança e adolescente era um livro que tinha sido editado ao abrigo da Rede Natura 2000 sobre a fauna e a flora da Serra de Monforado, que foi onde eu cresci. E cada vez que mudava a estação e havia mais água, por exemplo, e aparecia uma determinada espécie na janela da casa de banho onde eu tomava banho, eu ia ver no livro e dizia: ah, é uma rela meridional! Oh, e eu ficava muito feliz. Portanto, esta sensibilidade ou esta observação, que é uma coisa da ruralidade, obviamente,
0: claramente,
1: é uma coisa muito, para mim é uma coisa muito divertida, não colida em nada com a ideia construída sobre eu ser uma pessoa muito citadina ou uma pessoa muito urbana.
0: Tu trouxeste esse poder da observação para a cidade e para os outros sítios onde te moves.
1: Sim, a coisa que eu mais adoro ver é, por exemplo, no meio do Alcatrão está a nascer uma planta, um pé de qualquer coisa, e eu estou sempre a tirar fotografias a isso. Eu ouvia muitas vezes frases como: a água encontra sempre um caminho, a natureza vai sempre sobrepor-se. Depois há muitos movimentos que fazem parte também já de um período mais tardio do meu desenvolvimento, que têm a ver com um tipo de música e com um tipo de alimentação, etc., tipo o punk, o veganismo, que exploram muito ideias de nomadismo urbano, por exemplo, e movimentos como as punks, as plantas comestíveis que acontecem. Beldroegas é uma punk. Portanto, estas coisas todas, é muito giro depois conseguir identificá-las, e isso ajuda-me também a valorizar a minha bagagem. Eu não me senti nunca de fora.
0: Falaste dos teus pais e já várias vezes te ouvi dizer que a tua mãe é o teu ídolo. O que é que ela...
1: Obviamente, traz tudo. Ai, eu se calhar emociono-me. A minha mãe é uma força da natureza, é assim uma pessoa que... A Inês Menezes já me disse isto muitas vezes, as pessoas conhecem a minha mãe, o André, a Teodósio também. A minha mãe é assim uma personagem Almodóvar. Uma mulher muito alta, muito exuberante, muito afirmativa, com opiniões muito fortes, mas depois é muito sensível, tem um coração enorme onde cabe o mundo inteiro, onde cabem vários mundos, os mundos de toda a gente, e eu só me apercebi desta magnitude da minha mãe quando, após explorar outros modelos ou outros arquétipos de feminino, sei lá,
0: percebeste que as mães não eram todas assim.
1: E percebi, sobretudo, que eu podia procurar essas mulheres todas com esse tipo de histórias, mas se eu fosse pensar um bocadinho na minha mãe, com uma perna às costas, ela já tinha feito muito mais. Eu às vezes estou nos sítios mais inauditos e alguém me diz: eu fui aluna da tua mãe, ou eu não sei o quê. Tipo, ok, eu sou só a filha da Maria do Céu. E é muito incrível, portanto, inegavelmente é um ídolo.
0: E de onde vem o apelido Barrios?
1: O apelido Barrios é o meu segundo nome, tenho um nome muito comprido, e na escola primária eu era muito ciosa da minha letrinha e gostava, eu tenho muito orgulho na minha caligrafia.
0: E, coisa tão improvável.
1: Ai, desculpa, acho importantíssimo. E então eu demorava imenso tempo a escrever o nome e ficava sempre por Joana Barrios. E depois a seguir os outros todos
0: porque
1: já não dava.
0: Grande,
1: sim,
0: e ficava ali.
1: E ficava sempre por ali. E quando vim para a Escola Superior de Teatro e Cinema, pensei, ah, isto é muito mais giro, isto é um ótimo nome artístico, porque parece que é mentira, mas não é verdade. A minha avó materna era espanhola, fruto de uma fuga à Guerra Civil, portanto, radicaram-se na zona da Extremadura, neste caso Elvas, e pronto, e assim vem daí. É uma homenagem às mulheres da família, da sociedade matriarcal.
0: Como é que foi, de repente, ficares nacionalmente famosa? As pessoas passarem por ti na rua e reconhecerem-te? Porque eu tenho muita memória dessa altura em que tu ficaste uma estrela de televisão. Passaste de capas de revistas alternativas como esta, que é a revista
1: Prima, e de documentários.
0: Documentários,
1: de teatro.
0: De teatro.
1: Coisas off.
0: Ou seja, de coisas de nichos, muito experimentais, pequenas, para, de repente, seres uma celebridade nacional.
1: Eu continuo a achar que não sou, hein? Eu continuo a achar que ninguém sabe quem é que eu sou e que não tenho importância nenhuma, a não ser lá em casa, porque, pronto, mal ou bem, eu é que faço o almoço e o jantar, as marmitas e organizo as cenas. Mas eu não me levo nada a sério, acho que já percebemos. E se ainda não percebemos, então é porque há uma leitura que não está a ser feita. Eu, quando aceitei ir cozinhar para a televisão, eu não tinha noção do poder agregador que a comida tem. Eu não tinha noção de como cozinhar, que é uma coisa tão, tão simples para mim, atenção, e uma coisa tão comum e tão cotidiana. Não tinha noção da quantidade de coisas que tu podes fazer através desse meio, utilizando aqui a comunicação como veículo primordial, não é? E a comida, ou o alimento enquanto meio. E eu acho que isso foi uma coisa que se foi construindo, ou que se foi amalgamando, até depois dar origem a uma coisa qualquer. E eu lembro-me das primeiras vezes que alguém me abordou, assim, mais publicamente, não é? E tem um lado muito lindo, porque tem um lado de carinho. Porque é uma coisa muito carinhosa, é uma coisa super ternurenta. E é altamente transversal. Portanto, eu não posso dizer que o meu público é isto, aquilo... Não consigo segmentar.
0: Os que vinham...
1: Não, jamais.
0: São as pessoas da moda, são as
1: são imensas pessoas.
0: Alternativas, sim, são
1: porque há uma coisa
0: diferentes.
1: E isso também me fez pensar, porque eu estou sempre à procura de justificações, não é? Tipo, estou sempre a tentar justificar-me, que é uma coisa que existe em mim, que eu adorava livrar-me disto, mas não consigo. Então, uma das coisas que eu percebi é que a moda, a comida, o teatro, para além de serem tudo formas de comunicação, são tudo formas de comunicação que passam muito pelo nosso corpo. E então eu percebi que, se calhar, alguma coisa vinha desse sítio, e que essa coisa, de facto, era só comunicar. E eu hoje em dia brinco e digo que faço performance gastronómica, porque há falta de nome melhor, é mais ou menos isso que estou a fazer.
0: Mas tiveste que preencher assim uma ficha num hotel, que profissão é que põe?
1: Ponho autora.
0: Autora?
1: Sim, dá para tudo.
0: Sim, porque é muito difícil.
1: A ficha de encarregada de educação, por exemplo.
0: Se escreve?
1: Sim. Ou então... é muito engraçado porque, tipo, as minhas crianças não querem ser só uma coisa, querem ser duas.
0: Claro.
1: Será um péssimo exemplo.
0: É o teu exemplo.
1: Que horror, coitadinhas.
0: Mas tu és muito experimental, mas já usei a palavra experimental várias vezes. Mas tu experimentas muita coisa, até na tua aparência. Já te vi com o cabelo louro, branco, cor de laranja, encarnado, preto,
1: verde,
0: não me lembro, mas imagino que sim. Tu, além das muitas profissões que tens, os vários estilos até de como te vestes, podes ser uma senhora dos anos 60, podes ser uma super coqueluche francesa coberta de Chanel, podes ser uma punk, podes ser...
1: Eu acho
0: coisas.
1: Que toda a gente pode ser
0: És
1: tudo.
0: És essas mulheres todas.
1: Sou.
0: Mesmo aquela música da Whitney Houston, do I'm Every Woman.
1: Sim, super. É ótima para ouvir muito alto no carro. Eu acho que há muitas definições que nos limitam e eu acho que nós também temos muita vontade de nos enfiar dentro de uns sítios limitados, porque esses sítios acabam, tudo aquilo que contém depois acaba por ser um bocadinho mais fácil de navegar. Eu vivo em contacto comigo. Portanto, eu ouço-me e ouço essas necessidades. Eu sou curiosa. Sou curiosa comigo, sou curiosa com o mundo. Não vou deixar de ser curiosa nunca. É impossível deixar de ser curiosa. É impossível não encontrar coisas que me fazem rir em sítios inusitados ou em sítios onde claramente não é para rir e eu estou lá por dentro. Também estou triste, mas também estou cheio de vontade de me rir. Eu, a única coisa que nunca fiz e que nunca me convidaram a fazer, e isso é uma coisa que eu admiro muito nos meus pais, é nunca ninguém me disse que eu não podia qualquer coisa. E eu cresci. E já no outro dia estava a ler sobre isso, sobre lógicas de frustração, porque passamos, porque as novas gerações estão sempre a ouvir que podem ser tudo, que não sei o quê. Eu ouvi sempre que podia ser tudo. Até agora não me parece que a coisa tenha corrido assim tão mal. Eu vivo bem com as minhas frustrações e com as minhas expectativas que às vezes não são correspondidas. Consigo olhar para elas, consigo analisá-las e consigo perceber porque é que elas ou não se cumprem ou se cumprem de outra forma e aceito isso.
0: E foste educada também sem género, ou seja, ou foste educada muito como menina, com os padrões de comportamento que a sociedade impunha às meninas?
1: Não muito. Fui educada de uma forma muito, muito livre e fui exposta a muitas coisas muito, muito livres que me permitiram explorar, sobretudo.
0: E por isso, há bocadinho dizias que ainda vais ser muitas coisas. Tens 40 anos, vais a menos de meio da vida.
1: Atendendo à esperança média.
0: Exatamente. Imaginas-te a fazer coisas muito diferentes daqui para a frente.
1: Imagino, porque há montes de coisas que eu continuo a querer experimentar.
0: Por exemplo... Fez assim alguma coisa?
1: A primeira coisa que toda a gente achou que eu ia ser era escritora. E eu escrevo muito, mas jamais mostro, seja o que for, alguém, que vergonha.
0: Mas escreves ficção? Escreves crónicas? Escrevo
1: tudo. Tipo, é uma coisa muito compulsiva. Escrevo à mão, escrevo caderninhos. Com tudo. Muitas vezes quando sinto que preciso de pensar sobre uma coisa ou alinhar ali um bocado os chakras... Sento-me eu, a minha caneta, o meu caderninho, assim, é num canto do sofá, toda torta, sem luz, tudo errado, mas fico ali a escrever, a escrever, a escrever, a escrever, a escrever.
0: É um exercício quase de meditação.
1: Sim, e às vezes é uma coisa que vai saindo. Tudo aqui, imagina, eu escrevo muito, o André Teodósio zanga-se imenso comigo, porque eu escrevo muito, e às vezes apago tudo e deito tudo para o lixo, e ele diz-me assim, como é que é possível, tipo... Que horror. E eu não guardo nada, eu deito tudo fora. E ele então vai-me mandando. Porque, tipo, às vezes é ele que tem algumas coisas que eu não tenho, por exemplo. E não faz mal, está tudo certo. Está tudo bem. Mas acho que escrever era uma coisa que eu gostava muito de fazer. Adorava escrever, por exemplo, compilar estas histórias todas mirabolantes todas as vezes que eu servia à mesa das portas do Lux. Eu não sei, eu exponho-me muito. E sou muito disponível para a vida. E então... Acho que isso é uma coisa que também me oferece sempre as coisas mais rocambolescas do universo. Eu, a realização de uma tarefa básica, cotidiana, para mim, nunca funciona dessa forma. Acontece-me sempre qualquer coisa, ou é alguém que me conta a história inteira da vida, ou é alguém que... Não sei, acontece-me sempre qualquer coisa que subverte aquela lógica básica toda. Eu adoro isso. Sinto-me muito abençoada ou afortunada, não sei.
0: Por a vida te oferecer tanta matéria para educação.
1: Sim. Sim, sim.
0: Falavas da porta do Lux e eu acho que isso deve também oferecer muita matéria, não só para a diversão, como para a análise antropológica, como para perceber o mundo. E eu pergunto, não te custava de vez em quando deixar ali algumas pessoas especadas à porta por alguma razão, que tu tinhas que encontrar qual era, para selecionar umas pessoas a entrar e outras não?
1: Essa pergunta é sempre difícil de responder. É óbvio que sim, mas era um trabalho.
0: Trabalho.
1: Há muitas coisas que fazem parte da legislação, dos espaços, e que, claro, eu fui ler essas coisas todas. E havia outras coisas que tinham muito a ver com aquela profissão. A minha profissão ali era assim uma espécie de guardiã de uma floresta encantada, onde as pessoas vão e é uma coisa muito grega. Não é? Uma coisa muito da antiguidade clássica. Vamos para ali, existem as pitonisas e existem as pessoas que estão a dançar e aquilo é um ritual de expiação. Porque a dança é um ritual muito primário, é muito ritualístico. E a minha missão era esta, era tão simples quanto assegurar que daquele portal para dentro aquilo era um espaço seguro, era um espaço de liberdade e era um espaço de libertação.
0: E tinhas preocupação de fazer isso sem que as pessoas se sentissem mal?
1: sempre, obviamente,
0: para entrar aqui.
1: Não, eu fazia as coisas com a maior delicadeza possível, nem sempre consegues, não é? Isso também, às vezes eu sentia-me assim uma espécie de receptáculo depois de, opa, uma frustração, não é? Porque tu vais toda lampona para sair e depois chegas lá e está lá aquela trombuda.
0: Aquela...
1: Chamavam-me vampira na altura. Eu por acaso adorava, achava giríssimo o nome. E estava lá aquela desgraçada que tu nunca sabias se para que lado é que ela estava voltada. E era, e pronto, isso tinha os seus contras.
0: Qual foi assim a situação mais insólita ou difícil que tiveste que passar?
1: Há muitas.
0: Clientes.
1: Epá, há imensas, mas há uma história ótima de um rapaz que aparece assim uma vez, eram 5h27 e a porta fechava às 5h30. E ele entrou e perguntou pela Joana. E a Joana apresentou-se. E ele disse-me: eu sou o cowboy elétrico. E eu disse, ai, que ótimo.
0: O cowboy elétrico que...
1: Não, e ele carregou no cinto. E o fato dele era todo eletrificado, porque ele
0: com
1: era...
0: Luzes?
1: Com luzes.
0: Eu somente tinha que entrar.
1: Tipo, o debrum de todos os detalhes tinha um LED. E piscava.
0: Ah, quer dizer...
1: Of course, you're welcome. More than welcome. Essa é uma excelente história. Mas há um momento, houve um dia que fiquei muito starstruck quando apareceu um apresentador de televisão, salvo erro, venezuelano, que vive em Espanha, que se chama Boris Izaguirre. Ele achava que estava mais do que incógnito, que ninguém jamais
0: ninguém,
1: o iria
0: reconhecer,
1: porque ninguém sabe
0: Boris
1: quem...
0: Agora,
1: tipo,
0: não,
1: jamais.
0: Não quem é,
1: e de repente ele aparece... Não, é uma figura linda e é uma figura muito divertida. Na altura que eu vivia em Espanha, às vezes eu via-o na televisão porque eu adorava vê-lo e eu acho que ele fazia parte do programa da Ana Rosa Quintana. Não pedi fotografias, nem autógrafos, nem nada, porque não, nem sequer na altura jamais me lembraria de uma coisa dessas. Mas foi incrível porque ele perguntou: mas como é que tu sabes quem é que eu sou? Eu disse: ah, é que eu vivi imenso tempo em Barcelona e vi o teu programa de manhã. E lembro-me de uma cena icónica e ele desatou-se a rir, porque houve um dia qualquer que ele decidiu mostrar as meias e as meias estavam rotas no dedo grande. Então de repente ele tinha o pé em cima da mesa, o dedo grande fora da meia. E pronto, uma coisa muito inusitada, lá está, dentro do contexto televisivo, há quase 20 anos. É isso.
0: Ainda não falámos de teatro e temos que falar de teatro.
1: Naturalmente.
0: Não é? Faz parte de ti, da tua vida. E é curioso como tu mantens uma relação fiel entre,
1: claro,
0: com o Teatro Praga. O que é que ganhas ali e em fazer teatro, em estar nos palcos com aquela forma de exposição que é muito diferente de todas as outras?
1: Eu não consigo imaginar a minha vida sem o teatro, mas é aquele teatro, não é mais nenhum. Aliás, eu vi...
0: E porquê é que é muito diferente aquele teatro, Joana?
1: É óbvio que agora já está tudo toldado por uma relação afetiva. Mas eu identificava-me muito com o Teatro Praga, porque tinha visto já o Teatro Praga em Montemor-o-Novo, no Espaço do Tempo, com o Rui Horta. E o Espaço do Tempo é contemporâneo do restaurante dos meus pais, portanto, eu, para além da exposição à gastronomia, tive uma forte exposição às artes de palco, às artes performativas. E eu sou da palavra, portanto o teatro teria sempre de ser a minha forma de expressão primordial, porque eu tenho este tamanho todo, eu sou muito desengonçada, eu tenho uma fisicalidade muito específica, ou seja, qualquer coisa que suprimisse todas essas coisas não faria muito sentido. Portanto, é óbvio que

0: Para conseguir aquele objetivo e para ter a certeza, experimentar e ter a certeza que é mesmo aquilo que eu quero. Há um respeito muito grande pela individualidade, há uma valorização das características individuais de cada elemento do coletivo que se evidenciam sempre e que contribuem para um objeto comum. Ou seja, tudo isto para mim sempre foi essencial, porque lá está, falávamos de como é que tu cresces, não é? Se eu cresci assim, eu queria que eu fosse fazer o quê?
1: Tinhas
0: Ou que
1: que ser.
0: fosse à procura de quê, não é?
1: Sim, e tinhas um apelo de palco, de facto, também em ti.
0: As primeiras vezes que lá pus os pés, é muito curioso porque com a praga eu nunca me sinto em pânico, nunca me sinto
1: Sentes-te em casa, não é?
0: impostora,
1: Sentes-te em
0: sinto-me
1: casa.
0: bem, sinto-me muito confortável. A maior parte das vezes tenho consciência que estou a fazer tudo mal, mas pronto,
1: Eu
0: sou muito
1: falei.
0: acolhida.
1: Eu falei com o André Teodósio, vou fazer aqui uma confissão, não se revelam as fontes, para perguntar algumas coisas, e um dos adjetivos com que ele te qualificou foi esgroviada.
0: Sim,
1: Ele diz,
0: confere.
1: Mafalda, acontece-lhe tudo, porque ela já caiu, já bateu
0: Sim,
1: um
0: eu tenho
1: ombro, um joelho, um
0: cicatrizes
1: pé,
0: todas.
1: cicatriz em todo lado, pontos em todo lado, também em palco,
0: Sim,
1: sobretudo em palco.
0: não, sobretudo em ensaios. Aliás, no ano passado fizemos um espetáculo chamado Audição. Um dos meus monólogos era um mapa. E o meu corpo era um mapa porque, na verdade, quando nos sentámos para fazer este estudo de percurso dentro da companhia, eu lembro-me dos espetáculos através dos figurinos e de alguma cicatriz que tenho para aqui, de alguma coisa que me aconteceu. E então, há um dia que estamos a fazer o primeiro ensaio de imprensa na Tobis e eu decidi, num momento em que aquilo estava-me a correr bem, estás a ver? Eu achava que estava mesmo tipo, oh my
1: Também
0: God, I'm top of my game. Então decidi atravessar a cena e isto ia ser um grande momento, porque era uma coisa
1: seria,
0: tipo
1: só que não.
0: mega pancrácia, tipo muita gira, não sei o quê. E decidi atravessar a cena, fazer assim uma grande diagonal, de barriga posta numa mesa com rodas. A mesa resvalou
1: E
0: e o
1: tudo para
0: meu
1: correr bem.
0: ombro foi para trás. Eu tive 1 hora e tal, quase 2, com o ombro fora do sítio, à espera dos bombeiros. Gritos horríveis porque, enfim, dói muito, toda a gente em pânico. É claro que se acabou com aquele ensaio e isso naturalmente passou para o monólogo. Portanto, a vida confunde-se sempre com a ficção.
1: Adaptaram depois o monólogo a esse acontecimento.
0: Esse acontecimento assinala aquele espetáculo. Portanto, aquele espetáculo está aqui no meu ombro direito e de alguma forma é isso, é que quando eu me entusiasmo muito. Eu esqueço-me que existe algum impedimento. Eu não sei se tu alguma vez tiveste uma sensação que às vezes acontece que é, estás a ver assim uma coisa impossível de replicar. Tipo, a rotina do 10 perfeito da Nádia Comaneci. E tu estás a olhar para aquilo e a pensar, eu conseguia fazer isto? Tipo, vais, só vais. E eu fico tão entusiasmada que só vou. E com a idade pensava que isso já estava um bocadinho melhor, mas não.
1: Uma das coisas que me dizem sobre ti é que és muito ciosa e preocupada com a tua tribo, ou seja, muito maternal também com os amigos.
0: Sim, verdade, confere. Aliás, tenho uma coisa aqui que os meus filhos me colaram que diz, mãe, é só uma etiqueta. Aquelas máquinas servem para etiquetar tudo. Primeira coisa que eles escrevem
1: Diz.
0: sempre é mãe. Pronto, e colaram. E sou muito cuidadora, eu cuido de toda a gente. Sinto sempre que retribuir aquilo que me dão é o mínimo que eu posso fazer pelo amor que eu sinto de determinadas pessoas.
1: E que são muitas à tua volta, não é? Olha, e sentes que a maternidade te mudou?
0: Ah, obviamente, profundamente sim, mas para muito melhor, para uma pessoa que eu achava que nunca poderia ser.
1: Porquê?
0: A maternidade é muito capacitadora
1: É verdade.
0: e a maternidade resgata coisas em ti que tu achas que não tens. Ferramentas, capacidades, paciência,
1: Resistência.
0: resistência física, resistência emocional, e a maternidade puxou por mim e por um lado meu. Mas que eu não tinha consciência de que era tão forte e tão preponderante. É uma das coisas que eu mais adoro no mundo, talvez a coisa que eu mais adoro, é ser mãe e olhar para como este estado de ser mãe

0: coisa que também evolui ao mesmo tempo que as crianças crescem. Porque às vezes faz falta mais uma coisa, outras vezes faz falta outra coisa. O teu tipo de presença começa a ser distinto e é muito bonito também poder observar isso de dentro e de fora, sem perder a minha identidade. Mas sim, se não fosse a maternidade, por exemplo, esta coisa que faz com que as pessoas me conheçam ou acham que me conhecem muito bem, que é a comida, nunca tinha acontecido, porque foi através da introdução à alimentação da minha filha mais velha que eu me apercebi que aquilo que para mim era básico
1: Os
0: e
1: outros
0: que,
1: não era.
0: exatamente, portanto, se isto não é uma mudança profunda na minha forma de observar o mundo, então eu não sei o que é que te altera assim tão profundamente na vida. E adoro ter sido mãe na idade em que fui, adoro passar dias e dias e dias com as minhas crianças e quando chegam as férias, eu sei que podemos só dilatar no tempo e no espaço e fazer montes de coisas. E, por exemplo, o jantar é uma atividade que eu sempre fiz com eles perto de mim. E é muito divertido perceber que as crianças normalmente, tipo, as crianças gostam de se interessar, interessam-se por uma coisa durante um curto período de tempo, para aquilo que é a lógica dos adultos, não é? E depois desinteressam-se, e depois vêm, e depois vão, e depois não sei quê. E tipo, eu não sou nada chato, eu não digo, ah, agora tens de fazer até ao fim. Não, está aberto, é um espaço aberto. Podes entrar, podes sair, podes fazer, realiza a tarefa, cumpre essa tarefa até ao fim, coisas pequenas, simples, cortar uma cebola, não sei o quê. Podes sair, podes voltar. E é muito interessante perceber como é que duas crianças hoje em dia já têm uma vontade de passar assim, sei lá, uma hora comigo a preparar o jantar. Ou uma hora, ou de género, mãe, já deixaste o jantar feito? E eu, não. Ah, ok, podemos
1: Estás
0: ajudar.
1: a cultivar o bichinho.
0: Sim, e este gosto por intervir numa atividade cotidiana. E isso é uma coisa que eu acho fixe. Porque são estas atividades que te ligam a ti, que te ligam ao teu núcleo, à tua casa,
1: Claro.
0: que são um centro. Assim, tipo, encontrares o teu centro dentro de ti, em qualquer parte do mundo, através da realização de uma atividade qualquer, simples, eu acho que vai ser uma boa forma deles depois também, quando quiserem explorar e tiverem essa idade, sem os pais em cima, acho que isso vai ser uma coisa muito, muito fixe.
1: Já falámos do que tu gostas e do que é que não gostas nada. Tens algumas embirrações de estimação?
0: Aquelas piugas invisíveis quando se vêem.
1: Ah, de comichão.
0: Não, pensa assim, ó, oh, caraças, tipo, o propósito não está cumprido. Ou lembras-te de uma altura que havia
1: A Joana
0: aqueles
1: tem umas
0: sutiãs.
1: boas, umas meias brancas até meio da perna.
0: Claro,
1: Obviamente, se é para trazer que se vejam.
0: claro, se é para ser aqueles sutiãs que as pessoas diziam que é uma alça que não se vê, mas que se vê. É tipo, mas eu acho que isso é uma coisa que vem do lado das artes performativas e eu estou só a ser tonta, deliberadamente. Eu sou muito intensa, acho que já deu para perceber.
1: Não, eu acho que não te aguentou.
0: Mas eu também sou leve e eu às vezes irrita-me assim um bocadinho a falta de intensidade ou a falta de profundidade. Mas é porque tu dizias há pouco que passavas muito tempo na Torre do Tombo com a tua mãe. Eu passei anos a fio exposta a coisas em sítios tipo bibliotecas, cozinhas. É óbvio que eu tinha muito tempo para divagar e mergulhar em mim e ir até muito longe, tipo, e dar asas à imaginação, soltar aqui os cavalos todos. Portanto, quando às vezes sinto que é uma coisa que tem muito pouca profundidade, não é que eu não gosto, mas eu tenho dificuldade em fruir. Portanto,
1: As
0: sim.
1: coisas têm que ter várias camadas, muitas
0: Ou se
1: camadas
0: não
1: e...
0: tem, eu depois começo a pensar nas várias camadas que dá para lhe pôr em cima. Ai, que desgraça! Não sei, mas eu não sou nada irritável. Sou assim bastante
1: Acabas por te rir das coisas
0: sempre de
1: más que vão
0: tudo,
1: acontecendo também, não é?
0: sobretudo dessas, porque essas são aquelas que depois à distância dão excelente material. Na verdade, eu se calhar devia fazer stand-up. Olha, estás a ver mais uma coisa que eu estou aqui a
1: Mas
0: adicionar
1: isso é
0: à
1: uma
0: minha
1: ótima
0: lista.
1: regra de ouro na vida, que é rirmos não só de nós próprios, como das coisas menos boas que nos acontecem, e levarmos a coisa com leveza. Tens outras regras de ouro?
0: Assim, sobretudo levar com leveza, comer verdes,
1: Brócolis e couves?
0: sim, couves. Eu sou mega fã de
1: É
0: couves.
1: ótima
0: Estou
1: regra
0: sempre a
1: de ouro.
0: dizer às pessoas para comerem couves, porque eu acho que couves é super importante e é muito barato. Portanto, couves,
1: Nunca
0: sim.
1: ninguém tinha falado dessa regra de ouro que é comer verde, sabe? Que é um ótimo conselho.
0: Faz bem. Não, eu acho que deve sempre ter uma capacidade qualquer de pôr tudo em perspectiva. Eu gosto de fazer muitas coisas ao mesmo tempo. E ouvi desde criança que não se pode, depressa e bem, não há quem. Não se pode fazer muita coisa ao mesmo tempo. Ninguém é bom a fazer muitas coisas.
1: Multitasking
0: Não
1: não
0: sei o
1: é
0: quê.
1: bom.
0: Pronto. Eu sempre gostei disso. E sempre gostei da contaminação que uma coisa produz à outra e vice-versa, e assim sucessivamente.
1: No Renascimento as
0: Portanto,
1: pessoas eram polímatas, eram assim mesmo, faziam muitas coisas e eram boas em muitas coisas.
0: porque é isso, ou seja, por exemplo, com as minhas crianças e através da maternidade, eu comecei a aceitar que isso é mesmo possível e que isso é mesmo uma coisa que não só me faz feliz, como mães felizes e pessoas felizes à volta também criam ambientes de maior harmonia. E eu aceito muita tristeza e aceito muitas coisas menos boas da vida, aceito as dificuldades, aceito as coisas complexas, mas eu prefiro as coisas que me dão vontade de rir. Ou eu prefiro olhar mesmo para essas situações muito complexas através de uma lente de comicidade qualquer. Porque há sempre ironias em todo lado, basta olhares para elas. Na Escola Superior de Teatro e Cinema disseram-me muitas vezes que eu tinha pouca disponibilidade. E eu acho que isso deve ter convocado em mim uma ideia qualquer de abrir e soltar essa rigidez para uma coisa mais fluida, mais amena.
1: Está disponível para o
0: E
1: que vai
0: estar
1: acontecendo.
0: disponível.
1: Mas é isso, a vida acontece no intervalo em que nós vamos fazendo os planos.
0: Sim, portanto, planeias. Sim, um pouco. Planeia, que é ótimo, porque também ajuda a encontrar um norte, não é? Mas eu reservo sempre um lado, ou um pedaço, ou uma percentagem, para tudo aquilo que pode correr mal, ou tudo aquilo que pode correr extra planeado. Porque o plano só contempla uma variável. Há infinitas outras mil.
1: No meu plano, eu tinha muito mais tempo para falar contigo, mas
0: Desculpa.
1: o tempo passou muito rápido e por isso tenho que te perguntar, com que música é que vamos terminar este programa?
0: Eu, olha, vinha para aqui, estás a ver os planos. Eu vinha para aqui e vinha a pensar na música de La Lupe, uma destas mulheres onde eu tentei encontrar um arquétipo feminino, que se chama Te Voy a Contar Mi Vida, que é uma música muito curta, é um bolero, é assim uma coisa muito rápida, muito intensa. E vinha para cá, no carro, com os meus filhos, e eles vinham a fazer DJs. Minha filha mais velha escolheu uma música que é a música dos Demon Hunters, o Golden, que na verdade vês como a maternidade te altera. Uma coisa que à partida é um otoverme, que tu rejeitas, que não sei, que não queres ouvir aquela música, não sei o que é. E começámos a prestar atenção à letra, e a letra é incrível, é tipo I'm done hiding. Tipo, uau, que mensagem empoderadora que estamos agora a oferecer às crianças. Portanto, eu acho que podemos terminar com
1: Depois
0: o
1: desta
0: Golden,
1: conversa
0: sim,
1: terminamos com outra.
0: em vez da La Lupe. Mas fica aqui a recomendação. Podemos ouvir o Golden das K-Pop Demon Hunters.
1: Então é com o Golden que vamos terminar este programa.
0: Na Antena
1: Obrigada,
0: 1.
1: Joana Barros.
0: Muito obrigada por me darem
1: Foi um
0: este espaço
1: gosto
0: para
1: enorme esta
0: vir para aqui.
1: conversa.
0: Obrigada.
1: Este programa teve a produção de Rui Alves de Sousa, sonoplastia de César Martins e eu sou a Mafalda Anjos. Para a semana estamos de volta com mais um episódio de Inventário Pessoal. E um convidado especial com muito para partilhar. Fiquem bem.

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1: Duas horas no continente e na Madeira. Uma hora nos Açores. Edição do jornalista Pedro Guilherme.
2: Foi alargado por mais 12 horas o prazo para a correção dos exames nacionais do ensino secundário. Os professores classificadores têm até ao meio-dia desta quarta-feira para submeter as notas, numa altura em que o Ministério da Educação mantém a garantia que as pautas serão afixadas na próxima sexta-feira. O trabalho dos professores está longe de terminar, uma vez que ainda falta a segunda fase das provas, Camilo Vidal.
3: A primeira fase dos exames nacionais acabou a 26 de junho, mas há provas que ainda estão nas mãos, ou melhor dizendo, nos computadores dos docentes. O prazo inicial para a correção foi já estendido em 5 dias, mas a fixação das pautas só atrasou 3. O Governo promete que as notas serão afixadas nas escolas na sexta-feira. A segunda fase dos exames para os alunos do secundário é já na próxima semana, de 21 a 24 de julho. A data foi alterada no início do mês para dar mais tempo para corrigir as provas anteriores. O método de avaliação vai ser o mesmo, provas escritas, depois digitalizadas e corrigidas digitalmente pelos professores. O processo está longe de terminar para os docentes classificadores. 7 de agosto é a data para a divulgação das notas da segunda fase e é também a data para fixar as reapreciações pedidas aos exames da primeira fase. O processo de avaliação só termina a 28 de agosto, dia em que serão publicadas as notas das provas da segunda fase em reapreciação. O que não muda desde o início do processo é a data para as candidaturas ao ensino superior. Mantém-se 20 de julho, próxima segunda-feira, para a abertura do concurso nacional de acesso.
2: Num comunicado divulgado ao final da tarde, o Ministério da Educação adianta que há tempo suficiente entre o fecho do processo de classificação e a fixação dos resultados nas escolas. Segundo a tutela, até às 6:30 da tarde estavam corrigidas 98% das respostas dos exames nacionais do 11º e 12º anos de escolaridade, mas para cautelar o que falta, o Ministério da Educação deu mais 12 horas ao processo, que deveria ter terminado à meia-noite. Luís Montenegro admite eventuais falhas no processo dos exames nacionais do secundário, mas aponta que há resistência à mudança por parte de alguns docentes. As palavras do Primeiro-Ministro esta noite em Palmela perante uma plateia de militantes do PSD. Inês Ameixa.
4: O processo de digitalização dos exames nacionais é complexo, inclui tecnologia e hábitos enraizados, reconhece Luís Montenegro, que não deixa de apontar o dedo a alguns professores.
5: E acreditem que eu vou dizer isto, não é para sacudir responsabilidades, nem é para estar a acusar ninguém, é porque é assim mesmo. E aqui e ali também com algumas resistências. Basta ver que os professores não têm todos a mesma opinião sobre, nomeadamente, este processo.
4: E isso perturba o processo em si, diz o Primeiro-Ministro, que admite.
5: E eventualmente até com alguma falha que possa ter sido cometida pelos responsáveis políticos, pelos responsáveis dos serviços. Tudo isto causa alguma inquietação nos alunos, nas famílias, em todos nós.
4: E apesar de todas as falhas no processo de correção das provas, Luís Montenegro mantém-se convicto. A digitalização dos exames e do próprio sistema de educação é mesmo para seguir em frente, como parte da guerra à burocracia já decretada pelo Governo.
5: E aqui recordo, eu coloco a minha cabeça no cepo. Eu digo aos meus colegas no Governo que não tenham receio de modernizar os serviços que tutelam, que não tenham receio de enfrentar as resistências que há dentro dos seus serviços.
4: Acrescentando que esse caminho vai ser feito sem prejudicar ninguém. Palavra de Luís Montenegro, que rejeita ainda as acusações de que o Governo não tem tido empatia ou que tem sido insensível na condução do processo dos exames nacionais.
2: Luís Montenegro em Palmela, com militantes do PSD e sem querer responder a perguntas dos jornalistas. Caiu o chamado último muro da Europa continental, em Gibraltar. A vedação, com mais de um século, que separava o território britânico de Espanha, foi derrubada. Desde a meia-noite, hora local, eram 11 da noite em Lisboa, peões e automóveis atravessam a fronteira, que deixou de ter controle de passaportes. É o desfecho do último acordo pendente da saída do Reino Unido, da União Europeia. Na sequência do Brexit, Gibraltar ficou fora do Pacto de Comércio e Cooperação cooperação assinado em 2020 entre Londres e Bruxelas. Na altura ficou decidido que seria negociado um acordo para Gibraltar com o Reino Unido, União Europeia, Espanha e as autoridades do território britânico. Espanha é a primeira finalista do Mundial de Futebol. A seleção espanhola qualificou-se após vencer a França por 2-0 nas meias-finais do torneio. Oyarzabal marcou de penalti e Pedro Porro, o antigo jogador do Sporting, fez o outro golo para a La Roja esta noite em Dallas, no Texas. A seleção espanhola, campeã do mundo em 2010, aguarda agora pelo desfecho da outra meia-final entre Inglaterra e Argentina em Atlanta. O jogo começa mais logo às 8 da noite, hora de Lisboa. Donald Trump diz que até haver ordem em contrário, os ataques ao Irão vão continuar. Declarações do presidente dos Estados Unidos à televisão Fox News, com Trump a repetir uma ameaça feita no início do conflito, a de atacar centrais elétricas iranianas, caso não seja alcançado um acordo. De resto, pelo quarto dia consecutivo, há ataques do exército norte-americano a posições iranianas. Luís Peixoto.
6: O Comando Central dos Estados Unidos anuncia uma vaga de ataques ao Irão pelo quarto dia consecutivo e o recomeço do bloqueio naval. Para implementar a medida, em vigor desde as 9 da noite, hora de Lisboa, Washington mobiliza 20 navios de guerra e centenas de aeronaves militares no Médio Oriente. Nas últimas horas, os média iranianos dão conta de explosões em Bandar Abbas, na ilha de Keshme e também em algumas zonas no sudoeste do país. O vice-ministro dos Negócios Estrangeiros iraniano acusa os Estados Unidos de desmantelarem um memorando de entendimento. Kazem Garibabadi garante que o Irão vai continuar a exercer a soberania sobre o Estreito de Hormuz, custe o que custar. Donald Trump, que ontem tinha anunciado uma portagem para o Estreito, desistiu, entretanto, da ideia, depois de falar com vários países do Golfo.
7: Eu falei com todos. Eles gostariam muito de investir mais dinheiro nos Estados Unidos em valores recorde e, desta maneira, não há taxas. Mas eu não gosto do conceito de taxas.
6: Com o regresso da ofensiva norte-americana, volta também a retaliação do Irão contra vários países do Golfo, onde estão posições dos Estados Unidos. No Kuwait, 4 soldados ficaram feridos durante ataques iranianos.
2: Estados Unidos e Irão retomaram hostilidades na semana passada devido aos ataques iranianos contra navios mercantes no Estreito de Hormuz. Num outro ponto do Médio Oriente, pelo menos 13 pessoas morreram na sequência de bombardeamentos israelitas esta terça-feira na faixa de Gaza. Segundo os dados mais recentes das autoridades de saúde, controladas pelo Hamas, mais de 1.000 pessoas perderam a vida desde o cessar-fogo de outubro do ano passado.
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8: Carlos César Mota e Fred Martins reuniram músicos de várias geografias e residentes em Portugal para uma nova visita à obra de um autor ímpar.
9: Foi por ela que amanhã me vou embora.
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13: Olá, sejam muito bem-vindos ao refeitório. O meu nome é Joana Barrios e hoje recebemos o chefe, temos de tratar por chefe, Gil Fernandes, da Fortaleza do Guincho. Bem-vindo, Gil.
14: Olá.
13: Já estávamos aqui há imenso tempo à espera que cá viesses. Este convite já tinha sido feito, mas tens uma vida muito agitada e tu próprio és agitado.
14: Sim, sim, sem dúvida. Eu tenho uma vida agitadíssima, com o Fortaleza do Guincho. Estávamos a falar que tenho dois filhos, eles também agitam a minha vida. Portanto, não se para.
13: Não, e tu gostas desse ritmo de não se parar?
14: Nós falávamos sobre isso. Eu acho que preciso desse ritmo. Ou pelo menos neste ponto da minha vida.
13: É importante?
14: Sim, portanto, eu tardo muito dinâmico, tanto no restaurante como em casa, porque temos clientes que assim o querem. Este ser irrequieto faz parte de estar a par e passo com a criatividade, e a mim exige-me um bocadinho que seja criativo, portanto, acho que é fundamental isso.
13: Tu tornas-te chef porque?
14: Olha, eu sou de Ribamar de Lourinhã, no Oeste, e a minha mãe é pasteleira e o meu pai é agricultor. E sempre estive muito em contacto com o produto, tanto a ajudar na pastelaria como na agricultura com o meu pai. E portanto, aos 14 anos tinha que decidir o que fazer e fui para a escola do Estoril tirar um curso. E comecei por restaurante bar. E entretanto, fiz o curso, comecei logo a trabalhar aos 15 anos, numa quinta de casamentos, que é a Casa de Reguengos, em Vila Franca do Rosário. E depois, quando tive a possibilidade de ir para a cozinha, que era o bichinho que me...
13: Que era o que tu querias.
14: Exato, fui para o curso de produção alimentar e restauração no Neste, no Estoril. E pronto, daí veio o primeiro estágio com o Luís Baena, no Tivoli. Depois fui para o Vila Joia fazer outro estágio. E aí veio o primeiro kick do que é a exigência, né? Do que é fazer um prato que não está bem e alguém que está acima de ti diz assim: isto não está bem? New.
13: Mas era um prato de execução apenas ou um prato de criação?
14: Não, esse nível não há criação. Eu estava a começar, portanto, eu estava a reproduzir.
13: Claro.
14: Mas na reprodução há falhas, há várias, claro, falhas. Então eu lembro de ter falhado, já não me lembro, que não sei se era uma salada, o que é que era, e de ficar super frustrado com isso. E no dia seguinte era o Christoph, um amigo meu da Áustria. Até foi bruto comigo. E eu no dia seguinte fui trancado, não dizia nada, super focado, porque queria dar a volta por cima, né, fazer aquilo bem feito. E ele até me pergunta: então, mas o que é que se passa contigo hoje? Estou focado. E era o objetivo, era, deram-me um problema e eu tenho que ultrapassá-lo. E pronto, parece que é assim que começou a minha vida: a exigência, a criatividade, estrela Michelin, whatever. Foi no Vila Joia.
13: Foi exatamente nesse momento. Tenho muito interesse em saber como é que é trabalhar numa quinta de casamentos com 15 anos.
14: Olha, então, pronto.
13: Até porque, pronto, nesta altura do ano é provavelmente a coisa mais badalada, não é? Toda a gente tem casamentos, toda a gente vai a casamentos. Grande parte da celebração desse dia é a refeição e eu tenho imensa curiosidade.
14: Portanto, eu entrei na Casa de Reguengos porque, pronto, não tinha dinheiro para pagar a escola. Eu, meus pais tinham a vida ajustada, não é? Então fui trabalhar para ganhar o meu, para pagar a escola. E ia sempre aos fins de semana. Sábado, domingo, sempre. E depois eram 16 horas, né, de trabalho. Era uma dinâmica curiosa, mas uma dinâmica muito de serviço, de... há catering, não? Portanto, em grande escala, 100, 200, 300 pessoas, preparação de sala, preparação de cozinha, é um estilo muito já empratado, pelo menos ali ainda, na travessa, e depois o empregado mesmo é que fazia o
13: serviço.
14: Exatamente. Que está em desuso hoje em dia, está claro que está em desuso, mas é outro estilo, é outro estilo. É mais simples para a cozinha, mais difícil para a sala. Mas o curioso, eu estive lá 5 anos.
13: 5 anos?
14: 5 anos a fazer este trabalho.
13: Fiz de semana, verões.
14: Exato, sempre. Exato, sim. Foi muito bom. Fiz muitos amigos. Hoje em dia, se algum dos meus amigos estiver a ver esta entrevista, vai-se orgulhar, porque eu estou a falar da Casa Reguengos com muito carinho. E a Quinta de Casal Novo, são duas quintas. Hoje em dia já são 3. 3 ou 4.
13: Mas é um negócio rentável.
14: Portanto. É um negócio com muito sucesso, sem dúvida. Mas depois a questão criativa, a questão dessa exigência, se for mais alto, eu. E fui para outro trabalho.
13: O facto de serem muitos fins de semana, de estarmos sempre a trabalhar em contraciclo, acaba por ser uma coisa que... Quer dizer, trabalhar numa cozinha, em bom rigor, corta muito a vida, não é?
14: Pronto. Vamos lá ver. Os meus pais já trabalham fim de semana, sempre, não é?
13: Sim, já tens esse exemplo.
14: Eu tenho esse exemplo. Então, de alguma forma, eu segui um bocadinho essas pisadas e perder o fim de semana não é como o comum mortal... Que danifica muito a nossa vida. E danifica, não é? Não estou a dizer o contrário. Mas no meu caso eu estava mais habituado. Hoje em dia já sinto que com as crianças, com os meus filhos, é mais difícil não estar tão presente. mas vejo como uma necessidade.
13: Faz parte.
14: É o que é, é outro clichê, estás a ver? É o
13: sim,
14: que
13: faz
14: é.
13: Parte do pacote.
14: Exato.
13: Falas aqui de um primeiro estágio com o Luís Baena, apesar do estágio no Vila Joia ter sido mais significativo, mas queres falar aqui um bocadinho deste grande mestre?
14: Claro. Olha, foi dos primeiros chefes que aplicou muito a cozinha portuguesa com criatividade, distorcendo muito o que, é que era um ravioli de cozida portuguesa, vários outros pratos que ele fazia e que nós repercutíamos, já muito criativos. Na altura não era entendido como nós somos hoje em dia. E acho que isso também o frustrou um bocadinho. Também não tinha a relação que, com ele tão chegada, porque era um mero estagiário, para poder perguntar. Talvez um dia agora ainda pergunte. Sim.
13: Mas esse sítio da incompreensão também tem um bocado a ver com o facto de, na altura, não ser tão valorizada a inventividade ou uma coisa mais assim, a tirar para fora de pé.
14: Nem tínhamos esse público, muito provavelmente, não é? Hoje em dia temos um público para os fine dining, até o povo português já o entende melhor, já quer ir, já em épocas especiais já quer ir. Na altura, não. Na altura não, portanto acho que é um caminho que se vai trilhando, não é? Aos poucos vamos fazendo um caminho em que as pessoas tenham mais conhecimento a nível de comida, a nível de pontos de cozedura, e nunca descobram da tradição, mas que esta parte criativa é muito interessante. E acho que as pessoas hoje em dia já percebem melhor isso.
13: A tradição é uma coisa que é importante para ti na comida e na gastronomia?
14: É crucial, começa-se aí.
13: Começa sempre aí. Tu tens uma ligeira, quer dizer, vou dizer ligeira, que é com muita ironia, forte dose de ironia aqui. Obsessão pelo Oceano Atlântico.
14: Sim.
13: Portanto, atendendo à agricultura e ao Oceano Atlântico e ao Oeste, isso influencia naturalmente a forma como cozinhas e como decides criar um menu, inventar essa história, porque também grande parte daquilo que é o trabalho de um fine dining, e no teu caso estrelado, passa por conseguires contar essa história através de um prato.
14: Uhum. Portanto, o nosso processo criativo, já é o nosso menu, temos um menu que é só mar, e o outro tem um prato de carne. Portanto, é à volta do mar, mas também ali a própria vista assim o exige. E de onde eu venho?
13: Fortaleza do Guincho, ainda por cima estás no Guincho, que é só uma das praias mais lindas do universo.
14: A praia mais linda. E aponta mais a oeste da Europa, portanto, colada ao mar. Eu venho do oeste, portanto, também assim o exige que os meus genes pratiquem comida de mar. E então, todo o nosso menu é elaborado a partir daí, desde, não é só os cernos e os robalos, não, nós vamos hoje em dia muito aqui ao pescado valorizado, usamos buzinas no nosso menu, temos sardinha no nosso menu, temos chicharro no nosso menu, portanto temos algas, arrodes no nosso menu. Muitas técnicas com algas que colhemos nós, e muitos tipos que não são assim tão usados, usamos também porque as conhecemos, porque todos os dias, semanas, estamos em contacto com elas e introduzimos no menu, e para dar também um cheirinho de diferenciação no nosso menu, que para mim é muito importante sentir que temos um menu que tem produtos diferentes e técnicas diferentes, uma concepção um pouco diferente.
13: Tu, quando chegas à Fortaleza do Guincho, a Fortaleza já é estrelada. Hoje em dia és tu o responsável por manter essa estrela. Há uma cronologia de gradualmente podes ir tornando a cozinha mais gil. Como é que se faz essa transição?
14: Com personalidade. É, sem dúvida, acho que é a palavra. Personalidade. É assim, nós começámos no Guincho em 2015 e era French, totally. Portanto, e nós fizemos uma mudança de paradigma, isto vai mudar para português, porque somos portugueses, queremos valorizar o que é nosso, queremos usar produtos portugueses, não faz sentido de outra forma, nem eu me revejo de outra forma. Portanto, acabou-se caviar, acabou-se foie gras, acabou-se essa toda.
13: Acabaram-se esses grandes clássicos e começaste a inventar os teus clássicos.
14: E a reventar alguns clássicos da cozinha portuguesa também. E daí começámos, como reinventámos a sopa da pedra, entre outros pratos que fomos fazendo. E quando eu assumo em 2018, foi interessante que ainda vinquei mais essa questão da tradição. Não só, estás a ver que o processo criativo onde tu pegas e vais ao produto, este produto, este produto, este, combinação, oh, nice, não. Nós começamos muito com a tradição, queremos incorporar a tradição sempre nos nossos pratos. Não totalmente, porque a própria evolução da cozinha assim o exige, né? Que não vou fechar, ai Cogi, vou fechar os olhos e não quero ver. Não. Quero para aprender sobre isso. Quero saber sobre isso. Até porque isso pode ser um ponto de partida para melhorar o que é a nossa tradição. Então não podemos é fechar os olhos e não querer aprender. E não querer evoluir, porque essa é uma das nossas. Nós estamos onde estamos, com 25 anos de estrela Michelin, e estamos onde estamos no nosso... Não foste lá provar ainda, estás em falha comigo.
13: Fica já aqui apontado, sem cobrança.
14: Mas estamos onde estamos porque queremos evoluir e queremos ser 1% melhor todos os dias. E isto é a base da nossa cozinha. E não só eu tenho essa mentalidade, como qualquer uma pessoa que está ali connosco tem essa mentalidade. Isso não tem, vai ter que ter. E isso é uma forma de nós podermos sentir, estamos a evoluir e estamos a ser um plus, um acréscimo na cozinha portuguesa. E no panorama e no cenário da cozinha portuguesa.
13: Tu quando falas das algas e falas das coisas que estão ali mesmo à tua porta, olhas para a frente e olhas para trás, não é? Para a frente tens o Oceano Atlântico, para trás tens a Serra de Sintra e tens também, se quiseres ir fazer foraging para ali, também podes.
14: Yes.
13: Mas também tens toda uma herança daquela região que se calhar tem pratos que não são tão populares, que não são tão conhecidos do grande público, como por exemplo, se quiseres pensar no Alentejo e as pessoas vão logo, ai, umas migas, etc. Como é que tu introduzes isso tudo? Como é que fazes essa pesquisa? Como é que... Porque não é só manter a estrela, mas é também trabalhar todos os anos para introduzir a tal novidade, a tal técnica e tudo isso que faz parte da tua cozinha.
14: Sim, então, pronto. Nós sim, temos o mar ali ao lado e queremos usar mar, mas também não fechamos os olhos à Serra de Sintra, não é? Também está ali. E também fazemos muito foraging na Serra de Sintra com o objetivo de também introduzir isso. Agora temos uma altura muito de flores, muito de plantas, então isso está a ser introduzido também no menu. E não fechamos os olhos a nada, o que é importante. A não ser, que já me fizesse essa pergunta também, onde é que estão os vossos limites? Pronto, nós limitamos quando não queremos usar foie gras, não é? É um facto.
13: Sim.
14: Estamos a limitar-nos, mas para mim é uma limitação positiva, porque eu não quero fazer aquilo que os franceses fazem. Eu sou português, não é? Sou português, quero usar o que é o português. Não é? Vou depender de França que me fazem o foie gras. Pá, para mim não faz sentido. Não quero fazer isso. Não quero mesmo. E portanto, o processo criativo, temos essa limitação, mas o processo criativo vai muito do que temos ali ao lado, o que é que podemos apanhar, o que é interessante, o que é que não é, uma nova técnica, a tradição sempre associada.
13: Utilizas a técnica às vezes para, falavas do Koji, para puxar ali não sei, exaltar algumas coisas que fazem parte de receitas tradicionais que a gente às vezes lê.
14: Claro.
13: O exemplo da salada é um ótimo exemplo, não é? Como a leitura de uma receita ou como a interpretação de uma receita pode produzir resultados diferentes.
14: Precisamente, mas eu dou outro exemplo. Nós agora viemos do Rio de Janeiro e viemos a fazer um dos nossos pratos, que é a moreia. E na moreia, a tradição portuguesa diz que nós vamos fritá-la. Não é? Fritámo-la. E realmente é excelente, penduradinha, salgadinha, seca, depois curta, semi-seca. Cortadinha, fininha, frita, espetacular. Mas o potencial do peixe exige que nós coloquemos técnica neste peixe para demonstrar de outra forma. Este é o exemplo crasso daquilo que estava a perguntar. Portanto, o que nós fazemos aqui neste prato é grelhamos a moreia, mas aplicamos montes de técnica antes, porque a moreia só grelhada vai ficar chewy, né? vai andar a colar no dente. Então nós temos que aplicar técnica muito minuciosa para que isto funcione. Num pescado subvalorizado, que a malta fine dining cruza as mãos e não vou usar isto porque isto é muito difícil, ou a parte de ser muito difícil não é robalo, que é top qualidade. Não é?
13: Se calhar não é tão produtivo, se calhar tem um sabor menos evidente, se calhar vai convocar...
14: Lá não vamos está. Usar por causa disso?
13: Não sei, estou-te a perguntar. Tu é que tens de responder, não sou eu. Eu só faço perguntas.
14: Exatamente. Não, eu acho que é por aí também que tem que ir a nossa cozinha. É pegarem produtos que estão ali meio escondidos e a gente, com conhecimento, técnica, sabor acima de tudo, transformar aquilo num pratão. Não é? E acho que é por aí que tem que ir a nossa cozinha. Não é, pá, este prato mais ou menos, mete um quinto caviar, fica bom. Posso estar aqui a ferir muitas estabilidades, mas temos pena.
13: O caviar é a flor de sal dos restaurantes que não são fine dining. Estou a brincar contigo. Tu quando saíste, quando saíste da escola, quiseste logo trabalhar em fine dining, é uma opção tua desde sempre ou é um sítio onde tu estás agora e se calhar podes vir a não estar dentro de algum tempo?
14: Não sei o futuro, neste momento quero seguir fine dining. Portanto, é uma questão criativa, a questão da exigência, a questão de estar apelativo, saboroso, equilibrado, que também pode estar num casual, pelo amor de Deus. Mas aqui a gente consegue fazê-lo de uma forma mais minuciosa, mais correta, mais atenta. E isso satisfaz-me. Não quer dizer que no futuro isso seja a única via, porque esta via é muito exigente. Mete muitas horas de cada um de nós, muito esforço de cada um de nós, muito esforço psicológico, físico, muita exigência da minha parte para com as pessoas que estão comigo e para mim mesmo e também para a minha família, não se fala.
13: Essa exigência às vezes torna-te uma pessoa pior. Não é uma pessoa pior no sentido de má pessoa, calma. Uma pessoa pior no sentido de uma pessoa sim, que...
14: Pode ser que sim. Assim, pensamos
13: é mais
14: assim,
13: tensa ou
14: se nós
13: mais...
14: estamos aqui a fazer um prato e eu sou a última pessoa antes de ir para a mesa e digo-te, Joana, isto é uma merda. Não vai. Estou a ser uma má pessoa. Tu é que fazes as perguntas, também, desculpa.
13: Sim, sim. Quer dizer,
14: mas percebes-me? Ou seja, não estou se a ser uma quiser... pessoa, estou a ser profissional e exigente.
13: Claro, se eu quiser levar isso para um domínio pessoal, vou ficar muito ofendida. Mas se isto for estritamente profissional, não posso ficar ofendida. Se calhar a linguagem é uma coisa que tem de se trabalhar. E acho que se fala muito.
14: Mas eu não fui bruto contigo, tem calma.
13: Não, estou a brincar. Estou só a pôr isso no campo das hipóteses. Estou a transportar isto para um sítio e para te conduzir às perguntas difíceis do fine dining, que são a má fama e a má reputação que infelizmente o fine dining tem conquistado ao longo dos anos.
14: Mas ser líder também é isso. Ser líder não é só fazer coisas bonitas e dar festinhas ou ser mau. Ser líder também é ter poder de encaixe. Porque quando eu falo contigo mal, Joana, porque fizeste aquele prato mal, eu de alguma forma também estou incumbido da tua formação, mas também do teu bem-estar. Então eu vou ter contigo, é assim que eu estou. Posteriormente, e falamos um bocadinho, Joana, não é isto, não é pessoal? Aquilo não estava bem, claro. por isto, por aquilo. Pá, posso passar melhor. E está resolvido. E quem está connosco e entende que foi um momento, outra pessoa, e gosta de mim na mesma, eu gosto dele na mesma.
13: Tiveste bons mestres que te ensinaram essas coisas ou foste tu à procura de melhorar essa experiência? Bom, nós à partida somos sempre umas versões um bocado melhoradas uns dos outros, não é?
14: Por isso é que hoje em dia andamos de avião e de carro e temos AI, etc.
13: Ou não,
14: mas de alguma forma vamos evoluindo, não é? Mas respondendo à pergunta, eu tive bons mestres, claro que sim. E na liderança fui observando um bocadinho de cada um. E depois tenho meus defeitos, é a vida.
13: Então, mas isso faz parte, não é?
14: Exato. Mas isso para dizer que eu consegui observar bastante de cada um. O chefe Coxina era uma pessoa fria, né? Uma pessoa muito pragmática. E no estado em que eu estava, ou seja, ele não me passava bola nenhuma. Até quando eu queria ajudar, está aqui a matar o chefe. Não, tu vai trabalhar. Não fala aqui. Pronto. Mas era porque ele tinha a noção de que tem uma missão naquele dia, que é fazer um grande serviço. E isto já não vai aqui de fazer porcaria, não é? Mas deu-me essa parte muito pragmática. Depois fui para Martin Brasdegui, que é um chefe em Espanha, que tem muitos restaurantes, né? Tem 12 estrelas, acho eu, acho que até mais.
13: É um chefão.
14: É um chefão e é um chefe, o consultor, basicamente, né? Porque ele tem que andar de um lado para o outro, então também o contacto era pouco, mas percebia-se que ele confia nas pessoas, tem que delegar e confiar. E isso é outra parte primordial de um líder. Saber delegar e confiar. E nós vamos aprendendo. Nem eu estou 100% nisso, mas vou esforço-me para tal. Portanto, saber ligar é fundamental. No Chef Johnny, um chef de 3 estrelas, não é? Que estava um bocadinho, estava todos os dias no serviço, mas estava um bocadinho no back, falar com os clientes,
13: Isso na Holanda. Exatamente.
14: E então, ele não era. Ele delegava quando era o momento de sim ou não, ou ser mais rude ou ser menos rude.
13: Importante essa parte do delegar e do confiar. Tu tens disseste que não tinhas facilidade total.
14: Sim, não tenho.
13: Porque quem assina o prato no fim do dia és sempre tu, não é?
14: Sim, sim.
13: E é difícil fazer essas concessões. É difícil treinar alguém para que essa pessoa consiga pensar como tu, agir como tu, ou se não for como tu, lá está, que seja a tal versão melhorada de como é que se faria a gestão do momento.
14: É, exige muito tempo, exige muita dedicação, as pessoas que estão connosco, ir corrigindo, mas ir também dando aquele abraço quando é preciso. Portanto, é um trabalho de anos. E ainda bem que nós, na nossa equipa, temos pessoas com bastantes anos connosco. O subchefe está a 6, o subchefe Júnior está a 5, os chefes de partida estão a 4 ou 5 na sala. Então, pessoas com muito tempo já de casa, com 20 anos de casa. Portanto, isso é uma forma de ir trabalhando as pessoas. E eles sabem fazer as coisas, mas podemos ir alinhavando, dizendo como fazer, dizendo como queremos. E a coisa funciona. A coisa funciona muito bem, mas é com tempo. Isso é preciso tempo. Eu não vou formar um profissional em 6 meses. A não ser que ele já venha ganhando profissional. Isso também pode acontecer. Mas pode já não vir é com a forma como queres. Isso é uma questão de ser falado e trabalhado.
13: Há tal história dos vícios, não é?
14: Oh yeah. Mas é preciso muita comunicação. É preciso mesmo muita comunicação.
13: E é fácil comunicar? Quer dizer, para ti é fácil, mas às vezes é preciso que a outra pessoa esteja receptiva.
14: Tem de, né? Aí tem de, se está responsável, tem de estar. E se houver certos problemas que não se consiga resolver, aí temos que pensar nisso.
13: Falaste aqui de uma coisa que me fez. Já viste que eu estou sempre à procura de coisas. Que é, há pessoas na sala que têm 20 anos de casa. Portanto, 20 anos de casa significa que estavam lá antes de ti e que certamente houve resistências, porque havendo uma nova pessoa a assumir, essa nova pessoa trará a sua nova forma de trabalhar, a sua nova forma de fazer. Portanto, há desafios aqui.
14: Há bastantes. E não foi fácil, não é fácil, mas funciona. Mas porque eu também me coloco do lado.
13: De lá. Também tens a tua experiência adquirida. Sim. De anos também a servir e também a fazer esse.
14: Ora, nem mais. Ou seja, hoje em dia, até eu vou à sala.
13: Uau.
14: Todos os serviços. Não, vou todos os serviços servir à sala, servir com eles. E com gosto, porque isto é um trabalho em conjunto e a gente fala. E é por isso que eles também me respeitam. E é por isso, como eu meto do lado de lá, que eles me valorizam. E se calhar foi por aí que eu consegui essa conquista que tu perguntas. Porque se calhar se fosse outro tipo de pessoa, esse choque, esse raio que há entre a cozinha e a sala era maior. Que não foi porque estamos todos para o mesmo, por amor de Deus.
13: As pessoas da sala têm de saber também entrar dentro dos teus processos criativos, têm de perceber a tua relação com o meio que te rodeia, com a forma como tu crias o menu, e isso é uma coisa que depende inteiramente da viagem que tu queiras fazer com essas pessoas de sala.
14: Uhum.
13: Como é que tu fazes isso? Já desenvolveste uma tática específica? Porque isso são as coisas que ninguém ensina.
14: Ok, a tática é, vou dizer, muita comunicação. Como há alguma. Não, o guincho, tens a cozinha no ground floor e a sala está.
13: Está em cima.
14: Yeah. Portanto, isto para dizer que a comunicação é mais difícil ainda. Então todos os dias fazemos briefings. Todos os dias é obrigatório. Isto foi, até isto foi difícil de implementar. Para tu veres.
13: Porquê?
14: Porque havia essa
13: resistência.
14: Mas hoje em dia está. É para ser e acontece. E esse briefing que ajuda a ganhar esse laço, né? Estar mais junto naquilo que é a comunicação mais direta, naquilo que temos que fazer no dia, aquilo que não estamos a fazer tão bem, tem que ser ali dito. Mas mais uma vez, sempre colocando-nos no outro lado, do lado de lá.
13: E tens tido bons resultados?
14: Pelo menos eu estou satisfeito, que é o mais importante, e as pessoas também connosco estão satisfeitas. E isso começa por aí. Pessoas satisfeitas, clientes satisfeitos, e isso sente-se, não é?
13: quando falavas dos momentos decisivos na cozinha, mas também há momentos decisivos na sala. Falas dos clientes satisfeitos, portanto, há momentos em que essa gestão, nós já tivemos aqui pessoas mais habituadas a trabalho de sala e a trabalho de hospitality, para utilizar o termo inglês, que falam dessa necessidade de manter as pessoas felizes, de agradar, de criar um bom ambiente. As pessoas da sala também às vezes previnem
14: problemas,
13: acidentes diplomáticos.
14: Exatamente.
13: entre as partes.
14: Sim, e pronto, nesse aspecto nós temos sorte, porque eles já têm isso, essa hospitalidade tem já no serviço normal do dia a dia. São muito atentos, muito simpáticos, né? Tem toda esta ética da empregada de mesa já está incorporada, né? Foi a limar detalhes. E a nossa diretora Pedra Sauer também é muito hospitaleira, portanto tem isso no ser dela, também incute muito isso. E, portanto, essa parte é uma parte que foi menos difícil de trabalhar. Ainda assim, convém falar sobre ela.
13: E tu costumas falar sobre isso?
14: Sim. Estes briefings são fundamentais. Nós, quando o fazemos, é para ir ao ponto que dói, não é? E num destes eu tive essa comunicação com eles. Temos que ser quentes com o cliente. Temos que fazê-lo sentir em casa, satisfeito, com sorriso. Isto sente-se. E isto é como uma entoação. É como um modo de estar enquanto estamos a dar o nosso serviço. E reforcei esse tema, apesar de já o terem. Mas é importante. A gente não podemos adormecer à sombra, não é? E às vezes, até quando sabemos, adormecemos. Portanto, não podemos. É importante falar sobre estes temas.
13: É importante fazer esse trabalho muito ativamente. Bom, se só ligaram o rádio agora, o meu nome é Joana Barrios, este é o Refeitório e hoje temos connosco o chefe Gil Fernandes. Gil, tu trabalhaste com o Martin Berasategui em Tenerife, verdade?
14: Verdade.
13: E falas aqui de uma operação, há pouco, de uma operação de muitos restaurantes, de muitas estrelas e de uma posição que, na verdade, é uma posição de consultor executivo destes restaurantes. Tu veste num papel semelhante dentro de uma operação deste género? Porque, não sei, estou aqui a fazer perguntas para te pôr num sítio complicado. Não, são simples, ou seja, e partem deste princípio de tu continuares a gostar de fine dining, de fomentares este tipo de exigência de operação, de rigor e de seres uma pessoa ativa e curiosa, portanto, tu necessariamente tens de continuar a expandir, não é?
14: Sim, vejo-me. Acho que sim, acho que será um bom sítio para continuar, sim.
13: Achas que não se perde identidade, achas que não se perde nada disso, que se podem adaptar conceitos, que...
14: O chefe está na casa, é sempre mais direto, temos um contacto direto mais com o cliente, então é interessante. Mas faz parte da evolução, tanto de restaurantes como cozinheiros, como profissionais, terem inputs destes chefes executivos, aqui é chefes consultores, na verdade. Portanto, se for para tornar a operação melhor, porque não, não é? Porque não, acho que faz sentido. Não é por acaso que eles existem, não é por acaso que há vários hotéis, várias empresas a nível mundial que querem chefes consultores. Com esse objetivo, né? De dinamizar, de aportar know-how, de corrigir certas falhas que existem nas brigadas, e com este conhecimento fica se calhar mais fácil de corrigir esses problemitas e fazer um serviço melhor e ter mais clientes, que é o que as pessoas querem.
13: Tu continuas com vontade de ir trabalhar com outras pessoas, de te expor a outras experiências, ainda continua a existir dentro deste modelo exigente essa possibilidade?
14: Sim, assim, nos últimos tempos eu tenho viajado muito com esse objetivo também, não é? De adquirir conhecimento, mas passar a palavra daquilo que nós fazemos, e isso ajuda de alguma forma a realizar-me. Não sei se é muito em inglês, mas pronto, pois consigo passar a cozinha portuguesa para além de fronteiras, que é um dos meus desígnios, não é? Acho que é talvez o maior, acima de ter coisas pessoais ou ser chefe consultor, acho que o meu maior desígnio é ser um porta-voz daquilo que é a cozinha portuguesa.
13: Um bom embaixador.
14: Sim.
13: Tens alguma região favorita? Tens algum prato assim favorito da cozinha portuguesa?
14: Não, não sei como, se não assim, assim nós temos uma cozinha super diversificada, maravilhosa, Alentejo, Trás-os-Montes, Oeste inclusive, né, Beiras, Algarve, espetacular, Sotavento, Monchique, Açores, Madeira, portanto, é tão rico que eu vejo uma posição eu sou português acima de tudo, quero usar a nossa cozinha, não digo, sou só regionalista do Oeste, não. Gosto de usar cozinha, pratos do Oeste, mas gosto de fazer uma boa sorda, uma boa amiga, não é? Portanto, tenho isso para comigo, não sou do Oeste, orgulhosamente sou de Rio Mar, de Lourinhã, sou português acima de tudo.
13: O que é que são os pratos assim do Oeste? Porque... Há de haver certamente muita gente que não os conhece.
14: Eu passei a minha vida a comer peixe seco com batatas. É um clássico. Foi para secar peixe. E eu até falo muito sobre isso de bacalhau, porque há tantos peixes para secar e a gente só seca bacalhau. É verdade. É crasso. Ainda por cima porque o bacalhau vai de fora. Mas depois dizendo que caldeiradas. Caldeiradas é o prato da nossa zona, é o prato, o polvo, arroz polvo, o polvo assado, o polvo à lagareira, a salada de polvo, a salada de buzinas, que é um prato que eu tenho no fine dining, ninguém liga a buzinas, mas nós temos. As ovas, né? Portanto, mar, é muito mar, mas estes são pratos os mais carismáticos.
13: São pratos com o tal produto que tu identificaste logo no início desta conversa, que é o produto menos nobre. As ovas, as buzinas, o peixe seco.
14: E que depois cada...
13: E que reflete um bocado a vivência também da região.
14: Sim, pescador.

0: minha pastelaria. E comecei na pastelaria, comecei com a minha mãe, comecei na pastelaria. Portanto, tenho um gosto muito grande pela pastelaria. Hoje em dia, como já teve cá o Filipe Manhita, vocês já conhecem aquele nosso pasteleiro, portanto ele está mais encarregue desse trabalho, mas fazemos, ou seja, eu não estou no dia a dia, mas depois fazemos um trabalho de muita prova, de muita comunicação, para perceber como é que queremos o prato, como é que podemos desenvolver, o que é que falta no prato, o que é que falta para estar extraordinário. E fazemos isso nas sobremesas. Eu quero parte do menu, mas as sobremesas também há um trabalho muito em conjunto que é muito bonito. E isso também é uma razão pela qual nós gostamos do que fazemos, não é?
1: E é uma coisa, sempre te interessou a parte da pastelaria?
0: Mas só para dizer uma coisa.
1: Diz.
0: De tal forma que nós, ou pelo menos eu, e acho que a maior parte das pessoas que lá vão, as pessoas que lá estão, vamos trabalhar com gosto. Vamos trabalhar, para mim não é uma dificuldade de trabalhar, para mim é um gosto de trabalhar. E não só porque fazemos um trabalho bonito, mas também porque gostamos das pessoas que lá estão. Não é? E trabalhar não é um sacrilégio. É bom.
1: Isso é uma coisa maravilhosa de
0: Sim,
1: dizer.
0: Sim, mas acho que é importante dizer. Acho que é importante dizer. E se me dão a voz para falar sobre isto, acho que temos que falar sobre isso. Não é nenhum sacrilégio trabalhar, é um gosto.
1: Tu trabalhas desde muito cedo e gostas e sempre trabalhaste. Ajudaste o teu pai na terra, a tua mãe na pastelaria. Portanto, essa parte do trabalho é uma coisa que está totalmente enraizada em ti. Também priorizas o descanso, que isso também é outra coisa que a maior parte da malta das cozinhas acha que, já que queres falar de trabalhar,
0: pois,
1: tu também falamos de descansar.
0: Na ferida, já queres tocar na ferida e agora conseguiste. Sim, não, o descanso é um bocadinho mais difícil. Sim, durmo um bocadinho menos, tenho muito foco no trabalho, portanto estou um bocadinho agarrado. Ainda bem que tenho filhos que assim, exigem-me que eu esteja com eles, que eles precisam desse tempo, da atenção, e faz com que eu também acalme um bocadinho e lhes dê atenção.
1: Mas tu achas que vivemos numa sociedade em que a cultura de trabalho é uma coisa que se sobrepõe a todas as outras? Que estamos todos muito viciados em trabalhar.
0: Há os dois mundos, há os mundos em que as pessoas querem estar numa boa, né, e fazer pouco. E há o mundo da exigência do trabalho, há o mundo de status, ter um status social que exige muito trabalho. Né? E pois há pessoas que são alcoólicas e outras que são numa boa.
1: Tu és um bocado workaholic.
0: Yeah.
1: E és workaholic porque não sabes fazer outra coisa senão trabalhar ou... Estou só a pegar nas tuas coisas. Porque há um reconhecimento de ti enquanto pessoa através do teu trabalho.
0: Sim, talvez.
1: Tirarem a cozinha, quem é o Gil?
0: Eu sou bom a fazer outras coisas, mas não sou tão bom a jogar à bola. Eu queria ser jogador de futebol, mas não tinha pezinhos, né?
1: Ribamar, devias querer ser surfista.
0: Fiz body muito tempo, gosto muito de fazer, mas mais uma vez tenho pouco tempo e não o faço. Ou tal, o tempo que eu tenho não o priorizo dessa forma. Priorizo talvez para trabalhar e para a família. Sim, mas olha, é um longo caminho. Isto é um longo caminho.
1: Claro, ainda agora começou.
0: Exatamente, ainda agora começou. Eu vou precisar de mais tempo para poder.
1: Para ir aprendendo.
0: Ir aprender, saber os momentos em que preciso estar com mais calma, mais tranquilidade e fugir um bocadinho a esse tal workaholicismo.
1: Isto já se fala. Hoje em dia, dentro do que é este nosso universo partilhado da comida, da gastronomia, da alimentação, desta coisa do peso do trabalho, de trabalharmos horas a mais, disso tudo, achas que se fala o suficiente ou que não se fala o suficiente?
0: Eu acho que vamos falando e é importante falar, mas também não pode ser aborrecido ao ponto de estarmos sempre a falar sobre o mesmo tema, não é? Pelo amor de Deus.
1: Não, aliás, deixámos só aqui para o fim da entrevista, nem sequer falámos sobre isso antes.
0: Sim, acho que é importante falar sobre esses temas todos, abordá-los, tentar colmatar certas falhas que existem, mas pronto, temos que ir em frente acima de tudo. Isso é.
1: Sempre com os olhos postos no futuro. No oceano ou na serra?
0: Ambos.
1: Tens de estar assim, mas, numa posição muito específica.
0: No burro e no cigano.
1: E tentar olhar para um lado e para o outro.
0: Exatamente.
1: É fácil, não?
0: Sim, ali onde nós estamos é fácil. É fácil, mas também se aprende a ter um olho no burro e outro no cigano.
1: Também se aprende?
0: Aprende-se, claro. É,
1: temos que... a encontrar as vantagens de um lado e do outro.
0: Sim, porque há dos dois lados sempre, não é? E nós precisamos uns dos outros, não é? Não, é outro tema que a gente fala sempre, mas é preciso ser falado, é falta de staff.

0: falta de pessoal bom. Mas se calhar esse pessoal até não é mau. A gente está sempre a dizer mal, não é? Tem que ser trabalhado.
1: Tem de se investir mais. Sentes que não se investe muito?
0: Sinto que não há tempo, há pouco tempo para investir e há poucos recursos financeiros para investir. Mas que era fundamental isso acontecer, não é? Graças a Deus temos uma casa onde a gente tem formação, onde nós temos pelo menos FIAs que cuidam das pessoas, mas é preciso mais, com certeza. As pessoas não podem andar desaparadas, não é?
1: Disseste uma coisa que é importante, que é, se calhar o staff não é mau, nós é que investimos pouco tempo nele.
0: Sim, sim, é verdade.
1: Sim, acho muito bonito, acho isso uma coisa muito bonita.
0: É porque cada pessoa tem características positivas e negativas. Temos que olhar para as positivas e trabalhar as negativas. É difícil, então não é? Fogo, talvez seja mais difícil. Mas, sei lá, eu sou um
1: Tu és um otimista. Isso está aqui um otimismo tóxico.
0: Eu sou um otimista e gosto de ser, porque como tu falavas há bocadinho, mas eu quero reforçar esse tema. Temos que olhar para a solução, não para o problema. E digo isto muitas vezes. Olhamos para a solução, não para o problema. Porque quando a gente está a produzir o problema, vamos estar a down. E não, a vida não é, não é para estar down.
1: Não, é tudo para arriba, sempre o mais
0: arriba,
1: possível.
0: Para arriba, tia.
1: Olha, já chegámos ao fim. Isto foi muito rápido.
0: Que pena.
1: Diz-me se ainda tens mais coisas. Podes utilizar
0: não,
1: este grande momento para alegações finais. Eu só pergunto coisas de trabalho, estas entrevistas.
0: Alegações finais.
1: Certamente seriam muito melhor se eu te fosse perguntar coisas da vida pessoal.
0: Não falámos do meu chefe Johnny Burr, mas não vamos ter tempo também, que é um chefe que me diz muito, já faleceu. E pronto, estou há 11 anos nos Filosofinhos, e mais uma vez é um orgulho ser a cabeça deste projeto.
1: Tu assumiste essa cozinha com que idade?
0: 28.
1: Pois era isso que eu tinha aqui nos meus apontamentos.
0: É, pois cá, os chefes dizem, epá, tu foste mais nova, tens de lá Michelin. E alguns vão ficar ruídos agora. Fui na altura, agora
1: já
0: com 25.
1: Outros, claro.
0: Pronto. E está tudo bem. E é o do Largo do Passo.
1: Isso...
0: Ele faz um trabalho excelente, já farto-me de ouvir bem dele.
1: Diz-me só uma coisa. A estrela pesou-te com 28 anos?
0: Sim, um bocadinho, mas é como tudo.
1: Assim... Mais
0: carrancudo, talvez um bocadinho, mas há fases, não é? Eu aprendi a lidar com isso também. A gestão de frustração, que vamos aprendendo a lidar com a gestão de frustração.
1: Frustração, expectativas alheias, manutenção de um determinado nível, isso de certeza que adiciona pressão.
0: Ah, sim, pressão. Dá-nos um bocadinho menos, ou para ter que se aprender, mandar umas cabeçadas, umas marradas para poder aprender. Aprende-se a lidar com isso, não é? Mas pronto, alegações finais. Eu diria, para não perder com o todo de jet lag, eu diria que nós temos que olhar sempre, para mim, enquanto cozinheiros e profissionais, é ao nosso legado português, ao nosso produto português, enaltecer os nossos produtores, aqueles que fazem bem feito, e nós, enquanto cozinheiros, temos que utilizar a nossa cultura, a nossa gastronómica, as nossas receitas, podemos transformá-las, inventar o Brás, o que não é Brás, a caldeirada, a caldeireta, não importa. Importa nós usarmos o nosso produto, fazer com sabor, mas acima de tudo usar a nossa cultura portuguesa.
1: A nossa cultura gastronómica. Muito bem, muito obrigada por teres vindo, caramba. Tens uma canção que nos deixes aqui para terminar o nosso episódio?
0: Inquietação, Zé Mário Branco.
1: Uau, que maravilha, muito bem.
0: Eu sou uma pessoa inquieta. Eu defino-me um bocadinho como pessoa e como cozinheiro. Portanto, é sempre com esse ter.
1: É sempre,
0: dá-me pele de linha.
1: É sempre bom ouvir o José Mário Branco. Muito obrigada por terem estado aí. Muito obrigada ao chefe Gil Fernandes, que se juntou a nós hoje aqui no refeitório. O meu nome é Joana Barros. Nós para a semana temos encontro marcado à mesma hora, aqui na RTP Antena 1. Se não nos ouviram em antena, já sabem, podem sempre ouvir-nos em todas as plataformas ou rtpplay.pt. Até para a semana.
0: Obrigado.

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0: 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Três horas no continente e na Madeira. Duas horas nos Açores. Edição do jornalista Pedro Guilherme.
1: O Ministério da Educação alargou por mais 12 horas o prazo para a correção dos exames nacionais do ensino secundário. Os professores classificadores têm até ao meio-dia desta quarta-feira para submeter as notas, numa altura em que a tutela mantém a garantia de que as pautas serão afixadas na próxima sexta-feira. Num comunicado divulgado ao final da tarde, o Ministério da Educação adiantou que há tempo suficiente entre o fecho do processo de classificação e a fixação dos resultados nas escolas. E lembra que a confiança no rigor da avaliação externa é indispensável para a credibilidade no sistema educativo. Sobre a referência à confiança e rigor no processo de correção dos exames nacionais, no comunicado do Ministério da Educação, o secretário-geral da FNE, a Federação Nacional de Educação, Pedro Barreiros, questiona o rigor tendo em conta os adiamentos neste processo.
2: Se me dissessem que era um primeiro adiamento, se dissessem e explicassem em concreto os motivos que estão por detrás deste adiamento, se houvesse transparência na informação que se passa, acabava por haver um entendimento, uma compreensão, porque todos nós passamos por dificuldades e por vezes temos que assumir essas mesmas dificuldades. Agora, com base no discurso do rigor, de tanto rigor, bem, há uma conclusão que podemos chegar, é que rigor no cumprimento de prazos não existe. E isto traz desconfiança ao sistema, traz desconfiança às pessoas e num final de ano, já sobrecarregado de tanto trabalho, era dispensável que tivéssemos este problema.
1: O secretário-geral da FNE, Pedro Barreiros, que tem dúvidas que as notas sejam lançadas na sexta-feira. Pela FENPROF, o dirigente Francisco Gonçalves assinala que os professores continuam a detectar alguns problemas na correção.
3: Ao longo do dia de hoje, estamos a horas de terminar o prazo e os problemas mantinham-se designadamente naqueles casos em que o item, a resposta, percebe-se que está

0: incompleta. O que importa aqui perceber, mas isso só o Ministério da Educação é que pode dar essa resposta. E há, de facto, a certeza de que o alargamento por mais 12 horas, não é? Vai permitir resolver esta situação.
1: A reação da FENPROF, o Ministério da Educação indicava ao final da tarde desta terça-feira que 98% das respostas dos exames da primeira fase estavam corrigidas, mas para acautelar o que falta, deu mais 12 horas ao processo que deveria ter terminado à meia-noite. O Primeiro-Ministro admite eventuais falhas no processo dos exames nacionais do ensino secundário, mas aponta que há resistência à mudança por parte de alguns professores. As palavras de Luís Montenegro esta noite em Palmela perante uma plateia de militantes do PSD. Inês Ameixa.
2: O processo de digitalização dos exames nacionais é complexo, inclui tecnologia e hábitos enraizados, reconhece Luís Montenegro, que não deixa de apontar o dedo a alguns professores.
3: E acreditem que eu vou dizer isto não é para sacudir responsabilidades, nem é para estar a acusar ninguém, é porque é assim mesmo. E aqui e ali também com algumas resistências. Basta ver que os professores não têm todos a mesma opinião sobre, nomeadamente, este processo.
2: E isso perturba o processo em si, diz o Primeiro-Ministro, que admite.
3: E, eventualmente, até com alguma falha que possa ter sido cometida pelos responsáveis políticos, pelos responsáveis dos serviços. Tudo isto causa alguma inquietação nos alunos, nas famílias, em todos nós.
2: E apesar de todas as falhas no processo de correção das provas, Luís Montenegro mantém-se convicto, a digitalização dos exames e do próprio sistema de educação é mesmo para seguir em frente, como parte da guerra à burocracia já decretada pelo Governo.
3: E aqui recordo, eu coloco a minha cabeça no cepo. Eu digo aos meus colegas no Governo que não tenham receio de modernizar os serviços que tutelam, que não tenham receio de enfrentar as resistências que há dentro dos seus serviços.
2: Acrescentando que esse caminho vai ser feito sem prejudicar ninguém. Palavra de Luís Montenegro, que rejeita ainda as acusações de que o Governo não tem tido empatia ou que tem sido insensível na condução do processo dos exames nacionais.
1: Luís Montenegro em Palmela, com militantes do PSD e sem querer responder a perguntas dos jornalistas. Donald Trump diz que até haver ordem contrária, os ataques ao Irão vão continuar. Declarações do presidente dos Estados Unidos nas últimas horas à televisão Fox News, com Trump a repetir uma ameaça feita no início do conflito, a de atacar centrais elétricas iranianas, caso não seja alcançado um acordo. De resto, pelo quarto dia consecutivo, Luís Peixoto, há ataques do exército norte-americano a posições iranianas.
4: O Comando Central dos Estados Unidos anuncia uma vaga de ataques ao Irão pelo quarto dia consecutivo e o recomeço do bloqueio naval. Para implementar a medida em vigor desde as 9 da noite, hora de Lisboa, Washington mobiliza 20 navios de guerra e centenas de aeronaves militares no Médio Oriente. Nas últimas horas, os médios iranianos dão conta de explosões em Bandar Abbas, na ilha de Qeshm e também em algumas zonas no sudoeste do país. O vice-ministro dos Negócios Estrangeiros iraniano acusa os Estados Unidos de desmantelarem um memorando de entendimento. Kazem Garibabadi garante que o Irão vai continuar a exercer a soberania sobre o Estreito de Hormuz, custe o que custar. Donald Trump, que ontem tinha anunciado uma portagem para o Estreito, desistiu, entretanto, da ideia, depois de falar com vários países do Golfo.
5: Eu falei com todos. Eles gostariam muito de investir mais dinheiro nos Estados Unidos em valores recorde. E desta maneira não há taxas, mas eu não gosto do conceito de taxa.
4: Com o regresso da ofensiva norte-americana, volta também a retaliação do Irão contra vários países do Golfo, onde estão posições dos Estados Unidos. No Kuwait, 4 soldados ficaram feridos durante ataques iranianos.
1: Os dois países retomaram as hostilidades na semana passada devido aos ataques iranianos contra navios mercantes no Estreito de Hormuz. Espanha está na final do Mundial de Futebol, depois de vencer a França por 2-0 esta noite em Dallas. A seleção espanhola não deu descanso à equipa francesa, Camila Vidal, na primeira meia-final do torneio.
6: Era feriado em França, dia da Bastilha, mas a festa foi dos espanhóis. Os gauleses favoritos foram irreconhecíveis em campo. Espanha ganha com justiça o duelo europeu na arena em Dallas. O primeiro gol de Oyarzabal aos 22 minutos foi fruto de um erro francês. Digne fez falta sobre Lamine Yamal e o árbitro marcou o penalti.
7: Pé esquerdo e marca!
6: Narração do golo aqui na SIC. E a frustração na cara dos franceses, em especial do capitão Mbappé, que não está habituado a não conseguir marcar. A noite era mesmo de Espanha e aos 58 minutos Pedro Porro torna as contas cada vez mais complicadas para os franceses. Na emissão em direto da maior fanzona em Paris, o entusiasmo ia embora e também alguns adeptos. Em Espanha, na fanzone de Madrid, a festa. O marcador ficava assim, 2-0 para a Espanha e no fim Pedro Porro era o porta-voz da equipa.
8: Foi um sonho feito realidade, a verdade que... Que nem o meu melhor sonho, é muito feliz, muito feliz.
6: O selecionador Luís de la Fuente descrevia o que estava a sentir. Espanha está numa final do Mundial de Futebol, 16 anos depois.
1: Espanha vai encontrar agora a Argentina ou Inglaterra, que jogam mais logo em Atlanta, a segunda meia-final do Mundial de Futebol. A partida começa às 8 da noite, hora de Lisboa.
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0: Olá, bem-vindos ao Posto de Escuta Especial. Comigo João Pedro Bandeira na Antena 1, RDP Internacional e RTP Play, para começarmos a olhar já para o que este excelente ano de nova música portuguesa nos tem oferecido. Pelo retrovisor hoje, olhamos para janeiro e fevereiro em busca de álbuns que mereceram a nossa maior atenção. E se é para começar que seja em grande, pois foi logo a 1 de janeiro que Miguel Araújo lançou Por Fora Ninguém Diria.
1: É um disco de originais gravado ao longo dos últimos 2-3 anos. E é um disco que é um bocadinho o meu regresso ao processo artístico do 5 Dias e Meio, que é o meu primeiro disco, e também um bocadinho do Peixe Azul, que é o meu antepenúltimo disco, o disco de 2020, em que sou eu ali à volta dos instrumentos todos, a apontar maquetes licentemente, até que de repente chego um bocado sem querer ao produto final.

0: Os alentejanos Bandidos do Cante começaram o ano com o esperado álbum de estreia, Bairro das Flores.
1: Este nome de Bairro das Flores surge porque há um bairro aqui ao pé de Beja que se chama Bairro das Flores, onde o nosso amigo Duarte, que é o Duarte Farias, que é membro dos Bandidos também, tem lá uma adega, aliás o tio dele é que tem lá uma adega, e nós fizemos vários convívios, sendo que em um desses convívios surgiu a música que dá nome ao álbum, surgiu a música Bairro das Flores, fizemos lá todos em conjunto e pronto, decidimos dar-lhe este nome, Bairro das Flores, acho que é um nome muito interessante e fica muito bem no álbum porque retrata um pouco da história destas músicas.

0: 2026 tem sido um ano bom e intenso para Luca Argel, um músico brasileiro a viver no nosso país há mais de uma década. O disco produzido por Moreno Veloso, um dos filhos de Caetano, chama-se O Homem Triste. Partindo de uma experiência íntima, Luca Argel aborda temas como a frustração, a tristeza, o fracasso e a dificuldade em reconhecer a fragilidade. O Homem Triste nasce da consciência de que muitos homens crescem sem vocabulário emocional para compreender o que sentem, sendo ensinados a esconder a dor, a evitar o pedido de ajuda e a confundir força com a invulnerabilidade.
1: O pai tentou de tudo. Deu ao menino bola de futebol, armas de brinquedo, caixa de ferramentas, roupa de bombeiro, carrinho de Fórmula 1. Meteu ele no boxe, na marcenaria, no seminário, na tropa, na apanha da azeitona. Bateu nele com cinto, rapou-lhe os cabelos compridos, ameaçou expulsá-lo de casa, mas nada adiantou. O menino queria, porque queria ser, educador de infância. E conseguiu, a muito custo, tirou o curso, onde ele era o único rapaz, e foi estagiar numa escolinha. Depois em outra, e em outra, e em outra, sem nunca ser contratado. As crianças adoravam ele, mas as mães tinham medo de deixar os seus filhos e filhas sozinhas com um homem. Eu sou o Luca Argel, e essa é O Homem Triste, a primeira faixa do meu álbum O Homem Triste. Foi.

0: Depois de 5 anos sem editar um disco de estúdio, Pedro Brunhosa regressou com Inverbo, um álbum que nos mostra o outro lado, o avesso das canções. 11 belas canções unidas pela plenitude poética da palavra.
1: Um disco que tem 11 canções, eu fui escrevendo ao longo destes últimos 3 anos, e que gira à volta da palavra, e por isso se chama Inverbo. E, portanto, cada vez mais eu dou importância, relevância à canção na sua forma primitiva, uma história de 3 minutos, 3 minutos e meio, que é contada, barra cantada num poema e que espero encontrar nas pessoas. Neste disco, algumas das canções são já conhecidas, já tenho feito ao vivo. Leva-me para casa, uma canção que escrevi na sequência da morte trágica da filha de um amigo e que, de alguma forma, é dedicada a todos os pais que perderam um filho, como foi o caso dos meus pais que perderam um filho, perderam um irmão. E percebi a dor, ou tentei empatizar com a dor, que é uma dor que não tem nome. Depois, mais para o final, uma história que também já contei, de uma cidadã do Tennessee, nos Estados Unidos, uma cidadã negra, a quem foi recuperada a venda de um vestido, por ser negro, um vestido de noiva. E, passados 70 anos, as filhas compraram um vestido dentro e ela voltou a casar-se, pagou-se de marido na mesma igreja com aquele vestido. E, portanto, enfim, são histórias, algumas de celebração e de alegria, outras de alguma dor. O Verbo é um disco de canções simples e para ser escutado com

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2: Olá, eu sou Amaro e estou no posto de escuta da Antena 1.
3: Nascido de um período de profunda transformação pessoal e artística, Nothing Has Changed, do novo álbum de Amaro, é marcado pela introspeção, pela gratidão e pela consciência do caminho percorrido até aqui.
2: É um disco que representa bastante a fase de vida em que eu estou, na verdade, dos últimos 2 anos da minha vida. E pronto, tem um bocadinho a ver com o facto de ter feito 30 anos, neste momento tenho 31 já. E é isso, fala um bocadinho de perspectivas diferentes, de ver as coisas e com uma sonoridade um bocadinho mais aberta do que o disco anterior. São 10 faixas, fala de família, de desamores, de esperança. E é um disco mais leve, assim, com mais energia.

0: O álbum de estreia do grupo formado por Carlos Guerreiro, Luís J. Martins, Maria Antónia Mendes, Nuno Prata, Pedro da Silva Martins e Sérgio Nascimento, saiu em 2024. O segundo é deste ano. Chama-se B.
1: Ora viva, aqui Pedro da Silva Martins, de cara de espelho. O B traz mais um conjunto de 10 canções que reflete um pouco o trabalho deste nosso coletivo musical. São canções, mais uma vez, que nos convidam a pensar um pouco sobre nós e sobre o mundo. E é um disco cheio de personagens. Picaniolos, o Gigantone, o Cara Podre e certas seitas que por aí andam. É uma proposta de música popular portuguesa com sons modernos e tradicionais que esperamos nós mantenham a assinatura original deste nosso grupo. Como segundo trabalho, era importante para nós que essa assinatura ficasse bem sublinhada e penso que conseguimos.

0: Esta é a primeira de três edições do Posto de Escuta para recordar discos que já este ano estiveram por aqui em destaque. Hoje centramos as atenções em janeiro e fevereiro e um dos acontecimentos discográficos que esses meses nos trouxeram é um disco instrumental, só de piano, de Mário Lajinha. Chama-se Retorno.
1: Depois de ter feito o primeiro disco a solo, Canções e Fugas, eu tinha imensas coisas que eu também gostava de fazer e que não tinha feito ao longo dos anos que toquei com a Maria João, quase a tempo inteiro. Discos em trio, trio clássico, piano, contrabaixo e bateria. Fiz três discos com eles. Fiz um disco com um outro trio que tem contrabaixo e guitarra portuguesa. Fiz um disco com o Camané. E depois há alguns projetos que mesmo não estando em disco, foram muito importantes e que continuo a tocar com o Pedro Burmester em duo. Havia muitas coisas que eu queria fazer e, portanto, o tempo foi passando e acho que foi preciso a minha mulher, a Francisca, a dizer que tu tens que fazer um disco a solo, e ela foi muito assertiva e eu acho que ela tinha razão. Eu fiz-lhe a vontade. Não, eu tinha muito vontade de fazer um disco a solo e pronto, já não podia esperar mais.

0: Este retorno a Mário Lajinha marca o regresso aos originais a solo, praticamente duas décadas depois do álbum Canções e Fugas.
1: Um, dois, três.
0: Até há bem pouco tempo conhecíamos Miguel Caixeiro como Michael Knight. Ao iniciar uma nova fase artística, quer que também o chamemos de simplesmente Miguel, e no ano em que assinala 10 anos de carreira, lançou um novo álbum.
1: Existência Sensual é um disco que aborda a vida e os problemas existenciais de uma perspectiva romântica, emocional. Na verdade, o disco é em si uma narrativa que acompanha uma noite de trabalho de um cantor residente num bar de música ao vivo, e através do disco podemos ver esse mesmo espetáculo e também o espetáculo interior que se passa dentro da cabeça do artista.

0: Depois de ter avisado que tinha chegado, mais uma vez em força, Sara Correia lançou um novo álbum.
1: Tempestade é o meu novo álbum. Fala, acima de tudo, da força que a mulher tem de ultrapassar as suas dificuldades e torná-las em arte.
0: Por isso, o disco com produção de Diogo Clemente afirma-se como um trabalho conceptual coeso e assumidamente feminino. As 11 canções são integralmente escritas por mulheres, como Carolina das Landes, Mila Dores, A Garota Não, Flor Bela, Espanca, Sofia de Mel, Brainerd Anderson, Márcia, Mafalda Arnoux, Beatriz Pessoa e Alina Duarte. Ao longo de Tempestade, Sara Correia atravessa o amor e o ódio, a saudade e a convulsão, o carinho e a violência, o desapego e a superação.

Tule, o meu disco Quer já existe neste mundo e tenho muito gosto em poder partilhá-lo convosco. É um disco inspirado por ter passado por perdas muito, muito próximas.

vontade de me debruçar dentro da minha interpretação sobre isto de passarmos pelo luto e como é que lidamos com isso, como é que continuamos a nossa vida com essa coisa estranha que na verdade nunca passa, mas que tentamos lidar da melhor forma. E portanto espero muito que gostem e

0: Daniel Pereira Cristo, voz e cavaquinho tenor, lançou o terceiro álbum em nome próprio. Chama-se Malva Globo e corre geografias sonoras diversas. Assumindo pela primeira vez a totalidade da composição, o músico desenhou um manifesto de liberdade criativa onde os cordofones portugueses, como o cavaquinho e a viola braguesa, libertam-se de molduras antigas para dialogar com o jazz, o fado e o pop rock.
1: Malva Globo é um álbum que nasceu em primeiro lugar para celebrar 10 anos da minha carreira em nome próprio. Depois mostrou-se um bocadinho mais do que isso, porque efetivamente foi uma forma de juntar muitos amigos, pessoas que gosto muito, tanto musicalmente como pessoas. E efetivamente é esta festa que é este álbum e que me deixa muito feliz, porque acho que é abrir horizontes para mim e mostrar que realmente a música independente está aqui, estas pontes entre gerações e entre estilos que são para o futuro.
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0: 10 nem tanto. Aproximamos-nos do final deste posto de escuta. Comigo, João Pedro Bandeira, na Antena 1, RDP Internacional e em permanência na RDP Play. Começámos hoje a fazer as contas ao primeiro semestre do ano, recuperando edições de janeiro e fevereiro. Nessa altura foi lançado Trópico Paranoia, o segundo álbum do trio Expresso Transatlântico. Gaspar Varela, Sebastião Varela e Rafael Matos.
1: Foi um disco que fizemos entre três lugares, entre a Serra da Estrela, a Foz do Areiro e Brotas, três sítios completamente distintos, mas que sentimos que nos ajudou bastante a chegar ao som que nós queríamos para este disco e que tiveram uma influência enorme nas músicas que vocês podem ouvir. Foi a primeira vez que nós trabalhámos com um produtor, Paulo Furtado, The Legendary Tiger Man, e sentimos que foi um desbloquear de ideias incrível, porque desde muito cedo, em todo o processo, o Paulo percebeu logo aquilo que nós queríamos. Foi uma ajuda incrível trabalhar com o Paulo. Acho que o lado eletrónico também é uma vertente que se ouve bastante neste disco. Nós quisemos explorar esse lado nosso.
0: No próximo programa, a nossa viagem vai até março e abril. Até para a semana e viva a música portuguesa!

0: 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Quatro horas no continente e na Madeira. Três horas nos Açores. Edição do jornalista Pedro Guilherme.
1: Foi alargado por mais 12 horas o prazo para correção dos exames nacionais do ensino secundário. Os professores classificadores têm até ao meio-dia desta quarta-feira para submeter as notas, numa altura em que o Ministério da Educação mantém a garantia de que as pautas serão fixadas na próxima sexta-feira. O trabalho dos professores está longe de terminar, uma vez que ainda falta a segunda fase dos exames, Camila Vidal.
2: A primeira fase dos exames nacionais acabou a 26 de junho, mas há provas que ainda estão nas mãos, ou melhor dizendo, nos computadores dos docentes. O prazo inicial para a correção foi já estendido em 5 dias, mas a fixação das pautas só atrasou 3. O Governo promete que as notas serão afixadas nas escolas na sexta-feira. A segunda fase dos exames para os alunos do secundário é já na próxima semana, de 21 a 24 de julho. A data foi alterada no início do mês para dar mais tempo para corrigir as provas anteriores. O método de avaliação vai ser o mesmo: provas escritas, depois digitalizadas e corrigidas digitalmente pelos professores. O processo está longe de terminar para os docentes classificadores. 7 de agosto é a data para a divulgação das notas da segunda fase e é também a data para fixar as reapreciações pedidas aos exames da primeira fase. O processo de avaliação só termina a 28 de agosto, dia em que serão publicadas as notas das provas da segunda fase em reapreciação. O que não muda desde o início do processo é a data para as candidaturas ao ensino superior. Mantém-se 20 de julho, próxima segunda-feira, para a abertura do concurso nacional de acesso.
1: Num comunicado divulgado ao final da tarde, o Ministério da Educação adianta que há tempo suficiente entre o fecho do processo de classificação e a fixação dos resultados nas escolas. Segundo a tutela, até às 6:30 da tarde, estavam corrigidas 98% das respostas dos exames nacionais do 11º e 12º anos de escolaridade. Contudo, para acautelar o que falta, o Ministério da Educação deu mais 12 horas ao processo que deveria ter terminado à meia-noite. Os professores têm assim até ao meio-dia para fecharem a correção das provas. Luís Montenegro admite eventuais falhas no processo dos exames nacionais do secundário. Contudo, o Primeiro-Ministro aponta que há resistência à mudança por parte de alguns docentes.
3: E acreditem que eu vou dizer isto, não é para sacudir responsabilidades, nem é para estar a acusar ninguém. É porque é assim mesmo. E aqui e ali também com algumas resistências. Basta ver que os professores não têm todos a mesma opinião sobre, nomeadamente, este processo. E acreditem que eu vou dizer isto, não é para sacudir responsabilidades, nem é para estar a acusar ninguém. É porque é assim mesmo. E aqui e ali também com algumas resistências. Basta ver que os professores não têm todos a mesma opinião sobre, nomeadamente, este processo.
4: E isso perturba o processo.
1: Luís Montenegro respondeu também às críticas às novas regras no mercado de arrendamento propostas pelo Governo, com acusações ao Chega, ao PS e aos partidos da esquerda.
3: O que é que espera o Partido Socialista? O que é que espera ao Chega e os seus parceiros nestas matérias, que são o Partido Comunista e o Bloco de Esquerda e o Livre? O que é que esperam que possa resultar da manutenção das políticas que tivemos nos últimos anos? Então, se eles se queixam que não há casas para arrendar, que o preço é altíssimo, e é, as duas coisas são verdade. Mas são verdade na sequência das políticas que eles defenderam e implementaram nos últimos anos. Onde é que está a dúvida? Qual é a lógica, e já agora até a moral, de temerem soluções que comprovadamente podem estimular o aumento da oferta no mercado de arrendamento?
1: As palavras do Primeiro-Ministro Luís Montenegro esta noite em Palmela perante uma plateia de militantes do PSD. As obras da nova maternidade de Coimbra arrancam até ao final deste ano. A Ministra da Saúde, Ana Paula Martins, confirma o início das obras, embora não se comprometa com uma data.
5: O Governo tem esta, digamos, importantíssima obra inscrita naquilo que é o seu programa para esta legislatura. Por isso, aquilo que eu posso dizer é que, naturalmente, esta obra acontecerá. Estou bastante confiante e otimista relativamente ao início deste projeto, ainda durante o ano 2026.
1: A nova maternidade vai ser construída no perímetro dos hospitais da Universidade de Coimbra, para substituir as duas maternidades que existem na cidade. Ao longo dos anos, este projeto sofreu vários atrasos. No orçamento do Estado para 2025 já havia dinheiro para a empreitada, mas o concurso não foi lançado. A Ministra da Saúde falou do tema à margem da cerimónia que vai dar início ao primeiro centro colaborador da Organização Mundial da Saúde para cuidados integrados ao longo do ciclo de vida em Portugal, Joaquim Reis.
6: Coimbra vai acolher o primeiro centro colaborador da Organização Mundial Nacional de Saúde, dedicado aos cuidados integrados ao longo do ciclo de vida. O protocolo das instituições de Coimbra, Unidade Local de Saúde, Centro Académico e Clínico e Universidade, com a OMS, vai ter, segundo Francisco Matos, presidente da OLS Coimbra, um papel importante. Já a partir de agora.
7: Vamos começar a desenvolver iniciativas que visam ser referência na integração de cuidados, que precisam obter resultados não só neste processo de integração, mas também na saúde das populações ao longo de todo o ciclo da vida. Vamos fazer uma avaliação pormenorizada, científica e translacional dos percursos assistenciais integrados, desde os cuidados de saúde primários até aos hospitalares e evoluindo depois para os cuidados a seguir aos cuidados hospitalares. Poderemos afirmar-nos como uma referência a nível não só nacional, mas a nível internacional e aí criar colaborações de forma a alavancar outros locais nacionais e internacionais nesta perspectiva da integração de cuidados.
6: Para a Ministra da Saúde, Ana Paula Martins, o protocolo agora estabelecido demonstra uma ambição.
8: Fazer de Coimbra um laboratório vivo de inovação em saúde pública, capaz de produzir conhecimento relevante para Portugal, naturalmente, mas para a Europa e também para o mundo.
6: O protocolo agora estabelecido conta ainda com entendimentos com municípios portugueses, a Universidade HK e a Charité Universidade de Medicina de Berlim. A mensagem para os parceiros portugueses, a própria Organização Mundial de Saúde, foi dada através da forma como o seu diretor regional para a Europa terminou o seu discurso ao afirmar que o futuro se constrói em conjunto.
1: A Unidade Local de Saúde de Coimbra e a Organização Mundial da Saúde assinaram esta terça-feira uma carta de intenções com vista à criação de um centro colaborador dedicado a cuidados integrados ao longo do ciclo de vida. Espanha é a primeira finalista do Mundial de Futebol. A seleção espanhola qualificou-se após vitória frente à França por 2-0 nas meias finais do torneio. Oyarzabal, de penalti, e também Pedro Porro, antigo jogador do Sporting, fizeram os gols da La Roja esta noite em Dallas, no Texas. A seleção espanhola, campeã do mundo em 2010, aguarda agora pelo desfecho da outra meia final entre Inglaterra e Argentina. O jogo em Atlanta começa às 8 da noite, hora de Lisboa.
0: Edição do jornalista Pedro Guilherme. 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

E aqui começamos a viagem de hoje, a caminho da linha do horizonte, ou seja, até às 5 da madrugada, ou da manhã, se quiserem, hora de Lisboa. Ao longo desta hora, para além da música, vamos daqui a pouco ouvir panfletos, e hoje em destaque a Guerra Civil Espanhola e Cara ao Sol. A palavra do dia de hoje vai ser explicada por Mafalda Lopes da Costa, a palavra é ilustre, e o Portugalex vai debruçar-se sobre Cavaco Silva, que resolve um problema da plataforma dos exames, assim, num ápice, e ainda sobre a linha de apoio Socorro, estou-me a passar. E em 90 segundos de ciência, mais perto das 5 da manhã, vamos conhecer o trabalho de um grupo de investigadores que desenvolveu um programa educativo para profissionais de saúde usando inteligência artificial. Sou Edgar Canelas, vou consigo nesta hora aqui na Rádio Pública.

Nos últimos minutos, e aliás as duas primeiras canções desta hora, aqui na linha do Horizonte, foram trazidas pelos vizinhos e agora por São Pedro. A música nova para ouvirmos já a seguir é disco RTP Antena 1, chama-se Do Cabo do Mundo, um tributo imigrante a Fausto. É um trabalho idealizado por Carlos César Mota e Fred Martins. O projeto Um Tributo Imigrante a Fausto reúne músicos residentes no nosso país e eles revisitam o universo de Fausto Bordal Dias a partir de novas geografias musicais. Do Cabo do Mundo, é assim que se chama este projeto, já está disponível em formato digital e é um disco com recomendação RTP Antena 1. Vamos conhecer mais um dos temas.

Luca Argel cantando Foi Por Ela, de Fausto Bordalo Dias, uma das canções que integra o projeto Um Tributo Imigrante a Fausto, um projeto que reúne músicos residentes em Portugal e que revisitam este nosso grande senhor das canções. E não só. Do Cabo do Mundo, é assim que se chama este projeto, com a recomendação RTP Antena 1.

0: Amor que morre, os Napa com um tributo a Florbela Espanca. Deixo alguns recados já a seguir, depois há panfletos.
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4: Guerra Civil Espanhola e Cara ao Sol. Para muitos espanhóis, a canção que hoje vamos ouvir em panfletos é uma agressão insuportável. Chama-se Cara ao Sol. E é um hino da Falange, a organização fascista espanhola que se afirmou com a Guerra Civil de há 90 anos. Fundada em Madrid, a 29 de outubro de 1933, por José António Primo de Rivera, Julio Ruiz de Alda e Alfonso García Valdecasas, a Falange espanhola fundiu-se em fevereiro de 1934, já com a guerra a decorrer, com as Juntas da Ofensiva Nacional Sindicalistas, as JONS, passando a designar-se Falange Espanhola de Las JONS. A raiz ideológica do movimento inspira-se no modelo fascista italiano de partido-milícia. A sua doutrina baseava-se na disciplina hierárquica, no culto da juventude e na aceitação da violência como instrumento legítimo de transformação política. O pensamento falangista rejeitava o liberalismo, o parlamentarismo, a soberania popular e a luta de classes, propondo a criação de um Estado totalitário. No plano económico, defendia o nacional-sindicalismo, um sistema de sindicatos verticais, controlados pelo Estado, que reuniam patrões e trabalhadores para superar o capitalismo liberal e o marxismo. O seu nacionalismo defendia a Espanha como uma unidade de destino universal, rejeitando autonomias regionais e exaltando uma matriz católica autoritária. No início de 1936, o ano do início da Guerra Civil, a Falange era um partido eleitoralmente reduzido, obtendo menos de 1% dos votos nas eleições de fevereiro, ganhas pela esquerda, coligada na Frente Popular. Embora não tenha sido a principal organizadora do golpe de Estado de julho de 1936, há 90 anos, a Falange apoiou a sublevação militar, integrando-se durante a Guerra Civil no campo nacionalista. As suas milícias, organizadas em unidades chamadas bandeiras, combateram nas frentes ao lado do exército e das formações carlistas. Na retaguarda, militantes falangistas ocuparam câmaras municipais, participaram na vigilância política, na denúncia de adversários e na repressão. Está amplamente documentada a participação de chefias locais da Falange em múltiplos assassínios e na chamada limpeza política das zonas ocupadas. A Falange desenvolveu ainda uma extensa rede de propaganda, assistência, recrutamento e enquadramento social. A secção feminina prestava apoio sanitário e logístico. O auxílio social distribuía alimentos e assistência sob controle político. As organizações juvenis formavam crianças e adolescentes. Jornais, rádios, desfiles, funerais e hinos apresentavam a guerra como uma cruzada nacional contra o comunismo e o marxismo. Com a execução de José António Primo de Rivera em novembro de 1936 e o prolongamento da guerra, o partido transformou-se numa organização de massas e um instrumento de propaganda dos golpistas e de repressão brutal de opositores. A canção Cara ao Sol, a mais famosa do lado fascista, nasceu no final de 1935 como hino da Falange. A música foi composta por Juan Tellería e a letra resultou de um trabalho coletivo coordenado por José António Primo de Rivera, com a colaboração de poetas como Agostinho de Foxá e Dionísio Ridrohedjo. A primeira execução pública ocorreu em Madrid a 2 de fevereiro de 1936. Com o início da Guerra Civil, a canção tornou-se um dos principais emblemas sonoros do bando sublevado, sendo difundida pela rádio, discos e em cerimónias públicas. Em fevereiro de 1937, o ditador Francisco Franco reconheceu-a formalmente como Canto Nacional, estatuto reforçado por um decreto governamental em 1942. A letra enaltece o sacrifício individual perante a morte, a comunhão mística entre os membros da milícia, que transcende a vida terrena, e um futuro amanhecer nacionalista vitorioso. Há uma mistura de misticismo político com o tom de uma marcha militar e elementos de balada afetiva, receita habitual na propaganda fascista e nas ditaduras que originou. Como já disse, a controvérsia em torno de Cara ao Sol persiste na atualidade. Embora a sua audição não esteja genericamente proibida, a sua utilização pública é condicionada, em Espanha, pela Lei de Memória Democrática de 2022, que sanciona atos de exaltação que impliquem o desprezo ou humilhação das vítimas da guerra e da ditadura. Este hino fascista continua a ser, portanto, um foco de tensão política em Espanha.

Esta emissão de panfletos teve produção de Miguel Brejo da Costa. 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

0: Samuel Lúria primeiro, com A Cor do Teu Batom, e agora Yolanda já a seguir. A palavra do dia, Mafalda Lopes da Costa escolheu para hoje a palavra ilustre, e é a história desta palavra que vamos ficar a conhecer já a seguir.
1: A palavra do dia é ilustre. A palavra ilustre vem do latim de illustris, que significa brilhante, luminoso ou ainda famoso. O termo deriva do verbo latino illustrare, que é formado pela junção do prefixo in, com o sentido de intensidade, e lustrare, que significa iluminar ou clarear em latim. Historicamente, o conceito está ligado à ideia de fazer brilhar ou colocar em evidência. Por isso, o adjetivo passou a ser usado para descrever pessoas que se destacam pela sua nobreza, saber ou feitos notáveis, tornando-se célebres e respeitadas na sociedade. São ilustres.
0: Vamos olhar a previsão do tempo para esta quarta-feira, 15 de julho. Esta quarta-feira vai começar com céu pouco nublado, apresentar-se geralmente muito nublado até final de manhã no litoral norte do Cabo Raso, nebulosidade que poderá persistir em alguns locais da faixa costeira. Há possibilidade de ocorrência de períodos de chuva fraco a chuvisco no litoral norte do Cabo Raso até ao final da manhã desta quarta-feira. Espera-se uma pequena subida da temperatura máxima na região sul, em especial no Algarve. Para os Açores, a previsão do IPMA aponta para períodos de céu muito nublado com voas abertas. Para o Grupo Ocidental, o Grupo Central com períodos de céu muito nublado, mas também com boas abertas, a mesma previsão para o Grupo Oriental. Quanto à Madeira, esta quarta-feira que está por aí a amanhecer, vai trazer períodos de céu muito nublado, a apresentar-se em geral pouco nublado na vertente sul da Ilha da Madeira e em Porto Santo, com uma pequena subida da temperatura máxima nas terras altas.
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0: Lado Lunar, com Rui Veloso, inconfundível. Alguns recados e a seguir o Portugalex.
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8: Depois do caos instalado com a correção digital dos exames nacionais do secundário, o governo tomou finalmente a medida que poderá resolver tudo. Chamar o especialista em informática Cavaco Silva.
9: Recorde-se que Cavaco é o especialista em informática do Portugalex desde que em 2009 descobriu que existem hackers.
10: Realmente chamaram-me muito aflito a dizer que eu era a única pessoa capaz de resolver aquilo. E eu comecei por usar uma estratégia que o Bill Gates me ensinou e que consiste em desligar a plataforma e voltar a ligar.
9: E não resultou?
10: Ou estranhamente, não. Tive de usar uma técnica mais avançada, que consiste em dar pontapés na máquina até ela funcionar. As máquinas têm de perceber quem é que manda.
9: Pois, isso às vezes funciona como aquelas máquinas para tirar snacks.
10: Com a plataforma dos exames ajudou muito, mas não resolveu totalmente. Acabei por ter de usar um truque que aprendi na Dark Web e que consiste em atirar os exames todos ao ar. Os que caem virados para cima têm positiva, os outros negativa. Acaba por ser uma estratégia rápida e que nunca dá erro.
9: Caso resolvido, então, o país agradece.
8: Entretanto, o porta-voz do PSD, Sebastião Bugalho, anunciou que os professores que foram obrigados a corrigir exames no fim de semana vão receber horas extraordinárias, como se isso não fosse de lei. E mais coisas fantásticas.
11: Também vamos pagar subsídio de férias a estes professores e mais, ouçam bem esta, para os compensar por este esforço, vamos dar-lhes direito a 22 dias úteis de férias por ano. E ainda uma sandes mista e um sumo, um bongo. Que é meu, que é? Com 22 dias de férias até podem fazer o Interrail como eu vou com os meus amigos. Se a minha mãe me deixar, claro. Deixas, mãe. Vá lá, fogo.
8: Depois de muitas queixas de professores desesperados com as falhas da plataforma, o Ministério da Educação criou uma linha de apoio e o Portugalex ligou para lá.
12: Ligou para a linha Socorro, estou-me a passar. Se recebeu um exame de uma disciplina que não é a sua, respostas incompletas para corrigir ou escritas em grego, respire fundo e ouça a nossa música Relax. Isso. Inspire, expire. E pense que está numa ilha no Pacífico onde não há exames nem plataformas. Nem ministro Fernando Alexandre. É só mar, as árvores e os passarinhos. Pronto, agora que já relaxou, volta a pegar nos exames, aqui o prazo acaba hoje.

0: Tentámos obter uma reação do primeiro-ministro a esta confusão toda, mas ele foi para Dallas ver o jogo França-Espanha.
1: Hoje vou apoiar nuestros hermanos. Tenham paciência. Resolvo lá isso sem mim. Ok? Vá. Adeusinho.

0: Existência. As duas últimas canções a passar aqui na Rádio Pública, esteves sem Metafísica, trouxe a canção Sóbria e agora Joana Alegre com Na Minha Concha. Ciência, já a seguir.
1: Olá, sou Liana Antão, sou investigadora no SESTEC, na Faculdade de Engenharia da Universidade do Porto e cofundadora da startup Metals. A Metals é uma startup spin-off da Faculdade de Engenharia da Universidade do Porto, que surgiu de uma necessidade muito real dos profissionais de saúde, que é como é que podemos tornar a formação médica mais rápida e tornar este conhecimento teórico a prático, sempre atualizado com as guidelines mais recentes. E aqui surgiu então a nossa ideia da nossa plataforma, o nosso tutor, que utiliza IA generativa para possibilitar não só a geração automática de casos clínicos para permitir esta formação médica, mas também interação de forma muito natural e muito realista com estes casos clínicos para podermos tornar o conhecimento teórico em prático. Por exemplo, eu se quiser gerar casos para formação em AVC, eu posso não só aprender a efetuar o tratamento, mas também passar estas guidelines mais atualizadas, as últimas guidelines e também os meus próprios protocolos hospitalares, as minhas próprias restrições, para garantir que depois o nosso tutor, o nosso gerador dentro do nosso tutor, consegue gerar estes casos de forma fidedigna. Além disso, temos toda a componente da interação com os casos, ou seja, para além de permitirmos gerar estes casos clínicos para formação médica, temos depois toda a componente do nosso case solver, que permite aos nossos profissionais de saúde interagirem com estes casos clínicos gerados de forma bastante interativa e natural, ou seja, através de uma caixa de texto do nosso chatbot, do nosso case solver, eu consigo depois prescrever medicação, pedir exames, fazer perguntas ao meu paciente para ir obtendo informação como se tratasse do meu paciente real, em que à medida que vou obtendo essa informação vou sabendo mais sobre ele para chegar ao diagnóstico ou chegar ao tratamento.
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0: Mais uma edição de 90 Segundos de Ciência, um dos muitos conteúdos que pode ouvir na nossa aplicação RTP Play. E vamos a caminho das 5 da manhã com A Garota Não.

0: 5 horas, 4 nos Açores.
1: O Ministério da Educação prolongou por mais algum tempo o prazo para a correção dos exames nacionais do ensino secundário. Os professores têm agora até ao meio-dia para submeterem os resultados na plataforma digital. Para Luís Montenegro, alguns professores resistem à mudança, mas admite eventuais falhas políticas no processo. Espanha eliminou a França e é a primeira finalista no Mundial de Futebol. Como adversária terá a Inglaterra ou a Argentina, que jogam mais logo a outra meia-final.
0: Esta hora estão 13 graus em Vila Real, 16 no Porto e em Coimbra. Lisboa está com 18 graus e Faro com 19. Nas ilhas estão 19 graus em Angra do Heroísmo, 20 em Ponta Delgada e 22 no Funchal. Estas são as notícias com a edição de Pedro Guilherme.
1: Foi alargado por mais 12 horas o prazo para a correção dos exames nacionais. Os professores classificadores têm até ao meio-dia para submeter as notas, com o Ministério da Educação a manter que as pautas serão fixadas depois de amanhã, sexta-feira. Num comunicado divulgado ao final da tarde, a tutela adianta que há tempo suficiente entre o fecho do processo de classificação e a fixação dos resultados nas escolas. Lembra também que a confiança no rigor da avaliação externa é indispensável para a credibilidade no sistema educativo. Sobre a referência à confiança e rigor no processo de correção dos exames nacionais, o secretário-geral da FNE, a Federação Nacional de Educação, Pedro Barreiros, questiona o rigor, tendo em conta os adiamentos neste processo.
2: Se me dissessem que era um primeiro adiamento, se dissessem e explicassem em concreto os motivos que estão por detrás deste adiamento, se houvesse transparência na informação que se passa, acabava por haver um entendimento, uma compreensão, porque todos nós passamos por dificuldades e por vezes temos que assumir essas mesmas dificuldades. Agora, com base no discurso do rigor, de tanto rigor, bem, há uma conclusão que podemos chegar, é que rigor no cumprimento de prazos não existe. E isto traz desconfiança ao sistema, traz desconfiança às pessoas, e num final de ano, já sobrecarregado de tanto trabalho, era dispensável que tivéssemos este problema.
1: O secretário-geral da FNE, Pedro Barreiros, que tem dúvidas que as notas sejam lançadas na sexta-feira. Pela FENPROF, o dirigente Francisco Gonçalves assinala que os professores continuam a detectar alguns problemas nas provas.
3: Ao longo do dia de hoje, estamos a horas de terminar o prazo e os problemas mantinham-se designadamente naqueles casos em que o item, a resposta, percebe-se que está incompleta. O que importa aqui perceber, mas isso só o Ministério da Educação é que pode dar essa resposta. E há, de facto, a certeza de que o alargamento por mais 12 horas, não é? Vai permitir resolver esta situação.
1: A reação da FENPROF. O Ministério da Educação indicava ao final da tarde que 98% das respostas dos exames da primeira fase estavam corrigidas, mas para cautelar o que falta, deu mais 12 horas ao processo, que deveria ter terminado à meia-noite. Os professores têm agora até ao meio-dia para submeterem os resultados na plataforma digital. Luís Montenegro admite eventuais falhas no processo dos exames nacionais do ensino secundário, mas aponta que há resistência à mudança por parte de alguns professores. As palavras do Primeiro-Ministro esta noite em Palmela perante uma plateia de militantes do PSD. Inês Ameixa.
4: O processo de digitalização dos exames nacionais é complexo, inclui tecnologia e hábitos enraizados, reconhece Luís Montenegro, que não deixa de apontar o dedo a alguns professores.
5: E acreditem que eu vou dizer isto, não é para sacudir responsabilidades, nem é para estar a acusar ninguém, é porque é assim mesmo. E aqui e ali também com algumas resistências. Basta ver que os professores não têm todos a mesma opinião sobre, nomeadamente, este processo.
4: E isso perturba o processo em si, diz o Primeiro-Ministro, que admite.
5: E eventualmente até com alguma falha que possa ter sido cometida pelos responsáveis políticos, pelos responsáveis dos serviços. Tudo isto causa alguma inquietação nos alunos, nas famílias, em todos nós.
4: E apesar de todas as falhas no processo de correção das provas, Luís Montenegro mantém-se convicto, a digitalização dos exames e do próprio sistema de educação é mesmo para seguir em frente, como parte da guerra à burocracia já decretada pelo Governo.
5: E aqui recordo, eu coloco a minha cabeça no cepo. Eu digo aos meus colegas no Governo que não tenham receio de modernizar os serviços que tutelam, que não tenham receio de enfrentar, é mesmo, enfrentar as resistências que há dentro dos seus serviços.
4: Acrescentando que esse caminho vai ser feito sem prejudicar ninguém. Palavra de Luís Montenegro, que rejeita ainda as acusações de que o governo não tem tido empatia ou que tem sido insensível na condução do processo dos exames nacionais.
1: Corações do Primeiro-Ministro Luís Montenegro esta noite em Palmela. Caiu o chamado último muro da Europa continental, em Gibraltar. A vedação, com mais de um século, que separava o território britânico de Espanha, foi derrubada. Desde a meia-noite, hora local, 11 da noite em Lisboa, peões e automóveis atravessam a fronteira, que deixou de ter controle de passaportes. É o desfecho do último acordo pendente da saída do Reino Unido da União Europeia. Na sequência do Brexit, Gibraltar ficou fora do Pacto de Comércio e Cooperação assinado entre Londres e Bruxelas. Na altura, em 2020, ficou decidido que seria negociado um acordo para Gibraltar com o Reino Unido, União Europeia, Espanha e as autoridades do território britânico. Espanha, que está na final do Mundial de Futebol, depois de vencer a França por 2-0 esta noite em Dallas. A seleção espanhola não deu descanso à equipa francesa, Camila Vidal, na primeira meia-final do torneio.
6: Era feriado em França, dia da Bastilha, mas a festa foi dos espanhóis. Os gauleses favoritos foram irreconhecíveis em campo. Espanha ganha com justiça o duelo europeu na arena em Dallas. O primeiro gol de Oyarzabal aos 22 minutos foi fruto de um erro francês. Digne fez falta sobre Lamine Yamal e o árbitro marcou o penalti. Narração do golo aqui na SIC e a frustração na cara dos franceses, em especial do capitão Mbappé, que não está habituado a não conseguir marcar. A noite era mesmo de Espanha e aos 58 minutos Pedro Porro torna as contas cada vez mais complicadas para os franceses. Na emissão em direto da maior fanzona em Paris, o entusiasmo ia embora e também alguns adeptos. Em Espanha, na fanzone de Madrid, a festa. O marcador ficava assim, 2-0 para a Espanha e no fim Pedro Porro era o porta-voz da equipa.
7: Foi um sonho feito realidade, a verdade que...
6: O selecionador Luís de la Fuente descrevia o que estava a sentir. Espanha está numa final do Mundial de Futebol 16 anos depois.
1: A equipa de Luís de la Fuente reserva lugar na final domingo. Espanha vai encontrar Argentina ou Inglaterra, que jogam mais logo em Atlanta, a segunda meia-final do torneio. A partida começa às 8 da noite, hora de Lisboa.
0: Edição de Pedro Guilherme, simultâneo RTP Antena 1, Continente, Madeira e Açores, RTP Mundo e RTP África. 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Muito bom dia, bem-vindos. Sou José Candeias com Guilherme Marques e Carlos Mateus.
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0: Uma boa quarta-feira para si.

Este fadinho alentejano com o Ricardo Ribeiro e aqueles que se aproximaram. E a mudar água às azeitonas, rega-me este mate, está bem. Olha, quem é que vai para a horta a esta hora? Quem é que faz aí trabalho de campo? Seja ele mais reduzido ou mais grandioso? Isso é que é, assim, um direto e diretamente... Diretamente, está bem. É para reforçar. E do campo. Venham daí. Para já, então, abrimos as linhas 213820033, 213820034. Venha do campo, venha do mar, venha da estrada, venha de casa, venha de onde vier. Primeiro inscrevendo-se, vamos ao seu encontro. E não esqueça, boa viagem e não esqueça. As suas férias também podem, às vezes, vir até aqui. Se é que elas estão aí planeadas, venha até Portugal, ou quem sabe já está aí, portanto, na sua viagem. 213820033, 213820034, cá de Portugal.

0: 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Muito bom dia, são 5:15.
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0: Ouça aí onde pode deixar a sua mensagem de voz ou escrita, no Facebook em José Candeias ou no WhatsApp da RTP Antena 1, cá de Portugal, mais 351-912-120-501.
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0: Dou os bons dias ao António Pereira. Olá, António.
7: Fala o José Candeias.
0: O próprio.
7: Bom dia, meu amigo.
0: E como é que está o amigo meu?
7: Eu posso dizer que estou ótimo.
0: Ainda bem.
7: Mas estou deitado na caminha.
0: Vê? Eu aqui sentado, aqui todo espevitado. E o meu amigo ainda no descanso. E faz você muito bem.
7: Acordei às 3:30 e continuei à espera do programa.
0: Boa, quem chega adiantado, digamos que reserva logo o lugar da frente. Ô António, o meu amigo disse-me de Vila Nova de Gaia?
7: Peruzinho, Seguesia Peruzinho, Vila Nova de Gaia.
0: Ok. Então, meu amigo, como é que ocupa os seus dias? Um homem que está aí ótimo, como é que vai ser o seu dia hoje? Conte lá.
7: Eu hoje vou-me dedicar de manhã a ir às compras do que é preciso para casa, para a despensa.
0: É você que faz as compras sempre, António?
7: Tem que ser.
0: Ok.
7: Tem que ser, que não tenho outra pessoa que faça.
0: Vive só?
7: Não, a minha mulher está com dificuldade de andar.
0: Ok, então o meu amigo
7: não pode ir para a rua.
0: E as suas compras, por exemplo, hoje é a nível de supermercado, do mercado?
7: Supermercado. Eu tenho 5 supermercados na minha zona, em que vou a eles todos.
0: Olha, assim ao menos ficam todos felizes. Dá dinheiro a todos. Oh, meu caro António, então vamos lá ver uma coisa. Foi carpinteiro ou motorista?
7: Fui carpinteiro durante 22 anos, desde o início de trabalho, dos 14 anos até aos 31.
0: E porquê que quis ser carpinteiro com essa idade?
7: Como diz?
0: Porquê que quis ser carpinteiro com 14 anos?
7: Ai, nesse tempo foi um escape de ser moço de trolha, chamava-se nesse tempo.
0: Portanto, ao menos aprendeu uma arte do que andar a carregar sacos e pacotes.
7: Ai, era uma vida muito complicada.
0: Então,
7: e
0: não.
7: Era. Assim, fui para uma empresa próxima daqui da minha casa, a 100 metros, e lá andei 22 anos.
0: Então o que é que você aprendeu na carpintaria?
7: O que é que aprendi?
0: Sim.
7: A empresa dedicava-se a construir tiares, que era de fazer fita, pôr aquelas coisas das costureiras e pano. Pano, aqueles tiares de fazer tecidos de pano.
0: Ó, meu amigo, você fez tiares? Aquela complicação toda de...
7: Ajudei a construir, sim.
0: Pronto, claro, ajudou a construir. Epá, mas aquilo é uma maquinaria. Vamos lá ver uma coisa. Está a falar-me dos tiares, que tinham dois pedais, em que as pessoas dão aos pedais.
7: Não. Já é mecânico.
0: Ah, esses já eram mecânicos.
7: Já eram mecânicos.
0: E, então, ouça lá. Então, quando estamos a falar do Norte, quando estamos a falar em carpintaria e em tiares mecânicos, e isso era para avançar e para essas empresas, principalmente do Norte, que trabalhavam, e algumas ainda, em pano e por aí fora. Então era isso, António.
7: É verdade. Na verdade, a empresa não era muito grande, mas por mês saíam dois tiares de fazer pano, que eram tiares mais pequenos, e um de fazer aquelas fitinhas que eram usadas nas costureiras, que trabalhavam as chamadas lançadeiras de vários tamanhos, havia pequeninas, maiores.
0: E quem é que comprava esses tiares? Era só a indústria portuguesa ou eventualmente até vendiam para fora?
7: Ah, normalmente era só portuguesa. Só em Costuma havia lá uma empresa que tinha 50 tiares desses de fazer pano. Eu, mais tarde fui lá ver, estava o telhado caído abaixo e tudo lá num abandono total.
0: Portanto, já, pois é, e por isso é que a gente vê a nossa tecelagem e a nossa indústria têxtil, às vezes aí pela Rua da Amargura, que é uma pena.
7: Eu assisti a isso quando eu terminei de sair para uma empresa em que fui ser mais condutor do que outra coisa, foi abandonado esses tipos de tiares porque vieram do estrangeiro umas máquinas pequenas que faziam muito, trabalhavam com muito mais velocidade e produziam muito mais facilmente.
0: Exatamente. Olha, então quer dizer, deixou a carpintaria e passou a motorista?
7: Nem foi só motorista, foi para a manutenção de uma empresa muito conhecida de papel no Porto, que era Firmino Santos Carvalho, que era o rei do papel no Norte.
0: A ti, o que é que você fazia lá?
7: Fazia desde assistência a tudo que partia de madeira ou móveis, e depois ia para a rua comprar material que era preciso para os mecânicos.
0: E o meu amigo, portanto, especializou-se aí nessas áreas e foi uma vida muito ativa, reformada há quanto tempo, António?
7: Ora, faz, se lá chegar no fim deste mês, 21 anos.
0: Ai, se lá chegar, claro que vai chegar. Olha ele. Então está-me a dizer que está ótimo. Ó, meu amigo, cuida da sua senhora, faz as suas compras, mas tem por aí mais algum entretém? Tem por aí mais alguma?
7: Tem um quintalzinho que digo, sou eu, a casa onde eu vivo são 4 inquilinos. Eram, agora sou eu sozinho. Porque os outros, um morreram, outros saíram. E o certo é que eu tenho um bocado de terreno destinado a cada casa, como o senhor lhe deu. Ora, eu tenho no meu pequeno quintal um magnoeiro, uma pera de abacate, uma pereira de abacate, mais uns tomates daqueles da Índia, mais cinco figueiras e ainda... Mais lá, mais uma árvore ou outra. Pronto, não vale a pena estar a perder.
0: Ouça, mas só tem árvores?
7: Não, também planto os tomatinhos.
0: Ah, pois já sei. Espera aí, tomates da Índia. Que tomates são esses?
7: A gente chama tomates da Índia, que é um tomate pequenino, assim, bicudo, que vem do Brasil, ou parece também que vem do Brasil.
0: Isso há quem diga que é o tomate Xuxa?
7: Talvez sim, o tipo dele é parecido.
0: É, não é?
7: É numa árvore, não é no chão, é numa árvore.
0: Pois, tipo Xuxa, que aquilo, pois talvez, que aquilo até a gente olha, alguns até parece uma mama.
7: É, coisa que eu não gosto, mas tem uma senhora que trabalha aqui a tomar conta da minha mulher que gosta de comê-los mesmo assim, cruz.
0: Olhe, com sal, é do melhor.
7: Não, ela come diretamente da árvore, quando eles estão maduros.
0: Ah, pronto, ok. Exato. Mas, então o meu amigo, não tendo os outros inquilinos, tem então o espaço e você, em vez de estar abandonado, cuida de tudo, então?
7: De tudo, não, só do que me pertence a mim, que temos, era uma tira para cada inquilino.
0: Até as outras tiras?
7: Estão abandonadas sempre, nunca ninguém fez nada.
0: Até isso, você, já que não está lá ninguém, elas estão assim ao seu redor, que você lhe pudesse pôr lá umas alfaces?
7: Ai, não, porque eu não tenho. Além de não ter força já para isso, também não tenho tempo, pronto. Não tenho tempo, porque eu gosto de me dedicar a outras coisas mais, sabe?
0: Então,
7: quando
0: que
7: me aparece uma máquina, eu gosto de desmontá-la toda para ver a presença.
0: Então, mas espera aí, quando lhe aparece uma máquina, quê? Quando lhe aparece porque as pessoas
7: qualquer
0: lhe pedem?
7: Tipo.
0: Mas porquê é que lhe aparece uma máquina? São pessoas que lhe pedem ou é você que se entretém?
7: Que querem, não querem, botam fora.
0: Pois.
7: Se é vizinho, eu digo, eu vou ver como ela foi feita. fico com ela e vou desmantelá-la quando tenho tempo, quando tenho disposição para isso, vou e desmantelá-la para ver como ela foi feita.
0: Você está engraçado.
7: É um passatempo muito agradável.
0: Ó, meu amigo, ouça, um passatempo muito agradável e isso é uma preparação para o cérebro fantástica, porque você é obrigou a pensar, a calcular todas essas coisas e depois, se calhar, desmontando, monta novamente muitas delas, não?
7: Não. Normalmente é raríssimo. Só se for um simples aspirador que só tem o filtro sujo e as pessoas botam fora porque nem isso dão ao trabalho.
0: Então, mas você recupera ou fica desmanchado?
7: Não, por vezes recupera. Sendo só o filtro, eu tenho o filtro fora limpo e ponho a funcionar, está a funcionar e já tenho dado ao meu filho, à minha filha, dei-lhe um.
0: Ô António, sabe uma coisa? Eu gostava de ter pessoas como o meu amigo, como meus vizinhos.
7: Ai, meu amigo, eu gostava de ter alguém que me desse uma ajudinha.
0: Pronto.
7: Juventude, gente jovem,
0: isso aí, meu amigo, era uma questão a ver. Primeiro éramos vizinhos. Depois, pronto, eu até ajudava, descia ao quintal, ajudava lá em alguma coisa.
7: Isso era maravilhoso.
0: Dos
7: quatro que eu tive, só um é que dava uma pequena ajuda. Uma pequena ajuda, não dava muita, mas dava uma pequena ajuda. Mas já lá bem muito tempo foi embora daqui.
0: Pronto, ok.
7: E já não vivo aqui.
0: Sim,
7: há muito
0: senhor.
7: Tempo.
0: Ouça, então, este é o seu entretém, vai mantendo a sua vida. O meu amigo é mesmo aí natural de Gaia, aí da zona do Porto.
7: Nasci nesta rua e vivo há 80 anos.
0: E onde é que você, quando era novo, namorava a sua senhora?
7: A minha senhora era quase minha vizinha.
0: Ah, quer dizer, vocês namoravam de janela?
7: Não era de janela, que ela não tinha janela, mas não era muito alta, não dava para isso.
0: Ah, bem. Portanto, aí na zona se conheceram, casaram e dois filhos, então, é isso, António?
7: Sim, um rapaz e uma rapariga.
0: E que bem. E vivem à vossa beira?
7: O meu filho em Gaia Centro e a minha filha é que é baixa aqui próximo.
0: Muito bem. O que é que diz por último, António? Eu desejo-lhe assim e felicidades.
7: O meu não é problema. O meu caso, que me dá uma grande tristeza, é três minas centenárias construídas pelos antepassados, em que regavam uns campos grandes, mesmo que há aqui próximo de mim, que eram de milho, praticamente era tudo milho que produziam. Foi abandonado, veio o tempo em que os obradores morreram, os terrenos ficaram abandonados e as minas estão num desmazelo de onde passam, de onde vêm, cheios de lixo, em que não há uma junta, não há uns interessados na natureza, não há interessados em nada, anda a água quando vem à sorte, nunca foi encaminhada numa linha.
0: Então são
7: própria,
0: que minas,
7: é
0: António, são minas que nascentes d'água, por assim dizer?
7: Mas produzidas pelas pessoas que precisavam.
0: Pois. Então quer dizer, elas continuam a ter água, só que estão abandonadas, desprezadas e isso.
7: Estão abandonadas, pois. que nunca secaram.
0: E olha o aproveitamento. Pois.
7: E nunca secaram. Uma enche um rio chamado Rio da Beijoca.
0: Ok, veja. O Rio da Beijoca.
7: Outra era para encher uma prenda que regava os terrenos.
0: Portanto,
7: com
0: olha, um aproveitamento da água é só quando ela faltar é que a gente se vê. Depois, pois. E o Tuga nesse aspecto é especialista. Ó, meu caro amigo, desejo as maiores felicidades a si, à sua senhora, à família.
7: Muito
0: o meu amigo, já vi que tem genica, tem um cérebro que continua aí a funcionar e lá está. Se tivesse você ao meu lado, tinha eu um problema. Ó, António, ó vizinho. Epá, olha, estou aqui com um problema, que o aparelho parece que está aqui a falhar. E lá você ia arranjar isso tudo.
7: O António em casa era chamar um profissional qualquer.
0: Tinha que
7: aceitar a mão a tudo.
0: Como é que a gente fazia a troca de pagamento? Você arranjava-me, portanto, aceitava dinheiro, ou isto era troca por troca?
7: Não, quando era amigo, pronto. Não havia dinheiro em movimento, era amizade.
0: Então e se você me arranjasse as coisas e eu lhe dissesse, eu vou às compras por si?
7: Ah, isso era muito bom, mas eu sou uma pessoa, não é que duvido de ninguém, mas gosto muito de ver, porque eu tinha um familiar.
0: Você gosta de apalpar a fruta antes de a comprar?
7: É, essa fruta foi boa.
0: E então o melão vai mesmo de cu.
7: É que eu tinha um familiar que era, tinha um talho, mas eu comprei a princípio alguma coisa, mas depois deixei de comprar porque eu gosto de ver as coisas.
0: Pois, sentir as compras. Então pronto, bem vistas as coisas, íamos os dois, eu comprava o meu e você comprava o seu.
7: Aí eu dava uma ajudinha e isso também está na mesma.
0: Ai, dá, você dava-me uma ajudinha. Eu é que lhe tinha que levar os sacos, porque o meu amigo também, e estás tanta, já não resiste, não?
7: Eu nunca compro, eu vou a cinco, porque compro um bocado em cada lado. Vejo onde é que me agrada mais e compro um bocado em cada lado. Nunca compro mais praticamente que 10 vezes em cada um.
0: Ora, assim mesmo é que é. Portanto, vai mantendo e assim até o obriga a sair. Oh, meu cara...
7: E não tenho de pegar em pesos.
0: Olha, António, só mesmo para mandar uma saudação personalizada. E como é que se chama a menina com quem você vive?
7: Maria José.
0: Dê-lhe um beijo meu.
7: Ok.
0: E um grande abraço para o António Pereira.
7: Muito obrigado, e eu igualmente, e fiquei muito feliz de poder me atender logo no início. Fiquei muito feliz.
0: Então você chegou primeiro, foi o primeiro a sentar-se na fila. Um abraço, António, foi um gosto e felicidades, meu amigo. Tudo bom para si, mantenha-te todo esse espírito. Vamos avançando a 29 minutos das 6 da manhã. É este o resultado dos contactos espontâneos que vêm à rádio. Venha também daí, descobrindo aqui as histórias e as atividades de cada um. Para já, o tempo para hoje, o Instituto Português do Mar e da Atmosfera diz que vamos ter céu geralmente muito nublado até ao final da manhã, no litoral norte de Lisboa. Pode até persistir em alguns locais da faixa costeira. Que chatice. Durante a tarde, também temos algum vento mais persistente nas terras altas. Exatamente, nas terras altas. Prevê-se uma pequena subida de temperatura máxima no sul, em especial no Algarve. A previsão para a Madeira é de um dia também muito nublado, mais sol na região do Funchal. E a previsão dos Açores, é um dia com abertas, embora com alguma nebulosidade que vá aumentando ao longo da tarde. Évora 34 graus, Santarém 33, Castelo Branco e Beja 32 de máxima, Bragança e Faro 31, Porto Alegre 30, 29 Coimbra, Lisboa e Setúbal, Braga e Vila Real 28 graus, Viseu, Guarda, Leiria e Porto Santo 27, Sagres e Funchal 26, Aveiro, Sines e Santa Cruz das Flores 25, Horta e Ponta Delgada 24, 23 graus, Viana do Castelo, Porto e Angra do Heroísmo, Penhas Douradas, hoje com 22 de máxima.
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0: Portanto, lá está. As linhas que vêm à rádio 213820033, 213820034. Se não vêm em direto, vêm em mensagem. E estou?
12: Estou, bom dia.
0: Já passou a reta do sono?
12: Ainda não, José Candeias. Bom dia, Portugal. Bom dia, mundo.
0: Oh, meu caro Márcio. Então, como é que vai a vida?
12: A gente vai bem, mas aqui o pichanito ainda vai no quinto sono.
0: Opa, você vem para cá?
12: Não, estamos aí para lá. Estamos aí na limpeza da Alemanha.
0: Então vai você, é o Márcio e?
12: E é o Martim, está no quinto sono, que ele ontem quis ficar a ver o futebol e o pai foi dormir.
0: Então é pai e filho?
12: Sim, mas o Martim, claro, o Martim estuda.
0: Então, ele na altura das férias vai consigo, é?
12: É o terceiro ano.
0: Ih, então ele está a descansar, é?
12: É, é o que dá a ficar até tarde a ver televisão.
0: Então, que idade tem o Martim?
12: O Martim tem 11 anos.
0: 11? Então ele esteve a ver televisão o quê? Esteve a ver o jogo?
12: Esteve a ver o futebol ontem à noite.
0: E ele estava a torcer por quem?
12: Ele queria que o Mbappé passasse, mas correu mal.
0: Pois, a França foi-se. Pois,
12: acontece.
0: Opa, os espanhóis, vai lá, vai. Eles estão. Eu cá para mim, a final vai ser em espanhol. Ou em castelhano. Portanto, a língua. Isto, Espanha-Argentina. Vamos lá ver, vamos lá ver. Olha, meu amigo, então para onde é que se dirigem?
12: A gente vai ali para a Tennessee, já mesmo perto da Alemanha e da Bélgica. Vamos fazer uma viagem e vamos ficar o fim de semana pelo caminho, mas olha, também faz bem que é para ele ver que isto não é um mar de rosas.
0: Mas ele já é hábito ir consigo, então?
12: É, veio há 15 dias, só que a mãe esta semana, ela é professora, tinha reuniões e para não ficar... Não temos, infelizmente já não temos pais nem sogros e ele veio comigo.
0: E como é que ele sente as viagens com o pai?
12: É assim, ele vem sempre animado, desde que ao viaja sempre um tempinho para jogarmos ao raquete, ao futebol, nas áreas de serviço, ou então para irmos conhecer algum sítio. Ainda ontem andámos uma hora a pé porque ele cismou, queria comprar aquela... Os cromos que há em Espanha nas garrafas do refrigerante, e então tivemos que andar quase 3 km para cada lado. Vimos ao maior serviço comprá-lo a Coca-Cola, não?
0: O que um pai não faz pelo filho.
12: Mas é uma maneira do pôr também a caminhar.
0: E assim também. E assim também. Portanto, vai um e vai outro.
12: Sim, vamos os dois.
0: Oi, Samárcio, é o único filho que tem?
12: É, sim, só temos o Martim.
0: E se ele então... É assim, você está a falar comigo, ele nem tão um pouco sonha que o pai está a falar para o mundo inteiro.
12: É sim, ele na segunda-feira, quando mandámos a foto, ele vinha com a ideia de falar, porque nós tínhamos saído às 5 da manhã de Viseu, ele andou todo dia acordado. Só que, claro, ao fim... Isso foi o primeiro dia que ele tinha de se levantar para vir comigo para o caminhão, mas hoje...
0: Márcio, ele está a dormir e não está a ouvir nada, pois não?
12: Eu acho que não. Se eu tivesse acordado, já tinha falado.
0: Então, ouça, vamos fazer assim. Você dá-me um sinal mais para a frente. Oh, acordo! Oh, pipipipi! Oh, tão querido, menino! E você dá-me um sinal, se for possível...
12: Peraí, que ele está a rir, ele está a ouvir.
0: Ai, o sacanagem. Então passa ao telefone.
12: Ele tem alta voz, estás a ouvir, Martim? Então fala.
0: Ó, Martim!
10: Sim.
0: Estás bom?
12: Deixa falar.
0: Aproxima-te mais de mim.
12: Chega-te mais à frente.
0: Chega-te mais à frente. Está bem?
12: Parei só um bocadinho que ele está a se levantar e tem que tirar o aparelho, que ele dorme com o aparelho.
0: Ok.
12: Senta à frente.
0: Então vá lá. Então passa aí mesmo lá. Quem vai ao fato? Ó, Martim, estás-me a ouvir agora melhor?
10: Sim.
0: Estás-me a ouvir?
10: Sim.
0: Ai, tão bem que está ao pé de mim. Ó, Martim, bom dia.
10: Bom dia.
0: Tu já estavas a ouvir a conversa entre mim e o teu pai?
10: Sim.
0: És um malandreco. Aí então, essa escola?
10: Anda a correr bem.
0: Passaste para que ano?
10: Para o sexto.
0: E as férias agora com o teu pai, mas há aí outros planos. Como é que vai ser o teu verão, Martim?
10: É... Vamos para o hotel em Viana do Leiria e depois eu vou com a Itália para os escoteiros.
0: Vais para a Itália com os escoteiros?
10: Com os escoteiros, sim.
0: Para a Itália para onde?
10: Para Roma.
0: Vais ver o Senhor Papa?
10: Eu acho que sim.
0: Olha, boa, dá-lhe um abraço meu.
10: Ok.
0: Pronto. Diz, ó senhor Leão, o Zeca diz, manda-me um abraço. Ó Martim, sabes que tens... Sabes? Não, não sabes. Eu tenho um sobrinho que tem o teu nome, portanto, mal e a Martim, pimba, a gente associa logo. E os Martins gostam de estar sempre em movimento. É futebol ou preferes raquetes?
10: Futebol.
0: Porquê?
10: Não sei, eu sempre...
0: Gostas mais de pontapé?
10: Sim.
0: E tu jogas, tens um grupo de amigos onde jogas, lá pela terra, como é que é, meu caro?
10: Eu jogo mais na escola, mas às vezes também jogo com os meus amigos num campo.
0: Onde?
10: É... em Marzoaus, em Viseu.
0: Em Viseu? Tu moras em Viseu?
10: Sim.
0: Qual é a terra?
10: É São Salvador.
0: Não percebi, não percebi.
10: São Salvador.
0: São Salvador. Ouve lá. Tu és daqueles que dás caneladas ao adversário ou não?
10: Não.
0: Não, pois não. Pronto, não cometes falta nenhuma. Então, e ontem estiveste a ver o jogo, eras mais quê? Por Espanha ou por França, afinal?
10: Eu era por Espanha.
12: Espanha?
10: Não, França.
0: Por França, por quê? Por causa do lá do titular, do grande jogador, é?
10: Mais pela derrota de Portugal.
0: Olha, coitadinhos, nós não fomos muito longe. Ou pelo menos, pronto. Olha, então e agora, quem é que achas que vai à final?
10: Se a FIFA continuar assim, a Argentina.
0: Portanto, vai ser Argentina-Espanha, então.
10: Pois.
0: Vamos ver. Olha, meu caro, como é que tu, quando viajas com o teu pai, estes percursos, o que é que tu mais gostas?
10: Das áreas de serviço.
0: Das áreas de serviço. Porquê? Porque é onde paras.
10: Sim.
0: E algumas áreas de serviço são jeitosas, não é?
10: Uhum.
0: Então, com o teu pai, que países tu já visitaste?
10: Espanha e França,
0: muito bem. França tem umas paisagens muito bonitas, pá.
10: Uhum.
0: E agora está a decorrer o Tour de França. Gostas de ciclismo?
10: Mais ou menos.
0: Eu também gosto de menos e mais. Está bem. Olha, como é que chama a tua mãe?
10: Márcia.
0: Ela é professora?
10: É.
0: De quê?
10: Do primeiro ciclo.
0: Ah.
10: E um bocadinho de educação especial.
0: Muito bem. Então o teu pai chama-se Márcio e a tua mãe é Márcia?
10: Sim.
0: Ai, tu podias ser o marcianozinho. Olha que engraçado, ouvintes. Aí, já vou saber da história. Olha, é que esta conversa fica na internet e depois a tua mãe vai ouvir e ela vai ficar espantada porque o filho Martim falou na rádio e através da rádio

0: Ó Márcio, então você arranjou uma Márcia?
1: É o Márcio, a Márcia Martim, como diz lá um colega nosso, é a família Manem.
0: É 3Ms, exatamente. Olha, que engraçado, pá. Muito bem, olha, assim estou a tentar recordar-me, não são muitas as coincidências de marido e mulher terem o mesmo nome. Portanto, você escolheu tudo certinho, até o nome. Márcio, boa viagem. Um grande abraço. Obrigado por ter atendido. Felicidades e olhe umas boas férias quando elas vierem.
1: Vamos fazer por isso. Não faltam mais 15 dias. Olha, um abraço a todos os ex-combatentes, como eu também pertenci às Forças Armadas, a todos os militares deslocados, e um bom dia e um abraço em especial aos amigos do Zelo 22.
0: Amigos do
1: E um
0: Zelo
1: bom dia para ti.
0: 22, muito bem. Um abraço, meu amigo, boa viagem. Foi um gosto. Pai e filho, em França. E nós vamos nos rodando, um quarto para as 6.

0: Jorge Fernando. 12 minutos para as 6.
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2: Duas boas-vindas ao João Conde. Bom dia, João.
3: Olá, bom dia, Sr. José Candeias.
2: Desde Trás-os-Montes?
3: Diz, sim, senhor.
2: E está, está onde?
3: Eu estou em Bragança, a viver.
2: Sim.
3: Mas pronto, entretanto, isto, a situação do emprego mudou e eu tinha-me inscrito na GNR, para a Rede Nacional dos Postos de Cirurgia. E pronto, calhou-me de leilão, estou a fazer esta temporada até outubro.
2: Mas ouça, o meu caro tinha outro trabalho cá mais para o sul, não era?
3: Tinha. Trabalhei na altura, que até falámos, no Vila Itália, em Cascais, hotel.
2: A ti, como é que se muda de um trabalho de hotel para um trabalho de vigia? Isto é uma, digamos, é uma esperança de mudança e...
3: Isto é uma radicalização, digamos.
2: Quer dizer que você passou de quatro paredes para uma amplitude de natureza, foi?
3: É verdade. Esse também foi uma motivação. Não, mas por questões também familiares e de habitação, portanto, na altura... Depois o senhorio quis vender a casa e nós não tínhamos como suportar as rendas para aí para baixo. Concorremos ao programa de arrendamento acessível através do INRU e ganhámos aqui para o interior, para várias cidades, e calhou-nos Bragança, e pronto, nós aceitámos. Olha, radicalizámos e há 3 anos cá estamos.
2: E radicalizaram a vossa vida para melhor?
3: Para melhor. Para melhor. Não é, digamos, é com sacrifício, é verdade, mas lá está, toda esta natureza, todo este horizonte longínquo, não é? Se a perder de vista toda esta calmaria. Nós procuramos um bocadinho também mudar o estilo de vida, porque o nosso filhote, na altura com 15 anos, também já estava, 15, 14, a entrar naquela fase dos gangues. Nós morávamos ali em Meio Martins, pronto, e viemos para cá.
2: Como é que sentiu
3: também
2: a mudança do seu filho por uma cidade completamente diferente, que é Bragança?
3: Ai, ele adora.
2: Ei.
3: Ele adora. Ele já não sai daqui. Bem, é como eu também, não é? Mas ele já não sai daqui.
2: Tu quer dizer, você fala-me, a vida é sacrificante, pois claro que é, mas isso é sua, é minha, é de todos. A culpa foi do Adão, mas o certo é que o meu caro muda de vida, deixa de fazer se calhar outros cálculos de outras despesas, de uma vida se calhar um pouco mais cara aqui na região de Lisboa, para agora se entregar a uma região transmontana fantástica, onde nada lhe falta e onde você e a sua senhora e o filho são felizes, num território que desconheciam, provavelmente.
3: Sim, senhor, não, por completo, não conhecia nada, ainda estou a conhecer, não é?
2: Ai, meu amigo, onde é que você se foi meter? Entre uma posta mirandesa e uma alheira, você está tramado. Você está tramado.
3: Eu trabalhei 2 anos antes de vir para aqui, aqui perto, em Bave, na aldeia de Bave, no restaurante Lombada. Não sei se conhece.
2: Conheço de nome, sim senhor, conheço.
3: E aí aprendi a comer à transmontana.
2: Olha, meu caro, o que é ser vigilante em Deilão num posto de vigia?
3: Portanto, é um serviço para já de muita responsabilidade, e principalmente nesta época de incêndios, não é? A nossa função é precisamente estar atento no horizonte, algumas colunas que possam surgir de fogo. Temos depois uma mesa com os ângulos onde direcionamos o monóculo e depois reportamos esse ângulo e, através de outros postos de vigia, a GNR depois cruza o foco em si.
2: Através das coordenadas, claro.
3: Das coordenadas.
2: Olhe, meu caro João, e trabalha por turnos?
3: Trabalho por turno, exatamente.
2: E como é que é à noite? À noite não vê fumo, mas pode ver quê? Clarão?
3: Clarão,
2: pode...
3: é. Clarão. É clarão. Ontem, por acaso, ali para a Espanha havia um clarão.
2: Pois, em Espanha tem estado... ouça, e tem contacto ou visual ou comunicativo com outros postos, de vigia, colegas?
3: Temos o WhatsApp.
2: Ah, ok.
3: WhatsApp, portanto, temos o grupo mesmo dos postos. E para mim é uma grande ajuda, porque às vezes eu estou aqui, mas não sei, ali é a aldeia de França, ali é a aldeia da Veleda, e bem, isto ainda me estou aqui a adaptar geograficamente.
2: Então você está numa serra a que altitude?
3: Quase 1000 metros.
2: Ih, é fantástico.
3: Estou no Planalto da Lombada.
2: Ih, é lindíssimo. Muito
3: lindíssimo,
2: bem.
3: É verdade. Ali a Serra da Nogueira, lá ao fundo, faz-me lembrar um pouco a Serra de Sintra.
2: Pois, exatamente. Só que a aragem é diferente.
3: E
2: pois, aí, é quente, quente. O que é que diz às pessoas que ainda possam hesitar em mudar de vida num país que afinal é tão pequeno e é tão receptivo e é tão mais barato, por assim dizer? O que é que diz às pessoas que pudessem e que gostassem de seguir o seu exemplo?
3: Olha, eu digo sim, não é? Eu incentivo e até posso ajudar se alguém quiser vir para Bragança, precisamente. Isto não é fácil, mas também não é difícil, não é? Isto é preciso muita vontade.
2: Oh, meu amigo, então imagina um imigrante que sai fora de Portugal,
3: é verdade,
2: desbravando um caminho que... Ouça, a nível, por exemplo, de pessoas, amigas ou família, comentaram consigo a vossa mudança?
3: Comentaram, grande maluco, foram o que disseram.
2: Se você é maluco desse, eu também quero ser como você.
3: Pois, e agora, mas a minha irmã, por exemplo, admirou-me e disse, epa, quem me dera, já estou tão farta da cidade. Nós estamos à procura de algo longe da cidade, mas como trabalham em Lisboa é complicado, não é?
2: Mas acha que se as pessoas pudessem mudar, se as pessoas pudessem ativar outros conceitos de trabalho, às vezes arrojarem-se como você fez, se calhar a mudança só lhes traria benefícios, como ao meu amigo, então.
3: Eu acho que sim. Isto, quando se muda com um objetivo para melhor, tudo é bem-vindo, tudo cai bem, não é? Não, os obstáculos são os mesmos, mas acho que aqui a dinâmica, só a própria dinâmica de mudar faz com que tenhamos essa força e essa persistência.
2: Muito bem.
3: Coisa que eu já não sinto, não é? Porque eu estou perfeitamente integrado. Foi difícil ao princípio, porque...
2: Mas os transmontanos recebem bem, meu amigo. Você sente-se em casa.
3: Têm que me conhecer primeiro. Têm que nos conhecer
2: eu
3: primeiro.
2: Sei, eu
3: principalmente
2: sei.
3: Quem vem de Lisboa, não é?
2: Pois, olha este, olha o forasteiro. Mas depois da amizade, ao meu amigo.
3: É verdade,
2: tem
3: é
2: aí
3: verdade,
2: gente
3: olha,
2: para toda a vida.
3: É verdade.
2: Ó, meu caro João, está a amanhecer, meu amigo?
3: Está a amanhecer. O sol ainda não raiou, mas já apresenta cor no horizonte.
2: Deixa um abraço ao país inteiro, meu caro.
3: Um abraço para o país inteiro e obrigado também por esta oportunidade. E o que eu adoro muito no seu programa é conhecer também as outras pessoas e as outras vidas que se juntam à minha também, na qual eu me considero que também faço parte. Não é?
2: É o país real, meu caro.
3: É o país real.
2: Feito de gente
3: é
2: boa como o meu amigo. Meu caro João Conde, foi um gosto. Um abraço à família, parabéns pelo desafio da sua vida. Venha sempre, estou cá à sua espera, está bem, João?
3: Com certeza. Com certeza.
2: Um abraço,
3: forte
2: amigo.
3: Abraço.
2: Bom dia, Trás-os-Montes. Este também é um privilegiado, pá.

0: E é assim que nos aproximamos das 6 da manhã, falta um minuto e lá disse, está a amanhecer e o dia apresenta-se aqui na região de Lisboa com o céu praticamente limpo e a previsão do Instituto é de garantia de céu pouco nublado. Há mais nuvens durante a manhã para quem vai à praia, elas até podem ser persistentes até com nevoeiros, isto no litoral norte de Lisboa. Uma pequena subida de temperatura máxima no sul, em especial no Algarve. Quanto à Madeira, o céu apresenta-se muito nublado, nas vertentes sul há mais sol e também no Porto Santo vai subir a temperatura nas terras altas. Nos Açores, um dia com boas abertas e quanto a máximas, Évora 34 graus, Santarém 33, Castelo Branco e Beja com 32, Bragança e Faro 31, Porto Alegre 30, Coimbra, Lisboa e Setúbal 29, Braga e Vila Real 28, Viseu e Guarda 27, 30, Coimbra, Lisboa e Setúbal 29, Braga e Vila Real 28, Viseu e Guarda 27, Funchal 26, Ponta Delgada 24.
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0: São 6 horas, 5 nos Açores.
2: Foi prolongado por mais algum tempo o prazo para a correção dos exames nacionais do ensino secundário. Os professores classificadores têm agora até ao meio-dia para darem notas na plataforma digital. Para Luís Montenegro, alguns professores resistem à mudança, embora o primeiro-ministro admita eventuais falhas políticas no processo. No futebol, Espanha eliminou a França e é a primeira finalista do Mundial. Como adversário terá a Inglaterra ou a Argentina, que jogam mais logo a outra meia-final da prova.
0: Esta hora estão 16 graus no Porto e também em Braga, Coimbra com 17. Lisboa e Faro estão com 18 graus nas ilhas, estão 19 graus em Angra do Heroísmo, 20 em Ponta Delgada e 22 no Funchal. 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
2: No Ministério da Educação prolongou por mais algumas horas o prazo para a correção dos exames nacionais do ensino secundário. Os professores têm agora até ao meio-dia para submeterem os resultados na plataforma digital. O prazo anterior terminava à meia-noite. O Ministério da Educação insiste que as pautas serão afixadas depois de amanhã, sexta-feira. O trabalho dos professores está longe de terminar, uma vez que ainda falta a segunda fase dos exames. Camilo Vidal.
3: A primeira fase dos exames nacionais acabou a 26 de junho, mas há provas que ainda estão nas mãos, ou melhor dizendo, nos computadores dos docentes. O prazo inicial para a correção foi já estendido em 5 dias, mas a fixação das pautas só atrasou 3. O Governo promete que as notas serão afixadas nas escolas na sexta-feira. A segunda fase dos exames para os alunos do secundário é já na próxima semana, de 21 a 24 de julho. A data foi alterada no início do mês para dar mais tempo para corrigir as provas anteriores. O método de avaliação vai ser o mesmo, provas escritas, depois digitalizadas e corrigidas digitalmente pelos professores. O processo está longe de terminar para os docentes classificadores. 7 de agosto é a data para a divulgação das notas da segunda fase e é também a data para fixar as reapreciações pedidas aos exames da primeira fase. O processo de avaliação só termina a 28 de agosto, dia em que serão publicadas as notas das provas da segunda fase em reapreciação. O que não muda desde o início do processo é a data para as candidaturas ao ensino superior. Mantém-se 20 de julho, próxima segunda-feira, para a abertura do concurso nacional de acesso.
2: Num comunicado divulgado ontem ao final da tarde, o Ministério da Educação adiantou que há tempo suficiente entre o fecho do processo de classificação e a fixação dos resultados nas escolas. Segundo a tutela, até às 6:30 da tarde estavam corrigidas 98% das respostas dos exames nacionais do 11º e 12º anos de escolaridade, mas para cautelar o que falta, o Ministério da Educação deu mais 12 horas ao processo que deveria ter terminado à meia-noite. Luís Montenegro admite eventuais falhas no processo dos exames nacionais do secundário, mas aponta que há resistência à mudança por parte de alguns docentes. As palavras do Primeiro-Ministro ontem à noite, em Palmela e nas Ameixa, perante uma plateia de militantes do PSD.
4: O processo de digitalização dos exames nacionais é complexo, inclui tecnologia e hábitos enraizados, reconhece Luís Montenegro, que não deixa de apontar o dedo a alguns professores.
5: E acreditem que eu vou dizer isto, não é para sacudir responsabilidades, nem é para estar a acusar ninguém, é porque é assim mesmo. E aqui e ali também com algumas resistências. Basta ver que os professores não têm todos a mesma opinião sobre nomeadamente este processo.
4: E isso perturba o processo em si, diz o Primeiro-Ministro, que admite.
5: E eventualmente até com alguma falha que possa ter sido cometida pelos responsáveis políticos, pelos responsáveis dos serviços. Tudo isto causa alguma inquietação.

0: atenção nos alunos, nas famílias, em todos nós.
1: E apesar de todas as falhas no processo de correção das provas, Luís Montenegro mantém-se convicto. A digitalização dos exames e do próprio sistema de educação é mesmo para seguir em frente, como parte da guerra à burocracia já decretada pelo Governo.
0: E aqui recordo, eu coloco a minha cabeça no cepo. Eu digo aos meus colegas no Governo que não tenham receio de modernizar os serviços que tutelam, que não tenham receio de enfrentar, é mesmo, enfrentar as resistências que há dentro dos seus serviços.
1: Acrescentando que esse caminho vai ser feito sem prejudicar ninguém. Palavra de Luís Montenegro, que rejeita ainda as acusações de que o Governo não tem tido empatia ou que tem sido insensível na condução do processo dos exames nacionais.
2: Neste encontro com militantes sociais-democratas em Palmela, o Primeiro-Ministro respondeu também às críticas às novas regras no mercado de arrendamento propostas pelo Governo, com acusações ao Chega, ao PS e aos partidos da esquerda.
0: O que é que espera o Partido Socialista? O que é que espera o Chega e os seus parceiros nestas matérias, que são o Partido Comunista e o Bloco de Esquerda e o Livre? O que é que esperam que possa resultar da manutenção das políticas que tivemos nos últimos anos? Então, se eles se queixam que não há casas para arrendar, que o preço é altíssimo, e é, as duas coisas são verdade. Mas são verdade na sequência das políticas que eles defenderam e implementaram nos últimos anos. Onde é que está a dúvida? Qual é a lógica, e já agora até a moral, de temerem soluções que comprovadamente podem estimular o aumento da oferta no mercado de arrendamento?
2: As palavras do Primeiro-Ministro Luís Montenegro ontem à noite em Palmela. Donald Trump diz que até haver ordem em contrário, os ataques ao Irão vão continuar. Declarações do Presidente dos Estados Unidos à televisão Fox News, com Trump a repetir uma ameaça feita no início do conflito, a de atacar centrais elétricas iranianas caso não seja alcançado um acordo. De resto, pelo quarto dia consecutivo, houve ataques do exército norte-americano a posições iranianas. O Irão também retaliou em direção com ataques a bases norte-americanas no Golfo Pérsico. Num outro ponto do Médio Oriente, pelo menos 13 pessoas morreram na sequência de bombardeamentos israelitas ontem na faixa de Gaza. Segundo os dados mais recentes das autoridades de saúde do enclave, controlado pelo Hamas, mais de 1.000 pessoas perderam vida desde o cessar-fogo de outubro do ano passado. Espanha é a primeira finalista do Mundial de Futebol. A seleção espanhola qualificou-se após vencer a França por 2-0 nas meias-finais do torneio. Oyarzabal, de penalti, e também Pedro Porro, antigo jogador do Sporting, marcaram para a La Roja ontem à noite, em Dallas. A seleção espanhola, campeã do mundo em 2010, aguarda agora pelo desfecho da outra meia-final entre Inglaterra e Argentina. O jogo, em Atlanta, começa às 8 da noite, hora de Lisboa.
3: 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Uma boa quarta-feira para si. Sou José Candeias, com Guilherme Marques e Carlos Mateus. Até às 7.
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0: Lura, música de Cabo Verde. Um grande fananá, sabe de base. A poncha é muito bom. Ouvintes, a poncha é uma bebida típica que eu via bastante no Mindelo, branquinha. Não tem nada a ver com a da Madeira. É completamente diferente, mas o resultado é o mesmo. 6:11, muito bom dia. A sua mensagem pode chegar no Facebook em José Candeias, escrita ou de voz, também no WhatsApp, o 912-120-501.
1: Ora, bom dia, José Candeias. É o Pedro Rosa, de Valde Cavalo, Chamusca. Bom dia, equipa, bom dia, auditório. Já por várias vezes queria referir um problema que existe na Chamusca, que é a famosa ponte de Dr. Isidro do Reis, está completamente obsoleta.
0: Ah, pois.
1: E atrasa a vida do pessoal da roda e do outro pessoal que...
0: A velha, a ponte.
1: Que vai para o trabalho de manhã cedo ou que vem do trabalho, incluindo transportes públicos. É só esse pequeno apontamento. Talvez também uma revolta. Era só isso por hoje. Grande abraço a Candeias.
0: Ok, vá descansar, meu amigo.
1: O resto da equipa do Pedro Rosa, Valde Cavalo, Chamusca.
0: Muito bem, mas para isso tem a ponte nova, não é? Portanto, mas a ponte antiga continua a ser um património. Muito obrigado, meu amigo. Próxima.
2: Bom dia, Zé Candeias. Fala ali, loucas da Mealhada.
0: Isto traz, cá para mim traz doce.
2: Envia-lhe aqui umas fotos do Festival Nacional de Pão de Mafra, onde a Padaria Madrugadora foi representada pela minha filha Matilde.
0: Ai, vocês tiveram lá.
2: E um beijinho a todos os nossos clientes, a toda a nossa equipa e aos meus amigos. Um grande beijinho, especialmente aos homens do lixo e aos colegas da concorrência, aliás, aos colegas de profissão. Um beijinho grande.
0: E concorrência. Seja sincera. Quer queremos, quer não é concorrência, mas quando a concorrência é uma concorrência leal, feliz, isso é bom de se ouvir. Sim, senhor. Então vieram então até ao Festival do Pão de Mafra, que nós aqui divulgámos. Muito bem, portanto, aí a Mealhada sempre muito bem representada. Ora, esta também para ouvir?
3: Muito bom dia, José Candeias. Isto não é o bater do coração, isto é o bater da nossa profissão. Mando um grande abraço a todos que estão a nos ouvir esta fantástica Antena 1 ímpar em Portugal. Sejam todos muito felizes, com muita saúde. São os votos Tony Santos, Castelo Paiva, Banda Nova Dança, também faço parte da TS Produções e, acima de tudo, sou especialista em aquecer corações. Sejam todos muito felizes que nos ouvem, desde o mais pequeno ao mais velho. São todos bem-vindos a esta fantástica rádio. Abraço à produção.
0: Oh, Tony, um destes dias tens que vir cá explicar como é que aqueces corações. Já agora... Ora, esta é tão engraçada. Jorge Duque, que diz... Há pouco eu estava a falar com um ouvinte lá de cima de Gaia e ele falou-me em tomates da Índia. E ele, aqui o Jorge Duque, diz... Os tais tomates são tamarilhos. Ai, meu amigo, é tamarilhos. Eu conheço é tamarindo. Mas isso não deve ter nada a ver. Ora, boa semana para todos, diz o Tiago Silva da Covilhã, que está, portanto, na zona de Bragança. Obrigado, Tiago. Portanto, isto é que é já o regresso para Covilhã. Então vá, uma boa viagem. Mensagens aqui no WhatsApp, o 912-120-501. E agora, diretamente, o José Margarido. Bom dia, José.
4: Bom dia.
0: E onde anda o José Margarido?
4: Neste momento passei a cidade de Margarido, cheio de Solico da Beira. Vou até ali a Salamanca, uma aldeia que chama o Chiguelo. Vou lá descarregar uma viagemzinha de farinha.
0: Você vai levar farinha para uma aldeia? Vai levar farinha para uma aldeia perto de Salamanca?
4: Sim, Chiguelo, a terra dos presuntos, de Pata Negra.
0: Ai, Salamanca é a terra dos presuntos da Pata Negra?
4: Ali Chiguelo, é.
0: Ok. Mas eu até... Eles... Quer dizer... Eles agora... Isto está um pouco espalhado, mas até mais para a zona de Zafra, que é mais para baixo.
4: É ali onde está a Veja também, aqui de Errar.
0: É. O porco é português, mas o presunto é espanhol. Oh, não, não é. Você pensa que não. Oh, nossa. Ora, então. Então, pronto, olha, desde que isto se troque, desde que haja dinheiro a rodar, me interessa a mim. A pena é que eles fazem-no muito bem. Caríssimo. Oh, José Margarido, então o meu amigo deixando farinha nesse sítio, isso é quê? Farinha para panificadora, é por aí, é, José?
4: Não, isto é farinha mesmo para porcos, para criação.
0: Ah, é farinha para porcos! Ai,
4: sim, porque ali é uma zona onde há muito matadeiro, onde matam muitos porcos e conservam a parte do presunto. Por isso o chamado pata negra também é ali naquela zona.
0: Ok.
4: E então eu, como trabalho para a empresa Campal aqui de Salamanca, nós fazemos transportes cereais por conta própria e outras coisas que a empresa é que sabe.
0: Mas o cereal, o cereal, peço desculpa.
4: Sim.
0: Diga, diga, diga, e carregou?
4: E carreguei ali em Alhandra, ontem na Iberola, a farinha, porque nós levamos a colcha para baixo para a Iberola tirar a extração do óleo. Porque diz que é muito rica em óleo. Lá para eles, não sei o que é que eles fazem.
0: A Iberdrola é uma empresa de óleos, ali, portanto, em Alhandra, sim. E faz.
4: A Iberdrola deve ser esta empresa de eletricidade, só que aquilo ali, não sei. É uma empresa que está lá a explorar essa parte, não sei
0: pois.
4: O que é que eles fazem com aquilo.
0: Se calhar.
4: E nós voltamos já vamos a levar este material e trazer o outro.
0: Espera aí, agora você falou-me Iberdrola, espera lá. Eu acho que estamos a errar aqui no nome. Agora fiquei um bocadinho porque havia uma empresa de óleos em Alhandra. O nome era não sei se era esse mesmo, mas pronto, agora não me recordo. Mas ouça lá uma coisa. Então você traz colza. A colza, exatamente, dá para extrair óleo, que faz um muito bem à saúde. Vai lá, vai. Disse-se óleos de fritura e se mete colza e essas coisas todas. Bem, quer dizer então que há uma troca comercial entre Portugal e Espanha, vem matéria-prima, aqui aproveita-se, faz depois a ração e vai para os porcos, de novo. Tudo se recupera então, é isso, José?
4: Exatamente.
0: Boa,
4: exatamente.
0: Boa. Olha, mas cá para mim, o porco bom de pata negra não deve comer muita farinha, não?
4: Muita não tem, mas alguma também tem que ter, porque às vezes o campo também não tem muito para dar para comer, não é?
0: A bolota não dá para tudo, a bolota não dá para tudo, né, Zé?
4: Exatamente, vendo muito e como a produção tem que ser mais forçada, digamos assim,
0: tem que ser para a engorda.
4: Então levas a isso também para que eles desenvolvam mais rápido.
0: Oh, meu caro José Margarido, para além da atividade que gosto sempre de explorar convosco e com isto vem sempre um conhecimento, agora falemos também do que o traz por cá. Então, sábado, temos aí motas em pleno, não é, José?
4: Estou a organizar, eu faço parte aqui do Motoclube de Andares do Castelo de Solarico da Beira, o qual nós temos cá dois motoclubes na terra. E eu, como faço parte desse motoclube, de vez em quando organizo os passeios. Este já vamos no segundo a organizar e este vai ser com saída no dia 18, sábado de manhã, do Rico da Beira até à Figueira da Foz. Vamos percorrer a estrada toda nacional 17 e depois vamos fazer ali a estrada de Enforca Queijo na Figueira da Foz, que sai a Quiaios, que é quase aquela costa marítima, ali de Guardes.
0: Então o vosso passeio vai ser todo o dia, sábado?
4: Sim, todo o dia só de sábado.
0: Portanto, sem...
4: Vamos almoçar lá pela Figueira da Foz e pronto.
0: Quantos sois? Tem ideia?
4: Para já somos 10, pronto, e depois se alguém se quiser juntar, é aparecer, é tudo na rua, não há problema nenhum. Até teríamos ainda esse gosto para aumentássemos um bocadinho mais o mundo.
0: Portanto, havendo dois, isto cada um separa-se para o seu, não?
4: Sim, sim, sim.
0: Há quantos anos é que existe?
4: Nós vamos para um lado, outros vão para o outro e depois também há essas histórias dos pequenos almoços. O pessoal anda sempre um bocadinho mais repartido nestas alturas, mas eu já fiz um ano inteiro do passado os pequenos almoços e este ano estou-me a virar mais para os passeios.
0: Ouça, então este motoclube lendários dos castelos, vocês regularmente têm os vossos passeios e são apenas homens ou também temos senhoras?
4: Não, temos tudo, de todas as idades também, desde o pequeno até o mais velhinho, digamos assim, mas é senhoras, crianças, homens, a quem quiser aderir, depois vão os filhos, vão muitas das vezes netos, já é como quiserem.
0: Ok. Há quantos anos é que existe este grupo?
4: Este grupo já existe há um par de anos e eu atualmente estou há 10 anos no grupo, o qual eu comprei uma moto e depois comecei a lidar e a andar com eles também.
0: Ouça, qual é o seu poder de moto?
4: Eu tenho uma Vulcano, uma Kawasaki 900, toda personalizada.
0: Ai, uma Kawasaki 900 toda personalizada, o homem é maluco. É a ganda moto. Ei, Zé, não faças por menos, pá.
4: É a Vulcana que é estilo claro da Harley, digamos assim.
0: Eia, pá, ganda Margarido. Eia, não me digas que tens a melhor moto do grupo, pá.
4: À partida do grupo não digo, mas uma das melhores, sim. Posso queixar.
0: E se deve andar aí tudo brilhantezinhos, cromados, essas coisas todas, não, ó, meu caro?
4: Sim, a gente deve trazer tudo ali ao pormenor, sim. Para já, porque a minha moto até é espanhola, porque eu como trabalho aqui, tenho carro e moto espanhola, e então também temos inspeções, cá em Portugal ainda não temos, não é? E então tem que andar tudo ali mesmo ao pormenor.
0: Ei, estou mesmo a ver a moto do Zé, ele ali a acelerar e ela, conho, que me molestas, hombre. O meu amigo, isto de manter uma moto destas, ainda por cima você que a personalizou, uma Kawasaki 900, isso é um poder, o que é que você lhe pôs de bonito?
4: É assim, fiz uma pintura eletrónica que chama a atenção de muita gente de onde ela passa. Digamos que é quase o estilo do range, mas em ponto muito fininho, deixa uma atenção muito personalizada à moto.
0: Então, mas o que é uma pintura eletrónica?
4: Eletrónica, digamos que é aquela parte onde a moto era toda negra, e eu depois mandei fazer tipo raios, digamos assim, e eu chamo-lhe isso. Eu, pelo menos, valeu esse estilo de uma pintura eletrónica, que foi aquilo que o pintor em Pamplona, na altura, me disse, porque a minha moto, quando eu a comprei, era toda preta. Já comprei a segunda mão. E não gostava, pronto, fez uma moto assim toda preta, onde ele me fez isso, e no depósito fez o dragão também ali.
0: Yeah. Bem, meu caro, quem é que vai consigo?
4: Para já comigo, deve ir o meu filho mais novo também, também é motoqueiro como o mais velho igual, somos os três, e à partida o mais novo deve ir, o mais velho penso que está a trabalhar, é capaz de não ir, o mais novo eles também são bombeiros. Mais velho agora até mudou de profissão, o qual não deixa de ser igual, mas pronto, mas o mais novo segue essa vida, profissional motorista dos bombeiros da Almeida, e eu pronto, me separei, depois fui viver lá para Solarico, e então foi quando eu comecei a andar nisto também, a sonhar em comprar a moto, que eu já tinha de sonho há muitos anos, e comecei a entrar no motoclube.
0: A quem é que você não empresta a moto?
4: A moto emprestada é muito complicada. Agora os meus filhos emprestam, né? Claro que sim.
0: Mas cuidadinho, não é?
4: Mas eles sabem que têm que ter aquilo ali que é o relógio em que ele está.
0: Muito bom, muito bom. Ó, meu caro José Margarida, então que seja um grande passeio. Ouvintes que se queiram juntar, Motoclube Lendários dos Castelos, portanto, Celurico da Beira. Temos então o próximo passeio no sábado. Quem ainda quiser contactar, juntar-se, a gente até dá o contacto, mas também não será difícil encontrá-los. Portanto, resumindo e concluindo, sábado de manhã arrancam de Celurico da Beira e a vossa finalidade é Figueira da Foz, não é?
4: Exatamente. Só uma coisa, quem quiser aparecer pode-se dirigir à Repsol de Celurico, quem não conhecer. E a estação dos comboios é uma Repsol que está logo do lado esquerdo, quem vai de Celurico para a estação. Sobre as 8 horas, 8h20, eu estou a pensar em arrancar ali 20 minutos de espera, para depois sairmos também, para depois podermos desfrutar do caminho.
0: Boa.
4: E das paisagens, que também são lindíssimas.
0: O que é que diz o seu blusão quando veste e vai para a mota?
4: É sempre uma aventura nova, uma coisa cada vez diferente. Uma pessoa esquece o stress, liberta-se em plena liberdade, em pleno ar, digamos assim. É bom para aliviar o stress e muitas das vezes a cabeça também.
0: Eu
4: é
0: acho...
4: sempre bom apanhar ares novos, né?
0: Pois, claro. Eu acho que você percebeu o coração. Eu queria saber é se você tem um daqueles blusões bem artilhados, pretos.
4: Uh-huh.
0: Hã?
4: Tenho, sim, senhora. Ah. O qual também temos o símbolo de lendários do castelo.
0: Pronto, era isso que eu queria saber. Ai, a ganda pinta. José Margarido, aquele abraço. Força, portem-se bem, mas principalmente desfrutem e viva o convívio entre motas. Um abraço, meu amigo.
4: Já agora queria deixar um bom dia para toda a gente, para o pessoal da roda que eu também já fiz internacional. Vai para 2 anos que eu deixei o internacional, 1 ano e meio, já está a fazer. Um ano. Está a fazer 1 ano que deixei o internacional. E então quero deixar aí um pessoal, um abraço para o pessoal todo da roda, para toda a gente que estiver a trabalhar com os bons trabalhos, um bom descanso e um beijinho para toda a minha família, que anda espalhada aí para todo o mundo e para os meus filhos especialmente e para toda a gente.
0: Olhe, meu caro, e para terminar, para que haja retificação, não haja dúvida, você quando disse Iberdrola tem a ver com eletricidade. Mas é parecido, e eu conheço porque sou lá da zona. Iberol, que é a Sociedade Ibérica de Biocombustíveis e Oleaginosas. Já há muitos anos que existe ali em Alhandra. Portanto, assim ficou tudo certinho. Amigo!
4: Um abraço e tudo bom aí para a companhia.
0: Força! E ouça! Quando precisar mais alguma coisa lá para os motoqueiros, os motares lá de Sorico, estamos cá, está bem, amigo?
4: Obrigado, saúde para toda a gente.
0: Um abraço, amigo, tudo bom? Obrigado. Um grande passeio, obrigado, bom dia.
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0: E chegamos às 6:30. O tempo para hoje, nuvens no litoral a norte de Lisboa durante a manhã, podem ser persistentes, junta-se-lhe o nevoeiro em alguns locais e sobe a temperatura máxima no sul, em especial no Algarve. Para a Madeira, o dia é com mais nuvens nas vertentes norte, mais sol no Porto Santo e na região do Funchal, e a previsão para os Açores é um dia com boas abertas. Máximas com 34 graus para Évora, Santarém 33, Castelo Branco e Beja 32, Bragança e Faro 31, Porto Alegre 30, 29 graus Coimbra, Lisboa e Setúbal, Braga e Vila Real 28, Viseu, Guarda, Leiria e Porto Santo 27, Sagres e Funchal 26, 25 graus Aveiro, Sines e Santa Cruz das Flores, Horta e Ponta Delgada 24, Viana do Castelo, Porto e Angra do Heroísmo 23, 22 graus para as Penhas Douradas. Vamos saber da informação com a Oriana Barcelos. Olá, Oriana, bom
9: Olá,
0: dia.
9: Bom dia.
0: E começamos pelos exames nacionais, cada um que falar.
9: Sim, o Ministro da Educação deu mais tempo aos professores para corrigirem os exames. O prazo terminava ontem, mas foi então prolongado. O Primeiro-Ministro falou sobre isso ontem. Ele disse duas coisas. Ele admitiu falhas políticas no processo, mas também considerou que alguns professores resistem à mudança, o que, na perspectiva de Luís Montenegro, acaba por perturbar todo este processo. Na manhã da rádio, vamos analisar essas declarações. Vamos ter connosco o Filipe Luís, um dos nossos comentadores. Ele vai traçar o retrato político, não só dessa situação, mas também da polémica que envolve uma casa do Ministro da Administração Interna. Duas matérias para tratarmos, então, esta manhã.
0: E há hoje um protesto, Oriana.
9: Um protesto dos trabalhadores da área da ciência. Eles vão concentrar-se em frente ao Centro de Congressos de Lisboa, onde devem estar o Primeiro-Ministro e o Ministro da Educação, precisamente. O repórter Guilherme de Sousa vai estar lá para ouvir o que têm a dizer os cientistas que vão protestar hoje.
0: E no Porto há filas no gabinete de apoio ao munícipe.
9: Há, por causa de uma medida que entrou em vigor há muito pouco tempo. O Porto tem, desde sexta-feira passada, transportes públicos gratuitos, mas para andar neles é preciso ter um cartão, que é tirado precisamente nesse gabinete. Ora, a adesão tem sido grande e vamos ver se as filas se mantêm hoje com a reportagem em direto da Isabel Cunha Marques.
0: Outro assunto em destaque, um tribunal que se degrada em Faro.
9: Na verdade, não é só em Faro, mas vamos ter reportagem da situação específica desse tribunal que enfrenta problemas há mais de 10 anos. É um trabalho da Tatiana Felício, à boleia do tema do Consulta Pública de hoje, o programa que começa depois dos noticiários das 10 da manhã. É com o Frederico Moreno e ele vai pôr os convidados a falarem sobre o estado da justiça.
0: E porquê é que falamos de reciclagem de roupa, Oriana?
9: Olha, é outra reportagem para ouvirmos hoje, é do Miguel de Ele foi visitar uma loja que vende roupa em segunda mão no Porto. Comprar roupa usada é uma prática cada vez mais comum e vamos perceber neste trabalho quem é que escolhe esta opção e como é que funcionam estas lojas.
0: Muito bem, portanto aqui está dito uma parte, a parte maior vem depois das 7, são as manhãs da sua rádio. Oriana Barcelos.
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0: Christopher, aqui com Castaway, 24 minutos para as 7 da manhã. Olá, Júlio Vale Laje.
1: Olá, muito bom dia.
0: O que é que faz o que é que o meu amigo faz em Peniche?
1: Pois, Formafal, estou aqui com os colegas numas jornadas pedagógicas e do Erasmus também.
0: Portanto, mais uma vez, um contacto ibérico, mais uma vez, um contacto com os colegas de Espanha, de Portugal, para definirem um território comum na educação, não é, Júlio?
1: Sim, senhor, estamos a falar dos temas que estão na atualidade, estamos a falar da inteligência artificial e agora também, hoje começamos a partir das 11, temos a palestra e com os colegas aqui de Portugal e alguns de Espanha também, e vamos falar da experiência Erasmus, a importância, a internalização do Erasmus e o bom que é, quer para os estudantes, quer para os professores, e é o tema de união para todos.
0: E no adiantamento, porque é que acha que é bom para alunos e professores?
1: Pois bom, estamos, o que é, são as escolas abertas. Quer dizer que agora temos a sorte de que nós podemos mover por todo o território europeu e ver como é que trabalhamos e mesmo também como estamos ligados com as empresas e instituições e é realmente algo bom, desculpe, para os alunos como para as professoras, quer por período de estágios. E nós também fazemos os professores o que se chama o job shadowing em inglês, que nós o que é partilhamos experiências pedagógicas e tudo o que é no entorno do que é do marco europeu do Erasmus.
0: Mas, Júlio, você como professor, você está ligado à hotelaria e turismo, o Erasmus resulta a todos os níveis, foi uma ótima ideia a nível do conceito europeu, mas reflete-se mais nos alunos ou nos professores? O meu caro fala-me dos professores, mas eu acho que o foco principal é a aprendizagem e a relação de alunos, não é, Júlio?
1: É verdade, é verdade. E dos centros educativos, que é muito importante. Quando estamos aqui com as escolas do Oeste, com as escolas daqui de Caldas da Rainha, o agrupamento das escolas, mas o Erasmus é em diferentes níveis, a nível escolar, a nível de formação profissional e a nível universitário. Agora mesmo estava-me a lembrar de uma grande pessoa, que é sempre uma grande desconhecida, que é conhecida como a Mami do Erasmus, né, que é Dona Sofia Corradi, que foi a que inventora do Erasmus. Então, e isto quer dizer que é uma riqueza cultural e educativa para todos.
0: Então quer dizer que quando nós ouvimos falar do Erasmus pensamos que é apenas para alunos, mas não. Afinal, vocês não. Professores também têm, não se calhar com uma presença tão dilatada, porque os jovens ficam há alguns meses, vocês são contactos mais reduzidos, mas muito produtivos em relação ao ensino, então.
1: Nós estamos a fazer o que são colaborações, estamos a fazer parcerias com as empresas também, é muito importante, porque eu estou a nível da formação profissional de hotelaria e turismo. Então, os nossos alunos vêm cá a tirar o que é um período de estágio em empresas portuguesas e mesmo os portugueses vão para a Espanha ou qualquer ponto da Europa. Por exemplo, nós no nosso centro educativo, eu naquela altura agora já não estou, era coordenador do Erasmus, fiquei lá quase 12 anos e temos contatos com muitos países. Quando falamos de países, falamos de colaborações e falamos de parcerias com a França, com a Malta e com muitos, a Alemanha e Portugal, nomeadamente. Foi naquela altura, quando começou a crise do Brexit, então disse, oi, tu falas um bocado de português, porquê não começamos em Portugal?
0: Ok. Ou seja, quer dizer então que o vosso propósito é não ficar apenas pela teoria, mas dar a possibilidade a estágios técnicos e práticos aos vossos alunos, então?
1: Sim, senhor. E nós também acompanhamos os alunos e estamos aqui também e fazemos colaborações com as empresas e colaborações também com o centro educativo, com os nossos colegas, porque mesmo estamos a ver, quer dizer que é uma vantagem para todos, estamos a ver com as
0: todos
1: de ensino e tudo isso. É um inversal, não é um gasto. Muita gente pensa que o Erasmus são férias. Não,
0: não, Erasmo não é nada, claro. Férias, não. Isso é
1: não,
0: aquela.
1: Isso,
0: são os invejosos. Sabe que os invejosos estão sempre a dizer mal. Olha, Júlio, e então, desta vez está em Peniche, isto no seu conceito e na sua observação de professor de turismo. Ouça, você está num sítio fabuloso. E já conhecia, sei que há muitos anos que não voltava a Peniche. O que é que sente sobre essa cidade?
1: Naquela altura eu estava virando no final de novembro.
0: Oh, Júlio, eu não sei se você está a falar comigo desde Peniche ou se está a falar comigo desde a Papoa. Não sei se conhece o que é a Papoa. Que é aí ao lado.
1: Peniche.
0: Eu sei, mas como a chamada está a chegar aqui com alguns ruídos, é por agora, isso que eu estava a dizer, estava um bocadinho mais desviado na Papoa. A água bate. Olha, meu caro, o que é que lhe diz Peniche? É uma cidade muito bonita, não é?
1: É espetacular. Eu visitei Peniche há quase 20 anos, mas voltei cá e agora é uma península, porque é muito engraçado, é uma península, daí vem o nome de Peniche, península, e nessa altura quero dizer que a nível turístico é espetacular, porque estou a visitar o que é o património gastronómico, o património também, o que é a fortaleza que está aqui, o que é o Museu Nacional da Resistência.
0: Exatamente.
1: Da memória histórica, espetacular, que eu visitei. E também descobri que está germinado com a Galiza também, por causa das rendas.
0: Das rendas de Bildros.
1: Sim, senhor. O senhor Rico com a vila de Camarinha.
0: Aliás, exatamente. Houve aí uma atitude até recentemente relacionada com isso. Ouça, e estando em Peniche, essas envolvências à volta, conhece, vai conhecer. Eu falei-lhe em Papoa. Papoa é uma zona à saída de Peniche muito engraçada. E depois também lhe falo no Cabo Carvoeiro. Já lá foi?
1: Estive lá ontem, está mesmo à frente e ao fundo temos o arquipélago das Berlengas.
0: Das Berlengas, exatamente.

0: Ixi, mas você está a falar também dos doces, é fantástico. Olha, caro Júlio, então estes trabalhos, estes encontros entre professores, portanto, são estes próximos dias, até ao fim de semana, é, Júlio?
1: Não, só para hoje, porque ontem cheguei de carro para cá, e só hoje tenho uma hora à palestra a partir das 11, às 11 da manhã, e já tenho que voltar para o Grote e para a Galiza. E já finaliza hoje, o meu último dia. É onde cheguei de tarde e só um dia para mim. Mas gostaria de ficar mais dias, mas não já não
0: é
1: posso.
0: Tudo a correr. Meu caro, olha, mais uma vez muito obrigado por contactar e principalmente também nesta defesa ibérica, mas neste conceito de união entre Portugal e Espanha, na área do estudo, do Erasmus, do turismo e também na relação entre o trabalho e a correspondência de valores entre os dois países. Muito obrigado e parabéns por esse contributo e por saber que você gosta muito de Portugal. Portanto, sempre bem-vindo.
1: Gostaria de cumprimentar, se é possível, simplesmente duas coisinhas. É possível?
0: Claro que sim.
1: Cumprimentar a todos os padeiros e todos os profissionais da roda, porque é muito importante o tema da distribuição, sempre. Quando eu falo com os meus alunos da distribuição, marketing, muito importante. E também queria também cumprimentar a minha professora Altacinha, Ana Cristina Mendes Faria, que é professora de português no departamento da escola de línguas de Talavera de la Reina em Toledo.
0: Muito bem. Meu caro, foi um gosto e um bom desempenho e aí uma boa reunião com os seus colegas. Até uma próxima oportunidade. Tudo bom para si.
1: Obrigadíssimo.
0: Um grande abraço, Júlio. Muito obrigado. Bom dia.
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0: Das leituras que faço, daquilo que vou descobrindo, há coisas que gosto de partilhar, não só de uma forma privada, mas aqui, de forma mais pública, aquilo que me espanta da realidade da vida. Ouça, ainda por cima tem a ver com Portugal. Por vezes, as descobertas científicas mais importantes não exigem tecnologia sofisticada. Exigem apenas contacto humano. Um estudo da Faculdade de Medicina da Universidade do Porto concluiu, ouça, que o simples contacto pele com pele entre pais e bebés prematuros pode reduzir significativamente o risco de morte e de infecção nos primeiros dias de vida. Então isto não é espantoso? A investigação foi liderada por Sandra Costa e ela analisou quase 1.700 bebés nascidos antes das 32 semanas de gestação ou com um peso muito reduzido à nascença. E vai daí, os resultados são impressionantes. Quando os chamados cuidados canguru, retenha, são iniciados nas primeiras 24 horas, a mortalidade diminui cerca de 19% e a taxa de infecções também reduz de forma significativa. Os cuidados canguru, a expressão é feliz, consistem em colocar o bebê diretamente sobre o peito do pai ou da mãe, mesmo quando continua ligado a equipamentos de monitorização ou a receber cuidados intensivos. Embora simples, Esta prática ajuda a estabilizar o organismo do recém

0: nascido favorece uma colonização bacteriana mais saudável, fortalece o vínculo familiar e pode contribuir para uma melhor recuperação. Mas o mais interessante é que esta estratégia começou por ser utilizada como solução de baixo custo em países com poucos recursos. Eles é que a sabem toda, não é? E hoje é recomendada pela Organização Mundial de Saúde. Este estudo português reforça então a evidência científica de que, em muitos casos, um gesto tão simples como segurar um filho ao peito pode ter um impacto clínico extraordinário. Portanto, é a atitude canguru. E não é isso que a natureza nos ensina?
1: Vamos embora!

0: Bom dia, amigos do Sei Candeias e todo o auditório. Venho por este meio comunicar que a nossa freguesia esteve em festa e continuará em festa em agosto, com o parque da nossa freguesia. Não vou dizer que é o mais velho, vou dizer por outras palavras, é o mais adulto, provavelmente no mundo, em exercício, cumpriu 76 anos de sacerdote e irá fazer 100 anos em agosto, com uma lucidez incrível, a cumprir as suas funções todos os dias, fazendo missas e estando a serventia da sua população. Um grande abraço.
1: Muito bem, e mais? Falta qualquer coisa, se não me engano, ou não?
0: Faltou mencionar Freguesia de Pedralva.
1: Ah.
0: Conselho de Braga, amigos da Candeias, um grande abraço.
1: Um grande abraço então para o Padre Tobias. Ah, deve ser o padre em exercício, um dos mais velhos do mundo. Ó, seu padre, um grande abraço, deve acordar cedo, vai fazer 100 anos, quem sabe se ainda não falaremos um dia. Epá, este é um caminhão cheio de pedra, o que é que diz?
2: Bom dia, Zé Candeias, bom dia, Portugal, bom dia, Antena 1. Um abraço aqui do amigo Berto Penafiel, aqui pela Serra do Montemuro, com a caminhonete dos Calhaus.
1: Dos Calhaus.
2: Então também para dar todo um grande abraço aí aos motoristas da pedra.
1: Bom pedrados. Um abraço, meu amigo, tudo bom, próxima.
3: Bom dia, Zé Candeias, fala o Jorge de Grândola, aqui a caminho de Sevilha. Para informar aí esse colega que está a dizer que vai à capital dos presuntos, ele está errado. Capital dos presuntos é na Andaluzia. É o Repilado. Todas aquelas aldeias que vão de Rosal de la Fronteira até Sevilha.
1: Exato.
3: Tal como que não é a aldeia, que é uma vila, Aracena e outras mais. Aí sim, capital do presunto do Pata Negra. Como o Zé Candeias disse, a maior parte dos porcos são portugueses, mas eles fazem muito bem o presunto. Um abraço, tudo a correr bem para todos e para os colegas motoristas que andam por esse mundo fora. Forte abraço para todos e para todas.
1: Tchau, um abraço, amigo. É a custa do porco português que depois resulta o Rodelito. Mas não é o cantor nem é o locutor. É mesmo pata. E pá, é do melhor, é tão caro. Bom dia, Zé Candeias, amigos da Antena 1. Para todos, um abraço. Hoje vamos ver o mercado de quarteira, o maior mercado semanal ao sul do país. Os seus visitantes são 95% de turistas, pois pudera, turistas estrangeiros no Algarve, e os feirantes falam em inglês e francês. Ai, que bem! Chéri, vem si! Oferecer os seus produtos. Muito bem. Quem é que mandou? Ah, é o Francisco Pepe. Obrigado, Francisco. Tudo bom? Para completar, Zé Candeias, este fim de semana também há uma concentração montar os amigos binantes. A 11ª concentração na Faia, perto de Sernancelho. Diga ao amigo José Margarido que tem todo o gosto em pagar um metro de imperiais a ele e aos seus amigos na sexta-feira. Eu vou para cima amanhã à tarde. Eu chamo-me Tiago Vieira. Sou da aldeia de Cardais, na freguesia de Brugueira, concelho de Torres Novas. Obrigado pela atenção. Um destes dias vem até cá, está bem, Tiago? Então vá, um grande abraço. E pronto, estamos quase nas 7 da manhã. Só mandar um abraço para o Jorge Débora. Bom dia, Zé.
4: Bom dia, Viva.
1: E então, o que é que temos?
4: Olha, depois das 7, vamos até Buenos Aires, às 7h20 no fuso horário. Argentina-Inglaterra é o grande jogo da noite, é a meia-final do Campeonato do Mundo, depois da vitória da Espanha. A Espanha é assunto também. Este Argentina-Inglaterra é assunto no último terço, com o António Tadeia antes das 8. E a Espanha, a situação de corrupção na Espanha é analisada na crónica do Francisco Sena Santos no Um Dia no Mundo, depois das 8h30 da manhã. Depois das 9h30, o Jorge Fernando e a Fábio Rebordão, que são cabeças de cartaz, vêm falar comigo sobre o Caixa Ribeira, que no sábado vai encher de fado a zona da Ribeira, no Porto.
1: Muito bem, portanto, aqui temos os destaques da manhã da sua rádio. Fique bem, um ótimo dia. Aí está tudo a chegar ao mesmo tempo, deixa cá ver. Rapidamente, se ainda conseguia botar isto. Vamos lá.
5: Bom dia, amigo Candeia. Olha, quem é, afinal, ainda para que anda? Aqui é Júlio Lopes, da Ostringa. O Júlio Candeias Lopes, o seu primo perdido. Um grande abraço daqui da Suíça.
1: Muito obrigado. Obrigado, amigo.
6: Bom
1: e esta?
6: Dia, amigos, é Candeias.
1: Ai, tudo.
6: Aqui é o Ricardo Tirapicos, aqui deste Cidade Real. Vamos ali até Albacete. Um abraço para todos os motoristas e para o Zé Candeias. E para o Nelson Fonseca, não pode faltar.
1: Ok.
6: Bom dia.
1: Um grande abraço, amigo. Obrigado pelas vossas mensagens. Todas aqui em cima da hora, mas amanhã há mais. Fique bem, um ótimo dia. Boas férias. Até amanhã.

0: Estamos a caminho das notícias às 7 da manhã. 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A mesma previsão para o continente e para a Madeira, céu pouco nublado, mais nuvens nos Açores. Máxima de 34 graus em Évora, 33 em Santarém, 32 Castelo Branco e Beja. Bragança e Faro devem chegar aos 31, os cálculos dão 30, Porto Alegre, 29, Coimbra, Lisboa e Setúbal. Braga e Vila Real, 28 graus, 27, Viseu, Guarda e Leiria, 26 no Funchal, máxima de 25 em Aveiro, Ponta Delgada, 24, Porto e Viana, 23, Penhas Douradas, 22 graus. 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Bom dia, são 7 horas em Portugal continental e na Madeira, 6 nos Açores. Manhã de quarta-feira, dia 15 de julho. Diogo, bom dia.
1: Olá, José Carlos, bom dia.
0: Diogo, olhando para as notícias a esta hora, começamos amanhã a dizer que o Primeiro-Ministro voltou a assumir as dificuldades nos exames.
1: Luís Montenegro assume até que possam ter existido falhas políticas, mas refere também que tem havido uma certa resistência por parte de alguns professores neste processo da correção dos exames. O prazo voltou a ser adiado para hoje. Faro espera há 10 anos por obras no tribunal. O edifício enfrenta problemas de infiltrações e também degradação. Os que o não usam, outros podem querer. Está a crescer a compra de roupa em segunda mão. Vamos conhecer nesta edição um projeto têxtil circular. É da Associação Portuguesa de Empresas de Distribuição.
0: Começamos pela mais alta, 22 graus a esta hora no Funchal, estão 20 em Faro e também Ponta Delgada, mais modesta, 17 graus a temperatura em Coimbra, Porto e Lisboa. As notícias com Diogo Miguel Pereira.
1: A Presidente da Comissão Europeia acaba de chegar a Kiev. Ursula von der Leyen fez esse anúncio na rede social X, escreve que vai anunciar novas iniciativas para integrar as indústrias de defesa da Ucrânia e União Europeia. Também o processo de adesão será discutido. Esta é a 11ª visita de von der Leyen à Ucrânia desde o início da guerra. Há pouco, a Rússia confirmou que passou a noite a atacar portos ucranianos. Atingiu 4 embarcações em Odessa, explica o Ministério Russo da Defesa. 3 pessoas morreram. Do outro lado, há também informação de que a Ucrânia atingiu pelo menos 20 navios no Mar Negro. Com o prazo da correção dos exames a ser adiado novamente, o Primeiro-Ministro foi ontem à noite a Palmela a assumir que o processo tem revelado falhas políticas. Os exames nacionais ainda não estão todos corrigidos e o Ministério da Educação decidiu que o prazo, que terminava ontem à noite, seria estendido para o dia de hoje, de forma a que as restantes provas pudessem ficar corrigidas. São 2 adiamentos na correção dos exames que fazem o Primeiro-Ministro dar o corpo ao manifesto relativamente ao assunto, mas Luís Montenegro também apontou o dedo a alguns professores, Inês Ameixa.
2: O processo de digitalização dos exames nacionais é complexo, inclui tecnologia e hábitos enraizados, reconhece Luís Montenegro, que não deixa de apontar o dedo a alguns professores.
3: E acreditem que eu vou dizer isto, não é para sacudir responsabilidades, nem é para estar a acusar ninguém, é porque é assim mesmo. E aqui e ali também com algumas resistências. Basta ver que os professores não têm todos a mesma opinião sobre, nomeadamente, este processo.
2: E isso perturba o processo em si, diz o Primeiro-Ministro, que admite.
3: E eventualmente até com alguma falha que possa ter sido cometida pelos responsáveis políticos, pelos responsáveis dos serviços. Tudo isto causa alguma inquietação nos alunos, nas famílias, em todos nós.
2: E apesar de todas as falhas no processo de correção das provas, Luís Montenegro mantém-se convicto, a digitalização dos exames e do próprio sistema de educação é mesmo para seguir em frente, como parte da guerra à burocracia, já decretada pelo Governo.
3: E aqui recordo, eu coloco a minha cabeça no cepo. Eu digo aos meus colegas no Governo que não tenham receio de modernizar os serviços que tutelam, que não tenham receio de enfrentar as resistências que há dentro dos seus serviços.
2: Acrescentando que esse caminho vai ser feito sem prejudicar ninguém. Palavra de Luís Montenegro, que rejeita ainda as acusações de que o Governo não tem tido empatia ou que tem sido insensível na condução do processo dos exames nacionais.
1: Luís Montenegro esteve num encontro com militantes em Palmela, no distrito de Setúbal, por causa do debate do Estado da Nação. Há um novo adiamento, então, na correção dos exames. É um processo que já deveria ter terminado. Têm sido, por isso, muitas as datas anunciadas e prazos que acabam hoje, depois, afinal, já só acabam amanhã. Vamos, por isso, rever agora todas essas datas. Camila Vidal, como é que está o calendário?
4: A primeira fase dos exames nacionais acabou a 26 de junho, mas há provas que ainda estão nas mãos, ou melhor dizendo, nos computadores dos docentes. O prazo inicial para a correção foi já estendido em 5 dias, mas o prazo para fixar as notas só andou 3 dias para a frente. O Governo promete que elas vão estar nas escolas na sexta-feira. A segunda fase dos exames para os alunos do secundário é já na próxima semana, de 21 a 24 de julho. A data foi alterada no início do mês para dar mais tempo para corrigir as provas anteriores. O método de avaliação vai ser o mesmo: provas escritas, depois digitalizadas e corrigidas digitalmente pelos professores. O processo está longe de terminar para os classificadores. 7 de agosto é a data para a divulgação das notas da segunda fase e é também a data para fixar as reapreciações da primeira fase. O processo de avaliação só termina a 28 de agosto, dia em que serão publicadas as notas das provas da segunda fase, alvo de reapreciação. O que não mudou foi a data para o início das candidaturas ao ensino superior. Mantém-se 20 de julho, a próxima segunda-feira, para a abertura do concurso nacional de acesso.
1: E o Primeiro-Ministro está confiante na publicação das notas que está marcada para esta sexta-feira, apesar das dificuldades. Luís Montenegro aproveitou ontem também a ida à Palmela para responder às críticas sobre as novas regras no mercado de arrendamento que foram propostas pelo Governo. Apesar das acusações dos partidos, Luís Montenegro apontou especialmente à esquerda e foi ao baú dizer que as queixas são de problemas criados precisamente pelos anteriores governos.
3: O que é que espera o Partido Socialista? O que é que espera o Chega e os seus parceiros nestas matérias, que são o Partido Comunista e o Bloco de Esquerda e o Livre? O que é que esperam que possa resultar da manutenção das políticas que tivemos nos últimos anos? Então, se eles se queixam que não há casas para arrendar, que o preço é altíssimo, e é, as duas coisas são verdade. Mas são verdade na sequência das políticas que eles defenderam e implementaram nos últimos anos. Onde é que está a dúvida? Qual é a lógica, e já agora até a moral, de temerem soluções que comprovadamente podem estimular o aumento da oferta no mercado de arrendamento?
1: São queixas que não fazem sentido, as da oposição, assim considera Luís Montenegro, relativamente às queixas que existem dos partidos relativamente às propostas da lei do arrendamento. Há mais de 10 anos que o Tribunal de Faro enfrenta problemas de infiltrações e degradação. Sempre que chove, há água a entrar no edifício e os funcionários queixam-se de que trabalham em condições difíceis. A comarca de Faro esclarece que a solução depende das entidades responsáveis pelo imóvel e pelos equipamentos da Justiça. E deixa também um alerta, Tatiana Felício, a outros tribunais do Algarve com problemas semelhantes.
5: É um problema que se arrasta há mais de uma década. Há infiltrações, parede e soalho danificados e até mesmo funcionários que já trabalharam de capa para se proteger da chuva. O administrador judicial, Vítor Norte, explica que da comarca de Faro tudo o que é possível fazer está feito, mas cabe quer à Estamo, empresa proprietária do imóvel, quer ao Instituto de Gestão Financeira e Equipamentos da Justiça, avançar com as obras.
6: A questão é que não temos uma resposta e as coisas enrolam há anos. E são coisas de valor diminuto, não estamos a falar de milhões de euros, estamos a falar de quantias à volta de 5 mil euros para fazer ali uma imperialização que nós não percebemos o que é que não é feito e quais são os entraves que aquilo tem para se concretizar e que está a danificar e a degradar e a criar graves constrangimentos no funcionamento do edifício e das unidades orgânicas e de quem ali trabalha.
5: Os problemas estão identificados, mas Vítor Norte fala em inércia no que toca a resolvê-los. O juiz-presidente da comarca de Faro, Paulo Belo, refere mesmo que é difícil obter resposta da entidade responsável, quer no Algarve, quer nas restantes comarcas do país.
7: Eu penso que há um problema de cultura, provavelmente do Instituto, também um problema ao nível do funcionamento. Nós vamos insistir, mas a decisão é sempre central, porque nós também não temos autonomia para avançar, nem meios, obviamente, mas também não temos autonomia, não está dentro das nossas competências poder avançar com estas obras. Vamos insistir e esperar que as situações possam ser resolvidas, ou pelo menos as mais gritantes serem minoradas.
5: Além de Faro, Paulo Belo refere que há também problemas nos tribunais de Vila Real de Santo António, Tavira, Olhão, Loulé e Albufeira.
1: A degradação dos tribunais, aqui o caso do Algarve, este é um dos vários temas que vai estar em destaque hoje no programa Consulta Pública, que vai para o ar depois das notícias às 10 da manhã. O Consulta Pública de hoje é dedicado precisamente à justiça. Ninguém se entende sobre o conflito no Médio Oriente. Donald Trump diz que, até existir uma ordem em contrário, os ataques ao Irão vão continuar. É o repetir de uma ameaça feita no início deste conflito, a de atacar centrais elétricas iranianas, caso não seja alcançado um acordo. De resto, pelo quarto dia consecutivo, há ataques do exército norte-americano a posições iranianas. Luís Peixoto.
8: O Comando Central dos Estados Unidos anuncia uma vaga de ataques ao Irão pelo quarto dia consecutivo e o recomeço do bloqueio naval. Para implementar a medida, em vigor desde as 9 da noite, hora de Lisboa, Washington mobiliza 20 navios de guerra e centenas de aeronaves militares no Médio Oriente. Nas últimas horas, os médios iranianos dão conta de explosões em Bandar Abbas, na ilha de Keshme e também em algumas zonas no sudoeste do país. O vice-ministro dos Negócios Estrangeiros iraniano acusa os Estados Unidos de desmantelarem um memorando de entendimento. Kazem Garibabadi garante que o Irão vai continuar a exercer a soberania sobre o Estreito de Hormuz, custe o que custar. Donald Trump, que ontem tinha anunciado uma portagem para o Estreito, desistiu, entretanto, da ideia depois de falar com vários países do Golfo.
9: Eu falei com todos. Eles gostariam muito de investir mais dinheiro nos Estados Unidos em valores recorde e, desta maneira, não há taxas. Mas eu não gosto do conceito de taxas.
8: Com o regresso da ofensiva norte-americana, volta também a retaliação do Irão contra vários países do Golfo, onde estão posições dos Estados Unidos. No Kuwait, 4 soldados ficaram feridos durante ataques iranianos.
1: Há também registro de novas explosões na Jordânia e no Bahrein. Há um incêndio esta manhã que está a preocupar a proteção civil. É um incêndio numa zona industrial que terá começado no armazém e já se propagou a outros 6 em Sobrosa, Paredes, no distrito do Porto. O Comando Subregional da Área Metropolitana do Porto diz à Antena 1 que estão no local 41 operacionais de várias corporações de bombeiros, estão a ser apoiados por 14 veículos. Preparar uma rede circular de têxteis usados é o que pretende a APED, a Associação Portuguesa de Empresas de Distribuição, que tem em mãos um projeto para prolongar a vida útil de roupas, calçado e outros têxteis de casa, como por exemplo os lençóis da cama. Há 10 contentores em lojas aderentes nas áreas metropolitanas de Lisboa e também do Porto, e a recolha começou em abril e acaba este mês. É o que, tendo sido já, aliás, recolhidas 8 toneladas de têxteis, tendo assim explica a Antena 1 a diretora de sustentabilidade da APED, Cristina Câmara.
10: Neste momento já recolhemos cerca de 8 toneladas de têxteis usados e, portanto, uma quantidade muito, muito adequada para aquilo que eram os nossos objetivos. Tínhamos até inicialmente estimado 15 toneladas, mas, enfim, estamos no bom caminho para atingir esse valor. À medida que os contentores ficam cheios, eles vão ser recolhidos e vão ser depois encaminhados para triagem, para operadores de triagem, pode ser em Portugal ou Espanha. Depois, nesses locais, vai ser feito um aproveitamento daquilo que é possível ser reutilizado, por exemplo, até através de mercados de venda em segunda mão, e aquilo que não tem potencial de reutilização, então é objeto de uma triagem por categorias para depois ser encaminhado para outras formas de valorização, para reciclagem, sempre que isso é possível e viável.
1: A APED quer reutilizar a roupa que nós já não usamos. Para isso, os têxteis do lar devem ser colocados em sacos fechados nos 10 contentores da APED, que estão situados na Grande Lisboa e também no Grande Porto. Essa recolha termina este mês. A Espanha está na final do Campeonato do Mundo. Venceu a França ontem à noite por 2-0. Oyarzabal marcou primeiro, foi de penalti, e Pedro Porro, antigo jogador do Sporting, fechou o marcador. 16 anos depois, a Espanha está na final. E hoje ficará no sofá à espera de saber contra quem é que vai jogar. Logo, há um Argentina-Inglaterra. Quem ganhar ficará, então, a jogar contra os espanhóis. O jogo está marcado para as 8 da noite. E nós, já daqui a pouco, já Carlos Trindade, vamos precisamente à América Latina.
0: Isso mesmo. Vamos dar um pulinho até à terra de Messi para este, antes deste jogo importante para o país. É esta hora as notícias com Diogo Miguel Pereira na RTP Antena 1, Madeira, Açores e RTP Mundo em permanência. 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São 7h14.
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0: 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Ponto 25 de Abril, a começarem as informações de trânsito por aí. Mónica Amaral, bom dia.
11: Bom dia. Começamos com um acidente na subida do Pragal. É um acidente que envolve um pesado, é no sentido Almada-Lisboa, e já está a deixar o trânsito mais demorado a partir do Feijó. No IC19, no sentido Sintra-Lisboa, já há paragens em Queluz. Já no Porto, VCI, sentido Rábida-Freixo, já se para na Boa Vista. E atenção também à Estrada Nacional 319. O trânsito está cortado devido a um incêndio num armazém em Sobrosa Paredes.
0: Muito bem, mais informações desta manhã. As próximas são antes das 7h30. Se quiser colaborar, ligue para nós. Bom dia.
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0: O futebol vai marcar muito também esta emissão do programa da manhã, porque estamos em altura decisiva do Mundial. Não tarda, vamos até à Argentina, antes do Argentina-Inglaterra de mais logo à noite.

0: Manhã começou com os 4:30. Este Dancemos um Slow. O Mundial em destaque no desporto é esta hora. Mário Silva da Costa, bom dia.
1: Bom dia. Espanha está na final do Campeonato do Mundo. A equipa espanhola derrotou a França na meia-final por 2-0. Argentina e Inglaterra lutam esta noite pela segunda vaga na final do Mundial. Sporting vence Celtic em jogo de pré-temporada e ainda a partida de Nuno Borges em Båstad, da Suécia.
0: O desporto às 7:30. 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Tenham um bom dia. Obrigado por estar connosco.
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0: Fuso horário. O futebol é uma religião na Argentina. Em Buenos Aires, uma paixão ardente. 3 milhões de pessoas, 18 clubes. Foi lá que Maradona jogou na La Bombonera, estádio mítico do Boca Juniors. Na Argentina, Diogo Miguel Pereira, são esta hora 3:20 da manhã.
4: E é um país que hoje certamente vai parar para ver esse duelo entre Inglaterra e Argentina. Um duelo que é mítico. Olha, por exemplo, desta vez a mão de Deus não iria funcionar. O mítico gol também de Maradona.
0: A tecnologia
4: não iria deixar, certamente. A Argentina enfrenta então logo a Inglaterra num confronto que representa, no fundo, bem mais do que futebol. Quando a Argentina e a Inglaterra estiverem hoje em campo, nessa meia-final no Mundial de Futebol, estará em jogo também uma certa rivalidade geopolítica e histórica que já vem desde os anos 80. Bom dia, Márcio Rezende, é correspondente da Agência Lusa na Argentina. Márcio, a capital, Buenos Aires, vai parar precisamente no dia de hoje, promete certamente explodir de euforia se a Argentina vencer a Inglaterra. Se calhar começamos precisamente por aí. Queres explicar-nos porque é que esta partida acaba por ser mais do que uma simples rivalidade de futebol?
5: Bom dia, Diogo. Olha, a inimizade da Argentina com a Inglaterra remonta às invasões inglesas de 1806 e 1807, que uniram os argentinos contra os invasores, mas também serviram de estopim para a independência. O ponto alto dessa inimizade foi mesmo a Guerra das Malvinas de 1982, ainda uma ferida aberta na identidade dos argentinos. Desde 1965, a ONU emite resoluções a favor da Argentina, reconhecendo uma disputa por soberania com o Reino Unido, mas enquadrando essa disputa numa situação colonial com o objetivo de eliminar toda forma de colonialismo. Uhum. As ilhas foram invadidas pelos ingleses em 1833, quando a Argentina já tinha 17 anos de independência. Por isso, os jogadores argentinos estão obrigados a ganhar, não apenas pelo resultado que classifica para a final, mas pelos 649 argentinos mortos em combate, pelas famílias deles e por milhões de argentinos que veem no campo de jogo uma chance de justiça simbólica, que não foi possível no campo de batalha. Na noite de terça-feira, milhares de argentinos foram ao obelisco da Avenida 9 de Julho com bandeiras, faixas e instrumentos para celebrarem, mas também para pressionarem os jogadores. Esse local do centro daqui de Buenos Aires é o ponto de celebrações depois das vitórias, mas pela primeira vez foi também palco da antessala da partida.
4: Vamos ver se logo também será novamente esse palco das vitórias. Márcio, como é que estão a viver os argentinos este dia que acaba por ser considerado histórico?
5: Olha, o país vai parar. As empresas vão interromper a jornada de trabalho 2 horas antes do jogo. Muitas outras permitiram hoje o trabalho home office. Os transportes públicos terão uma frequência reduzida e, em muitas cidades, interrompida durante a partida. Nos hospitais, as consultas foram adiadas, só casos de emergência, como infartos do coração. Aliás, no jogo de sábado passado contra a Suíça, uma pessoa morreu por parada cardíaca. Vários casos foram atendidos.
4: É um país que vai parar, certamente. Falamos ainda há bocadinho também no lançamento deste fuso horário. Recordávamos aqui aquele icónico golo de Diego Maradona, a mão de Deus, foi precisamente contra a Inglaterra. A recordação do que aconteceu nos anos 80, em 86, com Maradona em campo. Como é que se pode, Márcio, de certa forma, refletir neste jogo? Os argentinos, pelo que sei, recuperaram até um hino usado nesse Mundial em que eliminaram a Inglaterra.
5: Pois é, como a letra dessa cantiga repete, borom bom bom, borom bom bom, quem não salta é um inglês. Essa canção marcou os argentinos em 1986, quando Diego Maradona eliminou a Inglaterra com a mão de Deus e com o antológico Golo do Século. Os jogadores daquela seleção de 40 anos atrás recebiam vídeos e mensagens nas quais os argentinos diziam que podiam até perder na final, mas jamais para a Inglaterra. A partida de 1986 é a imagem que todos os argentinos têm como referência de heroísmo. As cantigas de futebol na Argentina, em geral, fazem referência às Ilhas Malvinas, inclusive a atual para este Mundial de Futebol. A atual, chamada A Quarta Estrela, diz num trecho que pelas Malvinas, por Diego Maradona e pela última de Leo Messi, unindo o futebol à causa patriótica. A cantiga do campeonato anterior, vencido no Catar, também incluía a causa nos versos. Na Argentina nasci, terra de Diego e Lionel, dos rapazes das Malvinas, que jamais esquecerei.
4: Lionel Messi, que provavelmente também terá aqui o seu último Mundial, não sabe, tem 39 anos, só o futuro também depois confirmará isso. Esse clima de guerra que falavas também, Márcio, acaba por ser um combustível para os argentinos ou até de certa forma pode ter o sentido inverso e acabar por jogar contra?
5: Olha, os argentinos estão a viver dias de muito patriotismo nos quais o futebol e nacionalismo misturam-se. Na semana passada, no dia 9 de julho, foram 210 anos da independência do país. A Argentina vinha de uma vitória épica contra o Egito. Esse cenário de vitória histórica mantém-se. Uma vitória sobre a Inglaterra tem um valor duplo para os argentinos, mas uma derrota também tem um peso na mesma proporção. Portanto, ou teremos um país em euforia, ou um país afundado na tristeza.
4: Vamos esperar por esse resultado. É às 8 da noite esse jogo, Márcio. Resta-nos esperar então pelo apito final dessa partida, de mais uma meia-final deste campeonato do mundo que está a decorrer nos Estados Unidos. Márcio, muito obrigado por estar connosco neste fuso horário. Foi um gosto tê-lo connosco.
5: Muito obrigado. Abraços a todos daqui de Buenos Aires.
4: Obrigado, Márcio. Márcio Rezende é correspondente da agência Lusa em Buenos Aires, na Argentina, um país que, também como ouvimos ainda agora este retrato, um país que vai parar certamente para ver este jogo, decidir depois quem é que vai à final. Quem já lá está é a Espanha, ficará à espera também dessa partida, certamente. Argentina-Inglaterra joga-se logo à noite, às 8 horas.
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1: Amanhã começou com um acidente.
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1: Foi no acesso ao ponto 25 de Abril. Como é que está a situação agora, Mónica Amaral?
9: Ainda por resolver, este acidente na subida do Pragal envolve então um pesado, está a deixar o trânsito mais demorado a partir do Feijó, isto no sentido Almada-Lisboa. Já na segunda circular, sentido Benfica-Aeroporto, já se para do Eixo Norte-Sul até ao Campo Grande. Na A5, há filas do Nó da Crel até Linda a Velha e a calçada de Carriços também já com filas do Senhor Robato para a Avenida Padre Cruz. O Eixo Norte-Sul com alguma intensidade, entre Telheiras e Sete Rios. Já no IC19, para-se da Tracena até à Amadora. No Porto, A3, sentido Braga-Porto, com filas do Nodo A4 até à saída para o Hospital de São João e depois à chegada à VCI. Já na A28, também se para, da Ponte de Leça até à Rotunda AEP e a VCI, no sentido da Rábida-Freixo. Há filas do Campo Alegre até à Boa Vista, Freixo a Rábida, entre o Mercado Abastecedor e as Antas. Atenção também à Estrada Nacional 319, ainda continua com o trânsito cortado devido a um incêndio que ocorreu em Sobral em Paredes.
1: Vamos voltar ao trânsito antes das 8.
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1: A acompanhar o sol, na previsão fala-se de uma subida da temperatura no Algarve de manhã. Atenção, pode haver neblina em alguns locais do litoral do oeste. Máxima de 34 graus para Évora, 33 Santarém, 32 Castelo Branco e Beja, Bragança e Faro 31, Porto Alegre 30, 29 Coimbra, Lisboa e Setúbal. Menos calor, aliás, Braga e Vila Real 28 graus, ainda menos, 27 Viseu e o Guarda Leiria, em Aveiro 25, Viana do Castelo e Porto 23, não deve passar dos 22 nas Espanhas Douradas.
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1: São 7:30 da manhã, o principal da atualidade com Oriana Barcelos.
10: O primeiro-ministro admitiu ontem falhas políticas no processo de correção dos exames nacionais, mas responsabilizou também alguns professores pelas dificuldades. Num encontro com militantes, Luís Montenegro considerou que há professores que resistem à mudança, o que para Luís Montenegro acaba por perturbar o processo. Mesmo assim, o primeiro-ministro garantiu que a digitalização na educação e noutras áreas é para continuar. O prazo de correção das provas nacionais foi prolongado. Ele terminava ontem, mas foi adiado pelo Ministério da Educação. Luís Montenegro falou ontem à noite em Palmela num encontro para preparar o debate do Estado da Nação. Foi lá que ele respondeu às críticas da oposição sobre as novas regras do mercado de arrendamento. O primeiro-ministro acusou o PS e outros partidos de esquerda, também o Chega, de não terem moral nem lógica para temerem as soluções encontradas pelo governo para aumentar a oferta de casas no país. Pela primeira vez depois do chumbo do pacote laboral, o governo e os parceiros sociais vão reunir-se em concertação social. O encontro é hoje em Lisboa. Ele vai ser presidido pela Ministra do Trabalho, Solidariedade e Segurança Social. Na agenda está a monitorização do acordo sobre a valorização salarial e o crescimento económico entre 2025 e 2028. Está resolvido um incêndio em Sabrosa, Paredes, no distrito do Porto, que afetou hoje 7 armazéns numa zona industrial. O fogo afetou 7 armazéns, mobilizou mais de 40 bombeiros. bombeiros, mas nesta altura é dado como concluído no site da Proteção Civil. A Comissão Europeia vai anunciar novas medidas para a integração das indústrias de defesa da Ucrânia e da Europa. É um anúncio da Presidente da Comissão, Ursula von der Leyen, chegou esta manhã à capital ucraniana, Kiev, e anunciou nas redes sociais que essa relação vai permitir produzir mais instrumentos de defesa e mais rápido.
1: 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Em destaque no desporto, o Mundial. Mário Silva da Costa.
6: Espanha está na final do Campeonato do Mundo. A equipa espanhola derrotou a França na meia-final por 2-0. Mikel Oyarzabal e Pedro Porro fizeram os golos da Espanha. No final, o selecionador Luís de la Fuente explicou o trajeto da equipa ao longo do Campeonato do Mundo.
11: Obviamente sabíamos que tínhamos que ir melhorando pouco a pouco.
6: Obviamente que sabíamos que tínhamos de melhorar aos poucos. Claro que queríamos ter ganho o primeiro jogo, até porque agora estaríamos à beira de superar outra marca. Mas foi um processo em que estava tudo planeado para chegarmos aos momentos-chave da melhor maneira possível. E agora acho que estamos num momento fantástico. Os jogadores estão num nível excepcional, mas também nos aspectos futebolísticos e físicos, a equipa está num nível muito, muito alto.
11: A equipa agora está a um nível muito, muito, muito alto.
6: Espanha segue para a final do Mundial. França vai jogar no sábado o jogo de atribuição do terceiro e quarto lugares. Na final, a Espanha vai defrontar o vencedor desta noite. Argentina e Inglaterra jogam a segunda partida das meias finais. Na antevisão do encontro, o selecionador argentino Lionel Scaloni destacou os pontos fortes da equipa sul-americana para chegar a esta fase do Campeonato do Mundo.
12: Acho que chegamos até aqui porque jogamos bom futebol, porque temos bons jogadores e porque temos uma cultura de não dar nenhum jogo por perdido. Para chegar às meias finais, as quatro equipas têm de passar por dificuldades. A Inglaterra também passou, a Espanha ganhou nos últimos minutos frente à Bélgica e a Portugal. É preciso passar por dificuldades e nós fomos ficando cada vez mais fortes, fomos de menos a mais. Essa é uma fortaleza que esta equipa tem e vai continuar a ter.
13: Então, eu acho que essa é uma fortaleza que tem esta equipa e a seguirá tendo.
6: As duas seleções têm uma rivalidade histórica, mas o selecionador de Inglaterra, Thomas Tuchel, afirma que o passado não tem peso na ambição britânica para mais logo.
14: Respeitamos o nosso adversário, mas não nos perdemos nos seus eventos históricos, nem o fazemos maior do que ele é. Vai ser um grande jogo de futebol e uma grande oportunidade. Estamos muito entusiasmados, gratos, mas com muita fome e prontos para o jogo.
6: Inglaterra-Argentina é a meia-final do Campeonato do Mundo. Jogo às 8 da noite. Quem vencer joga no domingo a grande final do Campeonato do Mundo diante da Espanha. O Sporting venceu o Celtic em jogo de pré-temporada. 4-1 foi o resultado. Daniel Bragança bisou, Jenny Catamo e Ricardo Mangas também fizeram golo. Este encontro foi também a primeira oportunidade para os adeptos verem alguns dos reforços em ação. É o caso de Jesse Derry, que no fim do jogo falou aos jornalistas. O extremo inglês afirma que está a gostar da adaptação ao Sporting.
15: I think the plan of how Sporting play.
16: A forma como o Sporting joga favorece o meu jogo. A Liga Portuguesa é uma boa liga e eu sou um privilegiado. Os adeptos do Sporting também são fantásticos. Mal posso esperar por jogar em Alvalade.
15: And I can't wait to play at the stadium.
6: Jesse Derry depois do jogo entre o Sporting e o Celtic. No ténis, Nuno Borges joga hoje a segunda ronda do torneio de Båstad, na Suécia. O número 1 do ténis nacional vai medir forças ao final da manhã com o búlgaro Grigor Dimitrov. Nota também no ténis para Jaime Faria. O tenista português venceu ontem o suíço Stan Wawrinka na primeira ronda do torneio de Gstaad, na Suíça. Uma vitória de Jaime Faria em 3 sets. Amanhã, Jaime Faria volta a subir ao corte para defrontar o norueguês Casper Ruud.
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1: Vamos ficar juntos até às 10, agora com a música de The Weeknd e este muito 80s, In Your Eyes. Bom dia, boa viagem.

0: Hoje é quarta-feira, dia 15 de julho. Atenção, há dificuldades no acesso à ponte 25 de Abril por causa de um acidente. Mais à frente, o trânsito.
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0: No Portugalex, festivaleiros.
5: Pessoal, era só para dizer que eu vou a todos os festivais, mas não é para ver concertos. É só para andar de um lado para o outro, no meio do público, com um grupo de 15 amigos e ir buscar cervejas, e ter com outros amigos e a chatear toda a gente. Ver concertos é para o old man. Os festivais agora servem para fazer trekking.
0: A fechar a hora.
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0: 17:30 para as 8 da manhã. Cá estamos nós, no País das Maravilhas. Então, bom dia, Sónia Moraes Santos.
7: Bom dia. Hoje vou contar a história de Vanessa Pinheiro, de 28 anos, e Talvani Pinheiro, 34, brasileiros casados, que adotaram um adolescente de 16 anos, que é algo raro.
0: Sim.
7: Eles são ambos saudáveis, sem problemas conhecidos para engravidar, mas ainda assim a adoção era um sonho dos dois desde o início da relação, que já dura há 12 anos. Então, em outubro de 2024, eles entraram na fila do Sistema de Adoção e Acolhimento, SADA, é assim que é conhecido no Brasil, e no início eles pediam uma criança desde o nascimento até aos 6 anos de idade, que é basicamente o perfil mais desejado entre aqueles que querem adotar. Só que em maio do ano passado, Vanessa e Talvani decidiram adotar um adolescente.
0: Então, e como é que isso aconteceu, Sónia?
7: Ora bem, certo dia, em maio do ano passado, o casal foi visitar a instituição onde João estava. Eles não foram com a mínima ideia de procurar uma criança, foi só uma visita proporcionada a um grupo de pretendentes à adoção. Só que nisto, aquele rapaz bonito, simpático e sociável atraiu a atenção de Vanessa. E com o marido Talvani aconteceu exatamente o mesmo. Fizeram um jogo de futebol entre futuros adotantes e os outros adolescentes, e Talvani gostou logo do rapaz que se chama João, como já disse, e ambos os membros do casal sentiram que havia ali uma ligação meio que inexplicável. Quando se despediram dele, na hora de irem embora, sentiram uma espécie de peso, como se os estivessem a abandonar. Eu relembro que eles queriam adotar uma criança entre os 0 e os 6 anos.
0: Pois, deve ter sido mesmo uma daquelas ligações inexplicáveis, não é?
7: Sim, há coisas assim, inexplicáveis. Já aqui tivemos bastantes. Bom, mas então, Vanessa disse que teve assim uma espécie de clique ao ver o marido a jogar à bola com aquele rapaz, sentiu que era aquilo, e o marido sentiu o mesmo. Falaram com muitas pessoas que adotaram jovens e tomaram a decisão. Já o João, quando soube que aquele simpático casal o queria adotar, ficou meio que em choque, porque ele passou toda a sua vida naquela instituição desde que nasceu e já não tinha qualquer esperança de ser adotado. Pensou um bocadinho, porque às tantas, caramba, também não é fácil, é uma mudança enorme para alguém que só conheceu a vida sem pais.
0: Certo.
7: Mas decidiu dar a si mesmo a oportunidade de ter uma família. E então, desde março deste ano, que ele está a morar com os pais, e já tudo a correr muito bem para todos, se bem que, claro,

0: entretanto, a experiência dele reacendeu nos colegas de acolhimento com quem ele mantém contacto pelas redes sociais, reacendeu a esperança de ainda virem a conseguir também eles encontrar uma família. Vanessa diz que os miúdos da instituição têm curiosidade sobre como é ter um pai, ter uma mãe, um quarto só seu, e o próprio João disse-lhe, mãe, aceitei que carrega uma responsabilidade de mostrar aos meus amigos que há esperança, que até ao último momento há esperança. E eu achei isto muito comovente.
1: Muito comovente mesmo. Fica com um nó na garganta. As histórias do País das Maravilhas também podem chegar pelo WhatsApp 910 370 290. O programa é aqui a caminho das 8, sempre quiserem podcast. Sónia, até amanhã.
0: Até amanhã.
1: Estamos a 13 minutos das 8 da manhã. Vamos ao trânsito.
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1: Resolvido o acidente no acesso à Ponte 25 de Abril, Mónica?
3: Exatamente, está resolvido. O acidente tinha ocorrido na subida do Paragal e que envolveu um pesado no sentido Almada-Lisboa. No entanto, as filas ficaram a partir de Corroios e os acessos do IC20 e Centro-Sul também estão preenchidos a esta hora. Quanto à segunda circular, sentido Benfica-Aeroporto, para-se do eixo Norte-Sul até ao Campo Grande. Já no sentido Aeroporto, Benfica, à demora do Prior Velho até à Encarnação. E na A5, para-se do Nó da Crela até a Linda Velha e depois de Monsanto para as Amoreiras. Já a calçada de Carris com filas do Senhor Roubado para a Avenida Padre Cruz, eixo Norte-Sul para-se do Lumiar até Sete Rios e no IC19 há filas de Terceira até Amadora e depois de Alfragide para a Segunda Circular. Já no Porto, atenção à Estrada Nacional 319, continua com o trânsito cortado devido a um incêndio que ocorreu em Sobrosa, na zona de Paredes. Já na A28, para-se de Ponte Lessa até à Rotunda IP e a A3 ainda com filas do Nó da A4 até à saída para o Hospital de São João e depois à chegada à VCI. Já na VCI, sentido Rábida Freixo, as filas estão a partir de Coimbrões até à Boa Vista, está a afetar a A44 e no sentido Freixo Rábida para-se de Bom Joia até às Antas.
1: Voltamos a falar sobre o trânsito depois das 8.
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1: 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E se por acaso não ouviu o programa ontem, falou-se sobre as competências que devem ter os jovens e aqui fica um pequeno excerto da conversa que tivemos com a professora Inês Guerra.
4: As profissões hoje em dia vão para além de serem técnicos, de aprenderem técnicas. Têm que aprender competências éticas, sociais, relacionais tão importantes e cada vez mais importantes, e a faculdade é um contexto que é propício a isto e que é um contexto que, se for protegido, é um contexto ótimo para eles treinarem, experimentarem e desenvolverem imensas capacidades essenciais para as suas vidas futuras, sejam elas profissionais, pessoais, sociais, familiares, tudo isso. Porque também temos que treinar aqui questões éticas, relacionais, para além das profissionais, claro que sim.
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1: Manhã de quarta-feira, dia 15 de julho, estamos a 11 minutos das 8. É com este som que chegamos ao último terço, hoje quarta-feira, com o António Tadeia. Viva, bom dia, Tadeia.
5: Olá, bom dia, Zé Carlos.
1: A Espanha...
5: Lá foi a França, não é verdade?
1: A Espanha já está na final do Campeonato do Mundo. Hoje a Argentina e a Inglaterra disputam a outra vaga naquilo que é mais do que um jogo de futebol. Reeditam um dos confrontos mais emblemáticos na história dos Mundiais. Quem te parece que possa ter mais argumentos para ganhar esta noite?
5: É difícil, porque se formos a ver... Ontem
1: também dizíamos que a França ia ser favorita,
5: é verdade,
1: não é?
5: A maior parte das pessoas diria que a França era favorita. A França tinha mais jogadores capazes de desbloquear o jogo a seu favor. Mas a Espanha impôs o poder do coletivo.
1: Comecemos por aí, antes de falarmos do Argentina e Inglaterra. O que é que te pareceu?
5: Não, porque eu ia fazer a transição para logo.
1: Mas já falaremos do jogo de logo, então. Como é que tu viste o jogo ontem da França-Argentina, da França-Espanha? Os espanhóis foram mais competentes, não é? Foram muito mais competentes
5: e aquilo foi foi trigo limpo, farinha a par, como costumava dizer-se, porque a França entrava em campo com aqueles quatro homens da frente, sobretudo três deles, reconhecidos como os maiores desequilibradores, ou como alguns dos maiores desequilibradores que este

0: Mundial já nos tinha mostrado. Estou-te a falar de Dembélé, Olise e Mbappé. Mas a verdade é que eles pouco entraram em jogo porque a Espanha não deixou. A Espanha guardou a bola, manteve a disciplina, a equipa muito junta, muito associada. Tu repara que para os dois médios da França, que era o Tchouaméni e o Rabiot, ainda por cima o Rabiot condicionado por um cartão amarelo, justo, diga-se de passagem, porque Didier Deschamps no final queixou-se do árbitro, mas não tem razão absolutamente nenhuma. Mas para esses dois médios, Tchouaméni e Rabiot, a Espanha apresentava Rodri.
1: Antes, pelo contrário, o Alizé podia ter sido expulso,
0: verdade,
1: não é?
0: Verdade. A Espanha apresentava um Rodri de volta ao seu nível habitual, ao nível que lhe deu a Bola de Ouro, aqui há um par de anos. Apresentava ainda depois o Fabián Ruiz em vez do Pedri, para dar ali alguma dimensão um bocadinho mais musculada ainda assim ao setor. Apresentava o Dani Olmo, apresentava o Oyarzábal, o ponta-de-lança, que constantemente baixava para se juntar aos três médios, e ainda metia muito por dentro o Alex Baena, que vinha da esquerda para fazer ali, formar ali um núcleo duro central de cinco homens, muitas vezes contra dois. Ora, a Espanha, além disso, manteve a disciplina da altura da sua linha defensiva, sempre a jogar muito alta e sem medo de jogar no fora de jogo. Já se sabe que a França é temível nas bolas longas lançadas para a velocidade do Barcola e do Mbappé, sobretudo, mas a Espanha não teve medo disso, manteve a linha muito subida e com isto conseguiu reduzir o jogo quase a uma espécie de meinho daqueles que se faz no aquecimento dos treinos. Porquê? Porque a França nunca teve capacidade para chegar com bolas de qualidade ao último terço, aqui onde nós estamos, no último terço, a França poucas vezes lá chegou com bolas de qualidade, e quando a bola que lá chega não é de qualidade, serve de pouco ter os maiores desequilibradores, porque o jogo estava inclinado muito antes de chegar aí. Confesso que todos teremos cometido o mesmo erro, ou a maior parte de nós terá cometido o mesmo erro, que é o de menosprezar o poder do coletivo desta Espanha, e é aqui que eu te faço a transição para o jogo de mais logo, porque também logo a Argentina tem o maior match winner que vai estar em campo, que é o Lionel Messi, não é? Mas equipa por equipa, lá está, a mim parece-me que a Inglaterra é superior, apesar de o Thomas Tuchel ser uma espécie de discípulo de Roberto Martínez no que toca ao overthinking. Enfim, a expressão em inglês é sempre melhor do que em português. Em português podemos chamar-lhe sobrepensamento. Pensam demais e enfim, inventam um bocadinho a mais para aquilo que as condições recomendariam.
1: E talvez Messi tenha na Inglaterra um adversário muito físico, o que não joga a favor dele, não é? As defesas são,
0: pronto, vamos a ver,
1: são tremendas.
0: Aqui passa sempre por ser capaz de impor os seus próprios argumentos. Vamos lá ver. Messi não é um jogador físico, nunca foi, e não o é, é o muito menos agora que tem 39 anos.
1: Claro.
0: O grande segredo da forma como Messi se está a impor a este campeonato é que tem uma equipa atrás dele. Se tu reparares bem, no momento em que a Argentina não tem a bola, a gente olha para a equipa da Argentina e pensa assim, não, há um ponta-de-lança, que é o Julián Álvarez, e depois o Messi aparece ali como uma espécie de número 10. Mas no momento em que a Argentina não tem a bola, o Messi continua lá no mesmo sítio. Ele joga a andar, ele não corre. Porquê? Porque depois também tem uma equipa
1: que corre por ele.
0: Corre por ele.
1: Sim.
0: Porque o Julián Álvarez, o ponta-de-lança, nessa altura está atrás do Messi, e é ele quem baixa para formar o bloco defensivo. Então, esta é uma equipa que ela própria é bastante física. Tens ali o meio-campo formado pelo McAllister, pelo Depol, pelo Enzo Fernandes, pelo menos o Paredes, mas que é um meio-campo que fisicamente é capaz de lutar por cada bola. E, aliás, esta equipa da Argentina, em termos de argumentos meramente técnicos, futebolísticos, não é uma equipa extraordinária. Tem Messi, mas não é uma equipa extraordinária. Agora, é uma equipa que luta por cada bola de faca nos dentes, como poucas. A própria Inglaterra, enfim, não é que não seja uma equipa que não tenha jogadores capazes de ganhar um jogo. Temos tido pouco Kane, acho eu, neste campeonato. Kane está um bocadinho sacrificado àquilo que é
1: mas temos sido muito
0: o sistema.
1: Temos
0: tido,
1: muito,
0: tido muito Bellingham, exatamente, porque o Kane está sacrificado ao sistema precisamente para que possa aparecer Bellingham ao mais alto nível, e Bellingham tem tido um espaço de intervenção, embora haja cada vez mais tendência para achar que hoje pode aparecer o Morgan Rodgers, não necessariamente no lugar do Bellingham, mas eventualmente no lugar de um dos alas para poder vir a reforçar também a ocupação do corredor central. Vamos a ver, é um jogo que ainda por cima tem aquela dimensão histórica notável, desde 66, muita gente pensa, sim, mas olha que muita gente pensa nas Maldivas e depois em 86, Maradona, a mão de Deus, o barrilete cósmico,
1: que é uma coisa que ficou encravada na garganta dos ingleses, a mão de Deus.
0: Mas vem de 66, porque em 66 já tinha havido, aliás morreu há dois ou três dias, António Ratín, um dos médios de maior história no futebol argentino, que foi aquele jogador que esteve na origem da introdução dos cartões no futebol, porque quando foi expulso num Inglaterra-Argentina do Mundial 66, disse que não estava a perceber o que o árbitro lhe estava a dizer e exigiu a entrada de um intérprete, que demorou uma eternidade para sair do campo e tornou-se uma figura, aliás ele até era bom jogador, mas tornou-se uma figura odiosa no futebol inglês.
1: Muito bem, então aí falaremos na sexta-feira, um abraço, até sexta.
0: Até sexta.
1: O último texto está disponível em podcast, estamos a menos de 3 minutos e meio das 8 da manhã. Está na altura de ouvirmos o Portugal X com António Machado e Manuel Marques, disponível na rádio, na RTP Play.
2: A Organização Mundial de Saúde declarou o fim do antivírus, mas o Rodrigo Guedes Carvalho, não.
3: Aos vossos avós foi pedido que fossem para a guerra. A vocês pedem-vos que não se vão meter num cruzeiro onde é muito fácil apanhar qualquer coisa, quanto mais não seja uma intoxicação alimentar ou uma depressão com as aulas de zumba para idosos e o karaoke para divorciados de meia-idade. Tenham noção.
2: Falar em epidemias, segundo dados do INE, por cada português há 67 festivais de verão. No fórum de hoje queremos saber a quanto já foi hoje e que roupa levou, porque agora já não se vai de qualquer maneira.
4: E a primeira ouvinte a ligar chama-se Rafaela Sofia e é influencer e está no Crazy Rock Summer Night Vibes Raisins Fest. Alô?
5: Oi pessoal, é assim, imagina, eu vim com botas texanas, calções de ganga super curtos e rasgados e um blusão de camuça com franjinhas. E vou fazer conteúdos para o Chiquinho dos Leitões e a funerária Já Foste, que tem aqui os seus stands, ok? Sigam-me nas redes e venham ver o concerto dos Bastard Coconuts, que vai ser épico!
4: Obrigado, Rafaela. Liga-nos agora ao festivaleiro Ruben Mendes. Olá, Ruben.
6: Oi, pessoal. Era só para dizer que eu vou a todos os festivais, mas não é para ver concertos. É só para andar de um lado para o outro, no meio do público, com um grupo de 15 amigos e ir buscar cervejas, e ter com outros amigos e a chatear toda a gente. Ver concertos é bem old, man. Os festivais agora servem para fazer trekking.
4: Obrigado, Ruben. E vamos agora ouvir a apresentadora Cristina Ferreira. Ora viva!
7: Opa! Eu até gostava de ir a um festival, mas fui convocada para corrigir exames de inglês do secundário, porque parece que estão com falta de professores. Opa, por mim tudo bem. Eu até conjuguei o verbo to be no Web Summit. I am, you are, how old are you? Where is the bathrooms? Thank you, very nice. E pronto. Opa!
4: Obrigado e boa sorte. E ficamos hoje por aqui. No próximo fórum vamos perguntar se acha que há falta de água. Podia começar a sair vinho pera manca branco das torneiras de Almada, como acontece em Oeiras.
8: Boa ideia. É um vinho correndo. Todos os oeirenses tomam dos com ele. Filme-me aqui a mergulhar nesta piscina de pera manca. Isso só em Oeiras.
1: São intratáveis. Estamos a menos de um minuto das 8.
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1: Um dia seco no continente e também na Madeira, com poucas nuvens, mais nos Açores. Máxima de 34 para Évora, 33 graus Santarém. Castelo Branco e Beja podem chegar aos 32. Calcula-se que aos 31, Bragança e Faro, nas duas extremidades. Porto Alegre, 30, máxima de 29, Coimbra, Lisboa e Setúbal. Braga e Vila Real, 28, 27, máxima para Viseu, Guarda e Leiria. Funchal, 26, 25, Aveiro. Ponta Delgada, 24, deve chegar aos 23 em Viana do Castelo e também no Porto. 22 graus nas Penhas Douradas. Atenção às informações de trânsito depois das 8 da manhã.
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1: Oito horas em Portugal continental e na Madeira, 7 nos Açores. Quarta-feira, 15. Diogo, os alertas dos diretores escolares.
11: Dizem estar num cenário de incerteza e ainda estão à espera para saber como é que os alunos vão poder consultar a correção dos exames. A fórmula mudou com esta digitalização. Filinto Lima diz estar preocupado, ouvido esta manhã pela Antena 1. Luís Montenegro assume que possam ter existido falhas políticas em todo este tema dos exames, mas refere que também tem havido resistência por parte de alguns professores neste processo da correção. O prazo voltou ontem a ser adiado, foi estendido até ao dia de hoje. No meio de uma guerra que não tem tido avanços rumo à paz, a Presidente da Comissão Europeia chegou esta manhã a Kiev. O processo de adesão da Ucrânia e a indústria de defesa são temas em cima da mesa.
1: A esta hora, 22 graus no Funchal, 21 Faro, Ponta Delgada 20, 19 em Lisboa, 17 Porto e Coimbra. Edição de Diogo Miguel Pereira.
11: Os diretores escolares ainda estão à espera para saber de que forma é que os alunos vão poder consultar a correção dos exames. Este trabalho não estava previsto e vai sobrecarregar as escolas. Assim explicou à Antena 1 há pouco o presidente da Associação Nacional de Diretores de Agrupamentos e Escolas Públicas. Filinto Lima conta ter até ao final desta semana orientações sobre esse processo.
12: Essa explicação chegará durante esta semana às escolas, através de um guia, de um guião. A escola vai ter que enviar através de uma plataforma que o Ministério da Educação vai disponibilizar às escolas. Terá que enviar, portanto, nesta plataforma, temos que colocar para cada aluno o número convencional e o e-mail do encarregado de educação. A partir daí, a prova segue para os pais, os encarregados de educação. Não estava previsto, é um processo que, de facto, é inovador neste momento, mas é uma tarefa que vai trazer mais trabalho às escolas, sobretudo às secretarias ou então aos secretariados de exame.
11: Este processo é uma novidade este ano, precisamente por causa da correção digitalizada dos exames. O adiamento de prazos trouxe também outra consequência, alerta Filinto Lima. Diz que as escolas vão ter menos tempo para definir as turmas do 10º e do 12º ano, um processo que já teria começado em anos anteriores.
12: Estaremos a definir as turmas porque isto tem muito a ver com os recursos humanos que nós vamos precisar para o próximo ano. Quantas mais turmas tivermos, por exemplo, de mais professores iremos necessitar.
13: E nesta altura ainda não foi possível fechar as turmas do 12º ano, do próximo ano.
12: E do 10º ano também, portanto, também estamos à espera dos resultados das provas finais do 9º ano. Mas não é nada dramático, neste momento não é nada dramático. Agora, na verdade, iremos ter menos tempo para de facto, fazer um trabalho que nós todos os anos o fazemos.
11: Filinto Lima, ouvido há pouco pelo jornalista Gonçalo Costa Martins, as escolas vão ter menos tempo para preparar as turmas do 10º e também do 12º ano. Aguardam ainda instruções para que os alunos possam consultar os exames nacionais. As notas essas deverão ser afixadas na sexta-feira. O prazo da correção estava previsto que terminasse ontem, mas voltou a ser adiado para o dia de hoje. E o primeiro-ministro foi ontem à noite a Palmela assumir que o processo tem revelado algumas falhas políticas, mas diz também Luís Montenegro que a culpa, Inês Ameixa, é também de alguns professores.
14: O processo de digitalização dos exames nacionais é complexo, inclui tecnologia e hábitos enraizados, reconhece Luís Montenegro, que não deixa de apontar o dedo a alguns professores.
15: E acreditem que eu vou dizer isto, não é para sacudir responsabilidades, nem é para estar a acusar ninguém, é porque é assim mesmo. E aqui e ali também com algumas resistências. Basta ver que os professores não têm todos a mesma opinião sobre, nomeadamente, este processo.
14: E isso perturba o processo em si, diz o Primeiro-Ministro, que admite.
15: E eventualmente até com alguma falha que possa ter sido cometida pelos responsáveis políticos, pelos responsáveis dos serviços. Tudo isto causa alguma inquietação nos alunos, nas famílias, em todos nós.
14: E apesar de todas as falhas no processo de correção das provas, Luís Montenegro mantém-se convicto. A digitalização dos exames e do próprio sistema de educação é mesmo para seguir em frente, como parte da guerra à burocracia já decretada pelo Governo.
15: E aqui recordo, eu coloco a minha cabeça no cepo. Eu digo aos meus colegas no Governo que não tenham receio de modernizar os serviços que tutelam, que não tenham receio de enfrentar, é mesmo, enfrentar as resistências que há dentro dos seus serviços.
14: Acrescentando que esse caminho vai ser feito sem prejudicar ninguém. Palavra de Luís Montenegro, que rejeita ainda as acusações de que o Governo não tem tido empatia ou que tem sido insensível na condução do processo dos exames nacionais.
11: Luís Montenegro, ontem à noite, em Palmela, esteve num encontro com militantes no distrito de Setúbal a propósito do debate do Estado da Nação, que está marcado para amanhã. Está cortada a Estrada Nacional 319 em Paredes por causa de um incêndio numa zona industrial. Este incêndio terá começado num armazém, propagou-se depois para outros 6. O alerta foi dado perto das 5 da manhã. Estão no terreno esta hora perto de 50 operacionais e quase 20 veículos. Há mais de 10 anos que o Tribunal de Faro enfrenta problemas de infiltrações e também degradação. Sempre que chove, por exemplo, há água que entra no edifício e os funcionários queixam-se de que trabalham em condições difíceis. A comarca de Faro diz que a solução depende das entidades que são responsáveis pelo imóvel e pelos equipamentos da Justiça. Deixa também um alerta, Tatiana Felício, há mais tribunais do Algarve com problemas semelhantes.
10: É um problema que se arrasta há mais de uma década. Há infiltrações, parede e soalho danificados e até mesmo funcionários que já trabalharam de capa para se proteger da chuva. O administrador judicial Vítor Norte explica que da comarca de Faro tudo o que é possível fazer está feito, mas cabe quer à Estamo, empresa proprietária do imóvel, quer ao Instituto de Gestão Financeira e Equipamentos da Justiça, avançar com as obras.
16: A questão é que não temos uma resposta e as coisas enrolam há anos. E são coisas de valor de minuto, não estamos a falar de milhões de euros, estamos a falar de quantias à volta de 5 mil euros para fazer ali uma imperialização que nós não percebemos o que é que não é feito e quais são os entraves que aquilo tem para se concretizar e que está a danificar e a degradar e a criar graves constrangimentos no funcionamento do edifício e das unidades orgânicas e de quem ali trabalha.
10: Os problemas estão identificados, mas Vítor Norte fala em inércia no que toca a resolvê-los. O juiz-presidente da comarca de Faro, Paulo Belo, refere mesmo que é difícil obter resposta da entidade responsável, quer no Algarve, quer nas restantes comarcas do país.
17: Eu penso que há um problema de cultura, provavelmente, do Instituto, também um problema de, ao nível do funcionamento. Nós vamos insistir, mas a decisão é sempre central, porque nós também não temos autonomia para avançar, nem meios, obviamente, mas também não temos autonomia, não está dentro das nossas competências poder avançar com estas obras. Vamos insistir e esperar que as situações possam ser resolvidas, ou pelo menos as mais gritantes serem minoradas.
10: Além de Faro, Paulo Belo refere que há também problemas nos tribunais de Vila Real de Santo António, Tavira, Olhão, Loulé e Albufeira.
11: Os tribunais atravessam uma fase difícil no Algarve. A degradação destes espaços é um dos vários temas que vai estar em destaque mais logo no programa Consulta Pública, aqui na Antena 1, que começa às 10 da manhã. O programa de hoje é dedicado à justiça. A Presidente da Comissão Europeia está em Kiev. Ursula von der Leyen chegou esta manhã e na rede social X escreve que está na capital ucraniana para anunciar novas iniciativas para integrar as indústrias de defesa da Ucrânia e da União Europeia, bem como o processo de adesão. Esta é a 11ª vez que von der Leyen vai à Ucrânia desde o início da guerra. Há pouco a Rússia confirmou que passou a noite a atacar portos ucranianos, atingiu embarcações em Odessa, se explica o Ministério Russo da Defesa. 3 pessoas morreram. Do outro lado, há também informação de que a Ucrânia atingiu pelo menos 20 navios no Mar Negro. E no Médio Oriente, a paz é cada vez mais uma miragem, ninguém se entende, e Donald Trump voltou a dizer que até a ordem em contrário, os ataques ao Irão vão continuar. Prova disso, Luís Peixoto, a noite foi de ataques do exército norte-americano a posições iranianas.
18: O Comando Central dos Estados Unidos anuncia uma vaga de ataques ao Irão pelo 4º dia consecutivo e o recomeço do bloqueio naval. Para implementar a medida, em vigor desde as 9 da noite, hora de Lisboa, Washington mobiliza 20 navios de guerra e centenas de aeronaves militares no Médio Oriente. Nas últimas horas, os média iranianos dão conta de explosões em Bandar Abbas, na ilha de Qeshm e também em algumas zonas no sudoeste do país. O vice-ministro dos Negócios Estrangeiros iraniano acusa os Estados Unidos de desmantelarem um memorando de entendimento. Kazem Garibabadi garante que o Irão vai continuar a exercer a soberania sobre o Estreito de Hormuz, custe o que custar. Donald Trump, que ontem tinha anunciado uma portagem para o Estreito, desistiu, entretanto, da ideia depois de falar com vários países do Golfo.
19: Eu falei com todos. Eles gostariam muito de investir mais dinheiro nos Estados Unidos em valores recorde. E desta maneira não há taxas, mas eu não gosto do conceito de taxa.
18: Com o regresso da ofensiva norte-americana, volta também a retaliação do Irão contra vários países do Golfo, onde estão posições dos Estados Unidos. No Kuwait, 4 soldados ficaram feridos durante ataques iranianos.
11: Além do Kuwait, houve também registro de novas explosões na Jordânia e no Bahrein, e há pouco a Guarda Revolucionária Iraniana voltou a ameaçar suspender todas as exportações de energia do Médio Oriente após o novo bloqueio que foi imposto pelos Estados Unidos. No Reino Unido, o governo anunciou a proibição de redes sociais a adolescentes com 16 e 17 anos entre a meia-noite e às 6 da manhã. A medida, assinada pela ministra do Digital, surge como complemento a uma outra medida que já tinha sido anunciada, a proibição das redes sociais, como o TikTok, o YouTube ou o Instagram, a menores de 16 anos. Agora, esta nova medida vai entrar em vigor no início do próximo ano e o objetivo, diz o governo, é ajudar os jovens a terem o sono de que precisam, a concentrarem-se na escola e também nos estudos e passarem mais tempo de qualidade com a família e com os amigos.
1: 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São quase 8:12.
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1: Há nova informação de acidente agora em Alcochete, Mónica Amaral.
20: Exatamente, atenção, um acidente entre a rotunda de Pinheiro da Cruz e a rotunda de saída para o Porto Alto. Este acidente está a deixar o trânsito demorado nos dois sentidos. Na segunda circular, no sentido Benfica-Aeroporto, ainda separa do Eixo Norte-Sul até ao Campo Grande. Na A5 há filas de Porto Salvo até Linda a Velha e depois de Monsanto para as Amoreiras. No Eixo Norte-Sul já separa do Lumiar até Sete Rios e no IC19 entre Queluz e a reta dos comandos da Amadora e depois de Alfragide até à segunda circular. Já para a ponte 25 de Abril, ligação à Almada-Lisboa, as filas continuam no Feijó e os acessos preenchidos. No Porto, atenção à Estrada Nacional 319. O trânsito continua cortado devido a um incêndio em Sobrosa, na zona de Paredes. Já na A28, ainda separa da ponte de Leça até à rotunda AEP. Há três com filas do Nada A4 até à saída para o Hospital de São João e a VCI, no sentido Rábida Freixo, ainda separa a partir de Coimbrões até à Boa Vista e no sentido Freixo a Rábida, entre Bonjoia e o Nó das Antas.
1: Vamos voltar a falar sobre o trânsito antes das 8:30. Se tiver informações adicionais, 821-0101, linha gratuita.
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1: O Lady Adina é a primeira a cantar com este Dive.

0: bela maneira de começarmos a hora. No desporto, a esta hora, as decisões do Mundial, Mário.
1: Espanha eliminou França e está na final do Campeonato do Mundo. Argentina e Inglaterra lutam esta noite pela segunda vaga na final. Sporting vence Celtic em partida de pré-temporada e ainda a volta à França em bicicleta.
0: É para ouvir às 8h30.
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0: Apesar do sucesso no futebol, também há outra Espanha de que se fala por estes dias. A de que está entranhada nas malhas, aliás, da corrupção. Viva, bom dia, Francisco.
7: É, Zé Carlos, viva, bom dia. Há um grande contraste entre as visões dentro e fora de Espanha sobre Pedro Sánchez e o governo espanhol. Fora, em especial, entre quem está ideologicamente mais à esquerda, Sánchez é elogiado pela defesa que faz do direito internacional, dos direitos dos migrantes, do povo de Gaza e pela veemência das críticas a Donald Trump e a Netanyahu. Dentro de Espanha, onde a atmosfera política está irrespirável, Sánchez é visto pelas direitas como um chefe mafioso e mesmo entre as esquerdas que o levaram ao poder, há quem entenda que a exigência moral obriga a convocar eleições antecipadas. Mas também há muita gente a pensar que a justiça está a fazer política a favor das direitas.
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0: O ponto central. Falamos sobre a crise dos exames nacionais, a polémica em torno do Ministro da Administração Interna. Que reflexos para o governo de Luís Montenegro? Diogo Miguel Pereira.
8: É um tema que tem marcado a atualidade dos últimos dias, todo este processo de correção dos exames. Quase todos os dias surgem também novidades e críticas relativamente a este processo, também o adiamento de prazo para a correção dos exames. Temos connosco Filipe Luís, é o comentador de política da Antena 1, está connosco neste ponto central. Bom dia, Filipe, obrigado.
9: Bom dia.
8: Filipe, vamos olhar para todo este processo e principalmente do ponto de vista político. Convém recordarmos estas palavras de Luís Montenegro, esteve ontem em Palmela, abordou naturalmente este assunto que tem preenchido a atualidade. Assume alguma culpa política e falhas políticas neste caso, apontando também ainda assim o dedo aos professores, dizendo que alguns professores têm sido resistentes. Que imagem política é que se tira de toda esta situação no governo?
9: Bom, para já, essa declaração do Luís Montenegro é, no fundo, uma insinuação de última hora, porque, de facto, até o próprio Ministro da Educação foi reiteradamente elogiando o esforço dos professores e portanto, esta declaração de Luís Montenegro acaba por ser uma insinuação que fica no ar. Fica a parar no ar, criando aqui uma suspeita que depois não concretiza. Porque o que nós, todos os dados que nós temos sobre este processo é de que este processo falhou, este processo foi mal planeado e mal executado por responsabilidade direta do Ministério da Educação, que não testou devidamente, não tem um protótipo para fazer a migração dos exames para a digitalização e anunciou aqui uma inovação sem a testar primeiro. Aliás, houve uma primeira experiência
8: no ano passado que também ela deu falhas, sim.
9: Sim, isso tem sido bastante, bastante comentado, e realmente é verdade, porque todos os problemas que agora ficaram expostos foram detectados nessa altura, e portanto teria havido tempo pelo menos para corrigir as deficiências que foram encontradas, ou então para testar de uma forma mais segura o novo sistema. Uhum. Porque o que nós temos aqui é também uma mistura, uma fusão entre processos antigos, analógicos, e processos do século XXI. É a mesma coisa que nós migrarmos os transportes da carroça para o autocarro, colocar os passageiros no autocarro, o autocarro não funciona, e então põe-se o autocarro em cima da carroça para transportar o autocarro. E é o que aconteceu com os exames.
8: E temos tido adiamentos sucessivos. Nós acabamos de falar também com o movimento Missão Escola Pública. Vamos ouvir essas declarações daqui a pouco no noticiário das 9. A Cristina Mota falou há instantes com a Antena 1. Diz que o próprio prazo deste novo adiamento anunciado ontem também não é claro, porque há até professores que estão a receber a informação de que podem classificar exames até amanhã, quinta-feira, um dia antes da publicação das notas. O Ministério da Educação é atualmente um ministério em crise, mas é um ministério que não está a saber gerir as crises?
9: Bom, o ministro da Educação entrou para o governo com altas expectativas e teve um longo estado de graça, porque ele é realmente, reconhecidamente, um dos ministros mais qualificados dos governos do Luís Montenegro. E, portanto, esta falha clamorosa não condiz sequer com o perfil que vemos em Fernando Alexandre. Acontece que há aqui um padrão, porque ele, já quando foi secretário de Estado da Administração Interna, no tempo de Pedro Passos Coelho, acabou com alguns serviços do MAI, na altura, para, em nome de uma modernização e de mais eficiência, e de facto as coisas não correram muito bem. E já nessa altura a ideia era transferir algumas competências que eram próprias do Ministério para prestadores externos de serviços. Exatamente o mesmo padrão que trouxe para o Ministério da Educação. Acabou com algumas estruturas que estavam vocacionadas para esta época de exames e para a correção dos exames e para o processo, todo o processo dos exames, e na migração para a digitalização há empresas externas a trabalhar para o Ministério da Educação, sem que de facto os testes tenham sido feitos, como disse anteriormente, sobre se isto funcionaria ou não funcionaria. Portanto, a gestão agora é correr atrás do prejuízo. E o que nós vemos com o sucessivo adiamento de prazos é de facto isso, é tentar mitigar os danos. É verdade que, tendo sido o problema criado pelo Ministério, é um Ministério que eu tenho que resolver isso, que não está sequer em causa qualquer hipótese de demissão do Ministro da Educação nesta altura. Essas contas eventualmente fazem-se depois, conforme no final do dia isto corra. De facto, o prazo, já estamos com vários prazos que não foram cumpridos, e, portanto, novos prazos. O prazo para a fixação dos resultados é na sexta-feira e não se está bem a ver, pelo menos muitos professores queixam-se disso, que como é que vão ser afixados os resultados na sexta-feira, ou divulgados, portanto, tornados acessíveis, com estes prazos tão apertados, e portanto, se isso vai ser sequer credível, ou seja, podemos ter até o risco de haver aqui uma enxurrada de pedidos dos alunos para a revisão dos exames. E, portanto, isto nem sequer vai ficar por aqui, provavelmente.
8: Faz também, certamente, parte de toda esta reforma do Estado que está a ser implementada. A educação, se calhar, também não fugiu a essa reforma e quis fazê-la já este ano. Essa reforma anunciada também por outro ministro, no caso Gonçalo Matias, toda essa reforma e digitalização do Estado. Vimos ontem um regresso, digamos assim, ao espaço público. Passos Coelho veio precisamente falar, referias há pouco também o facto de Fernando Alexandre ter sido secretário de Estado desse governo. Passos Coelho veio ao público ontem defender precisamente Fernando Alexandre. Como é que se analisa, que leitura merecem estas declarações do antigo primeiro-ministro?
9: Bem, é curioso porque Pode-se ter sido bastante crítico do governo Luís Montenegro e vai defender agora o Ministro da Educação. Há aqui de facto a leitura que eu faço é que há aqui uma convergência ideológica até entre Passos Coelho e Fernando Alexandre, porque as medidas de Fernando Alexandre de modernização, vamos pôr entre aspas, porque na verdade nós com este processo dos exames não entramos no século XXI, parece que regressamos ao século XIX, mas enfim, até porque há nesta febre, isto já acontecia também com os governos de António Costa, há uma espécie de um fascínio, um bocado parolo, pela digitalização e pela informatização de tudo e mais alguma coisa, e sobretudo na educação, quando em certos países da Europa já se percebeu que, por vezes, e isto aconteceu muito na informatização, digamos, do ensino em si, vários países da Europa, enfim, a substituição dos livros, a substituição do papel, esse fascínio pelo digital, não correu bem em vários países da Europa mais avançados que nós, que recuaram nisso. E, portanto, há aqui uma espécie de um fascínio parolo e provinciano pelas novas tecnologias que talvez não funcionem tudo, pelo menos da forma que estão a ser implementadas. Mas enfim, mas aqui o Passos Coelho realmente não admira, porque há aqui uma convergência de visão da sociedade, de visão quase ideológica, e da governação, porque as medidas que Fernando Alexandre na altura impôs como secretário de Estado da Administração Interna e que agora trouxe para o Ministério da Educação é acabar com serviços públicos e entregá-los a empresas, serviços, prestadores externos. Isso é uma deriva neoliberal. Pode correr muito bem e pode ser necessária e mais simplificadora e pode trazer ganhos de eficiência em algumas matérias, não isso está em causa e não estou a discordar disso, mas comprovadamente não está ou não funcionou neste processo no Ministério da Educação. E, portanto, o Ministério da Educação tem que rever um bocadinho a sua política nesta fase.
8: Filipe, 30 segundos para terminarmos. É um governo seguro com esse aviso também deixado ontem pelo Primeiro-Ministro de que não tenham medo, ministros, relativamente a todas essas pressões que têm existido e críticas?
9: Mas isso voltamos ao início. Isso é uma desculpa. Ou seja, Luís Montenegro acha que as coisas não correm bem porque há resistências. Não correm bem porque foram mal planeadas, neste caso, ponto. E, portanto, essa desculpa das resistências, nós queremos fazer, as nossas ideias são boas, mas depois não nos deixam ou estão a sabotá-las, é uma espécie de teoria da conspiração que está por comprovar. Porque ninguém melhor, por exemplo, neste caso concreto, do que os professores, para verem a sua vida facilitada. E a digitalização tem potencialidade para facilitar a vida das pessoas, senão não valia a pena.
8: Sim.
9: A questão é que é como isto foi feito.
8: Veio
9: não há desculpas e não há resistências que expliquem isto.
8: Veio cedo demais e sem estar totalmente preparada. De resto, essa é a principal crítica apontada a este modelo. Obrigado, Filipe Luís, é comentador de política da Antena 1. Olhamos para esta crise nos exames nacionais.
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0: Vamos já saber como é que está o trânsito.
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0: Começamos talvez em Alcochete, é isso, Mónica?
10: Sim, ainda se mantém por resolver este acidente entre a rotunda de Pinheiro da Cruz e a rotunda de saída para o Porto Alto. Ainda há demora nos dois sentidos. E na segunda circular, sentido Benfica a Aeroporto, ainda se para do Eixo Norte-Sul até à zona das Calvanas. Já no sentido Aeroporto-Benfica, para-se da Encarnação até à zona da Escola Alemã. Ainda no IC19, sentido Sintra-Lisboa, para-se na zona de Queluz e depois há filas de Alfragide até à segunda circular. Na A5, sentido Cascais-Lisboa, as filas estão a partir de Porto Salvo até a Linda Velha e depois de Monsanto para as Amoreiras. Ainda se para também no Eixo Norte-Sul, entre o Lumiar e Sete Rios, e para a Ponte 25 de Abril, ligação à Almada-Lisboa. As filas estão agora a partir de Corroios e os acessos preenchidos. No Porto, a VCI, no sentido a Rábida Freixo, ainda com filas a partir de Santo Ovídio até à Boa Vista, está a afetar a A44, Freixo a Rábida, para-se de Bonjóia até às Antas. Na A28 também há filas de Lessa da Palmeira até à Avenida AEP. A Via Norte também com filas de EFASEC até à VCI. E na A3 sentido Braga-Porto para Centro Nodo A4 e a VCI também.
0: Uma boa viagem.
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0: O sol faz subir a temperatura hoje no Algarve. A previsão admite neblina durante a manhã em alguns locais do litoral do Oeste. Évora, 34 graus, é a máxima que está nas contas. Santarém, 33, 32 Castelo Branco e Beja. Bragança e Faro, 31, 30 Porto Alegre. Coimbra, Lisboa e Setúbal, 29. Pode chegar aos 28 em Braga e Vila Real. Aos 27 em Viseu, Guarda e Leiria. Aveiro, 25, máxima de 23 em Viana do Castelo e no Porto. 22 Penhas Douradas. Agora faltam...
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0: Faltam 28 para as 9. O principal da atualidade com Oriana Barcelos.
11: Há professores que estão a ser autorizados a concluir a correção dos exames nacionais até amanhã. O prazo final de correção era ontem, foi adiado pelo Ministério da Educação. A emissão Escola Pública revela hoje à Antena 1 que há docentes que vão continuar a corrigir até esta quinta-feira. Outros não receberam sequer os itens para correção. A fixação das notas das provas está prevista para sexta-feira. A porta-voz da emissão Escola Pública desconfia que seja possível cumprir esse prazo. Para que os alunos possam aceder à cópia digital dos exames nacionais, os professores vão ter de inserir os dados à mão numa plataforma informática. São dados de mais de 166 mil alunos. O presidente da Associação de Diretores de Escolas Públicas, Felinto Lima, disse hoje à Antena 1 que esse trabalho não estava previsto e vai sobrecarregar as escolas. O primeiro-ministro admitiu ontem falhas políticas no processo de correção dos exames nacionais, mas responsabilizou também alguns professores pelas dificuldades. Num encontro com militantes, antes, Luís Montenegro considerou que há professores que resistem à mudança, o que para o primeiro-ministro acaba por perturbar o processo. Luís Montenegro falou à noite em Palmela, foi lá que ele respondeu às críticas da oposição sobre as novas regras de mercado de arrendamento. O primeiro-ministro acusou o PS, os partidos de esquerda e também o Chega, de não terem moral nem lógica para temerem as soluções encontradas pelo governo para aumentar a oferta de casas no país. A Comissão Europeia vai anunciar novas medidas para a integração das indústrias de defesa da Ucrânia e da Europa. Ursula von der Leyen chegou esta manhã à capital ucraniana, Kiev, e anunciou nas redes sociais que essa relação vai permitir produzir mais instrumentos de defesa mais rápido. Em Odessa, 3 pessoas morreram depois de ataques russos e há notícia agora também de outras 3 mortes no norte do país, em Sumi. No sul, Moscovo já reivindicou ataques em várias infraestruturas portuárias.
0: As notícias voltam à rádio às 9.
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0: No Porto, as decisões do Mundial. Mário Silva da Costa.
1: Espanha eliminou França e está na final do Campeonato do Mundo. A equipa espanhola derrotou a seleção gaulesa na meia-final por 2-0. Golos de Mikel Oyarzabal e de Pedro Porro. No final, o selecionador Luís de la Fuente revelou a mensagem que passou aos jogadores antes do apito inicial. A mensagem que passei foi que íamos jogar diante de uma das melhores seleções do mundo, mas que a França também tinha de sentir que ia jogar contra a melhor equipa do mundo. Essa é a chave, é isso que é ser uma equipa e é por isso que como equipa somos imparáveis. É esse o sentimento que temos agora. Espanha segue para a final do Campeonato do Mundo. França vai jogar no sábado o jogo de atribuição do 3º e 4º lugares. Na final, Espanha vai defrontar o vencedor desta noite. Argentina e Inglaterra medem forças na segunda partida das meias-finais. Na antevisão deste jogo, o selecionador argentino Lionel Scaloni recordou o trajeto da equipa até esta fase do Mundial.
12: Acho que chegamos até aqui porque jogamos bom futebol, porque temos bons jogadores e porque temos uma cultura de não dar nenhum jogo por perdido. Para chegar às meias-finais, as 4 equipas têm de passar por dificuldades. A Inglaterra também passou, a Espanha ganhou nos últimos minutos frente à Bélgica e a Portugal. É preciso passar por dificuldades e nós fomos ficando cada vez mais fortes, fomos de menos a mais. Essa é uma fortaleza que esta equipa tem e vai continuar a ter.
13: Então, eu acho que essa é uma fortaleza que tem esta equipa e a seguirá tendo.
1: Do lado da Inglaterra, o selecionador Thomas Tuchel diz que a equipa tem máximo respeito pela Argentina, mas também altas ambições para o jogo.
12: Respeitamos o nosso adversário, mas não nos perdemos nos seus eventos históricos, nem o fazemos maior do que ele é. Vai ser um grande jogo de futebol e uma grande oportunidade. Estamos muito entusiasmados, gratos, mas com muita fome e prontos para o jogo.
1: Inglaterra-Argentina, meia-final do Campeonato do Mundo, jogo às 8 da noite. Quem vencer joga domingo a grande final do Mundial diante da Espanha. O Sporting bateu o Celtic em jogo de pré-época, o primeiro aberto para os adeptos. 4-1 foi o resultado final. Daniel Bragança avisou, Jenny Catamo e Ricardo Mangas também fizeram um golo. No final, em declarações à Sporting TV, Eduardo Felicíssimo comentou a forma como a equipa está a receber os reforços e também os jovens da formação.
14: A equipa ajuda-nos bastante a integrar todos os jogadores que para aqui vêm, mesmo os novos reforços. Acho que tem sido bastante positivo. O trabalho diário de todos tem sido fantástico. Este estágio aqui no Algarve tem tudo para correr bem.
1: Este encontro foi também a primeira oportunidade para os adeptos verem alguns dos reforços em ação. É o caso de Jesse Derry, que no fim do jogo falou aos jornalistas. O extremo inglês deixou elogios ao técnico do Sporting, Rui Borges.
15: É um treinador fantástico, tal como vimos hoje. Jogamos muito bem contra uma boa equipa que é o Celtic. Acho que podemos fazer uma boa temporada.
1: Jesse Derry depois do jogo entre o Sporting e o Celtic. É dia da 11ª etapa da Volta à França em bicicleta. No dia de ontem, Tadej Pogacar somou a 3ª vitória nesta edição do Tour. O camisola amarela aumentou a distância para o segundo classificado, Jonas Vingegaard. Hoje a etapa liga Vichy a Nevers, com duas contagens de montanha. São mais de 161 km.
0: 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Faltam 22:30 para as 9.
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0: O setor da justiça em Portugal é o tema desta manhã no Consulta Pública. 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
16: Olá, José Carlos, bom dia. 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Até já,
0: então. 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
0: Neste Um Dia no Mundo, a Espanha, que ganha no futebol, como na economia, mas que se perde na corrupção e no ódio político que mina a democracia. Viva, bom dia, Francisco.
7: É, Zé Carlos, viva, bom dia. Há uma Espanha que ganha. É, por exemplo, aquela que já está na final do Mundial de Futebol, depois de um banho de bola à França, de Mbappé, também na economia. A de Espanha é das mais robustas, das que mais cresce e está com melhores números na Europa. Ainda que a realidade também nos mostre, como em outros países, grandes problemas. Os jovens não conseguem emancipar-se porque a habitação está insuportavelmente cara e há muita desigualdade na sociedade espanhola. Muita gente nas fronteiras da pobreza. Pedro Sánchez chefia o governo de Espanha há 8 anos, depois de ter derrubado o governo do PP Mariano Rajoy, que estava enredado em múltiplas histórias de corrupção. Agora é ele, Sánchez, quem está cercado por escândalos de corrupção ou outra prevaricação, seja no partido ou até entre a família e a mais próxima. David, o irmão do chefe do governo, foi ontem banido por um tribunal de Badajoz do exercício de funções públicas por 9 anos. É acusado de má conduta administrativa, ter beneficiado do facto de ser irmão de Pedro Sánchez, embora ao tempo ele ainda não fosse presidente do governo, para ser nomeado diretor de artes em Badajoz. Por um outro caso, Begoña, a mulher de Pedro Sánchez, não pode sair de Espanha. Um juiz proibiu-a e obrigou-a mesmo, como medida cautelar, a entregar o passaporte. Ela é acusada por um autodenominado Sindicato Mãos Limpas, ligado à extrema-direita, é acusada de peculato, tráfico de influências, corrupção em negócios e apropriação indevida de fundos, isto no tempo da Covid. O polémico juiz Peinado agarrou o caso denunciado pelo grupo militante Mãos Limpas e a Espanha à esquerda está a acompanhar o argumento dos socialistas de que este juiz está a atuar com motivação política, como ponta de lança da campanha judicial contra as esquerdas. Tanto neste caso de Begoña como no de David Sánchez, não há provas evidentes. Paira a dúvida sobre se a justiça espanhola está a cumprir o dever de ser imparcial, sendo que as direitas clamam, sim, esses socialistas fazem parte da máfia de corruptos no governo, enquanto as esquerdas gritam que muita gente na justiça espanhola está a manobrar de modo injusto para desgastar as esquerdas no poder. Mas se estes são casos que, por falta de evidências, suscitam dúvidas, outros há em que a prática criminosa é óbvia e envolve gente que passou pelo topo do poder nos governos de Pedro Sánchez. É o caso de José Luís Ábalos, ex-número 2 de Sánchez no PSOE e ex-ministro dos Transportes, já este ano condenado a 24 anos de prisão por, lê-se na sentença, participação em organização criminosa, corrupção, peculato, tráfico de influências. Também há agora o caso do antecessor de Sánchez e mentor dele na liderança socialista, José Luís Zapatero, investigado por corrupção e tráfico de influências. O ambiente político em Espanha está irrespirável, tudo envenenado. A luta política entre as direitas e as esquerdas não é combate entre adversários, é luta entre inimigos que se odeiam e para quem, por isso, vale tudo. Seja como for, a atmosfera de abusos de poder que há 8 anos fez cair o governo PP de Rajoy repete-se agora com o governo das esquerdas encabeçado pelo socialista Pedro Sánchez. A diferença entre os dois cenários é de que há 8 anos Sánchez, com o apoio dos partidos nacionalistas, bascos e catalães, conseguiu maioria para derrubar o governo PP e fazer-se eleger primeiro-ministro. Agora, as direitas PP e Vox gritam estridentemente todos os dias a exigir eleições antecipadas para que acabe a governação mafiosa, mas não têm a força parlamentar necessária para apresentar uma moção de censura ganhadora. Embora, agora, os diferentes aliados de Sánchez estejam cada vez mais impacientes e a denunciar em voz alta o crescente descrédito que estes escândalos estão a trazer às instituições espanholas.
0: 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Faltam 17 para as 9. Bom dia.
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0: O que temos de saber do trânsito mais à frente?
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0: Linda Ronstadt faz anos e vai estar na zona VIP antes das 9. Francisco Paupério e Ana Pedrosa Augusto, as vozes hoje no Nem Mais Nem Menos, com Oriana Barcelos.
11: 60 militantes do Bloco de Esquerda anunciaram ontem a desfiliação do partido. Entre eles estão figuras conhecidas, é o caso de Mário Tomé, de Pedro Soares também. Todos eles, este grupo de 60, subscreveram um comunicado com críticas à direção do partido, mas a verdade é que não é a primeira vez que isto acontece. No ano passado desfiliaram-se do Bloco de Esquerda mais de 100 militantes de Santarém, 70 de Porto Alegre, um partido, aliás, que tem passado por algumas crises nos últimos tempos e que tem também vindo a perder eleitores, o que se traduz num único deputado no Parlamento. Hoje estão connosco precisamente a advogada Ana Pedrosa Augusto, também o investigador e político do Livre Francisco Paupério. Bom dia aos dois. Ana Pedrosa Augusto, comece por si. Estamos a assistir, na sua opinião, ao definhar do Bloco de Esquerda?
21: Bom dia a todos. Bom dia, Oriana. Bom dia, Francisco. Bom dia a quantos nos ouvem. É uma pergunta que parece ser uma resposta relativamente evidente quando olhamos para aquilo que tem sido o percurso do Bloco de Esquerda desde 2019, em que tem, em 2019, 19 deputados, passa em 2022 para 5, 2024 para 5 e agora em 2021 para 1. Quando mais não seja por este dado objetivo, parece que o partido não está nas melhores condições. Agora, obviamente,

0: coisa que normalmente se atribui sempre a quem destrói, no fundo, a quem causa uma crise política, acaba por ser penalizado por isso. Depois, obviamente, temos eventualmente aqui a ascensão, o Francisco falará melhor sobre isso, um novo partido, o LIVRE, que terá um discurso eventualmente menos fraturante, menos radical, e com isto eu não quero dizer que não pense em algumas, que o LIVRE não pense ou não aparente pensar em algumas matérias da mesma maneira, mas não, também não quero dizer que a transferência seja direta, porque o LIVRE tem hoje 6 deputados, não está ali ainda nos 19, mas a questão principal, a meu ver, continua a ser no facto de o Bloco de Esquerda se manter para um nicho pequeno. Um nicho pequeno que é profundamente radical, aliás, quer dizer, e ainda menos radical do que as pessoas que assinaram este comunicado de ontem, que ainda assim se queixam de que o partido já não tem aquela deriva tão profundamente transformadora e radical que se pretendia a quando a sua fundação. Eu acho que os jovens hoje também já não se reveem muito neste discurso com sinceridade. São propostas pouco plausíveis, são propostas que não são concretizáveis e os objetivos das pessoas são palpáveis, são reais. De esquerda ou de direita, as pessoas querem uma vida boa, querem, não estão tão preocupados com o radicalismo do que têm que ser as suas propostas. As pessoas querem viver. E não sei se hoje em dia, naquilo que é a visão e o momento que estamos a atravessar, não só na Europa, mas no fundo no mundo, se há para já este espaço a ser ocupado. Agora, claro, nichos haverá sempre. Nichos haverá sempre.
1: Francisco Paupério, eu pego aqui na deixa da Ana Pedrosa Augusto e pergunto-lhe se o LIVRE ocupa hoje, de facto, para os eleitores, esse espaço que era do Bloco.
2: Bom dia. E eu penso que o LIVRE vem a ocupar um espaço que não existia cá em Portugal, ou seja, uma esquerda verde, muito focado nas questões ecológicas, sem perder, claro, esse lado mais esquerdista, mas a verdade é que eu acho que vem complementar e não vem sobrepor-se ao Bloco de Esquerda. Eu acho que o que aconteceu, ou o que está a acontecer ao Bloco de Esquerda e ao PCP também tem muito a ver com aquilo que é o comportamento da esquerda nos últimos anos e talvez na última década, não só em Portugal, mas também do ponto de vista internacional. Nós vemos que a esquerda deixou de conseguir falar para a maior parte das pessoas, como aconteceu no passado. E, portanto, isto que está a acontecer ao Bloco de Esquerda, na verdade, na minha opinião, acaba por ser um sintoma daquilo que tem sido a comunicação da esquerda, e aqui também incluo o LIVRE, porque realmente não estamos a conseguir, e não estamos, no geral, a conseguir chegar ao eleitorado, não só jovem, mas também ao mais idoso e até ao mais adulto. E isto devia levantar um ponto que é como é que nós podemos voltar, lá está, no caso português, voltar a ter perto dos 20% na esquerda, neste momento são cerca de 9%. Há aqui uma parte que se pode justificar com o aparecimento também de partidos mais populistas, que também acabam por roubar alguns votos, mas não é inteiramente isso que causou este crescimento da esquerda nos últimos anos. E, portanto, o que está acontecendo no Bloco de Esquerda acaba por ser uma consequência também natural e que também vemos acontecer noutros partidos e noutros países, que é quando chegamos perto da governação e há um crescimento muito rápido do partido, o que tende a acontecer é o partido que serve de muleta ao governo muitas vezes acaba por decrescer nas próximas eleições. Isto tem acontecido em vários partidos na União Europeia. E porquê que isto acontece? Porque realmente não houve uma consolidação interna daquilo que é a sua ideologia, daquilo que são também a sua cultura interna de democracia e de valores, que depois causa realmente quando há, ou quando as águas se tornam mais turbulentas, depois aí também há cada vez mais problemas, e no Bloco de Esquerda temos vindo isto a acontecer nos últimos anos, nos outros partidos também vemos a acontecer, no CDS há pouco tempo também vimos muito a acontecer, nem na própria Iniciativa Liberal, sem chegar a cargos de governo, também vimos acontecer nas últimas eleições internas. Portanto, isto é algo normal que tende a acontecer nos partidos. Eu penso que em Portugal nós precisamos ter uma cultura política melhor, com mais valores, para realmente que haja continuidade destes partidos que são muito importantes. Eu acredito muito em democracias abertas, democracias plurais, e na minha opinião, quantos mais partidos melhor, porque as pessoas depois acabam por ter também a oportunidade de escolher o seu partido e de escolher os seus valores. Portanto, eu penso que uma notícia do Bloco de Esquerda estar com tão baixa percentagem acaba por ser má, não só para a esquerda, mas também para todo o país.
1: Uhum. Queria continuar a ouvir-vos para percebermos o que é que este enfraquecimento geral da esquerda significa num cenário político no país. Não nos é possível, já não temos mais tempo. Portanto, agradeço ao Francisco Paupério, investigador.

0: e político Obrigada. Do LIVRE, também Ana Pedrosa Augusto, advogada, analisarem aqui hoje a crise no Bloco de Esquerda.
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1: A esta hora, como é que estamos no trânsito, Mónica?
3: Voltamos a Alcochete, porque ainda está por resolver o acidente entre a rotunda de Pinheiro da Cruz e a rotunda de saída para o Porto Alto, e por isso mesmo o trânsito ainda com demora nos dois sentidos. Já na segunda circular, sentido Benfica Aeroporto, ainda se para do eixo norte-sul até ao Campo Grande, e no sentido Aeroporto Benfica, da Encarnação até à Escola Alemã. Na A5, há filas de Porto Salvo até a Linda Velha e depois de Monsanto para as Amoreiras. Na Cril, no sentido Sacavém-Algés, há filas na Póvoa de Santa Trião e depois mais à frente junto à saída para a A5, e no sentido Algés-Sacavém para Centro Camarate e Sacavém. Eixo Norte-Sul, as filas continuam a partir da Amachoeira, e no IC19 para-se agora entre Terceira e Queluz e depois de Alfragide até à Segunda Circular. Já para a Ponte 25 de Abril, ligação à Almada-Lisboa, as filas estão a partir de Corroios e os acessos continuam preenchidos. No Porto, a Estrada Nacional 319, ainda com o trânsito cortado devido a um incêndio em Sobrosa, na zona de Paredes, A28 e A3 com filas em direção à VCI. Já na VCI, sentido a Rábida Freixo, há filas a partir de Santo Ovídio, e no sentido Freixo a Rábida para-se a partir da Ponte do Freixo.
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1: Entramos na Zona VIP. Bom dia, João Goberno.
5: Bom dia, Zé Carlos.
1: João, faz hoje 80 anos uma cantora que, por razões de saúde, deixamos de ouvir há mais de uma década, Linda Ronstadt, deixou marcas indeléveis em muitas áreas musicais, e nós vamos recordar um clássico dela, mas para já vais falar desta cantora norte-americana, não é?
5: É mesmo isso. É uma daquelas vozes que é de, eu diria, de consulta indispensável em vários ramos da música. Uhum. Ou seja, ela passou pela folk, pelo rock, pela pop, pelo country, chegou a ir ao American Songbook, fez vários discos com música tradicional mexicana e ainda teve uma tendência associativa absolutamente notável. Não temos tempo sequer para enumerar aqui a lista de feitos desta mulher, que te digo resumidamente, que foi considerada a mais importante das presenças femininas nos anos 70, na década de 70, melhor dizendo.
1: 100 milhões de álbuns vendidos, incrível.
5: 100 milhões de álbuns vendidos, 24 discos de estúdio, 80 singles, apenas um disco ao vivo, o que também não deixa de ser significativo para quem fez tantos espetáculos. Uhum. Mas eu diria que, para mim, o grande trunfo da Linda Ronstadt, que deixou de cantar porque primeiro lhe foi diagnosticada a doença de Parkinson e depois se percebeu que não era exatamente isso, mas era uma doença degenerativa. Ainda assim, é absolutamente extraordinário o percurso desta mulher, desde um primeiro disco a solo em 1969, porque ela teve tempo para fazer rigorosamente tudo. Teve três álbuns, no primeiro lugar dos Estados Unidos, e depois decidiu divertir-se, quando, por exemplo, foi chamar o orquestrador de muitas das boas canções do Frank Sinatra, um senhor chamado Nelson Riddle, e fez três discos seguidos com o American Songbook, cantou Cole Porter, cantou Irving Berlin, Gershwin, por aí fora. Depois juntou-se com as suas amigas Emmylou Harris e Dolly Parton e fez um disco multipremiado. E depois decidiu reportar àquilo que tinha sido a música da sua infância e fez o Canciones de mi Padre, que é em torno da música mexicana, das rancheras, dos boleros e por aí fora. Deu para tudo. Fez teatro musical na Broadway e ganhou um Emmy com uma versão do Pirates of Penzance. Ou seja, quem quiser um estudo, e não é preciso ser muito enciclopédico, daquilo que foi a música, eu diria, entre os anos 70 e o início deste século, não pode ignorar esta mulher.
1: Tem que passar por ela, sim.
5: Nunca se casou, teve um caso público com o então governador da Califórnia, Jerry Brown, mas parece que a música falou sempre mais alto. Ainda teve namorados famosos, como o ator Jim Carrey ou o realizador George Lucas. Ela era, além do mais, muito bonita e muito sugestiva nas suas apresentações.
6: E uma delicadeza incrível em palco. Ela disfarçava os nervos com uma delicadeza extraordinária.
5: Exatamente. A canção de hoje, eu acho que é um dos clássicos, embora não seja dela, é uma canção da década de 60 do grão-mestre Roy Orbison, mas o jeitinho e as nuances.
6: Era um lado
5: que ele...
6: B, era um lado B esta canção.
5: Tal e qual. E depois acabou por ser top 3 nos Estados Unidos. Muito chama-se bem. Blue Bayou.
6: Olha, esta mulher que disse que os concertos dela eram como uma missa, mas com cerveja. Um abraço, até amanhã.
5: Um abraço.

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0: A mesma previsão para o continente e para a Madeira: céu pouco nublado, mais nuvens nos Açores. 22 graus, Penhas Douradas, máxima 23, Viana do Castelo e Porto, Ponta Delgada 24, Aveiro 25, Funchal 26, deve chegar aos 27 em Viseu e também na Guarda e Leiria. Braga e Vila Real 28, Coimbra, Lisboa e Setúbal 29, Porto Alegre 30. Nos dois extremos, Bragança e Faro, 31 graus. 32, Castelo Branco e Beja, 33, Santarém e Évora, deve chegar aos 34 graus esta quarta-feira à tarde. Vamos em direção às notícias à hora certa. Obrigado por estar connosco esta manhã. Vamos em direção às notícias à hora certa. Obrigado por estar connosco esta manhã.
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0: Nove horas em Portugal Continental e na Madeira, 8 nos Açores. 15 de julho, há novos prazos, Diogo, para a correção dos exames.
2: Poderá ser estendido até amanhã, é pelo menos isso que afirma a Antena 1, a Missão Escola Pública, dizendo que há professores que estão a ser autorizados a concluir a classificação dos exames nacionais até ao dia de amanhã, quinta-feira. O Ministério da Educação não confirma o prazo. Luís Montenegro assume que possam ter existido falhas políticas, mas refere também que tem havido resistências por parte dos professores nessa correção, disse ontem em Palmela Luís Montenegro. No meio de uma guerra que, para já, não tem tido avanços rumo à paz, a Presidente da Comissão Europeia chegou esta manhã a Kiev. O processo de adesão e a indústria de defesa são temas em

0: cima da mesa.
1: Bastam duas temperaturas a esta hora, 23 graus, Lisboa, Faro e Funchal, 20, Porto, Coimbra e Ponta Delgada. Edição de Diogo Miguel Pereira.
2: Antes do tema dos exames, fazemos ligação em direto a Paredes, no distrito do Porto. Isto porque há um incêndio que começou esta madrugada numa zona industrial, fica em Sobrosa. É lá que está o repórter da Antena 1, Miguel Bastos. Olá Miguel, bom dia. Este incêndio já está controlado pelos bombeiros?
3: O incêndio encontra-se neste momento em fase de rescaldo, mas ainda há muito fumo aqui no local e estes armazéns estão praticamente todos destruídos. O incêndio teve início por volta das 5 da manhã num destes armazéns, ao todo são 10, incêndio combatido por 55 bombeiros apoiados por 24 viaturas, como nos confirmou há instantes o comandante José Moraes dos Bombeiros de Paredes.
4: Tratou-se de um incêndio em vários armazéns, portanto isto é um complexo de armazéns com vários tipos de utilização, sendo que existe um armazém e loja de produtos chineses, também contigo a este um armazém com equipamentos de uma empresa de som, outro armazém com equipamento de transporte de medicamentos urgentes, e vários outros armazéns, uns sem utilização de momento e outros ocupados com materiais de transporte, portanto, empresas que trazem equipamentos e que depois daqui os transportam para outros destinos.
3: Algumas das viaturas de transporte estavam no interior destes armazéns, outros estavam muito próximos e acabaram por ser também afetados ou mesmo destruídos. Portanto, isto é um contínuo de armazéns que são separados apenas por paredes sem qualquer tipo de tratamento antifogo, foi o que nos informou o comandante dos bombeiros. Os bombeiros que, de resto, vão ficar aqui em operações de rescaldo e de vigilância ao longo do dia todo.
2: Reportagem de Miguel Bastos neste incêndio em Sobrosa, Paredes, no distrito do Porto. Muitos negócios afetados com este incêndio nesta zona industrial. Afetou também vários postos de trabalho, como ouvimos aqui na reportagem. Há professores que estão a ser autorizados a concluir a classificação dos exames nacionais até amanhã. Foi o que afirmou esta manhã, Antena 1, o movimento Missão Escola Pública. Ontem, Cristina Mota tinha dito que havia professores a receber informação de que teriam mais tempo, pelo menos até ao meio-dia de hoje, e agora adianta à Rádio Pública uma nova data. Diz que o comunicado de ontem do Ministério da Educação não é claro sobre o prazo final.
5: Não diz efetivamente até que horas podem os classificadores estar a classificar, fala apenas que os professores que ainda têm itens para classificar o podem fazer, portanto, no dia de hoje, quarta-feira. No entanto, a esta hora posso informar que há colegas que nos reportam que tiveram indicação para continuar até quinta-feira a classificação. Inclusive, temos informação de colegas que ainda não receberam sequer os itens para a classificação. Ou seja, neste momento consideramos que o dia 17 já será difícil de cumprir, até porque os professores não estão a classificar provas, estão a classificar itens. Um professor que tem 200 itens para classificar são cerca de 200 provas que poderão estar aqui condicionadas na sua fixação dos resultados.
2: Ponto de situação feito por Cristina Mota, do Movimento Escola Pública, ouvida há instantes pela Antena 1, contactado pela Rádio Pública. O Ministério da Educação não confirma este novo alargamento do prazo, diz também à Antena 1 que nunca falou em 12 horas, apenas num alargamento desse prazo. Há muito trabalho pela frente, sublinha ainda Cristina Mota, não acredita que os exames nacionais sejam afixados na sexta-feira, isto porque, segundo o movimento, há docentes que podem classificar provas ainda durante o dia de amanhã. E as escolas estão à espera também para saber como é que os alunos vão poder consultar a correção dos exames. Este trabalho não estava previsto e vai agora sobrecarregar as escolas. Assim explica a Antena 1 o presidente da Associação Nacional de Diretores de Agrupamentos e Escolas Públicas, Filinto Lima, conta ter até ao final desta semana orientações sobre a forma como pode ser feita essa consulta.
6: Essa explicação chegará durante esta semana às escolas, através de um guia, de um guião. A escola vai ter que enviar através de uma plataforma que o Ministério da Educação vai disponibilizar às escolas. Terá que enviar, portanto, nesta plataforma, teremos que colocar para cada aluno o número convencional e o e-mail do encarregado de educação. A partir daí a prova segue para os pais, os encargos de educação. Não estava previsto, é um processo que de facto é inovador neste momento, mas é uma tarefa que vai trazer mais trabalho às escolas, sobretudo às secretarias ou então aos secretariados de exame.
2: Esta é uma novidade por causa da correção digitalizada dos exames nacionais, mas Filinto Lima diz que as escolas vão também ter menos tempo para definir as turmas, tanto do décimo como também do 12º ano, um processo que, se não fosse esta mudança, já teria começado.
6: Estaremos a definir as turmas porque isto tem muito a ver com os recursos humanos que nós vamos precisar para o próximo ano. Quantas mais turmas tivermos, por exemplo, de mais professores iremos necessitar.
0: E nesta altura ainda não foi possível fechar as turmas do 12º ano, do próximo ano.
6: E do 10º ano também, portanto, também estamos à espera dos resultados das provas finais do 9º ano. Mas não é nada dramático, neste momento não é nada dramático. Agora, na verdade, iremos ter menos tempo para de facto, fazer um trabalho que nós todos os anos o fazemos.
2: Explicações deixadas por Filinto Lima, ouvido pelo jornalista Gonçalo Costa Martins. Sobre o assunto, o primeiro-ministro foi ontem à noite a Palmela e foi lá que assumiu que o processo tem revelado falhas políticas, mas Luís Montenegro também apontou o dedo a alguns professores.
7: E acreditem que eu vou dizer isto, não é para sacudir responsabilidades, nem é para estar a acusar ninguém, é porque é assim mesmo. E aqui e ali também com algumas resistências. Basta ver que os professores não têm todos a mesma opinião sobre, nomeadamente, este processo. E eventualmente até com alguma falha que possa ter sido cometida pelos responsáveis políticos, pelos responsáveis dos serviços. Tudo isto causa alguma inquietação nos alunos, nas famílias, em todos nós.
2: Luís Montenegro, ontem à noite em Palmela, num encontro com militantes no distrito de Setúbal, a propósito do debate do Estado da Nação. Tanto o primeiro-ministro como o ministro da Educação devem marcar presença esta manhã no encontro Ciência e Inovação 2026. É um encontro que acontece no Centro de Congressos de Lisboa. Na parte de fora, junto à entrada deste edifício, está a acontecer uma concentração de trabalhadores científicos, os bolseiros, como também são chamados. Estão lá, dizem, em defesa da ciência pública e pelo fim da precariedade na ciência. Guilherme de Sousa está no local, também junto desta manifestação. Guilherme, bom dia. Há muita gente já a esta hora?
8: Não, começam agora a chegar os investigadores que querem marcar aqui presença neste protesto. Como dizias, exigem o fim da precariedade e também exigem o aumento do financiamento para desenvolverem esse trabalho de investigação. Eu tenho comigo aqui um desses investigadores que é precário há 22 anos, André Levi, muito bom dia. Eu pergunto-lhe, depois de todos estes anos de carreira, o que é que ainda falta para conseguir a ciência ser uma prioridade para os governos?
9: Bem, para os governos falta o tomar essa opção política e concretizá-la através de um financiamento regular e robusto, tanto ao nível da ciência como ao nível depois do ensino superior. Falta-lhe pôr fim à precariedade, que se manifesta tanto ao nível dos investigadores como também ao nível dos docentes, com os muitos docentes convidados que existem, e que é o fim da precariedade, é uma garantia de alguma estabilidade que permite efetivamente a pessoa poder desenvolver a sua investigação, dar as suas aulas em condições e fazer uma vida num determinado local. E falta depois também, ao nível das instituições públicas em particular, um sistema democrático mais transparente, onde todos estejam envolvidos. O regime jurídico das instituições de ensino superior foi agora revisto, mas excluiu precisamente todos aqueles investigadores e docentes que não têm, que estão precários nas instituições. Ou seja, uma fração muito importante daquilo que é o corpo de docência e de investigação fica automaticamente excluído do processo democrático.
8: André Levi, muito obrigado pela sua resposta. Temos aqui, de facto, já algum barulho de fundo, alguma música também que faz parte aqui do protesto, onde cerca de mais de uma dezena de investigadores já marca presença, estão naturalmente à espera do Primeiro-Ministro e do Ministro da Educação.
2: Logo veremos se eles também vão falar precisamente com estas pessoas que estão em protesto em frente ao local e em Lisboa. Desde sexta-feira que quem vive na cidade do Porto pode usar o transporte público gratuitamente. Para isso basta ter acesso ao cartão Porto. É um cartão de residente da cidade e pode ser pedido no gabinete de apoio ao munícipe, que fica na Avenida dos Aliados. Fazer esse pedido tem, no entanto, provocado longas filas. E é para lá que vamos, esta hora, ao encontro de Isabel Cunha Marques. Olá, bom dia, Isabel. São agora 9 horas, o gabinete abre a esta hora. Já há muita gente cá fora à espera?
10: Muita gente, e eu posso dizer que cheguei sensivelmente por volta das 8:30 da manhã e que a fila realmente já chegava precisamente à Praça da Trindade e à, localizada mesmo em frente à Igreja da Trindade. Eu posso dizer que entretanto já desci uns metros abaixo, já consigo ver no entretanto o gabinete, pelo menos a placa do gabinete do município, mas comigo tenho já duas destas residentes também daqui do Porto, que chegaram exatamente à mesma hora que eu, por volta das 8:30. Uma delas é precisamente Francisca Gonçalves, ela que está cá há cerca de 1 ano e meio, diretamente do Chile. Enquanto aguarda aqui na fila, posso só fazer uma descrição pormenorizada, que vai trabalhando em crochê. No seu caso, até já tinha o cartão, mas teve que vir cá ativá-lo.
11: Sim, mas não...
10: Neste momento a Francisca está com alguma timidez. Vou tentar falar aqui com outra senhora que também está aqui, tem 68 anos, chama-se Fátima Almeida. Soube desta proposta ontem através da televisão.
12: Sim, sim, eu já tinha ouvido falar nisso, e em Lisboa e aqui já vamos atrasados, porque em Lisboa já o presidente deu há 1 ano essa lei.
10: Quanto é que pagava antes?
12: Diga.
10: Quanto é que pagava?
12: O passe, 30 e tal e qualquer coisa. Agora, como estou reformada, só pago 22,50. Pronto.
10: E lá está, mal soube, teve que vir para cá.
12: Só tenho o limite da cidade. Portanto, quero ir para mais longe, por exemplo, tenho a minha filha a morar em Espinho, se quiser ir para lá tenho que pagar o bilhete.
10: Mas neste caso, precisamente, o cartão é só mesmo para os residentes. Portanto, a expectativa é que, de facto, esta fila vá aumentando ao longo do dia, até porque este gabinete fecha por volta das 5 da tarde.
2: Reportagem de Isabel Cunha Marques. Muita gente à espera para esse cartão do Porto. É o cartão que permite que as pessoas que vivem na cidade do Porto possam usar o transporte público gratuitamente.
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1: Há indicação de acidente na Via Norte, Mónica Amaral.
14: É exatamente isso, é no sentido Maia-Porto. Há indicação de um acidente a seguir à EFASEC, que está a deixar o trânsito então mais demorado. Estrada Nacional 319, ainda também com o trânsito cortado, devido a um incêndio em Sobrosa, na zona de Paredes. E há 28, também ainda com filas de Leça da Palmeira até à Avenida EAP. Já na A3, para-se do Nodo A4 até à saída para o Hospital de São João, a VCI, sentido a Rábida Freixo, agora com filas a partir de Coimbrões até à Boa Vista, e no sentido Freixo a Rábida, para-se de Bom Joia até às Antas. Já por Lisboa, ainda na zona de Alcochete, um acidente entre a rotunda do Pinheiro da Cruz e a rotunda de saída para o Porto Alto está a deixar demora nos dois sentidos. Já a segunda circular, sentido Benfica Aeroporto, ainda se para do eixo Norte-Sul até à zona do Campo Grande, e no sentido Aeroporto Benfica, da Encarnação até à Escola Alemã. Na A5, para-se de Porto Salvo até Linda Velha e depois de Monsanto para as Amoreiras. Na Cril, ainda há filas no sentido Sacavém-Algés, há passagem pela Póvoa de Santo Adrião e depois mais à frente na saída para a A5 e no sentido Algés-Sacavém para entre Camarata e Sacavém. Eixo Norte-Sul, as filas estão a partir da Amachoeira. No IC19 ainda se para entre Tercena e Queluz e depois de Alfragide para a segunda circular. Já para a Ponte 25 de Abril, ligação à Almada-Lisboa, as filas estão a partir do Feijó e os acessos continuam preenchidos.
1: Fazemos um novo ponto de situação sobre o trânsito antes das 9:30. Se tiver notícias, 821-7101.
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1: Depois das 9:30, converso com o Jorge Fernando e a Fábio Rebordão, cabeças de cartaz no Caixa Ribeira este sábado no Porto. Vamos falar sobre o espetáculo e sobre o festival. A não perder. É depois das 9:30 no programa da manhã.

0: Boa contribuição de Bruno Mars para o programa da manhã com este On My Soul. Em destaque no desporto, a esta hora, a meia final do Campeonato do Mundo, Mário.
1: Inglaterra e Argentina medem forças esta noite. Quem vencer vai defrontar a Espanha na final do Mundial. Jesse Derry faz um balanço positivo dos primeiros dias ao serviço do Sporting e ainda o ténis e o ciclismo.
0: É às 9:30.
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0: A seguir as contas do dia.
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0: 9:20. Agora as contas do dia. Pedro Sousa Carvalho, bom dia.
9: Olá, Jacaja, bom dia.
0: Pedro, o Governo e os parceiros sociais vão estar reunidos esta tarde em sede de concertação social. É a primeira reunião depois do Parlamento ter chumbado as alterações que o Governo queria fazer à Lei do Trabalho, depois de mais de 50 até reuniões que aconteceram antes. Faz sentido insistir neste tema na reunião de hoje, como prometeu a Ministra do Trabalho?
9: Creio que não. Creio que seria um absurdo voltar a insistir neste tema, já caros. Uhum. Tens razão quando dizes que a ministra prometeu voltar a carga neste tema. Ela até usou uma expressão, se bem me lembro, que era tão certo o governo voltar a insistir na lei laboral como o nascer do sol, uma coisa assim do género. Sim. Mas eu acho que isso não vai acontecer. Nem na reunião de hoje da concertação social, acho eu, nem sequer nesta legislatura. Eu acho que depois de um processo muito desgastante, como dizias, depois de 50 reuniões que demoraram quase um ano, creio que nesta altura não existem condições de haver um mínimo de consenso com patrões e sindicatos e também não me parece haver sequer condições políticas para o Governo avançar para uma reforma desta monte e tão polémica. Uhum. Esta reforma, José Carlos, não teve e vai continuar a não ter o apoio no Parlamento. E já agora também é preciso não esquecer que todo este processo também causou muito desgaste no Governo do ponto de vista da popularidade e das sondagens. Por isso é que eu digo que não acho que haja condições políticas. Dito isto, também não acho que o Governo deva ficar imobilizado e ficar de braços cruzados sem fazer nada em relação à matéria laboral. Só que em vez, José Carlos, de se preocupar em facilitar os despedimentos ou tirar direitos às mães que estão a amamentar, eu acho que o Governo deveria apostar mais num tema que nesta altura está a preocupar todos os países na Europa e que nós estamos a ficar um bocadinho para trás, que é o tema da inteligência artificial, que está muito pouco presente no nosso Código de Trabalho, José Carlos.
0: E que preocupações é que devia ter a inteligência, é que devíamos ter com a inteligência artificial no Código de Trabalho?
9: A começar a olhar para isto com mais atenção. Ainda ontem, não sei se deste conta, foi publicado um relatório interessante que mostra que só 1% dos contratos coletivos que foram assinados em Portugal no último ano fazem referência a este tema de inteligência artificial, sim, o que é manifestamente pouco. Perguntas, que temas é que mereciam ter mais atenção, José Carlos?
0: Sim.
9: Todos. Nós às vezes pensamos que a inteligência artificial é uma coisa ainda muito longínqua, no futuro.
0: Não, está na infância, está na sua infância, mas é uma infância muito precoce, já é uma coisa assim.
9: Já,
0: começa a mexer,
9: ou às vezes pensamos que só pensamos em ferramentas como assim, aquelas mais corriqueiras, como o Copilot ou o Chat GPT, mas a verdade é que a inteligência artificial,
0: já
9: hoje em dia.
0: Disso.
9: já está muito para além disso, já está a ser utilizada para as empresas em muito mais coisas, está a ser usada pelas empresas nos processos de recrutamento de trabalhadores, está a ser usada pelas empresas nos processos de despedimento, nos processos de formação, nos processos de avaliação, e toda esta realidade, José Carlos, precisa de ter resposta, de ser regulada no Código de Trabalho.
0: Até porque a inteligência artificial não pode discriminar os trabalhadores, não é? Não pode haver essa discriminação. Tem que haver essa proteção contra a IA.
9: Não devia, pelo menos, sim. Eu não sei se te lembras, agora estavas a dizer isso, eu estava-me a lembrar, não sei se te lembras, há tempos houve uma polémica na TAP, porque a TAP estava a usar algoritmos de inteligência artificial para identificar trabalhadores que seriam convidados a sair de empresa para rescindirem contrato. Portanto, o método usado pela empresa era inteligência artificial para despedimentos. E os sindicatos, na altura, não sei se te lembras, ficaram altamente revoltados porque diziam que este método de despedir pessoas era desumano e podia conduzir a situações de injustiça.
0: Um dia destes temos a IAC na DRH, nos recursos humanos das empresas, a gerirem quem está e quem não deve estar e tudo que tem a ver com a relação laboral.
9: Mas
0: não é?
9: A minha questão é mesmo essa, José Carlos, não é um dia destes, é que já estamos a ter hoje em dia. Ou seja, as empresas já estão a fazer, só que estão a fazer muitas vezes já sem enquadramento legal e as próprias convenções coletivas, como eu dizia há pouco, ainda não estão a cautelar esse tipo de problemas. Por isso é que eu digo que a Ministra do Trabalho, mais do que flexibilizar despedimentos, mais do que o outsourcing, aquelas histórias do banco de horas, etc., que são temas obviamente importantes, mas que são os mesmos temas que estamos há mais de 20 anos a falar, que são temas do passado, eu acho que devíamos nos preocupar nesta altura mais com temas do futuro. Aliás, mesmo para terminar, para não te roubar mais tempo, ainda há dias eu lia no Jornal Público o especialista do mercado de trabalho a lembrar, José Carlos, com alguma piada, uma situação muito caricata que existe na nossa lei laboral. Qual é que é a situação? Ele lembrava que no nosso Código de Trabalho, por exemplo, tal como está, o nosso Código de Trabalho proíbe o recurso ao outsourcing nos 12 meses após o despedimento coletivo.
0: Sim.
9: Mas esses trabalhadores podem ser todos despedidos e substituídos por sistemas de pela IA. E não há no Código de Trabalho nada que impeça ou que acotele isso. Ou seja, não podes despedir uma pessoa e substituí-la por outra fora da empresa, mas podes despedi-la e substituí-la por uma ferramenta de IA.
0: Em última instância, pode haver até um despedimento coletivo e as pessoas serem completamente substituídas pela IA, não é?
9: É isso, e não há nada que no nosso Código de Trabalho que impeça, ou que acautela, ou que o regulamente isso. Enfim, já tens países na Europa como a Itália e a Espanha que já estão a tratar destes temas do Código de Trabalho. Tiveste uma situação também há pouco tempo, creio que foi na China, por exemplo, que impediu uma empresa precisamente de despedir um trabalhador porque as funções dele iam ser substituídas por uma ferramenta de IA. E eu acho que, e estamos a falar na China, atenção, e eu acho que nós também, que por cá, devíamos começar a fazer o mesmo, no sentido de começar a pensar nessas matérias e começar a olhar para o Código de Trabalho nesse sentido de nos preocuparmos com isso. Já agora, só lembrar que a primeira versão que o Governo apresentou da reforma do Código de Trabalho, José Carlos, era completamente omissa em relação a estes sistemas de inteligência artificial, não tinha absolutamente nada, e o Governo na altura já tinha sido muito criticada, e a versão final que foi chumbada no Parlamento, já havia uns pozinhos sobre este tema de inteligência artificial, aquela última versão que foi chumbada, mas uma coisa ainda muito incipiente, e que foi tudo chumbado, e portanto eu acho que é preciso fazer mais, muito mais.
0: Alicerçado no bom comportamento nacional, palpita-me que os problemas com a IA vão aparecer e depois sim haverá preocupações relativamente ao funcionamento laboral com a IA. Mas
9: é só um
0: palpite.
9: A seguir à casa
0: roubada.
9: Não é? Exatamente.
0: Muito bem. Amanhã voltamos a conversar. Um abraço, até amanhã, Pedro.
9: Um abraço, até amanhã.
0: As contas do dia. 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
0: Vamos falar de acidentes e filas?
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0: Um retrato do trânsito a esta hora. Como é que estamos, Mónica?
15: Voltamos ao Porto, a Via Norte, no sentido Maia-Porto. Um acidente a seguir à EFASEC deixou o trânsito um pouco mais demorado. Ainda está cortado o trânsito na Estrada Nacional 319, devido a um incêndio que ocorreu em Sobrosa, na zona de Paredes. Já na A28, para-se de Leça da Palmeira até à Avenida AEP e na A3 ainda há filas do Nodo A4 até à saída para o Hospital de São João. Já na VCI, sentido Rábida Freixo, há filas a partir de Coimbrões até à Boa Vista e no sentido Freixo a Rábida, para-se de Bonjoia até às Antas. Já por Lisboa, em Alcochete, ainda por resolver também o acidente entre a rotunda do Pinheiro da Cruz e a rotunda de saída para o Porto Alto, ainda há demora nos dois sentidos. Já na segunda circular, sentido Benfica Aeroporto, para-se do eixo Norte-Sul até à zona do Campo Grande e no sentido Aeroporto Benfica, há paragens entre a Encarnação e a zona das Calvanas. Na A5, há filas de Porto Salvo até Linda Velha, depois mais demora de Monsanto para as Amoreiras, na Cril, sentido Algés, Cavalho, para Centro Camarate e Sacavém e no IC19 para Sem-Queluz e depois há filas de Alfragide até à segunda circular. Já para a Ponte 25 de Abril, ligação à Almada-Lisboa, as filas ainda a partir do Feijó, os acessos também preenchidos no sentido de Lisboa-Almada para Centro, o acesso da A5 e o acesso de Alcântara.
0: Vamos voltar a atualizar informações sobre o trânsito antes das 10 da manhã.
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0: A acompanhar o sol na previsão, há uma subida de temperatura no Algarve. De manhã, há a possibilidade de neblina em alguns locais do litoral do Oeste. Máximas para o dia, 34 Évora, 33 Santarém, 32 Castelo Branco e Beja. Bragança e Faro, 31. Deve chegar aos 30 em Porto Alegre. Calcula-se que aos 29 em Coimbra, Lisboa e Setúbal. Braga e Vila Real, 28. 27, Viseu, Guarda e Leiria. Máxima de 25 em Aveiro, 23. Viana do Castelo e Porto, Penhas Douradas, 22 graus.
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0: São 9:30 da manhã. Oriana Barcelos traz-nos o principal da atualidade a esta hora.
17: O Ministério da Educação garante que não há qualquer orientação que indique que os exames podem ser corrigidos até esta quinta-feira. A missão Escola Pública garantiu esta manhã na rádio que há professores que estão a ser autorizados a corrigir provas até amanhã. O Ministério da Educação não confirma. Na Antena 1, a porta-voz da missão Escola Pública, Cristina Mota, explicou que o prazo de correção foi estendido até amanhã para alguns professores. Ela desconfia, por isso, que seja possível afixar notas na sexta-feira, como está previsto, para que os alunos possam aceder à cópia digital dos exames nacionais. Os professores vão ter de inserir os dados à mão numa plataforma informática. São dados de mais de 166 mil alunos e também os endereços de e-mail de cada um dos encarregados de educação. O presidente da Associação de Diretores de Escolas Públicas, Felinto Lima, disse hoje à Antena 1 que esse trabalho não estava previsto e vai sobrecarregar as escolas. Elas passam a ter menos tempo para fazer as turmas do 10º e do 12º ano. Os Estados Unidos atacaram hoje Bushehr, a cidade do sudoeste do Irão, onde está situada a única central nuclear do país. Há mais de 4 dias que os militares norte-americanos estão a intensificar as investidas no Irão e as forças iranianas acabam de revelar que 7 militares morreram no sul do país, vítimas desses ataques aéreos norte-americanos nas últimas horas. Os Estados Unidos terão lançado 13 mísseis contra um quartel a 1.500 quilómetros de Teherão. Israel anunciou esta manhã que o primeiro-ministro vai aos Estados Unidos no sábado. A informação foi passada à agência de notícias Reuters por um alto responsável do país. Ele diz que Benjamin Netanyahu quer encontrar-se com o presidente norte-americano, Donald Trump, mas ainda não se sabe se isso vai acontecer.
0: 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No desporto, a meia-final do Campeonato do Mundo. Mário Silva da Costa.
1: Inglaterra e Argentina medem forças esta noite. É a segunda meia-final do Mundial. As duas seleções têm uma rivalidade histórica, mas na antevisão, o selecionador da Inglaterra, Thomas Tuchel, afirmou que o passado não vai ter peso na ambição britânica para mais logo.
18: Respeitamos o nosso adversário, mas não nos perdemos nos seus eventos históricos. Nem o fazemos maior do que ele é. Vai ser um grande jogo de futebol e uma grande oportunidade. Estamos muito entusiasmados, gratos, mas com muita fome e prontos para o jogo.
1: Do lado da Argentina, o selecionador Lionel Scaloni destacou os pontos fortes da equipa sul-americana para chegar a esta fase do Mundial.
18: Acho que chegamos até aqui porque jogamos bom futebol, porque temos bons jogadores e porque temos uma cultura de não dar nenhum jogo por perdido. Para chegar às meias finais, as quatro equipas têm de passar por dificuldades. A Inglaterra também passou, a Espanha ganhou nos últimos minutos frente à Bélgica e a Portugal. É preciso passar por dificuldades e nós fomos ficando cada vez mais fortes. Fomos de menos a mais. Essa é uma fortaleza que esta equipa tem e vai continuar a ter.
1: Inglaterra-Argentina, meia-final do Campeonato do Mundo, jogo com apito inicial marcado para as 8 da noite. Quem vencer vai defrontar a Espanha na final. A seleção espanhola bateu ante a França por 2-0 com golos de Oyarzabal e Pedro Porro. No fim do jogo, o selecionador Luís de la Fuente explicou o trajeto da equipa ao longo do Campeonato do Mundo.
19: Obviamente sabíamos que tínhamos que ir melhorando pouco a pouco.
18: Obviamente que sabíamos que tínhamos de melhorar aos poucos. Claro que queríamos ter ganho o primeiro jogo, até porque agora estaríamos à beira de superar outra marca. Mas foi um processo em que estava tudo planeado para chegarmos aos momentos-chave da melhor maneira possível. E agora acho que estamos num momento fantástico. Os jogadores estão num nível excepcional, mas também nos aspectos futebolísticos e físicos, a equipa está num nível muito, muito alto.
19: A equipa agora está a um nível muito, muito, muito alto.
1: Espanha joga domingo a final do Campeonato do Mundo. França participa no sábado no jogo de atribuição do terceiro e quarto lugar. Jesse Derry faz um balanço positivo dos primeiros dias ao serviço do Sporting. O extremo inglês emprestado pelo Chelsea falou ontem aos jornalistas após a vitória dos Leões sobre o Celtic por 4-1 em jogo de pré-época no Algarve. E Jesse Derry afirmou que a afirmação e a adaptação ao clube leonino está a correr bem.
20: I think the plan of how Sporting play.
21: A forma como o Sporting joga favorece o meu jogo. A Liga Portuguesa é uma boa liga e eu sou um privilegiado. Os adeptos do Sporting também são fantásticos. Mal posso esperar por jogar em Alvalade.
1: Nestas declarações, Jesse Derry deixou ainda elogios ao trabalho de Rui Borges. No ténis, Nuno Borges joga hoje a segunda ronda do torneio de Bastad, na Suécia. O número 1 do ténis nacional vai medir forças ao final da manhã com o búlgaro Grigor Dimitrov. Nota também no ténis para Jaime Faria. O tenista português venceu ontem o suíço Stan Wawrinka na primeira ronda do torneio de Gstaad, na Suíça. Amanhã, Jaime Faria volta a subir ao corte para defrontar o norueguês Casper Ruud. No ciclismo, é dia da 11ª etapa da volta à França em bicicleta. No dia de ontem, Tadej Pogacar somou a terceira vitória nesta edição do Tour. O camisola amarela aumentou a distância para o segundo classificado, que é Jonas Vingegaard. Hoje, a etapa liga Vichy a Nevers, com duas contagens de montanha. São mais de 161 quilómetros.
0: Novo compromisso com o desporto ao meio-dia, meia hora, com o Jornal de Desporto e José Pedro Pinto. 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
0: Depois das 10, no Consulta Pública, vai estar-se em debate o setor da justiça, os problemas e também as soluções que há previstas para esse setor. Frederico, mais uma vez, bom dia. Olá, quem tens no programa contigo?
22: Vem até aqui ao estúdio da Antena 1 pessoas com vasta experiência nesta área. Vou começar por Fernando Negrão, antigo ministro da Justiça, mas também referir o nome de João Caupers. Ele foi presidente do Tribunal Constitucional. E Maria José Fernandes, antiga procuradora-geral adjunta. Teremos ainda o bastonário da Ordem dos Advogados, João Massano, a presidente do Sindicato dos Funcionários Judiciais, Regina Soares, e o juiz-conselheiro do Supremo Tribunal de Justiça, José Santos Cabral. Vamos contar igualmente com o contributo de João Paulo Dias, do Observatório Permanente da Justiça, e da jornalista da RTP, Mariana Flor, ela que há vários anos se dedica à cobertura noticiosa deste tema. É um elenco de luxo. José Carlos, presta reflexão sobre o estado da justiça no país.
3: Sem dúvida. É uma proposta para ouvir entre as 10h30 com o Frederico Moreno, o Consulta Pública.
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3: Não tarda, dentro de mais ou menos uns 5 minutos, vamos conversar com o Jorge Fernando e também com a Fábio Bordão sobre o Caixa Ribeiro, onde eles vão tocar amanhã. Este sábado, aliás.

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1: 19 para as 10.
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1: O que é problema no trânsito mais à frente nesta emissão?
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1: O anfiteatro. São cabeças de cartaz no regresso do Caixa Ribeira ao Porto no próximo sábado, o festival que leva em vários palcos o Fado ao Coração da Invicta. Jorge Fernando e Fábio Rebordão, de quem falo, sobem ao palco Caixa e por causa disso estão esta manhã connosco no programa da manhã. Bom dia, bem-vindos
5: bom
1: os
5: dia,
1: dois.
6: Bom dia.
5: Bom dia.
1: Jorge e Fábio, há 16 anos também a cantarem juntos, ambos nasceram para o Fado com Amália e os dois ainda muito novos respiraram esse ar de Amália. Fernando Maurício, outro que admiram, cantou Tantos Fados Deu-me a Vida. E eu, para falar de vocês, tenho que adaptar a frase, dizer Tantos Fados Vos Deu a Vida, não é?
7: Exatamente.
1: Aos dois.
6: Sim.
1: O fado continua a ser uma paixão, não é?
7: Continua, e como eu digo nos versos que escrevi para o Fernando Maurício, Tantos Fados Deu-me a Vida, e eu dei-me todo ao fado. Portanto, acho que tanto eu como a Fábia temos essa troca premente e infugível, se é que posso inventar esta palavra, incapaz de fugir desse destino, dessa coisa com a qual nascemos, que foi dar-nos ao fado e o fado dar-nos tudo aquilo que temos. Uhum. E acho que esta troca faz de mim e da Fábia pessoas felizes por cumprirmos a nobreza para a qual se nasce.
1: É assim, Fábio? Assina por baixo?
6: É, completamente. Sim, é verdade. Nós somos muito felizes e gratos por tudo aquilo que o Fado nos tem dado. E felizmente continuamos. E todos os dias são surpresas. São surpresas. E podemos compor, podemos escrever. São bênçãos todas as noites. Que nós temos, é verdade.
1: Outra coisa que vos une neste projeto do fado é, vocês beberam o fado nas redes tradicionais, ouviram o fado tradicional, mas ambos compõem, já compuseram para vários tipos de artistas, já trabalharam com vários, e a Fábia também canta jazz, bossa nova, mete ali as suas nuances. O fado tem que sair do seu sítio próprio, do seu sítio mais íntimo, diria.
6: Sim, o fado é uma canção urbana, não é uma canção de raiz. Fala do cotidiano, da vida das pessoas.
1: E hoje as urbes são diferentes daquelas que eram quando o fado nasceu, não é?
6: Desculpa.
1: As urbes hoje são diferentes.
6: Sim.
1: As cidades.
6: O Jorge costuma dizer isso, exatamente. Nós penteamos-nos de outra forma hoje, não é?
1: Já
6: não
1: vestimos se... de outra forma.
6: Sim. Hoje em dia já não se escreve como daquela maneira. Já não se pode dizer que se vai a uma casa de fados e já não se come o chouriço assado, o caldo verde, já é diferente, não é? Portanto, já escrevemos e compomos de outra forma. E também agregamos outro tipo de pessoas também ao fado, e ainda bem que assim é.
1: Sim.
6: E, portanto, o fado tornou-se muito mais abrangente. E que bom que é podermos trazer cada vez mais pessoas novas ao fado.
1: Jorge, é bom estas notas diferentes no fado, não é?
7: É bom, e a visionária desta questão foi a Amália. Vamos sempre voltar a ela, não é? Ela pegou no fado... Eu costumo dizer, é uma imagem repetida, mas não tenho outra que melhor descreva o que eu acho. ela pegou no fado debaixo do braço, mudou tudo, cantou com orquestras, com, quando se diz que eu trago as baterias ao fado, trago com os discos que fiz com o Brigado Vitor Jara em 90, nos anos 90, que muda o fado completamente, mas ela também já o tinha feito, embora na orquestra, não é? Ela muda tudo, arrisca tudo, e aquela vontade e inquietação que ela sentia fez com que o fado se tornasse outra coisa, saísse das casas de fado para os palcos e saísse do pouco respeitado ou nada respeitado para o muito respeito. Portanto...
1: Vão cantar no Porto. O fado normalmente diz que é Lisboa. Lisboa é o berço do fado. O fado no Porto é a mesma coisa que em Lisboa ou não?
6: É,
1: o público,
6: claro.
1: O público é muito mais caloroso até, não é?
6: O público do Porto é muito, muito carinhoso.
1: É,
6: muito,
1: não é?
6: Sim, sim. Sim, sim. Eu acho que é no país inteiro, sim. Mas o público do Porto tem assim uma forma muito expressiva, digamos assim.
1: Cola muito ao artista, não é?
6: Sim, sim. São muito queridos. Eu já vivi no Porto durante algum tempo.

0: No fundo, é oficializar aquilo que já fazemos há muito tempo, porque a Fábio tem concertos, eu vou sempre com ela, ela chamou-me ao palco, eu a mesma coisa, tenho concertos, a Fábio vai comigo e eu chamo-a ao palco. Portanto, foi oficializar e arranjarmos e levarmos aquilo que já fizemos também em gravação, que são duetos que nós fazemos muito, a Fábio tem muita facilidade em fazer o terceiro grau das frases, faz isso com muita vontade, com muita facilidade. E no fundo, para além de levarmos aquilo que as pessoas estão à espera, que são alguns temas pronto, que já lhes chegaram, que eles já conhecem, desde as Tragueirinhas, o Pode Ser Saudade, o Cavalo Fado, a Chuva, essas coisas todas, e o Rumo ao Sul e o Barquinho de Corcel da Fábio. Para além disso tudo, dois ou três fados onde a gente também mostra que sendo fado uma expressão da alma e logo aparentemente uma expressão única, porque cada alma é única, no fundo, sendo únicas, as almas partem para uma comunhão, uma participação coletiva que nós pretendemos.
1: Fato é um lugar de encontro, não é, Fernando?
0: Eu
1: Exato.
0: penso que sim, é um lugar de encontro onde eu, tu, qualquer pessoa, pode mostrar as histórias, os relatos diários dessa urbanidade que foi aqui falada. E é isso que nós pretendemos fazer agora no Porto, que é uma terra que eu adoro. E o ano passado fiz três concertos em Lisboa, no Tivoli, e tinha um agendado no Porto que, por decisão da direção, se calhar havia pouca afluência aos bilhetes ou coisa do género, acabámos por não fazer, mas agora lá estarei com todo o gosto e sobretudo, pagando essa dívida para as pessoas que nas redes sociais escreveram desapontadas o facto de eu não ter ido. Não fui eu que decidi não ir e agora lá estarei com todo o amor e carinho, até porque toda a minha família materna é nortenha, é de Albergaria Velha, muito perto do Porto, e vou aproveitar com grande entusiasmo, de alma e coração, esta oportunidade de cantar para eles.
1: Ainda por cima, o Caixa Ribeiro já não se faz no Porto há 10 anos. As pessoas estão ansiosas por ouvir assim uma coisa, um grande acontecimento de fado, não é?
2: Sim, verdade. E nós queremos, muito cantar os temas que as pessoas, no fundo, estão à espera. E nós vamos fazer exatamente isso, os temas que as pessoas estão à espera. Portanto, pode ser Saudade, Trigueirinha, Boa Noite de Solidão, os temas do Jorge, os temas mais icónicos do Jorge. Portanto, é exatamente isso, os temas que as pessoas querem ouvir.
1: E o que eu queria muito saber também é quando é que a Fábio Rordão vai ter novo álbum? Vem qualquer coisa a caminho ou nem
2: Vem,
1: por
2: vem.
1: isso?
2: Nós já estamos em estúdio, já estamos
1: É?
2: a preparar
1: Então.
2: isso. Sim, já estamos a preparar.
1: Muito bem, muito bem. Pois bem, espero que corra muito bem o vosso concerto no Caixa Ribeira. Vocês vão ser estrelas de cartaz, vão ficar no principal palco. Já agora deixem-me só fazer uma pergunta, porque eu conheço mal nesse aspecto o Porto. Que é, não há muitas casas de fado no Porto, pois não, Jorge?
0: Há bastante já.
1: Olha, eu não conhecia.
0: Antigamente havia muito
1: Oh,
0: poucas
1: que
0: e
1: experiência, hein?
0: houve uma altura que só existiu o Mal Cozinhado, de José Martinho. Agora já abriram, não há muitas, tens razão, não há muitas, não é assim como Lisboa, que por exemplo vais à Alfama, porta
1: É
0: assim,
1: uma casa
0: é uma
1: de fado.
0: casa de fado. Mas tem aumentado o número de casas.
1: E é importante para o fado que elas existam, não é? Se
0: É
1: calhar.
0: muito importante. Há bocado dizes uma coisa muito interessante. Possivelmente o fado terá nascido em Lisboa, sim. Daquela coisa regiana, não é? Eu sou muito regiano nesse aspecto. Os barcos partiam à conquista do mundo. Quem ficava não sabia se os voltaria a ver, se eles regressariam e vice-versa. Quem saía também não sabia, não é? Desse mistério que era o mar, se acabaria por voltar. E é
1: Este jogo emocional também,
0: do
1: não é?
0: fado, segundo Régio, segundo ele escreve no fado português. Eu sou apologista disso, acho que é precisamente isso. Mas é de tal maneira
1: No Porto é só juntar as tripas, de resto é tudo igual.
0: Exatamente, exatamente, claro, precisamente. Tornou-se na canção nacional.
1: Sim.
0: De tal maneira, ainda ontem acabou um documentário muito importante, que veio uma equipa de televisão suíça fazer um documentário sobre a Fábia. Trazendo dois músicos de lá, que cantam juntos, juntando o fado à folk music suíça, e é esta capacidade que o fado tem de fazer com que venha gente de fora, queira saber, queira se juntar, queira desvendar um pouco de uma música que também para eles lhes falta.

0: de um povo que nasceu aqui, à beira-mar plantado, que é o nosso caso.
1: E eu gosto muito de fado, mas o fado ao vivo é uma coisa...
2: impressionante.
1: Que nos tira-nos do sítio, não é? É incrível, é incrível. O fado é sentimento, não é? Então, um convite para as pessoas irem ao vosso concerto.
2: Um convite. Ai, eu esta hora
1: de manhã.
2: Estou em modo holograma. Venham ter connosco, ao Caixa Ribeira, porque vai ser uma coisa muito especial, vai ser um momento muito especial, onde vamos estar muito pertinho de vocês. Vai ser assim um momento muito alquímico, muito bonito. E vamos trocar ali uma energia muito bonita. Vamos cantar temas que vocês conhecem, que faz parte, eu creio, da banda sonora da vida de todos. Portanto, esperamos por vocês.
1: Dois nomes grandes da música nacional, do fado, Fábio Rebordão, Jorge Fernando, muito obrigado. Não sei se quis dizer alguma coisa, Jorge, ainda.
0: Zé Carlos, se me fosse permitido, eu diria que para além de nos verem, também é imperdível verem o Camané, que está
1: a ser claro, absolutamente. Vamos falar com ele ainda também esta semana.
0: Exatamente, e a Casa da Amália ao vivo.
1: Sim.
0: Que é também um conceito de fado muito interessante que aconteceu e rendeu o público português. Portanto, muitos motivos para estarmos juntos.
1: Nos vários palcos que vai ter o Caixa Ribeira. Muito obrigado por terem vindo e bom concerto. Dizer que pelo além do Jorge Fernando e também da Fábio Rebordão, pelo palco Caixa, vão passar, como disse o Jorge, o Em Casa da Amália ao vivo com o José Gonzalez, a participação do Paulo Carvalho, Lenita Gentil, Ana Bela, Terezinha Landeiro, o Rui Vaz e José Manuel Neto. O palco também vai ser a casa do Camané, que vai também vir aqui ao programa da manhã ao longo desta semana. Pelo Caixa Ribeira vão passar cerca de 40 músicos e artistas. Aproveite e vá ver e ouvir o Fábio. O Fado no Porto.
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1: Faltam 6 minutos para as 10.
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1: No trânsito a esta hora, há aqui nota de acidentes mais no norte, até do que no sul, mas o último foi na A1 Alverca Lisboa, não é, Mónica?
5: Sim, há um acidente na Bobadela, que já está a deixar o trânsito mais demorado. Na segunda circular, sentido Benfica Aeroporto, ainda se para, do eixo norte-sul até ao Campo Grande, e na A5 há filas de Monsanto para as Amoreiras. Já na Cril, sentido Algés, Sacavém, ainda se para entre Camarata e Sacavém, o IC19 com filas de Alfragide até à segunda circular. E para a ponte 25 de Abril, ligação à Almada-Lisboa, ainda há filas a partir do Feijó, os acessos também com demora, e no sentido de Lisboa, à Almada, há filas entre o acesso da A5 e o acesso de Alcântara. Mais a sul, no Algarve, atenção à A22, no sentido Portimão-Tavira, um acidente ao quilómetro 74, na saída para Faro, está a deixar o trânsito mais condicionado, e no Porto ainda há demora na Estrada Nacional 319, devido a um incêndio que ocorreu em Sobrosa, na zona de Paredes. A Via Norte, no sentido Maia-Porto, com um acidente a seguir à EFASECA, deixar o trânsito demorado. Para-se também na A28 e na A3 em direção à AVCI. Já na VCI, no sentido Rábida-Freixo, as filas estão a partir das Devesas até à Boa Vista. E no sentido Freixo-Rábida, ainda se para de Bonjóia até às Antas.
1: E pronto, hoje é tudo, não é?
5: É verdade. Até amanhã.
1: Até amanhã. Mário Camaral regressa com o trânsito amanhã a partir das 7. A Sandra Pereira depois das 10. Sempre que tiver informações, não se esqueça, 800-21-0101. Linha gratuita para o trânsito. Obrigado pela sua ajuda. Uma boa viagem.
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1: Vamos com estes até perto das 10. O Skin e Sunny Wonder. Bom dia. Boa quarta-feira com a nossa rádio.

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1: Depois das 10 na rádio fica a consulta pública com o Frederico Moreno, hoje olhando para o setor da justiça. Quanto à previsão para esta quarta-feira, dia seco no continente e na Madeira, com poucas nuvens, mais algumas nos Açores. Máxima de 34 em Évora, 33 graus Santarém, Castelo Branco e Beja 32, Bragança e Faro devem chegar aos 31. Em Porto Alegre a previsão é de 30, Coimbra, Lisboa e Setúbal 29, Braga e Vila Real 28, 27, Viseu, Guarda e Leiria. Outras contas, Funchal 26, Aveiro 25 graus, Ponta Delgada 24. Viana do Castelo e Porto 23, a mais baixa das máximas é nas Penhas Douradas com 22. Amanhã às 7, até lá. Boa quarta-feira.
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1: Dez horas em Portugal Continental e na Madeira, 9 nos Açores. Diogo, esta hora é nas notícias, o destaque.
2: O Ministério da Educação desmente, Antena 1, que o prazo tenha sido alargado, o prazo para a correção dos exames. As provas precisam de ser corrigidas até ao dia de hoje. O Movimento Escola Pública tinha afirmado que há professores que estão a ser autorizados a concluir essa classificação até ao dia de amanhã. Luís Montenegro assume falhas políticas no assunto, mas refere também que tem havido resistências dos professores nessa correção. Nesta edição, às 10 da manhã, vamos dar os parabéns ao Parque Natural da Serra da Estrela, faz 50 anos.
1: Faro já chegou aos 26 graus, a esta hora 25 Funchal, Porto e Lisboa 23, Coimbra 22, Ponta Delgada 20. As notícias com Diogo Miguel Pereira.
2: O Ministério da Educação desmente que o prazo para a correção dos exames tenha sido prolongado até amanhã. Nesse prazo, diz o Ministério, numa resposta enviada à Antena 1, mantém-se, ou seja, os exames precisam de ser corrigidos até ao final do dia de hoje. Seguimos agora em direto para o Centro de Congressos de Lisboa. Foi lá que o Ministro da Educação acabou de falar. Guilherme Sousa, estiveste a acompanhar essas declarações do Ministro nessa conversa com os jornalistas. O que disse Fernando Alexandre?
3: Que 99% dos exames nacionais já estão corrigidos, mas admite que há de facto um problema com a prova de português, que é, nas palavras do Ministro da Educação, Fernando Alexandre, mais difícil de corrigir. Vamos ouvir essas declarações.
4: Temos neste momento 99% das respostas corrigidas. O processo está a correr com normalidade. Obviamente, quando chegamos à fase final, é preciso identificar as provas que não estão a ser corrigidas, porque há pessoas que podem, por exemplo, ter um tipo de estado médio. Esse processo, obviamente, exige que essas provas sejam entregues ao professor, mas eu penso que durante a manhã de hoje as provas estão quase todas fechadas, quase todas. Estamos a falar, estou a dizer, para todas 99. A prova que sofreu mais, que tem tido mais dificuldades, foi a de português, porque é a prova mais difícil de corrigir. E deixo aqui um agradecimento muito especial, não apenas aos professores de português, mas a todos.
3: Um agradecimento a todos os professores, diz Fernando Alexandre, que admite que o processo correu mal, volta a pedir desculpas a toda a comunidade educativa, mas assegura que este processo de classificação é para manter na segunda fase dos exames. Fernando Alexandre sublinha que todos os resultados vão ser mesmo afixados já na próxima sexta-feira. Numa altura em que aqui se faz ouvir o protesto dos investigadores, Fernando Alexandre, que marca presença nesta conferência aqui no Centro de Congressos de Lisboa, Ciência e Inovação, com um protesto à porta, e numa altura em que o Primeiro-Ministro Luís Montenegro está prestes a chegar, vamos tentar também questioná-lo sobre estes problemas que existem na classificação dos exames nacionais.
2: Reportagem de Guilherme de Sousa. Estávamos a ouvir também de fundo então essa concentração dos trabalhadores científicos em defesa da ciência pública, um protesto que aconteceu em frente ao Centro de Congressos de Lisboa, lá também que marcou presença, está a marcar presença o Ministro da Educação, vai também chegar entretanto o Primeiro-Ministro, vão participar no encontro Ciência e Inovação que vai acontecer esta manhã. Ouvimos aqui as explicações do Ministro da Educação a garantir então de que os prazos prazos são para manter. Os exames precisam de ficar corrigidos até ao dia de hoje, desmentindo assim esse esclarecimento deixado pela porta-voz da Missão Escola Pública, Cristina Mota, que tinha dito que os professores, há professores que estão a ter autorizações para concluir essa classificação dos exames nacionais até amanhã. O assunto foi também abordado por Luís Montenegro ontem à noite, em Almada. O primeiro-ministro assumiu falhas relativamente a este assunto, falhas políticas, mas apontou também o dedo a alguns professores.
5: E acreditem que eu vou dizer isto, não é para sacudir responsabilidades, nem é para estar a acusar ninguém, é porque é assim mesmo. E aqui e ali também com algumas resistências. Basta ver que os professores não têm todos a mesma opinião sobre, nomeadamente, este processo. E eventualmente até com alguma falha que possa ter sido cometida pelos responsáveis políticos, pelos responsáveis dos serviços. Tudo isto causa alguma inquietação nos alunos, nas famílias, em todos nós.
2: Explicações deixadas por Luís Montenegro ontem em Setúbal, a apontar também o dedo aos professores, a alguns professores, relativamente a este assunto dos exames. Está suspensa a circulação na linha vermelha do metro de Lisboa entre Moscavide e Alameda, uma informação confirmada pela empresa Antena 1. A circulação foi interrompida por volta das 9:30 da manhã por causa de um incidente com um passageiro. O metro apenas circula no resto da linha vermelha. Está cortada então entre Moscavide e Alameda. A APED, que é a Associação Portuguesa de Empresas de Distribuição, tem em mãos um projeto para prolongar a vida útil de roupas, calçado e outros têxteis de casa, como por exemplo os lençóis. No fundo, o que já não queremos usar novamente. Para isso, há 10 contentores em lojas nas áreas metropolitanas de Lisboa e do Porto que estão disponíveis para receber então esse tipo de tecidos. A diretora de sustentabilidade da APED, Cristina Câmara, explica que já foram recolhidas 8 toneladas de roupa. A meta é chegar às 15.
6: Neste momento já recolhemos cerca de 8 toneladas de têxteis usados e, portanto, uma quantidade muito, muito adequada para aquilo que eram os nossos objetivos. Tínhamos até inicialmente estimado 15 toneladas, mas, enfim, estamos no bom caminho para atingir esse valor. À medida que os contentores ficam cheios, eles vão ser recolhidos e vão ser depois encaminhados para triagem, para operadores de triagem, pode ser em Portugal ou Espanha. Depois, nesses locais, vai ser feito um aproveitamento daquilo que é possível ser reutilizado, por exemplo, até através de mercados de venda em segunda mão, e aquilo que não tem potencial de reutilização, então é objeto de uma triagem por categorias para depois ser encaminhado para outras formas de valorização, para reciclagem, sempre que isso é possível e viável.
2: Essa recolha vai terminar no final deste mês. E comprar roupa em segunda mão está a ganhar cada vez mais popularidade, poupa-se na carteira e também no ambiente. A cadeia de lojas Humana dá uma segunda vida aos trapos dispensados por uns, que são depois reaproveitados por outros. O repórter Miguel Soares foi a um destes espaços na Baixa do Porto.
7: Vamos ter RTP aqui na Humana.
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9: Aqui há roupa para todos.
10: Nós temos senhora, temos homem, temos têxtil, criança também.
9: Mónica Monteiro é a responsável da Humana em Passos Manuel e não tem dúvidas da mudança.
10: Se inicialmente as pessoas vinham apenas por necessidade talvez económica, de encontrar uma peça que coubesse no seu orçamento, atualmente vemos que realmente já há uma diversificação.
9: A Humana tem 3 grandes objetivos.
10: Uma é a sustentabilidade, a questão dos nossos projetos, o financiamento deles, e também realmente aqui a criação de postos de trabalho, que acaba por também ser uma vertente que é bastante importante.
9: Helena Gouveia é cliente por se encontrarem peças baratas e para evitar desperdícios.
11: Pelos dois fatores mesmo. Primeiro, aproveitar o que as pessoas já não querem, não é? Às vezes temos aqui grandes marcas também, por um preço irrisório. E é de aproveitar, sim.
9: E tem um recado para quem não se imagina a comprar roupa usada.
11: Não há que ter esse preconceito de usar uma coisa já usada. Se tiverem esse problema, lavar e utilizar.
9: A brasileira Iponata Farel vive há 4 anos em Portugal e concorda.
12: Quando não serve para um, serve para outro. E eu acho que isso é coisa muito antiga, que não vale a pena continuar com essa cultura. Eu acho que a gente tem que renovar.
9: Laís e Alânia estão há menos tempo no país, mas já se renderam.
13: Eu sou apaixonada.
8: E apaixonada por quê?
13: Primeiro que a gente encontra peças, pronto, né, de muito boa qualidade, com preço acessível, coisa que diferentemente no Brasil a gente encontra, por exemplo, peças aqui da Zara por 3 euros, que no Brasil custa aí 900 reais, então tem uma grande diferença. No Brasil a gente também tem bazar, mas é muito diferente daqui.
8: Como é que está a ser esta primeira experiência?
14: Ah, está sendo muito boa, estou gostando. Já vi várias.
8: Tem umas peças.
14: Ah, várias peças, gostei. Então ficaram muito bem, também estou aproveitando o saldo, né? 3 euros é 3 euros, já economiza. Estou gostando bastante.
2: Uma nova vida para roupas usadas. O Parque Natural da Serra da Estrela faz hoje 50 anos. E neste aniversário temos connosco, neste noticiário às 10, Flávio Massano, é o Presidente da Câmara Municipal de Manteigas, Presidente também da Associação Geoparque Estrela. Bom dia, Flávio Massano. Obrigado por estar connosco neste noticiário aqui da Antena 1. 50 anos, o que é que está previsto para as comemorações de hoje?
15: Muito bom dia, antes de mais, para si e para todos os ouvintes da Antena 1. Muito bem, só aqui uma pequena correção, se me permite. Hoje assinalamos o arranque das comemorações dos 50 anos do Parque Natural da Serra da Estrela, mas a data efetiva do aniversário é amanhã e, portanto, amanhã sim, 50 anos. Hoje é o arranque e temos para já aquilo que são as comemorações mais oficiais. A sessão solene, com a visita também do Governo, através da sua Ministra do Ambiente. E, portanto, é aqui que vamos iniciar em Manteigas, com todos os municípios também da região, com as entidades oficiais deste território. E vamos começar aqui em Manteigas, precisamente, com esta sessão solene de abertura, que dará depois o pontapé de saída para outras comemorações que se vão desenvolver ao longo do próximo ano. Portanto, todos os municípios ao longo do próximo ano vão ter um programa muito, muito alargado de atividades que vão pretender homenagear este grande Parque Natural da Serra da Estrela.
2: Foi inaugurado depois da parte há 50 anos, este parque está bom e recomenda-se, digamos assim, usando uma expressão mais popular.
15: Olha, nós temos de ser também transparentes e honestos. É verdade que nós temos muito orgulho em viver neste território, porque é um território ímpar e que há 50 anos reconhecemos que tinha valor para ser Parque Natural da Serra da Estrela, mas a verdade é que nos últimos anos também assistimos a dificuldades notórias deste parque. Eu acredito que nunca houve tanto conhecimento e tanta vontade de projetar e de valorizar esta nossa área protegida, mas também sentimos que há cada vez menos apoios e cada vez mais dificuldades em, por um lado, facilitar também a vida daqueles que querem viver e investir neste território e depois também ter a justa contrapartida por parte do Estado Central para aquelas pessoas que o protegem e que o defendem e que o valorizam. E, portanto, nós precisamos que também o Estado Central, o Governo, na sua política ambiental e de florestas e de valorização da biodiversidade e destas áreas protegidas do país, olhe para as áreas protegidas e que invista nelas e que sinta que são um ponto e um fator-chave para o desenvolvimento sustentável.
2: E não tem acontecido?
15: Eu diria que não tem acontecido na medida daquilo que são as nossas expectativas. Nós temos tido, inclusivamente, incêndios e temos tido episódios nefastos que fazem com que, muitas vezes, se fale mais do Parque Natural da Serra da Estrela por maus motivos do que por bons. A verdade é que depois quem aqui está o ano todo luta com todas as armas e com tudo aquilo que temos ao nosso dispor. Ainda agora conseguimos fazer uma candidatura bem-sucedida, que demorou 2 anos a construir
2: da UNESCO,
15: a reserva da biosfera, da Unesco, que reconheceu efetivamente este valor, mas internamente continuamos deficitários. O país não acredita ou não aposta tanto nestas áreas protegidas e nós sentimos que muitas das vezes aquilo que as populações sentem é que é um parque natural no papel, ou seja, sim, para proibições, para dificuldades, para constrangimentos, o parque existe, para desenvolvimento, para investimento, para apoio, ele fica na gaveta. Isto deixa-nos tristes, obviamente, são 50 esses anos onde obviamente hoje vamos projetar também o futuro e fazer estas anotações que acho que são muito importantes.
2: São esses os desejos, certamente, para os próximos 50 anos. Obrigado, Flávio Massano, é o Presidente da Câmara Municipal de Manteigas, Presidente também da Associação Geoparque Estrela. A Serra do Parque Natural da Serra da Estrela celebra 50 anos.
0: As notícias com Diogo Miguel Pereira, simultâneo com a RTP Antena 1 Madeira, Açores e RTP Mundo. 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
16: Muito bom dia, quase 13 minutos depois das 10 da manhã, estamos a entrar na manhã de quarta-feira, meio da semana aqui. Bem-vindo, sou o João Bacalhau, consigo até ao meio-dia.
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16: Começamos a hora com a à toa, Luís Trigacheiro e Bubas Espinho, tu na tua. Já

0: Fica na dúvida para casa que eles vão à final. À toa, Luís Trigacheiro, Buba Espinho, tu na tua na dúvida. Ficam aqui na RTP Mundo nesta manhã de quarta-feira. A seguir, temos música daquele que vai ser o convidado de João Pedro Bandeira no próximo Digressão Mundial.
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0: Ele chama-se Pedro Barbosa, nasceu em Moçambique, mas vive ali ao lado, na África do Sul, em Pretória. É um cantor e compositor que combina ritmos africanos, o calor do folk e narrativas cheias de alma. É o convidado do João Pedro Bandeira no próximo sábado do Digressão Mundial, programa que anda atrás dos talentos portugueses pelo mundo fora. Vamos ouvir Pedro Barbosa com Go Let Go.
4: Olá, eu sou o Pedro Barbosa, música de residir em Pretória, na África do Sul. E agora vamos ouvir o meu tema chamado Go Let Go. Esta música foi escrita para, durante um período em que eu sentia que eu tinha que me livrar de vários pesos e vários problemas que eu tinha, em, por exemplo, em ficar muito ligado a pessoas que já eram negativas na minha vida. Basicamente foi um tema que eu escrevi para me livrar disto.

0: Há pouco eu e o Miguel Peixoto, na nossa sala de trabalho, na sala de trabalho da RTP Mundo, comentávamos que este Pedro Barbosa tem muito talento. Ele vai ser o convidado do João Pedro Bandeira no próximo sábado, no Digressão Mundial. Ouvimos Go, Let Go. O Digressão Mundial passa depois das 3 da tarde.
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0: Ainda bem que está a acordar connosco nesta manhã de quarta-feira, dia 15 de julho de 2026, para tornar o dia um pouco mais luminoso. Quem mais? Mafalda Veiga com Não Me Dês Razão.

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0: Se calhar também vão escapar-me para o topo da montanha. Rapaz da Montanha, Rodrigo Leão com Ana Vieira há pouco. A Mafalda Veiga sempre luminosa com Não Me Dês Razão. Paris nesta altura com céu limpo ou parcialmente nublado, oscila entre os dois estados, 32 graus. Macau na China com céu muito nublado, com aguaceiros e com trovoadas, 26 graus. Em Genebra, na Suíça, sol e calor intenso, a temperatura vai continuar a subir até meio da tarde, estão 26 graus agora. Em Sydney, boa tarde, está a chegar uma noite fresca, estão 14 graus agora em Sydney, na Austrália.
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0: 422, é garota não, com aquilo que se pode chamar música de intervenção dos dias de hoje. Bom dia, boa quarta-feira.

0: Se é para armar uma festarola, chamamos o Dino de Santiago e os Tubarões. Eles vão tocar com certeza este John Sim Cabral e durante 6 minutos e meio toda a gente vai dançar, toda a gente vai divertir-se. Lá atrás também ouvimos a Garota Não com 422. À frente temos o José Guerreiro com mais uma história sobre Portugal e sobre os portugueses, contada lá fora, no que os outros dizem de nós. É já a seguir.
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0: 19 minutos para as 11 da manhã.
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0: José Guerreiro, que é o arquiteto desta rubrica na RTP Mundo. Muito bom dia.
6: Bom dia, bom dia, bom dia.
0: Vamos arquitetar vamos coisas.
6: Vamos começar aqui por falar de um conceituado ateliê de arquitetura de Roterdão, nos Países Baixos, que se chama MVRDV.
0: MVRDV.
6: Sim, e é assim que é e ponto final. Portanto, uhum. Não há aqui um desdobramento. MVRDV. E este ateliê é, ao que sei, um verdadeiro papa-prémios, muito prestigiado. Ora, e o MVRDV, juntamente com o OODA, que é o OODA,
0: certo?
6: Dois O's, DA,
0: OODA,
6: né?
0: Uhum.
6: OODA, que é um ateliê também não menos prestigiado, mas que tem base no Porto. Portanto, temos aqui um ateliê dos Países Baixos, uhum, e um ateliê português. E são dois pesos pesados da arquitetura escolhidos para regenerar uma área desocupada, qualquer coisa como 28 hectares entre Marvila e o Beato, na frente Ribeirinha de Lisboa. Isto não é totalmente novo, porque isto já foi apresentado também nos órgãos de comunicação em Portugal, até porque este projeto foi recentemente aprovado pela Câmara Municipal. Mas o que é engraçado é, isto vem num sítio dedicado à arquitetura que se chama earchitect.com, e trata-se de um plano de grande envergadura. O próprio plano tem um nome em inglês, que é The Marvilla Master Plan, e que prevê qualquer coisa como a construção de 1.400 moradias, além de equipamentos públicos, espaços comerciais, etc., e vários serviços. No fundo, o que se pretende, e quem conhece Marvilla e o Beato, pretende-se dar vida a um território não muito favorecido nos últimos anos, não é? Muito fragmentado e, em algumas partes, até podemos dizer, abandonado. Portanto, isto não é propriamente uma história nova. Os ouvintes têm acesso a isto através da imprensa portuguesa, mas o meu ponto aqui é o facto disto ter cabimento num site de arquitetura como o eArchitect. Portanto, quem gosta de arquitetura, como eu, mas nunca poderia ser arquiteto, porque
0: sim,
6: eu sou matemática, não é?
0: Quem gosta, falta de jeito para o desenho.
6: Exato. Quem gosta de arquitetura deve explorar demoradamente este site, e-architect, um site construído por dois arquitetos que vivem na Escócia. Não sei se são escoceses, mas vivem na Escócia agora, mas têm um currículo imenso, já estiveram em vários sítios, e foi precisamente aqui neste site que eu descobri este mega plano que promete transformar para melhor Marvila e o Beato, em Lisboa.
0: As imagens que estou a ver aqui no site, entretanto abri, também são muito interessantes. E se Miguel Peixoto, por exemplo, o nosso colega Miguel Peixoto, é um super fã de Marvila. No Beato também têm acontecido coisas interessantes nos últimos tempos. Isto então vai...
6: Isso parece um bocadinho o caminho da Expo.
0: Sim.
6: Em determinada altura, penso que agora a Expo, o Parque Expo, não é?
0: Sim.
6: Parque das Nações, digamos assim. Parece-me um bocadinho já atafolhado de prédios, um bocadinho em cima de prédios, já sem muito espaço, mas houve uma determinada altura, porque eu acompanhei muito isso, que o Parque das Nações era um bocadinho assim, com muito espaço, tinha umas coisas construídas, com pinta.
0: É verdade.
6: Mas tinha muito espaço e tinha muito, muito arvoredo, etc. Vamos esperar e esperar que tudo corra pelo melhor.
0: Lisboa a reinventar-se.
6: Pior do que está agora, não pode ficar, digo eu.
0: O José Guerreiro volta na próxima semana com o que os outros dizem de nós. Um abraço.
6: Um abraço.
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0: No relógio, 15 minutos para as 11 da manhã, 15 para o meio-dia, se está na Europa Central. Temos o João só para ouvir com mais ninguém. É só mesmo.

Vamos até 1989, é de lá que sai este Dias Atlânticos dos Ban Recordação, também Mais Ninguém de João Só. Agora Vitorino e Holanda dão voz a este Laurinda Caretos.

0: Já sabe, temos um fascínio por saxofones e este final com saxofone no frescobol dos Dalve qualquer coisa. Bela recordação, faz querer mesmo estar na praia. Estamos quase a terminar esta hora, mas antes em Londres, dia de sol e céu limpo, 21 graus neste momento. Em Dili, Timor-Leste, é o início de noite agradável, céu pouco nublado, está com 29 graus. Hamburgo, com céu limpo e com sol brilhante, 19 graus. No Rio de Janeiro, 17 graus, céu parcialmente nublado neste início de manhã. Na próxima hora, vamos conhecer os Omnilabs no Manual de Canções. Vamos atualizar as notícias já a seguir aqui na RTP Mundo.
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0: São 11 da manhã em Lisboa e também na Madeira. Nos Açores, 10 da manhã. Europa Central, meio-dia. E vamos conhecer os temas principais a esta hora.
2: O Ministro da Educação adianta que 99% dos exames nacionais do secundário estão corrigidos e volta a garantir que as notas vão ser todas afixadas depois de amanhã. Fernando Alexandre justifica também o mais recente alargamento do prazo de correção com contratempos que alguns professores tiveram nos últimos dias. O Ministro das Finanças garante que o Estado não está a ganhar com o aumento dos preços da gasolina e do gasóleo e volta a descartar a redução do IVA dos combustíveis, dizendo que a medida viola uma diretiva europeia. Outro Ministro da Economia afirma que 20 mil quilómetros de caminhos atingidos pelas tempestades do início do ano já foram limpos, sublinhando, no entanto, que até agora foram retiradas apenas 10% das árvores tombadas.
0: As notícias na RTP Mundo às 11 da manhã são uma edição do jornalista João Vasco.
2: Não há necessidade de voltar a adiar o prazo para a fixação das notas dos exames do ensino secundário. A garantia foi deixada há pouco pelo Ministro da Educação. Fernando Alexandre assegura que vai ser possível publicar os resultados na próxima sexta-feira, porque nesta altura quase todas as provas estão já corrigidas.
3: Nós temos neste momento 99% das respostas corrigidas, o processo está a decorrer com normalidade. Obviamente, quando chegamos à fase final, é preciso identificar as provas que não estão a ser corrigidas, porque há professores que podem, por exemplo, ter metido um atestado médico. Esse processo, obviamente, exige que essas provas sejam entregues a outro professor, mas eu penso que durante a manhã de hoje as provas estão quase todas fechadas, quase todas, estamos a falar, eu estou a dizer, para todas 99%.
2: Nestas declarações aos jornalistas, à entrada para um encontro sobre ciência e inovação em Lisboa, Fernando Alexandre esclareceu que alguns professores foram contactados para corrigir provas no dia de ontem, devido a contratempos de outros docentes.
3: Os professores ontem, que foram contactados para estar a corrigir exames ainda hoje de manhã, por a razão que eu lhe disse, o prazo era até ontem, e houve professores, por razões de saúde, meteram um atestado médico e esses exames têm que ser corrigidos, não podem ficar por corrigir.
2: O ministro voltou a garantir que a avaliação foi feita de forma rigorosa e transparente, agradeceu aos professores pelo trabalho que têm realizado e esclareceu que o exame mais difícil de corrigir foi o de português.
3: A prova que sofreu mais, que tem tido mais dificuldades, foi a de português, porque é a prova mais difícil de corrigir. E deixo aqui um agradecimento muito especial, não apenas aos professores portugueses, mas a todos, porque nesta reta final, e porque houve de facto erros, houve professores que tiveram que corrigir a mesma prova 3 vezes, isso está identificado, mas o que é que isso mostra? Isto mostra, por um lado, o esforço que está a ser pedido aos professores, e que nós reconhecemos e que nós agradecemos, mas mostra, por outro lado, o comprometimento total que nós temos com o rigor da avaliação. Porque, ao contrário do que muitas vezes foi dito, nunca foi dito a nenhum professor que corrija uma prova que não está completa.
2: Fernando Alexandre corroborou ainda as declarações de Luís Montenegro ontem à noite, que afirmou que alguns professores têm sido resistentes à transição para o digital.
3: Há sempre resistência às mudanças, esta é uma mudança grande. O senhor Primeiro-Ministro reconhece, e todo o Governo reconhece, o grande esforço que os professores estão a fazer. Aliás, nós vamos conseguir cumprir o prazo de sexta-feira e publicar as classificações com todo o rigor, graças aos professores, e por isso um grande muito obrigado aos professores.
2: Um novo agradecimento de Fernando Alexandre aos professores que têm estado a corrigir os exames nacionais do secundário. O Estado não está a ganhar com o aumento do preço dos combustíveis. A garantia foi deixada esta manhã na Assembleia da República pelo Ministro das Finanças. Joaquim Miranda Sarmente voltou também a descartar a redução do IVA dos combustíveis, dizendo que a medida viola uma diretiva europeia.
4: Sobre o IVA dos combustíveis, eu recordo que essa medida violaria a diretiva do IVA. Espanha anunciou-a e depois, imediatamente, passado poucas semanas, recuou, porque percebeu que não é possível face à diretiva. E, portanto, nós o que temos feito é repercutir a receita do IVA num desconto do ISP, que é mais simples e não tem qualquer problema de poder levantar qualquer procedimento junto da Comissão Europeia.
2: A explicação de Joaquim Miranda Sarmento para o facto do Governo não ter baixado o IVA dos combustíveis, como fez, por exemplo, o Executivo espanhol. O Ministro das Infraestruturas defende que o processo de privatização da TAP exige ponderação e discrição e sublinha que esta é uma decisão estratégica que não deve ficar confinada ao preço. No Parlamento, onde também está a ser ouvido, um dia de muitas audições de ministros, Miguel Pinto Luz garantiu que o Governo está a gerir com tranquilidade o processo de avaliação das candidaturas à TAP.
5: Também o processo de privatização da TAP terá novos desenvolvimentos até ao final deste mês. Prevendo-se a entrega das propostas vinculativas até ao final do corrente. É mais um passo importante neste processo, também ele fruto de consenso interpartidário, de moderação e de pragmatismo. Sei que este é um dossiê que gera grande interesse e por isso deixo desde já a nota de que o Governo o continuará a gerir com muita calma e tranquilidade. Uma proposta desta natureza é obviamente complexa e com muitos vetores de indispensável análise. Trata-se de uma decisão estratégica que não deve ser confinada ao preço e que, por isto, exige ponderação e discrição.
2: No final de abril, Air France, KLM e Lufthansa, os dois candidatos à compra de 44,9% do capital da TAP, foram convidados pelo Governo a avançarem para a fase definitiva da operação, na qual terão de apresentar ofertas vinculativas. Nesta audição, o Ministro assegurou também que, no que diz respeito à construção do novo aeroporto de Lisboa, o calendário está a ser cumprido e adiantou ainda que 21 estradas continuam fechadas devido aos efeitos das tempestades do início do ano. Diz Miguel Pinto Luz que são vias que pedem soluções mais robustas.
5: Foram reabertas à circulação ainda no mês de junho a Nacional 92, em Mafra, a 242-2, no Sobral de Montagraço, e já neste mês de julho a Nacional 342, Arganil-Góis, e com a abertura condicionada a ligeiros e a veículos de emergência da Nacional 347, em Penela. Relembro que as 21 vias que ainda não estão reabertas têm problemas cuja resolução tem grande complexidade técnica, obrigando a soluções mais robustas, necessidade de estudos geológicos e geotécnicos e projetos de execução.
2: Miguel Pinto Luz, sobre os impactos das tempestades do início do ano, falou também hoje no Parlamento o Ministro da Economia. Manuel Castro Almeida afirma que 20 mil quilómetros de caminhos atingidos pelas tempestades já foram limpos, sublinhando, no entanto, que até agora foram retiradas apenas 10% das árvores tombadas. Ele fala no número ainda incalculável de vegetação caída.
6: Um problema gigantesco, gigantesco. Um número incalculável de, na ordem dos milhões de toneladas de árvores que estão no chão. O último número que eu tinha, há dois dias, apontava para quase 20 mil quilómetros de estradas e caminhos que estavam limpos. Estão os municípios em causa a estabelecer prioridades para levantar aquelas que são mais perigosas e que estão calculadas em cerca de 10% do volume das árvores que estão tombadas.
2: Manuel Castro Almeida, a preocupação está agora centrada na limpeza de árvores derrubadas junto às populações. A circulação na linha vermelha do metro de Lisboa tem estado interrompida entre as estações de Moscavide e Alameda devido a um incidente com um passageiro. A informação é adiantada pela empresa Metro de Lisboa na internet. De acordo com uma informação adiantada pelo Regimento de Sapadores Bombeiros de Lisboa à Agência Lusa, o incidente com este passageiro aconteceu por volta das 9h20 da manhã. Os Estados Unidos atacaram nas últimas horas Bushehr, a cidade do sudoeste do Irão, onde está situada a única central nuclear do país. Há mais de 4 dias que os militares norte-americanos estão a intensificar as investidas no Irão e as forças iranianas acabam de revelar que 7 mil militares morreram no sul do país. 7 militares, aliás, vítimas dos ataques aéreos norte-americanos das últimas horas. Os Estados Unidos terão lançado 13 mísseis contra um quartel a 1.500 quilómetros de Teherão e 7 militares morreram então. Comprar roupa em segunda mão ganha cada vez mais popularidade, poupa-se na carteira e no ambiente. A cadeia de lojas Humana dá uma segunda vida aos trapos dispensados por uns e reaproveitados por outros. O repórter Miguel Soares foi a um destes espaços, na Baixa do Porto, perceber como funcionam e quem lá vai.
7: Vamos ter RTP aqui na Humana.
8: Antena 1.
9: Aqui há roupa para todos.
10: Nós temos senhora, temos homem, temos têxtil, criança também.
9: Mónica Monteiro é a responsável da Humana em Passos Manuel e não tem dúvidas da mudança.
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9: A Humana tem três grandes objetivos.
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9: Helena Gouveia é cliente por se encontrarem peças baratas e para evitar desperdícios.
11: 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Primeiro, aproveitar o que as pessoas já não querem, não é? Às vezes temos aqui grandes marcas também, por um preço irrisório. E é de aproveitar, sim.
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11: Não há que ter esse preconceito de usar uma coisa já usada. Se tiverem esse problema, lavar e utilizar.
9: A brasileira Iponata Farel vive há 4 anos em Portugal e concorda.
12: Quando não serve para um, serve para outro. E eu acho que isso é coisa muito antiga, que não vale a pena continuar com essa cultura. Eu acho que a gente tem que renovar.
9: Laís e Alânia estão há menos tempo no país, mas já se renderam.
13: Eu sou apaixonada.
14: E apaixonada por quê?
13: Primeiro que a gente encontra peças, pronto, né, de muito boa qualidade, com preço acessível, coisa que diferentemente no Brasil a gente encontra, por exemplo, peças aqui da Zara por 3 euros, que no Brasil custa aí 900 reais, então tem uma grande diferença. No Brasil a gente também tem bazar, mas é muito diferente daqui.
14: Como é que está a ser esta primeira experiência?
13: Ah, está sendo muito boa, estou gostando. Já vi várias.
14: Tem umas peças.
13: Já, várias peças, gostei. Então ficaram muito bem, também estou aproveitando o saldo, né? 3 euros é 3 euros, já economiza. Estou gostando bastante.
2: Nestas lojas é possível entregar roupa que já não se quer e comprar a que outros deixaram. Comprar roupa em segunda mão ganha cada vez mais popularidade.
0: 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Onze, está a começar a segunda hora da manhã de quarta-feira na RTP Mundo. A companhia é de sempre. João Bacalhau consigo até ao meio-dia. Deixe-se ficar por aí.
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0: É dia de manual de canções. Mais à frente vamos conhecer um projeto chamado Omnilabs, onde entram vários participantes. É uma espécie de Big Brother musical. Vamos chamar-lhe assim. Vamos conhecer tudo depois das 11h20. Para abrir esta hora, avisem que eu cheguei. Não sou eu, é a Sara Correia.

0: E esta tempestade chama-se Sara Correia. Avisem que eu cheguei. Primeira para esta hora 11 da manhã da RTP Mundo. É também por volta desta hora que olhamos para o desporto com o José Pedro Pinto, numa altura em que o maior mundial de sempre está quase, quase a acabar.
1: Sim, João, bom dia. E temos já a Espanha garantida na final de domingo, nos arredores de Nova Iorque, depois do banho de bola ontem à seleção de França, vitória por 2-0. E hoje teremos essa rivalidade mais tensa, provavelmente, da história do futebol de seleções entre Inglaterra e Argentina, justamente 40 anos depois do célebre jogo também do Campeonato do Mundo do México, em 86, no estádio Azteca, em que a mão de Deus e também o golo do século de Diego Armando Maradona alimentaram também toda a rivalidade que já vinha desde o conflito entre Inglaterra e Argentina das Malvinas. Temos um trabalho muito especial do João Gomes Dias para apresentar logo na abertura do Jornal de Desporto sobre toda essa rivalidade, os sons da altura, até a própria música que um dia Emir Kusturica celebrizou no documentário sobre Diego Armando Maradona, God Save the Queen, dos Sex Pistols. É absolutamente a não perder. No mercado, António Silva já tem acordo de salário e de duração de contrato com o Bournemouth. Falta o entendimento com o Benfica. O central vai sair sim ou sim da Luz, sendo que para o lugar de António Silva o Benfica já negocia o senegalês Ibrahim Abá junto do Famalicão. Vamos também revisitar a goleada de ontem do Sporting frente ao Celtic no primeiro teste de pré-temporada à vista de todos. 4-1, vitória dos vice-campeões nacionais com produtos da formação, também jogadores que já estavam no plantel e alguns reforços a mostrarem-se. É tudo para acompanhar a partir do meio-dia e meia.
0: Está combinado com o José Pedro Pinto. Daqui a pouco.
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0: Voltamos à música nesta manhã de quarta-feira, 11h16. Aplausos dentro, Salvador Sobral e Margarida Campelo.

0: Aplauso dentro, ou agora fiquei na dúvida se é aplauso dentro, com Salvador Sobral e Margarida Campelo nesta manhã da RTP Mundo. Olhamos de novo para o tempo no nosso relatório do Mercúrio. O tempo em Bruxelas, com sol e céu limpo, 23 graus em São Paulo, no Brasil. É uma manhã fresca, o céu está parcialmente nublado, os termómetros mostram 15 graus. Roterdão, um dia em que vai ser o sol quem vai mandar, 24 graus. Em Toronto, no Canadá, atenção, o início de manhã está muito abafado, o ar pode não estar grande coisa, estão 22 graus.
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0: A Manual de Canções, daqui a pouco vamos conhecer os Omnilabs, uma espécie, eu chamo-lhe assim, agora vou ficar com esta expressão, uma espécie de Big Brother musical.
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0: 11h21 no relógio, é hora em Lisboa. Vamos avançar.
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0: Trazemos neste Manual de Canções uma espécie de Big Brother da música. Um grupo de desconhecidos, todos eles músicos e ainda jovens, entra numa casa durante uns dias e forma uma banda. O projeto chama-se Omnilab e foi desenhado pela Omnicord. Já teve 7 edições e a 8ª também já está marcada. Nós vamos vestir a roupa de espectadores curiosos, atentos a este reality show criativo que se desenrola no Serra, Espaço Cultural, que fica em Leiria, para descobrir quem são afinal estas pessoas e o que é que acontece durante o tempo em que estão fechadas entre aspas, juntas. Para esta emissão, ou para esta missão, contamos com a ajuda do Filipe Rocha, é um dos mentores do Omnilabs, ou dos Omnilabs. Filipe, olá, bom dia, bem-vindo.
4: Olá, bom dia, João. Muito obrigado pelo convite.
0: Ora é essa. Filipe, o que é que acontece afinal no Omnilab?
4: Ora bem, acho que já descreveste assim mais ou menos o que é. O Omnilab basicamente passa por uma residência de uma semana, feita com participantes entre os 14 e os 21 anos, basicamente eles inscrevem-se e nós selecionamos um grupo. E a nossa proposta é que eles fiquem uma semana em residência aqui no nosso espaço. Nós temos um apartamento onde eles ficam a viver durante uma semana. E o desafio é trabalharem em formato de banda, sendo que não se conhecem, portanto é a primeira vez que eles entram em contacto uns com os outros, é aqui no nosso espaço. Pronto, e o objetivo...
0: Diz isto. Completa, por favor.
4: Ah, ia só completar e dizer que o objetivo do Omnilab é essa experiência de trabalhar em formato de banda, sendo que eles não se conhecem, o que obriga aqui um certo espírito de compromisso para todos ficarem satisfeitos com o trabalho que estão a fazer. E o desafio que nós temos é numa semana fazerem uma versão de um tema da nossa editora, de uma banda da nossa editora, da Omnicord, e depois um original, que aí é o grande desafio. Sim. Em 4 dias tem que elaborar um original, criar letra, criar música, gravar, e no final da semana os dois temas estão prontos para ir para as plataformas, para o Spotify, para o Apple Music e por aí adiante.
0: Sim, isto já tem algum tempo.
4: Sim, muito resumidamente é isto.
0: Já tem algum tempo, quando é que isto começou?
4: Já, isto é, portanto, é a 8ª edição.
0: Sim, a 8ª edição vai acontecer daqui a umas semanas, é isso?
4: Vai acontecer em setembro, de dia 1 a 7 de setembro. Portanto, é a 8ª edição. Nós temos feito uma média de 2 edições por ano.
0: Uhum.
4: Portanto, nós estamos a trabalhar nisto desde 2022, 2023.
0: Uhum. Certíssimo.
4: A ideia surge na altura do Covid. Foi uma altura em que tivemos que todos nós reformular um bocadinho os planos, não é? Principalmente uhum. as entidades artísticas, e é daí que surge esta ideia, este projeto.
0: Sim. Quem são os participantes? Ou seja, que características é que eles precisam para participar? Já nos deste aí o intervalo de idades, 14-21, mas em termos de capacidades, em termos de interesse, o que é que eles precisam de ter?
4: Olha, nós quando fazemos a seleção de participantes, o que é que eles precisam? Eles, acima de tudo, eles precisam de já saber tocar. Isto não funciona como uma escola de música.
0: Uhum.
4: Isto funciona mais como uma, digamos, uma experiência de estúdio. É como se eles tivessem uma semana em estúdio. Portanto, eles já têm que saber tocar. E depois cabe-nos a nós também selecionar os músicos, de acordo com o que nós achamos que faz mais sentido. Mas muito dentro desta lógica, que é, isto não é uma escola de música. Isto, a ideia é darmos dicas e ensinarmos truques de estúdio.
0: Uhum.
4: Como às vezes as bandas querem que o som deles soe de uma determinada forma e não conseguem fazer. E nós estamos aqui para ajudar nessa parte, na parte da produção.
0: Sim. Como é que averiguam, ou como é que veem se a capacidade, se o skill de um dos candidatos a tocar o instrumento que sabe tocar é suficiente para esta experiência?
4: Bem, antes de mais, é sempre um bocadinho arriscado.
0: Sim.
4: Nós nunca sabemos bem o que é que... Não, o que nós fazemos é... Há uma inscrição.
0: Sim.
4: Da pessoa, e a pessoa tem que mandar um vídeo a tocar.
0: Okay.
4: E pronto, e nós ficamos com uma noção, não é? Nós não conseguimos perceber a personalidade da pessoa, se as coisas vão correr bem, se não vão, porque isto não é só tocar, não é? Isto é estar uma semana em convívio com pessoas que à partida eles não conhecem, e até agora as experiências têm sido todas elas incríveis. Nós nunca tivemos qualquer tipo de problema.
0: Uhum.
4: Foi sempre um ambiente espetacular entre pessoas de estilos completamente diferentes. Eu já tive combos em que tinha um músico que gostava muito de techno, ao lado de um que gostava muito de fado, ao lado de outro que gostava de metal. Quer dizer, é tudo.
0: E conseguiram achar chão comum para todos ficarem felizes?
4: Conseguimos. Uhum. Pronto, o estarem todos felizes é um bocadinho relativo, porque eu também eu sou músico profissional e já toco há 30 anos.
0: Sim.
4: Já toquei com músicos, pronto, com algum relevo em Portugal, como o Tiger Man, por exemplo.
0: Uhum.
4: E aprendi que é raríssimo quando se está a elaborar um disco os participantes do disco estarem 100% satisfeitos, porque já há esta necessidade de compromisso. Para chegarmos, claro, a algum lado, temos todos que ceder um bocadinho, porque senão, pronto, senão aquilo para. Portanto, a lógica é essa, mas de uma forma mais exagerada, porque eles não se conhecem de todo.
0: Sim,
4: não é?
0: Sim. Quantos participantes é que existem por edição? Há um número fixo?
4: Não há um número fixo, mas tem sido sempre à volta de 5 alunos.
0: Uhum.
4: 5 participantes.
0: E
4: não é obrigatório, podem ser mais, mas até hoje tem sido sempre por aí.
0: E escolhem-nos de acordo com os instrumentos que sabem tocar? Ou seja, vocês à partida já sabem, ok, precisamos de um guitarrista, um, sim, baixista, um baterista, ou permitem-se aí a inventar,
4: sim,
0: um pouco conforme,
4: sim,
0: as candidaturas?
4: É um bocado, nós também nos moldamos um bocado consoante as pessoas que participam, não é? E concorrem.
0: Qual foi assim o instrumento mais...
4: Um formato fixo.
0: Qual foi o instrumento mais fora do comum que vos apareceu e vocês disseram, ok, vamos arriscar?
4: Até agora não temos tido assim grandes surpresas, talvez um saxofone,
0: certo,
4: mas nada assim de... Nada de muito fora da caixa.
0: Sim. Diz.
4: Não, ia acrescentar outra coisa, que há aqui um ponto também muito importante e muito interessante nas nossas sessões de Omnilab, nas, uhum, nossas semanas, que é, para, pronto, como eu já disse há pouco, os participantes dormem cá,
0: uhum,
4: eles tomam as refeições aqui também, tudo gratuito para eles, e nós temos uma coisa que são os jantares temáticos. Os jantares normalmente têm sempre um convidado,
0: uhum,
4: da área da música. Pode ser um músico, pode ser um manager, pode ser... alguém da rádio, um design gráfico. Uhum. Temos sempre alguém que já tenha experiência e uma história para contar dentro da música. Já tivemos aqui, há pouco falei do Tiger Man, desde Tiger Man, Sean Riley, ao Fernando Ribeiro, uhum, ao Nois Herve. Já tivemos aqui muitos convidados fantásticos, o Nuno Calado, a Antena 3, sei lá. Ficava aqui agora uma hora a falar dos convidados. Essa parte é muito importante para eles, porque é um bocado intensivo, não é? Porque é um dia inteiro a respirar música, uhum, mas na parte final, no jantar, é um mix de... Estão meio a relaxar, mas ao mesmo tempo estão a absorver a experiência de um músico com anos e anos de carreira e que lhes pode dar muitas dicas e ideias. Tem sido muito interessante.
0: Sim. Isto, tu disseste que isto é uma semana, uma residência de uma semana. Dá-nos mais ou menos a ideia do que é um dia típico dentro de um Omnilab. A que horas começa, o que é que se faz durante todas as horas do dia e depois quando é que se descansa?
4: Ok, este projeto não pretende ter aquele lado mais de, sei lá, vamos chamar de colónia de férias, não, uhum, não é essa a ideia. Nós não temos grandes atividades muito variadas. Nós tentamos dar a experiência do que é efetivamente estar em estúdio. E estar em estúdio é acordar, ir para a sala, tipo, preparar o que é para gravar e trabalhar na parte da gravação. Ou seja, um dia de Omnilab acaba por ser acordar, tomar um pequeno almoço, ir trabalhar, parar para almoçar e estar a tocar até às 6, 7 da tarde e depois tem o jantar com o convidado.
0: Sim.
4: Isto é tudo muito intenso, porque uma semana é pouco tempo para os nossos objetivos.
0: Sim.
4: Ah, e já agora queria só acrescentar que no final da semana, quando conseguimos, agora acho que vamos conseguir daqui para... Ainda há a gravação de um videoclipe. Portanto, eles fazem dois temas e gravam um videoclipe numa semana.
0: E o videoclipe também, é desenhado por eles? Também é pensado por eles ou há ajuda externa?
4: Não, há ajuda externa. Nós trabalhamos em colaboração normalmente com os Casota Collective, que é, uhum, que é uma empresa de produção de vídeo, como a maioria dos elementos são elementos dos First Breath After Coma,
0: uhum,
4: e que tem esta empresa, e pronto, são eles que costumam fazer o vídeo. E isto então entra-se aqui em modo mesmo, consegue-se sentir o que é estar em estúdio, porque mal eles acabam de gravar o seu instrumento, já estão a pensar o que é que vão fazer no videoclipe, já estão a pensar em ideias para o vídeo. Portanto, isto é muito intensivo.
0: Uhum.
4: Não é muito variado, mas é muito intenso.
0: Sim. E há um planeamento de dia para dia, ou seja, ao final do dia 1 é esperado que tenham isto, o dia 2 isto, 3,
4: sim,
0: 4, 5.
4: Sim.
0: Quais são assim os grandes marcos do dia para dia?
4: Sim, como eu estava a dizer há pouco, os dois desafios, o primeiro é gravar uma versão, depois é gravar um original.
0: Uhum.
4: Portanto, os primeiros 2, 3 dias normalmente são para a versão e os outros 4 dias são para o original. Pronto, e depois há aqui uma lógica, há aqui uma sequência que faz algum sentido, não é? Que é primeiro trabalhar a ideia, depois pensar na ideia para gravar, o que é preciso para se estar preparado. Isto parece simples, mas tudo isto demora muito tempo, até porque nós gravamos normalmente com o metrónomo, que, para quem não sabe o que é uma marcação digital do tempo, em que, uhum, tem que se tocar em cima de um determinado tempo. E isso também é uma exigência grande para os participantes. Pronto, e basicamente é isso.
0: Sim. E perguntar também se a versão é escolhida pelos participantes dentro do catálogo da Omnicord ou se lhes é dita, ok, a vossa versão vai ser desta música. Agora façam.
4: Nós damos duas opções.
0: Sim.
4: Nós normalmente, depois de escolhermos os participantes, pensamos em duas músicas que achamos que possam fazer sentido eles escolherem uma para fazer, uhum, a versão.
0: Ok, e depois eles fazem essa escolha e fazem a versão.
4: O que é que
0: os autores das músicas que têm sido sujeitas à versão têm achado dos resultados?
4: Bem, não querendo estar maquiar mais grande, acho que as reações... Um dos convidados do jantar é sempre o autor da música, do original, que eles vão fazer a versão.
0: Sim.
4: Ou seja, quando se fizerem a versão da Surma, a Surma depois vem cá e janta com eles e dá-lhes também um bocadinho o feedback que ela sente. A última pessoa, por exemplo, foi a Elisa Sereno, que eu, ao que sei, eu não estava cá porque eu normalmente não estou nos jantares, mas ao que sei ficou super satisfeita com a interpretação que foi dada a um tema dela.
5: Muito bem.
4: Reagir, porque eles têm esse contacto mesmo com a música e é muito engraçado ver a reação do autor.
5: Sim, a nossa ligação está aqui a entrar-nos um bocado mal, Filipe, mas vamos tentar fazer isto funcionar. Queria perguntar também, porque já vamos com 7 edições realizadas e vem uma 8ª, se há diferenças de edição para edição ou se chegaram ali a uma receita, uma estrutura e replicam-na sempre?
4: Nós tentamos que não. Tentamos que seja sempre uma interpretação em relação ao grupo que temos aqui, porque cada grupo é um grupo com químicas muito diferentes. Há sempre bases de abordagem que são mais ou menos iguais, não é? Isto é como em qualquer tema, temos sempre uma maneira, uma estrutura de fazer as coisas. Dá liberdade. E há a liberdade para o que quiserem fazer. Bata certo de alguma maneira, nós estamos abertos.
5: Eu vi que houve pelo menos uma das edições em que os participantes eram, vamos dizer, menos jovens.
4: Pois, eu ia falar nisso, é que na verdade esta não é a 8ª edição. Este é o Omnilab 8, mas é a 9ª edição.
5: Ah, ok, foi uma edição extra então.
4: Foi uma edição extra chamada Omnilab Mais.
5: Sim.
4: Que foi para maiores de 60 anos. Foi uma experiência muito engraçada. E que nós vamos repetir este ano. Em princípio vamos fazer também uma edição sénior, em que a abordagem é bastante diferente. Tudo é diferente. É muito diferente estar a falar com pessoas que tocam há 30 anos com pessoas que tocam há 3, não é?
5: Sim. É mais fácil trabalhar com os mais jovens?
4: Sim, embora com ritmos um bocado diferentes. Nós, por exemplo, nessa edição já não pedimos a versão, pedimos só, foi uma semana para criar um original.
5: Certo.
4: E só trabalhámos à tarde. Porque pronto, isto era uma tareia demasiado grande estar a pôr os participantes séniores a tocar das 9 às 7 da tarde, como fazemos com os mais novos. Né? Então tivemos que fazer aqui umas adaptações, mas correu lindamente.
5: Sim.
4: Correu mesmo muito bem.
5: Tu, Filipe Rocha, és um dos mentores, como dissemos no início, dos Omnilabs. Qual é o papel de um mentor? Que perfil é que os mentores têm de ter?
4: E pronto, acima de tudo, isto tem muito a ver com produção, não é? Portanto, eu no fundo o que eu estou a fazer é, eu estou a ser um produtor de estúdio. Depois tenho que juntar aqui um bocadinho a parte mais pedagógica da coisa e a parte de tentar agarrar os miúdos, mas o meu trabalho aqui é muito de produção. É fazê-los chegar onde eles querem e não conseguem às vezes.
5: Vocês estão só na parte de estúdio, portanto, toda a parte de... daquela coisa de viverem juntos durante a semana toda, isso são os participantes e vocês juntam-se a eles durante os momentos de trabalho, é isso?
4: Não, nós estamos com eles portanto, desde que eles acordam, eles estão a tomar o pequeno almoço e nós estamos a chegar.
5: Ok.
4: Estamos um bocadinho com eles, começamos a trabalhar e saímos daqui à hora de jantar. Então nós passamos o dia todo com eles.
5: Certíssimo. Olha, pela tua experiência, o que é que acontece quando acaba um Omnilab, quando os participantes vão para as suas casas, o que é que acontece a essa banda? Continua a existir? Desfaz? Foi só mesmo para aquele efeito? Há a história de participantes que se juntaram para projetos musicais depois do Omnilab?
4: Sim. Até agora não houve nenhuma banda que tivesse saído daqui uma banda completa, mas o que já aconteceu, e também já agora aproveito para referir, nós no ano passado, no final do ano, fizemos um espetáculo com os primeiros 4 Omnilabs, porque já saiu um vinil com os primeiros 4 Omnilabs.
5: Oh, wow.
4: E no fundo foi o fecho de um ciclo e o lançamento do vinil ao mesmo tempo, e fizemos um espetáculo. E este ano vamos fazer outro. O que acho que é ótimo para eles, porque dá-lhes outro tipo de experiência. O que é que acontece? Quando nós fizemos o último espetáculo, tivemos uma semana a preparar o concerto, com vários ensaios, com todos. E aí houve uma data de ligações e de contactos entre eles. E neste momento há bandas em Leiria formadas com membros do Omnilab, mas de Omnilabs diferentes.
5: Ok.
4: O que não deixa de ser engraçado. Ainda há pouco tempo vi um concerto em que dos quatro participantes, três já tinham estado no OmniLab. Há uma banda cá em Leiria chamada Albatroz, que todos eles já participaram em OmniLabs diferentes. Há um artista emergente fantástico chamado Leonardo Pinto, que tem um projeto chamado Despades. A banda dele neste momento tem vários membros do OmniLab. Portanto, eles não saíram daqui com uma banda feita, mas criaram contactos e conheceram-se e criaram projetos paralelos, que acho que também é uma coisa super, super interessante.
5: Eu há pouco não te cheguei a perguntar, mas os participantes são em geral todos da região de Leiria ou vêm de outros sítios do país também?
4: Sim, normalmente têm alguma ligação com Leiria, sendo que nem que seja só terem um familiar que vive cá, há uma ligação, mas não é totalmente obrigatório. Depois tem muito a ver também com as inscrições e com o talento que nos chega e nós depois vamos gerindo. Não há uma obrigação de ter que ser de Leiria.
5: Só para fecharmos, que visão é que tens, é que tem na Omnicord, que está a dinamizar, que visão é que tem para o futuro dos OmniLabs? Querem continuar a fazer isto da mesma maneira? Querem expandir? O que é que têm em mente?
4: Bom, nós acreditamos no futuro breve expandir um pouco, talvez. Acho que o formato é interessante, pode haver sempre um acréscimo de outras ideias e de outros desafios, mas eu imagino que a base vai ficar por aqui, mas sim, provavelmente vamos expandir mais a nível de território. E dar este projeto também a conhecer a outras pessoas fora de Leiria.
5: Muito bem.
4: Mas agora queria só acrescentar que um dos objetivos do Omnicord, e isto mais uma vez vem da altura do Covid, quando tivemos que pensar muito na vida, foi criar público novo. Isto é uma das maneiras, por exemplo, de chegarmos aos mais novos também, de manter a música viva e o conceito viva nestes miúdos mais novos. E o que nós temos encontrado aqui são miúdos com muito talento. Aquela conversa de que esta geração é desinteressada, eu não posso concordar com isso. Há de haver com certeza pessoas mais ligadas aos jogos, se calhar menos ligadas à cultura, mas eu tenho visto aqui pessoas com um interesse cultural e com uma dinâmica absolutamente surpreendente, na minha opinião.
5: Sim. E que geração é que não teve também essa etiqueta de ser desinteressado ou de estar perdido ou tudo mais? OmniLabs é um projeto...
4: Sim, falta de foco.
5: Sim, mas isso é, pronto, é cíclico, é sempre assim. Temos de fechar, Filipe?
4: Sim.
5: Tivemos a falar dos OmniLabs, é um projeto, uma residência para jovens músicos. Já teve 7 edições, 7 mais uma, a contar com aquela para os participantes mais velhos, e vai ter em breve a sua 8ª edição. Conversámos com o Filipe Rocha, é um dos mentores dos OmniLabs. Obrigado, Filipe, um grande abraço.
4: Obrigado, João, muito obrigado pelo convite.
5: E porque em cada OmniLab há uma música original que é criada, a seguir vamos ouvir aquela que saiu do OmniLab número 7, chama-se Viagem Destino.
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0: Na edição número 7 do Omnilá participaram a Constança, o Simão, o Tiago, o Oscar e o Eduardo, e juntos fizeram este Viagem Destino. É a música original do Omnilab 7, projeto que falámos no Manual de Canções de hoje.

0: Chama-se Viagem Destino, é a música que resultou do Omnilab número 7, o projeto que estivemos a falar no Manual de Canções de hoje.
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0: A pouco mais de 10 minutos do meio-dia, vamos até Amsterdão, Sweet Amsterdam com The Black Mamba.

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1: Daqui a pouco há Posto Escuta na RTP Mundo, a escolha diária de João Pedro Bandeira de Nova Música Portuguesa. A música de hoje é uma sátira à era dos soundbites. Mais à frente, antes, ainda temos a Maria.

0: esperança da Maria João. 5 minutos para o meio-dia. À posto de escuta, João Pedro Bandeira.
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2: Naive é o segundo EP de Bocker, lançado 3 anos após o anterior. Entre os 5 originais, com produções de Rodrigo Correia, Ty Obje e John, está o single Cancela. Segundo o artista, o Cancela é uma sátira à era dos soundbites, onde o foco está mais no impacto da resposta do que no conteúdo da mensagem, empobrecendo o diálogo e dando espaço ao insulto gratuito. A música convida à reflexão sobre a autocensura, a busca por respostas rápidas para temas complexos e acrescenta a ausência de diálogo como travões à evolução da sociedade. Bocor, de ascendência portuguesa e croata, formou-se na área do canto jazz na Escola Superior de Música de Lisboa. Posto de escuta.

0: Cancela é a música de Bocor, está hoje no posto de escuta do João Pedro Bandeira. 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
0: E são para ouvir sempre neste finalzinho de hora, da segunda hora da manhã da RTP Mundo. Caracas, na Venezuela, está com céu parcialmente nublado, que começa a abrir para ir mostrando o sol, 25 graus. A cidade de Luxemburgo está com sol, sem nuvens, 26 graus. A cidade de Nova Iorque com 26 graus Celsius, 79 Fahrenheit. Céu quase limpo e aviso de calor extremo, atenção. Em Joanesburgo, na África do Sul, céu limpo, um belo sol de inverno, 18 graus.
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2: Muito boa tarde, meio-dia no continente e na Madeira, 11 horas da manhã nos Açores. Os títulos do Jornal do Meio-Dia.
3: Não há necessidade de voltar a adiar o prazo para a fixação das notas dos exames do ensino secundário, porque 99% das provas estão corrigidas. A garantia foi deixada esta manhã pelo Ministro da Educação, que justifica o mais recente alargamento do prazo de correção com contratempos que alguns professores tiveram nos últimos dias. O Ministro das Finanças garante que o Estado não está a ganhar com o aumento dos preços da gasolina e do gasóleo e volta a descartar a redução do IVA dos combustíveis, dizendo que a medida viola uma diretiva europeia. Pouco ou nada mudou no setor da justiça com os governos de Luís Montenegro. As palavras são do antigo ministro do PSD, Fernando Negrão, e foram ditas há pouco no programa da Antena 1 Consulta Pública. É uma ideia que recuperamos nesta edição ao meio-dia.
2: Edição com o jornalista João Vasco.
3: Apesar dos problemas com a correção digital dos exames de acesso ao ensino superior, o Ministro da Educação assegura que vai ser possível publicar os resultados das provas depois de amanhã. A convicção de Fernando Alexandre baseia-se no facto de, nesta altura, quase todas as provas estarem já corrigidas.
4: Nós temos neste momento 99% das respostas corrigidas. O processo está a decorrer com normalidade. Obviamente, quando chegamos à fase final, é preciso identificar as provas que não estão a ser corrigidas, porque há professores que podem, por exemplo, ter metido um atestado médico. Esse processo, obviamente, exige que essas provas sejam entregues a outro professor, mas eu penso que durante a manhã de hoje as provas estão quase todas fechadas, quase todas. Estamos a falar, eu estou a dizer, para todas 99.
3: Nestas declarações aos jornalistas à entrada para um encontro sobre ciência e inovação em Lisboa, Fernando Alexandre esclareceu que alguns professores foram contactados para corrigir exames no dia de ontem devido a contratempos de outros docentes.
4: Os professores ontem que foram contactados para estar a corrigir exames ainda hoje de manhã, por a razão que eu lhe disse, o prazo era até ontem, e houve professores que, por razões de saúde, meteram atestado médico e esses exames têm que ser corrigidos, não podem ficar por corrigir.
3: Fernando Alexandre corroborou também as declarações de Luís Montenegro ontem à noite em Almada, que afirmou que alguns professores têm sido resistentes à transição para o digital.
4: Há sempre resistência às mudanças, esta é uma mudança grande. O Sr. Primeiro-Ministro reconhece, e todo o Governo reconhece, o grande esforço que os professores estão a fazer. Aliás, nós vamos conseguir cumprir o prazo de sexta-feira e publicar as classificações com todo o rigor, graças aos professores, e por isso um grande muito obrigado aos professores.
3: O novo agradecimento do Ministro da Educação aos professores que têm estado a corrigir os exames nacionais. Apesar das garantias do Ministro, um dos secretários-gerais da FENPROF, Francisco Gonçalves, tem dúvidas de que os prazos sejam...

0: sejam cumpridos. Ele diz que ninguém sabe como vai terminar um processo que classifica como um martírio.
1: É absolutamente lamentável é nós continuarmos a não saber quando é que termina este martírio. Os professores classificadores estão desesperados, aguardam, ainda há pouco a plataforma não funcionava, portanto tem sido recorrente este tipo de comportamento por parte da plataforma, e esse sim é que é o problema maior. A esta altura ainda não percebemos como é que este processo vai terminar, se os alunos vão ter as suas notas afixadas, lançadas na próxima sexta-feira.
0: Francisco Gonçalves dá conta de que a FENPROF vai apresentar uma queixa na Procuradoria-Geral da República relacionada com a contratação da empresa Blatt para desenvolver a plataforma para a classificação digital dos exames, uma queixa que será entregue no final desta semana.
1: Vamos fazê-lo na próxima sexta-feira e, essencialmente, o que procuramos é que, o que tentamos com essa queixa que vamos apresentar, é que o Ministério Público averigue se a plataforma tem ou não tem credibilidade, tem ou não tem fiabilidade para um processo desta natureza. Por todos os erros reportados, a nós parece-nos claramente que não. Mas é necessário que as autoridades competentes façam as suas diligências, a sua investigação e tirem as devidas conclusões.
0: Nestas declarações, à margem do Encontro de Ciência e Inovação em Lisboa, Francisco Gonçalves, da FENPROF, pediu também ao Primeiro-Ministro que assuma responsabilidades políticas pelo que correu mal neste processo. Luís Montenegro diz que o Governo não tem medo de arriscar, mesmo que nem sempre as coisas corram bem, sem nunca se referir às falhas na correção digital dos exames nacionais. O Primeiro-Ministro afirmou esta manhã, durante também este encontro, num discurso neste encontro, que é preciso arriscar e ousar fazer diferente.
2: O país tem de arriscar. Investigar é arriscar. O país tem de ousar. Inovar é ousar. O país tem de perder o medo de falhar, porque só quem não tem medo de falhar é que consegue acertar verdadeiramente. Também aí não nos importamos de arriscar. Mesmo que aqui ou ali as coisas possam correr menos bem, nós vamos arriscar na mesma. Até por uma razão moral, porque se nós incitamos a sociedade a fazê-lo, nós temos de ser os primeiros também a dar o exemplo. Temos de ser os primeiros também a, no fundo, concretizar esse princípio.
0: Ainda neste discurso, Montenegro destacou a importância da ciência e da investigação para o desenvolvimento do país e desafiou os cientistas portugueses a serem os primeiros a apresentarem projetos de excelência para o próximo quadro financeiro plurianual europeu.
2: Deixo-vos um último desafio. Aproveitem todos estes encontros e todas estas trocas de experiências para poderem perspectivar os projetos de excelência, cujo mérito poderá vir a ser consagrado nas opções que a nível europeu serão tomadas em termos de investimento nos próximos anos. E digo mais, nós temos de o fazer já, para que no dia 1 de janeiro de 2028, que é quando este quadro financeiro entrará em vigor, possamos ser dos primeiros a apresentar projetos de excelência, de mérito, que sejam motores de desenvolvimento do país e também da Europa.
0: Luís Montenegro, neste encontro Ciência e Inovação, que decorre no Centro de Congressos de Lisboa, onde estiveram algumas dezenas de investigadores em protesto pelo fim da precariedade no setor da ciência. O Estado não está a ganhar com o aumento do preço dos combustíveis. A garantia foi deixada hoje na Assembleia da República pelo Ministro das Finanças. Joaquim Miranda Sarmento voltou também a descartar a redução do IVA dos combustíveis, dizendo que a medida viola uma diretiva europeia.
3: Sobre o IVA dos combustíveis, eu recordo que essa medida violaria a diretiva do IVA. Espanha anunciou-a e depois, imediatamente, passado poucas semanas, recuou, porque percebeu que não é possível face à diretiva. E, portanto, nós o que temos feito é repercutir a receita do IVA num desconto do ISP, que é mais simples e não tem qualquer problema de poder levantar qualquer procedimento junto da Comissão Europeia.
0: Nesta audição, o Ministro das Finanças afirmou que será difícil nova redução do IRS este ano, bem como a atribuição de um novo suplemento aos pensionistas.
3: Sobre o suplemento das pensões, Sra. Deputada, ninguém antes tinha o atribuído antes deste Governo. E, portanto, o suplemento de pensões é algo que este Governo atribuiu em 24, que atribuiu em 25, porque tinha margem orçamental para o fazer. Veremos, no decorrer deste ano, se existe essa margem orçamental para poder voltar a atribuí-lo.
0: Miranda Sarmento voltou ainda a admitir a possibilidade das contas públicas terminarem o ano com um pequeno déficit devido às tempestades do início de 2026 e à guerra no Médio Oriente. Outro ministro que está a ser ouvido hoje na Assembleia é o da Economia. Manuel Castro Almeida admitiu uma queda do PIB per capita para os 80% com a revisão em alta da população residente em Portugal, feita recentemente pelo Instituto Nacional de Estatística.
4: Claro que nós não podemos correr atrás de uma primeira alteração sem que o INE faça a alteração correspondente do lado do valor do produto. Está a alterar o valor da população, mas não mexeram ainda no valor do produto, está anunciado fazê-lo no próximo ano. Apesar disso, há um valor que nós podemos calcular na ordem dos 80%, que há de ser a nossa a referência para o PIB per capita em paridade de poderes de compra face à média europeia.
0: Durante esta audição, o ministro afirmou que 20 mil quilómetros de caminhos atingidos pelas tempestades já foram limpos, sublinhando, no entanto, que até agora foram retiradas apenas 10% das árvores tombadas. Manuel Castro Almeida fala num número ainda incalculável de vegetação caída.
4: Um problema gigantesco. Gigantesco, um número incalculável de na ordem dos milhões de toneladas de árvores que estão no chão. O último número que eu tinha, há dois dias, apontava para quase 20 mil quilómetros de estradas e caminhos que estavam limpos. Estão os municípios em causa a estabelecer prioridades para levantar aquelas que são mais perigosas e que estão calculadas em cerca de 10%. Do volume das árvores que estão tombadas.
0: Manuel Castro Almeida, ministro da Economia, durante uma audição que ainda decorre na Assembleia da República. O antigo ministro da Justiça e ex-diretor nacional da Polícia Judiciária, Fernando Negrão, defende que nada mudou no setor da justiça com os governos de Luís Montenegro. O antigo deputado social-democrata e signatário do Manifesto dos 50 criticou no programa da Antena 1 Consulta Pública a inação do Ministério da Justiça, liderado por Rita Júdice. O Estado da Justiça foi o tema do debate, ou em debate, esta manhã no Consulta Pública, onde se ouviram também, Sandra Henriques, propostas para o setor.
5: O antigo ministro da Justiça e ex-deputado do PS, Fernando Negrão, aponta o dedo ao Ministério da Justiça.
6: A inação do Ministério da Justiça, para nós vermos que nada ou pouco mudou, a não ser um pequeno pacote de medidas.
5: Uma das propostas de Negrão é atacar os atrasos.
6: O Ministério Público não deve ter prazos perentórios, mas quando há um atraso que seja significativo, e depois ver-se qual era o tamanho desse prazo, deve fundamentar a razão desse atraso.
5: O bastonário da Ordem dos Advogados, João Massano, diz que a classe que representa tem que cumprir prazos e os outros membros do sistema judicial também deveriam cumprir.
7: Os advogados, quando interpõem recursos, têm prazos, têm que cumprir prazos. Se não os cumprem, já não podem praticar os ados. Mas ninguém tem isto no sistema.
5: A Procuradora-Geral Adjunta Jubilada, Maria José Fernandes, critica a resistência à mudança dentro do Ministério Público e sugere também uma solução para abreviar os inquéritos. Os longos relatórios feitos pelos órgãos que fizeram a investigação deveriam ser resumidos na acusação.
8: Esses relatórios muitas vezes são usados depois para se fazerem as acusações, o que resulta em acusações de imensas páginas, 800 páginas, 1000 páginas.
5: A Presidente do Sindicato dos Funcionários Judiciais, Regina Soares, critica a falta de oficiais de justiça.
9: Temos o Diapo Lisboa falando no inquérito com secções, principalmente as secções de burlas genéricas, que têm 3, 4 funcionários para 6 mil processos. Temos muitos tribunais em que temos um oficial de justiça a trabalhar para 4, 5 procuradores.
5: O antigo presidente do Tribunal Constitucional, João Caupers, defende que se podia fazer mais com menos.
10: Pouca gente reclama maior racionalidade do aproveitamento dos recursos. E é uma pena, porque todos nós temos a sensação que há vagas de desperdício absolutamente
11: brutais. Podia-se fazer melhor com o mesmo número de trabalhadores.
10: Portanto, exatamente. Podia-se fazer muito melhor, com melhores equipamentos, provavelmente, com mais planeamento, com melhor gestão.
5: O juiz conselheiro do Supremo Tribunal de Justiça, José Santos Cabral, diz que há falta de visão estratégica para a justiça no governo.
12: O decisor político tem de ter uma visão estratégica para a justiça, qualquer que ele seja. Houve alguns que tiveram, lembro-me do Labrinho Lúcio, falecido Labrinho Lúcio, lembro-me até certo ponto, a ministra Paula Teixeira da Cruz.
5: Santos Cabral lamenta ainda o Estado, os tribunais administrativos e fiscais, com muitos processos pendentes.
0: O essencial do programa Consulta Pública, que esteve hoje a debater o estado da justiça em Portugal. Em semana de aniversário do Parque Natural da Serra da Estrela, a Câmara de Manteigas avisa que o parque enfrenta dificuldades e precisa de investimento. Amanhã assinalam-se os 50 anos deste parque, que foi classificado como reserva da biosfera da Unesco. As comemorações começam hoje, Gonçalo Costa Martins, mas nem tudo é motivo de festa.
11: Costuma-se dizer que as más notícias correm mais depressa que as boas notícias. É um caso que se aplica na Serra da Estrela, diz o autarca de Manteigas, Flávio Maçano.
13: Nós temos tido, inclusivamente, incêndios e temos tido episódios nefastos que fazem com que, muitas vezes, se fale mais do Parque Natural da Serra da Estrela por maus motivos do que por bons.
11: No programa da manhã da Antena 1, este lamento vem acompanhado de outro, de que o país não acredita num parque que não para.
13: A verdade é que depois quem aqui está o ano todo luta com todas as armas e com tudo aquilo que temos ao nosso dispor e internamente continuamos deficitários. O país não acredita ou não aposta tanto nestas áreas protegidas.
11: Flávio Maçano diz que faltam apoios no Parque Natural da Serra da Estrela, aponta dificuldades, mas não esconde o que sente pelo território.
13: Temos muito orgulho em viver neste território porque é um território ímpar e que há 50 anos reconhecemos que tinha valor para ser Parque Natural da Serra da Estrela, mas a verdade é que nos últimos anos também assistimos a dificuldades notórias deste parque. Sentimos que há cada vez menos apoios e cada vez mais dificuldades em, por um lado, facilitar também a vida daqueles que querem viver e investir neste território e depois também ter a justa contrapartida por parte do Estado Central para aquelas pessoas que o protegem e que o defendem e que o valorizam.
11: O presidente da Câmara de Manteigas deixa por isso um apelo.
13: Nós precisamos que também o Estado Central, o Governo, na sua política ambiental e de florestas e de valorização da biodiversidade e destas áreas protegidas do país, olhe para as áreas protegidas e que invista nelas.
11: Alertas deixados na véspera do Parque Natural da Serra da Estrela fazer 50 anos, hoje, a partir das 2 da tarde, começam as comemorações em Manteigas, onde vai ser inaugurada a requalificação do edifício sede do Parque Natural.
0: A iniciativa desta tarde vai contar com a Ministra do Ambiente e Energia, Maria da Graça Carvalho. O Parque Natural da Serra da Estrela tem cerca de 89 mil hectares. Abrange os concelhos de Celurico da Beira, Covilhã, Gouveia, Guarda, Manteigas e Ceia.
14: Foi o Jornal do Meio-Dia, com edição de João Vasco. 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Estamos de volta às informações de trânsito. Sandra Pereira.
15: Esta hora há muito trânsito já para a ponte 25 de Abril, de Lisboa para Almada. As filas estão a partir do nó da A5 até ao acesso de Alcântara e está a afetar o acesso das Amoreiras e também o acesso da A5. Depois a A5 de Cascais para Lisboa também se para na descida de Monsanto em direção às Amoreiras. A segunda circular no sentido Benfica-Aeroporto para-se a partir do nó do Oeste-Norte-Sul e até às Calvanas. Aeroporto Benfica entre o Campo Grande e a zona da Escola Alemã. Já para o Porto, a VCI no sentido Rábida Freixo, há intensidade na saída para a Boa Vista e no sentido Freixo Rábida está um caminhão avariado na zona do Mercado Abastecedor antes da saída para as Entas. A via direita está ocupada, portanto apenas prudência à passagem pelo local. Depois há a 28, Viana do Castelo Porto, também com intensidade à passagem pelo nó da A4 e na saída para a Circunvalação e depois na Avenida AEP em direção à Avenida Sidónio Paes.
14: Número gratuito para o trânsito, 820-10101. Uma ótima viagem, se for o caso, tudo a correr bem e uma excelente tarde pela frente, é o que desejamos.
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14: Agora com os 4:30 e a participação de Miguel Araújo nesta canção com letra irónica e bem-humorada sobre algumas contradições humanas.

0: A nossa tarde está a começar com 24 graus no Porto, 25 em Lisboa, 26 graus em Faro, 28 em Coimbra. Vai ser sempre a subir também com o Portugal X que está a chegar. Para hoje temos o fim de um vírus, só que não. E ainda festivais de verão que não param.
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4: A Organização Mundial de Saúde declarou o fim do antivírus, mas o Rodrigo Guedes Carvalho, não.
5: Aos vossos avós foi pedido que fossem para a guerra. A vocês pedem-vos que não se vão meter num cruzeiro onde é muito fácil apanhar qualquer coisa, quanto mais não seja uma intoxicação alimentar ou uma depressão com as aulas de zumba para idosos e o karaoke para divorciados de meia-idade. Tenham noção.
4: Falar em epidemias, segundo dados do INE, por cada português há 67 festivais de verão. No fórum de hoje queremos saber a quanto já foi hoje e que roupa levou, porque agora já não se vai de qualquer maneira.
6: E a primeira ouvinte a ligar chama-se Rafaela Sofia e é influencer e está no Crazy Rock Summer Night Vibes Raisins Fest. Alô?
7: Oi pessoal, é assim, imagina, eu vim com botas texanas, calções de ganga super curtos e rasgados e um blusão de camuça com franjinhas. E vou fazer conteúdos para o Chiquinho dos Leitões e a funerária Já Foste, que tem aqui os seus stands, ok? Sigam-me nas redes e venham ver o concerto dos Bastard Coconuts, que vai ser épico!
6: Obrigado, Rafaela. Liga-nos agora ao festivaleiro Ruben Mendes. Olá, Ruben.
8: Oi, pessoal. Era só para dizer que eu vou a todos os festivais, mas não é para ver concertos. É só para andar de um lado para o outro, no meio do público, com um grupo de 15 amigos e ir buscar cervejas, e ter com outros amigos e a chatear toda a gente. Ver concertos é bem old, man. Os festivais agora servem para fazer trekking.
6: Obrigado, Ruben. E vamos agora ouvir a apresentadora Cristina Ferreira. Ora viva!
9: Opa! Eu até gostava de ir a um festival. Mas fui convocada para corrigir exames de inglês do secundário, porque parece que estão com falta de professores. Opa, por mim tudo bem. Eu até conjuguei o verbo to be no Web Summit. I am, you are, how old are you, where is the bathrooms, thank you very nice, e pronto. Opa!
6: Obrigado e boa sorte. E ficamos hoje por aqui. No próximo fórum vamos perguntar se acha que há falta de água. Podia começar a sair vinho pera manca branco das torneiras de Almada, como acontece em Oeiras.
10: Boa ideia. É um vinho correndo, todos os oeirenses tomam duas com ele. Filma-me aqui a mergulhar nesta piscina de pera manca. Isso só em Oeiras.
0: 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Outra vez amanhã de manhã, pouco antes das 8 e depois do meio-dia. 15 de julho de 1986, sai este single, Dancing on the Ceiling, do estado norte-americano do Alabama, Lionel Richie. Aqui numa canção que deu título ao seu terceiro álbum. Como o tempo passa. Dá-me flashback numa canção que faz parte da nossa adolescência. É a

Dancing on the Ceiling, de Lionel Richie, uma canção que completa hoje 40 anos. 15 de julho de 86, terceiro álbum para Lionel Richie. E agora vamos ao encontro dos Napa e a banda brasileira de Curitiba, Paraná, os Jovem Dionísio. Nesta canção, chama-se Amor de Novo.

0: Cresça.
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1: E o trânsito, como é que vai agora, Sandra? Conta-nos lá.
3: Neste momento, para a ponte 25 de Abril, de Lisboa para Almada, há trânsito mais lento a partir do acesso da A5 até à saída para Alcântara e depois a A5 de Cascais para Lisboa também se para na descida de Monsanto em direção às Amoreiras. Quanto à segunda circular, no sentido Benfica ao Porto, há filas a partir do Nodo Oeste Norte-Sul e até à zona das Calvanas, Aeroporto Benfica para Centro Campo Grande e a Escola Alemã. Já para o Porto, na VCI, no sentido da Rábida Freixo, há paragens à passagem pelo Nó da Boa Vista e depois também se para nos dois sentidos da Avenida AEP entre o Nó da A4 e a própria VCI.
1: Uma ótima tarde, boa viagem.
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1: Avançamos, Jornal de Desporto, títulos desta edição, José Pedro Pinto.
4: Operação Relâmpago, acordo total entre António Silva e o Bournemouth, falta entendimento com o Benfica que já negocia Ibrahima Ba com o Famalicão. Sporting goleia Celtic e Bragança brilha com um bis, André Martins apela a que o capitão fique em Alvalade. Futebol Clube do Porto altera jogo, hora do jogo da apresentação frente ao Aston Villa e continua a tentar desbloquear o Wang junto do Feyenoord. Preparem os corações, logo à Inglaterra, Argentina. Argentina para definir quem defronta a Espanha na final do Campeonato do Mundo. Neste jornal, uma viagem aos 40 anos da rivalidade mais quente da história do futebol de seleções. Ténis, Nuno Borges tenta daqui a pouco acesso aos quartos de final do Open de Båstad na Suécia.
1: Jornal de Desporto, edição José Pedro Pinto.
4: António Silva já tem acordo com o Bournemouth para ser reforço com contrato até 2031. Informação avançada pelo jornalista italiano especializado em mercado de transferências Nicolò Sequeira na rede social X. A Antena 1 sabe que está a ser uma operação relâmpago dirigida pelo diretor desportivo do clube inglês, o português Tiago Pinto, também ele antigo homem forte do futebol do Benfica. Ataque esse ao central que quer sair da Luz, iniciado durante o dia de ontem com os primeiros formalismos do entendimento com o próprio jogador, faltando agora conversar com Rui Costa, que pede 20 milhões de euros pelo passe do defesa de 22 anos. Para a sucessão, já se sabe, as águias querem o senegalês Ibrahima Ba, com o Famalicão a exigir no mínimo 15 milhões para libertar o jogador. A nova pele do Leão, para a primeira amostra, já produziu goleada ao campeão da Escócia. Sporting 4, Celtic 1 no Algarve, com golos de Gianni Catamo, Ricardo Mangas e Daniel Bragança, que com um bis brilhou numa altura em que continua em banho Maria, quer a renovação do contrato que termina dentro de um ano, quer a continuidade em Alvalade esta temporada. Com aquilo que já fez e voltou a mostrar ontem em período de indefinição, há que sentar todas as partes à mesa e assinar a permanência. Defende aqui na rádio o antigo médio do Sporting, André Martins.
5: É um grande jogador, tem uma qualidade técnica extraordinária, quase única naquele plantel, em termos daquilo que são as suas características. É um jogador que oferece o que muito poucos conseguem oferecer e, portanto, eu acho que era bom para o Sporting conseguir manter um jogador deste, depois pelo peso, pela importância que também tem no balneário, é um dos capitães e depois também é um jogador, eu acho que isso ficou provado, um jogador muito resiliente, teve o infortúnio e o azar de ter duas lesões gravíssimas e vê-lo a jogar ao nível que jogou no fim da temporada passada, a começar esta pré-temporada desta forma, eu acho que o Sporting deveria fazer o possível para conseguir manter o Daniel no plantel, claro.
4: André Martins, com o percurso formativo em Alcochete, ficou também agradado com a resposta dada por Flávio Gonçalves e Gabriel Silva, este com assistência para o primeiro golo da autoria de Catamo. Fica por isso mais um desejo.
5: Rui Borges ganha aqui também algumas opções para talvez num futuro fazer alguma gestão daquilo que será provavelmente a sua equipa titular, perceber também, e é assim que normalmente aparecem estes jovens talentos, que aproveitam as oportunidades que lhes são dadas muitas vezes na pré-temporada, mas eu acho que sim, que Rui Borges deve estar satisfeito, os sportinguistas também, porque lá está, mais dois miúdos e os que ainda provavelmente se irão estrear, aprovarem que merecem também estar entre os crescidos.
4: Com a saída do núcleo duro da equipa em regime de fim de ciclo, várias contratações garantidas, algumas delas já em estreia frente ao Celtic, mas o Sporting preparou-se devidamente.
5: Assusta sempre, se olharmos àquilo que foi o sucesso recente, teve esta equipa do Sporting, muito se deu a estes jogadores que estamos a falar. Eu acho que não é possível sequer desligar o bicampeonato destes jogadores que estamos a falar, especialmente Morten Newman e Trincão. acaba sempre por, se calhar, gerar aqui alguma desconfiança naquilo que é os adeptos do Sporting, porque o Sporting está a perder jogadores importantes, mas eu acho que o Sporting preparou-se bem para isto.
4: Ora, dos 5 reforços estreados por Rui Borges, Altimira, Dumbiá, Pedro Lima, Jesse Derry e Silas Anderson, o dinamarquês encheu as medidas a André Martins. Nesta conversa com o jornalista João Gomes Dias, mais elogios e até para o treinador.
5: Um jogador também que me saltou um bocadinho à vista, o Silas Anderson, que chegou há pouco tempo, mas já parece um jogador, e pelas dinâmicas que conseguiu ter ontem no jogo, um jogador que já está cá há mais tempo, porque eu acho que isso também é mérito do Rui Borges, a facilidade com que passa as suas ideias, ideias também simples e que acabam por ser fáceis de entender, isso também permite que estes jogadores se adaptem mais rapidamente. Eu acho que o Sporting está, no fundo, a preparar-se bem para aquilo que é uma temporada também longa e desgastante, e tem também essa referência da época passada em que muitas vezes um plantel mais curto e que não permitiu tanto a Rui Borges fazer a gestão que queria.
4: Silas Anderson, que deixou então água na boca pelo nível de intensidade demonstrado, o dinamarquês que aproveita para sacudir a responsabilidade de fazer esquecer o compatriota Morten Hjulmans.
0: Não quero ter essa pressão. O Hjulmand fez qualquer coisa de incrível aqui no Sporting. Posso tentar alcançar esse patamar, mas é preciso ir passo a passo. Ele foi fantástico e cabe agora a nós, médios, tomar o seu lugar. Mas vai ser difícil.
4: E no seio da equipa, todos estão cientes de que reconquistar o campeonato perdido para o Futebol Clube do Porto é ponto de ordem.
0: Sinto que damos tudo nos treinos e estamos a construir uma equipa. Mas claro que o objetivo é ser campeão. Todos neste clube sabem que este ano temos de ser campeões.
4: Silas Anderson à CNN, depois do jogo no qual o Sporting estreou nova camisola principal para a campanha 26-27 e no qual saltou à vista o número 28 que Jesse Derry trazia às costas.
6: Tal como todos, acho que o Ronaldo é um ídolo para todos. Ter o número dele nas minhas costas é um privilégio. Mal posso esperar por usar a camisola ainda mais.
4: Derry a Ronaldo e com vontade de mostrar toda a qualidade que convenceu o Sporting a recrutá-lo por empréstimo do Chelsea.
6: A forma como o Sporting joga favorece o meu jogo. A Liga Portuguesa é uma boa liga e eu sou um privilegiado. Os adeptos do Sporting também são fantásticos. Mal posso esperar por jogar em Alvalade.
4: O inglês de 19 anos ainda agora chegou e já se desfaz em elogios a Rui Borges.
6: É um treinador fantástico, tal como vimos hoje. Jogamos muito bem contra uma boa equipa que é o Celtic. Acho que podemos fazer uma boa temporada.
4: Jesse Derry na zona mista no estádio Algarve. Para o Universo Futebol Clube do Porto surgiu na manhã de hoje uma informação importante. O jogo de apresentação aos sócios, marcado para 25 de julho, um sábado, acaba de sofrer alteração de horário. Inicialmente marcado para as 7 da tarde, atrasa uma hora o encontro com o Aston Villa. No Dragão, a bola rolará apenas a partir das 8 da noite. Dá-se a coincidência de que, em simultâneo, apresentar-se-ão para a nova época Futebol Clube do Porto, campeão, e Sporting vice-campeão. Isto porque os Leões jogam a partir das 7:30 da tarde desse sábado, 25 de julho, frente ao Mónaco, dois desafios que a Rádio Pública vai transmitir com relato em direto. De resto, ainda não há fumo branco no mercado Porto para que o Wang viaje rumo à Invicta. Prosseguem as negociações com o Feyenoord para que o internacional sul-coreano seja reforço desejado por Francesco Farioli para concorrer com Victor Froholt. No resto do mercado e no feminino, nota para a central internacional portuguesa Carolina Correia, que acaba de ser anunciada como reforço da Fiorentina. A defesa de 24 anos muda-se para Florença depois de 3 anos ao serviço do Torriense, nos quais conquistou uma Taça de Portugal, uma Supertaça e uma Taça da Liga. A Espanha já está na final do Mundial, marcada para domingo, nos arredores de Nova Iorque, mas o outro finalista sairá esta quarta-feira da rivalidade mais tensa da história do futebol de seleções. Inglaterra e Argentina protagonizam aquela que é a meia-final mais esquentada, na teoria, defrontando-se naquilo que nos últimos 40 anos tem sido bem mais do que um simples jogo. O que se segue é o filme dessa contenda que vem de fora das quatro linhas, que não sai da memória de argentinos e ingleses, e que certamente João Gomes Dias terá o seu peso a partir das 8 da noite em Atlanta.
7: Estávamos em 1977. Os Sex Pistols lançavam God Save the Queen.

0: A rainha Isabel II completava 25 anos de reinado e Margaret Thatcher preparava-se para subir ao poder. Já no início dos anos 80 dá-se o conflito no Atlântico Sul. A guerra nas Ilhas Falkland, ou Malvinas, durou pouco mais de 2 meses, entre 2 de abril e 14 de junho de 1982.
1: Argentina today invaded and seized the Falkland Islands, which have been under British rule for nearly 150 years.
0: Morreram 649 soldados argentinos e 255 soldados britânicos. No final, a Dama de Ferro saudou os compatriotas e a vitória no conflito.
2: It's just been everyone together, and that's what matters. We knew what we had to do.
0: Na Argentina, a derrota levou à queda da ditadura militar, mas no país das Pampas cresceu um desejo de vingança, consumado 4 anos depois.
3: Aí lá tem Maradona, lo marcan dos, pisa la pelota Maradona, arranca por la brecha el genio del fútbol mundial, y es el tercer gol, pero para Borruchaga siempre Maradona, genio, genio, genio, ta, ta, ta, ta, ta, ta, ta, ta.
0: De junho de 1986, estádio Azteca, na Cidade do México. Diego Armando Maradona marcava aquele que seria considerado o golo do século, mas antes já tinha contado com ajuda divina.
4: Eu com a cabeça não chegava, então tive que fazer um esforço, meter-lhe o punho esquerdo e mandar-lhe a cabeça atrás para ver se passava.
0: A famosa Mano de Dios, a mão de Deus, para tocar o Olimpo e deitar por terra a Inglaterra de Bobby Robson. Passaram 40 anos e haverá novo duelo, e outra vez na América do Norte. Maradona já nos deixou, Bobby Robson também, mas há um novo pibe, poucos centímetros

0: No lançamento do clássico, o selecionador campeão do mundo, Lionel Scaloni, admite o peso do contexto, mas espera que tudo se resuma a futebol.
1: É um jogo de futebol, não posso misturar as coisas, especialmente por respeito ao que aconteceu há tantos anos. Foi um período muito triste da nossa história e não há muito que possamos fazer a esse respeito. Essa é a realidade. Misturar as coisas seria uma loucura. Temos visto o que se passa no resto do mundo e somos críticos da guerra, mas isto é um jogo de futebol. Recordamos as pessoas que estiveram na guerra, mas é um jogo de futebol e não nos podemos confundir.
0: Do lado britânico, foco dentro de campo e o aviso do selecionador Thomas Tuchel. Respeito não é respeitinho.
1: Respeitamos o nosso adversário, mas não nos perdemos nos seus eventos históricos. Nem o fazemos maior do que ele é. Vai ser um grande jogo de futebol e uma grande oportunidade. Estamos muito entusiasmados, gratos, mas com muita fome e prontos para o jogo.
0: Inglaterra-Argentina a partir das 8 da noite. Quem vencer viaja para a cidade que nunca dorme, onde domingo já tem presença garantida a Espanha, após autêntico banho de bola aplicado à França, com vitória 2-0 em Dallas. Golos de Oyarzabal e do ex-Sporting Pedro Porro a realizar um tremendo campeonato do mundo para a Fúria Roja, comandada por Luís de la Fuente.
1: A mensagem que passei foi que íamos jogar diante de uma das melhores seleções do mundo, mas que a França também tinha de sentir que ia jogar contra a melhor equipa do mundo. Essa é a chave, é isso que é ser uma equipa e é por isso que como equipa somos imparáveis. É esse o sentimento que temos agora.
0: A felicidade, mas sobretudo confiança da Espanha para a final frente a Inglaterra ou Argentina. Consequência imediata da queda francesa, Didier Deschamps, após 14 anos à frente dos Blues, está de saída. Zinedine Zidane deve ser o sucessor. Agora ao ténis, daqui a pouco joga Nuno Borges no acesso aos quartos de final do ATP 250 de Bastad, na Suécia. O número 1 português vai defrontar o wildcard búlgaro Grigor Dimitrov. Também em Bastad, nesta altura, joga Francisco Cabral em pares, ao lado do francês Théo Arribage. Atenção que acaba de vencer a dupla que integra o tenista português na segunda ronda, com vista para os quartos. Quartos de final que acabam de ser garantidos diante da dupla sueca formada por Erik Garavelius e Adam Ainonen. Vitória em dois sets por 7-5 e 6-4. Na ronda de acesso às meias finais, Francisco Cabral e Théo Arribage terão pela frente o britânico Joshua Paris e também o paraguaio Adolfo Vallejo.
2: Jornal de Desporto, edição foi de José Pedro Pinto. Atualidade esportiva também em desporto.rtp.pt.
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2: Como é que está a situação do trânsito agora, Sandra?
11: Neste momento ainda há a segunda circular no sentido Benfica-Aeroporto. Há bastante intensidade entre a Escola Alemã e a zona das Calvanas. Também na A5, na descida de Monsanto, em direção às Amoreiras. Para a Ponte 25 de Abril, a circulação com intensidade na Avenida da Ponte, mas para já a circular sem muita demora. Quanto ao Porto, atenção, neste momento há Ponte da Arrábida e propriamente ao sentido Arrábida-Freixo, ou melhor, Freixo-Arrábida, em direção à A1. O trânsito está aqui mais condicionado devido a bastante intensidade que já está a partir do Campo Alegre. Também se para na A28, nos dois sentidos, entre o nó da A4 e a Avenida AEP.
2: Então até amanhã.
11: Até amanhã, Augusto.
2: Idealizado.

0: forte influência da música tradicional portuguesa. Destaco a interpretação de Lucas Gel e o acordeão de Pri Azevedo.
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0: Agora também com esta imagem sonora, domingo à noite, testemunho do segundo álbum de Carolina de Deus. Chama-se, felizmente, Triste.

0: Carolina de Deus, numa colaboração inédita com Jimmy P, um dos nomes mais influentes da música urbana portuguesa, em Domingo à Noite. Canção do álbum Segundo Originais, que saiu em janeiro deste ano. Mais perto, hora certa. Boa tarde, é aqui.
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0: Quarta-feira, à meio da semana e do mês de julho, 15. Qual será hoje a nossa palavra do dia? Mafalda Lopes da Costa, a palavra é...
3: A palavra do dia é pomada. Chama-se pomada a um preparado farmacêutico para uso externo de consistência untuosa, formado por um ou vários princípios ativos a que se adiciona uma matéria gordurosa. Também se usa o termo para referir um cosmético com a mesma consistência e untuosidade, ou ainda um produto para polimento de consistência pastosa. Já na gíria, uma pomada é um bom vinho. A palavra pomada tem origem no termo italiano pomata, que deriva de pomo, que significa maçã em italiano. A palavra esta que, por sua vez, vem do latim de pomum. Esta relação entre a maçã e a pomada deve-se ao facto de as primeiras receitas cosméticas e medicinais deste preparado incluírem maçãs esmagadas na sua composição.
0: Mafalda Lopes da Costa trouxe-nos então a palavra para esta quarta-feira, a palavra do dia, sempre disponível também em RTP Play.
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0: A hora certa traz o essencial da informação aqui.
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1: Para lá da informação da 1 da tarde, a sugestão habitual, converse com a ERSE.
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1: Olhando aqui para as máximas hoje, Évora 34 graus, Santarém 33, Castelo Branco e Beja 32, Bragança e Faro 31, Porto Alegre 30 graus de máxima. Hoje temos Coimbra, Lisboa e Setúbal com 29, Braga e Vila Real 28, Viseu, Guarda e Leiria 27, Aveiro 25, Viana do Castelo e Porto 23 graus de máxima. Dia de sol, algumas nuvens na zona costeira a norte do Cabo Raso. Já para amanhã, nuvens no litoral oeste, durante a parte da manhã, abre para a tarde, possibilidade de alguma chuva fraca no norte e centro. Depois da 1 da tarde, também, 1h15, aproximadamente, já sabe, tem o Portugal em direto. Uma ótima quarta-feira, uma boa de almoço também para si.
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1: Uma hora da tarde no continente e na Madeira, meio-dia nos Açores. Vamos agora conhecer os títulos desta edição.
3: Há uma deterioração substancial das liberdades cívicas em Portugal e uma normalização de narrativas xenófobas. São conclusões do relatório promovido pelo Fórum Cívico Europeu. Este documento, para o qual vamos olhar com detalhe já a seguir, alerta também para a repressão policial abusiva de protestos pacíficos no nosso país. O Ministro da Educação justifica o mais recente alargamento do prazo de correção dos exames nacionais do secundário com contratempos que alguns professores tiveram nos últimos dias, tal como Luís Montenegro, Fernando Alexandre, admite que há resistência às alterações ao método de correção das provas. 20 mil quilómetros de caminhos atingidos pelas tempestades do início do ano já foram limpos, mas até agora foram retiradas apenas 10% das árvores tombadas, números adiantados hoje na Assembleia da República pelo Ministro da Economia.
1: As notícias com João Vasco.
3: A repressão policial abusiva de protestos pacíficos tem vindo a aumentar em Portugal. É o que refere o relatório da Organização Pan-Europeia Fórum Cívico, conhecido esta manhã. O documento diz também que o espaço público português é aberto, mas alerta contra a normalização de narrativas xenófobas, particularmente contra imigrantes. Alexandra Sofia Costa.
4: O relatório fala numa degradação substancial das liberdades cívicas em Portugal, onde o espaço cívico tem encolhido. Descreve o aumento dos crimes de ódio e o aumento de um ambiente hostil à defesa dos direitos humanos. Os autores referem também que a liberdade de associação é cada vez mais limitada, também pela pressão imobiliária que está a forçar organizações culturais e comunitárias a encerrar. Neste capítulo dá o exemplo das instituições particulares de solidariedade social. 25% delas têm déficits orçamentais anuais, numa altura em que têm mais pessoas vulneráveis para apoiar. O relatório também pede mais atenção à presença de elementos neonazis nas forças de segurança. Diz que a ascensão eleitoral do Chega foi acompanhada por uma retórica sobre a imigração e por discursos xenófobos, racistas e homofóbicos, que têm eco na Assembleia da República, com impunidade parlamentar resultante da invocação da liberdade de expressão pelo Parlamento, diz o relatório, o que representa um escudo institucional para a radicalização do discurso público. Entre os 34 países analisados, Portugal está entre os 12 que têm um espaço público considerado ainda aberto, 14 são limitados, 7 obstruídos e um considerado reprimido, a Sérvia.
3: Alexandre Sofia Costa, e as conclusões deste relatório da Organização Pan-Europeia Fórum Cívico. Apesar dos problemas com a correção digital dos exames de acesso ao ensino superior, o Ministro da Educação assegura que vai ser possível publicar os resultados das provas depois de amanhã. A convicção de Fernando Alexandre baseia-se no facto de, neste momento, quase todas as provas estarem já corrigidas.
5: Nós temos, neste momento, 99% das respostas corrigidas. O processo está a decorrer com normalidade. Obviamente, quando chegamos à fase final, é preciso identificar as provas que não estão a ser corrigidas, porque há professores que podem, por exemplo, ter metido um atestado médico. Esse processo, obviamente, exige que essas provas sejam entregues a outro professor, mas eu penso que durante a manhã de hoje as provas estão quase todas fechadas, quase todas. Estamos a falar, eu estou a dizer, para todas 99.
3: Nestas declarações aos jornalistas, à entrada para um encontro sobre ciência e inovação em Palmela, Fernando Alexandre esclareceu que alguns professores foram contactados para corrigir exames no dia de ontem devido a contratempos de outros docentes.
5: Os professores ontem, que foram contactados para estar a corrigir exames ainda hoje de manhã, pela razão que eu lhe disse, o prazo era até ontem, e houve professores, por razões de saúde, meteram um atestado médico e esses exames têm que ser corrigidos, não podem ficar por corrigir.
3: Fernando Alexandre corroborou também as declarações de Luís Montenegro ontem à noite. O Primeiro-Ministro afirmou que alguns professores têm sido resistentes à transição para o digital.
5: Há sempre resistência às mudanças, esta é uma mudança grande. O Sr. Primeiro-Ministro reconhece, e todo o Governo reconhece, o grande esforço que os professores estão a fazer. Aliás, nós vamos conseguir cumprir o prazo de sexta-feira e publicar as classificações com todo o rigor, graças aos professores. E por isso um grande muito obrigado aos professores.
3: O novo agradecimento de Fernando Alexandre aos professores que têm estado a corrigir os exames nacionais do secundário. Apesar das garantias do ministro, um dos secretários-gerais da FENPROF, Francisco Gonçalves, tem dúvidas de que os prazos sejam cumpridos. Francisco Gonçalves diz que ninguém sabe como vai terminar este processo, que considera um autêntico martírio.
6: É absolutamente lamentável é nós continuarmos a não saber quando é que termina este martírio. Os professores classificadores estão desesperados, aguardam, ainda há pouco a plataforma não funcionava, portanto tem sido recorrente este tipo de comportamento por parte da plataforma, e esse sim é que é o problema, maior. A esta altura ainda não percebemos como é que este processo vai terminar, se os alunos vão ter as suas notas afixadas, lançadas na próxima sexta-feira.
3: A FENPROF vai apresentar uma queixa na Procuradoria-Geral da República relacionada com a contratação da empresa Blatt para desenvolver a plataforma para a correção digital dos exames. Uma queixa que será entregue no final desta semana, esclarece Francisco Gonçalves.
6: Vamos fazê-lo na próxima sexta-feira e, essencialmente, o que procuramos é que, o que tentamos com esta queixa que vamos apresentar, é que o Ministério Público averigue se a plataforma tem ou não tem credibilidade, tem ou não tem fiabilidade para um processo desta natureza. Por todos os erros reportados, a nós parece-nos claramente que não. Mas é necessário que as autoridades competentes façam as suas diligências, a sua investigação e tirem as devidas conclusões.
3: Francisco Gonçalves, secretário-geral da FENPROF, um dos secretários-gerais da FENPROF, pediu também nestas declarações ao Primeiro-Ministro que assuma responsabilidades políticas pelo que correu mal neste processo. Ora, Luís Montenegro diz que o Governo não tem medo de arriscar, mesmo que nem sempre as coisas corram bem, sem nunca se referir às falhas na correção digital dos exames. Montenegro afirmou esta manhã, durante um discurso neste encontro de ciência e inovação, que é preciso arriscar e ousar fazer diferente.
7: O país tem de arriscar, investigar, é arriscar. O país tem de ousar. Inovar é ousar. O país tem de perder o medo de falhar, porque só quem não tem medo de falhar é que consegue acertar verdadeiramente. Também aí não nos importamos de arriscar. Mesmo que aqui ou ali as coisas possam correr menos bem, nós vamos arriscar na mesma. Até por uma razão moral, porque se nós incitamos a sociedade a fazê-lo, nós temos de ser os primeiros também a dar o exemplo. Temos de ser os primeiros também no fundo, concretizar esse princípio.
3: Luís Montenegro, ainda sobre os exames nacionais do secundário, digo-lhe que o Parlamento vai mesmo realizar na próxima sexta-feira de manhã o debate de urgência pedido pelo PCP sobre o processo de digitalização dos exames. A data foi confirmada há pouco em reunião da Conferência de Líderes Parlamentares. Ainda não se sabe quem irá representar o Governo, se será mesmo o ministro Fernando Alexandre. O ministro da Economia afirma que 20 mil quilómetros de caminhos atingidos pelas tempestades do início do ano já foram limpos, sublinhando, no entanto, que até agora foram retiradas apenas 10% das árvores tombadas. Manuel Castro Almeida fala num número ainda incalculável de vegetação caída.
8: Um problema gigantesco, gigantesco. Um número incalculável de, na ordem dos milhões de toneladas de árvores que estão no chão. O último número que eu tinha, de há dois dias, apontava para quase 20 mil quilómetros de estradas e caminhos que estavam limpos. Estão os municípios em causa a estabelecer prioridades para levantar aquelas que são mais perigosas e que estão calculadas em cerca de 10% do volume das árvores que estão tombadas.
3: Nesta audição, Manuel Castro Almeida admitiu uma queda do PIB per capita para os 80%, com uma revisão em alta da população residente em Portugal, feita recentemente pelo Instituto Nacional de Estatística.
8: Claro que nós não podemos correr atrás de uma primeira alteração sem que o INE faça a alteração correspondente do lado do valor do produto. Está a alterar o valor da população, mas não mexeram ainda no valor do produto, está anunciado fazê-lo no próximo ano. Apesar disso, há um valor que nós podemos calcular na ordem dos 80%, que há de ser a referência para o PIB per capita em paridade de poderes de compra face à média europeia.
3: Manuel Castro Almeida, ministro da Economia. Outro ministro que está a ser ouvido hoje no Parlamento é o das Finanças. Joaquim Miranda Sarmento voltou hoje a admitir a possibilidade das contas públicas terminarem o ano com um pequeno déficit devido às tempestades do início de 2026 e à guerra no Médio Oriente. Joaquim Miranda Sarmento afirmou também que será difícil nova redução do IRS este ano, bem como a atribuição de um novo suplemento aos pensionistas.
9: Sobre o suplemento das pensões, Sra. Deputada, ninguém antes tinha-o atribuído antes deste Governo. E, portanto, o suplemento de pensões é algo que este Governo atribuiu em 24, que atribuiu em 25, porque tinha margem orçamental para o fazer. Veremos, no decorrer deste ano, se existe essa margem orçamental para poder voltar a atribuí-lo.
3: Nesta audição perante os deputados, Joaquim Miranda Sarmento assegurou que o Estado não está a ganhar com o aumento do preço dos combustíveis e descartou de novo a redução do IVA dos produtos petrolíferos, dizendo que a medida viola uma diretiva europeia.
9: Sobre o IVA dos combustíveis, eu recordo que essa medida violaria a diretiva do IVA. Espanha anunciou-a e depois, imediatamente, passado poucas semanas, recuou, porque percebeu que não é possível face à diretiva e, portanto, nós o que temos feito é repercutir a receita do IVA num desconto do ISP que é mais simples e não tem qualquer problema de poder levantar qualquer procedimento junto da Comissão Europeia.
3: Estas são então as razões pelas quais o Governo português não reduz o IVA dos combustíveis como fez o Executivo espanhol.
1: Foram as notícias com João Vasco, simultâneo com a RTP Antena 1 Madeira, Açores e RTP Mundo. 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
1: A esta hora da tarde pode sempre escutar o espaço Converse com a ERSE.
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22: No Converso com a ERSE, a entidade reguladora dos serviços energéticos, tenho comigo a Eugénia Alves para nos falar sobre energia verde. Eugénia, alguns consumidores têm vindo a perguntar à ERSE se energia verde significa que a eletricidade é 100% verde. E eu pergunto desde já, o que é isto da energia verde?
23: Boa tarde, Noema e ouvintes. Quando vemos os comercializadores de energia anunciar propostas de contratos com energia verde, significa que a eletricidade que eles compram para abastecer os seus clientes, tem origem 100% renovável. Uhum. As fontes de energia renovável mais conhecidas são o sol, a energia solar, o vento, a eólica, ou até a água dos rios, com as barragens.
22: Assim sendo, o consumidor que adere a essas ofertas de energia verde passa a consumir em sua casa eletricidade 100% renovável. É isso?
23: Bem, na verdade não é bem assim. Os eletrões não têm cores da energia, não é? Ou seja, na rede misturam-se os eletrões de energia proveniente de uma central a gás com a energia produzida a partir do vento ou do sol.
2: Então, qual é a vantagem de contratar eletricidade 100% verde?
23: Quando optamos pela energia verde, o que podemos garantir é que toda a energia comprada por aquele comercializador para nos entregar foi produzida a partir de fontes de energia 100% renovável. É uma energia normalmente mais limpa, não é? Contribuindo para a redução das alterações climáticas, como nós também já vamos ouvindo falar. E quanto mais contratos com a energia verde tivermos, maior a quantidade de eletricidade produzida a partir de fontes de energia renovável que circula nas redes de eletricidade. Mais sustentável será o fornecimento de eletricidade e o nosso próprio planeta.
2: Ora, e como é que sabemos que a eletricidade comprada pelo comercializador é 100% verde? É esse o produto que estamos a comprar.
23: É importante sabermos que são emitidos pela entidade que gera o Sistema Elétrico Nacional certificados eletrónicos que atestam a origem renovável da eletricidade. E isso dá-nos segurança e confiança. Mas o consumidor também consegue ver na sua própria fatura a composição de energia fornecida pelo seu fornecedor, ou seja, as fontes a partir das quais foi produzida a energia e qual a sua porcentagem. Uhum. Até aparece inclusivamente um gráfico, um queijinho, com as várias percentagens. Mas eu queria deixar ainda aqui um último alerta. Mesmo sendo a energia 100% verde, há sempre impactos ambientais associados, seja na produção da eletricidade, no seu transporte, ou até na distribuição até às nossas casas. Por isso, é sempre melhor pouparmos e utilizarmos bem a energia. E ainda poupamos dinheiro com isso.
2: Ora, muito obrigada, Eugénia. Lembramos que se tiver mais dúvidas sobre este tema ou outros assuntos relacionados com a eletricidade, o gás ou a mobilidade elétrica, converse com a ERSE através do WhatsApp 963-816-698.
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1: Está a começar o Portugal em Direto, edição para esta quarta-feira, dia 15 de julho. Vamos agora saber que temas estão hoje em destaque no programa.
4: Termina hoje a consulta pública do plano que pode acelerar a instalação de centrais eólicas e solares em Portugal. Autarquias e ambientalistas alertam para os riscos da proposta e pedem uma revisão do documento. O Parque Natural da Serra da Estrela faz 50 anos, mas o aniversário traz também um alerta. A Câmara de Manteigas diz que é urgente investir para proteger um património classificado como Reserva da Biosfera da Unesco e que continua vulnerável, sobretudo, aos incêndios. Acabou o estacionamento gratuito no centro de Barcelos. A partir de hoje entram em vigor novas regras para estacionar na cidade. A autarquia quer retirar os carros de longa duração das zonas centrais, incentivar o recurso ao transporte público. Nós fomos ouvir a população. Mais à frente, ligamos o GPS para seguir as coordenadas do panorama cultural do país.
1: Portugal em Direto tem edição da jornalista Cláudia Costa.
4: Termina esta quarta-feira a consulta pública do programa que vai definir as zonas do país onde será mais fácil instalar centrais de energia eólica e solar. A proposta prevê um licenciamento mais rápido para estes projetos, mas tem gerado críticas da Associação Nacional de Municípios Portugueses, de autarquias individualmente e de ambientalistas que pedem mais reflexão e contestam alguns dos critérios definidos. Arlinda Brandão.
12: A Associação Quercus dá parecer desfavorável ao Programa Setorial das Zonas de Aceleração das Energias Renováveis, que termina hoje a consulta pública. Serve para definir áreas do país onde a instalação de centrais eólicas ou solares possam ser prioritárias e venham a ter licenciamento simplificado.
19: Um território que está a transformar num deserto negro. Com a massificação deste tipo de infraestrutura...
12: Para os ambientalistas, esta proposta vai trazer um deserto negro onde aerogeradores ou painéis solares cobrem o território em demasia. Alexandra Azevedo, presidente da Associação Quercus, diz que abre a porta a megaprojetos de energias renováveis.
19: Tentar também uma ausência de limites máximos da potência da área, o que abre aqui espaço para megaprojetos que não é de todo também adequado, não só para a questão da paisagem, mas também outras questões. São projetos que, às vezes, um único projeto ocupa centenas de hectares. E daí também haver, então, uma contestação social crescente, e que não é só em Portugal, a este tipo de megaprojetos. E aqui o que se está a aventar é a sua maior intensificação, não é?
12: Os ambientalistas apontam para uma ocupação exacerbada do território com estas infraestruturas.
19: Está considerado 7% do território de Portugal continental. Para termos uma noção desta dimensão, temos 6% de áreas urbanas, o que significa que há uma impactação enorme sobre o território. Quando estimativas científicas apontam para que 1% do território para essas unidades, quer energia solar, quer eólica, bastaria para cumprir as metas nacionais de energia. Portanto, ainda assim, coloca também outras preocupações a nível depois dos critérios para incluir estes 7%.
12: Este programa setorial das zonas de aceleração para a implantação de energias renováveis, que esteve em consulta pública durante cerca de um mês, para a Quercus tem maus impactos na floresta.
19: 78% desta área inclui áreas florestais, mesmo que sejam eucaliptais ou pinhais, que já estão alterações àquilo que era o coberto natural. Ainda assim, são espaços que têm a sua importância.
12: Para os ambientalistas, esta proposta para o aumento das energias renováveis, tal como está, não serve o país.
4: E terminada a consulta pública, o documento entra agora numa nova fase. A Agência Portuguesa do Ambiente vai analisar os contributos recebidos e emitir um parecer antes da decisão final do Governo. A Comunidade Intermunicipal das Terras de Trás-os-Montes é a primeira do país a ter um plano estratégico de mitigação das alterações climáticas, que vai contar com ações nas escolas, junto dos empresários e na agricultura. O presidente da CIME, Pedro Lima, diz que a realidade é diferente. Logo, os nossos comportamentos têm de ser outros.
5: São os nossos comportamentos que têm que mudar para nos adaptarmos às alterações climáticas, conseguirmos continuar a viver, ou seja, termos aqui um equilíbrio entre aquilo que são as alterações climáticas e aquilo que é o desenvolvimento económico, mas também, sem dúvida, aquilo que é a nossa cultura.
4: O presidente da Comunidade Intermunicipal Terras de Trás-os-Montes, que abrange os municípios de Alfândega da Fé, Bragança, Macedo Cavaleiros, Mirandela, Mugadouro, Miranda do Douro, Vinhais, Vimioso e Vila Flor, insiste na necessidade de sensibilizar e mudar comportamentos, desde logo com várias ações de debate nas escolas, mas também junto dos empresários agrícolas.
5: Se pegar na temática dos incêndios, nós não podemos continuar a ter comportamentos negligentes, nós não podemos continuar a ter comportamentos como se as alterações climáticas não existissem e os incêndios eram a mesma coisa que há 15 ou 20 anos atrás. Outro exemplo, água. Temos que saber respeitar a água, temos que poupar a água, temos que ter comportamentos muito diferenciados. Ainda há dois dias atrás, discutia com a APA sobre aquilo que é o desperdício da água. O problema não é consumirmos muito, mas sermos mais eficientes no seu consumo.
4: No que diz respeito às estratégias agrícolas, as diretrizes são claras, além de ter de haver uma adaptação nas culturas plantadas. Este plano recomenda a instalação de painéis fotovoltaicos em edifícios, mas também maquinaria com melhor classe energética. E uma vez que a maioria dos agricultores da região de Trás-os-Montes tem uma idade superior a 50 anos, a mudança de mentalidades não será fácil, mas tem de ser feita, bem como o investimento nos transportes públicos para se tornarem mais eficientes na região e em todo o país. Em semana de aniversário, a Câmara de Manteigas avisa que o Parque Natural da Serra da Estrela enfrenta dificuldades e precisa de investimento. Amanhã assinalam 50 anos deste parque, que foi classificado como Reserva da Biosfera da Unesco. As comemorações começam já hoje, mas nem tudo é motivo de festa, a começar pelos incêndios. Gonçalo Costa Martins.
6: Costuma-se dizer que as más notícias correm mais depressa que as boas notícias. É um caso que se aplica na Serra da Estrela, diz o autarca de Manteigas, Flávio Massano.
7: Nós temos tido, inclusivamente, incêndios e temos tido episódios nefastos que fazem com que, muitas vezes, se fale mais do Parque Natural da Serra da Estrela por maus motivos do que por bons.
6: No programa da manhã da Antena 1, este lamento vem acompanhado de outro, de que o país não acredita num parque que não para.
7: A verdade é que depois quem aqui está o ano todo luta com todas as armas e com tudo aquilo que temos ao nosso dispor. Ainda agora conseguimos fazer uma candidatura bem sucedida, que demorou dois anos a construir,
8: da Unesco,
7: a reserva da biosfera, da Unesco, que reconheceu efetivamente este valor, mas internamente continuamos deficitários. O país não acredita ou não aposta tanto nestas áreas protegidas e nós sentimos que muitas das vezes aquilo que as populações sentem é que é um parque natural no papel, ou seja, taxa, sim, para proibições, para dificuldades, para constrangimentos. O parque existe para desenvolvimento, para investimento, para apoio, ele fica na gaveta. Isto deixa-nos tristes, obviamente.
6: Flávio Massano diz que faltam apoios no Parque Natural da Serra da Estrela, aponta dificuldades, mas não esconde o que sente pelo território.
7: Temos muito orgulho em viver neste território, porque é um território ímpar e que há 50 anos reconhecemos que tinha valor para ser Parque Natural da Serra da Estrela, mas a verdade é que nos últimos anos também assistimos a dificuldades notórias deste parque. Eu acredito que nunca houve tanto conhecimento e tanta vontade de projetar e de valorizar esta nossa área protegida, mas também sentimos que há cada vez menos apoios e cada vez mais dificuldades em, por um lado, facilitar também a vida daqueles que querem viver e investir neste território e depois também ter a justa contrapartida por parte do Estado Central para aquelas pessoas que o protegem e que o defendem e que o valorizam.
6: O presidente da Câmara de Manteigas deixa por isso um apelo.
7: Nós precisamos que também o Estado Central, o Governo, na sua política ambiental e de florestas e de valorização da biodiversidade e destas áreas protegidas do país, olhe para as áreas protegidas e que invista nelas e que sinta que são um ponto e um fator-chave para o desenvolvimento sustentável.
3: E não tem acontecido.
7: Eu diria que não tem acontecido na medida daquilo que são as nossas expectativas.
6: Alertas deixados na véspera do Parque Natural da Serra da Estrela fazer 50 anos. Hoje, a partir das 2 da tarde, começam as comemorações em Manteigas, onde vai ser inaugurada a requalificação do edifício sede do Parque Natural.
4: E a iniciativa desta tarde vai contar com a presença da Ministra do Ambiente e da Energia, Maria da Graça Carvalho. O Parque Natural da Serra da Estrela tem cerca de 89 mil hectares, abrange os concelhos de Sul Rico da Beira, Covilhã, Gouveia, Guarda, Manteigas e Ceia. A Associação Portuguesa para a Conservação da Biodiversidade, a FAPAS, mostrou hoje uma profunda preocupação com a passagem da Volta a Portugal em bicicleta pelo Parque Nacional da Peneda-Gerês, classificado pela Unesco como Reserva Mundial da Biosfera. No sábado, a Zero já tinha exigido também esclarecimentos à Federação de Ciclismo e ao ICNF sobre esta etapa da Volta a Portugal em bicicleta, que passa em zona crítica do Parque da Peneda-Gerês. Em direto tenho agora o presidente da direção da FAPAS, Nuno Oliveira. Muito boa tarde. Nuno,
8: boa tarde.
4: O que é que está em causa? O que é que vos preocupa?
8: O que está em causa é uma atividade inapropriada para uma área protegida e particularmente para uma área sensível do Parque Nacional. Portanto, o que está em causa no limite é o Parque Nacional.
4: Mas porquê? Porquê que a passagem desta volta pode pôr em causa este Parque Nacional da Peneda-Gerês, que é o único Parque Nacional do país classificado pela Unesco como Reserva Mundial da Biosfera, não é?
8: Como todos sabemos, a Volta a Portugal não são só os ciclistas. Se fossem os ciclistas, não fariam barulho, mas há dezenas de viaturas que vão acompanhar, com altifalantes, com isto tudo. E vão atravessar a Mata da Albergaria, que é uma das zonas mais sensíveis do Parque Nacional. Portanto, põe em causa, nomeadamente a fauna, através do ruído, etc. Por outro lado, é uma questão de princípio. Um Parque Nacional não é para isso, não é para manifestações barulhentas. Um Parque Nacional é para usufruir a paisagem, para usufruir a biodiversidade, mas em silêncio. E têm sido feitas tantas malandrices ao Parque Nacional que esta é mais uma que nos preocupa. Felizmente, já depois de emitido e enviado o nosso comunicado... Foi divulgado hoje, certo, mas soubemos que, entretanto, o Instituto de Conservação da Natureza ainda não deu
4: o parecer. Vocês tinham pedido exatamente isto, que o parecer do ICNF fosse divulgado para perceberem em que base é que se sustentava e quais são as linhas fortes deste parecer do ICNF.
8: Eu não conheço o parecer ainda, mas, pronto, pelo menos a passagem da Volta a Portugal ainda não está autorizada, porque o parecer do ICNF é vinculativo. Portanto, esperamos...
4: Portanto, pode não vir a acontecer.
8: Pode não vir a acontecer. Esperamos que o parecer seja contrário e esperamos que o Ministério do Ambiente, a senhora ministra, que apoie o ICNF neste parecer e que, de facto, a Volta a Portugal escolha outro percurso, porque não faltam percursos de montanha.
4: Exatamente. Vocês dizem mesmo no vosso comunicado que não faltam locais montanhosos em Portugal, onde esta competição se poderia realizar. Isto demonstra o quê, Nuno? Uma iliteracia ambiental?
8: Iliteracia ambiental. Porque, se calhar, há sítios mesmo dentro do Parque Nacional, nas periferias do Parque Nacional, onde isso se podia realizar. Mostra, de facto, um desrespeito pelo Parque Nacional e pela conservação da natureza em geral. E isso também nos preocupa, é andar para trás. quando, enfim, nem devia ser proposta uma coisa dessas.
4: Portanto, com o ICNF a divulgar, ou pelo menos a saber-se que fez um parecer, vocês agora vão apenas pedir esclarecimentos à Ministra do Ambiente?
8: Sim, sim, vamos hoje pedir que quando esse parecer estiver pronto, que nos seja facultada a cópia para se avaliar, seja qual for o sentido do parecer, mas esperemos que...
4: Terá de ser rápido, porque a volta é já no dia 13, e eu recordo que no site oficial da edição 87 da Volta a Portugal indica que a sétima etapa, agendada então para 13 de agosto, iria partir, ou irá partir, de Vieira do Minho, passará pela Caniçada, Rio Caldo e Vila de Gerês, subirá a Portela de Leonte, pela Estrada Nacional 308, e depois atravessa a Mata da Albergaria, pela Estrada Florestal até à Portela do Homem. É que o pulmão deste Parque Nacional que poderá estar em causa?
8: Sim, é uma das matas mais importantes, um núcleo florestal importantíssimo, e é isso que está em causa. É isso, mas essencialmente o princípio do desrespeito pelo... As coisas não servem todas para tudo, não é? Portanto, é o desrespeito por um Parque Nacional, por uma área protegida, que nos aflige, e esse desrespeito... Esses atos de desrespeito têm vindo a aumentar, e isso é que nos preocupa. Qualquer dia não temos nada em termos de natureza. Não?
4: E tipo, sim.
8: E depois há uma coisa estranha, quer dizer, num momento em que o Governo pôs em discussão pública o Plano Nacional de Restauro da Natureza, onde aponta já caminhos, aponta investimentos, etc. Quer dizer, e em simultâneo aparece isto.
4: Fica aqui a vossa preocupação, continuaremos naturalmente a acompanhar este assunto, até porque agora faltará o parecer do Ministério do Ambiente. Nuno Oliveira, muito obrigada por ter estado em direto connosco. Boa tarde e muito
8: obrigado.
4: A Misericórdia do Fundão está em contrarrelógio para concluir a nova unidade de cuidados continuados. Em causa está o financiamento do PRR, na ordem dos 2 milhões e 900 mil euros, um valor que pode ser perdido caso a obra não esteja concluída até o dia 31 de agosto. Por isso, o provedor vem a público apelar para uma solução. Caso contrário, tem 90 dias após o prazo para devolver os fundos recebidos. Paulo Brás.
3: As obras vão andando a bom ritmo e em várias frentes, mas estão atrasadas por fatores alheios à Misericórdia. Concursos desertos ou divididos por várias valências, o que obrigou a lançar um novo projeto, e depois um inverno rigoroso que culminou com a tempestade Christine e que absorveu muita mão de obra, como explica Jorge Gaspar, o provedor da Misericórdia.
9: Muitos subempreiteiros que andavam a trabalhar na região, para empresas da região, nomeadamente para esta empresa que ganhou este concurso, deslocaram-se para a zona de Leiria, até porque são da zona de Leiria, e bem, para acudir a necessidades maiores na altura. E se criou pressão, foi necessário o empreiteiro procurar novos subempreiteiros para a obra, também a pressão sobre os materiais de construção.
3: Pressões que obrigam agora uma corrida contra o tempo, porque a obra tem que estar concluída até 31 de agosto para garantir o financiamento do PRR, o Plano de Recuperação e Resiliência, na ordem dos 2 milhões e 900 mil euros. Caso contrário, o valor tem de ser devolvido. Mas o provedor está confiante numa solução que vá para além do 31 de agosto.
9: É certo que o Sr. Ministro da Coesão também já veio dizer publicamente que há muitas obras PRR que não serão concluídas ou totalmente concluídas até 31 de agosto, e que terá de haver uma solução, e que o Governo está a estudar uma solução para o efeito, porque senão muitas IPSS correm o risco de insolver. E, portanto, é preciso encontrar a solução, mas é preciso encontrá-la até 31 de agosto, porque as instituições precisam de ter alguma segurança para não haver o risco das obras pararem, porque a consequência é não concluímos no prazo de 90 dias temos que devolver os fundos. As instituições não podem ser confrontadas com essa realidade sem terem uma alternativa.
3: Enquanto que as obras em instituições públicas estão salvaguardadas com o conceito do substancialmente executado, como é o caso de centros de saúde e de escolas, o mesmo não acontece com as IPSS. Por isso, o provedor Jorge Gaspar não entende a discriminação.
9: Eu não entendo, porque o centro de saúde está tanto ao serviço das pessoas, é tão público como é uma unidade de cuidados continuados que está a ser construída pela Misericórdia do Fundão, porque ela não é da Misericórdia do Fundão, ela é para as pessoas e é para prestar um serviço público que no fundo o Estado delega nas entidades do terceiro setor.
3: Com a nova unidade de cuidados continuados, a Misericórdia do Fundão vai disponibilizar mais 88 camas a juntar às 60 que já possui, para fazer face às inúmeras solicitações de dentro e de fora da região. Uma obra com um valor estimado em 7 milhões de euros. E atenção, porque o relógio não para e o prazo está quase a terminar.
4: Por isso, a Misericórdia do Fundão está assim em contra-relógio para concluir esta nova unidade de cuidados continuados. A inteligência artificial vai otimizar os rastreios oncológicos nos Açores, a começar pelo cancro do cólon e reto, que é o rastreio que apresenta uma taxa de adesão mais baixa. Um projeto piloto pretende facilitar a identificação de sinais de alerta com recurso à IA. Quanto ao aguardado rastreio do cancro do pulmão, a data apontada agora é o último trimestre do ano, Eduardo.
10: A região tem, neste momento, 4 programas de rastreio oncológico.
11: A adesão tem-se mantido genericamente dentro do que tem sido a evolução dos últimos anos. Naturalmente, o rastreio onde temos maior adesão é o rastreio do cancro da mama. O ROCRA, o rastreio do cancro do cólon e reto, é sempre aquele que temos maior dificuldade na adesão da população.
10: E para contrariar os números, está a ser implementado um projeto que pretende facilitar a identificação de sinais de alerta com recurso à inteligência artificial, explica João Macedo, presidente do Centro de Oncologia dos Açores.
11: Com base em algoritmos de inteligência artificial, correr as análises clínicas que as pessoas têm registadas no seu sistema, vai detectar, com base em vários parâmetros analíticos, se essa pessoa tem ou não um score de risco mais elevado para poder vir a desenvolver cancro do cólon e reto. Vamos fazer uma abordagem mais personalizada, demonstrando que há esse score de risco mais elevado e, enfim, convidando-as para fazer o exame da aferição.
10: Os açorianos aguardam também a apresentação do rastreio do cancro do pulmão. Questões logísticas têm atrasado o arranque.
11: Um rastreio algo complexo, houve necessidade de aquisição de equipamentos de diagnóstico, não tanto para o rastreio em si, mas sobretudo para a parte depois da necessidade cidade da aferição dos resultados do rastreio. Houve também necessidade de adjudicar e desenvolver uma plataforma informática para a gestão do rastreio. A necessidade também de garantir aqui protocolos para a resposta a nível da cirurgia torácica, como sabem, é uma especialidade que não é residente na região.
10: Passos que estão a ser dados garante-se com a expectativa de terminar em breve.
11: Nós estamos neste momento a trabalhar para ter todos esses mecanismos prontos, logo a seguir ao verão, em setembro, outubro, penso eu, a não ser que haja algum imprevisto, tudo pronto.
10: Quando arrancar o projeto piloto do rastreio do cancro do pulmão vai incidir nas Ilhas Terceira e São Miguel.
4: Este teste piloto pretende assim facilitar a identificação de sinais de alerta com recurso à inteligência artificial. Acabou o estacionamento gratuito no centro de Barcelos. A partir de hoje, quem quiser deixar o carro nas zonas centrais passa a pagar. A autarquia lembra, no entanto, que existem mais de 1000 lugares onde continua a ser possível estacionar sem pagar. Além disso, quem trabalha na área urbana pode utilizar os transportes urbanos de Barcelos sem custos. O objetivo é retirar o estacionamento de longa duração do centro, libertar lugares para quem precisa deles e incentivar o recurso ao transporte público. A jornalista Ana Gonçalves foi ouvir a população.
13: Apesar do estacionamento no centro de Barcelos ser pago a partir de hoje, ainda existem 1500 lugares grátis na cidade, entre eles o Campo da Feira, onde se pode estacionar sem pagar. Além disso, quem trabalhar no centro da cidade, nas áreas abrangidas pelo estacionamento pago, tem acesso ao passe gratuito nos transportes urbanos de Barcelos. Na cidade, o estacionamento era tema de conversa durante o dia de ontem e as opiniões dividem-se.
14: Estávamos a falar sobre isso.
24: Trabalha aqui nesta loja?
14: Exatamente.
24: Para vir para aqui, estaciona o carro aqui perto.
14: Costumo estacionar aqui perto, agora vou ter muita dificuldade em estacionar aqui o carro, porque pagaram o estacionamento um dia inteiro, para quem trabalha, é um bocado complicado.
24: Como é que vai fazer?
14: Por acaso tenho uma garagem perto, vou deixar ficar lá o carro e venho a pé.
24: E o que é que acha do estacionamento ser pago aqui em Barcelos?
14: Vá, em parte é capaz de... Para quem trabalha é complicado, mas em parte para quem vem às compras é capaz de ser benéfico, porque não vai ser todas as pessoas que vão ocupar um lugar o dia inteiro, não é? Vai haver mais lugares vagos para as pessoas que vêm às compras e estacionarem o carro uma horinha, irem fazer as compras e vão à vida delas.
24: Para vir trabalhar, traz o carro?
15: Trago.
24: Traz. E onde é que estaciona?
15: Estaciono bem porque estaciono cedo, venho cedo a trabalhar. Eu entro às 8, por isso está sempre estacionamento.
24: Mas sem pagar?
15: Sim, mas os sítios de Barcelos que te dá para estacionar sem pagar.
24: Já sabe que, apesar de a partir de amanhã ser pago, ainda vai haver 1.500 lugares que não se paga.
15: Sim. Portanto, tranquilo. Acho que temos que aproveitar os outros lugares, assim é que andar.
16: Não, morei muitos anos no centro, mas neste momento moro numa freguesia, então movimento-me para cá todos os dias de cá.
24: A trabalhar?
16: Sim, também.
24: E não paga?
16: Para já, não.
24: E a partir de amanhã como é que vai ser?
16: Vou ter que ver outras opções.
24: Que outras opções?
16: Os estacionamentos que eles não têm com os parquímetros, por exemplo. Tentar mais ao redor da cidade e não no centro, porque no centro, pelos vistos, vai estar tudo.
14: O estacionamento está a ser pago, isto depende do intuito, não é? Se é para tirar, para dar aos comerciantes aqui uma certa fluidez dos clientes, acho que havia certas partes ali, como o centro de saúde, na periferia de Barcelos, que acho que não deviam ser pagas, porque ali são zonas de moradores, ali é onde as pessoas vão dormir. Não sei como é que vai ser para os moradores, se há isenções, se não há, isso.
13: Para os moradores nas zonas onde o estacionamento passa a ser pago, podem pedir um dístico anual no valor de 10 euros, têm direito a 3 horas de estacionamento gratuito por dia. Com esta medida, a Câmara de Barcelos quer incentivar o uso do transporte público e encaminhar o estacionamento de longa duração para áreas periféricas.
4: Até porque a partir de hoje, quem quiser deixar o carro nas zonas centrais de Barcelos passa a pagar. Desde sexta-feira, que quem vive na cidade do Porto pode usar o transporte público gratuitamente em toda a área metropolitana. Para isso, basta ter acesso ao Cartão Porto. É um documento de residente que pode ser pedido no Gabinete de Apoio ao Município do Porto, na Avenida dos Aliados. E têm sido muitas as pessoas que, ao longo dos dias, querem pedir o cartão, o que tem provocado longas filas. A jornalista Isabel Cunha Marques testemunhou esta manhã a grande procura para ter o cartão, que na prática vai permitir, em alguns casos, uma poupança que pode ir dos 20 aos 80 euros por mês.
17: Na segunda-feira havia muita confusão ali embaixo e chamaram a polícia precisamente por isso.
4: Fátima Almeida e Otília Fernandes chegam ainda meia hora antes de as portas do gabinete do município do Porto se abrirem, mas nem assim conseguem evitar as longas filas. No caso da Otília, é até já a segunda vez que ali está.
17: Porque estava mesmo muito próxima, era para aí que eu, uma menos tal. E já não havia senhas para ninguém, mas era muita confusão que eu fui-me embora. Eu disse, não estou para isso.
4: Para ambas, o passe gratuito é positivo.
18: A mim ajuda-me porque andar na cidade, pronto, meu marido também já tem 70 anos e já tem carro, temos carro, mas já não conduz assim muito bem.
4: No caso de Fátima, vai poupar todos os meses mais de 20 euros.
18: Está aqui. 22,50.
4: Mas há também quem tenha uma maior poupança.
20: Pagava de passe 80 euros e esses 80 euros já me vai dar para ir ao supermercado ou à farmácia, naquilo que necessitar.
4: Manuel Sousa está na fila há uma hora. Já tem o cartão Porto, mas hoje veio tratar também do da mulher e da filha.
20: Para podermos então começar a usufruir, andar de comboio, passear por outros locais e para trabalhar.
4: A gratuitidade do passe vai abranger toda a área metropolitana do Porto. Por enquanto, destina-se apenas aos residentes da cidade. Este morador acredita que a medida vai tirar alguns carros da estrada.
20: Não vai retirar totalmente, porque há pessoas que precisam de vir de outras localidades para a cidade do Porto para trabalhar.
4: Por isso, pede ainda que a medida seja estendida aos restantes municípios.
20: Era essencial nos outros locais, porque hoje em dia a vida também está cara, a gasolina está cara, as pessoas vêm das outras localidades, Maia, Matosinhos, Gondomar e por aí fora, e é um custo muito grande a nível de gasolina.
4: Por enquanto, é só para os residentes do Porto. É uma medida inédita na região. A gratuitidade dos transportes vai custar aos cofres da Câmara do Porto mais de 20 milhões de euros por ano. A Companhia de Teatro dos Aloés, na Amadora, volta a apostar na divulgação de novos criadores. Está a decorrer até domingo a nona mostra de jovens criadores de teatro, uma oportunidade de Sandy Gageiro para dar palco a quem ainda não o tem.
0: é uma mostra que faz parte do ADN do Teatro dos Alués.
2: Cada vez mais ter os jovens connosco.
0: Sublinha Elsa Valentim, que adianta ainda que esta mostra nasce de uma necessidade.
2: Quem ainda não tem o nome, quem ainda não conseguiu ter projetos apoiados, tem muita dificuldade em poder experimentar, em poder apresentar os seus projetos.
0: Nesta edição são 8 espetáculos, os selecionados com temas muito variados.
2: Temos questões de violência, promessas falhadas, heranças históricas, do colonialismo, que reflete sobre a identidade.
0: E de ano para ano é sempre surpreendente.
2: Há muitos novos textos, coisa que para nós é surpresa, e nós temos sempre a tendência a achar que há poucos novos dramaturgos, o que não é verdade. Surpreendo-me sempre. Este ano o que mais me surpreendeu foi também a organização dos projetos.
0: A divulgação e a técnica estão garantidas, a bilheteira reverte para as companhias, os bilhetes custam 5€, mas Elsa Valentim gostava de conseguir mais apoios para os jovens.
2: O que nós gostávamos mesmo era de ter alguma empresa ou assim que pagasse o suficiente para eles poderem ter um cachê mais digno, não dependessem só da bilheteira. Temos tido algum apoio da Junta de Freguesia da Venteira, temos apoio da Junta da Mina d'Água e da Câmara Municipal da Amadora.
0: Os jovens criadores de teatro submeteram os projetos até 27 de abril. Agora chegou o momento de serem apresentados.
4: A Companhia de Teatro dos Alués apresenta a 9ª Mostra de Jovens Criadores nos Recreios da Amadora até ao próximo domingo. Está na hora de ligarmos o GPS da cultura. Já sabe que às quartas-feiras, aqui no Portugal em Direto, tomamos nota daquilo que vale a pena reter nas agendas e nas programações culturais que se faz um pouco por este país fora. Hoje vamos seguir as coordenadas de Andréa Gonzalez, é diretora do Festival ICFEM, Festival Tui Valença, e Miguel Dias, diretor artístico do Festival de Curtas de Vila do Conde. Muito boa tarde aos dois. Bem-vindos à Antena 1. Andréa, num ano marcado pelos 140 anos da Ponte Internacional Tui Valença e pelos 800 anos da Catedral de Tui, a 14ª edição do ICFEM, é o Festival Internacional de Música, realiza-se de amanhã, dia 16, até domingo, transformando Valença e Tui num grande palco transfronteiriço de música, mas também de cultura e criatividade. Que festival é este?
21: Eu creo que xa somos máis que un festival, é un gran encontro. Levamos 14 anos convertendo a nosa fronteira nun espazo de encontro. Eu creo que tamén demostrando que a cultura é a ponte máis forte que temos entre Portugal e España.
4: Até porque nessa zona de fronteira, André, é máis aquilo que vos une, que nos une, do que aquilo que nos separa, e citando aquí un pouco o Rui Veloso, não é?
21: Sí, eu creo que é moi importante lembrar isto, é máis importante o que nos une, e creo que no día a día temos que tender moitas máis pontes para construir un mundo mellor.
4: E como é que vai ser esta 14ª edición do ICFEM?
21: A gran protagonista vai a ser a Ponte Internacional no seu 140 aniversario. O próximo sábado imos fechar a Ponte Internacional durante 12 horas de música, de arte, de gastronomía. Imos ter 3 palcos cheios de música, con tamén catas de degustación, 30 stands de diferentes artesanías e arte da euroregión de Galicia, do norte de Portugal, e 2 zonas gastronómicas para festexar a nosa historia compartida na Península Ibérica.
4: E vai haver artistas ademais dos dois lados da fronteira? Portugueses, espanhóis?
21: Sim, imos. A peculiaridade é que os artistas portugueses actúan no lado español e o viceversa, os españoles no lado de Portugal. Imos ter artistas como Amon Sao Brás, Sheila Patricia, Julián Maeso, unha sesión DJ pola noite, 8 concertos de música durante todo o día. 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
4: que vai partilhar o palco con a galega Uxía, en Valença.
21: Uxía, sí, porque a nosa peculiaridade, o noso reto é xuntar artistas galegos, españóis e portugueses no palco para simbolizar esta unión. E así vai a ser un dos grandes concertos máis memorables, contar con Antonio Zambullo no noso programa.
4: Acredito sim. E com a ponte fechada durante 12 horas para uma grande manifestação cultural a juntar assim e a celebrar os dois povos. O encerramento, Andréa, ficará a cargo de um pianista madrileno. Quem é?
21: 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El conseguiu superar as fronteiras, como nós, na Eurocidade de Tuivalensa, e cumprir o seu soño grabando con Warner, tocando nos auditorios máis importantes de toda España. 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

0: num espaço tão curto de tempo. Não sei se são 90 filmes, são muito mais de 90 filmes, são mais de 200.
1: Mas quer dar-nos algum
0: muitos
1: destaque?
0: Muitos dias de programação, muitos destaques. Os destaques são sempre as competições, sobretudo a internacional e a nacional, mas também os programas Infocos, que apresenta retrospectivas dedicadas a personalidades, neste caso o realizador Todd Haynes, apresentado pela sua produtora de sempre, Christine Vachon, figuras centrais do cinema independente norte-americano, mas também a artista e cineasta britânica Miranda Pennell, cuja obra está também em destaque na Solar Galeria de Arte Cinemática, através de uma exposição chamada Age is for History and is for Now. Um realizador iraniano, que é um dos mais relevantes autores de cinema político contemporâneo, que é relativamente conhecido em Portugal, Mohammad Rasoulof, pois alguns dos seus filmes têm sido estreados na nossa...
1: Uma programação que cruza diferentes tempos, formatos e formas de fazer cinema, é isso?
0: Também outros formatos, o diálogo com outras disciplinas artísticas, já falei, por exemplo, da presença da imagem em movimento na Solar Galeria de Arte Cinemática, num contexto expositivo, mas também um programa chamado Stereo, que tem um conjunto de novas criações que cruzam cinema e música ao vivo, em que reúnem músicos e filmes, alguns feitos propositadamente para a ocasião, outros filmes clássicos que já existiam, mas que têm aqui uma nova roupagem sonora, através de composições originais, por exemplo. Mas também uma relação muito grande com a história do cinema, que continua, como sempre, a ocupar um lugar de destaque na nossa programação. Chama-se Cinema Revisitado, essa secção. Este ano, o principal destaque desse cinema revisitado são aqueles chamados filmes de antologia, são aquelas longas metragens compostas por episódios realizados por diferentes cineastas, muito em voga, sobretudo na Europa, nos anos 60 e 70, mas que sempre existiram um pouco, reunindo vários cineastas famosos à volta de um tema para criar uma obra de prestígio.
1: Muito bem, afinal é possível fazer a apresentação deste Festival de Curtas Metragens de Vila do Conde?
0: Não, porque havia muito mais.
1: Sim, com certeza, mas fica aqui o essencial, o sumo, sim, já deixou aqui, abriu o apetite. Andréa, sugere-nos agora o Porto Piano Fest, que se realiza em diferentes pontos da cidade do Porto em agosto, entre os dias 1 e 11 de agosto. Porquê esta sugestão? Gosta de piano, já percebi?
2: Sí, como galega e pianista e músico, pois este é un festival que eu admiro, tamén moito seu fundador e director, o Nuno Márquez. Eu pois gostaba de suxerir este evento, sobre todo o día 4 de agosto, que cando Nuno Márquez vai facer un concerto titulado Penas de Amor, Fados para Piano, que creo que vai a ser todo un éxito na Casa da Música.
1: Muito bem. Miguel, sugere-nos agora uma visita às exposições temporárias no Centro de Memória de Vila do Conde. Que exposições são essas? Ou que exposição é essa?
0: Sim, eu escolhi eventos que acontecem ao mesmo tempo que o Festival em Vila do Conde. A ideia é aproveitar a visita ao Curtas para quem quiser fazer mais qualquer
1: coisa. Não é concorrência,
0: por aí,
1: não é concorrência,
0: outras...
1: é mesmo poder aproveitar.
0: É uma complementaridade para quem vier visitar o festival. Sim. Pode ter no Centro de Memória, no Centro de Memória tem sempre exposições temporárias, neste caso a Galeria Júlio Saulo Dias, as exposições colocam em contexto a arte de Júlio com o seu tempo e com as temáticas por si abordadas. Neste caso, a que está neste momento chama-se Intersecções, em torno da expressão artística, pintura, desenho, dança, música e poesia na obra de Júlio. Tal como o festival, também a obra de Júlio faz interseções com outras formas de criação artística. E quem for lá ainda pode ver uma exposição chamada 200 anos de fotografia, 200 imagens de Vila do Conde, Memórias do Acervo da Foto Adriano.
1: Muito bem, já está, as exposições já estão em cartaz, certo?
0: Uma ainda vai inaugurar este fim de semana, a de fotografia. Mostra a partir dos 200 anos da realização da primeira fotografia que é conhecida, como a fotografia do Nicéphore Niépce, em 1826, e a esse propósito, 200 fotografias, muitas delas nunca vistas de Vila do Conde.
1: Muito bem, uma boa sugestão, sem dúvida. Andréa, vamos ao Festival de Matosinhos em Jazz. É sua sugestão, a última, o evento decorre ao longo de todo o mês de julho, com um especial destaque para o dia 23. Porquê?
2: Pois porque actuará a Orquestra Jazz de...

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1: Andrea, deixa-me perguntar-lhe, vive na Galiza ou vive cá?
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1: Como a Andrea dixe, uma mirada aberta para o mundo, sem dúvida. Miguel, vamos à sua última sugestão. A inauguração da Feira Nacional de Artesanato de Vila do Conde no sábado, já este sábado, dia 25, e esta edição tem como tema o património cultural e material da humanidade classificado em Portugal pela Unesco. Promete esta edição?
2: Sim, no dia 25 de julho, portanto, durante ainda o último fim de semana do festival, inaugura a 48ª edição da Feira do Artesanato, e tem os habituais stands com artesanato de todo o país, mas tem um tema particular este ano, como referiu, o património cultural e material da humanidade, classificado em Portugal pela Unesco. São aquelas práticas culturais
1: o portuguesas, fado, a dieta que estão
2: inscritas nessa lista. Sim, o canto alentejano, os caretos de Pudense e muitos mais.
1: O figurado de Estremoz, a falcoaria, as festas do povo de Campo Maior, já agora.
2: Dessa lista da Unesco. E inclui ainda as jornadas gastronómicas, onde no restaurante da feira, a cada dois dias, são colocadas em destaque as tradições culinárias de cada região de Portugal. Portanto, estas minhas sugestões foram, no fundo, complementares para quem visitar o festival poder
1: ir à feira do artesanato e dar
2: tipo
1: também
2: atividades.
1: Exatamente. E agora deixe-me fechar com porque acho que vale a pena enumerar as práticas culturais portuguesas inscritas nas listas da Unesco: o fado, a dieta mediterrânica, o canto alentejano, a falcoaria, o figurado de Estremoz, os caretos de Pudense, as festas do povo de Campo Maior, a arte equestre portuguesa, o fabrico de chocalhos, a olaria negra de Bisalhães e o barco moliceiro, arte da carpintaria naval da região de Aveiro. Muito boa tarde aos dois. Muito obrigada, Miguel Dias, Andrea Gonzalez, por terem ligado connosco o GPS da Cultura desta semana do Portugal em Direto. Voltaremos a conversar seguramente numa outra altura. Boa tarde e obrigada.
2: Obrigado.
0: Boa tarde.
1: É tudo. O Portugal em Direto regressa amanhã para calcorrear o território de uma ponta à outra. Contamos fazê-lo consigo desse lado. Até amanhã. Fique bem.
3: Boa tarde, Cláudia Costa, no Portugal em Direto desta quarta-feira.
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3: Estamos a caminho das duas. Daqui a pouco temos notícias por aqui. Depois das duas começa o Duas de Prosa. Estamos a contar consigo desse lado.
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2: A música também vai voltar depois das duas. Por agora e antes das notícias, queria só dizer-lhe que amanhã vamos ter algumas nuvens durante a manhã no litoral oeste e também na região sul. À tarde pode chuviscar no litoral norte e centro. Há também algum sol pelo meio, sim, e uma ligeira subida da temperatura na costa sul do Algarve. Agora está na hora das notícias.
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2: Boa tarde, são 2 horas no continente e na Madeira, 1 da tarde nos Açores. Está na hora, vamos conhecer as notícias que marcam esta quarta-feira, 15 de julho, João Vasco.
3: Está confirmado, vai mesmo haver um debate de urgência no Parlamento na próxima sexta-feira sobre os problemas em torno dos exames nacionais do secundário. Um debate convocado pelo PCP e que recebeu luz verde da Conferência de Líderes Parlamentares. A repressão policial abusiva de protestos pacíficos tem vindo a aumentar em Portugal, tal como as narrativas xenófobas. É o que refere o relatório da Organização Pan-Europeia Fórum Cívico, conhecido hoje. Neste Jornal às Duas, escutamos quem produziu o documento. Os Estados Unidos lançaram, ao final da manhã, uma nova vaga de ataques contra o Irão, bombardeamentos que, segundo o exército norte-americano, tiveram como objetivo reduzir a capacidade militar iraniana.
2: Notícias às 2 da tarde, a edição é do jornalista João Vasco.
3: Não se sabe ainda quem irá representar o governo, mas está confirmada a realização de um debate de urgência na próxima sexta-feira na Assembleia da República sobre a classificação dos exames nacionais. Da esquerda à direita, os partidos congratulam-se com o debate e pedem a presença do Ministro da Educação. O pedido de agendamento tinha sido feito pelo PCP no início da semana, Teresa Borges, e dizem os comunistas, não mereceu o consenso de todas as bancadas.
4: O debate de urgência foi confirmado em conferência de líderes, mas diz o PCP, não mereceu consenso.
5: O Presidente da Assembleia da República, o PSD e o CDS tinham um entendimento diferente, aliás, na sua opinião, considerariam que este debate não se devia realizar e queriam impedir o escrutínio por parte da Assembleia da República.
4: Não se sabe ainda quem irá representar o governo. A líder parlamentar do PCP, Paula Santos, exige que seja o Ministro da Educação e quer ouvir garantias de que nenhum aluno será prejudicado. Pelo Chega, Pedro Pinto considera que a presença de Fernando Alexandre é uma questão de respeito.
6: É uma questão de respeito a este Parlamento, é uma questão de respeito ao debate de urgência e, particularmente, é uma questão de respeito quer aos professores, quer aos pais, quer aos alunos, que infelizmente este Governo não tem tido respeito por eles.
4: Para os liberais, o debate será importante para serenar alunos, famílias e professores. O LIVRE quer respostas sobre um processo que classifica como uma absoluta irresponsabilidade. Pelo Bloco de Esquerda, Fábio Figueiredo atira ao Primeiro-Ministro.
7: É inaceitável que Luís Montenegro, em vez de apontar ao ministro e às decisões erradas, venha culpar os professores de provocar alarmismo, de estarem contra um processo de digitalização e de modernização.
4: No pedido entregue pelo PCP é exigida a presença de Fernando Alexandre, mas o Parlamento não recebeu ainda qualquer indicação sobre quem irá representar o governo.
3: Quanto ao debate, ele vai mesmo acontecer depois de amanhã, sexta-feira. Apesar dos problemas com a correção digital dos exames, o ministro Fernando Alexandre assegura que vai ser possível publicar os resultados na sexta-feira, porque nesta altura quase todas as provas estão corrigidas. Fernando Alexandre falava aos jornalistas pouco depois das 10 da manhã, hora de Lisboa.
8: Nós temos neste momento 99% das respostas corrigidas, o processo está a decorrer com normalidade, obviamente quando chegamos à fase final é preciso identificar as provas que não estão a ser corrigidas, porque há professores que podem, por exemplo, ter metido um atestado médico, esse processo obviamente exige que essas provas sejam entregues a outro professor, mas eu penso que durante a manhã de hoje as provas estão quase todas fechadas, quase todas, estamos a falar, eu estou a dizer, para todas 99%.
3: Fernando Alexandre esclareceu também nestas declarações aos jornalistas em Palmela que alguns professores foram contactados para corrigir exames no dia de ontem devido a contratempos com outros docentes.
8: Os professores ontem que foram contactados para estar a corrigir exames ainda hoje de manhã, por a razão que eu lhe disse, o prazo era até ontem, e houve professores, por razões de saúde, meteram atestado médico e esses exames têm que ser corrigidos, não podem ficar por corrigir.
3: questionado sobre as declarações de ontem de Luís Montenegro, que afirmou que alguns professores têm sido resistentes à transição para o digital, Fernando Alexandre confirmou que há resistências à mudança.
9: Há sempre resistência às mudanças, esta é uma mudança grande. O senhor Primeiro-Ministro reconhece, e todo o Governo reconhece, o grande esforço que os professores estão a fazer. Aliás, nós vamos conseguir cumprir o prazo de sexta-feira e publicar as classificações com todo o rigor, graças aos professores. E por isso um grande muito obrigado aos professores.
3: O agradecimento do Ministro da Educação aos professores que têm estado a corrigir os exames. A repressão policial abusiva de protestos pacíficos tem vindo a aumentar em Portugal, é o que refere o relatório da organização pan-europeia Fórum Cívico, conhecido hoje. O documento diz que o espaço público português é aberto, mas alerta contra a normalização de narrativas xenófobas, particularmente contra imigrantes. Alexandra Sofia Costa.
10: O relatório diz que há uma degradação substancial das liberdades cívicas em Portugal, onde o espaço cívico encolheu, refere um dos autores do relatório, João Labrincha, do Fórum Cívico Europeu.
11: Nos últimos anos nós notamos uma tendência de fechamento e de mesmo repressão. Estamos a falar de processos judiciais que são colocados contra ativistas, violência policial injustificada contra manifestantes. Vemos isto junto dos ativistas climáticos, vimos também nas últimas greves gerais. Para o cidadão comum, acaba por restringir as suas liberdades cívicas. No limite, as pessoas hoje têm mais medo de sair à rua para se manifestar, por exemplo, do que tinham há 10 anos atrás.
10: O relatório também pede mais atenção à presença de elementos neonazis nas forças de segurança. João Labrincha fala em padrões.
11: Um padrão e não uma exceção, e é isso que mais nos preocupa. Um padrão de existência de grupos, e alguns deles organizados, racistas, dentro das forças de segurança.
10: O relatório também refere que a ascensão eleitoral do Chega foi acompanhada por uma retórica sobre a imigração e por discursos xenófobos, racistas e homofóbicos. João Labrincha diz que a normalização deste discurso não pode ser aceite.
11: Uma permissão destes discursos, incluindo no Parlamento, com esta desculpa de ser liberdade de expressão, quando eles estão claramente configurados no Código Penal como crimes.
10: Alguns dados deste relatório que analisou as liberdades cívicas em 34 países europeus.
3: Um documento da organização pan-europeia Fórum Cívico. O governo português foi convidado pela administração dos Estados Unidos para participar numa reunião ministerial sobre o ressurgimento do terrorismo político, um encontro convocado pelo secretário de Estado norte-americano Marco Rubio. A informação está a ser adiantada pelo jornal Expresso, que conta que a agenda deste debate se centra no combate ao que o governo norte-americano classifica como terrorismo transnacional de extrema-esquerda, incluindo grupos associados ao movimento Antifa. Segundo a informação transmitida ao Expresso pelo Ministério dos Negócios Estrangeiros, Portugal estará representado pela Embaixada em Washington, o que significa na prática que Lisboa não deverá enviar nem um ministro nem um secretário de Estado, optando por uma representação diplomática de nível inferior. A reunião está agendada para amanhã e o gabinete de Marco Rubio indica que serão chamados mais de 60 países de várias regiões, incluindo o Hemisfério Ocidental, a Europa e a Ásia. O exército norte-americano voltou esta manhã a atacar o Irão. A nova vaga de ataques, que de acordo com o Comando Central das Forças Armadas dos Estados Unidos durou uma hora e meia, teve como objetivo reduzir a capacidade militar iraniana. As forças militares dos Estados Unidos lançaram munições de precisão contra sistemas de defesa costeira iranianos e contra instalações de armazenamento e lançamento de mísseis de cruzeiro na ilha de Grand Tanb. Numa publicação nas redes sociais, os norte-americanos garantem que estes ataques comprometeram ainda mais a capacidade do Irão de desenvolver ataques à navegação comercial no Estreito de Hormuz. O Ministro das Infraestruturas acredita em avanços até ao final do ano no passe de mobilidade nacional previsto pelo Governo. Miguel Pinto Luz diz que o Executivo tem mantido contactos com as autarquias, comunidades intermunicipais e áreas metropolitanas para chegar a um consenso, mas ele sublinha que este processo não tem sido fácil. Uma declaração de Miguel Pinto Luz hoje no Parlamento que escutamos de seguida.
12: Continuamos a trabalhar com as duas áreas metropolitanas para o primeiro passo ser um passe intermetropolitano, e isso quase que abrange 80% da oferta nacional, que é o primeiro passo. Não tem sido fácil, devo-lhe dizer, softwares diferentes, regras diferentes, sistemas de periquação diferentes, porque, como sabe, na área metropolitana de Lisboa e no Porto temos muitos operadores, os quais têm que ser ressarcidos por parte das receitas. Portanto, não tem sido fácil. Estamos a falar com as autarquias, com as CIMES, com as áreas metropolitanas, mas o que eu tenho assistido é todas as forças políticas, todos os autarcas alinhados. Acham que é útil caminharmos nesse sentido e, portanto, eu acredito convictamente que podemos chegar a bom porto até ao final deste ano, ter um primeiro passo com um novo título, com as duas áreas metropolitanas interligadas.
3: Nesta audição, o Ministro das Infraestruturas esclareceu ainda que 21 estradas afetadas pelas tempestades do início do ano continuam fechadas, porque a reparação dessas vias é de elevada complexidade. Pinto Luz detalhou as estradas que já foram reabertas.
12: Foram reabertas à circulação, ainda no mês de junho, a Nacional 92, em Mafra, a 242-2, no Sobral de Montagraço, e já neste mês de julho, a Nacional 342, Arganil-Góis, e com a abertura condicionada a ligeiros e a veículos de emergência da Nacional 347, em Penela. Relembro que as 21 vias que ainda não estão reabertas têm problemas cuja resolução tem grande complexidade técnica, obrigando a soluções mais robustas, necessidade de estudos geológicos e geotécnicos e projetos de execução.
3: Miguel Pinto Luz a revelar que 21 estradas continuam fechadas porque a reparação dessas vias é de elevada complexidade. O antigo Ministro da Justiça e ex-Diretor Nacional da Polícia Judiciária, Fernando Negrão, defende que nada mudou no setor da justiça com os governos de Luís Montenegro. O antigo deputado do PSD e signatário do Manifesto 50 critica a inação do Ministério que está a ser liderado por Rita Judice.
13: Não sinto nenhuma mudança e basta nós olharmos para aquilo que é a ação do Ministério da Justiça, eu diria a inação do Ministério da Justiça, para nós vermos que nada ou pouco mudou, a não ser um pequeno pacote de medidas que pretende mudar algumas pequenas coisas na Justiça, designadamente através da redução dos direitos dos intervenientes processuais.
3: Críticas de Fernando Negrão no programa da Antena 1 Consulta Pública, que hoje esteve a debater o estado da justiça em Portugal. No programa participou também Maria José Fernandes, Procuradora-Geral Adjunta jubilada. Ela criticou a resistência à mudança dentro do Ministério Público, lamentando que as críticas construtivas sejam mal recebidas pelo Ministério Público.
14: Quando há alguém de fora, ou sobretudo de dentro da casa, que tece críticas e que chama a atenção, bom, era melhor talvez mudar de métodos, encontrar soluções melhores, vem logo o grupo a criticar, até eu queria dizer, a tentar humilhar ou a desvalorizar aquilo que, a desvalorizar as opiniões que se emitem.
3: Há uma resistência à mudança, é isso?
14: Uma resistência muito grande à mudança, porque parece que qualquer mudança ou qualquer crítica é uma ofensa, e não é. As críticas não são ofensas, as críticas são um critério para a melhoria.
3: Maria José Fernandes, antiga procuradora ou procuradora-geral adjunta jubilada, aqui à conversa com o jornalista Frederico Moreno no programa Consulta Pública de hoje. Ela defende que o Ministério Público devia comunicar publicamente mais informações na fase de inquérito dos processos que têm maior impacto na opinião pública, porque isso evitaria fugas ao segredo de justiça. É o fim da última fronteira física da Europa. Depois de ontem à meia-noite milhares de pessoas terem atravessado a fronteira entre a província espanhola de Línea e Gibraltar, hoje o líder do Executivo de Espanha foi assistir à remoção das últimas barreiras. Pedro Sánchez destacou as vantagens do fim desta fronteira, que caiu com o acordo entre a Espanha e o Reino Unido, assinado ontem em Bruxelas. Ideias transmitidas por Sánchez numa cerimónia carregada de simbolismo. Daniel Belo.
15: Depois da abertura oficial, o momento simbólico. Ladeado pelo alcaide de Línea de la Concepción e pelo ministro principal de Gibraltar, Pedro Sánchez assistiu ao momento em que duas gruas, uma de cada lado do muro, levantaram no ar e removeram os pesados portões de metal que fechavam a última fronteira da Europa. Abrem-se os portões, caem as colunas de Hércules, que para os antigos marcavam os limites do mundo conhecido.
16: Hoje miramos as colunas de Hércules não como o limite de lo conhecido, sino como uma porta que abrimos a novos horizontes.
15: Novos horizontes que voltam a juntar populações que, embora separadas, nunca estiveram de costas voltadas. Caiu a vedação levantada há 100 anos. O presidente do governo espanhol saudou o momento histórico, tornado possível por um acordo negociado com a ajuda de Bruxelas.
16: É um acordo justo que protege nossos interesses.
15: A disputada soberania do território fica de fora, mas tratou-se de muito. Espanha passa a garantir a segurança do Porto e aeroporto de Gibraltar, que vai ser aberto ao tráfego civil, internacional, com tutela partilhada. As taxas fiscais e aduaneiras passam a ser as mesmas e resolve-se a situação dos 15 mil trabalhadores transfronteiriços.
16: Esta ha sido sempre a principal prioridade do governo de Espanha.
15: Mais que liberdade de movimento, há garantia de pensões de reforma e prestações sociais livres de confusões administrativas e há apoios para mitigar as desigualdades criadas por séculos de separação.
16: O acordo cria um fundo social.
15: Um fundo que prevê ações concretas na formação e criação de emprego para os jovens desta zona. Tudo para cumprir o destino de Gibraltar. Ser ponte e não barreira, horizonte e não fronteira, dono e não vítima da história.
16: Hoje o campo de Gibraltar se reconcilia com o seu autêntico destino, que é ser ponte, não barreira, ser horizonte, não fronteira, ser dueño e nunca mais vítima da história.
3: É o fim da mais antiga fronteira física da Europa. Já não há barreiras à circulação entre Espanha e o território de Gibraltar.
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3: 15 minutos depois das 2 horas de Lisboa, começa aqui o Melhor de Portugal. Vamos juntos até às 16h. Daqui a pouco vou estar à conversa com a chefe Francisco Dias. Francisca Dias ganhou o prémio do chefe do ano.
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3: Sandrino, abra o ar. Boa tarde.
18: Eu viralizei. Fui validado por um monte de pessoas de que nada sei. 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

0: da atualidade. Pelo menos ganhou o prémio de chefe de melhor do ano 2026. Francisca Dias. Atualmente está num restaurante chamado Esteva em Borba. E é para Borba que vamos, não tarda muito.
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0: Em New Bedford, hoje prepare-se para uma manhã que vai ser de sol e uma tarde de nuvens. 32 graus de máxima, 22 de mínima. Paris, amanhã, dia de chuva, 32 de máxima, 20 de mínima. Vancouver, hoje, temos uma manhã de sol e uma tarde de nuvens. 26 de máxima, 15 de mínima. Dublin, amanhã, um dia com algumas nuvens. 25 de máxima, 16 de mínima.
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0: Estamos com 19 minutos depois das 11 da noite em Sydney. Viva Sydney, boa noite.
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0: Vamos conhecer a grande vencedora do prémio Chefe do Ano 2026, a chefe Francisca Dias. Em 2021 já ganhava outro prémio também de renome, do programa Hell's Kitchen. Passou por vários restaurantes até que decidiu, em nome próprio, abrir o seu restaurante, o Esteva em Borba. Boa tarde, bem-vinda ao Melhor de Portugal, grande chefe Francisca Dias. Como é que foi que um dia entendeu que a cozinha era o seu caminho?
4: A cozinha é o meu caminho, acho que foi uma coisa muito natural. O que eu digo é, foi uma consequência de gostar de comer. E como gostava de comer, tinha de fazer. Por isso cozinhar foi uma consequência de gostar de comer muito.
0: Então prevejo que no seu dia-a-dia, enquanto vai fazendo as suas criações, vai experimentando sempre que está a cozinhar, é isso?
4: Não, agora vou-lhe, se faltar aqui, vou-lhe fazer uma rasteira. Não, porque na verdade, se eu provar sempre tudo o que faço, não, provo tudo o que faço, mas provar todos os dias, piscar aqui, piscar ali, enjoo e depois torna-se chato. Por isso, para não me enjoar, não posso provar sempre. É só uma, para quando provo, realmente saborear como deve ser.
0: Lembra-se aquilo que cozinhou pela primeira vez? A primeira coisa que... A primeira criação sua?
4: A primeira criação minha. Isso aí... Eu tenho uma criação desgraçada que um dia lembrei-me de pôr gomas numa pizza. Foi horrível. Acho que foi assim, em termos de imaginação, fui um bocadinho mais além e fiz isso, não recomendo, mas assim, cozinhar mais nova, fazia já comida para casa, cozidos, feijoada, entre outras coisas.
0: Feijoada? Com que idade?
4: Feijoada. Nova, 12, 11, 12 anos.
0: Vamos lá tentar conhecer o seu percurso até chegar aqui, a este momento onde nós estamos. Como foi a sua vida como chefe?
4: Na verdade, tiro um curso de 2013 a 2010 a 2013, depois começo a trabalhar. O meu primeiro trabalho foi no restaurante japonês, assim, muito diferente, onde me apaixonei um bocadinho para a cultura asiática. Depois vou para um restaurante de autor, trabalhar como cozinheiro no restaurante de autor, onde aprendo muita coisa. E depois vou assim para o primeiro sítio assim mais conhecido, que é o Feitoria, na altura uma estrela Michelin, como hoje em dia. O chefe João Rodrigues. E aí fico com o chefe durante imenso tempo, no Feitoria, depois noutro projeto que eu recebi o Gastrobar. E depois entra a pandemia na minha vida e, por sua vez, o Health Kitchen. E depois, como é que é dizer isto? Acontece o Hell's Kitchen, passo ainda para o Semaneiras do chefe Lubomir, e depois venho para Estremoz, para Alentejo, e trabalho no grupo Gadanha, abro a casa do Gadanha em Estremoz. Isto já estamos em 2021, 22, Depois, até chegar ao Esteve, trabalhei na Casa do Gadanha 3 anos, sei lá, 3 anos, e depois decido começar uma coisa nossa, da minha mulher.
0: Uhum. Então, diga-me lá uma coisa, olhando para estes sítios todos onde passou, muito provavelmente vai buscar um bocadinho ali, um bocadinho acolá, não é? Tem influências de vários sítios, é isso?
4: Isso é de sítios de trabalho, de chefes, de viagens, de pessoas que se cruzam connosco, colegas. Nós somos uma, eu acho que posso falar um bocadinho assim, somos uma mistura de tudo o que nos acontece ao longo da nossa vida barra carreira, não é? Uhum.
0: E então, o que é que aprendeu em todos esses sítios por onde passou?
4: Ah, isso aí é agora um bocadinho complicado a dizer o que é que aprendi em tudo, não é? Temos, temos técnica, temos sabores, temos produtos novos, temos receitas. Uma receita para mim pode ser muito marcante, para o teu colega ao lado pode ser outra. Acho que cada pessoa tira o que gosta de cada sítio, mas sim, receitas, métodos de confecção, produtos, sabores, cheiros, memórias. Acho que isso tudo nos faz... faz-me ser o que sou hoje em termos de cozinha.
0: Sim. E então consegue, dessa miscelânea toda, desses bocadinhos todos que foi buscar e depois também daquilo que foi a sua carreira, consegue explicar qual a sua identidade como chefe?
4: Hoje, acho que a minha identidade enquanto cozinheira e enquanto chefe, a chefe agora neste... O chefe é uma consequência, né, do posto que carregamos, mas como cozinheira eu sou muito diferente do que era ao início, né, porque estou mais velha, a idade pesa muito, não é? Mesmo que a técnica seja muito semelhante à idade, que seja muito velha, mas dos 20 para os 30 muda muita coisa e sinto que sou uma pessoa que vê a cozinha como um sabor, um momento. Gosto de transmitir aquilo que eu acredito, boa comida, tentar fazê-la à minha maneira, mas as pessoas entendem aquilo que eu quero transmitir, e muito sabor, acho que acima de tudo muito sabor, acho que é isso que me define como cozinheira e quis retirar de tudo que aprendi neste ano.
0: Estava a olhar, começou por me dizer que o seu primeiro restaurante foi num restaurante, um sushi bar, não é? Significa que provavelmente tem também, na sua forma de cozinhar, características orientais, é isso?
4: Não, neste caso foi mais um gosto pessoal que ficou, uma curiosidade. Claro que usamos produtos orientais, acho que não, acho não um cozinheiro moderno, vá, da minha geração, que não use nada oriental. Uhum. Posso, não meto as mãos no fogo, mas quase, porque está muito implícito. Nós usamos o produto, produto ou uma técnica ou uma coisa, é normal, né? Esta globalização está, há mais facilidade em encontrar certos produtos. Uhum. Mas na verdade acho que foi mais pessoal. Aquilo que ficou no gosto desse sítio foi para casa. Não na minha cozinha de hoje em dia, porque eu estou baseada numa cozinha muito tradicional portuguesa, mais focada no Alentejo, nesta zona do Alto Alentejo, e também é muito parecida com a minha zona de casa. Não estou na minha zona de naturalidade, mas é muito semelhante em termos de tradição, de receitas, receituário, de pessoas. Por isso eu estou mais sediada nessa parte. Uhum. Mas no meu dia-a-dia de casa uso mais receitas e produtos japoneses do que no restaurante, neste caso.
0: Então, a Francisca é uma coisa no seu dia-a-dia e a trabalhar uma coisa completamente diferente, é isso?
4: Não, não diria completamente diferente, mas mais tendência tradicional. Mais em casa, como um arroz frito cheio de soja. E outras coisas, mas no restaurante falamos de um arroz, podendo um arroz de coentros com cação, inspirado nas sopas tradicionais alentejanas. Por isso, sim, posso dizer que faço mais tradicional e com mais mundo em casa. Uhum. Sim, e como posso dizer isto que sim.
0: E como é que foi essa aventura de abrir um próprio restaurante? Como foi?
4: Posso dizer que foi uma sequência lógica do trabalho que já havia feito ao longo destes últimos tempos, enquanto pessoa responsável de vista da cozinha, de encomendas, de logística, de estar presente em muitos momentos de criação, de venda, preços, de gestão. Neste caso foi continuar esse trabalho, que eu digo que hoje em dia pagamos fornecedores, pagamos aos funcionários, colegas. É essa a grande diferença, mas o resto do trabalho em si é muito o que já fazia anteriormente.
0: Uhum. E porquê a barba?
4: Na verdade, eu continuo a viver em Estremoz, trabalho em Borba. A Borba escolheu-nos, porque neste caso soubemos que havia um restaurante para alugar.
0: Uhum. Já existia o espaço, era?
4: Já existia o espaço. Uhum. Nós só fomos dar a nossa maneira de ver o espaço e a cozinha. É um espaço assediado no monte, rodeado de montado, de videiras, com aquele sol alentejano. Por isso também essa dedicação ao tradicional, porque na minha cabeça não fazia sentido ter uma coisa muito global assediada no meio do Alentejo. Uhum. Acho que era assim um choque muito grande, e eu também gosto muito dessa versão, dessa identidade tradicional, e para mim faz sentido. Uhum. E por isso foi dito que foi Borba que nos escolheu e nós não escolhemos Borba.
0: Sim. E há um público em Borba para o seu restaurante?
4: Na verdade, na zona onde nós estamos aqui nesta zona do Alto Alentejo, temos aqui uma permuta muito grande de sítios. Nós temos ali um raio de 50 km que são onde nós todos circulamos. Por isso, tanto Borba, há mercado para Borba, mas temos Vila Viçosa, Estremoz, Évora, Badajoz, do outro lado da fronteira, mas muito próximo de nós, que também é essa permuta. Nós portugueses vamos muito à Espanha, Badajoz, eles vêm cá muito ter connosco. Por isso, há aqui este raio de 50 km, até Porto Alegre, Évora, Montemor. Por isso, não é só Borba, mas sim este núcleo todo aqui desta zona do Alentejo.
0: Uhum. E o que é que se come no Borba, no Esteva?
4: O Esteva, que nós dizemos é cozinha tradicional feita por pessoas jovens. Uhum. Temos identidade alentejana, identidade tradicional, mas não o típico, não exatamente igual ao que se faz noutros restaurantes tradicionais. Queremos que a pessoa prove Alentejo, mas que olhe e veja alguma identidade nossa.
0: Uhum, sim.
4: Bom, pratos.
0: Diga os pratos, estou interessadíssimo.
4: Pratos. Temos exemplo desse arroz de coentros com cação, inspirados nas nossas sopas. Temos uma tarte de ensopado de borrigo, um naco de cabeça de chara. Temos os croquetes de coelho, que é um produto muito usado nesta zona, codorniz frita, orelha frita. Assim, uns petiscos tipo tradicionais, mas sim, feitos de uma forma diferente.
0: Sim. Vamos olhar para o concurso que, no fundo, nos traz esta conversa e a nossa vontade de a conhecer. Ganhou este ano o chefe do ano, Francisca Dias. O que é que preparou para levar ao concurso?
4: Neste caso, tentei fazer um menu muito inspirado naquilo que eu faço hoje em dia, uma vertente mais, não é tradicional, mas posso dizer que sim, muito portuguesa, porque o concurso também o pede. E por isso levo o primeiro prato é vegetariano, que assim, aí fugi um bocadinho mais ao tradicional, mas tentei manter uma linha. Fiz um esparregado de nabiças, bimis e malagueta. Depois tínhamos um croquetezinho, um bolinho de arroz com requeijão alentejano de ovelha. Depois uma salada também com nabiças, bimbis e alho francês. E broa de milho. Basicamente foi isso.
0: Quanto tempo teve para fazer este manjar, este menu?
4: Este menu depende, vamos a falar de 3 meses. Entanto,
0: não, isso no concurso não fez em 3 meses, na altura do concurso.
4: Não. Ah, o concurso são 4 horas e meia.
0: Uhum.
4: De concurso.
0: O que é que achou que, no fundo, acabou por agradar a quem a avaliou?
4: Eu tenho a sorte, neste caso, de ir, foi a sobremesa que posso dizer que valeu o prémio. Também ganhei o prémio Inovação, que neste caso temos um produto, uma receita tradicional, que não, que conseguimos apresentar sem desvirtuar a sua essência, né? A sua tradição. Neste caso foi um pão de ló de miso, neste caso aqui um bocadinho a parte oriental virou de cima.
0: Sim.
4: E com pera, que era um ingrediente obrigatório, e noz pecan.
0: Sim.
4: E basicamente não deixei de fazer um pão de ló, mas havia uma diferença, um diferenciador.
0: Sente que dispararam as vendas depois do anúncio da grande vencedora? Sente que de repente os olhos estão todos sobre si?
4: É difícil de vermos isso, porque há pessoas que sabem, há pessoas que vieram por causa disso, temos consciência disso, mas às vezes também não temos consciência das pessoas que nos visitam, que seja diretamente direcionado, como é que é dizer isto? Mesmo por causa do prémio, porque muita gente não temos noção, porque não nos dizem e não sabemos. Mas sim, acho que posso dizer que ainda não vieram, mas podem vir por causa do prémio, é isso. Também ficamos contentes.
0: É engraçado que a Francisca ganha um prémio, este prémio individual, mas toda a sua conversa foi sempre no plural. É para uma equipa, no fundo, aquilo que me está a dizer, não é? Nós. Nunca falou em eu, Francisca. Engraçado, não é?
4: Sim, a verdade é que posso dizer que este prémio é meu e da minha esposa, da Tânia, porque também é um trabalho de equipa. Eu pensei o menu, eu executei o menu, mas a prova, né, há uma linha de condutora que foi prova conjunta.
0: Muito
4: nós
0: bem.
4: Fizemos essa prova, mas também se fosse a nossa equipa, não esteve a ajudar-nos, também não seria possível. Por isso eu estive lá, mas houve todas as pessoas que também vieram por trás disso,
0: claro.
4: Tudo, não é?
0: Francisca, aquilo que lhe proponho agora é uma partida de ping-pong, é um jogo de palavras. Vou-lhe sugerir dois conceitos dos dois, pode escolher um deles, pode escolher os dois, inventar um terceiro ou não responder. Vamos jogar?
4: Ok.
0: Comer ou cozinhar?
4: Comer.
0: Doces ou salgados?
4: Salgados.
0: Reconhecimento dos clientes ou da crítica?
4: De clientes.
0: Uma ervilha no prato ou muita comida?
4: Muita comida.
0: Borba no inverno ou no verão?
4: No inverno.
0: Chefe ou cozinheira?
4: Cozinheira.
0: Uma reserva cancelada ou uma queixa?
4: Uma reserva cancelada.
0: Sozinha ou equipa?
4: Equipa.
0: Esquerda ou direita?
4: Esquerda.
0: Ping ou pong?
4: Não sei daqui. Pong.
0: Muito bem. A grande chefe do ano, Francisca Dias, foi um prazer conhecê-la. Muita sorte para o seu Borba e para a sua vida. Foi um prazer. Obrigado.
4: Muito obrigada.
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0: Vamos para a edição da... olhar para a edição daquilo que é a Digressão Mundial. Vai para o ar já no próximo sábado com o João Pedro Bandeira. Desta vez, Pedro Barbosa é o convidado. Nasceu em Moçambique, está radicado em Pretória, na África do Sul. É um cantor e compositor que combina ritmos africanos e o calor do folk às narrativas cheias de alma. Ganhou destaque pela primeira vez como vocalista de uma banda rock sul-africana, os Mr. B, explorando mais tarde uma fusão latino-africana com outro projeto chamado The Barbosa Experience. Digressão Mundial é já no próximo sábado. Pedro Barbosa é o grande convidado. Vai para o ar sábado, dia 18, às 3 da tarde. Vamos lá espreitar um bocadinho do programa desta semana.
5: Olá, eu sou Pedro Barbosa, músico a residir em Pretória, na África do Sul. E agora vamos ouvir o meu tema Should Have Been. É um tema que foi durante o meu divórcio. É um tema em que fala de como eu devia ter dado e ter prestado mais atenção a certos fatores na minha relação, e eu não estive completamente lá. E a música acho que em si fala, basicamente explica exatamente do que é e o sentimento que existe perante... como eu sinto que não dei tudo que eu devia ter dado, vamos assim dizer. Sim.

0: Daqui a pouco, à hora dos portugueses no melhor de Portugal, vamos conhecer Sérgio Campos, natural de Zambujeira do Mar, aproxima Portugal dos portugueses que vivem no Reino Unido. Como? Divide essa paixão entre a rádio RTV Lusa, que divulga a música portuguesa e toca e canta num dos mais conhecidos restaurantes portugueses em Londres. Vamos conhecê-lo, Sérgio Campos, daqui a pouco, na hora dos portugueses.
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0: Esta chama-se Saudades. Liga Miguel Araújo, os 4:30.

0: Saudades, que grande canção, Miguel Araújo e os 4 e meia juntos. Estamos a 16 minutos das 3 da tarde, hora de Lisboa.
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0: Berlim, amanhã vai chover, a máxima vai chegar aos 29 graus e a mínima aos 17. São José, na Califórnia, hoje vamos ter um dia de muito sol, 21 de máxima, 14 de mínima. Luxemburgo, amanhã vai chover, 28 de máxima, 17 de mínima. Panjim, amanhã muita chuva, 27 de máxima, 22 de mínima.
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0: E agora quero-lhe falar de um disco que tem o carimbo da sua rádio, da sua RTP Mundo, chama-se Do Cabo do Mundo, é idealizado por Carlos César Mota e Fred Martins. O projeto é um tributo imigrante a Fausto, reúne músicos residentes em Portugal para revisitar o universo de Fausto Bordal Dias a partir das novas geografias musicais. Do Cabo do Mundo, é assim que se chama o disco, que está disponível em formato digital, é disco RTP Mundo. Vamos lá conhecer mais uma das canções.

0: a brincarem aos clássicos com este Foi Por Ela. Luca Argel canta neste disco tributo a Fausto Bordal Dias, aqui no Melhor de Portugal.
1: Os vilões dos aventureiros são inspirados em pessoas que ou foram antipáticas para mim ou fizeram alguma coisa que eu não gostei. E tive uma pessoa que aparece na televisão, tem um programa, tem agora um presidente da Câmara também que vai fazer parte do 12º livro.
2: Não chego a desfazer a mala, por vezes, de umas viagens para as outras. Ou não a desfaço por completo.
3: Já não está connosco na editora.
0: Faleceu?
3: Não. Está melhor do que nunca.
2: Sim.
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0: Agora vamos conhecer, na Hora dos Portugueses, a história de Sérgio Campos, natural da Zambuja do Mar, e aproxima Portugal através de duas formas. Para já tem um programa de rádio, a Rádio RTV, de Lusa, que divulga a música portuguesa, e também toca num bar muito conhecido, num restaurante português em Londres.
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7: Eu acho que já nasci músico, acho que a música me escolheu. Eu desde que me lembro de ser gente que tropeçava em instrumentos em casa.
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7: 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Meu nome é Sérgio Campos, sou natural da Zambujeira do Mar, Portugal, tão lindo. E estou no Reino Unido há 19 anos, vim em 2007. E estou nos meus 50 aninhos quase feitos.
8: Foi pela mão de um amigo que Sérgio Campos chegou a Londres. Começou por tocar numa banda, no antigo Britânia, e por aqui ficou.
7: Trabalho num restaurante que se chama Lusitânia. É um ponto de encontro, por assim dizer, da comunidade portuguesa, mas onde mostramos também o que fazemos, o melhor que fazemos de Portugal, aos ingleses, animação, eventos, o que as pessoas gostam, para ser felizes.
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8: A música está-lhe no sangue, é uma herança de família.
7: Naquela zona de Portugal era muito tradicional os bailaricos, e então o meu avô já brilhantava bailaricos, depois o meu pai também, os meus tios, o meu irmão deu sequência e eu lá vim ficando. Só um dos irmãos, somos três, o António Jorge foi o único que não seguiu a carreira na música.
8: Sérgio Campos começou por tocar acordeão, deu o primeiro concerto, tinha 12 anos.
7: Foi numa passagem de ano, exatamente na minha terra natal, na Zambujeira do Mar, e para aí umas 15 a 20 músicas. E então o meu irmão Guilherme, já com uma experiência vastíssima, disse-me, então não tem problema nenhum, tu tocas as músicas primeiro e a seguir fazes as mesmas músicas, mas a cantar. E então passei de 15 até 30 músicas e fiz o final de ano com 12 anos.
8: Tocou em vários grupos, chegou mesmo a ter uma participação especial no Trio Admira. Foi técnico de som, produtor. Atualmente faz da voz profissão, seja a cantar ou nos microfones da rádio.
7: Vamos com música em português durante esta próxima hora.
8: Desde 2004, que aproxima Portugal dos portugueses na RTV Lusa.
7: É o som sem fronteiras.
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10: Neste momento, o Sérgio deve ser das pessoas mais influentes na comunidade. A obra derivada ao trabalho dele, porque é músico residente desta casa, que é a casa portuguesa mais conhecida, talvez no Reino Unido ou em Londres.
11: Conheço o Sérgio Campos há volta de 10 anos. Conheci ele no Madeira, quando eu frequentava o Madeira, e o Sérgio era um músico lá.
12: É um excelente músico, profissional de rádio, e é também um excelente cozinheiro. Que ele também na cozinha é exímio e faz ali uns petiscos da mesma maneira.
13: É insubstituível, portanto, já estamos habituados ao Sérgio. Eu acho que é um grande profissional, adapta-se às pessoas, ao fado, música popular.
8: Os amigos reconhecem ainda outras habilidades.
10: Ele tem uma coisa terrível, que é com os horários. Ele

0: Marca para o meio-dia, aparece às 6 da tarde. Pronto, mas a gente estamos habituados a isso, a gente já dá o desconto.
1: Isso é normal de alentejano, não é? Porque no Alentejo acho que o relógio anda mais devagar.
2: Em Londres, organizou o primeiro festival da canção portuguesa do Reino Unido e participa como jurado em concursos de talentos. 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
9: Às 3 da tarde, há Jornal das Comunidades, editado por Isabel Gaspar Dias. Regresso logo depois para a segunda parte do Melhor de Portugal. Hoje é dia de recebermos Igor Lopes e também Andreia Rocha. Rumo ao Sul, as notícias do Sul. Em destaque depois das 3 aqui no Melhor de Portugal. Até ao final da hora, Júlio Pereira e Sara Tavares. Diz que diz. Boa tarde, uma boa semana.

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1: Boa tarde, são 3 horas em Portugal Continental e na Madeira, menos uma hora nos Açores. Vamos conhecer os títulos do Jornal das Comunidades, editado esta hora pela jornalista

0: Isabel Gaspar Dias, boa tarde, Isabel.
1: Boa tarde. É uma conquista. A Associação de Investigadores Portugueses nos Países Nórdicos entrou para a Aliança Europeia de Diplomacia Científica. Venezuela, um país em suspenso, é uma obra de investigação de uma professora académica luso-venezuelana radicada em Lisboa. E não, não tem nada a ver com os grandes sismos do mês passado.
0: Depois de conhecermos os títulos do Jornal das Comunidades, vamos agora ao seu desenvolvimento com a jornalista Isabel Gaspar Dias.
1: A Spot Nordic entrou para a Aliança Europeia de Diplomacia Científica. A Associação de Investigadores Portugueses e Profissionais Graduados nos Países Nórdicos é a primeira organização portuguesa a entrar nesta aliança. Espera ganhar notoriedade, desenvolver projetos e atividades que venham a ter mais impacto. A Aliança Europeia de Diplomacia Científica junta universidades, organizações de investigação, fundações, instituições públicas e redes internacionais. Tem como grande objetivo a utilização da ciência na definição de políticas públicas. Daniela Morteira, da Associação de Investigadores Portugueses nos Países Nórdicos, espera que a Spot Nordic cresça ainda mais ao juntar-se a esta Aliança Europeia.
2: Num nível mais prático, acho que as atividades e os eventos vão passar a chegar a mais pessoas. As pessoas a quem conseguimos chegar também são pessoas mais influentes, portanto, acho que é todo um processo fluido de crescimento e de, também de atribuição de credibilidade.
1: Já há algum projeto, alguma área específica que a Spot Nordic queira apostar ao entrar para esta Aliança Europeia?
2: Diria que é mesmo a parte da diplomacia científica. Acho que é continuar o trabalho que temos feito a aproximar Portugal e os países nórdicos. E, essencialmente, assim, um exemplo que posso dar é, por exemplo, ajudar universidades e empresas a encontrarem parceiros internacionais.
1: Daniela Morteira, natural de Lisboa, está na Dinamarca a fazer um mestrado em política internacional e governança. Acha que a entrada da Spot Nordic na Aliança Europeia de Diplomacia Científica só pode trazer benefícios como a participação em projetos europeus de investigação.
2: A entrada nesta aliança já representa um trabalho contínuo que a Spot Nordic tem feito e que tem vindo a desenvolver ao longo dos últimos anos. Integrar esta comunidade europeia, ou seja, aprender com organizações que são referência internacional nesta área, na área da ciência, na área da diplomacia e na ligação entre as duas, e também uma parte mais prática de participar em grupos temáticos, especializados, participar em mais projetos europeus e ter informação, digamos, privilegiada relativamente a novos projetos europeus, e também aumentar, no fundo, a visibilidade internacional da organização e das nossas atividades, ou seja, acho que potencializa imenso o impacto das atividades e também reforça esta ligação às instituições europeias, dá uma credibilidade acrescida à organização.
1: Podem vir a fazer atividades, a desenvolver atividades, projetos conjuntos com outros membros europeus, são todos da União Europeia, desta aliança, projetos conjuntos de diplomacia científica, que no fundo é um bocado isso que significa, não é? O trabalho em conjunto entre vários países, o poder haver colaboração a nível científico também.
2: Sim, exatamente. Mesmo por causa da natureza da aliança, sendo uma rede europeia que reúne universidades, centros de investigação, entidades governamentais, fundações e outras instituições que trabalham nesta área, o objetivo é mesmo funcionar como uma plataforma de colaboração para desenvolvimento de projetos europeus, porque a aliança está ligada diretamente a programas de financiamento europeu. Portanto, tem muito esta parte de incitar à colaboração internacional e à colaboração científica.
1: Daniela Morteira está na Dinamarca e faz parte da Spot Nordic, a primeira organização portuguesa a entrar na Aliança Europeia de Diplomacia Científica, o que aconteceu no início deste mês. A diplomacia científica pretende a utilização da ciência como ponte entre países para, por exemplo, resolver problemas como as alterações climáticas ou, noutros tempos, posso lembrar, o combate à pandemia da Covid-19. O primeiro-ministro da Bermuda esteve nos últimos dias nos Açores numa visita para reforçar as ligações históricas e de cooperação entre os dois arquipélagos, já que há muitos emigrantes açorianos residentes nas Bermudas. Serão cerca de 15 mil, um quarto da população do território. O chefe do governo da Bermuda reuniu-se com o presidente do governo regional, visitou a Universidade dos Açores, o Parque de Ciência e Tecnologia, também o Museu da Emigração Açoriana. Ora, esta foi uma visita importante para o espaço que traduz também o reconhecimento da comunidade açoriana na Bermuda. É a análise de Rui Faria, coordenador do Museu da Emigração Açoriana na Ribeira Grande.
3: Para começar, a visita devia ser uma coisa rápida, de meia hora. Tivemos aqui quase uma hora e vinte, o que é muito bom. Mas foi o próprio Primeiro-Ministro que muitas perguntas fez ao longo da visita, e não só quando chegamos à Bermuda. A Bermuda ainda tem um espaço demasiado pequeno para a grande história que tem e que faz parte ainda de tantos açorianos, nomeadamente da Ilha de São Miguel em particular. Obviamente, quando chegamos aqui ao centro deste espaço, temos aqui um painel dedicado à Bermuda e uma televisão onde mostram várias fotografias de pessoas, acontecimentos, documentos. E claro, sentamos um bocadinho aqui e falamos um bocadinho sobre essa história. E obviamente nunca mais de referir que até há 2 anos atrás o que sabíamos factualmente da presença açoriana nas Bermudas era o que se dizia entre familiares. Eu próprio tenho família na Bermuda. Mas factualmente a história estava por descobrir e ser escrita, e temos sempre que relembrar o trabalho magnífico que o Eduardo Medeiros fez. Foi o primeiro e é o único livro que relata essa história, que está em português e inglês, e é uma história fantástica, uma história cheia de sucesso, mas uma história também muito triste, que durante muito tempo também os açorianos sofreram um bocado lá.
1: Rui Faria, coordenador do Museu da Emigração Açoriana, que recebeu nos últimos dias a visita do Primeiro-Ministro da Bermuda. Foi muito conversado o livro publicado há pouco tempo, a propósito dos 175 anos da presença dos açorianos nas Bermudas. Outro livro publicado recentemente, Venezuela, um país em suspenso. A autora é Nancy Gomes, nascida na Venezuela, filha de madeirenses, é professora universitária na Universidade Autónoma em Lisboa. A investigadora luso-venezuelana conta neste livro a história da Venezuela desde a colonização.
4: Há a ideia de que a Venezuela começou com o governo de Hugo Chávez, mas de facto é preciso olhar para trás. Desde o mesmo momento da conquista, da colonização, sobretudo a partir da independência, para tentar perceber efetivamente como evoluiu a sociedade.
1: Nancy Gomes, professora e investigadora, autora do livro Venezuela, País em Suspenso, encontrou uma palavra que funciona como fio condutor da história do país: a extração.
4: Seu livro podia ser uma história de extração, e até a extração de Nicolás Maduro acaba por a palavra, verbo, enfim, coincidir com aquilo que marcou a história da Venezuela, desde a extração das pérolas, ainda colônia, mas também do cacau, do café, do couro e, enfim, do petróleo, já no século XX, e, portanto, sim, esta história de extração que, infelizmente, não se reverteu num progresso sustentado para a população.
1: Luso-venezuelana, investigadora, especialista em assuntos ibero-americanos, Nancy Gomes lançou recentemente um livro sobre a Venezuela, onde nasceu, filha de portugueses madeirenses. A publicação aconteceu antes dos grandes sismos que atingiram a região de Laguária e de Caracas, a 24 de junho. Por isso, na altura, Nancy Gomes olhava para o futuro da Venezuela com a expectativa de mudança política, mas ainda cheia de incógnitas.
4: Continua a haver expectativas, não? Depois da extração de Nicolás Maduro, porque não podemos esquecer nos da diáspora, que uma outra Venezuela mais global, e que está na expectativa, sobretudo de uma mudança política. Mas nós não sabemos exatamente se, do ponto de vista daquilo que se espera, que é a transição política, ou seja, que se criem condições para que se realizem novas eleições, se estas vão aparecer, vão ser criadas.
1: Venezuela, um país em suspenso. Livro assinado por Nancy Gomes, lusodescendente, nascida na Venezuela, atualmente é investigadora e professora universitária em Lisboa. O livro foi publicado poucos dias antes dos grandes abalos de terra que atingiram o país, a 24 de junho, e entretanto, na última hora, foi atualizado o balanço das vítimas destes sismos pelo Ministério Português dos Negócios Estrangeiros em relação às vítimas de origem portuguesa. Subiu agora para 119 o número de portugueses e lusodescendentes mortos. Há também ainda 50 cidadãos de origem portuguesa que são dados como desaparecidos.
0: Jornal das Comunidades, com a edição de Isabel Gaspar Dias, disponível em podcast no site da RTP Mundo, rtpmundo.rtp.pt. Estamos a começar mais uma hora no Melhor de Portugal, às tardes da RTP Mundo. Daqui a pouco há lugar rumo ao sul com Igor Lopes e Andreia Rocha. Boa tarde.
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0: Dá para entender que a canção chama-se Maré Cheia. Marta Lima no Melhor de Portugal. 14 minutos depois das 3 horas de Lisboa, daqui a pouco há Rumo ao Sul, as notícias do Sul do Globo com Igor Lopes e André Rocha.
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0: Em Sydney, 12h15, estamos em simultâneo com a Portuguese Radio, Rádio dos Portugueses em Sydney. Vamos ao Rumo ao Sul, Igor Lopes e André Rocha.
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5: Com vários destinos pela frente, vamos então às boas-vindas. Olá, Igor.
6: Olá, André. Um abraço para ti e para os nossos ouvintes. Voltamos com uma nova edição do Rumo ao Sul.
5: Isso mesmo, novo episódio que começa em Havana, Cuba, onde o embaixador de Portugal participa na inauguração de uma exposição. Qual?
6: É verdade, o embaixador de Portugal em Cuba, José Pedro Machado Vieira, participou na inauguração da exposição de Ícaro a Matias Pérez, epílogo patente na galeria El Reino de Este Mundo, da Biblioteca Nacional de Cuba, José Martí. Em Havana, de autoria do artista Jorge Martel, a mostra presta homenagem a Matias Pérez, figura lendária da cultura cubana de origem portuguesa, assinalando os 170 anos do seu desaparecimento. A cerimônia contou ainda com uma atuação do maestro Cecílio Tielles e integrou uma iniciativa promovida pela Biblioteca Nacional de Cuba, José Martí, pelo Conselho Nacional das Artes Plásticas e pela Embaixada de Portugal em Cuba, reforçando aí claramente essa cooperação cultural entre Portugal e Cuba.
5: Falamos da entrega de ambulâncias à Cruz Vermelha Venezuelana por parte de Portugal.
6: Portugal formalizou no passado dia 11 de julho a entrega de 2 ambulâncias de suporte básico de vida à Cruz Vermelha Venezuelana no âmbito da resposta humanitária aos sismos que atingiram a Venezuela. As viaturas, totalmente equipadas para funcionar como unidades móveis de assistência médica, foram doadas pela Cruz Vermelha Portuguesa em articulação com a Força Aérea Portuguesa e o Camões Instituto da Cooperação e da Língua. A cerimônia contou com a presença do secretário de Estado das Comunidades Portuguesas, o Emílio de Souza, do embaixador de Portugal na Venezuela, o Frederico Silva, e do presidente da Cruz Vermelha Venezuelana, o Luiz Manuel Farias, entre outros responsáveis da instituição. Durante a visita, a delegação portuguesa acompanhou o trabalho desenvolvido no terreno e analisou os desafios da fase de recuperação, num gesto que reforça essa ligação também e solidariedade entre Portugal e a Venezuela após a catástrofe.
5: Ainda na Venezuela, falamos agora do retomar dos voos pela TAP neste ponto.
6: A TAP Air Portugal retomou no passado dia 13 de julho a ligação aérea entre Portugal e Venezuela, restabelecendo os voos após a interrupção provocada pelos recentes sismos que afetaram o país sul-americano. Numa primeira fase, a operação passou a ter como destino o Aeroporto Internacional Arturo Michelena, em Valência, enquanto prosseguem os trabalhos para a normalização da operação regular. O primeiro voo transportou cerca de 8,7 toneladas de material médico no âmbito da resposta humanitária portuguesa às populações afetadas pela tragédia. A operação resultou de uma articulação entre a TAP, o governo português, o Ministério da Saúde e o Camões Instituto da Cooperação e da Língua, responsável pela coordenação da ajuda. A ligação entre Lisboa e Valência foi efetuada com uma escala técnica em Pointe-à-Pitre, na ilha de Guadalupe, solução adotada para garantir a segurança da operação enquanto decorre a avaliação das condições no território venezuelano.
5: Para apoiar as vítimas dos sismos na Venezuela, a Associação Romã Azul angariou mais de 5 mil euros.
6: Temos também essa interlocução importante, André, através da Associação Romã Azul, a ARA, com sede em Portugal, que angariou 5.226 euros numa campanha solidária destinada a apoiar as vítimas dos sismos na Venezuela. Com os donativos, a instituição adquiriu 100 tendas, 110 sacos-cama e 30 kits de primeiros socorros, material, entretanto, entregue à Associação Venexus, responsável pelo envio da ajuda humanitária para o país sul-americano. A presidente da área, Isabel Pauleta, destacou que a mobilização dos associados e voluntários permitiu transformar a solidariedade em apoio concreto às famílias afetadas. A iniciativa decorreu numa altura em que a tragédia já provocou centenas de vítimas entre a comunidade portuguesa e também, claro, luso-descendentes, e mostrou que essas organizações da sociedade civil têm apostado também numa resposta humanitária bastante eficaz.
5: Cruzamos o Atlântico e há uma visita de uma princesa à Universidade de Coimbra.
6: A princesa Dona Maria Gabriela de Orleões e Bragança realizou uma visita oficial à Universidade de Coimbra, integrada nas celebrações das festas da Rainha Santa Isabel, tendo sido recebido pelas autoridades acadêmicas e participado num programa que evocou a ligação histórica entre Portugal e o Brasil. A visita incluiu passagens pela Biblioteca Joanina, pela Capela de São Miguel, pela Sala dos Capelos e pela Lapa dos Esteios, onde foram homenageadas as relações entre a Universidade de Coimbra e a Casa Imperial do Brasil. A comitiva integrou o advogado Maurício Corrêa da Veiga, natural de Petrópolis e com atividade entre Brasil e Portugal, que destacou a importância do momento e o valor patrimonial dos espaços visitados. A jornada terminou com um jantar de homenagem no Palacete Costa Lobo, acompanhado por um grupo de fado de Coimbra e por uma evocação das ligações históricas entre a universidade e as casas reais portuguesa e brasileira.
5: Entre Pontes, Brasil e Portugal lançam o programa para internacionalização de startups de turismo, não é, Igor?
6: 5 de cada país. A iniciativa é dirigida a empresas com soluções tecnológicas já validadas e preparadas para expandir a sua atividade, promovendo a cooperação entre os ecossistemas de inovação português e brasileiro. É um programa Conexão Luso-BR, uma chamada binacional de inovação aberta, promovido pela Embratur Lab, em parceria com o Porto Digital e com o apoio do Turismo de Portugal e do Cais do Porto. O programa prevê 5 meses de acompanhamento especializado. As startups brasileiras terão Aveiro e Lisboa como porta de entrada em Portugal, enquanto as empresas portuguesas iniciarão a sua expansão no Brasil através de Recife, também com apoio, claro, do Núcleo de Empreendedorismo e Residência Digital do Porto Digital.
5: Para fechar, deixamos o verão português e olhamos para o inverno brasileiro e falamos da distribuição de agasalhos a pessoas em situação de rua no Rio de Janeiro.
6: E, André, se a gente reclama das altas temperaturas na Europa, na América do Sul a situação é bastante diversa. Por exemplo, o consórcio Cristo Sustentável promoveu uma ação de distribuição de agasalhos e cobertores a pessoas em situação de rua no centro do Rio de Janeiro, no Brasil, no âmbito da campanha do Agasalho 2026. A iniciativa, liderada pelo reitor do Santuário Cristo Redentor, o Padre Omar, percorreu zonas como a Lapa e a Avenida Presidente Vargas, ambas ali no centro carioca, levando apoio às pessoas mais afetadas pelas baixas temperaturas na cidade maravilhosa. A campanha tem como objetivo arrecadar 10 toneladas de agasalhos e cobertores durante o inverno. Além da distribuição direta nas ruas, os donativos têm sido encaminhados para várias instituições de solidariedade da cidade, reforçando a assistência à pessoa em situação de vulnerabilidade social. Enquanto uns fervem, os outros estão passando bastante frio, Andréia.
5: Bom, diferentes hemisférios, mas ainda assim a população mundial unida nestas alterações climáticas e também na solidariedade, seja no calor extremo, seja na época de frio. Até para a semana, Igor.
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0: Rio de Janeiro, dia de céu limpo, 23 graus de máxima, 15 de mínima. Bruxelas, amanhã, quinta-feira, dia de muito sol, 29 de máxima, 18 de mínima. Caracas, hoje vamos ter uma manhã de nuvens, uma tarde de sol, 27 de máxima, 19 de mínima. Londres, amanhã, dia de muito sol, 28 de máxima, 17 de mínima.
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0: Daqui a pouco, Hélder Reis traz-nos mais um episódio das viagens na Nação Valente. Nesta edição vai falar sobre uma flor que está a chamar a atenção de muita gente. Vamos conhecê-la daqui a pouco.

0: É Márcia no Melhor de Portugal, a canção chama-se Sei Lá. Daqui a pouco há Hélder Reis, viagens na São Valente. Vamos falar sobre uma flor que está a dar que falar.
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0: Daqui a pouco vou estar à conversa com Miguel Freitas e ficar a saber tudo o que vai acontecer hoje na tarde da RTP Antena 1.
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0: Dia de abrirmos os braços e muito, muito abertos para recebermos a figura que nos encanta, Hélder Reis. Viva, meu amigo!
8: Meu Deus, este homem nunca se engasga. É impressionante.
0: Então, era motivo para me engasgar?
8: Não, nada. És muito fluente. Olá, olá.
0: Viva.
8: A todos. E obrigado por nos estarem a ouvir.
0: E o que é que nos trazes hoje?
8: Uma flor. Uma flor, senhor. São flores.
0: É?
8: Uma flor muito interessante. Eu gosto muito. Eu acho que ela passa assim um bocado ao lado da vista dos mais distraídos. Mas vamos lá ver. Então, ela chama-se Esteva ou Xara. Ela tem outros nomes. Gosta muito do nosso país, mas também gosta muito de Espanha. Vem ali da bacia do Mediterrâneo Ocidental. De Trás-os-Montes, Alentejo ou Algarve. Não todo o Algarve, mais para o interior do que propriamente para o litoral. Ela existe. E a Esteva é extraordinária. É uma flor. É tão bonita. É muito bonita. Algumas têm assim, tipo, umas pequenas manchas interiores. Há outras que são completamente brancas, com só o centro um bocadinho amarelo. Uma flor bastante grande. As folhas parecem papel, são super sensíveis.
0: Uhum.
8: E é tão sensível que a flor dura só um dia.
0: Nossa.
8: Agora, a planta...
0: Não é?
8: Sim, mas é um dia glorioso, porque... Uma planta dá imensas estevas e quando uma está a cair, a outra já está a abrir.
0: Uhum.
8: De tanta intensidade, por exemplo, nós lá em Trás-os-Montes, ela é ótima para os polinizadores, por exemplo, o nosso pólen, essencialmente a proveniência é de esteva, o que é ótimo porque ela tem propriedades incríveis e já lá vamos. Mas nós vamos atravessando campos que só vês pontinhos brancos. Lindo, é lindo, porque ela ainda é uma flor generosa, ocupa para aí quase uma palma da mão. E depois, é uma planta riquíssima a nível de propriedades, da folha ao cal. No cal, curiosamente, forma-se uma resina, até bastante brilhante em dias muito quentes, mas se tu colocares lá a mão, aquilo cola. E aquilo é uma defesa para os animais não atacarem, as formigas e tudo, senão ela é extremamente frágil, é um animal pequeno, é impossível.
0: Sim.
8: Trepar pelo cal e pelas folhas. E é daqui, do cal e das folhas, que se extrai... Esta resina chama-se ládano. E é daqui que se extrai um óleo essencial que é muito usado em perfumes, mas também é antisséptico, antibacteriano, anti-inflamatório. É assim um super óleo. Aliás, se tu quiseres comprar, vais a uma herbanária e compras um óleo essencial de lavanda, um óleo essencial de esteva. O de esteva custa 6 vezes mais que o de lavanda. É mais difícil de obter.
0: E o cheiro é mais agradável?
8: Olha, eu que não

0: sou muito esquisito. Eu gosto muito. É um cheiro, é um aroma intenso, muito intenso. Ela tem que ser bastante diluída em óleo de amêndoas. Portanto, quem trabalha nesta manipulação sabe, não podes usar aquele óleo só duas gotas, porque ela é de facto muito concentrado, muito intenso. Mas não é aquela coisa da lavanda ou do limão, não. É tal, aquilo marca bastante. E depois é uma planta muito interessante, porque...
1: Tu consegues distinguir quando passa alguém e cheira a esteva?
0: Sim. Aliás, eu no meu hidratante de rosto tenho, é uma fórmula feita pela nossa engenheira que trabalha connosco nos nossos manipulados, e tem esteva, tem meia dúzia de gotas de esteva por não sei quantos ml, não sei o que eu faço, mas tem esteva. E ela é tão predominante que eu ponho no rosto ou nas mãos e por onde
1: todo.
0: Eu passo... Que as pessoas aí, olha, quem conhece diz que cheiro esteve, quem não conhece diz que aroma é interessante, percebes? Não é uma coisa assim. Depois, só mesmo para terminar, é uma planta que é ótima para prevenir a erosão e é excelente para nós termos mais polinizadores, que como sabemos precisamos muito. Por isso, esteve, ao passar por ela ali para os campos do Alentejo, Trás-os-Montes, vir assim pontinhos brancos, muitos.
1: É Esteva, com certeza.
0: É Esteva, com certeza.
1: Sim. A sua tese sobre a religião na obra de Sofia mudou a forma de como lê a poesia hoje?
0: Olha, não é bem a religião. A minha tese era sobre o sagrado na poesia. Portanto, o sagrado não é propriamente associado a uma religião. Claro que eu estava no curso de teologia, portanto, a coisa acaba-se por fundir. Mas a pergunta era para saber se eu percebia melhor.
1: Sim, se olhavas para a poesia de outra forma.
0: Não, porque não olhava, porque eu quando leio um poema, leio para me limpar a cabeça. E mesmo que tenha uma componente mais espiritual, para mim é bom, percebes? Não é uma coisa que me vá tirar a atenção da poesia, me vá dar mais atenção à poesia. Não, é, tipo, a Sofia era um ser extremamente espiritual, e isso para mim chega. Portanto, não me dá mais nem me dá menos. Se ela não fosse, se ela fosse só de observação do branco, do mar, da praia, estava bom, mas tem muito mais, está bom na mesma. Portanto, não me deturpa nem me canaliza só para a espiritualidade.
1: Muito bem. Beijo grande, até para a semana.
0: De coração, saúde a todos.
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0: Chama-se Dança Lenta, São Pedro, na tarde da RTP Mundo. À minha frente, Miguel Freitas, que a partir das 4 da tarde vamos ter mais uma edição da tarde da RTP Antena 1. E é sempre bom porque ficamos a saber o que é que vai acontecer na tarde e ao mesmo tempo jogamos o quiz, que é das coisas. É, dizem que é o melhor do programa, o quiz. Conta, meu amigo, como é que estás?
1: Eu gosto muito. Olá, boa tarde. Miguel Peixoto, é sempre um gosto vir até aqui, falar contigo um bocadinho, ser desafiado para jogar esse quiz, que já é, digamos, um momento alto do programa.
0: É o melhor momento do programa. Depois disto, não, nada resta.
1: Aliás, nem quero fazer mais nada, só quero jogar o quiz mesmo. Nada. Nem vou dizer mais nada.
0: Bom, conta-me lá, o que é que vai acontecer hoje?
1: Olha, vai acontecer, como sempre, muita coisa. Estamos atentos à atualidade, quer nacional, quer internacional. Mas hoje vamos também falar de eclipses. Tu és uma pessoa virada para o céu, para a lua.
0: Então não sou, não é?
1: E de que maneira, não é? Andas com a cabeça na lua.
0: Andas sempre com a cabeça na lua.
1: Não, mas é uma coisa que te apaixona, não é?
0: Sim.
1: A astronomia.
0: Sim.
1: Não confundir com a astrologia, não é?
0: Sim.
1: Também pode apaixonar.
0: Mas também gosto. Pronto. Também gosto.
1: Eu por acaso gosto mais da astronomia porque para mim, pronto, dá-me mais algumas certezas. A astrologia é um bocadinho vaga, portanto, os nativos do signo de escorpião vão ter um ano espetacular. E depois tu...
0: Depois temos a pandemia.
1: E depois à medida que a vida vai avançando, não é? Então o ano vai avançando e tu, isto só me correu mal até aqui. Portanto, e eu sou nativo de escorpião. Estou a brincar, estou a dar um mero exemplo, não é? Portanto, para mim é um bocadinho vago, portanto, há alguns que correm muito bem, outros nem por isso. Mas pronto, falando de astronomia, de eclipses...
0: Vamos ter um eclipse do Sol, não é?
1: Vamos ter aí, está quase em agosto, não é? Um grande eclipse, dia, deixa cá ver aqui nas minhas notas, dia 12 de agosto, e vai ser visível aqui em Portugal, bem perto, acho que é lá mais para o norte. Mas o David Marçal vai explicar hoje tudo na Seleção Natural, que hoje é dia de Seleção Natural, e portanto ele hoje vai falar de eclipses. Não será o único assim em tão pouco tempo, porque vamos ter também um outro grande eclipse para o próximo ano, mas ele vai explicar melhor isso e vai explicar-nos também porque é que estamos a viver esta época dourada, digamos assim, ou esta era dourada
0: dos
1: eclipses. Bom, mas falando de outras coisas que também vamos ter no programa da tarde, por exemplo, vamos ter uma grande canção com 40 anos, trazida pelo Jorge Alexandre Lopes, na Liga dos Quarentões, naturalmente, como se sabe, é de 1986, é uma canção portuguesa e que nos leva para um lugar que tenho certeza que já visitaste. Não vou dizer qual é, para não estragar a surpresa, sim, não é? Eu já lá fui muitas vezes.
0: Eu adoro ouvir a Liga dos 40.
1: É. A Liga dos 40 com o Jorge Alexandre Lopes, então hoje leva-nos até ao sul do país e mais não digo. Entretanto, também vamos ter o Jorge Prendas, das Vozes da Rádio, sabes quem são?
0: Sim.
1: Estão
0: sim.
1: Esta semana, ele está esta semana nas escolhidas a dedo, está a escolher canções, todas elas com um mote. Portanto, hoje é uma canção que educa.
0: Que educa.
1: Uma canção que educa. Imagina só. Eu não sei quem é.
0: E é em português, a escolha dela?
1: Por acaso não é.
0: Não?
1: Não é.
0: Então deve ser o We don't need no education.
1: Por acaso não é. É que educa, não é que não educa. Não é que não educa, ó Peixoto, por amor de Deus. Bom, enfim, então o Jorge Prendas, das Vozes da Rádio, desse coletivo à capela da nossa praça, vai trazer-nos então uma escolha para uma canção que educa. Eu não sei quem é que... Aliás, até sei, a nossa Karina Jorge, não é? Portanto, que prepara tudo isto. Uma canção que educa. Não havia mais nada para se lembrar. Pronto. Enfim, olha, há muita coisa a acontecer no programa da tarde.
0: Muito bem.
1: Momentos mais descontraídos, momentos mais sérios, naturalmente virados para a atualidade. Mas pronto, é convidar os ouvintes para ficarem connosco.
0: A partir das 4, então, Miguel Freitas. Bom, todos os dias por esta hora faço uma pergunta ao meu interlocutor. Dou-lhe 4 possibilidades, no tempo do relógio tentas descortinar a que está certa. E a canção que escolhi hoje junta Fernando Tordo e Rui Veloso. O que é que adora chamar Rui Veloso na canção Só Ficou Amor por Ti? Ele adora chamar palhaço. B, mulher. C, meu doce. O Rui Veloso não chama nada.
1: Espera aí. Adoro chamar-te meu doce. Não, não parece. Adoro chamar-te palhaço. Também não é. Então, só pode ser adoro chamar-te mulher, será?
0: Vamos ouvir.
2: Adoro chamar-te mulher.
1: Ah, pronto.
0: Está certo.
1: É que faz mais sentido.
0: Está
1: não é?
0: Certo. És o maior. Grande abraço, até amanhã, Miguel.
1: Um abraço, poxa, até amanhã.

0: O GNR no melhor de Portugal, a canção chama Sete Naves.
1: Há várias maneiras, quer dizer, há a maneira de como se faz com os malucos, quer dizer que sim.
2: Diga-me lá, é capaz de fazer duas coisas ao mesmo tempo? Tem essa capacidade? Eu não tenho. Não é... Eu ou faço uma coisa ou faço outra.
3: Normalmente dizem que isso é mais do lado feminino, não é? Sim. Portanto, eu acho que também não tenho muita capacidade.
2: Não. Então se eu lhe pedir para abrir uma garrafa enquanto conversamos, não consegue.
3: Ah, isso consigo.
2: Estava-me a dizer que é mau o cão receber-nos aos polos.
1: Não.
2: Eu fico tão satisfeito. Eu vou-lhe explicar, eu fui casado, 18 anos. A minha mulher, no final da relação, nem se levantava para me cumprimentar. O meu cão recebe maus pulos e a lamber-me todo. Isso é, quer mais satisfação do que isto?
0: Esta é a tarde da sua RTP Mundo.
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0: Renato Miguel do Carmo, investigador do ISCTE, estão neste momento a estudar o impacto da descentralização dos apoios sociais na desigualdade na edição de hoje dos 90 Segundos de Ciência.
5: Olá, sou Renato Miguel do Carmo, sou professor no ISCTE, no Departamento de Sociologia, sou investigador integrado do Centro de Investigação e Estudos de Sociologia e sou também diretor do Observatório das Desigualdades. E neste projeto foi uma candidatura ao Science for Policy, que é um tipo de candidaturas organizado pela ANAP e pela FCT, e concorremos com a temática da descentralização de competências ou a transferência de competências na área das políticas sociais de agrandamento, políticas de combate à pobreza, como é o caso do RSI, e também da ação social. E encontramos, basicamente, na verdade, um conjunto de riscos que são identificados. E uma das questões que se põe é precisamente que esta transferência de competências, ela não é acompanhada de um pacote financeiro, digamos assim, suficiente para cobrir, digamos assim, as necessidades deste processo. Portanto, a questão financeira aqui é de facto uma questão. Depois também a questão dos recursos humanos, de certa maneira, não é? Porque as próprias câmaras, não é? No fundo, acabam por não ter os recursos humanos suficientes e, portanto, isso também é um encargo considerável. Do ponto de vista das potencialidades, podemos ter aqui pela primeira vez uma espécie de pensar um Estado social à escala local, em que basicamente as autarquias têm pela primeira vez instrumentos de ação política na esfera social, nomeadamente combate à pobreza e por aí adiante, que não tinham anteriormente e não tinham esses instrumentos. E isso é algo positivo e que, se for bem utilizado e bem aplicado,

0: pode de facto, enfim, pelo menos diminuir a pobreza nesses territórios. Isso acho que pode ser algo bastante importante.
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0: sabe, pois não, é Bárbara Tinoco no Melhor de Portugal, às tardes da sua RTP Mundo. Zurique, amanhã, quinta-feira, vai ser um dia de chuva, 31 graus de máxima, 19 de mínima. Macau, amanhã vai chover, 30 de máxima, 25 de mínima. Joanesburgo, na África do Sul, amanhã vai ser um dia de muito sol, 20 de máxima, 8 de mínima. Finalmente tem Montreal, no Canadá, hoje, quarta-feira. Vamos ter uma manhã de nuvens, à tarde o sol vai aparecer, 28 de máxima, 20 de mínima. Hora certa, há notícias com Nuno Rodrigues, depois quem lhe dá a música, Miguel Freitas. Amanhã estou de volta às 2. Grande abraço, até amanhã.
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2: Boa tarde, são 4 horas no continente da Madeira, 3 nos Açores. Está a começar o programa da tarde desta quarta-feira, 15 de julho. Olá, Nuno Rodrigues, boa
3: Olá,
2: tarde.
3: Olá, Miguel, viva.
2: O que é que está a marcar a atualidade?
3: A informação de que o Ministro da Educação vai estar no debate de urgência sobre os exames nacionais na próxima sexta-feira no Parlamento. O PCP garante que o agendamento deste debate, a pedido dos comunistas, contou com a resistência de vários partidos. Adiante nesta edição às 4. Vamos perceber o que pretendem esclarecer as várias forças políticas neste debate que está marcado para depois de amanhã. Um murro no estômago, foi assim que os diretores das escolas receberam as declarações do Primeiro-Ministro. Luís Montenegro lamentou ontem que alguns professores não estejam alinhados com o processo de digitalização dos exames nacionais. O deputado do Chega, Pedro Frazão, foi condenado a pagar 4 mil euros de multa por difamação ao atual coordenador do Bloco de Esquerda, José Manuel Pureza.
2: Agora estão 24 graus no Porto e em Faro, 26 em Lisboa, 28 em Coimbra, nas Ilhas, 24 graus no Funchal, 22 em Ponta Delgada. As notícias, edição de Nuno Rodrigues.
3: O Ministro da Educação e o Secretário de Estado Adjunto, Alexandre Homem Cristo, vão estar no debate de urgência sobre os exames nacionais na próxima sexta-feira. É essa a informação avançada esta tarde à Antena 1 pelo Ministério de Fernando Alexandre. O debate foi agendado esta manhã a pedido do PCP, mas os comunistas garantem, Teresa Borges, que nem todos concordaram.
4: O debate de urgência foi confirmado em conferência de líderes, mas diz o PCP, não mereceu consenso.
5: O Presidente da Assembleia da República, o PSD e o CDS tinham um entendimento diferente, aliás, na sua opinião, considerariam que este debate não se devia realizar e queriam impedir o escrutínio por parte da Assembleia da República.
4: A líder parlamentar comunista, Paula Santos, quer ouvir do Ministro garantias de que nenhum aluno será prejudicado. Pelo Chega, Pedro Pinto considera que a presença de Fernando Alexandre no Parlamento é uma questão de respeito.
6: É uma questão de respeito a este Parlamento, é uma questão de respeito ao debate de urgência e, particularmente, é uma questão de respeito quer aos professores, quer aos pais, quer aos alunos, que, infelizmente, este Governo não tem tido respeito por eles.
4: Para os liberais, o debate será importante para serenar alunos, famílias e professores. O LIVRE quer respostas sobre um processo que classifica como uma absoluta irresponsabilidade. Pelo Bloco de Esquerda, Fábio Figueiredo atira ao Primeiro-Ministro.
7: É inaceitável que Luís Montenegro, em vez de apontar ao Ministro e às decisões erradas, venha culpar os professores de provocar alarmismo, de estarem contra um processo de digitalização e de modernização.
4: Os partidos aguardam agora pelos esclarecimentos do Governo na Assembleia da República.
3: O debate sobre a polémica com os exames nacionais está marcado para sexta-feira, às 10 da manhã. O Ministro da Educação e o Secretário de Estado, Alexandre Homem Cristo, vão estar no Parlamento nesse dia em que devem ser afixadas as pautas com as notas dos exames nacionais. Os diretores das escolas receberam com desalento e revolta as declarações do Primeiro-Ministro. Luís Montenegro admitiu ontem eventuais falhas políticas no processo de classificação dos exames, mas também identificou alguma resistência por parte dos professores à digitalização das provas. Em declarações esta tarde à Agência Lusa, o presidente da Associação Nacional de Diretores de Agrupamentos e Escolas Públicas, Felinto Lima, descreve estas declarações como um murro no estômago. O representante dos diretores entende que Luís Montenegro deve retratar-se e dar uma palavra de agradecimento aos professores. O deputado Chega, Pedro Frazão, foi hoje condenado ao pagamento de uma multa e de uma indemnização num valor total de 4 mil euros por ter difamado em 2021 o atual coordenador do Bloco de Esquerda, José Manuel Pureza. Na leitura da sentença, que aconteceu no Tribunal Criminal de Lisboa, o juiz aplicou uma multa de 200 dias, a 10 euros por dia. Aceitou também o pedido de indemnização por danos não patrimoniais, feito por José Manuel Pureza, que corresponde ao pagamento de 2 mil euros. O juiz responsável pelo processo sublinhou que as redes sociais são meios de disseminação da informação, são meios que têm um alcance global. O deputado Pedro Feijão não esteve presente na sessão e, à saída do tribunal, José Manuel Pureza afirmou que a expectativa é de que esta sentença possa contribuir para que a vida pública possa ser mais decente. António José Seguro felicita o presidente de Moçambique pela agenda reformista que tem levado a cabo no país. Numa conversa com Daniel Chapo no Fórum Euroáfrica, o presidente português diz que as relações bilaterais entre os dois países estão num bom momento, um momento excelente. António José Seguro defende, de resto, Madalena Salema, que Portugal e Moçambique devem desenvolver parcerias estratégicas.
8: Portugal está entre os 8 principais investidores em Moçambique, com 2 mil milhões de euros. Mas António José Seguro quer mais, quer uma cooperação económica virada para resultados, aproveitando as excelentes relações entre os dois países.
9: É muito importante que nós possamos passar de trocas comerciais para parcerias estratégicas, isto é, qualificar melhor o nosso investimento, designadamente, transformar comércio em investimento produtivo. Para isso precisamos trabalhar juntos. E trabalhar juntos aqui é sobretudo um desafio que é lançado aos empresários e que é lançado às nossas empresas.
8: Há um mar de oportunidades e uma agenda reformista elogiada pelo Presidente da República, que, diz António José Seguro, os portugueses podem aproveitar. Daniel Chapo destaca a linha de 500 milhões de euros acordada entre os dois governos.
10: Porque ano passado estivemos cá em dezembro e houve uma linha de crédito, portanto, entre os dois países de cerca de 500 milhões de euros.
8: Uma linha de financiamento para os empresários portugueses em Moçambique prestes a ser concluída.
9: Esta linha dos 500 milhões é uma linha que funciona como uma garantia importante para o investimento dos nossos empresários portugueses em Moçambique. E ainda esta semana o Sr. Primeiro-Ministro me transmitiu que estamos já próximos de uma decisão final para que essa linha possa ser concretizada.
8: Moçambique está a crescer 3% ao ano, tem investimentos só no gás de 50 mil milhões de euros. O presidente moçambicano agradece o apoio de Portugal na luta contra o terrorismo em Cabo Delgado, sublinhando que os ataques são agora esporádicos.
3: Declarações no Fórum Euroáfrica que decorre no campus de Carcavelos da Universidade Nova de Lisboa. Os Estados Unidos voltaram a atacar o Irão nas últimas horas, uma nova vaga de ataques com o objetivo de reduzir a capacidade militar iraniana. As forças militares dos Estados Unidos explicam que estes ataques tiveram como alvo instalações de armazenamento e lançamento de mísseis de cruzeiro. Numa publicação nas redes sociais, os norte-americanos garantem que os ataques comprometeram ainda mais a capacidade do Irão de atacar a navegação comercial no Estreito de Hormuz. A Rússia diz que o envio de qualquer força multinacional para a Ucrânia por parte dos aliados de Kiev será vista como uma ameaça e um alvo militar legítimo. Foi essa mensagem transmitida nas últimas horas pela porta-voz do Ministério dos Negócios Estrangeiros. Ela reage ao facto de este tema ter voltado a estar em cima da mesa depois de um encontro esta semana em Paris, mais um dos aliados de Kiev, entre eles Portugal. O país esteve representado nesta cimeira de Paris pelo ministro dos Negócios Estrangeiros, Paulo Rangel. É o fim da última fronteira física da Europa. Depois de ontem, à meia-noite, milhares de pessoas terem atravessado a fronteira entre a província espanhola de Línea e Gibraltar. Hoje, o líder do governo espanhol foi assistir à remoção das últimas barreiras. Pedro Sánchez destacou as vantagens do fim desta fronteira, que caiu com o acordo entre Espanha e o Reino Unido assinado em Bruxelas. Ideias deixadas por Sánchez numa cerimónia simbólica, Daniel Belo.
11: Depois da abertura oficial, o momento simbólico, ladeado pelo alcaide de Línea de la Concepción e pelo ministro principal de Gibraltar, Pedro Sánchez assistiu ao momento em que duas gruas, uma de cada lado do muro, levantaram no ar e removeram os pesados portões de metal que fechavam a última fronteira da Europa. Abrem-se os portões, caem as colunas de Hércules, que para os antigos marcavam os limites do mundo conhecido.
12: Hoje miramos as colunas de Hércules não como o limite de lo conhecido, sino como uma porta que abrimos a novos horizontes.
11: Novos horizontes que voltam a juntar populações que, embora separadas, nunca estiveram de costas voltadas. Caiu a vedação levantada há 100 anos. O presidente do governo espanhol saudou o momento histórico, tornado possível por um acordo negociado com a ajuda de Bruxelas.
12: É um acordo justo que protege nossos interesses.
11: A disputada soberania do território fica de fora, mas tratou-se de muito. Espanha passa a garantir a segurança do porto e aeroporto de Gibraltar, que vai ser aberto ao tráfego civil, internacional, com tutela partilhada. As taxas fiscais e aduaneiras passam a ser as mesmas e resolve-se a situação dos 15 mil trabalhadores transfronteiriços.
12: Esta ha sido sempre a principal prioridade do governo de Espanha.
11: Mais que liberdade de movimento, há garantia de pensões de reforma e prestações sociais livres de confusões administrativas e há apoios para mitigar as desigualdades criadas por séculos de separação.
12: O acordo cria um fundo social.
11: Um fundo que prevê ações concretas na formação e criação de emprego para os jovens desta zona. Tudo para cumprir o destino de Gibraltar. Ser ponte e não barreira, horizonte e não fronteira, dono e não vítima da história.
12: Hoje o campo de Gibraltar se reconcilia com o seu autêntico destino, que é ser ponte, não barreira, ser horizonte, não fronteira, ser dueño e nunca mais vítima da história.
3: É o fim da mais antiga fronteira física da Europa. Já não há barreiras à circulação entre a Espanha e o território de Gibraltar. Terminamos com informações sobre um incêndio que está ativo a esta hora em Silvares, no concelho de Lousada, no distrito do Porto. Cerca de 80 bombeiros e 4 aeronaves estão a trabalhar no combate a este incêndio em mato. Não há, por agora, quaisquer indicações sobre casas ou localidades em perigo. Este é um incêndio que vamos continuar a acompanhar com especial atenção ao longo do programa da tarde.
2: Edição de Nuno Rodrigues, simultâneo da RTP Antena 1 com a RTP Mundo. 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Boa tarde e boa viagem, são 4h11, vamos saber como está o trânsito neste regresso à casa de quarta-feira. Paulo Galvão.
13: Olá, amigo.
2: Olá, Paulo, boa tarde, como está tudo?
13: Tudo bem. Vamos a isso, começamos em Lisboa, a segunda circular com acidentes resolvidos e a escoar no sentido de Benfica Aeroporto, ponto 25 de Abril, Lisboa-Almada, apenas com resistência na Avenida da Ponte, com o trânsito ali um pouco mais parado para sair de Lisboa, interior da cidade, evitar a Avenida João 21 para a Avenida da República, evitar também os acessos ao Saldanha, estão sujeitos a demora. Na cidade do Porto há sinal vermelho na estrada da circunvalação com um acidente junto à Rua do Amial, o trânsito está demorado nos dois sentidos, a Avenida EP está também com resistência entre Matosinhos e o Porto.
2: 821-0101 está ligado, o número B é gratuito para mais informações de trânsito. Boa tarde, uma boa viagem. Estamos juntos a Ligar Portugal no programa da tarde e a seguir com a música de Marisa Lias.
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2: É o que é, mais à frente retomamos a atualidade.
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0: É o que é, Marisa Liz, no programa da tarde da RTP Antena 1, tarde de quarta-feira, meio da semana, meio do mês, também estamos a 15 de julho.
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0: É uma das novas propostas do Snow Patrol com a participação de Kylie Minogue, ela mesmo aqui com These Alarms.
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0: São 4h20. Entretanto, Nuno Rodrigues andava aqui eu às aranhas. Porquê? Porque a Filomena Crespo tinha levado o meu telemóvel. E por vezes é mesmo assim, andamos às aranhas. Mas uma coisa é andarmos às aranhas, outra coisa é ir às aranhas. Conta lá.
7: Olha, Miguel, há 6 novas espécies de aranhas que foram encontradas, descobertas em Portugal, numa investigação que aconteceu em Grândola, no Alentejo, uma investigação de uma equipa da Faculdade de Ciências da Universidade de Lisboa. As aranhas estão agora a ser estudadas, analisadas em laboratório, onde os investigadores procuram perceber melhor as características de cada espécie para depois partilhar, comunicar as novidades ao mundo científico. A jornalista Rita Fernandes leva-nos agora de visita ao laboratório.
8: Um dos elementos da equipa de investigação, Miguel Sousa, mostra ao microscópio a maior das aranhas descobertas neste trabalho.
9: Esta aqui é uma das aranhas de tenaz, uma das Disdera. Isto é um macho, tem por volta de 1 centímetro.
8: Estamos num dos laboratórios da Faculdade de Ciências da Universidade de Lisboa. É aqui que estão as 6 novas espécies de aranhas, descobertas também pelo investigador Pedro Cardoso.
10: Conhecemos muito pouco a nossa fauna. É. Só contando com as aranhas, nós conhecemos cerca de 800 espécies em Portugal. Mas eu calculo que devem existir...
9: É pouco,
10: tendo em conta que devem existir cerca de 1.200 a 1.300. Isto é cálculos muito, muito por cima. Em Portugal, sim. A nível mundial, 53 mil e possivelmente mais de 100 mil. Ou pelo menos 100 mil a nível mundial, que significa que ainda temos muito, muito por conhecer.
8: Era praticamente certo encontrar novas espécies de aranhas ao avançar para o terreno, explica o investigador Pedro Cardoso. A equipa esteve 4 dias na Serra de Grândola.
10: Não estávamos à espera de encontrar tantas num espaço tão limitado como seja 1 quilómetro quadrado, foi aquilo que nós a mostramos. A faculdade, o C3C, o Centro de Investigação que nós pertencemos, tem cerca de 2 quilómetros quadrados na Serra de Grândola, que está sob nossa gestão e está a ser gerida principalmente para efeitos de investigação. Isto vem no âmbito de um projeto que inclui cerca de 10, 12 pessoas no trabalho de campo e depois então tivemos também a ajuda do Miguel na parte laboratorial, em que o objetivo era ver se havia que diversidade de aranhas é que temos naquela zona e se havia diferenças entre alguns habitats diferentes que temos naquela serra.
8: Que nome têm estas espécies? Como é que podemos apresentá-las ao público em geral?
10: Ainda não tem nome científico, ainda estamos na fase de descrição, mas sabemos sim os géneros, ou seja, o grande grupo em que estas espécies se incluem, em que temos disderas, que são as chamadas aranhas de tenaz, temos também as arpacteias, que são do mesmo grupo, depois temos uma pelecopsis e uma sequitotes, que são grupos que teríamos menos à espera de encontrar espécies novas que os outros dois grupos. Temos realmente descoberto muitas espécies novas. Pronto, dentro destes 4 géneros temos as nossas 6 espécies.
8: Ouvi dizer que uma dessas espécies é aquela em que foi inspirada um filme de animação bem conhecido. É verdade?
10: Esta espécie tem uma característica, ou este grupo, neste, na verdade é um género com muitas espécies, que tem uma característica que é que cospe, digamos assim, teia com veneno para cima das presas, a uma certa distância, alguns centímetros, o que para uma aranha que tem cerca de 5 milímetros, já é considerável. Isto, de certa forma, é aquilo que também se vê nas aventuras do Homem-Aranha, quando ele atira a teia, no caso do Homem-Aranha pelos pulsos, no caso da aranha, é basicamente pelas clíceras, ou seja, pelas estruturas que eles têm, como se fossem as mandíbulas, com que eles depois comem, os insetos que são a presa. Por isso, não é necessariamente tenha sido inspirado, mas tem esta característica em comum com o Homem-Aranha. Sim.
8: As aranhas levadas para laboratório estão preservadas em tubos com um líquido de conservação depois de um trabalho de campo que demorou pouco tempo.
10: Foram simplesmente 4 dias. A maior parte das espécies, especialmente estas, quando são espécies novas de grupos já conhecidos, não conseguimos distinguir no campo imediatamente quando é que são espécies novas, porque estamos sempre a falar de estruturas muito pequenas, microscópicas, que têm de ser vistas à lupa para realmente sabermos ou ter a certeza para confirmar que realmente se tratam de espécies novas, porque o aspecto geral é muito semelhante a outras espécies já conhecidas. Por isso, o campo acaba por ser apenas a primeira fase, normalmente relativamente curta em termos de tempo, e depois então é no laboratório que se podem passar meses ou às vezes até anos a observar os espécimes com detalhe, a fazer todo o trabalho mais minucioso, tentar comparar com as espécies mais próximas, já conhecidas. Portanto, a parte laboratórica acaba de ser bastante, bastante demorada.
8: A equipa vai observar ao microscópio todas as aranhas recolhidas. Tudo o que for observado vai ser transformado num artigo científico. Depois, quando esse material for validado por outros cientistas e publicado numa revista da área, ficam oficialmente reconhecidas para a comunidade científica as novas espécies de aranhas.
7: 6 novas espécies descobertas no Alentejo, Miguel, entre elas uma que inspirou a personagem do Homem-Aranha.
0: E assim damos às aranhas, de alguma forma, no programa da tarde com o Nuno Rodrigues e também com a Rita Fernandes, aqui a dar-nos conta destas novas espécies.
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0: São 4h27.
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1: Ligamos à música mais à frente e a uma das escolhidas a dedo desta semana pelo Jorge Prendas. Agora, pela voz do Paulo Galvão, atualizamos a informação de trânsito, Paulo.
2: Começar em Lisboa, evitar no interior da cidade os acessos ao Saldanha. Há trabalhos, mas também há acidente e o trânsito está demorado em todos os acessos. A segunda circular está também no Pararranca, entre as Torres de Lisboa e o Terminal 2 do aeroporto, em ambos os sentidos. A entrada na Cril já está a acumular no Norte de Sacavém, também no final do Eixo Norte-Sul, em Camarate, em direção ao túnel do Grilo. A ponte 25 de Abril já tem fila em Campolide para o tabuleiro. Os acessos começam a ficar completos de Norte para Sul, muito melhor o de Alcântara para praticamente sem paragens. Na região do Porto há acidente na circunvalação. Junto à Rua do Amial, o trânsito está demorado. A subida do Dragão para a A3 está já a acumular na VCI. Trânsito compacto também nos dois sentidos da A28 entre Matosinhos e o Porto. A Marginal do Porto está sujeito à demora entre a Alfândega e a zona do Palácio da Bolsa. Evitar os acessos à Praça da Galiza. No Algarve há acidente na Estrada Nacional 125 de Olhão para Faro. O trânsito está demorado.
1: 821-0101 para mais informações. O número está ligado, o número é gratuito, de norte a sul do país. Pode ligar, não paga nada. 821-0101, boa tarde e boa viagem. E quanto à previsão do estado do tempo para amanhã, quinta-feira, no continente espera-se um dia de céu geralmente pouco nublado, mas com muita nubosidade, ainda assim no litoral oeste. Até ao meio da manhã, também na região sul, há possibilidade de chuva fraca ou aguaceiros no litoral norte e centro a partir da tarde. Quanto à temperatura, deverá subir ligeiramente a temperatura mínima no litoral centro e sul. Já a máxima amanhã deverá subir na costa sul do Algarve. As máximas em previsão para amanhã, quinta-feira, são de 33 graus para Castelo Branco, Évora, Beja e Faro, 31 para Bragança, Porto Alegre e Santarém, 30 para Lisboa e também para Setúbal, 28 para Braga, Vila Real e Coimbra, 27 para Viseu e para Leiria. Esperam-se 26 graus de máxima amanhã em Aveiro, na Guarda e também no Funchal. Para Ponta Delgada estão previstos 24, 23 é a máxima na previsão para Viana do Castelo e para o Porto e 22 graus, temperatura máxima prevista para as Espanhas Douradas. São 4h30, vamos ao essencial da atualidade a esta hora com o jornalista Alexandre David.
3: Não caíram nada bem, mesmo nada bem, as declarações do Primeiro-Ministro junto dos diretores de escolas. Montenegro olha para toda esta polémica à volta da classificação dos exames nacionais e não hesitou em falar de resistência dos professores ao processo de digitalização que está na origem de tudo isto. O Presidente da Associação Nacional de Diretores de Agrupamentos e Escolas Públicas diz mesmo que as declarações do Primeiro-Ministro foram um murro no estômago, foram declarações imprudentes, infelizes e injustas. Os diretores escolares relataram esta quarta-feira o desalento e a revolta dos professores depois destas palavras do Primeiro-Ministro. O Ministro da Economia e Coesão Territorial, Castro Almeida, afirmou que Portugal teria que devolver mais de 1.000 milhões de euros do PRR se o Governo não tivesse alterado a lei excluindo o visto prévio. Foi uma das boas decisões deste Governo, foi eliminar a exigência do visto prévio nas obras de PRR, sob a pena de devolvermos muitas centenas, talvez 1.000 milhões de euros que iríamos de ter que devolver a Bruxelas, declarações do ministro Castro Almeida. As obras de requalificação de 6 quadras de Lisboa vão arrancar ainda em julho, prevendo-se que decorram durante cerca de 4 meses, obrigando à deslocalização dos locais de atendimento ao público, revelando hoje, foi um dado hoje revelado pela Polícia de Segurança Pública. As obras terão início no presente mês, em julho, e vão decorrer por um período estimado de 120 dias. Informou a PSP em comunicado. Em causa está a requalificação de 6 quadras da capital no âmbito dos contratos de cooperação entre o Ministério da Administração Interna, a Câmara Municipal de Lisboa e a PSP. O deputado Chega, Pedro Frazão, foi hoje condenado ao pagamento de uma multa de uma indenização no valor total de 4 mil euros por ter difamado em 2021 o atual coordenador do Bloco de Esquerda, José Manuel Pureza. Na leitura da sentença que aconteceu hoje no Tribunal Criminal de Lisboa, o juiz aplicou uma multa de 200 dias a 10 euros por dia, o que corresponde a um total de 2 mil euros, e aceitou o pedido de indenização por danos não patrimoniais feito por José Manuel Pureza, que corresponde ao pagamento de 2 mil euros.
1: Alexandre David a trazer as principais linhas da atualidade ao programa da tarde. 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E no desporto, David Carvalho, o mercado de transferências está a mexer em várias frentes.
4: Por exemplo, António Silva já tem acordo com o Bournemouth para ser reforço com contrato até 2031. A informação foi hoje avançada pelo jornalista italiano, especializado em mercado de transferências, Nicolò Schira, na rede social X. Ao que a Antena 1 apurou, trata-se de uma operação relâmpago conduzida pelo diretor desportivo do clube inglês, Tiago Pinto, que também já dirigiu o futebol do Benfica. Encarnados pretendem encaixe de pelo menos 20 milhões de euros, o que vai permitir investimento na alternativa Ibrahima Ba, jovem central senegalês do Famalicão. Outro jovem, Cardoso Varela, que saiu em litígio com o Futebol Clube do Porto, está perto de regressar aos Dragões. Depois de ter sido remetido para a equipa B do Dinamo Zagreb, a notícia é avançada pela imprensa croata, que também detalha negociações avançadas com transferência a custo zero. Cardoso Varela, de 17 anos, será enquadrado na equipa B do Futebol Clube do Porto. Tome nota também, se for o caso, há uma alteração no horário do Futebol Clube do Porto Aston Villa. Dragões apresenta apresentam-se aos sócios no sábado 25 de julho às 20 horas e não às 19 como inicialmente previsto. O Sporting prossegue o estágio em Lagos após golear o Celtic no Estádio Algarve, expondo algumas das promessas e reforços nesta temporada. André Martins, antigo jogador verde e branco, sublinha na Antena 1 a exibição de Silas Anderson, deixando elogios à gestão de Rui Borges.
5: Um jogador também que me saltou um bocadinho à vista, Silas Anderson, que chegou há pouco tempo, mas já parece um jogador, e pelas dinâmicas que conseguiu ter ontem no jogo, um jogador que já está cá há mais tempo, porque eu acho que isso também é mérito de Rui Borges, a facilidade com que passa as suas ideias também simples e que acabam por ser fáceis de entender. Isso também permite que estes jogadores se adaptem mais rapidamente. Eu acho que o Sporting está, no fundo, a preparar-se bem para aquilo que é uma temporada também longa e desgastante, e tem também essa referência da época passada em que muitas vezes um plantel mais curto e que não permitiu tanto a Rui Borges fazer a gestão que queria.
4: André Martins, em declarações à Antena 1, destaca ainda as atuações de Flávio Gonçalves e Gabriel Silva, formados no clube frente ao Celtic ontem no Algarve. No mercado de transferências do futebol feminino, a central internacional portuguesa Carolina Correia vai reforçar a Fiorentina. Jogadora de 24 anos, muda-se do Torriense para Itália após conquista da Taça de Portugal, Supertaça e Taça da Liga. No futsal, após 3 temporadas ao serviço do Barcelona, Eric Mendonça está de volta ao Sporting. O universal de 30 anos foi campeão espanhol na última época e, sim, está de volta à casa.
6: O sentimento de voltar a casa foi um bocado, não digo de dever cumprido, porque eu tinha dito que seria sempre um até já, mesmo que não fosse como enquanto jogador. E poder voltar ainda enquanto jogador é um bocado o sentimento de promessa cumprida para com os adeptos, para comigo e, sobretudo, para com o meu filho. Que eu queria muito, como disse, de verde e branco.
4: Éric Mendonça no Sporting nesta temporada 26-27. Volta à França, 11ª etapa terminou há pouco, venceu o norueguês Søren Verenskiold numa tirada disputada ao sprint, 161 km entre Vichy e Nevers. Pogacar mantém a camisola amarela a 3 minutos e 36 sobre Jonas Vingegaard. E no ténis, Nuno Borges está nos quartos de final do ATP 250 de Båstad, na Suécia. Número 1 português derrotou o wildcard búlgaro Grigor Dimitrov por 6-4 e 6-2 em pouco mais de uma hora. E no torneio de pares, Francisco Cabral com o francês Théo Ribagé seguiu em frente, triunfo nos oitavos de final por 7-5 e 6-4 perante a dupla sueca Erik Grevelius e Adam Einonen em Båstad também. Nos quartos de final, Cabral e Ribagé vão defrontar agora Joshua Paris e Adolfo Daniel Vallejo.
1: David Carvalho com o Desporto no programa da tarde da RTP Inter 1. Ele está de volta na próxima hora com o Diário do Mundial 2026. Informação desportiva sempre em desporto.rtp.pt. Estamos a 24 minutos das 5. E daqui a pouco vamos conhecer um festival.
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1: É um festival que se situa no norte do país. Arranca hoje. Não é um festival de música, mas já lá vamos. Saber mais pormenores, primeiro vamos à música.
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1: Já participou no cinema, não apenas como compositor de bandas sonoras, mas também como ator. Jorge Prendas, integrante do Quinteto à Capela Vozes da Rádio, diretor do Serviço Educativo da Casa da Música no Porto, é o nosso convidado esta semana nas canções escolhidas a dedo aqui no programa da tarde. E hoje, Jorge, o que quero saber é qual pode ser uma boa escolha para uma canção que educa.
8: uma canção que educa. Eu quase que me arrisco a dizer que todas as canções nos podem educar. Por isso tive que puxar aqui um bocadinho pela cabeça e o humor ajudou-me a encontrar uma resposta para este desafio. Um grupo argentino chamado Le Luthier, algures ali nos anos 70, fez uma versão musical do Teorema de Tales. No fundo, pegaram no Teorema de Tales e musicaram-no. Por isso, eu achei que era uma excelente ideia ouvirmos o Teorema de Tales, aprendermos um bocadinho sobre este teorema com os únicos Le Luthier.

0: Le Luthier, Teorema de Tales, uma das escolhas do Jorge Prendas, dos Vozes da Rádio. Esta semana o nosso convidado nas escolhas, a dedo aqui no programa da tarde, todas as escolhas em RTP Play.
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0: Estamos a 19 minutos das 5, a seguir entramos no anfiteatro.
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0: Estamos no anfiteatro desta quarta-feira, dia em que arranca um festival muito particular, no meu melhor francês, Vaudeville Rendez-vous. É assim, Valentina Jesus, boa tarde.
14: É precisamente assim, Miguel, estás muitíssimo bem, o teu francês está no ponto. Vaudeville Rendez-vous, a arrancar
0: melhor.
14: A partir de hoje e até sábado. Neste momento estou em Barcelos, junto ao Teatro Gil Vicente, mesmo, aliás, não estou junto, estou no Teatro Gil Vicente, onde, na verdade, já arrancou este festival, esta 12ª edição do Rendez-vous, um festival de circo contemporâneo, e arrancou como? Com um workshop de acrobacias para uma das companhias que vai estar presente também nesta 12ª edição. Há novidades para conhecer. Este festival tem a organização do Teatro Didascália. Comigo tenho o Bruno Martins, que é o diretor artístico do festival e que nos vai contar claras novidades para 2026, para esta 12ª edição. Mas se calhar começávamos por falar um pouco do que está a acontecer ainda no interior do Teatro Gil Vicente. Há um workshop de acrobacias a acontecer. Portanto, aqui várias coisas a acontecer ao longo dos dias do festival, não apenas os espetáculos, mas também esta abertura aos interessados, não é?
15: Sim, de facto, o festival, na verdade, nos últimos anos tem sempre iniciado com um projeto formativo. Existem várias propostas que que fazem parte da programação do festival. Nós convidamos artistas que vêm de vários pontos da Europa para se apresentarem cá, e ao fazerem essa deslocação e a partilharem o seu trabalho, gostávamos também que eles pudessem partilhar um pouco daquilo que são os seus processos de criação, as suas técnicas específicas, e é o caso da oficina de hoje aqui no Teatro Gil Vicente, e é assim que acaba por começar o festival, é mesmo com essa componente formativa, com uma oficina da companhia HMG, que nos traz um espetáculo que será apresentado aqui precisamente no Teatro Gil Vicente no dia 17, na sexta-feira, e começamos com este workshop do Tomazin. Estão a partilhar, no fundo, uma série de pesquisas daquilo que foi o processo criativo deste espetáculo. Esta companhia tem-nos habituado a trabalhar a partir de aparatos ou aparelhos de circo muito pouco convencionais. É o caso deste espetáculo Tomazin, e é, no fundo, essa linguagem que estão a partilhar agora na sala de ensaios do Teatro Gil Vicente.
14: Lá está, uma linguagem partilhada com qualquer pessoa, apenas com artistas de circo.
15: Sim, ou seja, as oficinas são orientadas para um público que nós pretendemos que esteja mais familiarizado com este tipo de linguagens, ou seja, artistas de circo ou então também artistas de dança, de teatro, portanto, pessoas que de alguma maneira tenham já alguma familiaridade com alguns aspectos ligados à relação com o corpo e à performance. Depois o que acontece é que em função dos inscritos e em função também dessa capacidade de constatar em direto quais são as capacidades de determinado público que se inscreve para os workshops, a companhia faz essa dosagem de até onde é que pode ir com esse trabalho.
14: E o primeiro dia fica completo com o espetáculo em Viana do Castelo pela primeira vez. O festival vai também até Viana do Castelo e, portanto, temos agora 5 cidades: Barcelos, Braga, Guimarães, Vila Nova de Famalicão e, como dizia, Viana do Castelo pela primeiríssima vez a receber também o Vaudeville Rendezvous.
15: Exatamente, nós... Vaudeville Rendezvous, está certo, certíssimo. O festival acontece pela primeira vez, de facto, em Viana do Castelo. Esta é a nossa 12ª edição. Abre hoje com o espetáculo Tenet, às 22 horas, na Porta Mexia Galvão, uma companhia, uma trupe de acrobatas que nos chega da Catalunha e que vai abrir estas hostes aqui desta 12ª edição na Porta Mexia Galvão. Vão às 22 horas. O programa depois segue em Viena e nas 5 cidades até dia 18.
14: E pode ser consultado online, não é? Está tudo disponível
15: Sim,
14: online?
15: Está tudo disponível online na nossa página web, teatrodadidascalia.com ou então nas nossas redes sociais.
14: Temos aqui várias estreias nacionais, internacionais também. Vários países a fazerem um encontro muito feliz por estes dias nestas 5 cidades.
15: Sim, temos artistas da Catalunha ou Espanha, se quiser, da França, portugueses também, do Brasil e, na verdade, muitas das vezes, e é isso que é muito especial também no festival, de criações transnacionais, ou seja, criadores que se encontram algures na Europa, que são de diferentes latitudes e que se encontram e que produzem as suas próprias obras. Há muitos dos projetos que são criados por artistas que vêm do Brasil em parceria com artistas franceses ou portugueses.
14: Vai haver também a oportunidade de vai haver a oportunidade dos programadores nacionais e internacionais participarem também através de um pitch, não é? Como é que isto vai funcionar?
15: Sim, nós temos por princípio aproveitar a presença uma forte presença internacional dos espetáculos, mas também de artistas portugueses no festival para criar uma espécie de monstro, de montra de forma que possamos partilhar aquilo que é a criação nacional ou aquilo que é a criação em território nacional. E este ano, em parceria com a La Central de Cirque da Catalunha, iremos também apresentar alguns artistas catalães, e isto é, no fundo, é um programa profissional paralelo ao festival que nós fazemos questão de manter.
14: Também, neste ano, temos o Circo Escondido. Para fechar a nossa conversa, o que é o Circo Escondido e como é que as pessoas podem inscrever?
15: Sim, de facto, é uma primeira experiência. O Circo Escondido é como diz o nome, é mesmo escondido, ou seja, as pessoas, para terem acesso ao espetáculo, é preciso inscreverem-se na cidade onde pretendem ver o espetáculo do que nós chamamos de Circo Escondido. É uma proposta para mostrarmos novas formas às vezes de artistas emergentes que ainda estão a encontrar o seu lugar e também a encontrar uma linguagem própria. Este Circo Escondido pode ser, o público pode inscrever-se a partir do nosso website ou nas redes sociais, encontrar o formulário, e no dia da apresentação recebem um SMS e um e-mail com as indicações onde se devem dirigir, que local, na sua própria cidade.
14: Bruno Martins, muito obrigada. Miguel, tenho a certeza que ficaste muito curioso com este festival. Pronto, já sabes, se tiveres interesse em assistir ao Circo Escondido, em inscrever-te e recebes a localização no dia do próprio espetáculo. Portanto, a partir de hoje e até sábado, são 5 as cidades que recebem a 12ª edição do Festival Internacional Vaudeville Rendezvous: Barcelos, Braga, Guimarães, Vila Nova Nova de Famalicão e também Viana do Castelo. O convite está feito, o circo contemporâneo está por aí. Procurem a programação, pesquisem, não se vão arrepender, tenho a certeza.
0: Obrigado, Valentina.

0: Ponte Luís I. Na região de Lisboa temos trânsito compacto para a Ponte 25 de Abril, já na zona de Campolide, com os acessos a começar a ficar preenchidos. Temos também a segunda circular completa entre as Torres de Lisboa e o Terminal 2 do aeroporto nos dois sentidos. A Avenida de Berlim para o aeroporto sujeita a demora. Entrada na Cril do Norte Sacavém também já com filas. O mesmo no final do eixo Norte-Sul em Camarate, em direção ao Túnel do Grilo. A marginal entre a Fundação Chapalimão e a zona do Aquário Vasco da Gama. Há A5 com trânsito regular, o IC19 também, apenas com paragens na zona da Amadora em direção a Sintra. A Nacional 249-4 em São Domingos de Ana está com trabalhos e com demora. Temos no interior da cidade de Lisboa um acidente junto ao Saldanha. Todos os acessos estão demorados.
1: Boa viagem com a RTP Antena 1-800-21-0101. Para mais informações, o número é gratuito.
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1: E agora, como é habitual, fazemos um regresso a 1986 com Jorge Alexandre Lopes. Leva-nos até esse ano. Na Liga dos Quarentões, hoje com uma escolha em português.
3: Junho 1986.
4: Quem vem e atravessa o tempo. São 40 anos sobre a data em que esta música nos embalou. Há lugares que não existem apenas no mapa, existem dentro de nós. Com luz de final de tarde, vento nas falésias e memórias que já não sabemos se aconteceram mesmo ou se foram embelezadas pelo tempo. E há canções assim, refúgios, histórias simples de quem chega a um lugar por amor, uma fuga, um impulso de partir, para onde o tempo não corre, escorre, onde o pôr do sol não é um momento, mas um estado de espírito, onde sentar numa falésia é descobrir que o mundo consegue abrandar. Tendas iluminadas a desenhar noites de verão, peixe a assar devagar, como se jantar fosse ritual e não pressa. Águas prateadas como se o mar se tivesse vestido para impressionar. Ao fundo, uma ilha com uma história improvável. Vestígios romanos, tanques de salga de peixe, fortalezas construídas para transformar aquele pedaço de costa num grande porto. Não aconteceu e talvez haja lugares perfeitos precisamente porque ficaram por concluir. Um lugar onde o tempo se mede pelas marés, não pelos relógios, onde se juram ouvir vozes de nevoeiro, eco das mulheres que ficaram à espera de quem nunca regressou do mar. Esse lugar ficou preso numa canção, e a canção transformou-se em memória coletiva, ali, na terra dos covos, pequenas armadilhas usadas para apanhar o polvo, e onde a lenda diz que um vizir de Odmira, morto de amor, plantou um pessegueiro. Talvez não seja verdade, mas também não importa. As melhores histórias são as que escolhemos acreditar. Histórias como canções para habitar. Na Liga já não há segredo. O GPS deu todas as coordenadas. São já 40 anos a conhecer Porto Covo, com Rui Veloso.

A escolha de Jorge Alexandre Lopes para esta edição da Liga dos Quarentões. Porto Covo, Rui Veloso, 1986, álbum homónimo de Rui Veloso. Todas as escolhas disponíveis em RTP Play.

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1: E depois das 5, por onde vamos andar à volta do Largo, Mário Antunes?
2: Termina esta quarta-feira, Miguel, a consulta pública de um programa que vai definir zonas do país onde será mais fácil instalar centrais de energia eólica e solar. O programa tem um nome complexo, mas pretende simplificar opções, decisões, políticas e administrativas. No dia em que entrou em consulta pública, faz agora um mês, o programa recebeu elogios da Ministra do Ambiente e da Energia. O problema é que as comunidades locais têm desconfiado da bonomia do plano. É o que vamos tratar no A Volta do Largo.
1: Para ouvir depois das notícias das 5. E amanhã conto com céu em geral pouco nublado no continente, a apresentar períodos de muita nubosidade no litoral oeste e também até ao meio da manhã na região sul. Há chuva fraca ou aguaceiros na previsão para o litoral norte e centro a partir da tarde. Madeira com possibilidade de aguaceiros fracos mais prováveis durante a tarde. Açores com chuva e aguaceiros na previsão para os grupos ocidental e central. 33 graus é a temperatura máxima prevista para Castelo Branco, Évora, Beja e Faro. 31 para Bragança, Porto Alegre e Santarém. 30 para Lisboa e também para Setúbal. Quanto a Braga, Vila Real e Coimbra, amanhã esperam 28 graus de temperatura máxima, 27 previstos para Viseu e Leiria, 26 para Aveiro, Guarda e Funchal, 24 para Ponta Delgada, 23 para Viana do Castelo e para o Porto e 22 graus para as Penhas Douradas.
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1: Boa tarde, são 5 horas no continente e na Madeira, 4 nos Açores. Está na hora de voltarmos a saber o que está a marcar a atualidade nesta tarde, Nuno Rodrigues.
3: O Ministro da Administração Interna divulgou as faturas das obras que têm em curso num monte, no Conselho de Odmira, no Alentejo. A Constru Barcelos, que fez obras para a Polícia Judiciária, é a empresa com o valor mais alto faturado à empresa da mulher de Luís Neves. O Ministro da Educação vai estar no debate de urgência sobre os exames nacionais na próxima sexta-feira, no Parlamento. O PCP garante que o agendamento do debate, a pedido dos comunistas, contou com a resistência de vários partidos. Adiante nesta edição às 5 da tarde, vamos a São Tomé e Príncipe, que tem eleições marcadas para o próximo domingo. Escutamos a reportagem do enviado especial da Rádio Pública.
1: Agora estão 24 graus no Porto, 26 em Faro, 27 em Coimbra e também em Lisboa. Quanto às ilhas, 24 graus, temperatura atual no Funchal, estão 23 em Ponta Delgada. As notícias, edição de Nuno Rodrigues.
3: 108 faturas de 13 empresas. O Ministério da Administração Interna divulgou ao jornal Observador as faturas das obras que têm em curso no monte em São Teutónio, no Conselho de Odmira, no Alentejo. O valor total faturado à empresa que está em nome da mulher, de Luís Neves, ultrapassa os 23 mil euros. A Constru Barcelos, que fez obras para a Polícia Judiciária quando Luís Neves era diretor nacional desta polícia, é a empresa com o valor mais alto faturado, um total de 5 mil euros. O jornal Observador diz que está em causa cerca de 21% do total das despesas faturadas, que ainda não estão terminadas, as obras para as quais não terá sido efetuada qualquer comunicação ou pedido de licenciamento à autarquia de Odmira e cujos comprovativos de pagamento ainda não foram apresentados por Luís Neves. O atual ministro já garantiu que todas as adjudicações feitas pela Polícia Judiciária resultaram de procedimentos de contratação pública, sublinhando que durante mais de 70% do período em que a empresa trabalhou para a Polícia Judiciária ainda não conhecia o empreiteiro, de quem entretanto se tornou amigo. A Câmara de Odmira já esclareceu também que não foi possível encontrar até agora qualquer processo de licenciamento ou comunicação de obras relacionado com este caso. O Ministro da Educação e o Secretário de Estado Adjunto, Alexandre Homem Cristo, vão estar no debate de urgência sobre os exames nacionais na próxima sexta-feira. Foi essa a informação avançada esta tarde à Antena 1 pelo Ministério de Fernando Alexandre. O debate foi agendado esta manhã a pedido do PCP, mas os comunistas garantem, Teresa Borges, que nem todos os partidos concordaram.
4: O debate de urgência foi confirmado em conferência de líderes, mas diz o PCP não mereceu consenso.
5: O Presidente da Assembleia da República, o PSD e o CDS tinham um entendimento diferente, aliás, na sua opinião, considerariam que este debate não se devia realizar e queriam impedir o escrutínio por parte da Assembleia da República.
4: A líder parlamentar comunista Paula Santos quer ouvir do Ministro garantias de que nenhum aluno será prejudicado. Pelo Chega, Pedro Pinto considera que a presença de Fernando Alexandre no Parlamento é uma questão de respeito.
6: É uma questão de respeito a este Parlamento, é uma questão de respeito ao debate de urgência e, particularmente, é uma questão de respeito quer aos professores, quer aos pais, quer aos alunos, que, infelizmente, este Governo não tem tido respeito por eles.
4: Para os liberais, o debate será importante para serenar alunos, famílias e professores. O LIVRE quer respostas sobre um processo que classifica como uma absoluta irresponsabilidade. Pelo Bloco de Esquerda, Fábio Figueiredo atira ao Primeiro-Ministro.
7: É inaceitável que Luís Montenegro, em vez de apontar ao Ministro e às decisões erradas, venha culpar os professores de provocar alarmismo, de estarem contra um processo de digitalização e de modernização.
4: Os partidos aguardam agora pelos esclarecimentos do Governo na Assembleia da República.
3: O debate sobre a polémica com os exames nacionais está marcado para sexta-feira, às 10 da manhã. O Ministro da Educação e o Secretário de Estado, Alexandre Homem Cristo, vão estar no Parlamento nesse dia em que devem ser fixadas também as pautas com as notas dos exames nacionais. Os professores receberam com desalento e revolta as declarações do Primeiro-Ministro, é pelo menos isso que indicam os diretores das escolas. Luís Montenegro admitiu ontem eventuais falhas políticas no processo de classificação dos exames, mas também identificou alguma resistência por parte dos professores à digitalização das provas. O presidente da Associação Nacional de Diretores de Agrupamentos e Escolas Públicas, Flinto Lima, ouvido pela agência Lusa, descreve estas declarações como um murro no estômago e entende que Luís Montenegro deve retratar-se e dar uma palavra de agradecimento aos professores. O deputado do Chega, Pedro Frazão, foi condenado ao pagamento de uma multa e de uma indemnização num valor total de 4 mil euros por ter difamado em 2021 o atual coordenador do Bloco de Esquerda, José Manuel Poreza. Na leitura da sentença, o juiz responsável pelo processo lembrou que as redes sociais são meios de disseminação da informação, são meios que têm um alcance global. Pedro Frazão não esteve na sessão e, à saída do tribunal, José Manuel Poreza fez saber que espera que esta sentença possa contribuir para que a vida pública possa ser mais decente. Em causa está uma publicação nas redes sociais em que, segundo a acusação do Ministério Público, a que a agência Lusa teve acesso, o deputado Chega lançou a suspeita de que José Manuel Poreza, na data vice-presidente da Assembleia, poderia ter praticado um crime contra a liberdade e a autodeterminação sexual de uma jovem militante do Bloco de Esquerda. Em Cabo Verde, o Primeiro-Ministro classifica como tentativa de golpe a acusação do Ministério Público divulgada ontem. O Primeiro-Ministro é acusado de 26 crimes alegadamente praticados quando liderava a Câmara da Praia. O atual Primeiro-Ministro cabo-verdiano reagiu hoje a essa acusação do Ministério Público. Francisco Carvalho fala numa tentativa de golpe de Estado, apesar de respeitar a justiça.
8: Tenho absoluto respeito pela justiça e responderei, como sempre respondi, com serenidade, transparência e total confiança de que a verdade prevalecerá. Mas não deixarei de denunciar qualquer tentativa de transformar a vida política nacional num clima permanente de instabilidade e suspeição. O que estamos a ver é uma tentativa de golpe de Estado disfarçado de oposição.
3: Francisco Carvalho, Primeiro-Ministro de Cabo Verde, numa conferência de imprensa hoje, reagindo à acusação do Ministério Público de 26 crimes que terão sido praticados quando Francisco Carvalho presidia a Câmara da Praia desde 2020. Estão na lista vários crimes, entre eles falsificação de documentos públicos, abuso de poder, peculato e também recebimento indevido de vantagem. Em São Tomé, há eleições no próximo domingo. Os candidatos fazem, por esta altura, um esforço para chegar ao máximo possível de eleitores, nem que para isso seja necessário ir aos locais mais afastados, como testemunhou o enviado especial da Rádio Pública, Frederico Pinheiro.
9: Aqui em São Tomé e Príncipe, a campanha é feita literalmente porta a porta. Os candidatos conduzem centenas de quilómetros por estradas em condições bastante difíceis e depois ainda têm de andar dezenas de minutos para chegarem a algumas povoações, como aqui a Praia Colónia, onde a população tem muitas dificuldades. Como é que se chama?
10: Eu chamo Lourdes.
9: Lourdes, quais são as principais dificuldades que encontra aqui em Praia Colónia?
10: E nós temos dificuldade de energia, água nós não preocupamos muito.
9: Mas também não há água canalizada?
10: Não tem, não tem. Não tem água canalizada. A estrada também está um bocado péssima. O senhor está a ver de forma que a estrada está. Mas o problema nosso também é transporte da escola, porque é para ir para a escola com crianças. Aqui não tem motocarrinha, nem motoqueiros. Os motoqueiros a gente tem que pagar. Com chuva, a criança tem que ir para a escola.
9: E eletricidade, existe
10: eletricidade,
9: aqui?
10: Não. Aqui só solares. O senhor não está a ver painel solar só, que tem em cima de casa.
9: Então não tem eletricidade durante o dia todo?
10: Não. Passou no ar. A energia geral passou no ar.
9: Espera que os políticos consigam ajudar a resolver este problema depois das eleições?
10: Sim, eu tenho essa esperança.
9: Lourdes, muito obrigado. São estas as preocupações básicas da população e é isto que ao longo do caminho têm pedido aos diferentes candidatos às presidenciais aqui em São Tomé e Príncipe: água, transportes e eletricidade.
3: João Tomenses vão a votos no próximo domingo. Acompanhamos a reta final da campanha com esta reportagem do enviado especial da Rádio Pública, Frederico Pinheiro.
1: As notícias, edição de Nuno Rodrigues, simultâneo da RTP Antena 1 com a RTP Antena 1 Madeira e também com a RTP Mundo. 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Agora são 5h10, boa tarde e bom regresso a casa, boa viagem. Vamos saber que dificuldades há no trânsito a esta hora, Paulo.
11: Não é das piores tardes, mantemos o habitual na bicintura interna no Porto, na subida do Dragão para a A3 e nos dois sentidos entre o Norte Francos e o tabuleiro da Ponta Rábida. Avenida AEP também com resistência, a circunvalação também teve uma ocorrência junto à Rua do Amial, o trânsito está sujeito a demora. Na região de Lisboa mantemos uma ocorrência também junto ao Saldanha, com trânsito demorado, principalmente para quem está na Avenida da República, em direção ao Saldanha, segundo circular no Pararranca, nos dois sentidos, entre as Torres de Lisboa e o Terminal 2 do aeroporto. Para a Ponte 25 de Abril, há filas em Campo Lido, acessos norte-sul sujeitos a demora, o C19 com o habitual na zona da Amadora, em direção a Sintra, há 5 sem dificuldades, a Marginal tem resistência de pedroços para o da Fundo, há filas para entrar na Cril no nó de Sacavém, principalmente para quem está a sair do Parque das Nações. A Ponte Vasco da Gama não tem problemas.
1: Para já está assim o trânsito, 821-0101 está ativo. A outras informações que queira partilhar, 821-0101, número gratuito. Boa tarde e uma boa viagem. No programa da tarde, daqui a pouco, vamos estar à volta do largo.
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1: Com o Mário Antunes nesta quarta-feira. E agora com a música de Benton Boone, chama-se Mystical Magical.

0: saiu no início do verão de 2025, o novo álbum de Benson Boone, onde se encontra Mystical Magical.
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0: Nesta quarta-feira, à volta do Largo com o Mário Antunes, temos um plano para a instalação de centrais de energia eólica e solar, Mário.
2: Termina esta quarta-feira a consulta pública de um programa que vai definir zonas do país onde passa a ser mais fácil instalar centrais de energia solar e eólica. O programa setorial das zonas de aceleração da implantação de energias renováveis prevê um licenciamento mais rápido para projetos que se alimentem do sol e do vento. O programa, já de si complexo na nomenclatura, pretende simplificar. No dia em que entrou em consulta pública faz agora um mês, o programa, dito assim só para simplificar, recebeu uma espécie de elogio da Ministra do Ambiente e da Energia. Maria da Graça Carvalho disse do plano que ele garante regras mais simples, maior previsibilidade, reforço da participação das comunidades locais. O raio é que essas comunidades locais, ou parte delas, têm vindo a desconfiar da bonomia do plano. Simplificando, e simplificar vai ser palavra muito usada nesta prosa, simplificando, dizia eu, o programa olha para o território. Identifica zonas do país onde os projetos de energia renovável teriam menores impactos ecológicos, paisagísticos e sociais. O raio é que nem todos estão convencidos e logo se elevaram vozes de contestação. Muitas, desde logo da própria Associação Nacional de Municípios, de autarquias, de forma individual, de plataformas de cidadãos. Os cidadãos pela Beira Baixa, por exemplo, fizeram saber que não estão contra a transição energética, até a defendem, mas exigem que seja justa, transparente e construída com os territórios, nunca imposta sobre eles. Vamos a factos. A transição energética é uma das principais respostas ao desafio das alterações climáticas. O problema é que a implantação dessas políticas nem sempre ocorre sem conflitos. O incentivo à produção de energia renovável gera impactos na natureza, no território, na vida das comunidades locais. A plataforma Nordeste Vivo acusa o governo de colocar os interesses económicos de grandes multinacionais acima da proteção do território. A plataforma para a sustentabilidade e biodiversidade do Algarve e Alentejo é outra dessas vozes. Clama contra as áreas do plano, que diz coincidirem com territórios essenciais para a conservação da natureza e de espécies em perigo. Bem sabemos como a transição energética precisa da aceitação social como de pão para a boca.
0: Mário Antunes, à volta do Largo, pode ouvir estas crónicas sempre que quiser. 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
0: São 5h17, boa tarde.
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0: E agora uma boa altura para ouvirmos o Tiago Nacarato. Há de haver, ele tem disco novo. Daqui a pouco vamos retomar a atualidade desta tarde.

Já vai no terceiro álbum de originais, Tiago Nacarato, o mais recente é precisamente deste ano, 2026, chama-se Não Sabia o Desamor e esta é uma das canções desse novo trabalho do Tiago Nacarato, Há de Haver.

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1: Boa tarde, são 5h21. Há novos dados sobre a polémica que envolve o Ministro da Administração Interna, Nuno Rodrigues.
2: Com o Ministério a divulgar esta tarde ao jornal Observador as faturas das obras que o Ministro tem em curso num monte em São Teutónio, no Conselho de Odmira, no Alentejo, o valor total faturado à empresa que está em nome da mulher de Luís Neves ultrapassa os 23 mil euros. A Constru Barcelos, que fez obras para a Polícia Judiciária quando Luís Neves era diretor nacional desta polícia, é a empresa com o valor mais alto faturado, um total de 5 mil euros. O Observador diz que está em causa cerca de 21% do total das despesas faturadas. As obras neste monte ainda não estão terminadas e até agora não terá sido feita qualquer comunicação ou pedido de licenciamento à autarquia de Odmira. A extensa lista de faturas foi disponibilizada ao Observador, mas até agora os comprovativos de pagamento ainda não foram apresentados por Luís Neves. Está em direto no programa da tarde Filipe Luís, comentador de política da Antena 1, a quem agradeço. Filipe, boa tarde. O que é que a divulgação desta extensa lista de faturas esclarece ou não nesta altura a propósito desta polémica?
3: Bem, o Ministro, ao disponibilizar todas estas faturas, que são um total de 108 faturas de 13 empresas, portanto, inclui, sobretudo, com materiais ligados à construção, desde canalizações, instalações elétricas, essas coisas normais para obras, ao disponibilizar tudo isto ao detalhe, ele tenta, de facto, desarmadear aqui uma questão bastante incómoda, uma questão política, e ele faz bem, ou seja, há aqui um certo contraste com casos anteriores, e estou-me a lembrar até de casos que envolveram o próprio Primeiro-Ministro Luís Montenegro, com o caso Pino Viva, a Casa de Espinha, etc., em que houve alguma resistência à divulgação de informação e informação às pinguinhas. Isto é uma lista de 108 faturas, portanto é bastante detalhado, e com isto o Ministro procura desarmadear esta questão. A verdade é que subsiste aqui uma questão de princípio, que é o facto de eu ter contratado prestação de serviços com uma empresa e nomeadamente um amigo, não é? Ele próprio diz que existe uma relação de amizade, que prestava serviços através de contratação pública para uma entidade pública que Luís Neves tutelava. E isso é que é o problema, não é o problema das
2: isso
3: faturas.
2: Esse é um dos aspectos específicos que já podemos analisar nesta altura, porque ele é assumido pelo próprio Luís Neves.
3: Sim, mas repara, isto é um caso sobretudo de imprudência, não é? De imprudência e um bocadinho de falta de noção, porque a situação parece normal. Se fosse qualquer um de nós na nossa vida privada, nós conhecemos, precisamos fazer uma obra, conhecemos alguém, enfim, não estamos dentro do meio, conhecemos o trabalho de alguém que apreciamos, que trabalha bem, em quem temos confiança, pronto, eu conheço este senhor, fiz aqui estas obras, vou falar com ele. E, portanto, isto é admissível na vida privada, e se essa entidade, essa empresa, estiver a prestar os serviços para outra entidade privada, por exemplo, uma empresa privada. Eu tenho uma empresa, contratei um empreiteiro para fazer umas obras, fiquei satisfeito, preciso de obras em minha casa, lembro-me dele. Pronto, é alguém que já conheço, cujo trabalho aprecio, lembro-me dele. A questão é completamente diferente quando se está à frente de uma instituição pública e, sobretudo, de uma instituição como a Polícia Judiciária, que é, ainda por cima, uma entidade judiciária e policial. E, portanto, aí já tem que haver muito mais prudência e mais noção de que isto não se pode fazer. Uhum. Independente, e muito pior quando se transita desse lugar para um lugar político, para um cargo político importante, como é o de Ministro da Administração Interna. E é por isso que este caso vem a lume. Agora...
2: Por outro lado, no limite, Luís Neves estaria obrigado a ir consultar a lista de empresas com adjudicações à judiciária e depois excluir essas empresas das obras que queria fazer
3: sim,
2: em casa.
3: Sim, da sua esfera privada. Enfim, em princípio sim, quer dizer, mas se há aqui uma empresa, eu passo a publicidade, mas há uma empresa que é uma empresa até nacional, nem é local lá de Odmira, nem é de Barcelos, é uma empresa internacional até, que é o Juan Merlo. Merlin. É possível que a judiciária compre coisas ao Leroy Merlin quando precisa de fazer ali alguns arranjos nas instalações. E não é por isso que o ministro não vai comprar materiais no mesmo sítio. Quer dizer, isso depende um bocadinho até do bom senso que se tiver nestas coisas. Agora, adjudicar obras em casa, numa casa particular, mesmo que seja, enfim, um alojamento local que está em nome da mulher, mas para o caso vai dar ao mesmo. Alguém que teve a prestar serviços para uma entidade que ele tutelou, evidentemente que isto iria causar uma perturbação mais tarde ou mais cedo, especialmente quando se assume um cargo político. Uhum. É claro que depois aqui, o seguinte quer dizer, então, mas houve aqui alguma troca de favores, isto é, onde é que se quer chegar? O empreiteiro fez-lhe aqui algum favor, trabalhou de graça, pagou-lhe algum favor? Quer dizer, isso não está em causa, até porque o valor destas faturas, que são, portanto, o total, segundo já se foi apurado e vem no Observador, que vocês citam, é pouco mais de 23 mil euros, uhum. E esta empresa tem duas faturas de 2.500 euros, portanto 5 mil euros ao todo. Nós sabemos que em termos de construção 5 mil euros é fazer uma coisa insignificante, quer dizer, hoje em dia 5 mil euros para umas obras não deve ser muita coisa.
2: Sendo que já temos a lista de faturas, mas até agora os comprovativos de pagamento ainda não foram apresentados.
3: Sim, mas tudo isso, já que isto é um primeiro passo, mas já que ele apresentou as faturas, esse é o passo que se segue. Vamos ter que saber se ele pagou mesmo as faturas depois disto, não é? Quer dizer, ao ponto em que isto chegou, a transparência exige a revelação dessas coisas.
2: E o ponto a que isto chegou, que tipo de consequência política é que poderá ter para Luís Neves a curto prazo?
3: Neste momento, esta divulgação das faturas, e se ele divulgar também os comprovativos de pagamento, consegue aliviar um pouco a pressão política, na minha opinião, alivia, enfim, é uma questão de transparência, ele está nisto, revelou a transparência, e, portanto, alivia um pouco a pressão política. Não parece que neste momento esteja em causa o seu lugar no governo. A questão é que fragiliza, e isso já não há volta a dar, fragiliza-o bastante politicamente, e vai ser confrontado. Por exemplo, vamos ter amanhã um debate no Parlamento importante, o tradicional debate sobre o Estado da Nação, que vai ser inquinado por casos e casinhos do governo.
2: De resto, o Primeiro-Ministro já prometeu falar também sobre esse caso durante o debate de amanhã.
3: Sim, claro, mas não, é incontornável. Vai ser dominado, em vez de ser um debate verdadeiramente sobre o Estado da Nação, é um debate dominado por casos e casinhos do governo, que é os exames nacionais e o caso Luís Neves. E atenção, é que, ainda por cima, estamos a falar de dois ministros fortíssimos do governo, dois dos mais qualificados ministros do governo.
2: Fernando Alexandre e
3: portanto,
2: Luís Neves.
3: É um problema político para Luís Montenegro e para o governo, isso não há dúvida nenhuma. Aqui também há, atenção, também há aqui outras questões, há aqui várias questões relativamente a esta empresa em concreto e a estas obras em concreto. Primeiro, os licenciamentos. Os licenciamentos que, segundo as notícias, não foram pedidos
2: à Câmara de Altamira.
3: Depende do que estivermos a falar, nem tudo precisa de licenciamento. Se eu mudar a minha instalação elétrica em casa ou pôr canalizações novas, se calhar não preciso de financiamento.
2: Ou seja, é também uma questão que merece uma avaliação mais específica, não é?
3: Uma piscina, só para acabar, uma piscina é uma alteração ao projeto e isso precisa de licenciamento de facto, precisa de um projeto de arquitetura. E, portanto, mas isso pode ser apresentado posteriormente, mas ao que parece também aí falhou o atual Ministro da Administração Interna.
2: Filipe Luís, comentador da política da Antena 1, obrigado por teres vindo ao programa da tarde a propósito deste caso que envolve o atual Ministro da Administração Interna, Luís Neves.
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1: São 5:30, vamos ao trânsito.
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1: Com mais problemas em Lisboa, Paulo Galvão.
4: Temos um acidente na A5 de Cascais para Lisboa, na descida de Monsanto. O trânsito a acumular. A Nacional 117 também tem sinal vermelho. Há acidente na reta dos hipermercados, com trânsito demorado a complicar para quem vem da Amadora e para quem quer sair do IC19. Temos também acidente na rotunda do Barão, em Carcavelos, com filas e demora em direção à A5. A segunda circular completa nos dois sentidos, nos locais habituais, mas a segunda circular tem também uma avaria em Pinamanica, a chegar ligada ao IC19 a complicar o trânsito em Benfica. Ponto 25 de Abril para de Lisboa para Almada em Campolide, com acessos também já preenchidos. No Porto, uma ocorrência na A28 para a chegada ao nó da A4, com filas a partir da Exponor, BCI compacta na subida do Estádio do Dragão para a A3 e nos dois sentidos entre o Nó de Francos e o Tabuleiro da Ponta Rábida.
1: Assim vai o trânsito, 821-0101 para mais informações. Boa tarde e boa viagem. E quanto à previsão do estado do tempo para amanhã, quinta-feira, no continente espera-se um dia de céu pouco nublado, mas com alguma nebulosidade prevista para o litoral oeste, até ao meio da manhã também na região sul, e a partir da tarde há a mesma possibilidade de chuva fraca ou aguaceiros no litoral norte e centro. Temos previsão de 33 graus de máxima para Castelo Branco, Évora, Beja e Faro, 31 para Bragança, Porto Alegre e Santarém, 30 para Lisboa e também para Setúbal, 28 para Braga, Vila Real e Coimbra, máxima de 27 graus para Viseu e para Leiria, 26 para Aveiro, Guarda e Funchal, 24 para Ponte Delgada, 23 para Viana do Castelo e também para o Porto, máxima de 22 graus para as Penhas Douradas. São 5h32, vem o Diário do Mundial de Futebol 2026. A menos de 2 horas do Inglaterra-Argentina, David Carvalho.
5: Contagem decrescente para esse escaldante Inglaterra-Argentina na meia-final do Mundial, a partir das 20 horas, há 40 anos, Maradona castigava os ingleses com o golo do século, tendo marcado também com a mão, infame para uns, de Deus para outros. Duelo nessa altura com a Guerra das Malvinas entre as duas nações, ainda bem fresca na memória. O jornalista João Gomes Dias relembra o contexto político que potenciou a rivalidade desportiva entre as duas seleções.
6: Estávamos em 1977. Os Sex Pistols lançavam God Save the Queen. A rainha Isabel II completava 25 anos de reinado e Margaret Thatcher preparava-se para subir ao poder. Já no início dos anos 80 dá-se o conflito no Atlântico Sul. A guerra nas Ilhas Falkland, ou Malvinas, durou pouco mais de 2 meses, entre 2 de abril e 14 de junho de 1982.
7: Argentina today invaded and seized the Falkland Islands, which have been under British rule for nearly 150 years.
6: Morreram 649 soldados argentinos e 255 soldados britânicos. No final, a Dama de Ferro saudou os compatriotas e a vitória no conflito.
8: It's just been everyone together, and that's what matters. We knew what we had to do.
6: Na Argentina, a derrota levou à queda da ditadura militar, mas no país das Pampas cresceu um desejo de vingança, consumado 4 anos depois.
9: Aí lá tem Maradona, lo marcan dos, pisa la pelota Maradona, arranca por la brecha el genio del fútbol mundial, y es el tercero a tocar para Borruchaga, siempre Maradona, genio, genio, genio, ta, ta, ta, ta, ta, ta, ta,
6: . 22 de junho de 1986, estádio Azteca, na Cidade do México. Diego Armando Maradona marcava aquele que seria considerado o golo do século, mas antes já tinha contado com ajuda divina.
10: Eu com a cabeça não chegava, então tive que fazer um esforço, meter-lhe o punho esquerdo e mandar-lhe a cabeça atrás para ver se passava.
6: A famosa Mano de Dios, a mão de Deus, para tocar o Olimpo e deitar por terra a Inglaterra de Bobby Robson. Passaram 40 anos e haverá novo duelo, e outra vez na América do Norte. Maradona já nos deixou, Bobby Robson também, mas há um novo pibe, poucos centímetros

0: Têm a palavra os artistas, pelo menos é isso que defende Lionel Scaloni. O selecionador albiceleste voltou a frisar: é só um jogo de futebol.
1: É um jogo de futebol, não posso misturar as coisas, especialmente por respeito ao que aconteceu há tantos anos. Foi um período muito triste da nossa história e não há muito que possamos fazer a esse respeito. Essa é a realidade. Misturar as coisas seria uma loucura. Temos visto o que se passa no resto do mundo e somos críticos da guerra, mas isto é um jogo de futebol. Recordamos as pessoas que estiveram na guerra, mas é um jogo de futebol e não nos podemos confundir.
2: Pero es un partido de fútbol, no, es que no, no, no, no, no tenemos que confundir.
0: História à parte, Thomas Tuchel, selecionador da Inglaterra, prefere olhar para a possibilidade de um grande jogo.
1: Respeitamos o nosso adversário, mas não nos perdemos nos seus eventos históricos, nem o fazemos maior do que ele é. Vai ser um grande jogo de futebol e uma grande oportunidade. Estamos muito entusiasmados, gratos, mas com muita fome e prontos para o jogo.
0: Argentinos buscam a sétima final, segunda consecutiva. Ingleses podem lá estar pela segunda vez na história, depois de 1966. As duas seleções reencontram-se em Atlanta para decidir quem defronta a Espanha na final do Mundial este domingo. Ontem, precisamente, os espanhóis acabaram por pulverizar o sonho francês. A campeã da Europa, orientada por Luís de la Fuente, venceu por 2-0 e o selecionador garante a afinação da equipa nesta fase crucial.
3: Obviamente, sabíamos que tínhamos que ir melhorando pouco a pouco.
1: Obviamente que sabíamos que tínhamos de melhorar aos poucos. Claro que queríamos ter ganho o primeiro jogo, até porque agora estaríamos à beira de superar outra marca. Mas foi um processo em que estava tudo planeado para chegarmos aos momentos-chave da melhor maneira possível. E agora acho que estamos num momento fantástico. Os jogadores estão num nível excepcional, mas também nos aspectos futebolísticos e físicos, a equipa está num nível muito, muito alto.
3: A equipa agora está a um nível muito, muito, muito alto.
0: Luís de la Fuente, enquanto Lamine Yamal estava em campo pela seleção espanhola, a casa da jovem estrela do Barcelona era alvo de uma tentativa de assalto. Um porta-voz da polícia catalã, Mossos de Esquadra, confirmou esse cenário, tal como o jornal La Vanguardia, que apurou ter sido a residência de Yamal em Esplugas de Llobregat. Os assaltantes acabaram por escapar. Para terminar, os preços dos bilhetes para a final do Mundial causam indignação em Espanha. Os ingressos para o estádio de New Jersey podem custar entre 4.451 euros e quase 188 mil euros.
4: É um bocadinho puxado. Diário do Mundial de Futebol 2026, edição de David Carvalho. 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Estamos agora a 20 minutos das 6 da tarde.
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4: Está na hora de conhecermos as propostas que o Rui Alves de Sousa nos traz, até porque há muita gente mortinha por sair de casa. Verdade, Rui? Boa tarde.
8: É verdade. Olá, Miguel. Boa tarde. Então? Olha, hoje tenho mais do que é costume à quarta-feira, porque amanhã há debate na Assembleia e, portanto, não há mortinhos. Portanto acumulei aqui...
4: Despachamos a coisa num só dia.
8: Exato. Vai tudo muito apetrechado. Então, olha, em Águeda continua o Agitag da Art Festival até 26 de julho. Há muito a acontecer com concertos. Hoje, às 22 horas, com os espanhóis Escores. Amanhã com Legendary Tigerman à mesma hora. Dia 17, Dillaz, às 22h30.
4: Gosto.
8: Então podes ir à Águeda dia 18, porque os Gypsy Kings estão lá dia 18 às 22h30 e dia 19, concerto da banda alvarense com a Marisa Liz às 22h, e há mais atividades no Agitagda até 26 de julho, para além da música. Vejam tudo em agitagda.com. E há povo ao ar livre, há muitas iniciativas a acontecerem até 7 de setembro. Há arraiais, há convívios, há, por exemplo, o Peixe do Nosso Mar, que isto é um evento com fraternização entre sexta-feira e dia 20, Arraial Poveiro 24 e 27, convívio varzinista no Varzim Sport Club no último dia do mês e até 3 de agosto, e muito mais a acontecer até 7 de setembro. Saibam tudo em cm-pvarzim.pt. Na sexta começa o festival Curtas Vila do Conde. Estas são as vozes de Julianne Moore e Dennis Eisbert num filme chamado Longe do Paraíso, que é dos anos 90. E trago esta memória porque o realizador norte-americano Todd Haynes, que fez este filme, é o grande homenageado, um dos grandes homenageados do Curtas Vila do Conde. Há filmes para todos os gostos, competições também curtinhas. Entre as curtas, Miguel, destacar uma que vai estrear dia 18 e que tem uma história curiosa. Chama-se Gerações e acompanhou um ano da vida de um pai e de um filho que são enólogos, e portanto este filme é para mostrar a forma como o conhecimento, a experiência e a paixão pelo vinho passam de geração em geração.
4: Um pai e um filho, mas deixa-me lá adivinhar, o filho já é maior de idade.
8: Ah, espero que sim.
4: Ah, pronto, estamos aqui a falar de enólogos, não é?
8: Ótima questão, ótima questão. O filme vai passar dia 18 em sessão especial às 19h, é de entrada livre e vai ter cocktail e tudo. Antes disso, a abertura do Curtas Vila do Conde faz-se na sexta às 23h30 com a estreia de um filme-concerto dos compositores Bruno Miguel e Nuno Canavarro, sobre a obra da realizadora Germaine Dulac. E há muito mais filmes nacionais e internacionais a marcarem esta 34ª edição do Curtas Vila do Conde, sexta até 26 de julho. Saibam tudo em festival.curtas.pt. Está na altura de abrir os portões do castelo, neste caso em Óbidos, é o mercado medieval. Começa amanhã, vai até 26 de julho. Estes mercados, não sei se tu costumas ir, Miguel, nesta altura há muitas feiras e mercados medievais pelo
4: sim,
8: país
4: senhor.
8: Todo.
4: Não costumo ir, conheço, e realmente a oferta é muito no nosso país a esse nível.
8: Sim, e cada um deles tem um tema. O mercado medieval de Óbidos fala daquele período conturbado de 1370 a 1385, com Dona Leonor Teles e Dom Fernando como protagonistas, mas há tavernas, mercados, experiências e espetáculos para todas as idades. Mercado Medieval Óbidos.pt. Não há estrelas no céu. Isso, vamos ter que saber daqui a dois dias, porque em Guimarães vai haver uma noite de astronomia. É uma iniciativa para todos os entusiastas das estrelas, constelações e do universo. Isto vai ser nas piscinas de verão, Parque de Lazer das Caldas das Taipas, às 22 horas dia 17, a entrada é livre. Tragam a família e há mais atividades neste programa do Banhos Velhos ao longo das próximas semanas. Vejam tudo em Banhos Velhos Taipas Termal nas redes sociais. Estas eram as vozes do John Leguizamo e do Matt Damon na Odisseia, que é um filme bastante aguardado, que estreia amanhã, do Christopher Nolan. Eu já pude ver, vi anteontem, Miguel, e olha que vale muito a pena, principalmente ver no cinema. Isto é uma adaptação do poema do Homero, há Cavalo de Troia, há o Ciclope, há tudo isso, e é um ótimo espetáculo. O filme estreia amanhã em todo o país. Entretanto, na sexta-feira, há novo espetáculo do Chão de Oliva, Companhia de Teatro de Sintra, chama-se Entre as Árvores. É teatro imersivo para explorar a forma como as árvores se comunicam e se protegem, para desafiar nós, público, a interagir com a paisagem natural. É uma peça que se baseia em várias obras, como também testemunhos de pessoas cuja atividade profissional está ligada às árvores e às florestas. Este Entre as Árvores vai estar em cena na Quinta da Ribafria, em Sintra, de 6 até 26 de julho, com sessões aos fins de semana às 17, e pode haver sessões extra durante a semana, que estão também de contactarem o Chão de Oliva. E de 17 a 19 de julho há Festival Artes à Vila, no Mosteiro da Batalha, com 3 dias de música, encontros e descoberta. Olha, há exposições, há A Pedra e a Batalha da Matéria à Vida, e também uma forma de descobrir as capelas imperfeitas do Mosteiro da Batalha, não é? As míticas capelas imperfeitas. Uma oficina para saber como é que se faz um videoclipe. Eu gosto mais de dizer teledisco, mas é aqui que está o videoclipe. E há música, por exemplo, no sábado, às 18h30, Tomás Valenstein. Tira a mão do queixo. Está bem, eu tiro. E às 21h30, Jorge Palma. E há mais no Artes à Vila entre sexta e domingo. É tudo em artesavila.pt. Entretanto, pelo Porto, Miguel, a partir de amanhã e até dia 19, há mais uma edição do Circuitos, que está um programa dedicado à arte contemporânea, que vai arrancar este ano com uma noite de concertos gratuitos na concha acústica dos Jardins do Palácio de Cristal. Vai valer de certeza a pena. Isto então, esta noite, amanhã, a partir das 21h, com os Conferência Inferno, B Fachada e Pom, e depois ao longo dos 3 dias há 67 espaços com muito a acontecer, de amanhã a domingo no Porto, vejam tudo em galeriamunicipaldoporto.pt. E de amanhã dia 26 há Festival São Tiago na Covilhã, há música todas as noites. Bom, é o Kim Barreiros que vai dar o pontapé de saída amanhã às 22h30. Seguem-se Diogo Pissarra, João Gil, Sara Correia, Plutónio Vizinhos, Bárbara Bandeira, Pedro Brunhosa. Uma garrafa vazia, um cinzeiro apagado. Oh Miguel, tens de arrumar aqui a mesa do estúdio. Está tudo desarrumado.
4: Uma garrafa vazia. Cinzeiros aqui não há. Pronto.
8: Exatamente.
4: Felizmente, até porque não se pode fumar aqui dentro.
8: Pois, exato. Mas era só para deixar os nossos ouvintes na expectativa. E no último dia do Festival Santiago, Inês Vasconcelos e Rita Guerra com a Filarmónica Recreativa Carvalhense, então, de amanhã, dia 26, Festival Santiago na Covilhã. Os Vizinhos e a Sara Correia vão estar na Covilhã, mas juntamente com os Delfins também vão passar este fim de semana pela Feira de Vila Nova da Baronia, município de Alvito, de sexta a domingo. Há produtos regionais e os concertos com Vizinhos na sexta, Delfins no sábado e Sara Correia no domingo. Muita animação incluída. God willing, we'll all meet again in Spaceballs 2. The search for more money. E Miguel, vou acabar com o Mel Brooks, que fez 100 anos a 28 de junho, continua entre nós.
4: Como é que é possível?
8: Este som era de um dos filmes mais emblemáticos, o Spaceballs, que ele aqui, na pele de um Yoda, porque isto é uma paródia ao Star Wars, na pele do Yoda, diz que todas as personagens vão encontrar no Spaceballs 2, e entretanto já está mesmo a ser feita uma sequela, passados 40 anos. Mas no Porto há um ciclo Mel Brooks, o cinema politicamente indiscreto de Mel Brooks, rir apesar de tudo. Vai começar na sexta e vai até dia 25 na Casa Comum. Quem programa é o Francisco Noronha. Promete-se comédia, sátira e riso com muitos filmes emblemáticos. Dia 17 às 18h30 o The Producers, que em português teve um título muito curioso, O Falhado Amoroso.
4: Não é os produtores.
8: Não, exatamente. Dia 18, o Frankenstein Jr. às 15 e Balbúrdia no Oeste às 18h30 com uma conversa com o programador de cinema José Santiago. Já depois há mais sessões a 24 de julho. Esta canção, apesar de o Mel Brooks ter entrado num filme chamado To Be or Not To Be, Ser ou Não Ser, esta canção não fez parte da banda sonora do filme, foi lançada à parte porque tem o Mel Brooks a fazer de Hitler e a cantar um rap, porque o filme passa-se na Segunda Guerra Mundial.
4: Isso é minimamente bizarro.
8: É muito bizarro, mas este filme vai passar dia 24 às 18h30, já no dia 25. Isto é um certo da canção de Alta Ansiedade, que é uma paródia que o Mel Brooks fez ao Hitchcock. Passa dia 25 às 15 e às 18h30 um filme menos conhecido do Mel Brooks, que se chama Life Stinks ou Porca de Vida. Exato, calma aqui.
4: Noto aqui uma tendência, não sei porquê.
8: Não, isto já sabes como é que é isto. A minha cabeça vai sempre parar a sítios esquisitos. Mas enfim, o programa completo deste ciclo, Rir Apesar de Tudo, o cinema politicamente indiscreto de Mel Brooks, está em up.pt, a entrada é livre. E pronto, Miguel, amanhã não estou cá, sexta tenho mais ideias.
4: Olha,
8: não ficaste muito convencido.
4: Não, fiquei absolutamente convencido, até porque gosto da forma como tu embrulhas, digamos assim, todas as sugestões que aqui trazes, envolvendo também então, suinicultura, não é?
8: Sim, exatamente.
4: Enfim,
8: é para dar um colorido, não é?
4: Claro que sim, num tom descontraído tenho mesmo que ser assim. Para chata já basta muita situação da nossa vida. Portanto, aqui o Rui Alves Sousa traz sempre este colorido com as sugestões muito válidas, muito sérias, para que possamos espairecer, não é?
8: Exatamente.
4: Portanto, para que possamos aproveitar o tempo livre, aquele tempo livre que tantas vezes nos falta, mas que há sempre assim um bocadinho para podermos fugir à rotina. Obrigado, Rui. Grande
8: Obrigado.
4: Abraço e até sexta-feira.
8: Até sexta-feira.
4: Se não apanhar as sugestões todas, elas encontram-se em RTP Play, no Spotify, também Apple Podcasts. É só procurar por Mortinhos por Sair de Casa, porque de facto a lista é extensa e assim, se não ouviram desde o início, podem ouvir logo o episódio desde o início, assim que estiver disponível online. Rui, grande abraço.
8: Um grande abraço.
4: Até sexta. E agora aconteceu uma coisa, que é a máquina dizer assim, não, não, não. Ah, pronto.
8: Agora sim.
4: É o direto, meus amigos.
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4: Vamos falar de coisas sérias, porque não está fácil o trânsito.
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4: Ora, Paulo Galvão,

0: Benfica e o Terminal 2 do aeroporto. A segunda circular também tem uma avaria em Pinamanica. A entrada do IC19 está a complicar o trânsito em Benfica, principalmente na radial de Benfica. A entrada na Cril com filas no Norte de Sacavém, ponto 25 de Abril de Lisboa para Almada, está a parar em Campolide. Os acessos estão preenchidos. Temos esta hora no Porto a VCI compacta do Freixo para o Nó das Antas, onde há uma ocorrência com uma carrinha na via mais à esquerda. A VCI também está congestionada nos dois sentidos, entre o Nó de Francos e a Ponta Rábida. A Avenida AEP sujeita à demora. A A3 está a acumular de pedroços para a 2130.
1: Depois das notícias das 6 da tarde, voltamos a fazer um ponto da situação. No trânsito, 821-0101 está ligado para mais informações. Boa tarde e boa viagem.
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1: 7 minutos para as 6. E agora os Depeche Mode.

Os Depeche Mode na primavera de 87, com o avanço para o álbum Music for the Masses, Strange Love. Estamos a caminhar para as notícias das 6, com Feeling So Nice, Maru.

Chama-se Feeling Sorais, é a voz de Marwa em final de hora na RTP Antena 1. Amanhã, quinta-feira, conto com o céu em geral pouco nublado, a apresentar períodos de muita nubosidade no litoral oeste e até ao meio da manhã também na região sul. Há chuva fraca ou aguaceiros na previsão para o litoral norte e centro a partir da tarde. Quanto à Madeira, conta com a possibilidade de aguaceiros fracos, mais prováveis durante a tarde. Nos Açores também pode haver chuva e aguaceiros nos grupos ocidental e central de ilhas. As máximas em previsão para amanhã são de 33 graus para Castelo Branco, Évora, Beja e Faro, 31 para Bragança, Porto Alegre e Santarém, 30 para Lisboa e também para Setúbal, 28 para Braga, assim como para Vila Real e também para Coimbra, 27 graus previstos para Viseu e para Leiria, 26 para Aveiro, Guarda e Funchal, 24 para Ponta Delgada, 23 para Viana do Castelo e para o Porto, 22 graus previstos para as Penhas Douradas.

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1: Boa tarde, são 6 horas no continente da Madeira, 5 nos Açores. Está na hora de voltarmos à atualidade. Nuno Rodrigues.
2: O trabalho jornalístico é importante, mas há limites. A Ministra da Justiça lamenta que a casa e a vida do Ministro da Administração Interna tenham sido invadidas sem autorização. São declarações de Rita Judice que escutamos mais à frente nesta edição, na tarde em que o Ministro da Administração Interna divulgou as faturas das obras que têm em curso no Monte, no Alentejo. A Constru Barcelos, que fez obras para a Polícia Judiciária no tempo de Luís Neves, é a empresa com o valor mais alto faturado.
1: Agora estão 25 graus no Porto, 26 em Lisboa e também em Faro, 27 em Coimbra, nas Ilhas, 24 graus no Funchal, estão 22 em Ponta Delgada. As notícias, edição de Nuno Rodrigues.
2: A Ministra da Justiça considera que a casa e a vida do Ministro da Administração Interna foram invadidas a propósito da notícia avançada na última sexta-feira pelo jornal Sol. O semanário conta que a empresa contratada pelo Ministro para realizar obras num monte em Odmira foi também responsável pelas renovações das sedes da PJ na Guarda e em Évora. Entre 2020 e 2025, a construtora recebeu quase 2 milhões de euros por conta de adjudicações com a Judiciária. Esta tarde, a Ministra da Justiça, Rita Judice, falou de indignação, sublinhando que o trabalho jornalístico é importante, mas há limites.
3: O que me parece, e o que eu disse, e me parece que é de apontar, é como é que alguém pode reagir ou como é que pode aceitar de forma tão sem indignação, que a sua vida, a sua casa, sem qualquer autorização, seja invadida. Seja por quem for. O direito à informação é importante, o trabalho jornalístico é importante, mas há limites que têm que ser respeitados.
4: Perguntava-lhe então só que não tem conhecimento de nenhuma investigação neste momento a decorrer relativamente a este caso do Ministro da Administração Interna.
3: Não tem qualquer informação sobre esse aspecto.
2: Rita Judice, em declarações registadas há pouco pela

0: RTP Notícias, na tarde em que o Ministério da Administração Interna divulgou ao jornal Observador as faturas das obras que têm em curso no Monte em São Teutónio, no concelho de Odmira. O valor total faturado à empresa que está em nome da mulher de Luís Neves ultrapassa os 23 mil euros. A Constru Barcelos, que fez obras para a Polícia Judiciária quando Luís Neves era o diretor nacional, é a empresa com o valor mais alto faturado, um total de 5 mil euros. O Observador diz que está em causa cerca de 21% do total das despesas faturadas nas obras, que ainda não estão terminadas. Pelo que se sabe, nesta altura não terá sido feito também qualquer pedido de licenciamento à autarquia de Odmira e os comprovativos de pagamento ainda não foram apresentados por Luís Neves. O atual ministro já garantiu que todas as adjudicações feitas pela Judiciária resultaram de procedimento de contratação pública, salientando que durante mais de 70% do período em que a empresa trabalhou para a Polícia Judiciária, ainda não conhecia o empreiteiro de quem, entretanto, se tornou amigo. A Câmara de Odmira já disse que não foi possível encontrar qualquer processo de licenciamento ou comunicação de obras relacionado com este caso. O deputado do Chega, Pedro Frazão, foi condenado ao pagamento de uma multa e de uma indemnização, num valor total de 4 mil euros, por ter difamado em 2021 o atual coordenador do Bloco de Esquerda. Na leitura da sentença, o juiz responsável pelo processo lembrou hoje que as redes sociais são meios de disseminação da informação, são meios que têm um alcance global. Pedro Frazão não esteve presente na sessão. Já José Manuel Pureza disse à saída que espero que esta sentença possa contribuir para que a vida pública possa ser mais decente. Em causa está uma publicação nas redes sociais em que, segundo a acusação do Ministério Público, a que a Agência Lusa teve acesso, o deputado do Chega lançou a suspeita de que José Manuel Pureza, quando era vice-presidente da Assembleia da República, poderia ter praticado um crime contra a liberdade e a autodeterminação sexual de uma jovem militante do Bloco de Esquerda. Depois do Parlamento ter chumbado a reforma da legislação laboral, a ministra esteve sentada à mesa esta tarde com os parceiros sociais. A UGT saiu deste encontro satisfeita, lembrando que há mais vida para além do pacote laboral. Já a ministra Rita Fernandes, agora em direto, avisou que a reforma das leis do trabalho é inevitável.
1: É essa a garantia dada pela Ministra do Trabalho, diz que o assunto vai voltar a ser discutido, não consegue comprometer-se com datas, não sabe quando é que isso vai acontecer, mas deixa essa garantia. O país precisa de uma reforma das leis do trabalho e, por isso, é uma alteração, uma reforma pela qual vai continuar-se a lutar. Foi essa a mensagem que deixou aos jornalistas depois de ter estado reunida com os parceiros sociais, as confederações de patrões e também com os sindicatos, UGT e CGTP, uma reunião que tinha sido marcada para analisar em que ponto está o acordo de valorização dos salários até 2028, mas sobre esse tema, o tema dos salários, a Ministra do Trabalho diz que nem sequer falaram do tema, também não quis destacar qualquer conclusão sobre esse assunto, sobre o acordo de valorização dos salários. Quando lhe perguntei se queria destacar alguma conclusão, disse que não tem nada a acrescentar. Houve também espaço para outras preocupações, por exemplo, por parte do presidente da CAP, que lembrou o governo, Nuno, que as ajudas prometidas aos agricultores depois das tempestades ainda não chegaram.
0: A Ministra do Trabalho, que de resto recebeu esta tarde um pedido da Iniciativa Liberal, o partido quer que a Ministra envie à Assembleia da República o relatório do Grupo de Trabalho sobre a Sustentabilidade da Segurança Social, documento que chegou ao Ministério na última sexta-feira. A Iniciativa Liberal considera que adiar a publicação deste documento de forma indefinida impede um debate público informado. Ouvida pela Rádio Pública, a deputada da Iniciativa Liberal, Joana Cordeiro, diz que não há motivos para o Parlamento não ter conhecimento deste relatório e questiona os argumentos da ministra por ter dito que primeiro o Governo fará uma apresentação interna do relatório.
2: O documento vai ser alvo de uma avaliação interna e que depois será divulgado. O que é que isto quer dizer exatamente? Há um grupo de trabalho, faz um documento. Obviamente, se o grupo de trabalho faz o documento, nem todas as medidas que estão no documento não têm que ser implementadas ou não. Depois, obviamente, há uma avaliação política. Aquilo que a Iniciativa Liberal quer saber, sendo um tema que é bastante importante para nós, é de facto o que é que o grupo de trabalho fez. Este documento devia ter sido entregue no final de janeiro, portanto está com 6 meses de atraso. Não há motivo nenhum para ele não ser divulgado.
0: A Iniciativa Liberal acusa de resto o PSD de ter impedido o acesso ao documento ao adiar a votação de um requerimento dos liberais nesse sentido. Por isso, avançam agora com este pedido à ministra.
2: E aquilo que o PSD faz na reunião é pedir um adiamento potestativo disto. Não podiam votar a entrega de um documento? Porquê? E depois pedem um adiamento potestativo, que seria para a semana seguinte, podíamos votar este requerimento se todos os partidos estivessem de acordo. E a verdade é que o PSD não estava de acordo. Portanto, qual é o problema do PSD em nós, Comissão, obtermos este documento? Portanto, não havendo este acordo, o PSD tendo obstaculizado isto, aquilo que nós fizemos foi usar o mecanismo que temos interno de requerimentos ao Governo e pedimos diretamente o documento ao Governo.
0: Pedido da Iniciativa Liberal, que quer ter acesso ao relatório do Grupo de Trabalho sobre a Sustentabilidade da Segurança Social, documento que já chegou, entretanto, ao Ministério do Trabalho no final da semana passada. Os professores receberam com desalento e revolta as declarações do Primeiro-Ministro. É essa a informação avançada esta tarde pelos diretores das escolas. Luís Montenegro admitiu ontem eventuais falhas políticas no processo de classificação dos exames nacionais, mas também identificou alguma resistência por parte dos professores à digitalização das provas. O presidente da Associação Nacional de Diretores de Agrupamentos e Escolas Públicas, Felinto Lima, descreve estas declarações como um murro no estômago. Ele entende que Luís Montenegro deve retratar-se e dar uma palavra de agradecimento aos professores. Foi essa a mensagem que deixou esta tarde em declarações à Agência Lusa. Entretanto, o ministro da Educação e o secretário de Estado adjunto, Alexandre Homem Cristo, vão estar no debate de urgência sobre os exames nacionais na próxima sexta-feira. Foi essa a informação avançada à Antena 1 pelo Ministério de Fernando Alexandre. O debate foi agendado esta manhã a pedido do PCP, Teresa Borges, mas os comunistas garantem que nem todos os partidos concordaram.
3: O debate de urgência foi confirmado em conferência de líderes, mas diz o PCP, não mereceu consenso.
4: O Presidente da Assembleia da República, o PSD e o CDS tinham um entendimento diferente, aliás, na sua opinião, considerariam que este debate não se devia realizar e queriam impedir o escrutínio por parte da Assembleia da República.
3: A líder parlamentar comunista Paula Santos quer ouvir do ministro garantias de que nenhum aluno será prejudicado. Pelo Chega, Pedro Pinto considera que a presença de Fernando Alexandre no Parlamento é uma questão de respeito.
5: É uma questão de respeito a este Parlamento, é uma questão de respeito ao debate de urgência e, particularmente, é uma questão de respeito quer aos professores, quer aos pais, quer aos alunos, que, infelizmente, este Governo não tem tido respeito por eles.
3: Para os liberais, o debate será importante para cernar alunos, famílias e professores. O LIVRE quer respostas sobre um processo que classifica como uma absoluta irresponsabilidade. Pelo Bloco de Esquerda, Fábio Figueiredo atira ao Primeiro-Ministro.
6: É inaceitável que Luís Montenegro, em vez de apontar ao Ministro e às decisões erradas, venha culpar os professores de provocar alarmismo, de estarem contra um processo de digitalização e de modernização.
3: Os partidos aguardam agora pelos esclarecimentos do Governo na Assembleia da República.
0: O debate sobre a polémica relacionada com os exames nacionais está marcado para a próxima sexta-feira. Em São Tomé e Príncipe, aproxima-se o grande duelo nas presidenciais. 4 candidatos na corrida às eleições de domingo, numa campanha que tem sido dominada por 2 nomes, Carlos Villanova, o atual presidente, e por outro candidato, Nito de Abreu. Eles estão entre os principais favoritos à vitória. O enviado especial da Rádio Pública, Frederico Pinheiro, acompanha em São Tomé os últimos argumentos da campanha eleitoral.
7: Aqui em São Tomé e Príncipe, a campanha é feita literalmente porta a porta. Os candidatos conduzem centenas de quilómetros por estradas em condições bastante difíceis e depois ainda têm de andar dezenas de minutos para chegarem a algumas povoações, como aqui a Praia Colónia, onde a população tem muitas dificuldades. Como é que se chama?
8: Eu chamo Lourdes.
7: Lourdes, quais são as principais dificuldades que encontra aqui em Praia Colónia?
8: E nós temos dificuldade de energia. A água nós não preocupamos muito.
7: Mas também não há água canalizada?
8: Não, não tem, não tem. Não tem água canalizada. A estrada também está um bocado péssima. O senhor está a ver de forma que a estrada está. Mas o problema nosso também é transporte da escola, porque é para ir para a escola com crianças. Aqui não tem motocarrinha, nem motoqueiros. Motoqueiros a gente tem que pagar com chuva, a criança tem que ir para a escola.
7: E eletricidade existe aqui?
8: Eletricidade não, não, não. Aqui só solares. O senhor não está a ver painel solar só, que tem em cima de casa.
7: Então não tem eletricidade durante o dia todo?
8: Não, não, não. Passou no ar. A energia geral passou no ar.
7: Espera que os políticos consigam ajudar a resolver este problema depois das eleições?
8: Sim, sim, sim. Eu tenho essa esperança.
7: Lourdes, muito obrigado. São estas as preocupações básicas da população e é isto que ao longo do caminho têm pedido aos diferentes candidatos às presidenciais aqui em São Tomé e Príncipe: água, transportes e eletricidade.
0: Os últimos momentos da campanha eleitoral para as presidenciais de São Tomé e Príncipe. No próximo domingo, campanha seguida de perto pelo enviado especial da Rádio Pública.
9: Edição de Nuno Rodrigues, simultâneo da RTP Antena 1 com a RTP Antena 1 Madeira, Açores e também RTP Mundo. 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Agora são 6h13 deste regresso a casa de quarta-feira. Vamos saber então como anda o trânsito, Paulo.
10: Está demorado com dificuldades para entrar em Lisboa com um acidente na descida de Monsanto no final da A5. Este acidente deixa também curiosidade e demora para sair de Lisboa a partir do Marquês de Pombal. Deixa também já filas no final do tabuleiro da ponte 25 de Abril à chegada a Lisboa e, portanto, é uma zona a evitar para sair de Lisboa. As filas para a ponte estão na zona de Campolide, com acessos preenchidos. A segunda circular está também completa, mais para quem vai de Benfica para o aeroporto, a partir do Estádio da Luz até à zona de saída para a Alta de Lisboa, onde houve uma ocorrência. Temos esta hora um acidente por resolver na reta dos supermercados na Nacional 117, trânsito sujeito a demora para quem vem da Amadora e complicar também ali o acesso do IC19. A A5 não tem dificuldades na zona de Miraflores e do Estádio Nacional. Mantemos um acidente em direção à A5 na zona de Carcavelos, na rotunda do Barão, com demora para quem vem do lado da Marginal. Estrada Nacional 9 completa à saída da base aérea número 1 em Sintra para a A16. Temos esta hora a entrada no túnel do Grilo em hora de ponta para quem está na Cril e também no final do eixo Norte-Sul. A ponte Vasco da Gama tem uma ocorrência no início do tabuleiro, está a acumular para sair de Lisboa para o Montijo. Na região do Porto há uma ocorrência na VCI, junto ao Nó das Antas, via esquerda ocupada e trânsito demorado para quem está junto à ponte do Freixo para entrar no Porto. Trânsito também compacto entre o Nó de Francos e o tabuleiro da Ponta Rábida, também com filas na A1 em Gaia em direção à Ponta Rábida, a partir de Coimbrões. Avenida AEP preenchida entre Matosinhos e o Porto. A A3 também está em hora de ponta de Pedrossos para a Via de Cintura Interna.
9: E assim vai o trânsito, com o Paulo Galvão a contar tudo o que se passa de norte a sul. 821-0101, mantém-se ligado, é gratuito para mais informações de trânsito. Uma boa viagem com a RTP Antena 1. Este é o seu programa da tarde.
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0: Ela é natural de Lagos, chama-se Marta Lima, a canção chama-se Maré Cheia e é um dos avanços para o álbum que deverá chegar no início de 2027.
1: Alceu Valença regressa a Portugal com 80 gerações. Uma digressão que mostra o cantor na sua maturidade artística, transformando os seus clássicos em verdadeiras celebrações em palco.
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0: 6:20. Vamos ao que fica desta quarta-feira, 15 de julho. Nuno Rodrigues, dois temas que têm marcado a atualidade.
5: Dois temas polémicos que muito têm dado que falar. É certo que vão preencher uma boa parte do tempo previsto para o debate sobre o Estado da Nação amanhã na Assembleia da República. Falamos, claro, da confusão que se instalou no processo de correção dos exames nacionais e ainda das dúvidas relacionadas com as obras que o Ministro da Administração Interna decidiu fazer numa casa no Alentejo. Dúvidas porque Luís Neves decidiu contratar para essas obras uma empresa que já tinha feito obras no passado para a Polícia Judiciária, quando o atual Ministro da Administração Interna era Diretor Nacional desta Polícia. Boa tarde, Ricardo Jorge Pinto, comentador RTP. Obrigado por estares connosco em direto no que fica deste dia, no programa da tarde. Será este o menu principal na ementa para o debate de amanhã, o debate sobre o Estado da Nação?
6: Não, eu diria que o tema principal será claramente a questão dos exames. Eu acho que o caso que envolve Luís Neves está a esvaziar-se, sobretudo depois agora da revelação dos contratos. Eu acho que politicamente não há ali grande matéria e facilmente Luís Montenegro se defenderá de qualquer ataque que possa eventualmente aparecer sobre essa matéria. É natural que apareça, mas eu acho que dificilmente dominará. Agora, o que vai dominar, até porque ainda há dúvidas sobre a presença do Ministro da Educação num debate marcado para sexta-feira, será claramente a questão dos exames digitais. Esse sim é um enorme embaraço para o Governo e é uma forma de, sobretudo, os dois principais partidos da oposição, Chega e PS, que dizerem mais uma vez que este Governo não tem competência, que está a arriscar sem fazer aquilo que deveria ser mais prudente e a colocar, neste caso, em, a credibilidade do Estado em causa mais uma vez.
5: Pela primeira vez, a correção dos exames do secundário foi feita em formato digital e, à conta disso, surgiram todos estes episódios com vários atrasos e muitas dúvidas a que fomos assistindo. O Ministro da Educação tem condições para continuar depois de tudo o que aconteceu?
6: Para já sim, e não vejo maneira de o substituir. Seria o caos, no meio de toda esta turbulência, fazer uma substituição de um ministro, colocar ou deixar o ministério sem um responsável, ou então colocar alguém que nem sequer sabe muito bem o que é que está a acontecer. Agora, há ainda muitas pontas soltas, há uma segunda fase, vai haver certamente pedidos muitos de revisão de provas, e aí haverá novos testes para aquilo que é a consistência de um ministro que tem vindo a acertar a sua política de comunicação, mas que ainda não deu, na verdade, provas de que poderá ser minimamente eficaz numa matéria onde ele foi claramente imprudente, ou onde então, e essa é cada vez mais a minha versão, ele muito provavelmente foi enganado. Ou seja, alguém lhe deve ter dado garantias de que um processo que é muito complexo, que em alguns países anda a ser testado há vários anos, iria funcionar sem qualquer dúvida, e isso deixa o ministro numa situação particularmente difícil. Eu diria que, para já, Fernando Alexandre recebeu um cartão amarelo.
5: Estas confusões, estes episódios ainda não terminaram, por certo, como explicavas. Quem é que vês assumir responsabilidades políticas por tudo isto?
6: A responsabilidade política tem que ser assumida pelo ministro, não vejo outra maneira. Agora, haverá responsabilidades técnicas. Isto não foi certamente falha do software. Isto são sistemas digitais que não falham, ou foi alguém que não os preparou devidamente. E eu penso e espero que haja punições dentro do Ministério da Educação, porque claramente houve muita incompetência e sobretudo houve muita precipitação em todo este processo. Haveria soluções, isto poderia ter sido feito de forma mais faseada, ou então poderia ter sido testado com um prazo mais alargado. Eu acho que ninguém levaria a mal se o Ministério da Educação tivesse mexido nos calendários, porque isto depois implicava mexer em praticamente todos os calendários, mas ninguém levaria a mal se Fernando Alexandre tivesse deixado mais 3 ou 4 dias para evitar que falhas, que agora estão a ser detectadas à última hora e corrigidas em cima do joelho, tivessem ocorrido. E, portanto, relativamente à responsabilidade política, não tenho dúvidas, é Fernando Alexandre, mas se ele souber explicar muito bem o que falhou e se souber dar a garantia de que essas falhas não se vão repetir, eu diria que o primeiro-ministro não largará a mão daquilo que é neste momento uma das figuras de esteio deste executivo.
5: Estas confusões relacionadas com a correção dos exames nacionais do secundário vão estar em debate na próxima sexta-feira na Assembleia da República, já depois do debate sobre o Estado da Nação, que está marcado para amanhã. Portanto, sexta-feira o tema regressará ao Parlamento num debate a pedido do PCP, que contará com a presença do Ministro da Educação e também do Secretário de Estado Adjunto. Foi pelo menos essa a informação que o Ministério da Educação já avançou esta tarde a Antena 1. Ricardo, outro tema para finalizarmos a nossa conversa, até porque na questão relacionada com as obras que o Ministro da Administração Interna decidiu fazer num monte no Alentejo, ficámos a conhecer novos dados esta tarde. O Ministério divulgou uma lista de faturas e de empresas envolvidas, 108 faturas relacionadas com estas obras, sendo que Constru Barcelos, que fez as obras para a Polícia Judiciária quando Luís Neves era o diretor nacional, é a empresa com o valor mais alto faturado. Têm sido levantadas dúvidas de legalidade, também questões relacionadas com o licenciamento que não terá sido pedido à Câmara de Odmira, mas há aqui um facto que está já confirmado, porque ele é assumido pelo próprio ministro e, portanto, não há dúvidas sobre isso. É que Luís Neves contratou mesmo uma empresa que tinha feito obras anteriormente para a Polícia Judiciária. Pode ter algum tipo de consequência por causa dessa decisão que tomou?
6: Eu penso que não, embora isso seja claramente uma imprudência. Eu, até pela sua experiência, ele foi diretor da PJ durante 2 décadas, ele deveria saber que pelo cargo que ocupava, no mínimo poderia, ou no, aliás, no máximo poderia ter pedido uma consulta técnica a esse seu amigo, mas nunca depois atribuir-lhe obras a uma empresa que estava também a trabalhar com um volume de negócios muito elevado para a instituição que ele geria. Isso foi uma imprudência, mas não parece que possa ter consequências políticas. Agora, até porque, com a revelação dos contratos, onde se percebe que, na verdade, tudo isto, no pior dos cenários, poderá haver ali coimas que ele terá que pagar. Há ainda, naturalmente, algumas pontas soltas relativamente a questões relacionadas com licenciamentos, mas não me parece que politicamente isto possa ter outras consequências. Agora, é claramente um aviso para que Luís Neves perceba que está debaixo de escrutínio e que aquilo que ele fez durante 2 décadas enquanto diretor da Polícia Judiciária São matérias que o podem também agora afetar.
5: Para terminarmos, Ricardo, e ainda a propósito deste caso e das declarações que escutámos há pouco na edição das 6 da Ministra da Justiça, ela lembrou que o trabalho jornalístico é importante, mas há limites, considerando que a casa e a vida do Ministro foram invadidas no âmbito deste processo. Como é que avalias estas declarações?
6: Do ponto de vista legal, ela tem razão. Na lei de imprensa está muito claro, e até no próprio Código de Deontológico dos Jornalistas, que não deve haver uma invasão da privacidade sem razões muito atendíveis. Agora, há aqui um interesse público, o interesse era saber realmente se havia aqui alguma ilegalidade à volta deste processo, e portanto parece-me que, embora do ponto de vista legal a ministra possa ter razão, eu acho que jornalisticamente, no momento em que se descobre qual é que é a morada dessa casa, seria quase impensável que aquelas imagens não aparecessem divulgadas num qualquer momento. Isso já aconteceu muitas vezes e continuará a acontecer.
5: Ricardo Jorge Pinto, obrigado por teres vindo ao programa da tarde deste dia, na véspera do debate sobre o Estado da Nação. Amanhã no Parlamento, debate, Miguel, que vamos, de resto, transmitir em direto.
0: Isso mesmo.
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0: São quase 6:30, vamos então saber do trânsito.
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0: E onde é que há mais problemas a esta hora, Paulo?
9: Na região de Lisboa, há uma avaria no final da Avenida da Ponte para entrar em Lisboa. No tabuleiro da Ponte 25 de Abril, o trânsito está acumulado e com demora. Daqui a 5 minutos estará resolvida esta avaria. Temos ainda por resolver um acidente na descida de Monsanto para as Amoreiras. No final da A5, o trânsito está sujeito a demora. Deixa também com dificuldades o sentido inverso devido à curiosidade a afetar o trânsito já na zona do Marquês de Pombal, mas também o acesso da ponte 25 de Abril, trânsito compacto de Campolide para o tabuleiro para sair de Lisboa para Almada pela ponte 25 de Abril, segunda circular e radial do Benfica, com trânsito acumulado para entrar no IC19, depois há filas também entre a zona de Alfragide e reta dos comandos da Amadora, acidente na Nacional 117, na reta dos supermercados, com trânsito compacto nos dois sentidos, há assim que está também lenta de Caselas para o estádio, a afetar a ligação da Cril em direção a Cascais. A estrada de Passo Largo está em hora de ponta à saída do Tacos Parque, ponte Vasco da Gama com trânsito acumulado em Sacavém, em direção ao Montijo, entrada na Cril com filas também no Norte de Sacavém e depois com demora para o túnel do Gril no final do Eixo Norte-Sul, a partir do Alto do Lumiar e também na Cril no sentido Sacavém-Algés. Na região do Porto há trânsito compacto na subida do Dragão para a A3, mantemos uma ocorrência com uma carrinha junto ao Nó das Antas, via esquerda ocupada e trânsito demorado a partir do Freixo, trânsito compacto também entre o Norte Francos e o tabuleiro da Ponta Rábida, entre a A1 em Coimbrões e a zona de saída para a Boa Vista. A Avenida AEP completa, A3 também entre Pedroços e a VCI, via panorâmica também preenchida, Marginal do Porto também sujeita à demora, Ponte do Infante também com trânsito compacto de Gaia para o Porto.
0: Bom, regresso a casa, boa viagem, 821-0101, mantém-se ligado, é gratuito para mais informações de trânsito. Olhando a previsão do estado do tempo para amanhã, quinta-feira, no continente, céu em geral pouco nublado, mas com mais nebulosidade no litoral oeste, até ao meio da manhã na região sul. Também há chuva fraca ou aguaceiros na previsão para o litoral norte e centro a partir da tarde. Conte com máximas de 33 graus em Castelo Branco, Évora, Beja e Faro, 31 previstos para Bragança, Porto Alegre e Santarém, 30 para Lisboa e também para Setúbal, 28 para Braga, Vila Real e Coimbra, 27 para Viseu e para Leiria, 26 para Aveiro, Guarda e para o Funchal, 24 para Ponta Delgada, 23 graus de máxima na previsão para Viana do Castelo e para o Porto e 22 para as Penhas Douradas. Antes do Jornal do Desporto, o essencial da atualidade, Alexandre David.
10: Uma clara invasão de privacidade. A ministra da Justiça sai em defesa do ministro da Administração Interna e sublinha que a casa e a vida de Luís Neves foram invadidas a propósito do caso das obras feitas no monte em Odemira. Rita Alarcão Júdice diz mesmo que o trabalho jornalístico é importante, mas sem limites. 108 faturas de 13 empresas. O Ministério da Administração Interna divulgou ao jornal Observador as faturas das obras que têm curso no monte em São Teotónio, no concelho de Odmira, precisamente do caso que falávamos do Ministro da Administração Interna. O valor total faturado à empresa que está em nome da mulher de Luís Neves ultrapassa os 23 mil euros. Não caíram bem, mesmo nada bem, as declarações do Primeiro-Ministro junto dos diretores de escolas. Luís Montenegro olha para toda a polémica à volta da classificação dos exames nacionais e não hesita em falar de resistência dos professores ao processo de digitalização que está na origem de tudo isto. O Presidente da Associação Nacional de Diretores de Agrupamentos e Escolas Públicas diz mesmo que as declarações do Primeiro-Ministro foram um murro no estômago, foram declarações imprudentes, infelizes e injustas. O Ministro da Economia e da Coesão Territorial, Castro Almeida, afirmou hoje que Portugal teria de devolver mais de 1 mil milhões de euros do PRR se o Governo não tivesse alterado a lei excluindo o visto prévio. Foi uma das boas decisões deste Governo foi eliminar a exigência do visto prévio nas obras do PRR, sob pena de devolvermos muitas centenas, talvez 1 mil milhões de euros que iríamos ter que devolver a Bruxelas, afirmou hoje o Ministro da Economia.
0: Alexandre David e os principais assuntos que marcam a atualidade da tarde desta quarta-feira. Toda a informação está disponível em permanência em noticias.rtp.pt. Vem o Jornal do Desporto. Vamos aos destaques desta edição. David Carvalho.
11: Na Antena 1, Paulo Bento, ex-selecionador da Coreia do Sul, traça o perfil de Wang, possível reforço do Futebol Clube do Porto. António Silva, de saída do Benfica para Inglaterra, será positivo procurar outras paragens, defende antigo treinador da equipa B. Sporting prossegue estágio em Lagos. Inglaterra-Argentina, mais de uma meia-final do Mundial às 8 da noite. Éric Mendonça regressa ao futsal do Sporting e Pogacar continua de amarelo no Tour.
0: Com a edição de David Carvalho, começa agora o Jornal do Desporto.
11: É um reforço para o meio-campo que o Futebol Clube do Porto está a tentar negociar com o Feyenoord. Wang, médio internacional sul-coreano, que participou no Mundial. É um velho conhecido de Paulo Bento. Entrevistado por Ricardo Pinheiro, o ex-selecionador da formação asiática, antevê sucesso de Wang no Porto de Farioli.
12: Tendo em conta aquilo que foi o Futebol Clube do Porto do ano passado, eu parece-me com possibilidades de jogar como médio interior. Se o Porto optar, em algumas situações, por jogar com dois médios centros e um jogador por trás do ponta de lança, quer como na dupla de médios centros. Depois as características são diferentes. Compararmos com o Froholt, não é um jogador dessas características. Tem outras características e outras capacidades. A maneira como faz circular a bola, quer como poderá jogar na própria função de seis com os dois pés, tem capacidades para queimar linhas, em zonas de finalização também. E por isso é um jogador que eu tenho claramente a convicção de que vai ser útil ao Futebol Clube do Porto e que é um desafio diferente também daquilo que ele encontrou até agora, mas que será mais do que capacidade para o fazer.
11: O perfil do sul-coreano Wang, traçado por Paulo Bento na Antena 1, sobre um jogador também que ganhou importância na seleção.
12: Tornou-se mesmo um jogador extremamente importante para a seleção coreana, fruto da grande qualidade que tem, fundamentalmente em dois aspectos que são determinantes, a parte técnica e a parte tática, o que o leva a tomar muito boas decisões, quer em termos ofensivos, quer depois pela parte tática também em termos defensivos. Um jogador que, não sendo um jogador morfologicamente uma grande dimensão, porque não é um jogador alto, mas é um jogador agressivo, é um jogador que tem uma grande capacidade para entender o jogo e níveis de agressividade muito bons para desempenhar várias funções no meio-campo e que lhe permite também desempenhar várias posições.
11: O treinador português conheceu o Wang aos 21 anos, quando era um dos jovens mais promissores da seleção sul-coreana, tendo desenvolvido uma ética de trabalho assinalável.
12: Uma característica mais geral, que é uma capacidade de trabalho tremenda, e um grande respeito pelas hierarquias, ou seja, são jogadores e pessoas que têm um grande respeito pela hierarquia e que isso os torna naturalmente bem-vindos e que os torna de alguma maneira importantes para quem gosta de ser respeitado e quem gosta de respeitar os outros. Eles têm essa capacidade.
11: Paulo Bento, uma entrevista conduzida por Ricardo Pinheiro sobre Wang, jogador de 29 anos, médio, que pode valer um investimento de 10 milhões de euros, preço que o Feyenoord pede ao Futebol Clube do Porto por este internacional sul-coreano. O jovem Cardoso Varela, que saiu em litígio com os Dragões, está perto de regressar, depois de ter sido remetido para a equipa B do Dinamo de Zagreb. Notícia da imprensa croata que avança negociações, avançadas também com transferência a custo zero. Cardoso Varela, de 17 anos, será enquadrado na equipa B do Futebol Clube do Porto. António Silva, na porta de saída do Benfica, o destino é o Bournemouth da Liga Inglesa, que oferece um contrato ao central até 2031. Ao que a Antena 1 apurou, trata-se de uma operação relâmpago, conduzida pelo diretor desportivo do clube inglês, Tiago Pinto, ex-Benfica. Encarnados procuram um encaixe mínimo na ordem dos 20 milhões de euros. António Oliveira, treinador que orientou o internacional português na equipa B das Águias, compreende esta necessidade de mudança até por alguns episódios que marcaram o passado recente do jogador.
13: Independentemente da decisão do António, ela em nenhum momento ela podem as pessoas pensar da ausência de paixão, de amor e de gratidão que ele terá sempre pelo Benfica. Portanto, há um conjunto, com certeza, de episódios que nos últimos tempos e nos últimos anos, talvez tenham passado na carreira do António dentro do espaço competitivo e institucional que ele representa, que é o Benfica, que lhe eventualmente fazem sentir que até será o momento dele respirar outros ares.
11: A concorrência no plantel e a garantia de não ser titular pode ter sido outro fator a pesar na hora de ponderar a saída por parte de António Silva.
13: Talvez que com a presença do Lenglet e do Tomás, talvez eventualmente ele pense que acho que queira e tem essa ambição e tem essa legitimidade de querer jogar, mas não é garantido também para onde vá que jogue. Mas eu acho que ele só tem que provar a ele mesmo e a quem com ele trabalha e que eles mais gostam dele, de que realmente aquilo que o trouxe até aqui se mantém. E eu tenho a certeza absoluta, pela sua personalidade, pelo seu caráter, pela boa pessoa, porque eu também costumo dizer mesmo aos meus jogadores, para quanto melhores pessoas formos, melhores profissionais seremos, porque a qualidade não se compra, ela pode ser trabalhada, mas ela nasceu com ele, felizmente.
11: Finalmente, António Oliveira considera que a resiliência de António Silva vai ajudar à adaptação na difícil Liga Inglesa.
13: Principalmente sobre o ponto de vista emocional, foi alguém que soube sempre ultrapassar situações mais desafiantes, e isso é algo que ele vai ter que enfrentar. Portanto, vai para um país diferente, para uma cultura diferente, para um futebol diferente, e vai ter que rapidamente se adaptar, mas eu acho que com essa resiliência, com essa capacidade de superação que ele conseguiu, principalmente nos momentos mais desafiantes nos últimos tempos, acho que se tornou um jogador mais maduro, ainda mais experiente e fiável. Portanto, independentemente dos erros que toda a gente comete, e ele vai continuar, e os outros também vão continuar a cometer, é um jogador que, pelo menos enquanto treinador, gostava de ter na minha equipe.
11: António Oliveira, antigo treinador da equipa B do Benfica, sobre a saída de António Silva, que vai permitir investimento na alternativa, e Ibrahima Ba, jovem central senegalês do Famalicão. O Benfica tem mais um compromisso de preparação, recebe o Belenenses às 18 horas do dia 24 de julho no Estádio da Luz, um dia depois do primeiro compromisso europeu. Entretanto, amanhã, a partir das 10 horas, começa no site oficial a venda de bilhetes para o St. Gallen Benfica, da primeira mão da segunda pré-eliminatória de acesso à Liga Europa, no dia 23 quinta-feira. O Sporting prossegue o estágio em Lagos após golear o Celtic no estádio Algarve, expondo algumas das promessas e reforços nesta temporada. André Martins, antigo jogador verde e branco, sublinhou hoje na Antena 1 a exibição de Silas Anderson, deixando elogios à gestão de Rui Borges.
14: Um jogador também que me saltou um bocadinho à vista, o Silas Anderson, que chegou há pouco tempo, mas já parece um jogador, e pelas dinâmicas que conseguiu ter ontem no jogo, um jogador que já está cá há mais tempo, porque eu acho que isso também é mérito de Rui Borges, a facilidade com que passa as suas ideias também simples e que acabam por ser fáceis de entender. Isso também permite que estes jogadores se adaptem mais rapidamente. Eu acho que o Sporting está, no fundo, a preparar-se bem para aquilo que é uma temporada também longa e desgastante, e tem também essa referência da época passada, em que muitas vezes um plantel mais curto e que não permitiu tanto a Rui Borges fazer a gestão que queria.
11: André Martins, entrevistado por João Gomes Dias, destacou ainda no desafio com os escoceses as atuações de Flávio Gonçalves e Gabriel Silva, formados no Sporting. Contagem decrescente para esse escaldante Inglaterra-Argentina, meia-final do Mundial a partir das 20 horas. Há 40 anos, Maradona castigava os ingleses com o golo do século, tendo marcado também com a mão, infame para uns, de Deus para outros. O duelo, nessa altura, entre as duas nações, no mítico Azteca, decorreu com a Guerra das Malvinas, ainda bem fresca na memória de todos. Lionel Scaloni, selecionador albiceleste, voltou a frisar: é só um jogo de futebol.
15: É um jogo de futebol, não posso misturar as coisas, especialmente por respeito ao que aconteceu há tantos anos. Foi um período muito triste da nossa história e não há muito que possamos fazer a esse respeito. Essa é a realidade. Misturar as coisas seria uma loucura. Temos visto o que se passa no resto do mundo e somos críticos da guerra, mas isto é um jogo de futebol. Recordamos as pessoas que estiveram na guerra, mas é um jogo de futebol e não nos podemos confundir.
16: Pero es un partido de fútbol, no, es que no, no, no, no, no tenemos que confundir.
11: História à parte, Thomas Tuchel, selecionador de Inglaterra, prefere olhar para a possibilidade de uma grande partida de futebol.
15: Respeitamos o nosso adversário, mas não nos perdemos nos seus eventos históricos, nem o fazemos maior do que ele é. Vai ser um grande jogo de futebol e uma grande oportunidade. Estamos muito entusiasmados, gratos, mas com muita fome e prontos para o jogo.
11: Inglaterra-Argentina, reencontro em Atlanta para decidir quem defronta a Espanha na final do Mundial este domingo. Amanhã, às 17 horas, realiza-se o sorteio da primeira fase da Liga 3 na Cidade do Futebol, já a nova Liga Next Gen, que substitui a Revelação. Campeonato Sub-23 será sorteada na sexta-feira. No futsal, após três temporadas ao serviço do Barcelona, Éric Mendonça está de volta ao Sporting. O Universal, de 30 anos, foi campeão espanhol na última época e está de volta à casa.
17: O sentimento de voltar à casa foi um bocado, não digo de dever cumprido, porque eu tinha dito que seria sempre um até já, mesmo que não fosse como enquanto jogador. E poder voltar ainda enquanto jogador é um bocado o sentimento de promessa cumprida para com os adeptos, para comigo e sobretudo para com o meu filho, que eu queria muito, como disse, de arribar.
11: O prometido é devido, Éric Mendonça no Sporting nesta temporada 26-27. Volta à França, 11ª etapa terminou com a vitória do norueguês Søren Verenskold numa tirada disputada ao sprint, 161 km entre Vichy e Nevers, com duas contagens de montanha. O esloveno Tadej Pogacar mantém a camisola amarela a 3 minutos e 36 sobre Jonas Vingegaard. Na terceira posição da geral surge o belga Remco Evenepoel a 4 minutos e 6.
0: David Carvalho com a edição do Jornal de Desporto, simultâneo da RTP Antena 1 com a RTP Antena 1 Açores, também com a RTP África e RTP Mundo, sempre na internet, informação desportiva em desporto.rtp.pt.
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0: Estamos a 14 minutos das 7 e a seguir falamos de eclipses.
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0: Programa da tarde, à quarta-feira, também com Seleção Natural. O mesmo a dizer que recebemos o David Marçal, que já cá está. Olá, David, boa tarde.
21: Olá, Miguel, viva.
0: Então, e hoje vamos falar de eclipses, não é?
21: É isso, vamos falar de eclipses, mas vamos começar com uma pequena homenagem. É inevitável. Há cerca de uma semana morreu num hospital em Faro, onde vivia, a cantora galesa Bonnie Tyler. Ela tinha 75 anos e é impossível falar de eclipses sem lembrar a sua canção mais famosa.

0: Eu diria que é eterna, não é?
1: É eterna. É o Total Eclipse of the Heart, de Bonnie Tyler. Fica a homenagem e também o mote para o tema de hoje. Porque no próximo dia 12 de agosto, ao fim da tarde, vai acontecer um eclipse total do Sol, visível a partir de Portugal. E não é exagero dizer que é o acontecimento astronómico mais importante que este país vê há mais de 100 anos.
2: Sim.
1: Portanto, o eclipse solar acontece quando a Lua se coloca exatamente entre a Terra e o Sol e projeta a sua sombra sobre nós. E, para isso acontecer, há uma coincidência extraordinária. O Sol é cerca de 400 vezes maior do que a Lua, mas também está 400 vezes mais longe. E, por isso, vistos daqui, os dois discos têm quase exatamente o mesmo tamanho no céu e é essa coincidência que permite à Lua tapar o Sol na perfeição. Portanto, no dia 12 de agosto, a sombra da Lua vai desenhar uma faixa estreita com cerca de 300 km de largura, que atravessa o Ártico, a Groenlândia, a Islândia, o Oceano Atlântico e, já no fim da tarde, o norte de Espanha e uma pontinha do nordeste de Portugal. Só dentro dessa faixa é que o Sol fica totalmente tapado e o dia se transforma em noite. Em Portugal, a totalidade, ou seja, o Sol 100% tapado, só vai ser visível num único sítio, numa pequena faixa do Parque Natural de Montezinho, em Bragança, junto às aldeias de Rio do Honor e Guadramil, e dura pouquíssimo, cerca de 26 segundos.
0: Ainda assim, para os apaixonados na matéria, digo eu que o alojamento nessa zona já deve estar completamente lotado, não é?
1: Eu acho que é ir para não ser sem alojamento, porque quem já viu um eclipse total diz que são os 26 segundos mais espetaculares de uma vida.
0: É muito rápido.
1: O céu escurece como se fosse noite, a temperatura desce, as aves calam-se e torna-se visível uma coisa que em mais nenhuma circunstância se consegue ver a olho nu. A coroa solar, ou seja, a atmosfera exterior do Sol, que é um halo prateado à volta do disco negro da Lua. Ainda há mais dois fenómenos com nomes lindíssimos. O anel de diamante, que é o último raio de luz antes de ficar escuro, e as pérolas de Bailey, que são gotas de luz que escapam por entre os vales e as montanhas da Lua. Agora, mesmo que não vão a Bragança, não fiquem muito tristes.
0: Porquê?
1: Porque no resto de Portugal continental, o eclipse será parcial, mas muito profundo. Por exemplo, no Porto, o Sol ficará quase 98% tapado. Podemos imaginar a coroa solar e imaginar só 2% Sim. que sobra de luz. Em Lisboa, cerca de 95%. No Algarve, uns 92%. Ou seja, o céu vai ficar estranho, com uma luz azulada e mais fria, como um crepúsculo à meia-da-tarde. O máximo acontece por volta das 19h30, com o sol já baixo, perto do horizonte a oeste. Por isso, quem quiser ver deve procurar um sítio com o horizonte a oeste, ou seja, o sítio do pôr do sol, bem desimpedido. E uma coisa que é muito importante dizer, e nunca é demais repetir, nunca, em circunstância alguma, se olha para o sol a olho nu durante as fases parciais. Nem com óculos de sol normais, nem através de um telescópio ou de binóculos sem filtros próprios, porque isso pode causar cegueira permanente e sem dor nenhuma a avisar. Portanto, só se pode olhar diretamente com óculos de eclipse certificados. A única exceção são aqueles brevíssimos segundos de totalidade absoluta e só lá em Montezinho. Para se ter a noção de como isto é raro, a última vez que Portugal continental viu um eclipse total do Sol foi em 1912. E a próxima vez, depois deste mês de agosto, só será em 2144.
0: Mas não estou cá.
1: haja esperança.
0: Não me parece.
1: Mas vai estar cá no dia 2 de agosto de 2027.
0: Assim espero.
1: Que há outro eclipse total que varre o sul de Espanha e Gibraltar. Ou seja, não está em Portugal, mas está perto. E esse, pela duração excepcionalmente longa da totalidade de ocultação, ou seja, na linha de ocultação máxima, ele terá 6 minutos e 23 segundos de ocultação. E por isso ele é chamado o eclipse do século. E mais, em 26 de janeiro de 2028, há ainda um eclipse anular a cruzar o Alentejo. Neste caso...

0: parcial, mas, mas vê-se perto. Podemos ir, por exemplo, para a zona de Algeciras, em Espanha.
1: Aqui perto, como quem diz. Sim, lá mais para baixo. Estando nós aqui em Lisboa, claro que há quem nos esteja a ouvir no Algarve. Enfim, e esta era dourada dos eclipses, a terminar na Península Ibérica, também com um outro eclipse, já em 2028, no início do ano, 26 de janeiro.
0: Esse aí é mesmo cá. No Alentejo, em boa parte do Alentejo, ele é visível.
1: Pronto. É estar atento a estas datas, a estas matérias, porque é uma boa oportunidade para os apaixonados e curiosos por isto poderem presenciar estes eclipses do Sol que o David Marçal hoje nos trouxe à Seleção Natural, fazendo também homenagem devida ao Total Eclipse of the Heart de Bonnie Tyler, que nos deixou na semana passada. David, um abraço e até sexta-feira.
0: Um abraço, Miguel, até sexta.
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1: Agora falamos de trânsito a caminho das notícias das 7 da tarde, Paulo.
4: Com o esperado na cidade do Porto, com a VCI já sem uma ocorrência no Nó das Antas, o trânsito está compacto na subida do Dragão para a A3, também lento entre o Nó de Francos e o tabuleiro da Ponta Rábida, no sentido oposto, filas entre o Nó de Coimbrões e a zona da Boa Vista. A Ponte do Infante está também preenchida de Gaia para o Porto, a Marginal também no Pararranque entre a Ponte do Infante e a zona da Alfândega do Porto. A Avenida EP está compacta do Porto para Matosinhos, a A3 apenas lenta, de Pedrossos para a via de cintura interna. Na cidade de Coimbra temos o final da variante Tavar com um acidente a ser resolvido à chegada à rotunda do Almego. O trânsito tem estado bastante parado. O IC16 está com filas para a zona de Casal de Câmara, para a Nacional 250. Entrada no túnel do Grilo com filas na subida de Sacavém para Algés. Também o final do Eixo Norte-Sul está compacto a partir de Camarate. Houve uma ocorrência no início do tabuleiro da Ponte Vasco da Gama com o trânsito lento para sair de Lisboa. Segunda circular compacta nos dois sentidos entre o Estádio da Luz e o Terminal 2 do aeroporto. Para a Ponte 25 de Abril há filas praticamente em Sete Rios em direção à Almada. Trânsito compacto na A5 para chegar a Lisboa com um acidente na descida de Monsanto. Está a dificultar também o sentido oposto devido à curiosidade. Na A5 de Caselas para o Estádio há também trânsito lento a dificultar o acesso da Cril. E IC19 teve um acidente na reta dos comandos da Amadora. Está com o trânsito agora a escoar. Foi retirado para a Berma na partida de Alfragide à Para Arranca, mantendo-se acidente nacional 117 na reta dos hipermercados, com trânsito sujeito a demora marginal entre a Fundação Chapalimô e a zona do Dafundo, e é o retrato neste final de tarde.
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1: Esta hora veio o postal do dia com Luís Osório.

Estive uma única vez com Gonçalo Ribeiro Teles, mas faz-me falta. Sinto a ausência de algumas pessoas com quem não tive nenhuma afinidade. Sinto até mais falta de alguns que não conheci do que de outros com quem privei. Em alguns casos não é fácil de explicar, mas com Gonçalo Ribeiro Teles é simples de compreender. Morreu vai para 6 anos, já era velho, faltavam-lhe uns meses para completar 1 século. Morreu, mas não morreu. Torna ele, quando passei nos jardins da Gulbenkian ou nos corredores verdes da cidade, que idealizou a partir dos seus esquiços, sonhos e capacidade de trabalho. Mas também regressa ele quando passo por lugares mal amanhados, quando nas cidades se amontoa betão e indiferença, quando caminha entre especuladores imobiliários e a ausência de futuro. São raras as pessoas que ficam assim vivas depois da morte. Gonçalo foi tanta coisa, mas tudo o que foi nos faz falta. Era monárquico, mas um senhor, adorava conversar com quem não pensava como ele. Foi ministro com a pasta da qualidade de vida, foi com ele que nasceram as reservas agrícolas e ecológicas, mais os planos diretores municipais. Foi um ecologista antes de alguém o ser. Falou da preservação do planeta antes de alguém com isso se preocupar. Era um aristocrata que acreditava nas pessoas, um cosmopolita que defendia o campo, um católico progressista, um homem que se apaixonou pela República sem nunca atraiçoar a monarquia. Como não sentir

0: A falta do tanto que nos falta. Num tempo como este, de maldicência, de especulação, de desumanidade e amoralidade, como não sentir a falta de um homem assim? Bonito, bondoso, corajoso, idealista, um senhor. Elegante, cavalheiro, cerimonioso, genial. Cada jardim que vemos na cidade tem a sua marca. Cada plantação, cada árvore, cada bocadinho de vida é uma homenagem que a natureza lhe faz. Se me concentrar, consigo até escutar o vento a soprar o seu nome.
1: 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Amanhã conto com o céu em geral pouco nublado, a apresentar períodos de muita nubosidade no litoral oeste e até ao meio da manhã também na região sul. À tarde pode haver chuva fraca ou aguaceiros no litoral norte e centro. Também conto com a possibilidade de alguns aguaceiros fracos mais prováveis durante a tarde, isto no arquipélago da Madeira. Já para o arquipélago dos Açores, chuva e aguaceiros nos grupos ocidental e central de ilhas. Temperaturas máximas previstas para amanhã, 33 graus para Castelo Branco, Évora, Beja e Faro, 31 para Bragança, Porto Alegre e Santarém, 30 para Lisboa, foi para Setúbal, 28 para Braga, Vila Real e Coimbra, 27 graus para Viseu e para Leiria. Estão previstos 26 para Aveiro, para a Guarda e para o Funchal, 24 para Ponta Delgada, quanto a Viana do Castelo e Porto amanhã com máxima de 23. 22 graus é a temperatura máxima prevista para as Penhas Douradas. Temos notícias já a seguir na RTP Antena 1, depois há inventário pessoal.
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1: Boa tarde, são 7 horas no continente e na Madeira, 6 nos Açores. O que estão a contar as notícias a esta hora, Nuno Rodrigues?
3: As declarações da Ministra da Justiça. O trabalho jornalístico é importante, mas há limites. Rita Judice lamentou esta tarde que a casa e a vida do Ministro da Administração Interna tenham sido invadidas sem autorização. Declarações da Ministra na tarde em que Luís Neves, o Ministro da Administração Interna, divulgou as faturas das obras que têm em curso no Monte, no Alentejo. A Constru Barcelos, que fez obras para a Polícia Judiciária no tempo de Luís Neves, é a empresa com o valor mais alto faturado.
1: Quanto a temperaturas a esta hora, 24 graus no Porto, estão 26 em Coimbra, em Lisboa e também em Faro, nas ilhas, 24 graus no Funchal, 22 em Ponta Delgada. As notícias, edição de Nuno Rodrigues.
3: A Ministra da Justiça considera que a casa e a vida do Ministro da Administração Interna foram invadidas a propósito da notícia avançada na última sexta-feira pelo jornal Sol. O semanário contou que a empresa contratada pelo Ministro para realizar obras num monte em Odmira foi também responsável pelas renovações das sedes da Polícia Judiciária na Guarda e em Évora. Entre 2020 e 2025, a Constru Barcelos recebeu cerca de 2 milhões de euros por conta de adjudicações da Judiciária. Esta tarde, a Ministra da Justiça, Rita Judice, falou de indignação a propósito dos desenvolvimentos deste caso, sublinhando que o trabalho jornalístico é importante, mas há limites.
4: O que me parece, e o que eu disse, e me parece que é de apontar, é como é que alguém pode reagir ou como é que pode aceitar de forma tão sem indignação que a sua vida, a sua casa, sem qualquer autorização, seja invadida. Seja por quem for. O direito à informação é importante, o trabalho jornalístico é importante, mas há limites que têm que ser respeitados.
5: Perguntava-lhe então só que não tem conhecimento de nenhuma investigação neste momento a decorrer relativamente a este caso do Ministro da Administração Interna.
4: Não tem qualquer informação sobre esse aspecto.
3: A Ministra da Justiça, em declarações registadas pela RTP Notícias esta tarde em Lisboa, quando o Ministério da Administração Interna já tinha divulgado ao jornal Observador as faturas das obras que têm em curso num monte em São Teutónio. As obras que estão a ser realizadas neste imóvel pelo atual Ministro da Administração Interna, o valor total faturado à empresa que está em nome da mulher de Luís Neves ultrapassa os 23 3 mil euros. O Observador conta que a Constru Barcelos, que fez obras para a Judiciária quando Luís Neves era diretor nacional desta polícia, é a empresa com o valor mais alto faturado, um total de 5 mil euros. O atual ministro já garantiu que todas as adjudicações feitas pela Judiciária resultaram de procedimentos de contratação pública, acrescentando que durante mais de 70% do período em que a empresa trabalhou para a Judiciária, ainda não conhecia o empreiteiro de quem, entretanto, se tornou amigo. Foi precisamente um outro episódio com Luís Neves que levou esta tarde o presidente do Chega a Belém. André Ventura acusa o ministro da Administração Interna de o ter ameaçado durante um debate quinzenal, em maio, no Parlamento. À saída do encontro com António José Seguro, o presidente do Chega lembrou que sem liberdade de ação não há democracia. André Ventura disse ainda que o primeiro-ministro deve pedir ao ministro da Administração Interna esclarecimentos sobre tudo o que está a acontecer. Depois do Parlamento ter chumbado a reforma da legislação laboral, a ministra do Trabalho voltou a sentar-se esta tarde à mesa com os parceiros sociais. A ministra não estabelece prazos, Rita Fernandes, mas adianta que a reforma da Lei do Trabalho é inevitável mais tarde ou mais cedo.
6: A ministra não sabe como nem quando, mas garante que vai voltar a pôr em cima da mesa as alterações à Lei do Trabalho. A ministra Maria do Rosário Palma Ramalho garantiu isso mesmo no final da reunião de hoje com patrões e sindicatos. Diz que o tema é inevitável.
7: A reforma laboral é inevitável para Portugal, porque temos uma legislação que é bastante atrasada e pouco preparada para enfrentar os desafios dos novos modelos de trabalho e de eventuais situações económicas até menos favoráveis, como já existem neste momento noutros países da Europa. Portanto, é uma questão de inevitabilidade na opinião do Governo. Isso significa que o tema estará em cima da mesa, veremos em que moldes e veremos quando. Quanto a isso, não me posso efetivamente comprometer nem quanto a prazos, nem quanto aos moldes em que será colocada.
6: A reunião de concertação social foi marcada para fazer um ponto de situação sobre o acordo assinado há cerca de 2 anos e que prevê aumento dos salários, mas sobre isso não se falou, diz a ministra.
7: Não foi tratado o tema dos salários, especificamente com referência ao acordo. Foram tratados vários temas de monitorização desse acordo, o que é que está cumprido, o que é que não está cumprido. Foi mesmo uma reunião de monitorização do acordo.
6: As alterações à Lei do Trabalho acabaram por ser um dos temas da reunião. A CGTP diz que o pacote laboral é um assunto encerrado. A UGT também quer virar a página, mas a Ministra do Trabalho garante que o chamado pacote laboral vai voltar a ser discutido.
3: Foi essa a ideia que deixou depois da reunião desta tarde com os parceiros sociais. Entretanto, a Iniciativa Liberal pede à Ministra do Trabalho que envie à Assembleia da República o relatório do grupo que tem estado a trabalhar na sustentabilidade da segurança social. A Iniciativa Liberal considera que adiar a publicação do documento de forma indefinida impede um debate público informado. A deputada Joana Cordeiro diz que não há motivos para o Parlamento não ter conhecimento desse relatório que já chegou ao Ministério nos últimos dias.
8: O documento vai ser alvo de uma avaliação interna e que depois será divulgado. O que é que isto quer dizer exatamente? Há um grupo de trabalho que faz um documento. Obviamente, se o grupo de trabalho faz o documento, nem todas as medidas que estão no documento não têm que ser implementadas ou não. Depois, obviamente, há uma avaliação política. Aquilo que a Iniciativa Liberal quer saber, sendo um tema que é bastante importante para nós, é de facto o que é que o grupo de trabalho fez. Este documento devia ter sido entregue no final de janeiro, portanto está com 6 meses de atraso. Não há motivo nenhum para ele não ser divulgado.
3: A Iniciativa Liberal acusa também o PSD de ter impedido o acesso a este documento ao adiar uma votação de um requerimento do partido. Por isso, avançam agora com este pedido à Ministra do Trabalho.
8: E aquilo que o PSD faz na reunião é pedir um adiamento potestativo disto. Não podiam votar a entrega de um documento? Porquê? E depois pedem um adiamento potestativo que seria para a semana seguinte, podíamos votar este requerimento se todos os partidos estivessem de acordo. E a verdade é que o PSD não estava de acordo. Portanto, qual é o problema do PSD em nós, Comissão, a obtermos este documento. Portanto, não havendo este acordo, o PSD tendo obstaculizado isto, aquilo que nós fizemos foi usar o mecanismo que temos interno de requerimentos ao Governo e pedimos diretamente o documento ao Governo.
3: Essa é a intenção da Iniciativa Liberal, que quer ter acesso ao relatório do Grupo de Trabalho sobre a Sustentabilidade da Segurança Social, relatório que já chegou às mãos do Ministério do Trabalho. Ontem mesmo a Ministra do Trabalho anunciou que é ainda um documento provisório e que aguarda ainda as conclusões finais deste grupo de especialistas que têm olhado para a questão da sustentabilidade da segurança social. Injustas, né? É desta forma que a FNE, a Federação Nacional da Educação, avalia as declarações mais recentes do Primeiro-Ministro a propósito da polémica relacionada com os exames nacionais. Ontem, Luís Montenegro admitiu falhas políticas no processo de classificação dos exames, mas também identificou alguma resistência por parte dos professores à digitalização das provas. Pedro Barreiros, da FNE, escutado esta tarde pela Antena 1, sublinha que os professores não merecem este tipo de declarações.
9: Podem não ter sido ditas nesse sentido, mas acabaram por ter esse efeito. Ou seja, os professores num período em que estão a dar o melhor de si, em que estão a dar resposta às múltiplas solicitações que lhes são feitas chegar. Num período de final de ano onde há um cansaço acumulado. Ouvirem isto dito desta forma, há quem faça e tenha essa leitura e não tenha se sentido minimamente contente ao ouvir essas afirmações, porque efetivamente, se o mal não é maior, deve-se muito à entrega e à dedicação dos professores.
3: O lamento da FNE, também os professores receberam com desalento e revolta as declarações do Primeiro-Ministro. Foi essa a indicação que tinha deixado já esta tarde, em declarações à Agência Lusa, o Presidente da Associação Nacional de Diretores de Agrupamentos e Escolas Públicas. Ele descreveu, de resto, as declarações de Luís Montenegro como um murro no estômago. Depois de amanhã, sexta-feira, o Ministro da Educação e o Secretário de Estado Adjunto, Alexandre Homem Cristo, vão estar num debate de urgência no Parlamento sobre os exames nacionais, um debate a pedido do PCP.
1: Edição de Nuno Rodrigues, simultâneo da RTP Antena 1 com a RTP Antena 1 Madeira e também com a RTP Mundo. 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Agora são 7h10, voltamos a saber do trânsito, regresso a casa de quarta-feira, Paulo Galvão com problemas, não é?
10: Temos em Lisboa ainda um acidente por resolver na descida de Monsanto, na A5, com filas compactas, a deixar também com a curiosidade dificuldades para sair de Lisboa a partir do Marquês de Pombal e também no final do tabuleiro da ponte 25 de Abril, que não está a conseguir escoar devidamente para a A5 em direção a Cascais. Para sair de Lisboa há filas para a ponte 25 de Abril na zona de Campolide. Os acessos estão completos para chegar ao tabuleiro. O trânsito também lento à saída de Lisboa no início do tabuleiro da ponte Vasco da Gama. A segunda circular está preenchida entre as torres de Lisboa e o Terminal 2 do aeroporto. O IC19 teve uma ocorrência na reta dos comandos da Amadora e está com o trânsito a parar a partir de Pinamanica em direção à zona de saída para Queluz. Mais em Lisboa, mais uma nota para a A5 de Caselas para o estádio em marcha lenta, com uma ocorrência também na ligação da Cril em direção a Cascais na zona de Alfragide, marginal com trânsito compacto entre a Fundação Chapalimô e o Aquário Vasco da Gama. Túnel do Grilo ainda com algum movimento. Na região do Porto, trânsito lento, já praticamente regular na VCI, entre a zona do Estádio do Dragão e a A13, entre Francos e o tabuleiro da Ponta Rábida. A marginal do Porto ainda com demora entre a Ponte do Infante e a zona da Alfândega do Porto, nos dois sentidos. Avenida AEP no Pararranca, mais para sair do Porto para Matosinhos, e Estrada Nacional 211, para quem vem da A4 para o Marco Canaveses, está com demora até à entrada na ponte sobre o Rio Tâmega.
1: 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Este número é gratuito para mais informações de trânsito que vão ser atualizadas pelo Paulo Galvão mais à frente no intervalo do Inventário Pessoal, que começa já a seguir. 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

0: Claudino de Jesus Borges Pereira, filho de cabo-verdianos, nasceu na Quarteira em 1982. Foi aqui, entre as construções precárias do bairro dos Pescadores, que cresceu, que aprendeu a beleza das palavras e que descobriu a sonoridade das notas musicais. Começou a cantar no coro da igreja com os pais catequistas, mas germinou para a música em Cabo Verde, onde verdadeiramente descobriu a sua voz. Vem de lá, da terra natal dos seus pais, o nome artístico pelo qual é internacionalmente famoso como figura central da lusofonia. Falo de Dino Santiago. Aos 21 vai morar para o Porto, onde fica 11 anos, seguindo-se Lisboa, onde fixa a residência. Experimenta o hip-hop, o soul e o R&B, o funk e a música urbana e eletrónica. Em 2003 passa por um programa televisivo de talentos, Operação Triunfo, e em 2008 lança o primeiro álbum, mas os ritmos cabo-verdianos tradicionais, o batucu, o funaná e a morna, tornam-se centrais na sua identidade musical. O álbum Mundo Novo, lançado em 2018 e que mistura as raízes crioulas com a Lisboa contemporânea, foi amor à primeira escuta para muita gente, dentro e fora de portas. Chega à revista Rolling Stone, um feito notável para um músico português, e fica amigo de Madonna, que guiou pelas ruas e noites de Lisboa. Dino Santiago é também uma voz ativa nas causas sociais. É um dos fundadores do projeto de dinamização cultural Sou Quarteira. Lançou o projeto Lisboa Crioula, que promove a diversidade cultural e a afirmação de uma Lisboa afro-lusófona, e criou a ONG Mundo Novo, que ajuda a empoderar jovens de comunidades menos representadas. Em 2023, o Expresso escolheu-o como uma das 50 figuras que podem definir o futuro de Portugal. Hoje, entre discos, livros, ativismo e palcos espalhados pelo mundo, o rapaz, outrora tímido, continua a transformar cicatrizes em celebração cultural e intervenção cívica. Eu sou a Mafalda Anjos, sou jornalista, e neste programa Inventário Pessoal, também disponível em antena1.rtp.pt e nas plataformas de podcast habituais, falo com pessoas notáveis, com muito para partilhar. Fiquem connosco. Obrigada, Dino, por estares connosco aqui na RTP Antena 1. É um gosto enorme receber-te.
1: Obrigado.
0: E então, estou curiosa, porque não faço ideia, que objeto é que trouxeste para começarmos a nossa conversa?
1: Bom, antes de tudo, uma fala, foi muito bom ouvir-te, fazer parte deste teu inventário pessoal. E o objeto que eu trouxe foi-me difícil de escolher, porque o que mais transporto nas minhas malas são sempre livros, e levo mais livros do que roupa sempre que viajo, porque sinto-me mais protegido e penso sempre, olha, roupa posso comprar em qualquer lugar, livros já poderá ser mais difícil. E então foi muito difícil escolher o livro, confesso-te, muito, muito, muito mesmo, porque vou repetindo, mas senti que o que mais se aproxima daquilo que foi a minha vida e o milagre das palavras transformarem a minha vida, e foste incrível, introduziste com a beleza das palavras, é mesmo o que eu sinto, e a música traz isto, o Quarto de Despejo.
0: Extraordinário livro brasileiro.
1: De uma favelada, que é Carolina Maria de Jesus. A partir dele eu tive coragem de escrever o meu livro, porque a miséria era tanta, que aquela que nós éramos expostos em criança, que eu durante toda a minha vida senti vergonha daquilo e nunca falava sobre aquele lugar, e vi na Carolina uma pessoa que tinha pouca literacia e conseguiu transformar em poesia um mundo miserável, não é? Das favelas. Então este, sem dúvidas,
0: é um
1: que
0: livro...
1: eu desenhei-o todo, escrevi-o todo.
0: Maravilha, o Dino tem o livro na mão, mas está todo ele cheio de desenhos escritos. Com uma caneta preta.
1: É um livro, foi difícil, confesso. Eu tinha aqui o livro que a Lídia Jorge escreveu em 1982, ano do meu nascimento, ficou sobre o meu Algarve, o Cais das Merendas e o contexto, mas senti que a Carolina Maria de Jesus, no dia de hoje, como eu despertei, fazia mais sentido.
0: Esse livro retrata a vida numa favela, e eu perguntava-te como é que foram esses primeiros anos no bairro dos Pescadores, na Quarteira, como se chamava, bairro da Lata, onde tu cresceste e onde te tornaste, no fundo, esse homem que tu és, depois com muitos outros percursos daí para a frente. Como é que se vivia nesses tempos ali?
1: Primeiro, vivíamos logo numa luta identitária, porque vinha muita gente que estava a norte do Algarve e que normalmente dizem sempre na quarteira e nós dizemos em quarteira. Eu lembro-me que as nossas primeiras lutas eram essas. Assim, não, sou de quarteira.
0: Não sou da, não, quarteira. Porque era uma coisa tribal, ou seja, assim, nós bastante. Que somos de cá dizemos de outra maneira.
1: Sempre, sempre. Dizemos de outra maneira. Os primeiros tempos foi até aos meus 15 anos de idade. E tu que escreveste um livro para uma carta para um jovem decente, eu sinto que de decente não havia nada, não é? Ou seja, nós vivíamos com uma vala aberta e todas as memórias eu consigo guardá-las bem e acredito que tudo o que sonhei até hoje eu concluí até ali aos meus 15 anos de idade. Tudo o resto foi só um eco daquilo que eu já sonhava naquela altura e que se traduziu em coisas muito maiores do que eu alguma vez almejei, não é? E essa é a beleza do sonho, não é? O corpo pequeno pode sonhá-lo, mesmo que reprimido, mesmo que numa casa de papel ou de lata, mas depois o poder do manifesto, do sonho, quando suportado por muitas orações, pelos meus pais, pelos meus irmãos, que somos assim muito apegados e unidos, os milagres acontecem. Eu acredito que a minha vida é um milagre por isso mesmo. O contexto de teres água do mar a entrar para dentro da tua casa, e eu em criança e até achava aquilo engraçado, até ao momento em que tínhamos de repente limpar tudo e tudo que o mar traz, não é? Que mostra a sujidade que havia, tínhamos uma vala aberta que me fazia sentir muito envergonhado ao ir para a escola, porque não sabia se aquele cheiro viria comigo e eu seria o reflexo daquele cheiro. Os nossos animais de estimação, que eram ratos, baratas, osgas, e o meu medo de ter uma barata na mochila ou que me envergonhasse no momento de tirar o livro, ter que ir para a escola no meu primeiro dia de aulas, e nunca me esqueço, ter que ir sozinho, mas antes a minha mãe explicou-me bem o caminho. Olha, já sabes, a partir do momento que vês a Igreja Nossa Senhora da Conceição, sobes e começas a perguntar às pessoas, vais ver muitas crianças. Mas era o meu primeiro dia de aulas, e eu hoje, com os meus filhos, eu cheguei atrasado hoje precisamente porque eu tinha que levar o meu filho à escola e era inevitável. Eu prometi a mim mesmo que nunca passaria o stress do adulto para os meus filhos e tenho conseguido. O Lucas tem 5 somente e a Cléo 3, mas eu sei que nesse lugar é o único lugar onde eu me considero impecável, porque ainda não há muito custo, mas prefiro desculpar-me com o adulto do que não,
0: tentas não
1: do
0: falhar.
1: Passar, porque de repente eu vi o stress dos meus pais, o termos que ficar trancados dentro de casa e as orações todas e a revolta interna que eu senti por não perceber o porquê de algumas crianças estarem a brincar lá fora e nós estarmos trancados em casa, mas os meus pais não tinham como pagar uns tempos livres ou uma creche. Então era a única solução, e pedirem-nos, olha, nunca toquem no fogão, só que de repente estás num bairro de lata e o sol infernal e tu estás ali. E eu lembro-me, eu cresci muito revoltado com esse espaço de não entender o porquê de umas crianças poderem estar na rua
0: da
1: a brincar.
0: Da diferença enorme que existe.
1: E infelizmente,
0: claro,
1: muitas dessas crianças que eu invejava, de repente morreram, vítimas de overdose, outras. Era o que mais tínhamos. Nós fintávamos as seringas que estavam espalhadas pelo chão ali. Então,
0: portanto, tudo jogava contra ti no sentido de, quer dizer, o futuro podia desenhar-se muito mais triste e na verdade, como dizes, foi quase um milagre.
1: Hoje vejo que o milagre tem um investimento de milhares de horas de orações dos meus pais. Os meus pais, para já, fizeram algo que para mim é inédito para o que eu vejo no contexto das pessoas com quem lido. Os meus pais nunca me disseram que não a algo que eu desejasse, a um sonho. Eu sempre amei pintar, futebol. Nunca. Ou seja, se nós conseguirmos, nós
0: sempre fizeram acreditar que era possível
1: sempre, chegar a alcançar um sonho. Tipo, olha, agora vou para o Porto e lá vou eu. Vou viver para Lisboa. É música. E nunca tive, sempre, olha, reza, filho, acredita. Eles nunca me passaram medos, nem revoltas internas, sempre toda a gente é irmão, toda a gente dizer bom dia a todo ser humano e choca-me, não é? Entrar no elevador e dizeres bom dia e ninguém te responder, haver um silêncio, ou então não nos preocuparmos com a pessoa que vive do lado, mas de repente queremos mudar o mundo. Enfim,
0: claro, são coisas. E sentes que essa experiência te deixou cicatriz ou, por outro lado, quase que te empoderou, porque te criou uma carapaça de força, sim, para enfrentar adversidades?
1: Sim. Empoderou-me. empoderou-me. A determinado momento da minha vida, eu sei que meio que o facto de eu nunca gostar de estar no papel de vítima ofereceu-me sempre uns óculos que não viam discriminação, não viam racismo. Eu só sentia que precisava de um superpoder para combater a pobreza. O meu grande foco desde a minha infância foi sempre: o que é que eu posso fazer para sair deste lugar? O que é que eu posso fazer para transformar este espaço nestes sonhos que eu sempre fui muito Peter Pan na minha vida?
0: E tu lias muito já nesse tempo, desde pequeno ou não? Porque tu tens, não apenas nas tuas músicas e no teu livro, tu tens um cuidado imenso com as palavras num post, num simples post que, por exemplo, possas fazer numa rede social. Tens uma estética da palavra muito presente. Já lias muito desde pequeno?
1: Eu sempre amei ler. Eu era aquele aluno que estudavas um movimento e eu ia à procura do... Eu não me focava somente no manual, que é
0: querias
1: sempre muito
0: mais
1: sintetizado. Eu sempre tive sede demais e tive professores que me inspiraram muito nesse sentido. Eu fui muito amado pelos meus professores. Por isso é que são pessoas que são minhas referências até hoje.
0: Isso é bonito, porque realmente nós, às vezes, só mais tarde na vida é que reconhecemos a importância que as pessoas tiveram para um percurso, não é? Porque nos empurraram num sentido.
1: Eu falo desde a minha professora Fernanda, da primária, que foi a pessoa que mais me transformou, passando pela Hilda Viegas, que faleceu já, minha professora de 6º ano de História, mas que já vinha com aquele espírito humanitário e um olhar muito inspirado no continente africano. Então já fazia as semanas interculturais, onde todas as famílias levavam comidas da Guiné, Moçambique, São Tomé, Angola, Brasil, e sentir, eu vim de uma escola que hoje tem 49 nacionalidades, já chegou a ter 51 nacionalidades.
0: Incrível.
1: E naquele tempo já tínhamos essa diversidade. Então, por isso é que o mundo para mim nunca me foi estranho. Já nasci nesse e fui criado nesse contexto. E os meus professores iam a um nível tão elevado naquilo que, por exemplo, sempre amei pintar e desenhar, e venci uma medalha por Portugal de ouro a retratar o que era o Egito no olhar de um adolescente.
0: Ah, que interessante.
1: No décimo. E eu tinha a certeza que eu ia vencer a medalha de ouro por Portugal. Absoluta. Olha, quem me dera às vezes resgatar
0: aquela autoconfiança.
1: Aquela autoconfiança, porque fiquei ali madrugadas a desenhar. E quando entreguei este trabalho à Aguarela, só demorou 6 meses até o resultado, e eu achei: pá, puxa, como é que é possível? Deve haver, o mundo deve ser incrível, porque deve haver gente só para tu veres. E de repente chega a medalha, assim, com um cheiro estranho e tudo, e o meu diploma, e eu ofereci à escola, mas foi um momento porque foi a medalha portuguesa, todos os países
0: do mundo.
1: Um
0: momento de reconhecimento, e tu pensaste: eu quero fazer mais isto na minha
1: vida.
0: Quero
1: mais. Mas depois a música, quando entra, sem ser via igreja, quando começo a conquistar um espaço no universo do hip-hop e da música pop, aí não consegui voltar atrás, mas tinha a oportunidade de escrever.
0: Podiam ser os dois caminhos, ou três, porque a escrita também.
1: Sim, a escrita foi o primeiro lugar. Foi onde eu escrevi as cartas de amor que nunca entreguei, os sim, não e talvez sonhados e desejados pelas foram duas pessoas que eu gostei muito, e que hoje são pessoas felizes. Nem sabem, que até hoje não sabem que são elas.
0: Que eram elas as destinatárias das cartas.
1: E escrevi muito, escrevi canções que nunca revelei, mas pelo menos conseguia, não exorcizar, mas conseguia materializar e transformar em algo que eu pudesse ver e físico, aquilo que são as angústias dos amores que nós vamos sentindo na adolescência e que tantas vezes os adultos não entendem e dizem: ok, isso é porque és criança, mas aquilo fazia com que eu esquecesse a pobreza, estás a ver? Mas a pobreza não me fazia esquecer que eu vinha daquele lugar, e aquele lugar fazia com que eu sentisse vergonha e não pudesse replicar e ecoar o meu sentimento por não me achar digno de ser amado por aquelas meninas.
0: Percebo-te. O teu percurso musical foi muito determinado por aquelas visitas a Cabo Verde. Foi quase como um regresso a casa, uma casa de onde não vinhas, porque nasceste em Portugal, mas sentiste ali, no fundo, uma ancestralidade que reconheceste e que te inspirou.
1: Acreditas que o que mais me fez despertar e a expansão foi o entrar num... Para já, o momento no aeroporto, ali em 2010, em que toda a gente era afrodescendente, ou seja, a grande maioria, e toda a gente vinha com coisas para entregar aos familiares. Sempre houve isto em Cabo Verde, as cartas que o meu pai escrevia. Eu queria perceber para onde é que iam aquelas cartas, aquela letra maravilhosa que eu via do meu pai, as trocas com o meu avô. Eu vi muitas cartas
0: dele. Vi as cartas partir e cartas chegar, e querias perceber para onde.
1: Isso. E a primeira viagem foi meio que traumática em 89, porque não havia, era muita pobreza
0: ainda.
1: E era pequenino, e claro, não havia muita luz no interior de Santiago, ainda era a lamparina, e depois ir buscar água à Ribeira. Mas depois, em 2010, quando eu quis perceber o porquê do meu pai querer voltar para Cabo Verde, e entrar numa loja e nenhum segurança atrás de mim, comecei a sentir coisas que não percebia. Ou seja, eu sempre estive habituado a que alguém entrar numa loja de roupa ou num supermercado tem sempre um segurança que vai, e hoje eu normalizei isso e não tinha a noção. E de repente estou ali e o segurança está tranquilo na porta, não percebe. Eu percebo que é a primeira vez que eu estou a observar aquele lugar.
0: Sentiste o que é viver sem o peso do racismo?
1: Vês, eu nem o chamava de racismo na altura. Eu levava sempre para o meu contexto. Ok, este de certeza que sabe, somos do bairro. Era para o nível de pobreza, até entender que é um mecanismo do racismo, naturalmente. E a leveza que eu senti de, olha, aqui se calhar nem preciso, porque eu sempre que ia a um lugar eu fazia questão de comprar alguma coisa, mesmo que eu não quisesse, só para não justificar aquela perseguição, muitas vezes acredito que involuntária, e que só era um mecanismo normal, ou seja, das pessoas entrarem e até perceberes. E foi Lisboa que me fez despertar para este espaço da cor, porque eu não compreendia muito a revolta dos meus primos na Cova da Moura e etc. Porque no Algarve e em Quarteira eu sempre fui o Dino, e toda a gente sempre me adorou.
0: Toda a gente se conhecia, era um espaço mais pequeno.
1: E uma comunidade. A igreja está ali, a comunidade. Claro. Então cresces como irmão nos escuteiros, etc. Então eu não conhecia esse espaço, mas de repente chegas a Lisboa e queres um táxi, e os táxis não param, mas sou uma pessoa branca, já para. Então foi duro perceber isso, mas nunca me vitimizei nesse espaço. Ou seja, eu sempre arranjei a minha forma de contornar, e sempre tive o meu protetor, que são os livros. E como eu sempre tive livros, muitas vezes as pessoas viam-me com livros e não me sentiam uma ameaça. E isso é importante eu hoje reconhecer.
0: Claro.
1: Eu sei que os meus livros, e o facto de ter sempre ou CDs nas mãos ou blocos para desenhar, eu continuo igual, só tornei as coisas mais portáteis. Mas isso fez com que muitas vezes eu não fosse olhado com um preconceito que talvez outras pessoas teriam sofrido. E foi um álibi que depois, como adulto, eu quis materializar literalmente, usando ainda mais estas minhas ferramentas, mas também fazendo com que elas inspirassem outras pessoas, e não que, olha, precisas disto para sobreviver.
0: Claro. Há uma história que me impressionou muito. Uma vez uma amiga negra disse-me que ensinou o filho a, quando entrasse num espaço público, nunca ter um capucho na cabeça. E acreditas que aquilo para mim teve um impacto imenso, porque eu nunca imaginaria ter que explicar uma coisa destas aos meus filhos, não é?
1: Claro.
0: E percebi o fardo imenso do que tu estás a descrever. Tu sentes que vais ter que dizer isso aos teus filhos, ou já vivemos num tempo diferente em que, felizmente, as coisas foram evoluindo?
1: E eu ainda, o Lucas tem 5 e a Cléo 3. E o que eles mais recebem é o feedback do pai e das mães, que são maravilhosas. O meu filho foi a Cabo Verde pela primeira vez este ano. Haviam cartazes meus por ser embaixador do turismo. A minha música ia tocando, e o meu filho ligou-me 2 semanas antes de ir. Ele fez-me esta pergunta. Ele fez: pai, porquê é que as pessoas gostam tanto de ti? E eu fui instantâneo na resposta, porque aquilo meio que deixou-me bloqueado. E eu disse: olha, porque o pai também gosta muito das pessoas. Então as pessoas gostam de mim. Ele ficou assim a olhar para mim e não disse nada.
0: Essa ideia de não te vitimizares e de fazeres pontes, mais do que criar barreiras, é isso também vais tentar passar.
1: Sim, porque cura mesmo muitos lugares. Eu vejo a minha filha, não é? Eu sinto que cresci muito carente das palavras de afeto, e quando percebes o efeito da tua linguagem, não é, de amor, e a minha é muito, a palavra tem mesmo muita força. Eu prefiro que me mintam com gentileza do que sejam agressivamente verdadeiros. Então, porque eu noto que há um cuidado para não magoar o outro, não é? E vejo a minha filha todas as manhãs: pai, és tão lindo. E ela não tem noção do efeito, não é, regenerador, que aquilo tem nas minhas células, no meu corpo, por não me ter visto como uma pessoa bonita durante quase toda uma vida, não é? E foi preciso muita terapia para redecorar esse olhar sobre mim mesmo.
0: Vamos fazer uma brevíssima pausa para saber do trânsito, mas voltamos já a seguir para este inventário pessoal com Dino Santiago. Fiquem connosco.
2: 7 horas 32 minutos, final de tarde de quarta-feira, com um acidente na A1 em Gaia, na zona de saída para Canidelo. A via esquerda ocupada por duas viaturas está a deixar o trânsito demorado para sair do Porto para Gaia pela Ponta Rábida. As filas já estão na zona da Boa Vista. A ligação do Dragão A3 praticamente sem paragens. Há filas ainda na ligação do Porto a Matosinhos na Avenida AEP. Na região de Lisboa, esta hora, temos trânsito compacto para a Ponte 25 de Abril. Praticamente em 7 rios, os acessos para sair de Lisboa estão todos preenchidos. Temos também um acidente a ser resolvido na descida de Monsanto, no final da A5, em direção às Amoreiras, com trânsito acumulado, e a deixar também com a curiosidade algumas dificuldades para sair de Lisboa a partir do Marquês de Pombal. Há um acidente na ligação da Cril à A5 em direção a Cascais, na zona de Alfragide. Temos também trânsito lento na segunda circular entre as Torres de Lisboa e a zona de saída para a Alta de Lisboa. Uma ocorrência também no Norte de Pinamanica, complicar a saída de Lisboa na radial de Benfica. O IC19 está lento de Alfragide para a reta dos comandos da Amadora. Há também uma ocorrência na A5 na zona de Caxias, a complicar a ligação da Crel e a própria A5 a partir da zona de Carnaxide. Mais a norte temos na Nacional 211 o habitual, filas compactas em direção a Mar Canaveses para quem vem da A4 até à entrada na ponte sobre o Rio Tâmega. O número gratuito e para todo o país do Serviço de Trânsito da RTP Antena 1 é 821-0101, até às 8.
0: Estamos de volta para a segunda parte do Inventário Pessoal com o Dino Santiago.
1: Então eu vejo que os meus filhos, e sinto mesmo isso, os meus filhos vão ser realmente a realização do sonho dos meus ancestrais e não a perpetuação do pesadelo. E é nessa liberdade, é nesse espaço onde eles não veem cor, mas sabem o que são.
0: Mas vêm pessoas.
1: Vêm pessoas. Eu noto o orgulho do meu filho com o cabelo, a Cléo, e todos os dias, não há dia que eu não diga: vocês são lindos. Quem são os amores do papá?
0: Sentes que a paternidade mudou? Porque se fala muito de como a maternidade muda as mulheres. Sim. Mas a paternidade também muda os pais, não é?
1: Completamente. Eu renasci pelos meus filhos. A primeira sessão de terapia que tive foi por conta... Eu prometi à mãe do meu filho que quando ele viesse para o mundo, que eu não trabalharia mais do que o que devia. E quando ele nasce, vem precisamente o oposto. Foi: não pode faltar nada. Então lá vou eu para a rua. Lá vou eu estressar-me um pouco mais e chegava meio que um cadáver a casa. E com os meus filhos, tudo mudou. A música já não é prioritária, desenhar já não é prioritário, os livros não são prioritários. Eu sou a prioridade, isso nunca aconteceu antes. Eu hoje vejo, não meto os meus filhos acima daquilo que são os meus sonhos, os meus desejos pessoais, e desse olhar reeducativo todos os dias para mim, mas o meu tempo com eles é sagrado, não há nada. E é aí que eu vejo a grande diferença entre a minha geração, nossa geração e a geração dos nossos pais. Porque o tempo de qualidade, tirei o chicote da autocrítica por viajar muito e de repente sofrer mais por estar longe e realmente dar aquele tempo de qualidade. Então eu sinto que sou uma pessoa muito mais feliz depois de ser pai. Sou uma pessoa que reconhece ainda muito mais o que os meus pais fizeram por nós. Eu ainda há pouco tempo partilhei com o meu irmão no dia em que fui prestigiar a Lídia Jorge a receber a sua medalha de mérito cultural. Vínhamos no carro e tínhamos batedores, porque o avião atrasou bastante, e tínhamos batedores com a nossa ministra da cultura, e do desporto, e o meu irmão a ver essa passadeira,
0: essa imagem, essa, não é? Imagem, numa passadeira assim, de batedores com ministros e pescadores,
1: e tipo, o que mais ouvimos de sirenes foi de formas injustas, a ver a polícia a entrar pelas nossas casas, a arrombarem tudo, a mãe a chorar com aquela agressividade e aquela desumanização à procura de uma droga que nunca houve na nossa casa. E hoje, olha, estão-nos a abrir espaço para irmos ao encontro da Lídia Jorge, que já é uma amiga da nossa família e que é este património nosso. E de repente escreves um texto lindíssimo, manuscrito, e entreguei à Lídia, e ela disse: foi a coisa mais linda que já me escreveram na vida. E eu tinha um único erro, porque esqueci-me do S na instituição, e eu lembro-me de estar a ler em direto e aquilo, falta o S e o julgamento, não é? Eu disse assim, mas não, mas tens aqui centenas de palavras
0: muito bem escritas,
1: que, muito bem escritas, e que hoje podes entregar, tu que já tens uma medalha de mérito no país que te viu nascer, e agora entregas a Lídia Jorge a completar os seus 80 anos e são amigos íntimos.
0: Imagino que também, se calhar a dado momento, tenhas parado para pensar, mas será que isto está mesmo a acontecer? Quando a Madonna de repente te pede para lhe mostrares Lisboa, quer dizer, eu não consigo imaginar algo mais incrível.
1: Mafalda, eu vou-te ser muito honesto. Em muitos momentos eu senti-me em média res, porque eu só realizei a história, já estava muito a meio, mais do que a meio do percurso. Porque a minha intenção era tanta que ela conhecesse o potencial das culturas, porque ela gostava muito da Cesária Évora e o nosso encontro deu-se por isso.
0: Sim.
1: E eu nem
0: conheceram-se, me preparei... em casa de amigos comuns, não foi?
1: Sim, nem foi tão assim. Imagina, eu fui assistir a um concerto de uma amiga, daí vinha dar o seu primeiro concerto em Lisboa e era importante para ela. E eu lembro-me nesse dia, era uma terça-feira e eu não queria sair de casa porque tinha um dos meus melhores amigos de infância a vir da Suíça. E queria ficar com o meu amigo, mas de repente veio mesmo aquela voz assim: imagina tu chegares ao Brasil, ao Rio de Janeiro, para ter o teu primeiro concerto, não gostarias de ser abraçado?
0: Claro.
1: Com esse acolhimento. E então fui.
0: Foste,
1: nessa missão, esforcei-me. E quando, nesse esforço, a Ivo está a cantar e atrás de mim está a cantar o Carlos do Carmo.
0: E já era incrível.
1: Eu era assim, poxa, olha a minha vida, olha o Carlos do Carmo aqui atrás de mim a cantar. E daqui a nada vou eu para o palco. E depois fui, ele ficou todo feliz com a minha atuação. E cantámos o Petit Pays da Cesária Évora. E uma amiga da Madonna, na altura eu não sabia que era amiga, que era a Vitória, e diz: olha, tenho uma amiga que ia gostar muito de te conhecer, de te ouvir, posso ficar com o teu contacto? Quarta-feira ligo, olha, essa amiga.
0: Não sabia quem era a amiga.
1: Só na quarta à noite ela diz: é Madonna, não podes dizer a ninguém, mas vamos nos encontrar em tal sítio e seria um prazer se pudesses pelo menos conhecê-la. E quando chego então a esse espaço lindíssimo ali em Alfama, estava ela sentada com os filhos no chão a comer uma massinha, a ser gente, não é? E a desmistificar todos os lugares que eu pudesse trazer, mas que confesso que não levei nenhum. Eu estava tão no o que é que vai ser, que não pensei sequer, não preferi não ver nada sobre ela, porque lá está, se fosse Michael Jackson eu teria muito mais referências e se calhar teria um espasmo diferente da ansiedade, mas ali não, eu desconhecia o suficiente para humanizar.
0: Uhum.
1: E só depois, muito à frente, 2 anos depois, é que comecei a pesquisar mais e perceber aquele ser, porque eu não compreendia como é que ela conhecia e sabia o nome de toda a gente que trabalhava com ela, tipo mais de 200 pessoas, e ela a ir até ao terceiro andar do Coliseu para ver se toda a gente tinha aquecedores ligados, porque sentia que o Coliseu estava muito frio. E eu, poxa, mas porquê que não veio ninguém, não veio um assistente? É ela. E na minha cabeça é mesmo controladora. E não, era só uma pessoa que realmente preocupava-se com todas as pessoas.
0: Curioso, isso não sabia.
1: E eu fiquei estar em estúdio com ela e ver que ela é a última a sair do estúdio. E mesmo para o tempo, para receber os filhos que vinham da escola, saber como é que foi a escola, comer com eles e de repente volta outra vez ao estúdio. Eu era assim, uau, tens mesmo muito, muito, muito, muito, muito a aprender. A última palavra do álbum é dela.
0: Uhum.
1: Isolar-me num lugar para eu ir escutar o disco. Olha, estou a dizer bem em português, estou... Olha, aqui estudei a vossa história com Goa para entender antes de meter estas tábuas qual era a verdadeira relação. As batucadeiras são muito importantes para mim. Achas que consegues um grupo que eu possa levar em tour? E ela materializar todos esses lugares, eu disse, está aqui um exemplo. Eu lembro-me que a minha equipa na altura, ai, mas porquê que ofereces esse mundo todo, nem cobras isso? Eu disse, o que eu estou a aprender a observar este ser, a trabalhar.
0: Que é uma estrela planetária e que
1: sim,
0: podia ser cheia de caprichos, e se calhar também
1: nada,
0: terá alguns.
1: Cheia de...
0: Mas na relação com as pessoas,
1: mostrou-me
0: por
1: mais
0: não.
1: As inseguranças que tinha para fazer e para trazer algo digno do que propriamente de capricho. Não, raramente foram os momentos de capricho. O máximo que eu achei de capricho, mesmo assim, foi a lutar pelo som de uma tarola em Londres com o produtor que já trabalhava com ela há muitos anos. E ela disse: não, não era este som. era outro, era... e eu tipo, porquê que está a ser tão picuinhas? Já está
3: mas
1: a ser
3: para ela era importante.
1: Mas não, para ela era importante. A Whoopi Goldberg foi incrível e olhou-me.
3: Como
1: e...
3: é que foi esse encontro com ela?
1: Foi surreal. Eu fiquei até às 4 da manhã a escrever uma carta para ela no hotel, porque eu, o que é que eu posso dizer a este ser que eu cresci a ver,
3: a admirar.
1: Sim. Então fui a um lugar que eu sei que todo o corpo negro tem em qualquer canto do mundo, que é a nossa infância e a nossa luta para existirmos. E eu tinha a certeza, e olharmos ao espelho e tentarmos acreditar que podemos ser um dia a Cinderela. E eu sei que ela também deve ter passado por isso. Então escrevi memórias da minha infância e o momento em que eu descobri que a minha cor não era um erro, as pessoas é que não sabiam cantar a harmonia que eu estava a trazer. Uhum. E ela identificou-se com aquilo e depois de ela ouvir muitas histórias sobre mim, porque ela fez um estudo, ela disse, a tua história de vida dá um documentário, pensa nisso, tens que fazer um documentário ou um filme. E eu, então podes ser tu a fazer. Lancei o rap, pintei um... Mas para além destes seres no Brasil, ter a oportunidade de conhecer o Caetano Veloso, o Criolo, que foi uma das minhas maiores inspirações, eu sou hoje Dinho de Santiago e fui em resgate das minhas raízes graças ao Criolo, e hoje temos um álbum juntos, mais pessoas assim maravilhosas.
3: O Tito Paris também.
1: Tito Paris, que foi quem me introduziu mesmo ao público cabo-verdiano. Ele foi muito generoso, ele levou-me para palcos incríveis, com milhares de pessoas, e a dizer, está aqui o nosso menino, e eu até usava suspensórios para o homenagear. O Zeca de Minha Reinalda, que é a voz que meu pai trouxe na mala, os Tubarões, e de repente eu faço uma versão de um tema deles e tive a oportunidade de cantar e de ser a voz em dois concertos dos Tubarões. Eu não queria esquecer pessoas, mas já são tantas e tantas maravilhosas que ficaria aqui uma eternidade. Walter Ugumem, Mia Couto, Água Lusa, Conceição Evaristo.
3: E qual foi assim, a lição mais importante que essas pessoas te passaram? Se olhares para todas, tem alguma coisa em comum?
1: Eu sentiria um grande problema em transmitir isto se eu percebesse que vinha de um espaço egoico. Mas eu percebi o milagre que foi estas pessoas mostrarem a admiração que sentem pela minha existência. E o facto de elas me verem foi o grande milagre. Obrigou-me, a Catarina Furtado, estas pessoas, tu...
3: Obrigaram-te, no fundo, a reconhecer-te ao espelho.
1: Sim,
3: não é? A reconhecer a tua qualidade
1: eu
3: ao espelho.
1: Conheço, hoje foi o nosso primeiro abraço. Mas,
3: foi verdade.
1: Mas para um livro tão importante, e eu sei a importância, eu dediquei o meu livro aos meus filhos, para um livro que tu queres perpetuar.
3: Eu queria muito que fizesse parte
1: filhos,
3: dos,
1: e querias que eu fizesse
3: das
1: parte
3: pessoas que escreveram o prefácio.
1: Isso mesmo, e isso fez-me sentir muito honrado e posso transmiti-lo.
3: Que
1: fazes
3: bom.
1: Parte desse,
3: obrigada.
1: Desse arco-íris de pessoas incríveis que entraram na minha vida e continuam a mudar. O Vils, a Cláudia Semê, não sairia daqui.
3: Claro.
1: E até gostaria muito, porque eu depois fui ver e não quero que aconteça comigo o que aconteceu quando o nosso Pedradão e Silva, nosso ex-ministro da Cultura, disse, olha, és o primeiro afrodescendente a receber a medalha de mérito cultural do nosso país e tu olhas e ele, espero que não sejas o último. E eu lembro-me de todos os nomes que me vieram e eu sinto que aquela
3: que
1: medalha
3: que se calhar
1: é da Sara
3: também
1: Tavares,
3: teriam
1: é
3: tido...
1: do Bunga, é do Bana, é da Cesária Évora, tanta gente que já, do Eusébio, que já fez por este país, que eu sou simplesmente o resultado da luta dessas pessoas.
3: Às vezes nós só descobrimos a nossa qualidade extraordinária, sim, pelos olhos dos outros de fora.
1: Mesmo,
3: isto é muito
1: mesmo.
3: Português.
1: Sim, sim. Isso é uma grande verdade.
3: Tens algum ritual antes de entrar em palco? Mantens essa espiritualidade que vinha dos teus pais?
1: Sim, mantenho. Eu sinto que não sou muito religioso, mas tenho muita... O exercício da espiritualidade está em tudo na minha vida, não é? O Brasil, então, deu-me um novo espaço. E o candomblé, ter contacto com o candomblé e a Umbanda, não é? Duas... Podemos chamar de religiões ou de dois lugares espirituais onde afrodiaspóricos e sentes a africanidade no espaço da espiritualidade, que eu temia, não é? Ouvir voodoo, ouvir essas expressões. Eu lembro na minha infância, isto é do mal. E não, eu percebi que, olha, a força da desumanização, não é? Do que foi essa herança da colonização e da escravatura e de escravizares. Foi fácil escravizar, entre aspas, porque tocaste no lugar onde o ser humano se reconhece que é na alma. Se tu desumanizas e dizes que aquilo em que o outro acredita não existe ou é algo do mal, durante, não é, quase 5 séculos, é natural que o ser deixe de existir.
3: Sim, e assusta-te hoje ver que nós estamos, infelizmente, em algumas zonas do globo e aqui em Portugal o movimento segue também, a desumanizar quem vem de fora, quem desconhecemos, e a crescer este discurso de ódio terrível. Assusta-te perceber que estamos a repetir alguns dos erros que foram cometidos na história durante séculos.
1: É triste tu perceberes que há seres que não olham para outro ser humano como humano, não é? Ou que encontra hierarquias para o que é ser humano. E deixa-me profundamente triste porque percebo que, na sua maioria, ela vem de um lugar onde o capitalismo passa a ser o Deus que vai regendo todas as nações, e há uma intenção de perder-se a visão periférica, uma intenção bem clara, uma intenção desenhada ao longo destes tempos todos em como manter estes jogos de poder, onde o homem continua a ser o centro, e essa desumanização acontece com corpos que venham de outras etnias, que são consideradas outras, ou as mulheres, que passam por essa desumanização também há milhares de anos, e os corpos negros que viram efetivamente, e é aí entenderes o espaço que realmente ocupa um africano na história da humanidade, para perceberes o porquê das Nações Unidas considerarem o maior crime da humanidade, é porque foi pela primeira vez na história da humanidade há a desumanização em bulas papais, em acordos entre países em que não, estes seres não têm alma, não são gente, então podem ser comercializados. Tudo para alimentar uma máquina que é o capitalismo, claro. Não é outra. Que se perpetua até hoje, não é? Continuam-se, ou seja, tu indemnizas a pessoa que escravizou e indemnizas o escravocrata, e a pessoa que foi escravizada é tirada para a rua.
3: Como é que se ultrapassa este ressentimento? É a grande dúvida.
1: Eu acho que há
3: porque
1: muito
3: tu não
1: tempo...
3: carregas em ti nenhum ressentimento.
1: Não, não. Porque
3: e por isso eu acho que gostava de perceber como é que isto se faz.
1: Eu sinto que o ressentimento, lá está, eu aí não estou a realizar o sonho dos meus ancestrais. Eu estou a perpetuar a dor. E o ser humano em dor comete atrocidades gigantescas, primeiro para consigo, ou seja, acabas por matar a tua motivação, a tua inspiração, a tua força de ir. O grande milagre que as pessoas não conseguiram identificar ainda é como é que uma pessoa africana, onde quer que esteja, ou nas suas diásporas, emana uma única coisa, que é esperança e amor. Sempre. Há muita crença no dia seguinte, há muita fé. E no Brasil igual. Então é, o que é que eu posso fazer para ser o melhor nisto? Porque sei que vou ter que ser o melhor nisto para que pelo menos seja visto. Tens de fazer 10 vezes mais para... E as pessoas, oh Dino, mas já fizeste uma ópera, já ganha, és o artista mais premiado dos prémios da música portuguesa, já tens um DMTV, já tens o Globo, tipo, não dá para descansar. Para mim é difícil repousar ou relaxar como se já tivesse tudo feito. Ou seja, há sempre um...
3: Porque tu vives, cresceste numa angústia de carência.
1: Isso mesmo. E eu sinto sempre que falta mais alguma coisa. E eu exijo um pouco mais de mim. Sempre. Mas ao mesmo tempo eu descubro tanta coisa nessa travessia e tantos lugares
3: de desafio de interesse.
1: Isso mesmo. E sim, cresço a cada desafio superado. Este lugar de partilha e este lugar de conhecer o outro é o que mais me fascina. Por isso é que sou bêbado por livros, não é? Eu sou um alcoólatra de livros, assim, inconscientemente. Eu sou impulsivo a comprar livros, porque sei que é como um hipocondríaco que está sempre cercado de medicações. Eu sei que se eu estiver sempre forrado de livros, estou à distância de
3: tens
1: alguém,
3: ali salvação,
1: à distância da salvação. Isso.
3: Esta conversa tão feliz está a chegar ao fim, com muita pena, porque ficávamos mais uns bons minutos,
1: assim,
3: a conversar.
1: Mesmo.
3: Com que música vamos terminar este programa, Dino? Uma sugestão.
1: Olha, uma sugestão minha. Olha, eu sou aquele artista, eu gosto muito mais de assistir a concertos do que dar concertos. E sou fã de pessoas que de repente fazem parte do meu ciclo, da minha roda de amor. E quero trazer o tema Memória, que a Carminho escreveu para o seu álbum e convidou a Rosalía, mas a Rosalía adorou tanto a canção que pediu-lhe para, por favor, posso eu incluir no meu álbum. A Carminho é uma artista que me inspira bastante. A Carminho, Mayra Andrade e Amaro são as três artistas que mais me inspiram neste momento, na forma como pensam e sentem a música. E a música Memória é uma canção lindíssima que eu espero que decore bem este teu inventário pessoal. E é a minha gratidão. Que seja
3: obrigada.
1: Uma boa memória este nosso
3: obrigada.
1: Encontro.
3: Então é com este regresso ao passado e com esta extraordinária canção Memória que terminamos um inventário pessoal. Muito obrigada, Dino, por esta conversa. Este programa teve a produção de Rui Alves de Sousa e Carlos Jorge Antunes, cuidados técnicos de João Carrasco, sonoplastia de César Martins, e eu sou a Mafalda Anjo. Se gostou, não se esqueça de seguir o Inventário Pessoal na sua

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0: 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Boa tarde, são 8 horas no continente e na Madeira, são 7 nos Açores. Esta hora na atualidade, Alexandre David.
1: Nada de eleições antecipadas. A maioria dos portugueses quer que o governo cumpra o mandato até ao fim. É o que diz uma sondagem feita pela Universidade Católica para Antena 1, RTP e Jornal Público. A ministra da Justiça reconhece que o trabalho jornalístico é importante, sim senhor, mas sem limites. O comentário de Rita Judice perante o caso que envolve as obras feitas pelo ministro da Administração Interna numa quinta em Odemira. A Espanha já lá está. Agora falta saber se vai ter pela frente a Inglaterra ou a Argentina. Neste momento está praticamente a começar a segunda meia-final do Campeonato do Mundo de Futebol para encontrar o outro finalista.
0: Agora estão 23 graus no Porto, 25 em Lisboa e também em Faro, 26 em Coimbra, nas Ilhas Funchal com 23 graus e Ponte Delgada com 22. 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
1: A maioria dos portugueses quer que o governo cumpra o mandato até ao fim. Só 17% consideram um cenário de eleições antecipadas seria melhor para o país. É o que indica uma sondagem da Universidade Católica para RTP, Antena 1 e Jornal Público. Os portugueses apontam a saúde, o custo de vida e a falta de estratégia do governo como principais problemas do país, mas dão nota positiva a Luís Montenegro e parecem afastar um cenário de eleições antecipadas.
2: Ainda faltam 3 anos de legislatura e a maioria não prevê um cenário de eleições antecipadas. Mais de 2/3 dos inquiridos, 72%, consideram que o mais provável é que o atual governo cumpra o mandato até ao fim. 26% apontam para eleições antecipadas. E perante a questão o que seria melhor para o país, são 79% os que defendem que a legislatura deve ser cumprida, 17% querem ir a votos mais cedo. Luís Montenegro é o único líder político com nota positiva, recebe 10,2 valores numa escala de 0 a 20, mas 10 face aos 10,7 registados na sondagem de abril do ano passado. Segue-se Joel Luís Carneiro, com 9,8. Em terceiro, o agora ex-líder do LIVRE, Rui Tavares, com 9,3. André Ventura recebe 7,5. Tem das menores percentagens de avaliações positivas, mas é avaliado com mais de 16 valores por 11% dos participantes. A líder com nota mais baixa, Inês Sousa Real, com 7,3. O menos reconhecido, Filipe Sousa, do JPP. O Presidente da República leva a nota mais alta, 12,1 valores, 81% dão-lhe avaliações positivas, 25% muito positivas. Com o Parlamento prestes a debater o Estado da Nação, a saúde é apontada como o principal problema do país, por 17% dos participantes. Segue-se gestão, falta de estratégia ou liderança do governo, com 12%, custo de vida e inflação com 11%, habitação com 10%. Imigração e corrupção são apontadas como o maior problema, por 5% dos inquiridos, 3% respondem educação.
1: Esta é uma sondagem que já apanhou os problemas com o processo de digitalização dos exames nacionais e que tem colocado o Ministro da Educação no centro do debate. Vamos então conhecer a ficha técnica desta sondagem, Teresa Borges.
2: Este inquérito foi realizado pelo Centro de Estudos e Sondagens de Opinião da Universidade Católica Portuguesa entre os dias 6 e 10 de julho. Os inquiridos foram selecionados aleatoriamente a partir de uma lista de números de telemóvel, também ela gerada de forma aleatória. Foram obtidos 996 inquéritos válidos, que foram depois ponderados de acordo com a distribuição da população por sexo, escalões etários, região e comportamento de voto, com base nos dados do recenseamento eleitoral e das últimas legislativas. A taxa de resposta foi de 34%, a margem de erro é de 3,1%, o nível de confiança é de 95%.
1: Uma outra sondagem também diz que a maioria dos portugueses faz uma avaliação positiva do desempenho da RTP enquanto serviço público de rádio e televisão, e há uma larga maioria que considera importante, ou mesmo muito importante, a existência de um serviço público de média no país. Uma clara invasão de privacidade. A ministra da Justiça sai em defesa do ministro da Administração Interna e sublinha que a casa e a vida de Luís Neves foram invadidas a propósito, no caso, das obras feitas no monte em Odemira, do ministro da Administração Interna, Rita Alarcão Judice. Diz mesmo que o trabalho jornalístico é muito importante, sim senhor, mas tem limites.
3: Me parece, e o que eu disse, me parece que é de apontar, é como é que alguém pode reagir ou como é que pode aceitar de forma tão sem indignação que a sua vida, a sua casa, sem qualquer autorização, seja invadida. seja por quem for. O direito à informação é importante, o trabalho jornalístico é importante, mas há limites que têm que ser respeitados.
4: Perguntava-lhe então só que não tem conhecimento de nenhuma investigação neste momento a decorrer relativamente a este caso do Ministro da Administração Interna.
3: Não tem qualquer informação sobre esse aspecto.
1: E hoje ficamos a saber também que 108 faturas de 13 empresas, o Ministério da Administração Interna divulgou ao Jornal Observador as faturas das obras que têm em curso no monte em São Teutónio, no concelho de Odemira, no Alentejo. O valor total faturado à empresa que está em nome da mulher de Luís Neves ultrapassa os 23 mil euros. André Ventura quis reunir com o Presidente da República, com urgência, para lhe falar precisamente sobre o regular funcionamento do Governo, mas remete qualquer avaliação sobre eventuais iniciativas que irá tomar para depois do debate do Estado da Nação, marcado para amanhã. A audiência foi pedida na sequência da denúncia do Chega de que André Ventura foi ameaçado de forma verbal pelo ministro durante um debate quinzenal, acusação já negada por Luís Neves. O líder do Chega volta a falar num comportamento inaceitável, diz que espera ter conversa com o primeiro-ministro e revela que irá reunir com os órgãos nacionais do partido para decidir que medidas pode vir a tomar e espera mais esclarecimentos no debate de amanhã sobre o Estado da Nação.
5: Chegamos ao Estado da Nação com um governo a degradar-se progressivamente, com falta de coordenação, com falta de autoridade e com decisões absolutamente erráticas, como se vê na questão dos exames, mas também nesta, que chegamos ao Estado da Nação com um primeiro-ministro que parece não ter autoridade e ter medo de exercer essa autoridade, isso parece-me evidente, mas isso é um debate que fica para amanhã e que amanhã teremos a oportunidade de fazer.
1: Declarações de André Ventura no final de uma reunião esta tarde com o Presidente da República no Palácio de Belém. O socialista António Mendonça Mendes questionou Paulo Rangel sobre uma diferença significativa de valores no que respeita às transferências de Portugal para o orçamento da União Europeia. Assegura que no documento entregue no Parlamento o montante era de 22 milhões de euros e no que seguiu para Bruxelas constavam 624 milhões. Perante a questão, o ministro dos Negócios Estrangeiros lembra que o PS aprovou o orçamento e conclui que não foi enganado, lembrando, pelo contrário, que a aprovação do fim das portagens com o Chega já teve um custo de 1 milhão para o Estado.
6: Queixa-se de uma coisa que não tem sentido nenhum, porque não foi ao engano, nem foi enganado, que eu saiba. Estaria eu preocupado é com a aprovação que fez com o Chega nas portagens. Nas portagens, veja a percentagem de carros estrangeiros que estão a beneficiar das portagens. Isto é, de facto, são os portugueses todos a pagar para os turistas andarem de graça nas nossas estradas. São isto que os senhores conseguiram. É realmente extraordinário.
1: Mendonça Mendes acusou o governo de enganar o Parlamento e insistiu na necessidade de um esclarecimento.
7: Ninguém foi ao engano, Sr. Ministro. O que eu lhe pergunto, o que eu noto, é que parece que o governo enganou a Assembleia da República. O Sr. Ministro pode se refugiar na retórica que quiser, mas tem obrigação de assumir as suas responsabilidades. Ou sabia que o Ministro das Finanças enviou para o Parlamento uma informação no início de setembro, que é falsa, deduzo eu, pelas palavras do Sr. Ministro, ou então suborçamentaram. Portanto, o meu protesto é no sentido de permitir que no contraprotesto o Sr. Ministro assuma a sua função de Ministro de Estado e possa cumprir o seu dever democrático de me dizer se o Governo enganou ou não enganou a Assembleia da República no quadro de políticas invariantes no que respeita à transferência de Portugal para o Orçamento da União Europeia.
1: O pedido de esclarecimento do socialista António Mendonça. Este incidente aconteceu no fim da audição de Paulo Rangel na Comissão de Assuntos Europeus. Depois do Parlamento ter chumbado a reforma da legislação laboral, o GT sai contente da reunião da Concertação Social. Diz que há mais vida para além do pacote laboral, mas a ministra mantém que a reforma da lei do trabalho é inevitável. Quanto ao tema de hoje, o acordo para subir salários, a ministra pouco disse, Rita Fernandes.
8: A ministra do Trabalho não sabe como nem quando.
9: Veremos em que moldes e veremos quando.
8: Mas garante.
9: A reforma laboral é inevitável para Portugal.
8: Maria do Rosário Palma Ramalho chamou patrões e sindicatos para falar do acordo que prevê aumentar salários até 2028, mas sobre isso não se falou.
9: Não foi tratado o tema dos salários, especificamente com referência ao acordo.
8: O secretário-geral da UGT quer que o chamado pacote laboral fique no passado.
10: Há mais vida para além da legislação laboral.
8: A CGTP diz que é um capítulo fechado.
11: Para a CGTP, este assunto está enterrado.
8: Mas a ministra não deixa cair a reforma laboral e o presidente da Confederação do Turismo deixa um aviso.
12: Eu acho que o governo, para voltar a pôr na agenda a legislação laboral, deve, previamente, falar com o PS e a UGT para saber qual é que é a posição deles.
8: O presidente da Confederação de Comércio e Serviços pede foco.
13: Uma discussão sobre a reforma laboral é sempre bem-vinda, desde que venha com os reais interesses. Melhoria de rendimento para todos os trabalhadores em Portugal e melhoria de condições económicas para a empresa.
8: A Confederação dos Agricultores não esquece as tempestades.
14: Os agricultores e produtores florestais, na sua esmagadora maioria, ainda não foram indemnizados. Estamos em meados de julho. A catástrofe foi no fim de janeiro, princípios de fevereiro.
8: Para setembro está marcada a próxima reunião de concertação social.
1: A história pública de mais uma reunião da concertação social. Nesta altura estamos ainda nos primeiros minutos da primeira parte da segunda meia-final do Campeonato do Mundo de Futebol. A Inglaterra e a Argentina disputam um lugar na final com a Espanha, que ontem eliminou a França. Neste momento estamos com quase 11 minutos da primeira parte. A Inglaterra e a Argentina continuam empatados a zero.
15: Está fechada esta edição com o Alexandre David. 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Passam 11 minutos das 20. Olá, Paulo Galvão.
16: Olá, Jorge Afonso.
15: E onde para o trânsito a esta hora?
16: Na região do Porto para ainda na A1, com um acidente a ser resolvido, junto ao Nó de Canidelo, na A1 em Gaia. Está a complicar a saída do Porto pela Ponte da Arrábida, via esquerda ocupada com duas viaturas acidentadas. Temos na região de Lisboa tudo parado no IC19. Houve um acidente na reta dos comandos da Amadora, junto à saída para o Hospital Amadora Sintra, no sentido Lisboa-Sintra. As filas estão já a aproximar-se da zona de Pirmanique e, portanto, com muita demora, quem puder optar pela A5 para sair de Lisboa deve fazê-lo, mesmo que haja também uma ocorrência a ser resolvida no final do viaduto Duarte Pacheco para sair de Lisboa. Trânsito lento também para a ponte 25 de Abril, de Campolide para o Tabuleiro. Os acessos ainda estão preenchidos. A ponte Vasco da Gama não tem problemas. No Alentejo temos um acidente com pesado que está despistado na Estrada Nacional 114, a ligação de Montemor-o-Novo a Évora, junto ao cruzamento, junto à saída para o Escoral e para São Sebastião da Gesteira. O trânsito está condicionado, sem demora, o pesado está fora da faixa de rodagem. É tudo, boa viagem para todos, um abraço para ti e até amanhã.
15: Bom descanso, até amanhã. Prepare a mesa em nome de Diamantino José. Bom serão connosco.
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0: Olá, eu sou o Diamantino José, bem-vindos a mais um Mesa para Dois na RTP Antena 1 e também da RTP Mundo. Deixem-me apresentar-lhe o meu convidado nesta edição. Diz-se que quem nasce perto do mar traz sempre o horizonte nos olhos. O convidado de hoje vive com o coração dividido entre a gravidade silenciosa do Porto e a eletricidade gigante de Nova Iorque, mas as suas raízes profundas estão plantadas nos Açores. Hoje conversamos com um homem por trás da voz e da música, chama-se Manuel Linhares, que nos traz o seu lado mais íntimo através de um disco novo, o disco Atlântico. Manuel, obrigado por ter vindo.
1: Obrigado, eu. Obrigado pelo convite.
0: Já vamos falar aqui de música de Nova Iorque, do Porto, um bocadinho do mundo que nos rodeia. Mas como estamos num programa de hora de jantar, avançamos já para a mesa. A mesa é física, o jantar é virtual. Se tivesse de me convidar para jantar, ou então se eu tivesse de convidar para jantar, gostaria de comer o quê e onde? Comeríamos em Portugal, Portugal continental, no Porto, nos Açores, ou iríamos para Nova Iorque?
1: Se calhar até nem iríamos, nem sequer para Porto, nem para Nova Iorque.
0: Ah,
1: mas eu... Há um prato que eu faço quilómetros para ir comer, que é um cabrito assado no forno.
0: Ah, bom...
1: Não sei se posso dar publicidade.
0: Esteja à vontade.
1: Se calhar não devia.
0: Não.
1: Mas há um sítio em Arouca que nós vamos muitas vezes.
0: Arouca? Conheço bem.
1: E que é um restaurante de parlamento.
0: Lá estive.
1: É bastante conhecido.
0: Por acaso eu não provei o cabrito.
1: Tem cabrito e tem a vitela. É tudo muito bom.
0: Eu provei a... Eu não sei se foi a posta ou a costeleta.
1: Eles também têm a posta. É tudo bom.
0: É excelente.
1: É tudo bom. Mas o cabrito...
0: Olha,
1: cabrito assado,
0: ainda bem que falou nisso, que da próxima vez que lá passar, no Parlamento, em Arouca, e já agora um abraço para quem me está a ouvir em Arouca, da próxima vez que lá for, vou tentar o cabrito. Fica a proposta.
1: Mas acaba com os doces conventuais.
0: Bom, pois...
1: Cereja em cima do bolo, não é?
0: E acompanhamos com o quê?
1: Um bom vinho tinto. Não sei muito bem, acho que vou variando qual é. O vinho tinto é com certeza qual? Depende, já não sei muito bem.
0: Mas não tem preferências?
1: Não, é sempre Douro, sem dúvida. Para mim, eu prefiro sempre Douro,
0: assim, um
1: mais encorpado, não é?
0: Então vamos ao cabrito.
1: Já o vinho tinto americano. Cabo René Sauvignon, não me enche o paladar, comparativamente.
0: Mas os vinhos norte-americanos, sobretudo os da costa...
1: Da Califórnia. Mas não tem este encorpado do Douro, não é?
0: Pois, acredito que não.
1: São muito mais leves.
0: Bom, fica a proposta e o Manuel escolhe então um restaurante em Arouca, vamos comer cabrito e beber vinho tinto do Douro. O Manuel Linhares tem já alguns discos, o Atlântico é o título do mais recente, e vamos já avançar para aquele que foi e é o primeiro single deste novo disco de Manuel Linhares. Manuel, quer apresentar este tema?
1: Este tema chama-se Impérios da Devastação e é um tema que fala sobre a guerra. É um tema, apesar de fresco e com uma certa esperança, é um tema profundamente marcado por esta ideia de Ocidente e uma guerra de à distância, no fundo, não é? Eu vivendo nos Estados Unidos consigo sentir isso muito bem, que na sociedade americana ninguém fala da guerra que está a acontecer, e na realidade é uma guerra que os Estados Unidos, uma das guerras que os Estados Unidos está a fazer, estamos em várias, não é? Que participam. E a falar dos Estados Unidos podemos falar, neste caso, de Israel, porque este tema foi mais até inspirado no genocídio em Gaza.
0: E então é para aí que avançamos para este primeiro single do novo disco de Manuel Linhares. O single em causa chama-se Impérios da Devastação. Vamos a isso.

0: Impérios da Devastação é o primeiro single do álbum novo de Manuel Linhares, um homem muito ligado ao jazz. Muito ou só ligado ao jazz, Manuel?
1: Muito ligado ao jazz. Eu acho que hoje em dia o jazz é muito mais abrangente e absorvente. E estes últimos anos, especialmente em Nova Iorque, ainda se torna mais evidente, sendo um epicentro do jazz, não é? Porque está interligado com todos os outros géneros musicais que o circundam, desde o avant-garde ao pop, ao rock, até ao metal, etc. Quer dizer, há uma cena de improvisação muito grande, que eu também faço parte em Nova Iorque e que gosto muito, de improvisação, que é muito mais aberta do que propriamente sobre cantar ou tocar sobre os standards que...
0: Sim.
1: Todos já conhecemos e sabemos, sem qualquer tipo de desprezo por eles, não é? Mas acho que o jazz nos últimos anos desenvolveu-se muito, abrindo-se muito a esta, talvez uma world music também, não é? Que não referi antes, mas também é isso.
0: O disco, este Atlântico, fala de uma luminosidade melancólica e de marés interiores. Criar este álbum foi um processo de cura, de nostalgia, ou de pura inquietação pessoal?
1: Eu acho que foi um pouco das duas coisas, na realidade. Não consigo dizer que tenha sido só uma, porque as músicas foram sendo compostas ao longo deste período, de quase 3 anos, talvez no primeiro ano, não é? Neste primeiro ano, depois as músicas vão-se desenvolvendo, não é? A parte da composição raw, como é que se diz, crua,
0: sim,
1: foi feita no primeiro ano de trabalho deste álbum. E no fundo elas acabam por surgir sempre quase como uma purga, não é? Eu sento-me ao piano e eu tenho uma ideia e estou ali a trabalhar sobre estas ideias, mas no fundo a tirar estas inquietações de mim, não é? E por isso elas aparecem tanto como essa ideia de purga, mas também como depois, até mais no momento de escrever letras, não é? Esta inquietação de questões políticas, inquietação de questões pessoais, não é? Ou seja, depende um pouco do dia, depende um pouco, mas claro que é sempre um trabalho muito... Compor é sempre um trabalho muito pessoal, feito para mim, não é? Como compositor. E depois dele produzido e cá fora, já é uma oferta a toda a gente e é um prazer poder oferecer isto para qualquer pessoa que o aproprie, que leve consigo, que viaje com ele, com esta música, não é? É o maior prazer que uma pessoa pode ter.
0: Numa altura em que a indústria musical e a forma do consumo de música estão a alterar-se de forma drástica, o Manuel Linhares insiste no formato físico, em CD. Vinil, não, só CD.
1: Sim, acabei por não fazer vinil, porque eu pessoalmente não tenho muita relação com o vinil. Nunca tive, não é? O vinil, eu cresci com a cassete já, não é?
0: Sim.
1: Eu tenho 42 anos, por isso eu cresci com a cassete. Lembro de ter os meus primeiros CDs. E eu sinto sempre falta de qualquer coisa física, não é? Agora está a haver um ressurgimento do vinil. Talvez num próximo, não sei, eu ainda não tive essa necessidade, mas apesar de muitas editoras já não quererem editar, esta 577 Records, que é uma editora de Nova York que editou este trabalho, estou muito contente de trabalhar com eles, foram fantásticos, continuam a editar, tanto em físico, tanto em CD como em vinil, porque acho que os álbuns continuam a ser algo colecionável, não é? Acho que, e por exemplo, o meu último álbum, eu vendi imensos álbuns físicos, muito mais do que era expectável.
0: Sim.
1: Agora, 4 anos depois, não sei o que é que vai acontecer. Mas uma pessoa precisa de editar. Eu acho que só estar virtual é tão pouco palpável, não é?
0: Mas está disponível nas plataformas,
1: sim,
0: de streaming.
1: Está disponível em todas as
0: plataformas. E agora vou-lhe dar, enfim, uma hipótese. Se daqui a meio ano lhe disserem teve 1 milhão de streams e vendeu apenas 100 ou 200 CDs, fiquei mais contente com o quê?
1: Sinceramente, isto é um pau de dois bicos, não é? Na realidade, não é? Porque quanto mais pessoas tiverem acesso à música, isso faz-me... Eu fico contente por ter um acesso democrático à música, não é? Acho que é excelente as pessoas terem a possibilidade de conseguirem ouvir e explorar outras sonoridades, etc. Mas ao mesmo tempo há aqui uma questão que eu próprio sofro com isso, não é? Porque claramente um álbum que custa um carro, não é? Porque cada álbum é um carro, não é? Um carro novo, é uma loucura, uma pessoa não tem muita noção, mas é isso que custa um álbum. O apoio aos artistas é muito diminuto, não é? E quando não há uma estrutura cultural suficientemente forte para apoiar os artistas como acho que deveria ser, e isto é uma crítica institucional, acho que deve haver uma certa consciência também que, e há forma de suportar mais os artistas, por isso usar plataformas como o Bandcamp que são mais pró-artista ou que dão mais dinheiro ao artista e que quase que obrigam a pessoa ou que sugerem à pessoa para compartilhar e dar dinheiro diretamente aos artistas através da compra do álbum ou que podem comprar com um valor qualquer, não é? Um certo mecenato, e são formas de tentar apoiar os artistas, e isso são formas muito importantes. Mas claramente estamos num período de grande transformação. Eu sinceramente não sei o que é que vai acontecer, mas sei que claramente tem que mudar alguma coisa, porque é incomportável, não é? E, no fundo, estamos todos, os artistas estão todos a trabalhar e mil e uma coisas para conseguirem ter dinheiro para financiarem o seu próximo trabalho. Porque, no fundo, é isto, não é? Quer dizer, todas as minhas poupanças vão sempre para um novo trabalho.
0: Claro.
1: Não é? É impensável pensar noutro género de vida que não assim. Mas também, pronto, o prazer é imenso em fazer isso, não é? Eu também não sei ser de outra forma.
0: Este Atlântico, portanto, quantos discos é que já editou com este?
1: A nível pessoal, portanto, com o meu nome,
0: sim,
1: quatro álbuns, este é o quarto.
0: E ao fim de quatro discos, há um fio condutor ou a cada disco tenta reinventar-se e torna-se um autor diferente?
1: Não, acho que há claramente um fio condutor. Acho que há uma aprendizagem em. O primeiro foi em 2013, portanto, em 13 anos, sem dúvida que há uma evolução, mas não me gosto de tratar assim o Manuel Linhares, mas acho que o Manuel Linhares o Manuel Linhares desde Traces of Cities, o primeiro álbum, foi aprendendo muito com o que traz, mas na realidade acho que em termos musicais, obviamente, apesar de ser uma viagem e não ser estanque, há uma continuidade, tanto no conteúdo como na sonoridade, não é? No que procura. Acho que na própria inquietação, porque acho que é uma das minhas características, uma certa inquietação nas composições e na letra. Mas sim, acho que a continuidade, sem dúvida, está presente. E especialmente talvez nestes últimos álbuns que encontrei uma sonoridade que realmente mais próxima do que eu quero, não é? Nestes últimos dois álbuns.
0: Bom, vamos falar um bocadinho do seu percurso pessoal. Eu já aqui o disse, aliás, quem é seu admirador e o conhecer razoavelmente sabe disso. O Manuel Linhares nasceu nos Açores. Veio para o Porto e agora anda entre o Porto e Nova Iorque. Veio muito cedo dos Açores para o continente?
1: Sim, na realidade a minha família, do lado da minha mãe, é dos Açores e eu nasci nos Açores e, ou seja, na realidade vivi quase a minha vida toda no Porto, em território nacional. Todos os anos já há aquela rumaria aos Açores, não é? Passar o verão todo nos Açores e pronto, voltar à casa do meu avô. A casa que ainda temos hoje.
0: Mas
1: que
0: mantém essa tradição de voltar sempre aos Açores?
1: Sempre, infelizmente, não consigo,
0: ou quando pode,
1: mas
0: ou quando
1: vou
0: pode.
1: Agora este ano outra vez, daqui a uns tempos vou lá. Sim, tento sempre. Os Açores é sempre casa, para mim é casa, não é? É mais do que até que o Porto é engraçado. É difícil de estabelecer isso, mas há uma sensação de pertença àquela terra que é, se calhar, também uma idealização de um sítio onde se é muito feliz, não é?
0: Claro.
1: Também tem a ver com isso, que é o que significa as férias, que significa, não é?
0: E tem memórias disso, tem memórias
1: claro,
0: dessa parte da sua vida.
1: Claro. E todos os anos, quase todos os anos, volto para lá e depois parece que quase que derreto, né? Quando chego àquela casa, não é? É fantástico.
0: E o Porto? O Porto, o que significou para si?
1: O Porto significa... foi o meu crescimento, não é? Foi o meu crescimento e continua a ser um sítio, continua a ser, no fundo, a minha, esta minha segunda casa, o sítio onde eu volto e tenho a minha família, onde eu tenho a minha vida pessoal e muitos amigos, não é? Portanto, é sempre um sítio muito caloroso, mais tranquilo, não é? Apesar de tudo, que é mais tranquilo do que comparando com Nova Iorque,
0: claro,
1: onde eu estou grande parte do ano. E é um sítio que eu tenho tempo para compor, por exemplo. Nova Iorque é difícil compor em Nova Iorque porque há sempre tanto estímulo, porque acabo por ter muito menos tempo para realmente assentar e escrever sobre todas as ideias que já tenho rabiscado ou que tenho gravadas e consolidar.
0: Eu ia exatamente perguntar-lhe algo sobre aquilo que está a falar. Ou seja, o Porto dá-lhe silêncio e Nova Iorque, imagino, dá-lhe estímulo. Em qual destas duas solidões, eu posso chamar-lhe solidões, imagino eu, a do silêncio ou a da multidão, se sente mais confortável para compor?
1: Pois, para compor, sem dúvida que o Porto é mais fácil, não é? Se bem que a inspiração vem em qualquer momento, não é? Às vezes, eu no outro dia estava a fazer uma entrevista e estava a pensar sobre isso, e há muitos momentos que venho de um concerto e estou na minha bicicleta em Nova Iorque e vem uma ideia melódica, por exemplo, uma coisa básica, uma linha de baixo, uma coisa qualquer, e pego no microfone, gravo, e depois quando chego a casa vou repescar aquilo.
0: Sim, sim.
1: Não é? Mas depois, para depois ter uma obra completa, ter um tema completo, é preciso tempo e fazer aquilo, ter algumas horas seguidas e de algum foco, o que em Nova Iorque é muito mais complicado, não é? Ou seja, consigo fazer, obviamente, mas ter tempo para isso é mais complicado. E o Porto acaba por me dar esse espaço, não é? Muitas vezes o que acontece é que eu tenho um monte de coisas, tenho um monte de bagagem e depois acabo por juntá-las todas.
0: Eu nunca estive em Nova Iorque, infelizmente, mas, enfim, pelo que se vê na televisão ou no cinema, pelo que se vai lendo, Nova Iorque é uma cidade muito cosmopolita, multicultural e frenética, é, não é?
1: Sim, totalmente. Nova Iorque é isso tudo e mais. E eu vivo em Brooklyn, numa zona muito, muito densa também, que no fundo acaba por ser o que Nova Iorque realmente é, porque Nova Iorque, Manhattan em si, já está muito higienizado, digamos assim, não é? Porque milionário por metro quadrado é intenso, não é?
0: Sim.
1: E turistas, etc, etc, não é? Portanto, há vários Nova Iorques, não é? Real Nova Iorque, com este mix de imigrantes de todo lado e culturas. Eu acho que isso é mais Nova Iorque, com os cheiros intensos, com o lixo, porque Nova Iorque é muito sujo, não é? É uma mega metrópole, não é?
0: Claro.
1: Tem muitas coisas muito boas e muitas coisas muito más também, tudo em junção e em esteroides, não é?
0: Já uma vez se cruzou com o Woody Allen?
1: Não, nunca o cruzei com o Woody Allen. Mas já me cruzei com muita gente conhecida.
0: Assim, então liga-me lá, com quem?
1: O Timothée Chalamet, por exemplo, no outro dia, que é uma das...
0: umas vedetas de momento.
1: Do Woody Allen, não é? Porque foi ele, acho que foi ele que pegou nele, mais ou menos. Tanta gente... já me cruzei com a Nicole Kidman, já, quer dizer, de repente uma pessoa vê na rua assim pessoas que...
0: Sim, não... mas vê a primeira vez, à segunda já nem...
1: Ai, a Nicole Kidman é muito mais alta do que estava à espera, né? E depois, mas em termos musicais, quer dizer, uma pessoa vai a concertos de grandes ídolos nossos, né?
0: Tipo,
1: e de repente estamos a falar com eles com uma naturalidade. Porquê? Porque a comunidade musical é tão mais... acaba-se por juntar muito e de repente eu estou a conhecer músicos que eu adorei durante imensos anos e agora estou a tocar com eles, não é? Quase, não é? É espetacular.
0: Ora, por falar em música, voltamos aqui à música no Mesa para Dois. Recordo que o meu convidado nesta edição aqui na RTP Antena 1 e RTP Mundo é o Manuel Linhares, um homem ligado ao jazz, editou recentemente o álbum Atlântico, de que já aqui falamos. Aliás, já ouvimos uma das faixas, é o primeiro single deste disco. Agora avançamos para mais uma das suas escolhas e vamos ter com Brad Meldow. Que é isto? Porquê?
1: Brad Meldow. Brad Meldow é talvez o pianista que mais me inspirou no, na última década, ou duas décadas talvez, ou se calhar até mais. Talvez é dos mais extraordinários pianistas que, de jazz que surgiram. E consegue surpreender sempre. E lançou um álbum ano passado que foi com a música do Elliott Smith,
0: uhum.
1: Que é um cantor, compositor, já dos anos 70, acho eu, 80. E é de uma subtileza, de uma beleza, consegue transmitir com o piano tudo. Eu, para mim, acho que seria o sonho tocar com Brad Mandel, seria tipo, o sonho da minha vida.
0: Então, para os ouvintes que não conhecem, aqui fica este Everything Means Nothing to Me, de Brad Mandel, uma escolha do meu convidado, Manuel Linhares. Já voltamos para conversar um pouco mais.

0: Brad Meldow, Everything Means Nothing to Me, é a versão de Brad Meldow para este tema de Elliott Smith, escolha de Manuel Linhares, o meu convidado neste Mesa para Dois na RTP Antena 1 e RTP Mundo. Manuel, trabalhar em Nova Iorque com músicos locais e com o produtor António Loureiro parece ter criado uma rede de, não sei se lhe poderei chamar isso, de afetos. É fácil construir relações de amizade e cumplicidade profundas numa cidade tão competitiva como Nova Iorque. Há pouco já falou um bocadinho disso, da comunidade de músicos de Nova Iorque.
1: Eu se calhar tive bastante sorte, porque na realidade eu já há muitos anos que vou para Nova Iorque, primeiro a estudar, depois a trabalhar, e muitas vezes em circunstâncias de workshop, ou seja, que vamos construindo relações pessoais enquanto estamos a estudar, não é? Não é só. Eu estudei muito com o Theo Blackman, mas eram aulas de um para um, mas com o Bob McFerrin ou com a Meredith Monk eram workshops de 30, 40 pessoas, 150 pessoas, e isto fez com que fosse conhecendo muita gente, não é? E depois quando me mudo para Nova Iorque, já tinha, no fundo, uma rede de contactos e já conhecia muita gente e já tinha tocado várias vezes em Nova Iorque. Ou seja, pronto, acabou por se ir criando naturalmente esta rede de contactos entre músicos que participavam nestes eventos. Então, eu acho que para mim foi um bocadinho mais simples do que chegar a Nova Iorque como um músico de qualquer sítio e começar a tentar fazer relações. É muito mais complexo. Mas, apesar de tudo, acho que existe uma curiosidade imensa da comunidade artística de Nova Iorque, exatamente por esta diversidade, não é? Porque quando aparece alguém novo, há uma curiosidade. Eu lembro quando fiz o meu primeiro concerto, depois de mudar-me para Nova Iorque, no Rockwood Music Hall, que é um espaço emblemático do Lower East Side, foram muitos músicos que eu fiquei super surpreendido de irem. Pessoas
0: lá.
1: Conhecidas e que ou ex-professores meus que foram ao meu concerto. Ficas logo nervoso, não é? Acho que a comunidade é muito interessada por perceber o que é que se está a fazer, não é? E andam muito entre concertos de uns e outros, no fundo, nesta pesquisa, neste interesse e nesta. Porque há um interesse genuíno em colaborarem também, não é?
0: Menos, não há assim. Há menos rivalidade e mais curiosidade em perceber o
1: Eu
0: que é
1: acho que
0: está a
1: existe
0: aparecer,
1: rivalidade, acho que existem as duas coisas.
0: Sim, pronto, ok.
1: Mas a curiosidade. Mas é uma rivalidade que muitas vezes é amplificada pela curiosidade. Ou seja, não é só rivalidade. Acho que dentro dos mesmos instrumentos talvez haja alguma rivalidade, é natural, mas os músicos entre si são muito supportive, apoiam-se muito uns aos outros.
0: E cá em Portugal, como é que isso funciona?
1: Eu acho que em Portugal também existe isso, não é? Em algumas comunidades, e na comunidade que eu me insiro aqui na Porta Jazz, aqui no Porto, acho que também isso existe e gosto muito desta comunidade. Mas obviamente que é mais pequena, não é? Acaba por ser, é muito menos gente, não é? E acho que isso também faz com que as possibilidades sejam outras. Mas obviamente que há muito menos coisas a acontecer, por isso à
0: Sim.
1: partida, não é?
0: Não, não é comparável
1: Não é comparável,
0: o que acontece em Nova Iorque ou no
1: não é? Não.
0: Porto ou até mesmo em Lisboa.
1: Sim, é
0: Se bem que
1: diferente.
0: está muito melhor, atenção.
1: Sim, eu acho que sim, e continua, e há muitas coisas a acontecerem de imensa qualidade. E pronto, mas obviamente que voltamos sempre à questão de falta de financiamento é genérico na cultura em Portugal, e acho que isso faz com que as oportunidades são muito menores, não é? Há uma bolha em Nova Iorque de músicos e de artistas, porque não é só músicos, não é? Músicos, artistas interdisciplinares, bailarinos, de pessoal do teatro, que autossustenta quase, no fundo, esta cena musical e artística.
0: Vamos respirar um bocadinho mais nesta emissão. Mais música, agora uma voz portuguesa, bem conhecida, já não está entre nós, infelizmente. Escolheu um tema de José Mário Branco, Imigrantes da Quarta Dimensão, de um disco que se chama Correspondências. José Mário Branco, porquê? Gosta? É apreciador de José Mário Branco?
1: José Mário Branco, para além de gostar muito de Zé Mário Branco, o Zé Mário Branco foi diretor artístico de, de um grupo à capela que eu tive durante muitos anos, chamado Canto Nono, aqui no Porto.
0: Conhecia perfeitamente.
1: E o Canto Nono foi muito importante nessa fase antes de entrar na ESMAE, foi já não sei em que anos é que eu estive lá, mas essas vindas do Zé Mário, na altura ele vivia em Lisboa, não é? Vinha cá quase semanalmente ou mensalmente, já não me lembro muito bem, e no fundo eram quase workshops que ele dava e que estava ali a ensaiar-nos, e ele foi uma pessoa que me influenciou muito na forma de pensar a música, na forma de pensar o conteúdo da música. Depois cantei também com ele, não é? Fiz algumas vozes, não, algumas coisas ao vivo. E este tema especialmente era um tema que me tocava imenso. E eu sempre quis cantar, mas eu não conseguia. Agora, contando aqui uma história bem pessoal, eu desabava a chorar com este tema. Havia ali um momento que eu não conseguia e de repente deixava de cantar. Já não conseguia fazer as vozes. Os outros se aguentavam e eu não cantava.
0: Esta versão em concreto conta com o Mário Leginha, não é?
1: Sim, é extraordinário este tema. E bom, pouco tempo antes dele morrer, eu mandei-lhe um e-mail, bem um ano antes, a pedir-lhe, porque eu tinha tirado os acordes do ouvido, mandei-lhe, são estes acordes? Não sei o que, olha, vê lá. E ele respondeu-me, está quase lá. E depois mandou-me a partitura com algumas correções, claro, e explicar um pouco mais a música. E ele a dizer, porque eu acho que é uma das mais bonitas músicas dele. E ele disse assim, eu acho que talvez seja a música mais bonita que eu compus.
0: Então vamos ouvir aqui no Mesa para Dois José Mário Branco com José Mário Branco, nesta versão com Mário Lajinha ao piano, Imigrantes da Quarta Dimensão, escolha do meu convidado Manuel Linhares.

0: José Mário Branco, Imigrantes da Quarta Dimensão, aqui com o Mário Lojinha ao piano, Manuel Linhares, músico de jazz que vive entre o Porto e Nova Iorque, apesar de ser natural dos Açores, é o meu convidado nesta edição. Manuel, este Atlântico ainda está fresquinho, mas já foi apresentado ao vivo em Nova Iorque, por exemplo.
1: Sim, ele foi lançado no mês passado, dia 12 de junho, e fizemos o lançamento em Nova York no passado dia 9, no Shapeshifters Lab em Brooklyn. A editora também é de Brooklyn, 577 Records, e pronto, eu acabei de chegar a Portugal Continental. E sim, fizemos esse lançamento e foi uma noite extraordinária com a banda de lá e mais convidados. E gravámos, foi uma noite.
0: E tenciona apresentá-lo ao vivo mais vezes em Nova Iorque e algumas vezes em Portugal?
1: Sim, sim. Estamos a trabalhar agora no, em planificar outono e inverno, não é? E o próximo ano, 2027. Já temos algumas coisas agendadas, ainda nada fechado que eu possa divulgar, mas temos umas coisas interessantes já para novembro. E espero que consiga fechar agora o Porto e o Centro. Temos aqui várias opções que, e acho que tem havido interesse, por isso espero voltar aqui à rádio para anunciar essas datas em breve.
0: Este Atlântico é fácil de encontrar em Portugal ou só através de lojas online? Como é que isso funciona?
1: Ele está distribuído... e supostamente chegará aqui a lojas físicas. Sinceramente ainda tenho que investigar, que eu acabei de chegar a Portugal há dois dias, por exemplo, não percebi muito bem onde é que ele está. Mas há uma distribuidora internacional que chegará à maior parte dos sítios. Mas podem sempre, através do Bandcamp, conseguem ter o CD, ou seja, podem encomendar o CD físico através do Bandcamp. E está distribuído digitalmente em todo o lado. Claro que privilegia o Bandcamp, que é o mais artist friendly, não é?
0: Fica o recado. Fica o recado. O Manuel continua a ensinar jazz?
1: Sim, continua a ensinar canto de jazz, improvisação vocal. Sim.
0: Ok. E tem sido a vida tem sido para si também uma grande escola, imagino eu.
1: Sim, claro, porque aos 40 anos mudar de país não é assim tão fácil quanto isso, né? E foram uns anos, estes últimos anos, e para trás, não é? Acho que ser músico, ser artístico ou ser músico é sempre difícil, porque nós temos sempre uma dificuldade, que é não conseguir planear um futuro próximo, não é? Porque na realidade é muito difícil ter poupanças, é muito difícil ter uma vida estável financeiramente, e isso faz com que estejamos sempre muito abertos e muito interessados em o que é que vai acontecer agora, não é? E esta inquietude quase que nasce a partir dessa incerteza, também resulta, faz criar música, digamos assim. Acho que é um ciclo vicioso, não é? E isto, acho que, respondendo à pergunta, não, obviamente que nestes últimos 3 anos não foi fácil mudar, não é, mas acho que é necessário haver uma mudança de vez em quando, para continuarmos a crescermos, não é? Porque a vida é uma aprendizagem, não é? E acho que um...

0: é o que mais me falta. Porque sou uma pessoa nervosa por natureza, não é? Ou eu sempre fui uma criança hiperativa, não é? E isso transparece até hoje, não é? E tenho muita energia. E praticar a calma, todo um percurso seria mais fácil do que sem ela. Mas também não sei se é de outra forma, não é?
1: Ok. Manuel Linhares, meu convidado neste Mesa para Dois, na RTP Antena 1 e RTP Mundo, veio aqui para falar de tudo e mais alguma coisa, nomeadamente deste último disco, Atlântico, já está à venda, e é com este disco que vamos terminar. Pedia-lhe, Manuel, que escolhesse mais um tema para terminarmos esta emissão.
0: O que diz a minha voz?
1: Muito bem. Terminamos assim. O que diz a minha voz do disco Atlântico de Manuel Linhares. Manuel, foi um gosto imenso tê-lo aqui. E até um destes dias. Vamos tentar perceber onde é que vai tocar ao vivo. Espero que passe por cá para informar os ouvintes da RTP Antena 1 e da RTP Mundo. Obrigado por ter vindo mais uma vez.
0: Obrigado, Will. Até breve.
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1: Vinte e uma horas, 20 nos Açores.
2: O Partido Socialista não põe de parte uma comissão parlamentar de inquérito sobre a primeira fase dos exames nacionais do secundário, mas para já aguarda a proposta para uma comissão de inquérito sobre o caso pode surgir depois. Há uma diferença substancial de valor do orçamento que o Governo levou ao Parlamento e que apresentou em Bruxelas. A pergunta do PS esta tarde no Parlamento teve uma resposta evasiva do Ministro do Estado e dos Negócios Estrangeiros. Inglaterra e Argentina, na primeira parte desta semifinal do Campeonato do Mundo de Futebol, não houve golos.
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2: O PS espera que tudo corra pelo melhor e que haja rigor na publicação das pautas com as notas da primeira fase dos exames do secundário na sexta-feira, mas o Partido Socialista não põe de parte a proposta para uma comissão de inquérito sobre o caso, refere o deputado Porfírio Silva.
3: Estamos hoje menos otimistas quanto a que isto se possa esclarecer sem uma CPI do que estávamos no princípio. Mas não nos vamos precipitar. Se continuarmos nesta saga de não passa nada, está tudo a resolver, se isto vai correr tudo bem, não estejam preocupados e depois nós vemos de 12 em 12 horas estar a saltar o prazo para correção e a falta de esclarecimentos continuar a ser esta, nós não podemos excluir a necessidade de uma comissão parlamentar de inquérito para saber efetivamente tudo aquilo que se passou e porquê é que se passou.
2: Porfírio Silva defende que é preciso esclarecimentos e critica ainda a forma como o Primeiro-Ministro se referiu a alguns professores na noite anterior em Palmela.
3: Enfim, não há nenhuma necessidade de os professores estarem sempre de acordo com esta ou aquela decisão política, dos políticos estarem sempre de acordo com as aspirações de uma classe, mas é inédito que se atribua dolo a membros de uma classe profissional no exercício das suas responsabilidades. E na realidade isso é ainda mais grave e mais surpreendente, porque se há alguma coisa que está a funcionar neste momento, são os professores classificadores. E portanto, esta metodologia de atirar culpas para todo lado e o Governo nunca assumir as suas responsabilidades, na realidade tem de acabar.
2: As declarações do deputado Porfírio Silva na sede nacional do PS em Lisboa, onde esta noite se reúne a Comissão Política Nacional daquele partido. Na reunião de concertação social, depois do Parlamento chumbar as alterações às leis laborais, a UGT saiu hoje deste encontro com outro ânimo. Hoje era o dia para falar do acordo para o aumento de salários, mas foi ainda a legislação laboral que dominou o encontro. Rita Fernandes.
4: A ministra do Trabalho não sabe como nem quando.
5: Veremos em que moldes e veremos quando.
4: Mas garante.
5: A reforma laboral é inevitável para Portugal.
4: Maria do Rosário Palma Ramalho chamou patrões e sindicatos para falar do acordo que prevê aumentar salários até 2028, mas sobre isso não se falou.
5: Não foi tratado o tema dos salários, especificamente com referência ao acordo.
4: O secretário-geral da UGT quer que o chamado pacote laboral fique no passado.
6: Há mais vida para além da legislação laboral.
4: A CGTP diz que é um capítulo fechado.
7: Para a CGTP, este assunto está enterrado.
4: Mas a ministra não deixa cair a reforma laboral e o presidente da Confederação do Turismo deixa um aviso.
8: Eu acho que o governo, para voltar a pôr na agenda a legislação laboral, deve, previamente, falar com o PS e a UGT para saber qual é que é a posição deles.
4: O presidente da Confederação de Comércio e Serviços pede foco.
9: Uma discussão sobre a reforma laboral é sempre bem-vinda, desde que venha com os reais interesses. Melhoria de rendimento para todos os trabalhadores em Portugal e melhoria de condições económicas para a empresa.
4: A Confederação dos Agricultores não esquece as tempestades.
10: Os agricultores e produtores florestais, na sua esmagadora maioria, ainda não foram

0: indemnizados. Estamos em meados de julho. A catástrofe foi no fim de janeiro, princípios de fevereiro.
1: Para setembro está marcada a próxima reunião de concertação social.
2: A reportagem de Rita Fernandes. O socialista António Mendonça Mendes questionou Paulo Rangel sobre uma diferença significativa de valores no que respeita às transferências de Portugal para o orçamento da União Europeia. O documento que chegou ao Parlamento indica 22 milhões de euros e o que seguiu para Bruxelas indica 624 milhões de euros. O ministro do Estado e dos Negócios Estrangeiros argumenta que a bancada do PS aprovou esse orçamento e que a proposta do Chega que os socialistas subscreveram para o fim das portagens já teve um custo de 1.000 milhões para o Estado.
3: Queixa-se de uma coisa que não tem sentido nenhum, porque não foi ao engano, nem foi enganado, que eu saiba. Estaria eu preocupado é com a aprovação que fez com o Chega nas portagens. Veja a percentagem de carros estrangeiros que estão a beneficiar das portagens. Isto é, de facto, são os portugueses todos a pagar para os turistas andarem de graça nas nossas estradas. São isto que os senhores conseguiram. É realmente extraordinário.
2: A resposta de Paulo Rangel, já o deputado socialista Mendonça Mendes, lavrou um protesto, acusou o governo de enganar o Parlamento e insistiu no esclarecimento.
4: O senhor ministro pode-se refugiar na retórica que quis. Quiser, mas tem obrigação de assumir as suas responsabilidades. Ou sabia que o Ministro das Finanças enviou para o Parlamento uma informação no início de setembro, que é falsa, deduzo eu pelas palavras do Sr. Ministro, ou então suborçamentaram. Portanto, o meu protesto é no sentido de permitir que no contraprotesto o Sr. Ministro assuma a sua função de Ministro de Estado e possa cumprir o seu dever democrático de me dizer se o Governo enganou ou não enganou a Assembleia da República no quadro de políticas invariantes no que respeita à transferência de Portugal para o Orçamento da União Europeia.
2: O incidente no final da audição do ministro Paulo Rangel na Comissão Parlamentar de Assuntos Europeus. Há um novo acordo de corregulação sobre concursos televisivos com participação telefónica. A entidade reguladora para a comunicação social, a RTP, SIC e TVI, assinaram hoje o documento. Os habituais concursos, a começar com os números 760 e 761, vão passar a ter mais informação obrigatória e reforçam-se mecanismos de proteção de públicos vulneráveis. Entre as mudanças, as televisões ficam obrigadas a limitar o número máximo de chamadas diárias a 6. Estas novas regras entram em vigor daqui a 3 meses. A maioria dos portugueses faz uma avaliação positiva do desempenho da RTP enquanto serviço público de rádio e de televisão, e há uma larga maioria que considera importante ou mesmo muito importante a existência de um serviço público de média no país. É o que indica uma sondagem da Universidade Católica para a Antena 1, RTP e Jornal Público. João Santos.
5: São números que apontam no sentido inverso da privatização. 53% dos portugueses consideram que a RTP deve manter-se totalmente pública, 22% que deve manter-se maioritariamente pública, mas com alguma participação privada, e apenas 12% entendem que deve haver uma privatização total. De acordo com o estudo da Universidade Católica para a Antena 1, RTP e o Jornal Público, são sobretudo os eleitores mais à esquerda que defendem uma RTP total ou maioritariamente pública. 88% quando a pergunta é feita a eleitores do Partido Socialista. No caso do eleitorado da AD, são 74%, menos 66% quando a pergunta é feita a eleitores da Iniciativa Liberal e 58% quando a resposta é dada por eleitores do Chega. Já quanto ao desempenho da RTP enquanto serviço público de rádio e televisão, é no eleitorado do partido de André Ventura que há mais dúvidas. 33% dos inquiridos avaliam o desempenho de forma negativa ou muito negativa, enquanto 28% consideram que a avaliação é boa ou muito boa. São números que sobem para os 53% no caso dos eleitores da AD e para os 61% nos eleitores do Partido Socialista. O inquérito da Universidade Católica indica ainda que entre os entrevistados são uma larga maioria, 82%, os que consideram importante ou muito importante a existência de um serviço público de rádio e televisão.
2: E agora a ficha técnica, João Alexandre.
5: O inquérito foi realizado pelo Centro de Estudos e Sondagens de Opinião da Universidade Católica Portuguesa entre os dias 6 e 10 de julho. Os inquiridos foram selecionados aleatoriamente a partir de uma lista de números de telemóvel, também ela gerada de forma aleatória. Foram obtidas 996 respostas válidas, que foram depois ponderadas de acordo com a distribuição da população por sexo, escalões etários e regiões. região, com base no comportamento de voto, tendo em conta os dados do recenseamento eleitoral e das últimas eleições legislativas. A taxa de resposta foi de 34%, a margem de erro é de 3,1%, o nível de confiança é de 95%.
2: Na conclusão desta sondagem, a maioria dos portugueses prefere uma RTP pública e defende um serviço público de média em Portugal. No Palácio de Belém, um encontro hoje entre o presidente português e o homólogo moçambicano, e António José Seguro disse que espera que o diferendo fiscal entre o Estado moçambicano e a Galp se resolva pelo diálogo e pelo direito. Sobre as mudanças nas leis da imigração em Portugal, António José Seguro preferiu focar-se na integração de moçambicanos na sociedade portuguesa e de portugueses na sociedade moçambicana.
6: Sinto-os bem integrados, há uma comunidade de cerca de 13 mil moçambicanos que aqui trabalham, que aqui vivem, que aqui dão o seu contributo ao desenvolvimento do nosso país, como nós também temos uma comunidade bem integrada em Moçambique, de 40 mil portugueses que estão em Moçambique e que também dão esse contributo. Isso é também um sinal de que o futuro é auspicioso nesta cooperação entre os dois povos.
2: E o presidente moçambicano Daniel Chapo falou em relações excelentes entre os dois países.
7: Os moçambicanos residentes em Portugal também reconhecem que as relações são excelentes. E nós, como moçambicanos, temos apelado aos moçambicanos residentes em Portugal que, tal como portugueses que residem em Moçambique respeitam as leis moçambicanas, é extremamente importante que os moçambicanos que residem em Portugal também respeitem as leis portuguesas.
2: O presidente moçambicano em visita oficial a Portugal.
8: Está fechada esta edição com Cláudia Almeida. 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
1: Passam 11 minutos das 21 horas em Portugal Continental e na Madeira, 20 horas e 11 minutos nos Açores. Seja bem-vindo às noites da RTP Mundo. Eu sou Isabel Flora, deixo-lhe aquele forte abraço e já sabe, o convite para ficar por aqui.

0: 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Começamos esta noite da RTP Mundo com Luís Caracol, Sou, o tema gravado ao vivo, mas a música não fica por aqui. Agora Gente Aberta, Marisa Liz e Camané, um tema que faz parte do álbum da cantora e que teve o grande prazer de contar com a presença e a voz de Camané.
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Por este rio acima é um tema especial para o projeto do Cabo do Mundo, porque é a música que abre o álbum. Gravado originalmente em 1982 no emblemático álbum de mesmo nome, álbum esse que inaugura a trilogia imaginada por Fausto chamada Lusitana Diáspora, inspirada na clássica peregrinação de Fernão Mendes Pinto. Muitos críticos consideram esse o álbum mais relevante da discografia de Fausto. Destaco nessa nossa releitura a linda interpretação da cantora Nani Medeiros e o belíssimo arranjo de sopros de Quito Siqueira.

0: 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Já a seguir vamos até ao Reino Unido para conhecermos a história de vida de Sérgio Campos, tudo isto na Hora dos Portugueses.
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3: Eu acho que já nasci músico, acho que a música me escolheu. Eu desde que me lembro de ser gente que tropeçava em instrumentos em casa.
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3: Meu nome é Sérgio Campos, sou natural da Zambujeira do Mar, Portugal, tão lindo. E estou no Reino Unido há 19 anos, vim em 2007. E estou nos meus 50 aninhos quase feitos.
4: Foi pela mão de um amigo que Sérgio Campos chegou a Londres. Começou por tocar numa banda, no antigo Britânia, e por aqui ficou.
3: Trabalho num restaurante que se chama Lusitânia. É um ponto de encontro, por assim dizer, da comunidade portuguesa, mas onde mostramos também o que fazemos, o melhor que fazemos de Portugal aos ingleses. Animação, eventos, o que as pessoas gostam, para ser felizes.
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4: A música está-lhe no sangue, é uma herança de família.
3: Naquela zona de Portugal era muito tradicional os bailaricos, e então o meu avô já abrilhantava bailaricos, depois o meu pai também, os meus tios, o meu irmão deu sequência e eu lá vim ficando. Só um dos irmãos, somos três, o António Jorge foi o único que não seguiu a carreira na música.
4: Sérgio Campos começou por tocar acordeão, deu o primeiro concerto, tinha 12 anos.
3: Foi numa passagem de ano, exatamente na minha terra natal, na Zambujeira do Mar, e para aí umas 15 a 20 músicas. E então o meu irmão Guilherme, já com uma experiência vastíssima, disse-me, então não tem problema nenhum, tu tocas as músicas primeiro e a seguir fazes as mesmas músicas, mas a cantar. E então passei de 15 até 30 músicas e fiz o final de ano com 12 anos.
4: Tocou em vários grupos, chegou mesmo a ter uma participação especial no Trio Admira. Foi técnico de som, produtor. Atualmente faz da voz profissão, seja a cantar ou nos microfones da rádio.
3: Vamos com música em português durante esta próxima hora.
4: Desde 2004, que aproxima Portugal dos portugueses na RTV Lusa.
3: É o som sem fronteiras.
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6: Neste momento, o Sérgio deve ser das pessoas mais influentes na comunidade. É obra derivada ao trabalho dele, porque é músico residente desta casa, que é a casa portuguesa mais conhecida, talvez no Reino Unido ou em Londres.
7: Conheço o Sérgio Campos há volta de 10 anos. Conheci ele no Madeira, quando eu frequentava o Madeira, e o Sérgio era um músico lá.
8: É um excelente músico, profissional de rádio e também um excelente cozinheiro. Que ele também na cozinha é exímio e faz ali uns petiscos da mesma maneira.
9: É insubstituível, portanto, já estamos habituados ao Sérgio. Eu acho que é um grande profissional, adapta-se às pessoas, ao fado, à música popular.
4: Os amigos reconhecem-lhe ainda outras habilidades.
6: Ele tem uma coisa terrível que é com os horários. Ele marca para o meio-dia e aparece às 6 da tarde. Pronto, mas a gente estamos habituados a isso, a gente já dá o desconto.
8: Isso é normal de alentejano, não é? Porque no Alentejo acho que o relógio anda mais devagar.
4: Em Londres, organizou o primeiro festival da canção portuguesa do Reino Unido e participa como jurado em concursos de talentos. A música está e estará sempre presente na sua vida. A filha Beatriz prepara-se para lhe seguir os passos.
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3: A Beatriz agora será aquilo que ela quiser, naturalmente. Mas tem vocação?
5: Eu toco um pouquinho de guitarra, mas eu mais, o que eu faço mais é eu canto.
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Depois de recordarmos os de Olinda com o Fado Toninho, Carolina Deslandes a passar também por aqui com paz e uma mensagem.

Depois da música, falamos agora das temperaturas do tempo para amanhã, quinta-feira. Temperaturas máximas, Lisboa 27 graus, Paris 32, 30 para a cidade de Toronto, Caracas, os termómetros irão registar 27 graus de máxima, São Paulo 24, Amsterdão 27 e também San José, nos Estados Unidos da Califórnia, 27 graus de máxima. 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

Homenagem de Gisela João a Zeca Afonso. Dizer também que dentro de alguns minutos rumamos ao sul com Igor Lopes e Andréa Rocha.

Antes de rumarmos ao sul, ficamos ainda com um brilhozinho nos olhos com o Sérgio Godinho. Sérgio Godinho, ao vivo, traz-nos um brilho, isto está complicado, um brilhozinho nos olhos.

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3: Com vários destinos pela frente, vamos então às boas-vindas. Olá, Igor.
4: Olá, André. Um abraço para ti e para os nossos ouvintes. Voltamos com uma nova edição do Rumo ao Sul.
3: Isso mesmo, novo episódio que começa em Havana, Cuba, onde o embaixador de Portugal participa na inauguração de uma exposição. Qual?
4: É verdade, o embaixador de Portugal em Cuba, José Pedro Machado Vieira, participou na inauguração da exposição de Ícaro a Matias Pérez, epílogo patente na galeria El Reino de Este Mundo, da Biblioteca Nacional de Cuba, José Martí, em Havana, de autoria do artista Jorge Martel. A mostra presta homenagem a Matias Pérez, figura lendária da cultura cubana de origem portuguesa, assinalando os 170 anos do seu desaparecimento. A cerimônia contou ainda com uma atuação do maestro Cecílio Tielles e integrou uma iniciativa promovida pela Biblioteca Nacional de Cuba, José Martí, pelo Conselho Nacional das Artes Plásticas e pela Embaixada de Portugal em Cuba, reforçando aí claramente essa cooperação cultural entre Portugal e Cuba.
3: Falamos da entrega de ambulâncias à Cruz Vermelha Venezuelana por parte de Portugal.
4: Portugal formalizou no passado dia 11 de julho a entrega de duas ambulâncias de suporte básico de vida à Cruz Vermelha Venezuelana no âmbito da resposta humanitária aos sismos que atingiram a Venezuela. As viaturas, totalmente equipadas para funcionar como unidades móveis de assistência médica, foram doadas pela Cruz Vermelha Portuguesa em articulação com a Força Aérea Portuguesa e o Camões Instituto da Cooperação e da Língua. A cerimônia contou com a presença do secretário de Estado das Comunidades Portuguesas, o Emílio Souza, do embaixador de Portugal na Venezuela, o Frederico Silva, e do presidente da Cruz Vermelha Venezuelana, o Luiz Manuel Farias, entre outros responsáveis da instituição. Durante a visita, a delegação portuguesa acompanhou o trabalho desenvolvido no terreno e analisou os desafios da fase de recuperação, num gesto que reforça essa ligação também e solidariedade entre Portugal e a Venezuela após a catástrofe.
3: Ainda na Venezuela, falamos agora do retomar dos voos pela TAP neste ponto.
4: A TAP Air Portugal retomou no passado dia 13 de julho a ligação aérea entre Portugal e Venezuela, restabelecendo os voos após a interrupção provocada pelos recentes sismos que afetaram o país sul-americano. Numa primeira fase, a operação passou a ter como destino o Aeroporto Internacional Arturo Michelena, em Valência, enquanto prosseguem os trabalhos para a normalização da operação regular. O primeiro voo transportou cerca de 8,7 toneladas de material médico no âmbito da resposta humanitária portuguesa às populações afetadas pela tragédia. A operação resultou de uma articulação entre a TAP, o governo português, o Ministério da Saúde e o Camões Instituto da Cooperação e da Língua, responsável pela coordenação da ajuda. A ligação entre Lisboa e Valência foi efetuada com uma escala técnica em Pointe-à-Pitre, na ilha de Guadalupe, solução adotada para garantir a segurança da operação enquanto decorre a avaliação das condições no território venezuelano.
3: Para apoiar as vítimas dos sismos na Venezuela, a Associação Romã Azul angariou mais de 5 mil euros.
4: Temos também essa interlocução importante, André, através da Associação Romã Azul, a ARA, com sede em Portugal, que angariou 5.226 euros numa campanha solidária destinada a apoiar as vítimas dos sismos na Venezuela. Com os donativos, a instituição adquiriu 100 tendas, 110 sacos-cama e 30 kits de primeiros socorros, material, entretanto, entregue à Associação Venexos, responsável pelo envio da ajuda humanitária para o país sul-americano. A presidente da área, Isabel Pauleta, destacou que a mobilização dos associados e voluntários permitiu transformar a solidariedade em apoio concreto às famílias afetadas. A iniciativa decorreu numa altura em que a tragédia já provocou centenas de vítimas entre a comunidade portuguesa e também, claro, luso-descendentes, e mostrou que essas organizações da sociedade civil têm apostado também numa resposta humanitária bastante eficaz.
3: Cruzamos o Atlântico e há uma visita de uma princesa à Universidade de Coimbra.
4: A princesa Dona Maria Gabriela de Orleões e Bragança realizou uma visita oficial à Universidade de Coimbra, integrada nas celebrações das festas da Rainha Santa Isabel, tendo sido recebido pelas autoridades acadêmicas e participado num programa que evocou a ligação histórica entre Portugal e o Brasil. A visita incluiu passagens pela Biblioteca Joanina, pela Capela de São Miguel, pela Sala dos Capelos e pela Lapa dos Esteios, onde foram homenageadas as relações entre a Universidade de Coimbra e a Casa Imperial do Brasil. A comitiva integrou o advogado Maurício Corrêa da Veiga, natural de Petrópolis e com atividade entre Brasil e Portugal, que destacou a importância do momento e o valor patrimonial dos espaços visitados. A jornada terminou com um jantar de homenagem no Palacete Costa Lobo, acompanhado por um grupo de fado de Coimbra e por uma evocação das ligações históricas entre a universidade e as casas reais portuguesa e brasileira.
3: Entre Pontes, Brasil e Portugal lançam o programa para internacionalização de startups de turismo, não é, Igor?
4: 5 de cada país. A iniciativa é dirigida a empresas com soluções tecnológicas já validadas e preparadas para expandir a sua atividade, promovendo a cooperação entre os ecossistemas de inovação português e brasileiro. É um programa Conexão Luso-BR, uma chamada binacional de inovação aberta, promovido pela Embratur Lab, em parceria com o Porto Digital e com o apoio do Turismo de Portugal e do Cais do Porto. O programa prevê 5 meses de acompanhamento especializado. As startups brasileiras terão Aveiro e Lisboa como porta de entrada em Portugal, enquanto as empresas portuguesas iniciarão a sua expansão no Brasil através de Recife,

0: levando apoio às pessoas mais afetadas pelas baixas temperaturas na Cidade Maravilhosa. A campanha tem como objetivo arrecadar 10 toneladas de agasalhos e cobertores durante o inverno. Além da distribuição direta nas ruas, os donativos têm sido encaminhados para várias instituições de solidariedade da cidade, reforçando a assistência à pessoa em situação de vulnerabilidade social. Enquanto uns fervem, os outros estão passando bastante frio, Andréia.
1: Bom, diferentes hemisférios, mas ainda assim a população mundial unida nestas alterações climáticas e também na solidariedade, seja no calor extremo, seja na época de frio. Até para a semana, Igor.
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0: É assim que fechamos esta primeira hora com Irma e Tiago Nacarato. Vêm aí as notícias em simultâneo com a RTP Antena 1. Fique por aí e continue connosco.
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2: Vinte e duas horas, 21 nos Açores.

0: Os portugueses consideram que o país está pior, mas são contra eleições antecipadas, conclui uma sondagem da Universidade Católica para a Antena 1, RTP e Jornal Público. O PS não exclui uma comissão parlamentar de inquérito sobre a primeira fase dos exames nacionais do secundário, mas para já aguarda. No Mundial de Futebol, segunda parte mais dinâmica, no Inglaterra-Argentina, marcou primeiro a seleção inglesa, mas neste momento e já em tempo de prolongamento, o resultado é de 2-1 favorável à Argentina.
1: A Cláudia Almeida na edição a esta hora.
0: A maioria dos portugueses quer que o governo cumpra o mandato até ao fim. Só 17% considera que um cenário de eleições antecipadas seria melhor para o país. Nesta sondagem da Universidade Católica para a Antena 1, RTP e Jornal Público, os portugueses apontam a saúde, o custo de vida e a falta de estratégia do governo como principais problemas, apesar da nota positiva a Luís Montenegro, conta-nos a jornalista Teresa Borges.
2: Ainda faltam 3 anos de legislatura e a maioria não prevê um cenário de eleições antecipadas. Mais de 2/3 dos inquiridos, 72%, consideram que o mais provável é que o atual governo cumpra o mandato até ao fim. 26% apontam para eleições antecipadas. E perante a questão o que seria melhor para o país, são 79% os que defendem que a legislatura deve ser cumprida, 17% querem ir a votos mais cedo. Luís Montenegro é o único líder político com nota positiva, recebe 10,2 valores numa escala de 0 a 20, mas 10 face aos 10,7 registados na sondagem de abril do ano passado. Segue-se José Luís Carneiro, com 9,8. Em terceiro, o agora ex-líder do Livre, Rui Tavares, com 9,3. André Ventura recebe 7,5. Tem das menores percentagens de avaliações positivas, mas é avaliado com mais de 16 valores por 11% dos participantes. A líder com nota mais baixa, Inês Sousa Real, com 7,3. O menos reconhecido, Filipe Sousa, do JPP. O Presidente da República leva a nota mais alta, 12,1 valores, 81% dão-lhe avaliações positivas, 25% muito positivas. Com o Parlamento prestes a debater o Estado da Nação, a saúde é apontada como o principal problema do país, por 17% dos participantes. Segue-se gestão, falta de estratégia ou liderança do Governo, com 12%, custo de vida e inflação com 11%, habitação com 10%. Imigração e corrupção são apontadas como o maior problema, por 5% dos inquiridos, 3% respondem educação.
0: O debate do Estado da Nação realiza-se esta quinta-feira. Esta sondagem já apanhou os problemas com o processo de digitalização dos exames nacionais do secundário. Teresa Borges, vamos à ficha técnica.
2: Este inquérito foi realizado pelo Centro de Estudos e Sondagens de Opinião da Universidade Católica Portuguesa entre os dias 6 e 10 de julho. Os inquiridos foram selecionados aleatoriamente a partir de uma lista de números de telemóvel, também ela gerada de forma aleatória. Foram obtidos 996 inquéritos válidos, que foram depois ponderados de acordo com a distribuição da população por sexo, escalões etários, região e comportamento de voto, com base nos dados do recenseamento eleitoral e das últimas legislativas. A taxa de resposta foi de 34%, a margem de erro é de 3,1%, o nível de confiança é de 95%.
0: Sondagem da Universidade Católica para Antena 1, RTP e Jornal Público, a revelar também que 51% dos inquiridos considera que o país está hoje pior do que há um ano, 35% responde que está igual, 12% considera que está melhor. Ainda assim, a maioria defende que o governo leve o mandato até ao final. O PS espera que tudo corra pelo melhor e que haja rigor na publicação das pautas com as notas da primeira fase dos exames do secundário na sexta-feira, mas o partido não põe de parte a proposta para uma comissão de inquérito sobre esta polémica, diz o deputado Porfírio Silva.
3: Estamos hoje menos otimistas quanto a que isto se possa esclarecer sem uma CPI do que estávamos no princípio. Mas não nos vamos precipitar. Se continuarmos nesta saga de não passa nada, está tudo a resolver-se, isto vai correr tudo bem, não estejam preocupados e depois nós vemos de 12 em 12 horas estar a saltar o prazo para correção e a falta de esclarecimentos continuar a ser esta, nós não podemos excluir a necessidade de uma comissão parlamentar de inquérito para saber efetivamente tudo aquilo que se passou e porquê é que se passou.
0: O deputado socialista Porfírio Silva defende também que é preciso esclarecimentos e critica a forma como o primeiro-ministro se referiu a alguns professores na noite anterior em Palmela.
3: Enfim, não há nenhuma necessidade de os professores estarem sempre de acordo com esta ou aquela decisão política, dos políticos estarem sempre de acordo com as aspirações de uma classe, mas é inédito que se atribua dolo a membros de uma classe profissional no exercício das suas responsabilidades. E na realidade isso é ainda mais grave e mais surpreendente, porque se há alguma coisa que está a funcionar neste momento, são os professores classificadores. E portanto, esta metodologia de atirar culpas para todo lado e o Governo nunca assumir as suas responsabilidades, na realidade tem de acabar.
0: Declarações do deputado socialista na sede nacional do PS, em Lisboa, onde esta noite se reúne a Comissão Política Nacional do Partido Socialista. Ao fim de quase 20 anos, a Ministra do Ambiente e Energia foi hoje a Girabolhos, no Conselho de Gouveia, anunciar o lançamento do concurso público para a construção da barragem naquela localidade. A reportagem de Joaquim Reis.
4: 19 anos após a interrupção do processo, a barragem de Girabolhos, a terceira no Rio Mondego, vai avançar. O lançamento do concurso público foi feito em Gouveia pela Ministra do Ambiente e Energia. O autarca Jorge Ferreira, eleito pelo PSD, agradece uma obra que tem todo o seu apoio.
5: Por acreditar que esta infraestrutura pode representar uma oportunidade relevante para o desenvolvimento do nosso território. Estou convicto de que a posição favorável à concretização desta barragem é aquela que é partilhada pela grande maioria dos gouveenses. É com particular satisfação que assistimos hoje ao lançamento deste concurso em Gouveia.
4: Pelo seu lado, a oposição socialista, em comunicado, tem dúvidas e preocupações, como refere a deputada municipal do PS, Susana Amaral.
6: Por causa de questões ambientais, o impacto nas populações e porque não temos qualquer estudo de impacto ambiental atual.
4: A ministra do Ambiente e Energia refuta críticas, dúvidas e afirmações, como a da Associação Ambientalista Ano Zero, considera a decisão do governo como precipitada. Para Maria da Graça Carvalho, este dia de lançamento do concurso público da barragem só merece um reparo.
7: É um dia muito importante porque vai ter três objetivos principais. O primeiro é o controle de cheias do Mondego. Segundo, uma maior segurança de abastecimento hídrica de toda a região aqui envolvente. Terceiro, produção de energia renovável e armazenamento.
4: A barragem de Girabolhos representará um investimento privado de 500 milhões de euros. O prazo máximo para a conclusão será até 2038. E a partir de agora, os interessados dispõem de 270 dias para apresentarem as suas propostas.
0: A terceira barragem no Rio Mondego vai avançar, palavra da Ministra do Ambiente e Energia, hoje em Gouveia. O socialista António Mendonça Mendes questionou Paulo Rangel sobre uma diferença significativa de valores no que respeita às transferências de Portugal para o orçamento da União Europeia. O documento que chegou ao Parlamento indica 22 milhões de euros e no que seguiu para Bruxelas constavam 624 milhões. O ministro dos Negócios Estrangeiros argumenta que a bancada do PS aprovou esse orçamento e que a proposta do Chega que os socialistas subscreveram para o fim das portagens já teve um custo de 1.000 milhões para o Estado.
8: Queixa-se de uma coisa que não tem sentido nenhum, porque não foi ao engano, nem foi enganado, que eu saiba. Estaria eu preocupado é com a aprovação que fez com o Chega nas portagens. Veja a percentagem de carros estrangeiros que estão a beneficiar das portagens. Isto é, de facto, são os portugueses todos a pagar para os turistas andarem de graça nas nossas estradas. São isto que os senhores conseguiram. É realmente extraordinário.
0: O deputado socialista Mendonça Mendes lavrou um protesto, acusou o governo de enganar o Parlamento e insistiu no esclarecimento.
9: O senhor ministro pode se refugiar na retórica que quiser, mas tem obrigação de assumir as suas responsabilidades. Ou sabia que o Ministro das Finanças enviou para o Parlamento uma informação no início de setembro, que é falsa, deduzo eu pelas palavras do Sr. Ministro, ou então suborçamentaram. Portanto, o meu protesto é no sentido de permitir que no contraprotesto o Sr. Ministro assuma a sua função de Ministro de Estado e possa cumprir o seu dever democrático de me dizer se o Governo enganou ou não enganou a Assembleia da República no quadro de políticas e variantes no que respeita à transferência de Portugal para o Orçamento da União Europeia.
0: Um incidente no final da audição do ministro Paulo Rangel na Comissão Parlamentar de Assuntos Europeus. Ainda nessa comissão, o ministro dos Negócios Estrangeiros português diz que estão a ser bastante rápidas as negociações para a adesão de Albânia, Moldova, Montenegro e Ucrânia à União Europeia. E Paulo Rangel acrescentou que não não acredita haver margem para adiamentos. Vai ser uma final Argentina-Espanha. Esta noite, com o resultado de 2-1 frente à seleção inglesa, a campeã em título, a Argentina qualifica-se para a final do Mundial de Futebol. Com esta, houve uma reviravolta na segunda parte do jogo. Primeiro marcou a Inglaterra, mas a Argentina já nos minutos finais conseguiu dar a volta ao resultado, que no final marca 2-1. O jogo final do Mundial de Futebol vai realizar-se no domingo às 8 da noite, hora de Portugal Continental.
1: Foi edição às 10 da noite com Cláudia Almeida. 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
1: Passam 11 minutos das 22 horas em Portugal Continental e na Madeira, menos uma hora nos Açores. Seja uma vez mais bem-vindo à RTP Mundo, Noites da RTP Mundo, emissão de terça-feira.

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1: Olá, eu sou Pedro Barbosa, músico residir em Pretória, na África do Sul, e vamos ouvir agora o meu tema chamado Ghost in Town. Ghost in Town é um tema que eu escrevi, que era a minha experiência de ter vivido em Moçambique e depois sido fora de Moçambique. Quando eu volto a Moçambique, como as coisas e as atitudes das pessoas mudaram, etc. E há uma mistura em termos disso e como eu me sentia como pessoa, em termos de que a gente tenta fazer várias coisas que não são naturais para nós e para nos tentarmos sentir parte do meio. E basicamente a música é descrever como a gente força às vezes essas situações.

Esta semana em digressão mundial, Pedro Barbosa. É um cantor e compositor nascido em Moçambique, radicado em Pretória, que combina ritmos africanos com o calor do folk, narrativas cheias de alma.

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4: Depois da música, lugar à conversa, dois dedos de conversa, e hoje vamos conhecer a chefe Francisca Dias.
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6: Vamos conhecer a grande vencedora do prémio Chefe do Ano 2026, a chefe Francisca Dias. Em 2021 já ganhava outro prémio também de renome, do programa Hell's Kitchen, passou por vários restaurantes, até que decidiu, em nome próprio, abrir o seu restaurante, o Esteve em Borba. Boa tarde, bem-vinda ao Melhor de Portugal, grande chefe Francisca Dias. Como é que foi que um dia entendeu que a cozinha era o seu caminho?
7: A cozinha é o meu caminho, acho que foi uma coisa muito natural. O que eu digo é, foi uma consequência de gostar de comer. E como gostava de comer, tinha de fazer. Por isso cozinhar foi uma consequência de gostar de comer muito.
6: Então prevejo que no seu dia-a-dia, enquanto vai fazendo as suas criações, vai experimentando sempre que está a cozinhar, é isso?
7: Não, agora vou-lhe, se faltar aqui, vou-lhe fazer uma rasteira. Não, porque na verdade, se eu provar sempre tudo o que faço, não, provo tudo o que faço, mas provar todos os dias, piscar aqui, piscar ali, enjoo e depois torna-se chato. Por isso, para não me enjoar, não posso provar sempre. É só uma, para quando provo, realmente saborear como deve ser.
6: Lembra-se aquilo que cozinhou pela primeira vez? A primeira coisa que... A primeira criação sua?
7: A primeira criação minha. Isso aí... Eu tenho uma criação desgraçada que um dia lembrei-me de pôr gomas numa pizza. Foi horrível. Acho que foi assim, em termos de imaginação, fui um bocadinho mais além e fiz isso. Não recomendo. Mas assim, de cozinhar mais nova, fazia já a comida para casa, cozidos, feijoada, entre outras coisas.
6: Feijoada? Com que idade?
7: Feijoada. Nova, 12, 11, 12 anos.
6: Vamos lá tentar conhecer o seu percurso até chegar aqui, a este momento onde nós estamos. Como foi a sua vida como chefe?
7: Na verdade, tiro um curso de 2013 a 2000 e... Não, despeço, desculpa, de 2010 a 2013. Depois começo a trabalhar. O meu primeiro trabalho foi no restaurante japonês, assim, muito diferente, onde me apaixonei um bocadinho para a cultura asiática. Depois vou para um restaurante de autor, trabalhar como cozinheiro no restaurante de autor, onde aprendo muita coisa. E depois vou assim para o primeiro sítio assim mais conhecido, que é o Feitoria, na altura uma estrela Michelin, como hoje em dia. O chefe João Rodrigues. E aí fico com o chefe durante imenso tempo, no Feitoria, depois noutro projeto que eu recebo ao trabalho. E depois entra a pandemia na minha vida e, por sua vez, o Health Kitchen. E depois, como é que é dizer isto? Acontece o Hell's Kitchen, passo ainda por ser maneiras do chefe Lubomir, e depois venho para Estremoz, para Alentejo, e trabalho no grupo Gadanha, abro a casa do Gadanha em Estremoz. Isto já estamos em 2021, 22. Depois, até chegar ao Esteve, trabalhei na Casa do Gadanha 3 anos, sei lá, 3 anos, e depois decido começar uma coisa nossa, da minha mulher.
6: Uhum. Então, diga-me lá uma coisa, olhando para estes sítios todos onde passou, muito provavelmente vai buscar um bocadinho ali, um bocadinho acolá, não é? Tem influências de vários sítios, é isso?
7: Isso é de sítios de trabalho, de chefes, de viagens, de pessoas que se cruzam connosco, colegas. Nós somos uma, eu acho que posso falar um bocadinho assim, somos uma mistura de tudo o que nos acontece ao longo da nossa vida barra carreira, não é? Uhum.
6: E então, o que é que aprendeu em todos esses sítios por onde passou?
7: Ah, isso aí é agora um bocadinho complicado a dizer o que é que aprendi em tudo, não é? Temos, temos técnica, temos sabores, temos produtos novos, temos receitas. Uma receita para mim pode ser muito marcante, para o teu colega ao lado pode ser outra. Acho que cada pessoa tira o que gosta de cada sítio, mas sim, receitas, métodos de confecção, produtos, sabores, cheiros, memórias. Acho que isso tudo nos faz... faz-me ser o que sou hoje em termos de cozinha.
6: Sim. E então consegue, dessa miscelânea toda, desses bocadinhos todos que foi buscar e depois também daquilo que foi a sua carreira, consegue explicar qual a sua identidade como chefe?
7: Hoje, acho que a minha identidade enquanto cozinheira e enquanto chefe, a chefe agora neste... O chefe é uma consequência, né, do posto que carregamos. Mas como cozinheira, eu sou muito diferente do que era ao início, né, porque estou mais velha, a idade pesa muito, não é? Mesmo que a técnica seja muito semelhante à idade, que seja muito velha, mas dos 20 para os 30 muda muita coisa. E sinto que sou uma pessoa que vê a cozinha como um sabor, um momento. Gosto de transmitir aquilo que eu acredito, boa comida, tentar fazê-la à minha maneira, mas as pessoas entendem aquilo que eu quero transmitir, e muito sabor, acho que acima de tudo muito sabor, acho que é isso que me define como cozinheira e quis retirar de tudo que aprendi neste ano.
6: Estava a olhar, começou por me dizer que o seu primeiro restaurante foi num restaurante, um sushi bar, não é? Significa que provavelmente tem também, na sua forma de cozinhar, características orientais, é isso?
7: Não, neste caso foi mais um gosto pessoal que ficou, uma curiosidade. Claro que usamos produtos orientais, acho que não um cozinheiro moderno, vá, da minha geração, que não use nada oriental. Uhum. Posso, não meto as mãos no fogo, mas quase, porque está muito implícito. Nós usamos o produto, produto ou uma técnica ou uma coisa, é normal, né? Esta globalização está, há mais facilidade em encontrar certos produtos. Uhum. Mas na verdade acho que foi mais pessoal. Aquilo que ficou no gosto desse sítio foi para casa. Não na minha cozinha de hoje em dia, porque eu estou baseada numa cozinha muito tradicional portuguesa, mais focada no Alentejo, nesta zona do Alto Alentejo. E também é muito parecida com a minha zona de casa, não estou na minha zona de naturalidade, mas é muito semelhante em termos de tradição, de receitas, receituário, de pessoas. Por isso, eu estou mais sediada nessa parte, uhum. Mas... No meu dia-a-dia de casa uso mais receitas e produtos japoneses do que no restaurante, neste caso.
6: Então, a Francisca é uma coisa no seu dia-a-dia e a trabalhar uma coisa completamente diferente, é isso?
7: Não, não diria completamente diferente, mas mais tendência tradicional. Mais em casa, como um arroz frito cheio de soja... e outras coisas, mas no restaurante falamos de um arroz, podendo um arroz de coentros com cação, inspirado nas sopas tradicionais alentejanas. Por isso, sim, posso dizer que faço mais tradicional e com mais mundo em casa, sim. Uhum. E como posso dizer isso que sim.
6: E como é que foi essa aventura de abrir um próprio restaurante? Como foi?
7: Posso dizer que foi uma sequência lógica do trabalho que já havia feito ao longo destes últimos tempos, enquanto pessoa responsável de vestir a cozinha, de encomendas, de logística, de estar presente em muitos momentos de criação, de venda, preços, de gestão. Neste caso foi continuar esse trabalho, que eu digo é que hoje em dia pagamos fornecedores, pagamos aos funcionários, colegas. É essa a grande diferença, mas o resto do trabalho em si é muito o que já fazia anteriormente.
6: Uhum. E porquê barba?
7: Na verdade, eu continuo a viver em Estremoz, trabalho em Borba. Borba escolheu-nos, porque neste caso soubemos que havia um restaurante para alugar.
6: Uhum. Já existia o espaço, era?
7: Já existia o espaço. Uhum. Nós só fomos dar a nossa maneira de ver o espaço e a cozinha. É um espaço assediado no monte, rodeado de montado, de videiras, com aquele sol alentejano. Por isso também essa dedicação ao tradicional, porque não, na minha cabeça não fazia sentido ter uma coisa muito global assediada no meio do Alentejo. Uhum. Acho que era assim um choque muito grande, e eu também gosto muito dessa versão, dessa identidade tradicional, e para mim faz sentido. Uhum. E por isso foi dito que foi Borba que nos escolheu e nós não escolhemos Borba.
6: Sim. E há um público em Borba para o seu restaurante?
7: Na verdade, na zona onde nós estamos aqui nesta zona do Alto Alentejo, temos aqui uma permuta muito grande de sítios. Nós temos ali um raio de 50 km que são onde nós todos circulamos. Por isso, tanto Borba, há mercado para Borba, mas temos Vila Viçosa, Estremoz, Évora, Badajoz, do outro lado da fronteira, mas muito próximo de nós, que também é essa permuta. Nós portugueses vamos muito à Espanha, Badajoz, eles vêm cá muito ter connosco. Por isso, há aqui este raio de 50 km, até Porto Alegre, Évora, Montemor. Por isso, não é só Borba, mas sim este núcleo todo aqui desta zona do Alentejo.
6: Uhum. E o que é que se come no Borba, no Esteva?
7: O Esteva, que nós dizemos é cozinha tradicional feita por pessoas jovens. Uhum. Temos identidade alentejana, identidade tradicional, mas não o típico, não exatamente igual ao que se faz noutros restaurantes tradicionais. Queremos que a pessoa prove Alentejo, mas que olhe e veja alguma identidade nossa.
6: Uhum, sim.
7: Os Bom, pratos.
6: Diga, os pratos, estou interessadíssimo.
7: Pratos. Temos exemplo desse arroz de coentros com cação, inspirados nas nossas sopas. Temos uma tarte de ensopado de borrigo, um naco cabeça de chara. Temos os croquetes de coelho, que é um produto muito usado nesta zona, codorniz frita, orelha frita. Assim, uns petiscos tipo tradicionais, mas sim, feitos de uma forma diferente.
6: Sim. Vamos olhar para o concurso que no fundo nos traz esta conversa e a nossa vontade de a conhecer. Ganhou este ano o chefe do ano, Francisca Dias. O que é que preparou para levar ao concurso?
7: Neste caso, tentei fazer um menu muito inspirado naquilo que eu faço hoje em dia, uma vertente mais, não é tradicional, mas posso dizer que sim, muito portuguesa, porque o concurso também o pede. E por isso levo, o primeiro prato é vegetariano, que assim, aí fugi um bocadinho mais ao tradicional, mas tentei manter uma linha. Fiz um esparregado de nabiças, bimis e malagueta. Depois tínhamos um croquetezinho, um bolinho de arroz com requeijão alentejano de ovelha. Depois uma salada também com nabiças, bimbis e alho francês. E broa de milho. Basicamente foi isso.
6: Quanto tempo teve para fazer este manjar, este menu?
7: Este menu depende, vamos falar de 3 meses. Entanto,
6: não, isto no concurso não fez em 3 meses, na altura do concurso.
7: Não. Ah, o concurso são 4 horas e meia.
6: Uhum.
7: De concurso.
6: O que é que achou que no fundo acabou por agradar a quem a avaliou?
7: Eu tenho a sorte neste caso de ir, foi a sobremesa que posso dizer que valeu o prémio. Também ganhei o prémio Inovação, que neste caso temos um produto, uma receita tradicional que não que conseguimos apresentar sem desvirtuar a sua essência, né? A sua tradição. Neste caso foi um pão de ló de miso, neste caso aqui um bocadinho a parte oriental virou de cima.
6: Sim.
7: E com pera, que era um ingrediente obrigatório, e no aspecto.
6: Sim.
7: E basicamente não deixei de fazer um pão de ló, mas havia uma diferença, um diferenciador.
6: Sente que dispararam as vendas depois do anúncio da grande vencedora? Sente que de repente os olhos estão todos sobre si?
7: É difícil de vermos isso, porque há pessoas que sabem, há pessoas que vieram por causa disso, temos consciência disso, mas às vezes também não temos consciência das pessoas que nos visitam, que seja diretamente direcionado, como é que é dizer isto, mesmo por causa do prémio, porque muita gente não temos noção, porque não nos dizem e não sabemos, mas sim, acho que posso dizer que ainda não vieram, mas podem vir por causa do prémio, é isso. Também ficamos contentes.
6: É engraçado que a Francisca ganha um prémio, este prémio individual, mas toda a sua conversa foi sempre no plural. É para uma equipa, no fundo, aquilo que me está a dizer, não é? Nós. Nunca falou em eu, Francisca. Engraçado, não é?
7: Sim, a verdade é que posso dizer que este prémio é meu e da minha esposa, da Tânia, porque também é um trabalho de equipa. Eu pensei o menu, eu executei o menu, mas a prova, né, há uma linha de condutora que foi prova conjunta.
6: Muito
7: nós
6: bem.
7: Fizemos essa prova, mas também se fosse a nossa equipa, não esteve a ajudar-nos, também não seria possível. Por isso, eu estive lá, mas houve todas as pessoas que também vieram por trás disso,
6: claro.
7: Tudo, não é?
6: Francisca, aquilo que lhe proponho agora é uma partida de ping-pong, é um jogo de palavras. Vou-lhe sugerir dois conceitos dos dois, pode escolher um deles, pode escolher os dois, inventar um terceiro ou não responder. Vamos jogar?
7: Ok.
6: Comer ou cozinhar?
7: Comer.
6: Doces ou salgados?
7: Salgados.
6: Reconhecimento dos clientes ou da crítica?
7: De clientes.
6: Uma ervilha no prato ou muita comida?
7: Muita comida.
6: Borba no inverno ou no verão?
7: No inverno.
6: Chefe ou cozinheira?
7: Cozinheira.
6: Uma reserva cancelada ou uma queixa?
7: Uma reserva cancelada.
6: Sozinha ou equipa?
7: Equipa.
6: Esquerda ou direita?
7: Esquerda.
6: Ping ou pong?
7: Não sei daqui. Pong.
6: Muito bem. A grande chefe do ano, Francisca Dias, foi um prazer conhecê-la. Muita sorte para o seu Borba e para a sua vida. Foi um prazer. Obrigado.
7: Muito obrigada.
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0: Emissão de quarta-feira, dia 15 de julho de 2026. Lembramos uma vez mais as temperaturas máximas para amanhã quinta-feira. Lisboa terá uma máxima de 27 graus, 27 graus também para a cidade de Amsterdão e Caracas. Paris, 32 graus, 30 para Toronto. São Paulo vai registrar uma máxima de 24 graus.
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1: Naive é o segundo EP de Bocker, lançado 3 anos após o anterior. Entre os 5 originais, com produções de Rodrigo Correia, Tayo J e John, está o single Cancela. Segundo o artista, o Cancela é uma sátira à era dos soundbites, onde o foco está mais no impacto da resposta do que no conteúdo da mensagem, empobrecendo o diálogo e dando espaço ao insulto gratuito. A música convida à reflexão sobre a autocensura, a busca por respostas rápidas para temas complexos e acrescenta a ausência de diálogo como travões à evolução da sociedade. Bocker, de ascendência portuguesa e croata, formou-se na área do canto jazz na Escola Superior de Música de Lisboa.
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0: Assim caminhamos para os minutos finais desta segunda hora de emissão. Depois de Elisa e conversar, ainda posto de escuta com João Pedro Bandeira. A fechar, a boa disposição, como sempre, chega-nos com António Machado e Manuel Marques. Falo de Portugalex.
1: A Organização Mundial de Saúde declarou o fim do antivírus, mas o Rodrigo Guedes Carvalho não.
2: Aos vossos avós foi pedido que fossem para a guerra. A vocês pedem-vos que não se vão meter num cruzeiro onde é muito fácil apanhar qualquer coisa, quanto mais não seja uma intoxicação alimentar ou uma depressão com as aulas de zumba para idosos e o karaoke para divorciados de meia-idade. Tenham noção.
1: Falar em epidemias, segundo dados do INE, por cada português há 67 festivais de verão. No fórum de hoje queremos saber a quanto já foi hoje e que roupa levou, porque agora já não se vai de qualquer maneira.
2: E a primeira ouvinte a ligar chama-se Rafaela Sofia e é influencer e está no Crazy Rock Summer Night Vibes Raisins Fest. Alô?
3: Oi pessoal, é assim, imagina, eu vim com botas texanas, calções de ganga super curtos e rasgados e um blusão de camuça com franjinhas. E vou fazer conteúdos para o Chiquinho dos Leitões e a funerária Já Foste, que tem aqui os seus stands, ok? Sigam-me nas redes e venham ver o concerto dos Bastard Coconuts, que vai ser épico!
2: Obrigado, Rafaela. Ligando-nos agora ao festivaleiro Ruben Mendes. Olá, Ruben.
4: Oi, pessoal. Era só para dizer que eu vou a todos os festivais, mas não é para ver concertos. É só para andar de um lado para o outro, no meio do público, com um grupo de 15 amigos e ir buscar cervejas, e ter com outros amigos e a chatear toda a gente. Ver concertos é bem old, man. Os festivais agora servem para fazer trekking.
2: Obrigado, Ruben. E vamos agora ouvir a apresentadora Cristina Ferreira. Ora viva!
5: Opa! Eu até gostava de ir a um festival. Mas fui convocada para corrigir exames de inglês do secundário, porque parece que estão com falta de professores. Opa, por mim tudo bem. Eu até conjuguei o verbo to be no Web Summit. I am, you are, how old are you, where is the bathrooms, thank you very nice, e pronto. Opa!
2: Obrigado e boa sorte. E ficamos hoje por aqui. No próximo fórum vamos perguntar se acha que há falta de água. Podia começar a sair vinho pera manca branco das torneiras de Almada, como acontece em Oeiras.
6: Boa ideia. É um vinho corrente, todos os oeirenses tomam duas com ele. Filme-me aqui a mergulhar nesta piscina de pera manca. Isso só em Oeiras. Ah, ah.

0: 23 horas 22 nos Açores.
1: A Associação de Diretores de Agrupamentos de Escolas confirma as denúncias. Durante esta tarde, os professores ainda corrigiam exames da primeira fase das provas nacionais do secundário, ao contrário do que o Ministério da Educação tinha previsto. Na véspera do debate do Estado da Nação, José Luís Carneiro acusa o Primeiro-Ministro de ter falhado na coordenação do Governo. Numa sondagem para a Antena 1, conclui-se que os portugueses consideram que o país está pior, mas são contra eleições antecipadas. Final inédita no Mundial de Futebol, no domingo vai ser Argentina versus Espanha.
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0: Ao contrário do previsto pelo Ministério da Educação, durante esta tarde os professores ainda corrigiam exames da primeira fase das provas nacionais do secundário. O presidente da Associação de Diretores de Agrupamentos de Escolas, Filinto Lima, confirma estas denúncias.
1: Percebe-se claramente que o Ministro da Educação não quer morrer na praia. Está a dar tudo por tudo para que, de facto, o dia D, que é sexta-feira próxima, como nós dissemos, seja, de facto, conclusivo e os nossos alunos possam consultar calmamente as classificações que irão obter nos exames do 12º ano e 11º.
0: Mesmo sem pedido prévio, todas as provas vão estar disponíveis para todos os alunos, mesmo faltando esse pedido. Amanhã, ou seja, esta quinta-feira, os diretores reúnem-se com o Ministério para perceber como devem disponibilizar essas provas. Refere também à Antena 1 esta noite, Filinto Lima.
1: Amanhã as provas terão que, de facto, começar a chegar às escolas, a parte física, o papel, e nós amanhã iremos ter uma reunião com a tutela, que nos vai dar a conhecer aquilo que já falámos há alguns dias, a forma como os diretores irão disponibilizar os testes pela via digital aos nossos alunos. Ou seja, provavelmente na sexta-feira, dia da fixação das pautas, os diretores terão que ter uma ação que levará a cada aluno, mesmo sem pedido prévio, ter acesso à sua prova digital para poder apreciar e até se entender, poder apresentar ou poder requerer a sua reapreciação destas provas. É um direito que assiste aos nossos alunos. Penso que este direito irá, este valor irá, de facto, aumentar de forma substancial, tendo em conta a forma como decorreu todo este processo de fixação das provas.
0: Entretanto, o debate de urgência sobre a polémica dos exames nacionais está marcado para sexta-feira no Parlamento com a presença do Ministro da Educação. José Luís Carneiro acusa o Primeiro-Ministro de ter falhado na coordenação do Governo e na véspera do debate do Estado da Nação. O líder do PS diz que Luís Montenegro está desfasado da realidade do país. Palavras de José Luís Carneiro esta noite no interior da reunião da Comissão Política do Partido em Lisboa e que João Alexandre ainda decorre.
2: E é uma reunião que antecede esse debate que se prevê quente amanhã na Assembleia da República sobre o Estado da Nação e em que se prevê também que o líder do PS possa repetir algumas das críticas feitas esta noite em relação à atuação de Luís Montenegro, que Carneiro considera estar a falhar naquilo que são os deveres de coordenar a equipa governativa. Nos momentos de crise, o governo chega tarde e a más horas e tem sido insuficiente em momentos críticos da vida do país, disse o líder do PS esta noite à porta fechada aqui na sede do Partido Socialista. De acordo com o que ontem não conseguiu apurar, José Luís Carneiro criticou o Primeiro-Ministro por deslocar-se ao Mundial de Futebol e deixar o país em estado de alerta. Diz por isso que há um desfasamento da realidade do país e uma gritante insensibilidade. Diz também que Luís Montenegro tem demonstrado uma imagem de desdém em relação à crise que se tem abatido sobre as avaliações e classificações dos alunos. Diz mesmo que Luís Montenegro colocou o país e a educação numa crise nunca antes vista neste setor. Diz mesmo o líder do PS que há um padrão de não assumir responsabilidades e de desvalorizar aquilo que tem acontecido de mal na governação. São algumas das notas nesta reunião da Comissão Política do Partido Socialista que se seguiu à reunião do Secretariado Nacional do PS. É uma reunião, Cláudia Almeida, que é importante para o partido alinhar também essa estratégia para o debate de amanhã na Assembleia da República.
0: O repórter João Alexandre aqui em direto a partir da sede nacional do Partido Socialista em Lisboa. A maioria dos portugueses quer que o governo cumpra o mandato até ao fim. Só 17% considera que um cenário de eleições antecipadas seria melhor para o país. Nesta sondagem da Universidade Católica para Antena 1, RTP e Jornal Público, os portugueses apontam a saúde, o custo de vida e a falta de estratégia do governo como principais problemas, apesar da nota positiva a Luís Montenegro. A jornalista Teresa Borges vai nos dar mais dados sobre esta sondagem.
3: Ainda faltam 3 anos de legislatura e a maioria não prevê um cenário de eleições antecipadas. Mais de 2/3 dos inquiridos, 72%, consideram que o mais provável é que o atual governo cumpra o mandato até ao fim. 26% apontam para eleições antecipadas. E perante a questão o que seria melhor para o país, são 79% os que defendem que a legislatura deve ser cumprida, 17% querem ir a votos mais cedo. Luís Montenegro é o único líder político com nota positiva, recebe 10,2 valores numa escala de 0 a 20, mas desce face aos 10,7 registados na sondagem de abril do ano passado. Segue-se José Luís Carneiro com 9,8, em terceiro o agora ex-líder do LIVRE, Rui Tavares, com 9,3. André Ventura recebe 7,5, tem das menores percentagens de avaliações positivas, mas é avaliado com mais de 16 valores por 11% dos participantes. A líder com nota mais baixa, Inês Sousa Real, com 7,3, o menos reconhecido, Filipe Sousa, do JPP. O Presidente da República leva a nota mais alta, 12,1 valores, 81% dão-lhe avaliações positivas, 25% muito positivas. Com o Parlamento prestes a debater o Estado da Nação, a saúde é apontada como o principal problema do país, por 17% dos participantes, segue-se a gestão, falta de estratégia ou liderança do Governo, com 12%, custo de vida e inflação com 11%, habitação com 10%. Imigração e corrupção são apontadas como o maior problema, por 5% dos inquiridos, 3% respondem educação.
0: E a ficha técnica, Teresa Borges.
3: Este inquérito foi realizado pelo Centro de Estudos e Sondagens de Opinião da Universidade Católica Portuguesa entre os dias 6 e 10 de julho. Os inquiridos foram selecionados aleatoriamente a partir de uma lista de números de telemóvel, também ela gerada de forma aleatória. Foram obtidos 996 inquéritos válidos, que foram depois ponderados de acordo com a distribuição da população por sexo, escalões etários, região e comportamento de voto, com base nos dados do recenseamento eleitoral e das últimas legislativas. A taxa de resposta foi de 34%, a margem de erro é de 3,1%, o nível de confiança é de 95%.
0: Os portugueses consideram que o país está pior, mas a maioria é contra eleições antecipadas. A Argentina venceu esta noite a seleção de Inglaterra por 2-1, vai por isso ser uma final inédita no Mundial de Futebol entre Argentina e Espanha. Depois de estarem a perder, os argentinos operaram uma reviravolta nos minutos finais. O jornalista Luís Peixoto faz o resumo do jogo.
4: Argentina-Inglaterra é já um dos maiores clássicos em mundiais. A rivalidade entre os dois países é conhecida dentro e fora das quatro linhas e esta noite até foram os ingleses os primeiros a festejar. Anthony Gordon, assistido por Morgan Rogers, fez 1-0 ao minuto 55. Vibravam os ingleses, ouvia-se na antena da BBC. Depois de uma primeira parte sem história, os argentinos, que até entraram melhor no segundo tempo, lutavam agora pela reviravolta. Entre defesas de Jordan Pickford e bolas no poste, Enzo Fernandes repôs a igualdade fora da área aos 85. A Inglaterra agora com quatro centrais e sem grandes opções de ataque, pelas substituições de Tuchel para segurar o resultado, viu cair por terra o sonho da final aos 90 mais 2. Escutamos a Rádio Nacional da Argentina. Desta vez não houve mão de Deus de Maradona, houve cabeça de Lautaro Martínez.
5: É muito forte isto. Sempre sonhei com fazer este gol.
0: 2-1, venceu a Argentina. Luís Cristóvão, comentador de desporto da Antena 1, assinala duas posturas opostas em campo.
6: A Argentina é aquela equipa que, perante o desespero, parece encontrar o seu momento de maior clarividência. E hoje, num jogo que não estava a ser fácil, perante uma Inglaterra que teve tudo para poder definir a seu favor esta meia-final, a Argentina teve que recorrer a esse lado mais mental, mais existencial do seu jogo para se sobrepor a uma equipa que, por trabalho do seu treinador, Thomas Tuchel, acabou por abdicar do jogo. A Inglaterra viu sair os melhores jogadores em campo para defender o resultado que não tinha garantido e acabou por se oferecer à morte perante esta Argentina.
0: Com duas seleções imprevisíveis na final, é impossível apontar um favorito, refere também o comentador Luís Cristóvão.
6: São as duas equipas que mais se negaram a aceitar o destino. Quer a Espanha, quer a Argentina, mostraram em muitos momentos esta capacidade mental e esta agressividade competitiva para superarem aos seus adversários. Creio que é uma grande final aquela que poderemos viver no próximo domingo, com duas seleções que, não sendo perfeitas, conseguem resgatar-se com vida de jogos particularmente exigentes e particularmente difíceis. Por isso é quase impossível antever um vencedor.
0: Vai ser no domingo a final da competição, jogo às 8 da noite, hora de Portugal Continental. No sábado, Inglaterra e França discutem os terceiro e quarto lugares. o balanço, o número de vítimas mortais dos dois sismos na Venezuela no final de junho sobe para 4.829. O número de feridos ultrapassa os 16.700, de acordo com os dados oficiais desta quarta-feira. Quanto ao número de desaparecidos, podem ser 10 mil e há perto de 211 mil pessoas desalojadas a viver em abrigos improvisados. Hoje a União Europeia anunciou um reforço na ajuda para a Venezuela, reforço de 20 milhões de euros.
7: Está fechada esta edição com Cláudia Almeida. 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

0: 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Passam 11 minutos das 23 horas em Portugal Continental e na Madeira, 22 horas e 11 minutos nos Açores.
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4: Bem-vindo ao Longe de Casa, um programa e podcast da RTP Mundo com os portugueses que fazem a diferença. Hoje viajamos até Bruxelas, mas com uma portuguesa que conhece bem o terreno das crises dentro e fora do país. A minha convidada é Patrícia Gaspar, uma das figuras mais experientes da Proteção Civil em Portugal, com mais de 2 décadas dedicadas à gestão de emergências, dos grandes incêndios às operações internacionais. Foi oficial da Marinha, passou pela Autoridade Nacional de Proteção Civil, chegou a Secretária de Estado e hoje está na linha da frente da resposta europeia a catástrofes como perita na Comissão Europeia. É uma portuguesa no coração das decisões que ajudam países em momentos críticos e é, como disse também a minha convidada. Patrícia Gaspar, muito obrigado.
5: Olá, por estar,
4: longe de casa. Esse é também o motivo disto tudo. Patrícia, estamos a trabalhar na Comissão Europeia. Na prática, o que é que faz uma perita nacional destacada como a senhora?
5: Olá, muito mais, é um gosto estar convosco. O que é que faz uma perita nacional destacada? No meu caso, em concreto, eu estou a trabalhar mesmo na DG ECO, que é a Direção-Geral que, no fundo, lida com toda a componente, não só da proteção civil, mas também da ajuda humanitária. E o que eu faço é, digamos, integrar a equipa que está, neste momento, em mãos com a revisão do Mecanismo Europeu de Proteção Civil. E tratamos de todas as componentes relacionadas com as relações interinstitucionais, ou seja, tudo aquilo que tem a ver com a relação entre a Comissão Europeia, mas também o Conselho Europeu e o Parlamento Europeu. Portanto, basicamente, assim, em traços muito gerais, são estas as minhas funções.
4: Mas eu então vou ao pormenor, Patrícia. Como é que é o dia-a-dia de quem acompanha crises à escala europeia ou mesmo mundial?
5: Ora bem, o dia-a-dia aqui acaba por ser um bocadinho, eu diria quase que parecido àquele que era o meu dia-a-dia também enquanto trabalhava na Autoridade Nacional de Emergência e Proteção Civil. É óbvio que as crises não acontecem todos os dias, felizmente não temos emergências todos os dias. O que fazemos aqui é um trabalho, sobretudo preparatório, para garantir que a Comissão Europeia está na melhor situação possível para poder apoiar os Estados-membros, mas também todos os Estados, todos os outros países que possam em algum momento ser confrontados com uma situação em que as suas capacidades são, digamos, esgotadas e onde a ajuda europeia possa fazer sentido. E, portanto, é um trabalho que começa todos os dias, cedo, por volta das 8h30 da manhã, é a hora que eu começo a trabalhar, seja em casa, em teletrabalho, seja nos escritórios da Comissão, aqui em Bruxelas, e, portanto, que se estende até ao final do dia, com muitas reuniões, com muitas videoconferências, com muito trabalho de bastidor que no fundo é aquilo que depois vai permitir que o trabalho no terreno possa funcionar da melhor forma possível.
4: Permita-me ir mais ao pormenor. Que tipo de decisões ou responsabilidades passam pelas suas mãos?
5: Eu neste momento não tenho propriamente responsabilidades diretas ao nível da decisão. Eu estou a integrar uma equipa que no fundo prepara essas decisões. É um trabalho nessa perspectiva um bocadinho diferente daquilo que eu tive nos últimos alguns anos em Portugal, onde acabei por ter, de facto, quer como segundo comandante nacional, que foram as funções que desempenhei na ANEPS antes de integrar o governo, quer depois como secretária de Estado, onde aí sim tínhamos decisões muito prementes, não digo todos os dias, mas com muita frequência. O trabalho aqui é diferente, porque a unidade que eu integro, no fundo, é uma unidade que dá apoio, que prepara, que ajuda a preparar aquelas que são as verdadeiras decisões operacionais, que são tomadas ao nível do RCC, portanto do Centro de Operações aqui em Bruxelas, que no fundo se articula depois diretamente com os países membros. Mas é um trabalho muito desafiante, que no fundo para mim, sobretudo me obrigou a uma reaprendizagem, reinventar-me um bocadinho novamente aos 52 anos e, portanto, tem sido um desafio enorme todos os dias, mas para já com um balanço muito, muito positivo.
4: Patrícia Gaspar, quando há uma catástrofe, não nos vemos livres disso, obviamente, um terremoto, uma guerra, uma cheia, como é que a Europa reage?
5: Ora bem, a Europa o que faz diariamente é preparar-se para esses momentos, trabalhando com o Parlamento Europeu, trabalhando com os Estados-membros, trabalhando internamente, afinando aqueles que são as suas ferramentas, os seus instrumentos que têm ao seu dispor para que este apoio seja o melhor possível. Quando acontece uma situação de emergência, há um trabalho de monitorização, de acompanhamento que é feito logo no imediato, mas para que haja uma intervenção concreta por parte da Comissão, é preciso que haja aqui um desencadear deste processo, e esse desencadear é um pedido de assistência. Ou seja, os países, quer os europeus, quer os países fora da esfera europeia, são independentes, são autónomos, são soberanos nas suas políticas de proteção civil e são responsáveis pelas decisões que são tomadas a este nível. E, portanto, a Comissão, o Mecanismo Europeu de Proteção Civil, só pode entrar quando recebemos um pedido de ajuda por parte do país que está a braços, digamos, com essa situação de emergência. Caso esse pedido surja, e dependendo de cada cenário em concreto, a Comissão desencadeia os seus mecanismos em função daquilo que está a ser solicitado. Pode ser um apoio apenas, por exemplo, para a ativação do sistema Copérnicos, em que aquilo que fazemos é apoiar no envio de informação para ajuda à decisão operacional no país. Podem ser pedidos concretos no sentido do destacamento, do envio de equipas, de equipamentos, e aí aqui o que se faz é ligarmos-nos com os países que podem, de alguma forma, fornecer essa ajuda e facilitar esta cooperação. Há uns anos a esta parte, curiosamente, a seguir aos grandes incêndios de 2017 em Portugal, a Comissão Europeia, na altura, o Presidente da Comissão disse que teria sido a última vez em que a Comissão não esteve numa situação em que não conseguiu ajudar. Foi, de facto, uma situação muito, muito específica.
4: Todos lembramos, claro.
5: Claro, uma situação dramática, quer em junho, quer depois em outubro, mas foi uma situação em que vários países, não só Portugal, vários países estavam a confrontar-se com os incêndios florestais e, portanto, houve aqui, de facto, uma limitação em que os países que tinham os meios que nós precisávamos na altura também estavam a precisar deles. E, portanto, a partir daí desenvolveu-se uma nova dimensão da ajuda europeia, que é conhecida pelo Rescue, em que a Comissão começou a desenvolver uma capacidade, digamos que própria, para poder ajudar estes países. Neste momento estamos numa fase transitória em que os meios que temos nesta dimensão, neste rescue, são meios nacionais que os países colocam ao dispor da Comissão, mas, por exemplo, no caso concreto dos incêndios rurais, a Comissão está a fazer a aquisição de meios aéreos pesados que ficarão depois estacionados nos países que se incluíram neste processo, Portugal também, e, portanto, estamos a começar a desenvolver esta capacidade também de poder ajudar fora, ou melhor, acima daquelas que são as capacidades que os países dispõem.
4: Patrícia, isso significa, e perante estas palavras, é muito diferente pensar a proteção civil a partir de Bruxelas do que a partir de Lisboa, não é?
5: Sim,
4: ou pelo menos nesse caso completam-se, mas é muito diferente, não é?
5: Completam-se, é sobretudo uma camada de complementaridade que aqui entra em função. Repare, eu comecei a trabalhar com a Comissão muito cedo, eu comecei a trabalhar com a Comissão em 2002, na altura em que precisamente começou a criar-se e na altura em que nasceu o Mecanismo Europeu de Proteção Civil. Eu costumo dizer que me considero como uma das muitas mães e pais deste mecanismo, porque tive de facto o privilégio de o ver nascer, fiz parte das primeiras negociações e depois fui sempre acompanhando o processo de evolução que foi acontecendo ao longo destes 20 anos de existência do mecanismo.
4: Ou seja, permita-se uma expressão, conhece as virtudes e os vícios.
5: Sim, sem dúvida, assim, sim. Eu sou uma acérrima fã desta construção europeia que nós fizemos. Acho que o mecanismo é uma das principais bandeiras daquela que é a solidariedade europeia.
4: Exatamente.
5: Daqueles que são os valores da fundação do projeto europeu. Trabalhar com a Comissão da perspectiva de um Estado membro, contudo, é completamente diferente do que trabalhar na Comissão propriamente dita. E isto levou, de facto, a um esforço grande da minha parte de adaptação, de conhecer, de integração de como as coisas funcionam deste lado, mas tive a sorte de integrar uma equipa absolutamente fantástica. Eu acho que isto é engraçado, seja em que país for, seja em que parte do mundo for, trabalhar na proteção civil tem sempre fatores muito comuns, muito parecidos. A proteção civil é um fator agregador. E quem gera emergências são normalmente.
4: Porque geralmente é
5: especiais.
4: Consequência e resultado de uma solidariedade que se impõe, não é, Patrícia?
5: Sem dúvida, sem dúvida. Eu acho que estas funções agregam muitas pessoas, juntam as pessoas.
4: Exatamente.
5: As pessoas que estão habituadas a trabalhar em emergência são de facto pessoas que ou já eram ou se tornam pessoas especiais, e esta integração acabou por ser muito facilitada, até porque de alguma forma eu também já conhecia há muitos anos muitas das pessoas com quem agora estou a trabalhar, e isso facilitou imenso a integração, mas não deixa de facto, e tenho que ser completamente honesta, não deixa de ser um desafio aos 50 anos sair daquela que era a minha zona de conforto. No fundo, eu estava há mais de 20 anos na Proteção Civil quando vim aqui para Bruxelas. E nós achamos, a partir de uma certa idade, achamos que pronto, já sabemos tudo, já aprendemos tudo o que havia a aprender.
4: Acredito que isso para uma personalidade como a da Patrícia é desafiante. Gosta destas...
5: Foi.
4: Gosta destas situações, não é?
5: Sem dúvida.

0: Patrícia, a senhora é uma pessoa muito interessante para uma ótima conversa e eu pergunto-lhe, nesta área da proteção civil, estando agora fora, como é que vê Portugal? Somos um país mais bem preparado? Onde é que somos fortes? Onde é que precisamos de melhorar? Assim, rapidamente, como é que caracteriza tudo isto?
1: De forma muito rápida, o que eu gostaria de lhe dizer é o seguinte, nós estamos neste momento a viver uma situação de enorme complexidade no que diz respeito às emergências que podem surgir. A proteção civil mudou muito nos últimos anos. Eu, quando entrei para a proteção civil, as nossas preocupações eram os incêndios, as cheias e os sismos. E neste momento nós sabemos que nos podemos confrontar, fruto de uma série de circunstâncias, com situações bastante diferentes, cada vez mais complexas e que sabemos que podem acontecer com maior frequência, que causam disrupções que podem impactar de forma muito forte as sociedades, os territórios e sobretudo as pessoas. E nessa perspectiva eu acho que o nosso país fez uma evolução enorme nos últimos anos. Eu não diria que somos o país melhor preparado, mas acho que não temos que ter vergonha nenhuma da situação em que nos encontramos. Fomos capazes de reagir às últimas crises que enfrentámos, fomos capazes de nos readaptar, de criar instrumentos e ferramentas que nos ajudam. Agora, uma coisa é certa, nenhum país do mundo está preparado para o pior cenário possível. E é por isso que o mecanismo e que estas ferramentas de ajuda internacional são tão importantes.
0: Assegurar até nestas coisas o fator surpresa é jogar bem pela antecipação. Patrícia Gaspar trabalhou muitos anos no terreno, em funções operacionais, pois claro. Há algum momento que nunca mais vai esquecer? Tem assim alguma situação marcante?
1: Tenho. Eu jamais esquecerei aquela noite em junho, quando começaram os incêndios de Pedrógão. Era o meu primeiro dia de férias. Nós normalmente não tiramos férias no verão, por causa da questão dos incêndios. E eu tinha ido com o meu filho, eu já contei esta história algumas vezes, tinha ido com o meu filho mais novo para um campeonato de basquete. Eu tirava normalmente aqueles últimos dias de junho para estar com os miúdos e para poder ter alguns dias de descanso. Quando comecei a receber as informações dos incêndios e rapidamente percebi que a situação não ia ser simpática, até que nessa noite um dos meus colegas, que estava comigo no Comando Nacional na altura e que já tinha ido para o terreno, me ligou. Ele tinha acabado de chegar àquela famosa estrada onde tantas pessoas perderam a vida. Exato, e que me ligou e disse: olha, Patrícia, nós estamos apenas a começar, mas eu acho que isto vai ser uma catástrofe. E pronto, eu nesse momento informei as pessoas com quem estava que tinha que ir embora e assim foi. E portanto, foi, eu acho que de todos os momentos que eu vivi, essa noite e essa chamada telefónica em concreto foi mais marcante. De facto os mais difíceis, sim.
0: Patrícia, isto, lá está, falar destes assuntos consigo é puxar um pouco também, às vezes, ao sentimento e à força própria de cada um. O que é mais difícil? Tomar decisões no momento ou lidar com as consequências depois?
1: Ui, a tomada de... Olha, pior que uma má decisão é uma não decisão. E de facto, eu estive, não tanto em Pedrógão, mas estive depois noutros momentos em que estive como comandante de operações no terreno. Lembro-me, por exemplo, do incêndio de Monchique, logo a seguir a 2017, em que houve momentos em que de facto as decisões tiveram que ser tomadas com janelas de menos de 5 minutos. E não é fácil, não é fácil, porque estas decisões, quando são tomadas, nem sempre nós temos na nossa mão todas as informações que gostaríamos de ter para que essa decisão fosse a mais segura possível, mas o comando é isso, o tomar decisões é isso e, portanto, é assumir. Pensamos nas consequências, claro que pensamos, mas temos que ter a confiança que estamos a tomar a melhor decisão possível e que teremos depois os melhores instrumentos e as melhores ferramentas para gerir essas mesmas consequências. Nem sempre as conseguimos tomar com o conforto que gostaríamos, mas lá está, reforço. Pior que uma má decisão
0: é uma não decisão.
1: E estes lugares de enorme responsabilidade comportam também esta dimensão, por vezes, da incerteza, em que nem sempre estamos 100% seguros da decisão que estamos a tomar, mas ela impõe-se e, portanto, tem que ser tomada.
0: Talvez seja essa rigidez, esse pensamento muito racional que, provavelmente, começou na Marinha. A Marinha é uma grande escola e foi lá que começou esse percurso e influenciou a sua forma de trabalhar, como vê, portanto, tudo isto, Patrícia?
1: Ai, sem dúvida, sem dúvida. Eu acho que há aqui uma componente que tem a ver connosco, tem a ver com quem nós somos, com o nosso feitio, com a nossa personalidade, com a nossa forma de estar e que na prática depois também acaba por condicionar de alguma forma as escolhas que nós vamos fazendo ao longo da vida. Ir para a Marinha nunca tinha estado nos meus planos, até porque quando eu fui para a faculdade, por exemplo, as mulheres ainda não podiam entrar nas Forças Armadas e, portanto, isso foi uma oportunidade que surgiu mais tarde, que eu abracei. A Marinha foi a minha casa desde que nasci, porque o meu pai era da Marinha e, portanto, eu passei muitas horas enfiada nos submarinos, nos navios. Tive sempre uma grande paixão pela Marinha e ter tido aquela oportunidade foi, de facto, como disse, uma escola fantástica de aprendizagem em termos pessoais e em termos profissionais e que, no fundo, também acho que acabou por me dar muitas ferramentas para depois o trabalho que eu vinha a desenvolver mais tarde na Proteção Civil. E sim, foi uma escola fantástica mesmo.
0: O que é que a motivou para assumir as funções de secretária de Estado?
1: Bem, eu não sei se foi uma motivação, foi à cabeça um convite, que foi das maiores surpresas que eu tive na minha vida. Eu, quando recebi aquele telefonema no dia, penso que foi em outubro, logo, eu lembro-me que o meu sobrinho tinha feito anos há pouco tempo, portanto, foi ali no início de outubro, quando fui chamada ao Ministério. O primeiro pensamento foi: o que é que eu terei feito? E fui aqueles 10 minutos de carnaxide até ao Terreiro do Paço a tentar perceber o que é que poderia ter acontecido. E depois fui confrontada com aquele convite, que foi completamente inesperado. Como toda a gente sabe, eu até ali não tinha tido nunca nenhum envolvimento na política, as minhas funções foram sempre técnicas e operacionais, e portanto foi uma surpresa enorme, um espanto enorme. E pronto, eu tive ali também, olha, foi daquelas decisões, tive 5 minutos, 10 minutos para me decidir e decidi que sim, e depois isto começa-se por se estranhar e depois entranha-se Eu acho que sou sobretudo uma pessoa muito pragmática. E pronto, pensei, bem, isto nunca me tinha passado pela cabeça, mas se é para fazer, vamos tentar fazer o melhor possível. Eu conheço a área, portanto, tenho 20, na altura tinha 19 anos de proteção civil, e portanto, acho que conseguirei fazer isto tão bem ou melhor que os outros, porque não? Vamos arregaçar as mangas e tentei fazer o meu melhor, dei o meu melhor durante aqueles 4 anos e meio em que estive em funções. Conseguimos fazer muita coisa, não consegui fazer tudo o que queria. Portanto, e quando saí, senti com aquele sentimento, aquela sensação mista, por um lado, de missão cumprida, por outro lado, de epá, havia tanta coisa a mais que eu gostava de poder ter conseguido fazer e não consegui, mas não se consegue fazer tudo, é impossível.
0: Mas isso é o que define as pessoas boas, que são aquelas que acham que o futuro não termina num dia, mas que as coisas continuam, e isso também dá aço à nossa ambição e à nossa e lá está, e à nossa postura de querer trabalhar. Portanto, uma pessoa como a Patrícia provavelmente não viu isso, ou não veria isso como uma porta, mas sempre como uma grande oportunidade, não é?
1: Sim, sem dúvida. Eu acho que a grande. O que nós devemos tentar fazer na vida é transformar aquilo que nos acontece em coisas boas. Eu, em termos profissionais, curiosamente, tirando o concurso que fiz para entrar na Proteção Civil em 2000 e agora este concurso que fiz para vir para Bruxelas, para a Comissão Europeia, todas as outras situações em que me fui vendo envolvida aconteceram por acaso ou por convite ou porque se proporcionou. Portanto, não foram situações para as quais eu me tivesse posicionado. Não foram escolhas minhas, digamos assim. Eu lembro-me que tive um desafio muito difícil quando fui convidado em 2012 para assumir as funções de comandante distrital em Setúbal, em que foi daquelas mudanças que me inspiraram mais receio, digamos assim. Não fui propriamente confiante, não fui propriamente contente, fui sobretudo muito receosa, mas também pensei, bem, eu vou ter que o fazer e portanto vamos tentar fazer isto o melhor possível.
0: Mas havia
1: E
0: algum
1: acabou.
0: motivo em especial para esse receio, Patrícia?
1: Olha, porque nunca tinha havido uma mulher ao comando de um distrito em Portugal.
0: Então, nesse caso, foi pioneira.
1: Sim.
0: Parabéns.
1: Obrigada.
0: É
1: Porque
0: bom, é bom, é bom.
1: foi um desafio enorme, mas acho que foi das coisas mais giras que fiz na minha vida. Porque eu nunca tinha, porque eu não era bombeira, eu não vinha do setor dos bombeiros, porque tinha 25 corpos de bombeiros à minha responsabilidade. E porque percebi que isto ia ser difícil, que aquilo ia ser difícil. Mas tive a sorte de ter uma equipa fantástica no Comando Distrital em Setúbal. Eu acho que isto tem sido uma linha permanente em todos os sítios onde eu fui. E aqui não tem a ver comigo, é mesmo sorte. Eu tenho sido sempre confrontada com pessoas fantásticas.
0: Mas isso, Patrícia, pode ser sorte, mas esse é um trabalho contínuo que se vai desenrolando e é a segurança de quem comanda que também proporciona e permite tudo isso, sejamos
1: francos.
0: Sim,
1: acaba por ser um misto.
0: É verdade, é verdade.
1: Acaba por ser um misto, mas quer dizer, se as pessoas não estivessem lá, eu também, não as tinha tido, não é?
0: Claro.
1: Eu lembro-me que em Setúbal, quando lá cheguei, na altura deram-me inclusive a carta branca para poder mexer algumas pessoas se fosse necessário. Eu não mexi numa única pessoa no Comando Distrital de Setúbal. E foram dos melhores, dos 4 anos mais gratificantes da minha vida, quer ao nível das pessoas que tinha comigo no comando, quer ao nível dos comandos dos corpos bombeiros, dos serviços municipais de proteção civil. Foram, de facto, 4 anos fantásticos. Posso dizer que saí em lágrimas. Saí mesmo em lágrimas, não queria ter saído, e no início de 2017, quando na altura o Comandante Nacional me convida, aqueles convites que não são bem um convite, mas pronto, me diz, olha, é para regressar aqui ao Nacional, e eu deixei Setúbal, foi de coração apertado e de lágrimas nos olhos, verdadeiramente, porque foram 4 anos absolutamente fantásticos. Sim.

0: Patrícia, falando agora e antes de entrarmos até numa área um pouco mais pessoal, ainda nos desafios globais, o mundo hoje está mais exposto. Está mais exposto a grandes crises, as alterações climáticas aumentam a pressão, ou seja, tudo isto aumenta a pressão sobre a proteção civil, não é, Patrícia?
1: Sim, sem dúvida, sobre os sistemas de proteção civil, sobre os sistemas de gestão de crises. Nós, ao longo dos últimos anos, o mundo desenvolveu-se. Nós hoje vivemos, em algumas partes do mundo, não em todas, infelizmente, temos mais conforto, temos outras ferramentas ao nosso dispor, mas também fomos gerando mais vulnerabilidades, mais fragilidades. O mundo antigamente vivia mais fechado em alguns setores, hoje em dia tudo se toca, tudo está interrelacionado e aquilo que acontece numa área rapidamente escala para outras áreas. Eu dou o exemplo do apagão que nós tivemos em 2025, penso eu, agora já tenho...
0: Sim, 2025.
1: Baralhados. 2025, e que nos mostrou rapidamente como uma falha no setor energético toca todas as nossas áreas da sociedade, desde a alimentação, aos bancos, aos veículos, tudo. E, portanto, nós percebemos como estamos ligados e como estamos mais frágeis. E é esta transformação que eu acho que os sistemas de proteção civil hoje estão a fazer e têm mesmo que o fazer.
0: E esse é o maior desafio da proteção civil europeia, é?
1: Não tenho dúvidas, sim. É o grande desafio que estamos em mão, que temos em mãos. Portanto, é o sair desta caixa mais fechada da proteção civil tradicional e passar para um sistema mais abrangente, mais intersetorial, porque a proteção civil hoje já não é aquilo que era em 1999. Continuamos a ter estas funções tradicionais da resposta, do socorro àquelas situações mais típicas, mas temos de facto que evoluir para um cenário cada vez mais global, mais intersetorial, onde a proteção civil hoje em dia também é chamada a responder a situações menos típicas. Estamos a falar dos apagões, estamos a falar, por exemplo, das pandemias, veja-se o que aconteceu com o Covid, nós tivemos que reinventar de repente todo um sistema, e sim, não tenho dúvida que esse é o nosso grande desafio, é readaptar os sistemas para responder a estas situações cada vez mais difíceis e mais complexas.
0: Ainda bem que a Proteção Civil Europeia tem uma portuguesa à frente.
1: Ah, muito obrigada.
0: Patrícia Gaspar, no tempo que nos resta, o que é que mais sente falta de Portugal quando está fora?
1: Bom, a primeira coisa, da minha família. Da família, dos amigos mais chegados, como é óbvio, daquelas tradições que são tão nossas, da praia. Eu tenho umas saudades enormes da praia, do nosso sol. Apesar desta coisa de que em Bruxelas só chove, também é um bocadinho um mito, porque nós temos dias fantásticos aqui em Bruxelas. Hoje temos uma previsão de céu azul, sol e 28 graus, portanto, nada mal. Mas sim, isso é o que eu sinto mais saudades. A família, os amigos e a nossa costa, o nosso mar.
0: E quando se está em Bruxelas, que é o centro da Europa, obviamente que também se ouve falar muito português e em termos de, por exemplo, gastronomia que nos toca tanto, também não deve ter muitas dificuldades.
1: Não, o que não faltam aqui são restaurantes portugueses onde podemos comer um bel bitoque, uma bela francesinha até, e tenho felizmente também muitos portugueses. Eu já tinha vivido em Bruxelas há uns anos, entre 90 e 93 eu estive aqui com os meus pais e felizmente ainda tenho amigos dessa data que agora recuperei e portanto há muitos portugueses, mas também há uma grande comunidade internacional, uma comunidade europeia com pessoas de outras nacionalidades. A vida social aqui é muito ativa porque há muitas pessoas que estão como eu, portanto afastadas das famílias e portanto nestas condições nós tendemos a sair mais, tendemos a estar mais em comunidade e isso é um aspecto muito bom que ajuda a compensar de alguma forma as saudades de casa.
0: Consegue desligar ou perante funções como as suas vive sempre num estado de alerta?
1: Olha, esse é um esforço que eu tenho tentado fazer, tentar desligar um bocadinho. Não é fácil, não é fácil. Nós estamos, isto é, a proteção civil é um bichinho que entra e não sai mais. E, portanto, nós acabamos por estar sempre muito preocupados, atentos àquilo que está a acontecer, não só em Portugal, mas também no mundo, porque eu acho que é isto, isto corre-nos no sangue, de alguma forma.
0: Tenho que lhe perguntar de que zona de Portugal é.
1: Eu sou da grande zona de Lisboa, em concreto do Barreiro.
0: portanto, por isso, um litoral, o mar, sempre à mão. E quando tudo isto acabar, há regresso pensado? Como é que é, digamos, o futuro, Patrícia Gaspar?
1: Ai, não sei, olha, eu nunca planeei o meu futuro profissional, nunca, sou sincera. Eu vim para aqui agora, eu posso estar aqui até 6 anos, não sei se vão ser 2, se vão ser 4, se vão ser 6. Se forem 6 anos, eu chegarei a, regressarei a Portugal já próxima, ou quase próxima da idade da reforma, mas não sei, sinceramente, eu acredito que continuarei sempre nesta área, já estou velha para reaprender um ofício novo, e porque gosto muito, e portanto a minha casa continua a ser a Autoridade Nacional de Emergência e Proteção Civil, e portanto, se não aparecer nenhum outro desafio, quando sair daqui o regresso será naturalmente novamente a Carnaxide.
0: Uma carreira feita entre decisões difíceis, momentos de enorme pressão e um sentido de missão que atravessa fronteiras. A partir de Bruxelas, Patrícia Gaspar continua a levar a experiência portuguesa para o Centro da Resposta Europeia às Crises, num trabalho muitas vezes invisível, mas absolutamente essencial. Patrícia Gaspar foi a minha convidada neste Longe de Casa. Muito obrigado por esta conversa, muito obrigado pela portuguesa.
1: Obrigada.
0: Que nos representa e pela responsabilidade que tem, logo firmando o que são os portugueses e a forma de trabalhar de nós próprios pelo mundo inteiro. Patrícia Gaspar, muitas felicidades, tudo bom e muito obrigado.
1: Obrigada para vocês também, foi um gosto.
0: Muito obrigado.
1: Obrigada.

fado do encontro com Tim e Marisa, mas também Depois do Adeus com Paulo de Carvalho e Lisboa com Miguel Gameiro, as três canções escolhidas pela minha convidada. 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Com produção de Ana Jordão, eu sou José Candeias. Até o próximo episódio. 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
1: Meia-noite, 23 horas nos Açores.
2: Antena 1 confirmou a correção dos exames nacionais do secundário. Não está fechada, vai prosseguir esta quinta-feira. Após o fim do prazo ao meio-dia de quarta-feira, professores continuaram a receber provas para classificar. Cristina Mota, da Missão Escola Pública, diz à Antena 1 que acredita que vai haver pautas afixadas na sexta-feira, mas não todas as pautas. Na véspera do debate do Estado da Nação, José Luís Carneiro acusa o Primeiro-Ministro de ter falhado na coordenação do Governo e numa sondagem da Universidade Católica para a Antena 1, conclui-se que os portugueses consideram que o país está pior, mas são contra eleições antecipadas. No Mundial de Futebol, final inédita no domingo, vai ser Argentina-Espanha.
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2: Afinal, a correção dos exames nacionais do secundário ainda não acabou. Após o meio-dia, fim do prazo, houve professores a receber provas para classificarem. Cristina Mota, da Missão Escola Pública, acredita que vai haver pautas afixadas na sexta-feira, mas não todas, porque o processo de avaliação se estendeu. Para

0: esta quinta-feira.
1: Colegas que nos disseram que efetivamente ainda estavam a classificar após o meio-dia, outros que foram inclusive convocados para classificar após o meio-dia e que aguardaram as credenciais para conseguirem aceder à plataforma e que ao final da tarde ou mesmo princípio da noite, perto das 21 horas, receberam então as credenciais, têm cerca de 70, 100 itens para classificar e informam que é uma tarefa que vão iniciar quinta-feira. Que foi dada essa indicação, aliás, quando aceitaram efetivamente esta tarefa, tiveram como garantia poderem fazer a classificação durante o dia de quinta-feira. Julgo que sexta-feira vamos ter efetivamente pautas. Não sei se serão de todos os exames que tiveram lugar, nomeadamente português e matemática.
0: A porta-voz da Missão Escola Pública diz que em vários pontos do país ainda há professores a corrigir provas de português e de matemática.
1: Temos relatos de forma geral de todo o país, portanto o primeiro relato inclusive que nos chegou até foi do Algarve, mas entretanto estamos a receber relatos de outros pontos do país, do Porto, de Ouros, são professores de português, portanto, décimo segundo ano, claro está, e matemática, essencialmente matemática A e matemática aplicada às ciências sociais.
0: Cristina Mota, da Missão Escola Pública, há pouco em declarações à Antena 1, e o presidente da Associação de Diretores de Agrupamentos e Escolas Públicas revela também à Rádio Pública que vão reunir esta quinta-feira com responsáveis do Ministério da Educação. A ideia é perceber como se vai conseguir que todas as provas estejam disponíveis para os alunos verem, mesmo sem pedido de reapreciação, como explica Felinto Lima.
2: Amanhã as provas terão que, de facto, começar a chegar às escolas, a parte física, o papel, e nós amanhã iremos ter uma reunião com a tutela, que nos vai dar a conhecer aquilo que já falámos há alguns dias, a forma como os diretores irão disponibilizar os testes pela via digital aos nossos alunos, ou seja, provavelmente na sexta-feira, dia da fixação das pautas, os diretores terão que ter uma ação que levará a cada aluno, mesmo sem pedido prévio, ter acesso à sua prova digital para poder apreciar e até se entender, poder apresentar ou poder requerer a sua reapreciação destas provas. É um direito que assiste aos nossos alunos. Penso que este direito irá, este valor irá de facto aumentar de forma substancial, tendo em conta a forma como decorreu todo este processo de fixação das provas.
0: E por causa da forma como decorreu todo o processo de gestão dos exames nacionais do secundário, o Sindicato de Todos os Profissionais da Educação promove esta quinta-feira o que chama de ato de repúdio. Vai ser a partir das 10h30 da manhã em Lisboa, junto do Centro de Congressos, onde se espera que o ministro Fernando Alexandre esteja presente. José Luís Carneiro acusa o primeiro-ministro de ter falhado na coordenação do governo. Na véspera do debate do Estado da Nação, o líder do PS diz que Luís Montenegro está desfasado da realidade do país. Disse-o esta noite na reunião da Comissão Política do Partido em Lisboa, uma reunião fechada aos jornalistas, mas João Santos, a Antena 1 já confirmou alguns dos temas da conversa.
3: Desde logo a educação, com José Luís Carneiro a dizer na reunião desta noite que o primeiro-ministro Luís Montenegro tem demonstrado uma imagem de desdém, foi esta a expressão utilizada, em relação ao que diz ser o líder do PS, a crise das avaliações e classificações dos alunos. Uma crise, diz o secretário-geral do Partido Socialista, nunca antes vista no setor da educação, um setor a que diz o líder do PS está, portanto, neste momento com nota negativa por causa do governo. Diz também que, mais uma vez, o executivo da AD demonstrou um padrão, o padrão de não assumir responsabilidades e de desvalorizar um problema, neste caso relacionado com as classificações dos exames. Nesta reunião da Comissão Política, à porta fechada, José Luís Carneiro disse também que ainda há professores que a esta hora ainda estão a ser mobilizados e a receber indicações sobre como devem ser corrigidas as provas dos alunos. É, portanto, uma reunião que antecede o debate que se prevê quente esta quinta-feira na Assembleia da República sobre o Estado da Nação, e em que se prevê também que o líder do Partido Socialista possa repetir algumas das críticas em relação à atuação, sobretudo do primeiro-ministro Luís Montenegro, que o José Luís Carneiro considera estar a falhar naquilo que são os deveres de coordenação do governo. A título de exemplo, críticas ouvidas esta noite em relação à presença de Luís Montenegro em alguns palcos do Mundial de Futebol, com o líder do PS a dizer que o chefe do governo se deslocou para um Mundial de Futebol e deixou o país em estado de alerta. Diz, portanto, em jeito de conclusão, Cláudia Almeida, que há um desfasamento da realidade do país e também uma gritante insensibilidade por parte do governo.
0: João Alexandre, em direto da sede nacional do PS em Lisboa, ao início da tarde, esta quinta-feira, na Assembleia da República, o primeiro confronto do primeiro-ministro com a oposição sobre a polémica das falhas na correção dos exames nacionais do secundário. Ao lado de Montenegro, para além de Fernando Alexandre, também o ministro Luís Neves, fragilizado perante a opinião pública e a classe política, em véspera de férias, precisamente dos políticos no Parlamento. Inês Ameixa.
4: Luís Montenegro regressa ao Parlamento com duas pedras na engrenagem do governo. Uma delas, a polémica em volta dos exames nacionais. Pela primeira vez, o primeiro-ministro será confrontado pelas bancadas da oposição, que têm exigido mais explicações, nomeadamente do ministro. Fernando Alexandre continua a defender a digitalização das provas, mas reconhece erros no processo.
5: Houve coisas que não correram bem, mas nós estamos a tomar todas as medidas desde o início para garantir toda a validade. Lamento, já pedi desculpa, faremos uma auditoria e são apuradas as responsabilidades.
4: Já o primeiro-ministro admite eventuais falhas políticas, mas culpa alguns professores pela resistência à mudança. Montenegro chega ao debate do Estado da Nação com uma outra dor de cabeça, o caso a envolver o ministro da Administração Interna, mas sobre esse remete mesmo para o Parlamento.
6: Tudo aquilo que é o escrutínio da ação governativa vai ocorrer na quinta-feira no debate do Estado da Nação e eu lá estarei 4 horas a responder às senhoras e aos senhores deputados.
4: Em causa, obras numa casa do ministro e antigo diretor da PJ, Luís Neves, feitas pelo empreiteiro que já tinha realizado obras na Polícia Judiciária.
7: Hoje faria de maneira diferente. Agora, o grosso das obras foram feitas em período que eu não conhecia, tudo foi transparente, os contratos foram visados no Tribunal de Contas, portanto, é tudo muito limpinho e absolutamente tranquilo.
4: Estado da Nação, esta tarde, com dois ministros de Montenegro fragilizados e uma oposição que deve ainda questionar sobre temas como a saúde, a habitação, o aumento do custo de vida.
0: Emissão especial na Antena 1 a partir das 15h. O debate deve durar 4 horas. A maioria dos portugueses quer que o governo cumpra o mandato até ao fim. Só 17% considera que um cenário de eleições antecipadas seria melhor para o país. Numa sondagem da Universidade Católica para a Antena 1, RTP e Jornal Público, os portugueses apontam a saúde, o custo de vida e a falta de estratégia do governo como os principais problemas. Teresa Borges.
8: Ainda faltam 3 anos de legislatura e a maioria não prevê um cenário de eleições antecipadas. Mais de 2/3 dos inquiridos, 72%, consideram que o mais provável é que o atual governo cumpra o mandato até ao fim. 26% apontam para eleições antecipadas. E perante a questão o que seria melhor para o país, são 79% os que defendem que a legislatura deve ser cumprida, 17% querem ir a votos mais cedo. Luís Montenegro é o único líder político com nota positiva, recebe 10,2 valores numa escala de 0 a 20, mas desce face aos 10,7 registados na sondagem de abril do ano passado. Segue-se Joel Luís Carneiro com 9,8. Em terceiro, o agora ex-líder do Livre, Rui Tavares, com 9,3. André Ventura recebe 7,5. Tem das menores percentagens de avaliações positivas, mas é avaliado com mais de 16 valores por 11% dos participantes. A líder com nota mais baixa, Inês Sousa Real, com 7,3. O menos reconhecido, Filipe Sousa, do JPP. O Presidente da República leva a nota mais alta, 12,1 valores, 81% dão-lhe avaliações positivas, 25% muito positivas. Com o Parlamento prestes a debater o Estado da Nação, a saúde é apontada como o principal problema do país, por 17% dos participantes, segue-se gestão, falta de estratégia ou liderança do governo, com 12%, custo de vida e inflação com 11%, habitação com 10%. Imigração e corrupção são apontadas como o maior problema, por 5% dos inquiridos, 3% respondem educação.
0: E agora a ficha técnica, Teresa Borges.
8: Este inquérito foi realizado pelo Centro de Estudos e Sondagens de Opinião da Universidade Católica Portuguesa entre os dias 6 e 10 de julho. Os inquiridos foram selecionados aleatoriamente a partir de uma lista de números de telemóvel, também ela gerada de forma aleatória. Foram obtidos 996 inquéritos válidos, que foram depois ponderados de acordo com a distribuição da população por sexo, escalões etários, região e comportamento de voto, com base nos dados do recenseamento eleitoral e das últimas legislações legislativas. A taxa de resposta foi de 34%, a margem de erro é de 3,1%, o nível de confiança é de 95%.
0: Sondagem da Universidade Católica para a Antena 1, a RTP e o Jornal Público. Depois do lamento pela falta de resposta, quase 3 meses depois, a Associação Coração Silenciado tem audiência no Palácio de Belém na próxima terça-feira, apurou o jornal digital Sete Margens. A associação que representa as vítimas de abusos na Igreja em Portugal quer pedir a António José Seguro a intervenção do Estado no processo de compensação das vítimas. Defende uma auditoria às decisões da Igreja Católica, considerando as indenizações insuficientes e lamentando a exclusão de várias pessoas dos apoios. A Associação Coração Silenciado também quer ir ao Parlamento. Vamos então ao Mundial de Futebol. A Argentina venceu esta noite a seleção de Inglaterra por 2-1. Vai por isso ser uma final inédita no Mundial no jogo de domingo entre Argentina e Espanha. Depois de estarem a perder, os argentinos operaram uma reviravolta nos minutos finais. O resumo do jogo com o jornalista Luís Peixoto.
9: Argentina-Inglaterra é já um dos maiores clássicos em mundiais. A rivalidade entre os dois países é conhecida dentro e fora das quatro linhas e esta noite até foram os ingleses os primeiros a festejar. Rodgers as well. Rodgers cross deep. Gordon! Scores for England! Anthony Gordon! Anthony Gordon, assistido por Morgan Rodgers, fez 1 a 0 ao minuto 55. Vibravam os ingleses, ouvia-se na antena da BBC. Depois de uma primeira parte sem história, os argentinos, que até entraram melhor no segundo tempo, lutavam agora pela reviravolta. Entre defesas de Jordan Pickford e bolas no poste, Enzo Fernandes repôs a igualdade fora da área aos 85. A Inglaterra agora com 4 centrais e sem grandes opções de ataque, pelas substituições de Tuchel para segurar o resultado, viu cair por terra o sonho da final aos 90 mais 2. Escutamos a Rádio Nacional da Argentina. Desta vez não houve mão de Deus de Maradona, houve cabeça de Lautaro Martínez.
10: É muito forte isto. Sempre sonhei com fazer este gol.
0: 2-1 venceu a Argentina. Luís Cristóvão, comentador de desporto da Antena 1, assinala duas posturas opostas em campo.
11: A Argentina é aquela equipa que, perante o desespero, parece encontrar o seu momento de maior clarividência. E hoje, num jogo que não estava a ser fácil, perante uma Inglaterra que teve tudo para poder definir a seu favor esta meia-final, a Argentina teve que recorrer a esse lado mais mental, mais existencial do seu jogo para se sobrepor a uma equipa que, por trabalho do seu treinador, Tomás Tuchel, acabou por abdicar do jogo. A Inglaterra viu sair os melhores jogadores em campo para defender o resultado que não tinha garantido e acabou por se oferecer à morte perante esta Argentina.
0: E com duas seleções imprevisíveis na final do Mundial, Luís Cristóvão não aponta favoritos.
11: São as duas equipas que mais se negaram a aceitar o destino. Quer Espanha, quer Argentina, mostraram em muitos momentos esta capacidade mental e esta agressividade competitiva para superarem aos seus adversários. Creio que é uma grande final aquela que poderemos viver no próximo domingo, com duas seleções que, não sendo perfeitas, conseguem resgatar-se com vida de jogos particularmente exigentes e particularmente difíceis. Por isso é quase impossível antever um vencedor.
0: O Argentina-Espanha às 8 da noite, domingo, hora de Portugal continental, e no sábado Inglaterra e França discutem os terceiro e quarto lugares do Mundial.
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1: Passam 16 minutos da meia-noite em Portugal continental e na Madeira. Menos uma hora nos Açores.
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9: Sejam bem-vindos ao Passado ao Presente de hoje, em que recebemos um cantautor com quase 30 anos desde o primeiro disco. Estou a falar do João Afonso, com Miçangas, de 1997, e que traz um novo disco todo o tempo. E um guitarrista com 40 anos, esses já mesmo contados, desde o primeiro disco que gravou. Falo do António Pinto. O João Afonso e o António Pinto encontram-se no novo disco do João Afonso. Já não é a primeira vez que isso acontece, todo o tempo. Acaba de ser publicado, é um belíssimo disco e tem aqui esta parceria, ou várias parcerias até, porque é um disco em que eles se encontram ao longo de todas as composições do disco. Eles já nos vão contar como, porquê. Obrigado, João, por estares aqui no Passado ao Presente, por teres aceito este convite. Obrigado também, António Pinto, por estares aqui também no Passado ao Presente. Antes de uma primeira viagem musical, e é mesmo uma viagem, vou pedir-vos que se apresentem. Vou começar por ti, António. Vamos começar por ordem alfabética, dizendo o teu nome completo, a data e o local de nascimento.
10: Meu nome completo é António Manuel Inácio do Lago Pinto. E tenho o nome do meu avô materno e o nome do meu avô paterno no meu nome, António Pinto.
9: Ok.
10: Da parte do avô paterno e Manuel Inácio da parte do avô.
9: Tu respeitas os dois lados, duas gerações atrás.
10: Sim, nasci em 29 de junho de 65 em Lisboa.
11: Somos da mesma colheita, os dois.
9: E tu, João?
11: Também sou de 65. O meu nome é João Nepomuceno, é mais complicado.
9: Entre Inácio e Nepomuceno, né?
11: Pois, Nepomuceno Baltazar de Lima.
9: Muito bem, nasceste em...
11: Nasci em Lourenço Marques, hoje Maputo, Moçambique.
9: Então temos aqui
11: em 8 de julho de 1965.
9: Não temos o tempo a separar-vos, portanto, como disseste, desde logo o ano é o mesmo, mas temos a geografia aqui, portanto, e temos dois continentes, temos a Europa e temos a África, mas temos a música e a amizade e tantas outras coisas a unir-vos. Vamos fazer aqui uma primeira, e neste caso é a única incursão que não é ao novo disco do João Afonso, onde vocês os dois estão, como disse desde já. Vamos aqui a um disco do Naná Sousa Dias, é um disco de 1989, O Aqui Tudo Bem, onde temos um original teu, António. Já te vou pedir que nos fales aqui nele também. É o Elei e, portanto, é um original do António Pinto.

0: A lei de aqui Naná Sousa Dias, a gravação, mas o original, portanto, a autoria da música é do António Pinto, faz parte do álbum de Naná Sousa Dias de 1989, Aqui Tudo Bem, onde está o próprio Naná Sousa Dias no saxofone alto, está o António Pinto na guitarra, está o Yuri Daniel no baixo, o Henri de Sousa na bateria e o Alexandre Manaia nas teclas. Temos aqui um belo quinteto de grandes músicos, e como disse, é o único momento aqui que nos faz recuar ou que nos faz ouvir outro trabalho que não o disco novo do João Afonso. Como é que aconteceu aqui esta participação no álbum do Naná Sousa Dias, António?
1: Nós já vinhamos a tocar esse tema ao vivo, já se calhar há anos antes disso.
0: Fazia sentido gravá-lo.
1: Uhum. E foi aí que eu comecei a ter uma experiência engraçada, que foi começar a pensar numa composição e aquilo sair-me assim, tipo, esse tema saiu-me assim quase em 10 minutos ou coisa do género. E eu achei, isto é engraçado. E pronto, e o que achei mais piada foi as pessoas gostarem e virem dizer, gostei muito desse tema, etc. E depois calhou, pronto, o Naná depois

0: ia gravar o disco seguinte e gravou e
1: incluiu.
0: Incluiu.
1: Portanto, um disco publicado na editora onde o João Afonso estreou. Estou a falar da Polygram. Hoje Universal, aqui uns aninhos antes, não muitos, do disco de estreia do João Afonso. Aqui vamos recuar mais anos e vou pedir-vos, vou continuar pela ordem alfabética. A música fez sempre parte da tua vida desde os teus primeiros anos, António?
0: Sempre, completamente.
1: Alguém no teu círculo familiar que tenha tido um papel também importante para esta tua chegada a este mundo musical de forma mais séria?
0: Não, de família tive um bisavô que foi maestro.
1: Ah, ok.
0: Mas
1: que eu
0: nem sei bem o nome dele, tenho nome escrito alguns, e que trabalhava ali num teatro em frente ao Coliseu, um teatro pequenino onde depois.
1: Ok. Que já não é politiâmico?
0: Não.
1: Havia uma altura, no início do século, em que havia dois maestros lá muito populares, o David Sousa e o Pedro Blanche.
0: Pois, não. Terá sido tanto no século
1: XIX, ainda. Claro. Sim, sim.
0: E portanto, mas de resto não tenho familiares músicos.
1: Houve algum concerto a que tivesse assistido, acredito que eventualmente já na tua adolescência, que te tivesse marcado?
0: Na adolescência, sim, vi algum, essencialmente na televisão e rádio.
1: Ah, não, mas digo presencialmente, que tenhas ido assistir.
0: Pouca coisa.
1: Talvez até inícios de 80, não?
0: Sim, a partir de 80, sim, comecei.
1: Houve-se algum que se destacasse? Algum concerto?
0: Sim, comecei logo.
1: Português ou estrangeiro?
0: Depois fui ver no Dramático Cascais. Era ali da minha zona. E fui ver alguns concertos e também o Cascais Jazz, não é?
1: Ah, sim.
0: Comecei por aí também.
1: O Cascais Jazz foi uma grande carta de alforria.
2: Sem dúvida.
1: Tu, João, a música está desde sempre na tua vida, tens África nos teus genes também, não te lembras de existir sem a música estar lá?
2: Sim, quer dizer, tenho memórias de infância em que a música fazia parte
1: do quotidiano.
2: Do quotidiano, para além de outras coisas, né? Eu tinha a música de um lado e a machamba, a horta, do outro, que era a agricultura. E eram as minhas paixões, mas isso estou a falar em miúdo. Depois, na verdade, a música entrava-nos em casa através de vinis do meu tio ou a música que o meu pai, mais o meu pai, que nos mostrava. Música clássica, portanto, música erudita.
1: Os discos do teu tio José Afonso chegavam a casa à medida que iam saindo.
2: Era de facto uma grande festa quando chegava um disco novo.
1: Que ele próprio enviava
2: para a minha mãe, para a irmã. Mas havia outro tipo de música que entrava via meu pai. Eu lembro que o meu pai tinha uma paixão pelos Beatles, na altura que os Beatles não eram muito falados. Ou então música clássica. Eu lembro do Tchaikovsky, que ele punha.
1: O teu pai ouvia Beatles e Tchaikovsky.
2: É verdade. E o José Afonso, naturalmente. Era a música que se ouvia lá em casa. E depois tínhamos outra coisa, que o meu irmão mais velho tocava bem guitarra. E nos vizinhos, eu sempre fui um bocado autodidata, fui apanhando umas coisas e era um jogo, aquele exercício de jogo de vozes, pergunta e resposta, que se usa muito na zona da África Austral, não é?
1: Sim.
2: E nós aplicávamos isso à música que íamos ouvindo, nomeadamente a música do tio Zé.
1: Portanto, faziam quase arranjos novos para as canções.
2: Que era mesmo uma curtição. Eu lembro do wall da nossa casa, que fazia eco, fazia uma reverberação natural. E era muito quer dizer, era um prazer fazer aquilo.
1: Acredito que sim, sem dúvida nenhuma. Olha, vamos ouvir aqui então o primeiro momento do teu novo disco, do Todo Tempo. E é o tempo de poesia, precisamente, que abre o disco, aqui com o poema do António Judião e a música tua e do António Pinto.

0: Tempo de Poesia, com João Afonso, na voz, na autoria, na coautoria com o António Pinto. Aqui o texto é do António Gedeão, o poema do António Gedeão. E temos, além do António Pinto, aqui nas cordas e nas teclas, temos o Quinetelos na percussão, temos o Paulo Jorge Ferreira no baixo e temos o irmão do João Afonso, o Toninho. Nos cores, além ainda dos convidados, temos a voz feminina da Sofia David, o Tomás Pimentel no flugelhorn e o Zé Manuel David na trompa, aqui neste tempo de poesia que acabamos de ouvir. Tudo certo, João?
1: Tudo certo, temos aqui a participação muito especial também do Tomás Pimentel, falaste, né, no flugelhorn.
0: Sim, flugelhorn, flugelhorn, é um flugelhorn, instrumento, sim. Sem dúvida.
1: Mas, de facto, a participação da
0: Sofia David.
1: Da Sofia David cantou admiravelmente este tema e deu uma força que eu acho...
0: Uma voz muito bonita.
1: Muito bonita. Sofia David é uma grande cantora que eu conheci através do disco do Zé Manuel David, onde eu participei.
0: Ok.
1: E é filha.
0: A filha do Zé Manuel, pois, agora.
1: Caso, a forma como eu soube
0: sintonizar.
1: Eu perguntei-lhe, aquela rapariga cantou no teu disco e pá, canta maravilhosamente. E ele disse, eu conheço-a desde que ela nasceu. Vê se que ele me respondeu.
0: E é um belo disco.
1: Nem eu, nem o António a conhecíamos. Né? É um belo disco, belíssimo disco.
2: Excelente.
0: O Zé Manuel David foi sempre, vou usar o verbo esconder, escondendo atrás dos vários grupos tão
1: muito
0: bons
1: exigente.
0: Onde esteve, o Almanac e os Gateiros de Lisboa. É um disco que realmente merece ser ouvido. E o Zé Manuel David tem trabalhado com tanta gente também, com quem vocês se têm cruzado, e eu estou a pensar desde logo na Amélia Mus, por exemplo. Sim. Olha, e como é que vocês os dois se conheceram? Quem é que quer contar as circunstâncias? Quem é que tem a memória mais presente?
1: Tenho a memória. Eu estava a gravar o Sangue Bom.
0: Ok.
1: Creio que já nos tínhamos cruzado, mas estava a gravar o Sangue Bom com o Vítor Milhanas, o produtor. Sim. Do disco, e falávamos constantemente do António Pinto. Era um personagem que era muito fazia parte das nossas conversas. E o António Pinto colaborou imenso nesse disco, mas muitas vezes à distância.
0: Ok.
1: Porque esse disco foi gravado, foi em parte do o disco foi feito gravações online e tal. E depois foi nessa altura que eu o conheci e senti, de facto, logo uma grande empatia e uma grande admiração, para além de pessoa, como pessoa, pela sua capacidade interpretativa e, principalmente, de um belíssimo bom gosto.
0: Ah, sim, isso acho que está patente desde sempre, e aqui está muito patente neste teu vosso, vou dizer assim, teu vosso,
1: sim,
0: vosso disco.
1: E acredito
0: que já tivesses visto o António Pinto, se calhar ao vivo, até ao longo de vários anos, se calhar a acompanhar tanta gente com quem ele se tem cruzado. Cruzado,
1: eu penso que já o tinha visto com o Fausto.
0: Com o Fausto.
1: Imagino,
0: sim.
1: Eu. Sim. Nossa cabeça às vezes é difícil situarmos no tempo, né? Mas sim, tinha visto com o Fausto.
0: Tu, antes de conheceres pessoalmente o João Afonso, António, já o tinhas visto ao vivo?
2: Não, curiosamente, já tinha ouvido falar dele e tinha ouvido uma outra coisa que tinha gostado bastante, mas se calhar teria sido antes desta época desta tecnologia toda que...
0: Sim, por todos os lados.
2: O cérebro adentro, sem a gente pensar. E tínhamos que ir à procura. E por acaso na altura estava com muito trabalho, muita coisa, e acabava por ter aquela curiosidade. E quando comecei a ouvir coisas do João, fiquei extremamente interessado, porque ele fazia temas muito simples, mas com uma riqueza enorme. Com os quais eu me identifico muito.
0: Sensibilidade.
2: Tanto, uma sensibilidade. Tanto, o Miçangas é um exemplo de um disco belíssimo, é, e verdade, que toda a gente devia de conhecer, para apreciar. Porque,
1: obrigado,
2: o João,
1: claro,
2: faz parte de um grupo de pessoas que criam música neste país e que, como o Zé Manuel David, como acabámos de falar, estão um bocadinho... Ninguém sabe quem é.
0: Pois isto, às vezes o grande público
2: é bem o caso. Sim. João, muita gente ouviu, mas muita gente mais, eu diria que.
0: Às vezes não se associa a canção à pessoa, às vezes este desfazamento.
2: Pois.
0: Injusto, sem dúvida, sim.
2: Agora, no caso de ter participado no Sangue Bom, gostei imenso logo das músicas, temas lindíssimos. Fiquei não surpreendido, porque já sabia que ele fazia coisas giríssimas. com dois, três acordes, mas com, obrigado, com uma pai. Expressividade lindíssima. E gostei imenso. E neste trabalho, pronto, tentámos desenvolver também esse lado, talvez depois com a sofisticação. Eu estraguei o disco.
3: Nada disso. Mas não queria deixar-te perguntar, e já vamos entrar também no âmago do álbum. Tu estás na nossa cena desde, e por isso é que eu disse que faz este ano de 2026 40 anos desde que gravaste o primeiro disco, um single do António Macedo, que por acaso do cantautor António Macedo, que acabou por ser o último disco dele. Mas estás em discos da Mafalda Veiga, estás em discos, portanto, estás em discos do Fausto, estás em discos do Sérgio Godinho, estás em discos da Mísia, portanto, do Jorge Fernando. Há aqui uma série de gente e de diversos quadrantes. Com quem colaboras de forma, ou tens colaborado de forma assídua, pronto, no caso do Fausto, infelizmente, que já nos deixou. Este lado cantautoral, ou seja, de poder trazer também o teu lado musical a quem tem uma escrita, muitas vezes alia tanto a parte da letra, como é o caso do João Afonso também, em muitas das composições, a parte da letra, a parte da música, faz com que isso te chame de uma forma diferente?
2: Pois,
3: António.
2: A minha experiência passa por muitos nomes e muitas estéticas diferentes, muitas vezes não tão diferentes, mas pessoais. E
3: sendo que vens do jazz também.
2: Também, pronto, isso já é outra.
3: É a tua base.
2: Já é
3: a
2: outra, tua essa base. Seria a minha. Será a minha base, exato. É de onde eu venho, do
1: origem,
2: clube, da origem, e pronto. E tento trazer alguma coisa daí. Muitas vezes mais informação harmónica ou mais informação melódica. Na construção das músicas. Mas essas pessoas com que eu colaborei, muitos em disco, deu-me a tal experiência de experimentar, conhecer maneiras de fazer música diferente e como abordar, e muitas vezes com a participação dos músicos. O caso, por exemplo, do Fausto,
3: sim,
2: todos os músicos colaboravam no arranjo. Mas ele sabia muito bem o que queria. O Fausto não havia um milímetro, mas ele deixava espaço para eu criar a parte da guitarra e até para sugerir coisas de outros instrumentos, tanto no Fausto como em muitos outros artistas, isso aconteceu. Isso é excelente. Muitas vezes também tive colaboração com muitos artistas que não foi no disco, não foi no estúdio, foi ao vivo, como por exemplo Janita Salomé,
3: sim, ou
2: muitos outros. Mas pronto, foi gostei muito de ter tido essa experiência.
3: E o facto de vires do jazz dá-te uma elasticidade de linguagem que permite enriquecer a escrita, os arranjos, sim, neste caso, dos músicos com quem tens trabalhado.
2: Tentando não.
3: Estavas a falar em estragar, que não é de certeza.
2: Porque
1: às sim, vezes, pode condicionar, às vezes, não é o caso do António.
2: Sim, às vezes trazer demasiada informação, sim, para uma música simples não. Pode baralhar ali e não, e não ajudar a
3: música. É tal questão
2: fluir,
3: do difícil é simplificar, sim. Isso é mesmo verdade?
2: É.
1: Ah, sem dúvida.
3: João?
1: Eu naturalmente puxo para a experiência que tive com o António,
3: sim,
1: porque muitas vezes os temas tinham um impulso, ou da minha parte, ou da parte do António, né? Por exemplo, há temas que eu lembro-me que ele tinha uma sequência de acordes, um ritmo, um balanço, e eu ia criando, deambulando sobre a harmonia que ele ia fazendo, né? E depois era fruto deste diálogo entre os dois é que surgia a canção, e às vezes era só um esboço de uma letra que eu depois continuava, isso no caso dos meus poemas. No caso dos poemas destes grandes poetas que trazemos, né? Desde o António Josião, ao José Craveirinha,
3: Jorge Sena
1: e o Alberto. Né?
3: O Alberto, sim.
1: Por exemplo, o Craveirinha, eu lembro que foi um processo diferente. Todos eles tiveram uma história diferente, todas as canções. O Craveirinha, eu tinha um esboço, como nós que falamos, desse tema, e depois foi sobre... Eu sou um autodidata, mas também sou fruto... da aprendizagem que tenho com as pessoas com quem me cruzo, e aprendi imenso com o António, e espero que ele tenha aprendido um bocadinho comigo, uhum, também, mas neste diálogo por exemplo, da canção de um homem não chora, sim, do José Craveirinha, que eu tenho muito gosto em ter neste tema por todas as razões, por ser um poeta moçambicano que eu muito admiro. E tenho um prazer muito especial de ter falado com o filho, que gostou muito do tema. e que me autorizou a gravarmos. E então havia aquele impulso do esboço que eu trouxe, mas depois a capacidade quase científica do António a analisar o que eu tinha sugerido como esboço e depois o que veio a seguir, que fizemos juntos, deu uma a felicidade de perceber a análise que ele fez musicalmente, rítmica e tudo o resto, que sem ele não faria. E por isso hoje, ao cantar, tenho um olhar bastante diferente do início, porque sei onde tem que ser a minha entrada, o ritmo do tema, etc. E também onde falho. E isso, tudo isso dá-me um prazer enorme em cantar agora ao vivo.
3: Isso é muito bom ouvir o que estás a dizer e perceber essas simbioses. Uhum. Se calhar antes de virar também para ti outra vez a conversa, António, vamos ouvir aqui o Sonhei-te e se calhar perceber também um bocadinho disto mesmo através da música. Portanto, o João Afonso ao lado do António Pinto, aqui no álbum Todo o Tempo, acabado de publicar.

0: Sonhei-te, a letra do João Afonso, a música, mais uma vez, com a autoria do João Afonso e do António Pinto. Estamos com eles os dois, precisamente, no passado ou presente. E nesta faixa estamos também, além da equipa de músicos residente, vou dizer-lhe assim, do álbum. Estamos com o Ronquial, é a flauta que ouvimos, se calhar percebemos isso mesmo. Com o Zé Moscarrapa na guitarra elétrica, com o Renato Silva Júnior no sintetizador e com o John Luz no cavaquinho. Portanto, temos aqui também várias geografias bem presentes. Já começaste aqui a contar, João, a maneira como a vossa escrita se foi potenciando mutuamente. António, como é que houve, tudo isto foi trabalhado, a música foi trabalhada a partir de textos do João? Como é que as coisas começavam?
1: Pois, o processo, yeah. O processo foi...
0: Houve vários processos.
1: Gostei muito do processo porque cada música às vezes tem uma história de construção, não é?
2: É, sem dúvida. Diferentes, não é?
1: E tive sempre, o João sabe bem que eu tive sempre o seu primeiro disco como a matriz, ou seja, eu acho que é um disco excelente porque tem as guitarras do Júlio Pereira e as vozes do João e do Toninho e chega, e aquilo está maravilhoso, está simples, não está complicado. Eu depois acabei por complicar.
0: Está
1: aquilo.
0: Apelativo, não é?
1: Sim, está, é isso, está muito bonito. Este aqui, dependendo de cada música, vinha letras de João primeiro. O João também teve sempre a ideia de que queria musicar algumas letras
0: dos poetas.
1: A que eu acabei por ficar mais
0: ligado
1: foi a do Jorge de Sena, a Independência, que tem aqui. Penso que esse tema acabou por ficar feliz, mas a letra, claro, é incrível.
2: É.
1: Já ouvi muitas vezes o tema e, ao contrário de muitas...
0: Quase ter sido sempre escrito agora também.
1: Sim, mas ao contrário de muitas vezes acabo por ficar mais preso à letra do que à música.
0: Isso é curioso, vindo de um músico.
1: Bem, não, e o que é raro para mim, quase sempre eu estou a ouvir os timbres, os ritmos, as escolhas.
2: Mas eu partilho esse poema de Jorge Sena.
1: Para mim foi o...
2: Esta recusa em forma poética de se submeter a imposições ideológicas, políticas, sociais dele, né? Recuso-me a aceitar o que me der, recuso-me as verdades acabadas, fortíssimo.
1: Sim.
0: E tão importante atualmente.
1: Sim. Exatamente, e ainda por cima eu acho que isso é a visão...
0: É importante sempre, mas
1: é
0: neste momento...
1: É a visão do João realmente que eu penso que será a visão dele em relação ao mundo.
2: Hoje, que
1: retrata muito bem a visão do João. O João depois tem um tema ou outro onde também aflora assim um bocadinho essa visão aqui no disco.
2: Chuta para canto,
1: exato. É esse tema.
2: Onde... Mas no Independência temos a colaboração muito especial da Marta Pereira da Costa.
0: Né? Guitarra portuguesa, sim.
2: Maravilhosa.
0: É verdade.
2: Interpretação.
1: Sim, e no Sonheiro temos o Rão.
0: Acabamos de ouvir.
1: E gravou aquela flauta que está ali à primeira.
0: Já são muitos anos.
1: Inacreditável.
2: Com uma
0: energia e muita sensibilidade.
2: E com uma entrega. Ah, eu gostava de ter filmado aquela presença, sim. Porque foi de facto.
0: O Rão sem entrega não existe, né?
2: É
0: ele.
2: É.
0: É mesmo assim.
2: Quando gosta.
0: Pois lá está, senão não vai. Não vai fazer frete, não é?
1: Claro.
2: Ainda por cima um poema que é bastante simples, não é? O Sonheito é um tema de amor e desamor, desencontro. E ao mesmo tempo com um tema positivo e com balanço.
0: Como é que tu decidiste, João, que este teu novo álbum, portanto, sai, não chega a 5 anos, 4 anos e tal depois do livro, portanto, 4 anos e meio mais ou menos, finais de 2021 o livro, né? Portanto, sim, 4 anos e tal, 4 anos e tal.
2: Eu sabia que era menos.
0: O tempo passa mais depressa do que aquilo. Mas é.
2: Meti-me noutros projetos também.
0: Foi assim, não tens estado parado. E também são trabalhos de envergadura, não são livros então. E pronto, este diferente, apesar de aqui também termos a parte poética como a referiste. Mas o que eu queria perguntar é: o que é que te fez decidir que este teu novo disco seria escrito em cumplicidade com o António? Como é que isto surgiu?
2: Musicalmente?
0: Sim.
2: Porque, pelo que disse no início, tinha a garantia que tinha encontrado alguém que seria muito exigente com o resultado, em termos de gosto, em termos de diversidade, em termos de riqueza sonora, e também tinha a garantia que seria muito exigente comigo próprio.
0: Porque... Querias esse contraponto, foi procurado esse contraponto.
2: Foi, sem dúvida. E com todos os riscos. Mas estou muito satisfeito com o resultado, com o trabalho que ele fez.
0: Porque sabias que as canções...
2: Nós fizemos.
0: As canções não iam ser necessariamente as mesmas, caso apenas existissem. Eu não sei se as melodias de base são todas tuas... Como é que...
2: Não,
0: há temas... melodias de base também tuas, António?
2: Há temas, por exemplo, eu agora de repente lembrei-me do Guardião das Estrelas.
0: Sim, em que é o texto é do António mesmo, é o único.
2: E musicalmente também a base é do António, depois eu trabalhei sobre a base dele. Sim. E, por exemplo, o Rabinho, sei que foi uma coisa que eu tinha em tempos e gostava muito. E no princípio achámos aquilo que ia talvez chocar, mas não, aquilo acho que encaixou muito bem. E depois temos a colaboração maravilhosa do Cora Voce, o grupo coral feminino. Sim. De paredes de cora, tão bem dirigidos pelo maestro Vitor Lima.
0: E que resulta muito bem também, não é?

0: Portanto, para mim, a forma de canção faz muito sentido. Se bem que se eu tentar fazer qualquer coisa da minha parte, para mim, vou tentar uma coisa um pouco diferente que a forma de canção. Por exemplo, esse tema que passámos, o LA, foi uma coisa feita um
1: No início.
0: bocadinho à medida do Naná Sousa Dias, que eram
1: E dos músicos que
0: os
1: estavam ali, não
0: músicos
1: é?
0: que
1: Sim.
0: estavam ali, daquilo que estava a acontecer musicalmente, e eu fiz essa música quase, saiu quase toda inteira de uma vez. O mesmo aconteceu-me com o Tomás Pimentel, com quem eu toquei e gravei
1: Levaste um disco nos
0: também
1: anos 90?
0: isto dos anos 90, e onde ele tinha ali uma série de temas com os quais eu me identificava muito, e onde eu fiz também um bocadinho este papel de camaleão, que é pá, gosto disto, bora lá fazer.
1: Mas nunca tinha acontecido, corrijo-me se estiver a dizer mal, um álbum inteiro em que
0: Não,
1: tu estivesses ao lado de outra
0: não,
1: pessoa na
0: não, não,
1: escrita.
0: a fazer na escrita não, pois.
1: Portanto, isso é a primeira vez em 40 anos de percurso
0: Foi
1: gravado.
0: enorme prazer,
2: Eu fico contente.
0: sim.
1: Ou seja, há sempre uma primeira vez
0: Sim.
1: e, neste caso, uma excelente primeira vez. Portanto, em que realmente vocês os dois, com os vossos diferentes. Eu vou usar a palavra.
0: Backgrounds,
1: Pois era a palavra que eu tinha na cabeça, precisamente, era background. Estava a tentar aqui chegar a outra portuguesa rapidamente, mas não chego. Enfim, os anglicismos entram na nossa vida e ficam também. Olha, o que é que podemos esperar da transposição deste disco para cima do palco, João António? O que é que está pensado? O que é que já aconteceu? O que é que vai acontecer?
2: Neste momento temos uma banda que anda a apresentar o disco, constituída pelo António Pinto, naturalmente, eu, o Fausto Ferreira nas teclas e o Paulo Jorge,
1: Ferreira no
2: baixo,
1: baixo.
2: e o Quiné.
1: E o
2: E o
1: Quiné,
2: Quiné Teles,
1: portanto,
2: claro.
1: Um quinteto.
2: Quinteto.
1: Então temos datas já para este verão? Alguma coisa que já esteja marcado?
2: Temos algumas coisas agendadas, 2 de agosto vamos a Grândola. E há outras coisas faladas
1: E vão surgir mais, de certeza.
2: com este trabalho, creio que sim.
1: Como estava a dizer no início, é um disco que precisa de ser ouvido e tem aqui vários momentos que eu acredito, várias canções que acredito que se, mesmo alguém que 30 anos depois, praticamente, da tua estreia, ainda não tenha, por alguma razão, ouvido nenhuma música tua, eu diria que era preciso estar muito desatento, mas acontece.
2: Obrigado, João.
1: Mas mesmo nesses casos, acredito que há aqui várias portas de entrada no teu universo musical que têm muito para agradar a um público mais generalista e que muitas vezes só não gosta porque não conhece, apenas por isso. Portanto, espero que realmente aqui todo o tempo seja também o tempo de várias pessoas novas a chegarem à música do João Afonso. Vamos fechar com a Manga Verde. Há aqui uma história que queiras contar, João?
2: Manga Verde, por acaso tenho aqui uma coisa escrita,
1: Sim.
2: porque o Manga Verde. Estou a falar.
3: Uma da manhã, meia-noite nos Açores.
4: Há professores que vão continuar esta quinta-feira a corrigir respostas dos exames do secundário. De acordo com o último comunicado oficial do Ministério da Educação, as correções terminariam ao meio-dia de quarta-feira, mas não foi o que aconteceu. Esta noite, o líder do PS acusou o primeiro-ministro de mostrar desdém pelas polémicas na correção da primeira fase de exames do secundário. Apesar dos bons indicadores económicos, o custo de vida continua a ser a principal preocupação dos portugueses e os pobres são os mais prejudicados, refere um relatório da Associação Causa Pública.
3: A Cláudia Almeida na edição a esta hora.
4: Afinal, continua, ainda não acabou a correção dos exames nacionais do secundário. Após o meio-dia, fim do prazo, houve professores a receber provas para classificarem. Cristina Mota, da Missão Escola Pública, acredita que vai haver pautas afixadas na sexta-feira, sim, mas não todas, porque o processo de avaliação se estendeu para esta quinta-feira.
5: Colegas que nos disseram que efetivamente ainda estavam a classificar após o meio-dia, outros que foram inclusive convocados para classificar após o meio-dia e que aguardaram as credenciais para conseguirem aceder à plataforma e que ao final da tarde ou mesmo princípio da noite, perto das 21 horas, receberam então as credenciais, têm cerca de 70, 100 itens para classificar e informam que é uma tarefa que vão iniciar quinta-feira. Foi dada essa indicação, aliás, quando aceitaram efetivamente esta tarefa, tiveram como garantia poderem fazer a classificação durante o dia de quinta-feira. Julgo que sexta-feira vamos ter efetivamente pautas. Não sei se serão de todos os exames que tiveram lugar, nomeadamente português e matemática.
4: A porta-voz da Missão Escola Pública diz que em vários pontos do país ainda há professores